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2: Sexta-feira, 4 de setembro de 2026, o banqueiro Daniel Vorcaro admitiu em depoimento à Polícia Federal ter feito um agrado a um servidor do Banco Central ao prestar apoio à família dele em uma viagem para a Disney nos Estados Unidos. A oitiva ocorreu na semana passada no âmbito do inquérito que investiga a relação de Vorcaro com dois servidores suspeitos de receber vantagens indevidas e de atuar em favor do Banco Master. O depoimento foi revelado pelo portal Metrópolis e a TV Globo também teve acesso ao material. O número de brasileiros que trabalham por meio de aplicativos cresceu quase 37% desde 2022 e chegou perto de 2 milhões no ano passado. Cerca de 60% das pessoas desempenham atividades ligadas a plataformas de transporte de passageiros. Os dados são da PNAD contínua do IBGE. E a Agência de Segurança Viária dos Estados Unidos abriu uma investigação sobre a Cybercab, veículo sem volante e sem pedais da Tesla. O novo carro da empresa é destinado ao serviço de táxi autônomo e já opera no estado do Texas. A investigação busca entender quais critérios técnicos a Tesla usou para certificar o automóvel. As normas federais exigem que qualquer veículo usado comercialmente tenha volante e pedais, a menos que seja concedida uma isenção. No entanto, a Tesla não pediu essa autorização. No Horário de Brasília, 9:02.
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0: Em destaque no Panorama CBN, presidente do Supremo tira do inquérito das fake news pedido de Alexandre de Moraes para investigar André Mendonça e toma processos para si. Relatório da Polícia Federal usado por Moraes para apontar supostos crimes de Mendonça não tem assinatura e é considerado frágil pela própria PF. Lado a lado, o presidente Lula diz que ninguém pode usar cargo em benefício próprio e Edson Fachin promete encerrar inquérito das fake news após 7 anos. Anvisa libera importação de medicamento para o tratamento do influenciador Lito Souza. ONU aprova novo mapa mundi para corrigir distorções entre países. Olá para você que está aqui comigo, eu sou o Leandro Gouveia e essa é a segunda edição do podcast Panorama CBN de sexta-feira, 4 de setembro de 2026. Em menos de meia hora eu te conto as principais notícias do dia. Vamos falar da crise homérica no Supremo Tribunal Federal, que ganhou força depois que o relator do caso Master, ministro André Mendonça, divulgou as 52 mensagens trocadas entre o ministro Alexandre de Moraes e Daniel Vorcaro. Para você que está chegando agora ao assunto, sempre tem gente nova chegando ao panorama, nos textos, Vorcaro pedia intermediação para ter proteção da Polícia Federal e da Procuradoria-Geral da República, além de parecer perguntar se deveria ou não fugir do país. Depois que eu gravei o último panorama, o ministro Alexandre de Moraes reagiu e pediu que Mendonça seja investigado no inquérito das fake news por crime de responsabilidade, acusando o colega de agir por motivos políticos. E na mesma noite, o presidente do Supremo, Edson Fachin, abriu um procedimento interno e deu prazo de 5 dias úteis para que Moraes, Mendonça, APGR, Procuradoria-Geral da República, e a Polícia Federal prestem informações oficiais. Nessa sexta, Fachin tomou outra decisão. Ele tirou do inquérito das fake news o pedido do ministro Alexandre de Moraes para abrir um processo contra Mendonça. Com a determinação, tanto a acusação feita por Moraes quanto o documento apresentado por Mendonça, que cita conversas do ministro com o empresário Daniel Vorcaro, vão tramitar em uma petição autônoma. O processo fica direto no gabinete da presidência do Supremo, o que dá a Fachin o controle total sobre o andamento do caso e a decisão de quando levar o tema para o plenário da corte. Para o advogado e doutor em Direito Constitucional Fernando Capano, Fachin tenta organizar os próximos passos em suas mãos para decidir se os indícios apontados até o momento são ou não suficientes para a abertura de uma investigação formal contra Moraes e Mendonça.
1: Ele tentou, e me parece que vai conseguir, se tudo caminhar bem, né? Tentou criar um mínimo de um contraditório institucional. Esse contraditório institucional é fundamental para que a gente possa responder uma simples pergunta. Afinal de contas, temos ou não temos elementos suficientes, não para fazer um juízo de valor sobre se o ministro A, ministro B, se o PGR, se o policial, o diretor do Ministério Federal são culpados ou não, mas se a gente tem elementos, ainda que indiciários, suficientes para abrir uma investigação formal.
0: O ministro Edson Fachin destacou na decisão que as medidas buscam apenas instruir o processo, sem adiantar qualquer julgamento sobre o mérito do caso. Na decisão, ele determinou que a Procuradoria-Geral da República e o ministro André Mendonça se manifestem, também no prazo de até 5 dias, sobre o pedido de Moraes para abrir o processo contra o colega de toga. Tem um detalhe, que não é um detalhe, e que é o seguinte. O relatório interno da Polícia Federal, que foi usado pelo ministro Alexandre de Moraes para apontar os supostos crimes do também ministro André Mendonça, traz ressalvas sobre as próprias informações. O documento afirma que não tem caráter decisório e nem valor probatório. Moraes usou esse papel de inteligência da PF para citar indícios de improbidade administrativa, abuso de autoridade e favorecimento de grupos políticos por parte de Mendonça, tanto no caso Master quanto no caso do INSS. Mas o próprio relatório não tem cabeçalho oficial, não tem assinatura de delegados e reúne dados de fontes não identificadas. Os responsáveis pelo documento classificaram parte dos relatos como de baixa a moderada confiabilidade, por falta de provas. Para o advogado e doutor em Direito do Estado, Rodrigo Kanayama, o presidente do STF, Edson Fachin, também vai ter que avaliar a validade dessas informações.
2: É uma situação meio complexa, porque, primeiro, nós temos que saber como que chegou esse documento às mãos, né? É, primeiro ponto, né? Segundo, como que esse documento está sendo utilizado, né? Se ele realmente tem alguma força probante ou pelo menos um indício, porque se ele não, se ele é apócrifo, qual que é a sua relevância no processo? Então, uma situação muito nova. Eu realmente não sei o que vai acontecer. Esperamos que o ministro Fachin possa trazer aí uma segurança maior para essa situação.
0: A decisão de Moraes manda enviar o material para Edson Fachin tomar as providências necessárias e, como você ouviu, o presidente da corte abriu prazo de 5 dias para a PGR e mais 5 dias para a defesa de Mendonça antes de tomar uma decisão. E o presidente Lula cobrou respostas públicas sobre a crise institucional no Supremo Tribunal Federal. A declaração foi feita na frente do presidente do STF, Edson Fachin, e do procurador-geral da República, Paulo Gonet, durante um evento no Palácio do Planalto. Sem citar nomes, o presidente afirmou que ninguém pode usar o cargo que ocupa em benefício próprio e voltou a criticar o que chamou de vazamentos seletivos por interesses políticos e econômicos.
3: E eu disse ao meu amigo Fachin, a Suprema Corte e a Procuradoria-Geral da República, sabe, estão com muita expectativa da sociedade brasileira, porque quando os filhos dentro de casa estão em desordem, é quem manda na casa que resolve. Então, meu caro, está nas tuas costas e nas costas do Paulo Gonet a responsabilidade de passar o mínimo de tranquilidade sem tentar esconder absolutamente nada.
0: A fala do presidente aconteceu numa cerimônia que era para ser apenas de sanções para a criação de fundos especiais da Justiça Federal e do STJ, o Superior Tribunal de Justiça. Mas aí o encontro acabou escancarando a preocupação entre as autoridades. O presidente do STF, Edson Fachin, respondeu às cobranças no próprio evento. Ao comentar o conflito, Fachin destacou que esses episódios recentes mostram a urgência de metas para a gestão dele, incluindo a adoção de um código de ética e o fim definitivo do inquérito das fake news, justamente a investigação criada em 2019, relatada por Alexandre de Moraes, que vinha sendo usada no confronto contra Mendonça e que é alvo constante de críticas por não ter fim. E por abarcar tudo quanto é tipo de assunto que envolve ataques contra o STF e seus ministros e familiares.
4: Nenhuma autoridade está acima da Constituição, nenhum poder está acima da lei e nenhum interesse circunstancial pode se sobrepor à integridade do Estado de Direito Democrático. A gravidade dos fatos não autoriza atalhos, não haverá precipitação, mas tampouco omissão. A resposta institucional será firme, proporcional e rigorosa.
0: O procurador-geral da República, Paulo Gonet, também citado no relatório da Polícia Federal por ter mensagens trocadas com Daniel Vorcaro, disse apenas que existe um entendimento dos três poderes sobre o funcionamento das instituições. O Conselho Superior do Ministério Público Federal abriu um procedimento interno para analisar essas mensagens que citam Paulo Gonet. A apuração foi provocada por parlamentares do Partido Novo. O próximo passo vai ser ouvir o próprio procurador-geral sobre as referências a ele nas conversas. Entre os trechos divulgados, estão menções a tentativas de contatos com autoridades e ao convite para um evento no exterior direcionado a um familiar de Gonet. Além de ter sido citado, Gonet enfrenta críticas porque ele pediu a nulidade das investigações sobre o Banco Master. E o ministro Flávio Dino, também do STF, se manifestou nas redes sociais. Ele afirmou que o tribunal é maior do que qualquer integrante e defendeu a lealdade à instituição. O ministro citou o filósofo romano Cícero para pedir sobriedade, ponderação e respeito aos procedimentos. Dino escreveu que um país sem instituições jurídicas sólidas é o sonho de criminosos. Disse ainda que continuar julgando os processos não é fingir que a crise não existe, mas fazer a toga falar mais alto do que as armas ou eventuais gritos de hipócritas. Na economia, o principal índice da Bolsa de Valores de São Paulo fechou praticamente estável pelo segundo dia seguido, aos 185.147 pontos. Mas a semana foi a melhor da Bolsa no ano, com alta de 5,4% por causa da volta do dinheiro dos grandes investidores estrangeiros, especialmente com o novo cenário eleitoral se desenhando. Nessa sexta, os dados do emprego nos Estados Unidos mostraram a economia mais aquecida por lá, o que favorece a manutenção dos juros altos para conter a inflação, e isso tira dólares do Brasil também. e com isso o dólar comercial subiu 0,5%, cotado a R$ 5,13. O euro vale R$ 5,95, com alta de 0,37%. O número de brasileiros que trabalham por aplicativo subiu quase 37% desde 2022 e chegou a cerca de 2 milhões de pessoas no ano passado. Os dados foram divulgados nesta sexta-feira pelo IBGE. 2/3 desses profissionais atuam no transporte de passageiros, o que soma 1,2 milhão de motoristas. Outros 585 mil trabalham com entregas e 313 mil prestam serviços gerais em plataformas digitais. Os homens lideram com folga esse mercado, representam mais de 84%. Entre os entregadores que usam moto, a categoria soma 405 mil profissionais. O grupo enfrenta jornadas pesadas e falta de infraestrutura básica nas ruas, como acesso a banheiros e horários adequados para alimentação. Dos quase 2 milhões de trabalhadores, 92% têm essa ocupação como renda principal. Só 182 mil usam os aplicativos para reforçar o orçamento como trabalho secundário. Outro ponto que atrai a atenção dos pesquisadores é a proteção social. Menos de 1/3 dos trabalhadores de aplicativos contribui para a previdência social. Esse cenário preocupa porque grande parte atua no trânsito e tem risco alto de acidentes diários. Em termos de ganhos, o rendimento médio mensal é de R$ 3.147, valor parecido com o de quem não trabalha com aplicativo. Só que a carga de trabalho de quem depende dos aplicativos é mais alta. A jornada semanal supera em mais de 5 horas a média dos trabalhadores do setor privado. O IBAMA deu sinal verde para a Petrobras ampliar as atividades na bacia da Foz do Amazonas. O órgão autorizou a perfuração de mais 3 poços no litoral do Amapá. Essa medida libera o projeto completo que foi desenhado pela Petrobras em 2021, que previa até 4 poços. A nova autorização saiu depois de a Petrobras enviar dados complementares e confirmar a descoberta de petróleo na área em agosto. As novas perfurações vão servir para mapear o reservatório e avaliar a viabilidade econômica de extração. A licença vale só para pesquisas e a exploração comercial vai exigir um novo licenciamento. A Anvisa autorizou nesta sexta-feira a importação de um medicamento em fase de testes para o influenciador Lito Souza. Ele trata a doença de Creutzfeldt-Jakob, uma condição neurológica rara e sem cura. A substância ALN-6457, desenvolvida pela Regeneron Pharmaceuticals, não tem registro ou representante no Brasil. Por causa disso, a liberação seguiu um rito excepcional. O produto está em estágio pré-clínico e Lito vai ser a primeira pessoa no mundo a testar o composto contra essa doença. O pedido veio do Einstein Hospital Israelita, dentro de um programa de uso compassivo. Essa modalidade permite o acesso a tratamentos experimentais quando não existem outras alternativas na medicina. A Anvisa levou em conta a evolução rápida e irreversível do caso. Lito publicou um vídeo gravado em casa com a esposa.
5: Naquele dia, eu tinha 0% de chance de escapar dessa doença. E hoje, eu já tenho 0,1% de chance.
6: Muito mais.
5: Muito mais, mas eu não quero dar spoiler agora. Eu quero primeiro que o remédio chegue na minha mão e aí eu vou aproveitar e vou explicar tudo para vocês.
0: A esposa de Lito, Mila Seidel, articulou a ação conjunta com o Ministério da Saúde, a Anvisa e o FDA, que é a Anvisa dos Estados Unidos. Ainda não tem uma data para a chegada do remédio no país. No noticiário internacional, a Ucrânia acusa a Rússia de tentar assassinar o chefe da inteligência do país em um ataque com drone nesta sexta-feira. O alvo foi o quartel-general do Serviço de Segurança da Ucrânia, que fica no centro da capital, Kiev. O drone atingiu diretamente o gabinete do major-general. O bombardeio deixou 12 pessoas feridas e provocou uma grande coluna de fumaça preta no céu da cidade. Não foi informado se membros da agência estão entre os feridos. O órgão é a principal agência de inteligência do país e tem papel central nos esforços de guerra, sendo responsável por operações como a destruição de dezenas de jatos russos no ano passado. O presidente da Ucrânia, Volodymyr Zelensky, afirmou que o ataque representa uma escalada de grandes proporções no conflito e prometeu uma resposta proporcional. Zelensky declarou ainda que propôs um cessar-fogo aéreo para tentar viabilizar negociações de paz com os enviados especiais dos Estados Unidos, Steve Witkoff e Jared Kushner, que chegam a Kiev neste fim de semana. Para o líder ucraniano, a ação russa sinaliza a rejeição da diplomacia. O governo da Rússia não se manifestou oficialmente sobre as acusações até o fechamento dessa edição do Panorama. Na Alemanha, novos dispositivos de lançamento de explosivos foram encontrados perto de linhas de energia em Dormagen, ao sul de Düsseldorf. Segundo o jornal Bild, os artefatos são parecidos com os usados na subestação de Bergheim na última terça-feira, quando o ataque cortou 4.200 megawatts de potência da rede, mas não provocou apagão. A polícia de Colônia investiga uma carta de um homem que assumiu a autoria das ações. O Ministério do Interior da Alemanha disse que os ataques não são coincidência. No domingo, o estado de Saxônia-Anhalt vai ter eleições regionais, com liderança do partido de extrema-direita Alternativa para a Alemanha nas pesquisas. Berlim também acusa a Rússia de promover ataques para intimidar os aliados da Ucrânia. Nos Estados Unidos, o julgamento da enfermeira acusada de matar 3 filhos em 2023 foi anulado nesta sexta-feira. O juiz William Sullivan, do estado de Massachusetts, tomou a decisão depois de 7 dias de impasse do júri, que não conseguiu chegar à unanimidade necessária para um veredito. Lindsay Clancy, de 36 anos, admitiu que enforcou as crianças em casa, mas a defesa alega que ela agiu sob um surto de psicose pós-parto. Já a promotoria sustenta que ela tinha plena consciência dos atos. Com a anulação, a enfermeira continua presa em um hospital psiquiátrico enquanto os promotores decidem se convocam um novo júri ou se oferecem um acordo judicial. O presidente da Colômbia, Abelardo de la Espriella, publicou em suas redes sociais vídeos em que comemora operações contra grupos armados do país enquanto aparece diante de corpos enfileirados e cobertos. Em um vídeo publicado ainda na quinta, o presidente caminha ao lado de 23 corpos, que, segundo o governo, seriam de integrantes de grupos guerrilheiros mortos numa operação das forças de segurança. Nessa sexta-feira, De La Espriella divulgou novas imagens durante uma entrevista coletiva sobre a Operação Sentinela da Pátria, comemorando a morte de mais um guerrilheiro, que é apontado como um dos criminosos mais perigosos do país. Na quinta-feira, a justiça colombiana mandou suspender bombardeios em áreas com menores recrutados, depois da confirmação da morte de adolescentes nessas ofensivas. E a Assembleia Geral da ONU aprovou uma resolução para mudar a forma como o mundo é representado nos mapas. O texto teve 164 votos a favor e apenas um voto contra, dos Estados Unidos. A proposta foi batizada de Corrija o Mapa e tem o apoio da União Africana. E o objetivo é trocar a tradicional projeção de Mercator, que foi criada ainda no século XVI para navegação marítima. Só que esse modelo antigo faz regiões próximas aos polos parecerem bem maiores do que são e diminui áreas perto da linha do Equador. Na prática, a África, a América Latina e outras regiões parecem menores do que a Europa e a América do Norte. A ONU recomenda a adoção do mapa chamado Terra Igual, que mostra os continentes com suas dimensões mais próximas das reais. Eu deixei o link do site da CBN na descrição desse episódio para você ver a diferença entre um e outro. A decisão não obriga a troca imediata, mas incentiva governos e escolas a usarem o novo modelo. E antes da Rádio Sucupira de todas as sextas, que hoje é edição de colecionador, convido você a mandar mensagem para o Panorama. Meu e-mail é leandro.gouveia@cbn.com.br. No Instagram é só procurar por Lê Reis Gouveia. E não esquece de escrever seu nome e de onde você está ouvindo. Adoro o Panorama. Escutamos diariamente, direto dos Estados Unidos. Nosso canal predileto para nos manter atualizados. Quem diz é o Beto Cunha, que deixou o seu comentário na caixinha do Spotify. Obrigado, Beto, e a todos os ouvintes internacionais do Panorama. Olá, me chamo Francisco Silva, sou da cidade de Venha Ver, no interior do Rio Grande do Norte. Amo o Panorama, é minha companhia diária, antes de dormir, sucesso sempre. Eu adorei o nome dessa cidade, Venha Ver, nunca tinha ouvido falar, fui até procurar para ver se era verdade, né, de repente. 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E o celular de Daniel Vorcaro continua estremecendo a República. As rusgas de bastidores entre André Mendonça e Alexandre de Moraes foram para a praça pública. Uma briga que não é de hoje, como você ouve agora na Rádio Sucupira.
6: Com todo respeito, Vossa Excelência, querer falar. Vossa Excelência que está dizendo isso.
7: É um absurdo.
6: Vossa Excelência que tá
7: dizendo... fugiu.
6: Eu sou advogado de ninguém.
7: Isso. Vossa Excelência vem no plenário do Supremo Tribunal Federal.
6: Tenha dó.
7: Não coloque palavras na minha boca.
6: Tenha dó.
7: Não.
6: Tenha dó, Vossa Excelência.
8: Isto mostra, senhores, a que ponto chegou a corrupção. O mar de lama que afoga a administração municipal.
9: Protesto contra os termos usados por Vossa Excelência.
8: Vossa Excelência naturalmente vestiu a carapuça.
9: A carapuça cabe melhor na cabeça da mãe de Vossa Excelência.
8: Repita! Repita, se é homem!
9: Repito, repito!
8: Calma, senhor! Calma, senhor!
10: Os indícios reclamam o devido encaminhamento institucional. Circunstâncias relacionadas, de um lado, à atuação processual e, de outro, a sérios elementos de fato que exigem desta presidência serenidade, responsabilidade e firmeza.
11: Esse juiz é um demagogista praticante. Tá dando notícia em jornal, em televisão. Homem... Será que ele não é candidato a deputado?
9: É, não. E é um homem muito direito, que merece todo o nosso apoio. O que ele pretende é promover o saneamento moral de Sucupira.
12: O magistrado pode ser acionista. Ah, magistrado é sócio de determinada empresa ou é acionista, não pode? Pode, pode.
13: Em vez deles votarem no impedimento, eles têm que aprovar um voto de louvor pela... A administração fecunda e profícua de Odorico Paraguaçu.
14: É um pedido de investigação por crime de responsabilidade, por suspeita de advocacia administrativa, por suspeita de uso da toga para defender um banqueiro com corrupção, usando a toga e recebendo por um escritório familiar.
15: Eu já lhe expliquei, senhor, que tudo isso que a gente está fazendo, embora me pareça desonesto, indigno, indecoroso, é plenamente justificado pelo objetivo que nós temos em vista.
16: É, todo mundo esqueceu que pediram 130 milhões para a mesma pessoa para fazer um filme. E agora o culpado sou eu, ministro Alexandre de Moraes.
17: Eu boto a minha mão no fogo por ele.
9: Querem porque querem a gravação.
17: Ah, achei que continuo querendo, não dou. Essa fita contém confissões comprometedoras.
18: Fala, Vorcarinho. Trabalhando por você, levei o André lá no Vasco agora pra fazer um terno. Pô, o André...

0: soube da situação do Banco Central toda.
1: Ah, não me conhece mais, não? É. Tá precisando de um chá de lembrança, né? Eu
2: estou. Explica agora aí, Nicolas, seu envolvimento com o Vorkari e com o Banco Master.
3: E Dani, tudo bom? Como você está? Como estão as coisas aí? Eu não fazia ideia que era este o banco do Dani, etc e tudo. Senão, obviamente, não teria postado, teria conversado anteriormente. Depois vamos marcar da gente se encontrar também. Tá bem? Um abração aí, Dani.
4: Com toda aquela empáfia, cheia de... Veja com quem tá falando e olha aí. A gente vai nos antigamente dele e acaba com o topete do bicho. Quem não deve, não teve. E entre os prejudicamentos, o maior deles é no lado moral.
5: Nossa democracia não pode ficar refém de vazamentos seletivos. É fundamental que se investigue todo mundo, sem blindagem de ninguém, doa a quem doer. O povo brasileiro tem o direito de saber a verdade.
6: Vou mandar apurar. E se for comprovada alguma fraude, os fraudicantes serão punidos, doa quem doer. Que eu não tenho compromissos com milagreiros de milagristas.
7: Falei que era edição de colecionador? As falas da novela O Bem Amado foram cedidas pelo acervo da TV Globo. O texto é de Dias Gomes e a interpretação do prefeito Odorico Paraguaçu é de Paulo Gracindo. Edição de Edmilson Fernandes e Cláudio Antônio. Lembrando que a Rádio Sucupira tem podcast próprio também, caso você tenha perdido algum episódio ou queira compartilhar. E assim vamos encerrando esta edição. A produção e o roteiro foram feitos por mim, Leandro Gouveia, e a edição e a sonorização por Anderson Wendel, o Tico. Eu volto na terça-feira, porque segunda-feira é feriado, só tem o panorama da manhã. Então, bom fim de semana e ótimo feriado para você.

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0: proteção de um aliado em vez da defesa da instituição. A declaração do candidato veio após o senador amapaense ter citado as cobranças de 130 milhões de reais de Flávio Bolsonaro ao ex-banqueiro Daniel Vorcaro para o financiamento do filme Dark Horse. O técnico do Palmeiras, Abel Ferreira, foi suspenso por 2 jogos nesta sexta-feira. A decisão do Superior Tribunal de Justiça Desportiva ocorreu após o treinador chutar um microfone à beira do campo durante o empate entre Palmeiras e Mirassol pela 25ª rodada do Campeonato Brasileiro, no último domingo. Com isso, Abel Ferreira ficará fora dos confrontos com Botafogo e São Paulo. A companhia japonesa ANHD confirmou a compra adicional de 8 aeronaves da Embraer. Com a ampliação, total de pedidos da empresa estrangeira chega a 23. A primeira entrega está programada para 2028. O valor do negócio não foi divulgado pela Embraer. No horário de Brasília, agora 9h32.
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0: Olá, boa noite, bem-vindos ao CBN Noite Total desta sexta-feira, com o Matheus de Souza na produção, o Henrique Dias aqui nos trabalhos técnicos. Vamos fechar essa semana, pelo amor de Deus? Que é isso? Não, se a gente continuar nessa toada, não sei o que será de nós, né? Porque é muita informação. Essa semana foi tensa. Tudo começou na terça-feira, recapitulando aqui para quem chegou de Marte. Terça-feira, o ministro André Mendonça, do Supremo, simplesmente joga uma bomba, divulga um relatório que ele pediu para a Polícia Federal, expondo as conversas do colega dele, o Alexandre de Moraes, com o ex-banqueiro André Vorcaro. Daniel Vorcaro. Obrigada. O Daniel Vorcaro, lá do Master. Conversas absolutamente comprometedoras, né? Aliás, o que chama mais atenção era justamente naquele último fim de semana, o Daniel Vorcaro foi preso na segunda, dia 17. No fim de semana, ele estava ali desesperado, falando com esse perfil identificado como do Alexandre de Moraes, pedindo socorro, pedindo orientação, perguntando, inclusive, se ele podia fugir, né? Você acha que eu devo ir embora antes de ser preso? Falando por um ministro do Supremo que sabia que seria preso, que sabia que tinha uma operação, enfim, horrível. Tudo isso caiu como uma bomba, porque afinal de contas você tem um ministro do Supremo expondo outro ministro do Supremo. Aí o Alexandre de Moraes dobrou a aposta, né? Quando foi no dia de ontem, o Alexandre de Moraes, então, trouxe também um relatório da Polícia Federal, um relatório interno da Polícia Federal, apontando... É um relatório, assim, que é feito quando integrantes, internamente, quando integrantes da Polícia Federal encontram alguma anomalia e tal, mas que não inclusive tem uma nota ali que não é para ser usado como prova e tal, não é para ser divulgado. Mas o Alexandre de Moraes pegou esse relatório em que policiais federais que não estão identificados, porque é uma investigação ali justamente para preservar essas pessoas, mas enfim, alguns policiais federais se queixavam da forma como o Andrei Rodrigues, nossa senhora, o André Mendonça, o ministro André Mendonça, estava conduzindo as investigações, né? Na verdade, ele não deveria conduzir as investigações na condição de relator, mas o que os policiais federais estavam se queixando é justamente que ele estava fazendo isso. E isso seria uma atribuição da Polícia Federal. Aí o que fez o Alexandre de Moraes, com base nesse relatório, também pediu uma abertura de investigação contra o André Mendonça, por abuso de autoridade, por estar perseguindo pessoas que são desafetos dele, ou então com viés político, de estar tirando as atribuições de investigação da Polícia Federal. E agora essas duas bombas estão no colo do Fachin, do Edson Fachin, que é o presidente do Supremo. Agora essas duas investigações estão a cargo do presidente do Supremo. É, o Moraes, quando pediu essa investigação contra o Mendonça, tinha incluído no inquérito das fake news, que é aquele inquérito que foi aberto em 2019 e nunca mais foi fechado, e tudo entra lá no inquérito das fake news. É, mas o Fachin chamou para si, então agora o Fachin vai conduzir essas duas investigações. Né, vai levar a plenário, o plenário vai decidir, na verdade, se vai ou não abrir investigação contra um e contra outro, cada um por motivos diferentes. E o processo, então, os processos andarão com o comando do Edson Fachin. Hoje, o presidente do Supremo participou de um evento no Palácio do Planalto, junto com o presidente Lula, junto com o PGR. Aliás, daqui a pouco a gente vai falar do PGR, que tem uma novidade em relação a ele. Mas, enfim, aí o Edson Fachin deu alguns recados, né? Deu alguns recados, deixou claro que não vai ser para já, que vai respeitar os trâmites, que as respostas serão dadas no seu tempo certo. Deu recado para cada um dos dois ministros, tanto Alexandre de Moraes quanto André Mendonça. Aliás, a gente tem a reportagem da Rani Veloso. Vamos mostrar aqui a reportagem da Rani Veloso sobre esse evento em que o Luiz Edson Fachin, presidente do Supremo, falou sobre essa crise instalada na corte. Vamos ouvir.
2: Frente a frente em evento no Planalto, o presidente Lula disse nesta sexta que há uma grande expectativa da sociedade sobre as costas do presidente do Supremo Tribunal Federal, Edson Fachin, e do procurador-geral da República, Paulo Gonê, sobre as investigações do caso Master e a crise envolvendo ministros da corte. Lula aproveitou para cobrar respostas. Sem citar nomes, afirmou que ninguém pode usar o cargo que ocupa em benefício próprio em nome da democracia. Fachin garantiu que dará uma resposta rigorosa e firme, mas sem atalhos e respeitando o devido processo legal da Constituição. O presidente da República voltou a criticar o que chamou de vazamentos seletivos por interesses políticos e econômicos e alertou que se isso, mais a indústria das fake news não forem freados, a justiça vai perder a credibilidade.
3: E eu disse ao meu amigo Fachin, a Suprema Corte e a Procuradoria-Geral da República, sabe, estão, sabe, com muita expectativa da sociedade brasileira. Porque quando os filhos dentro de casa estão em desordem, é quem manda na casa que resolve. Então, meu caro, está nas tuas costas e nas costas do Paulo Gonê a responsabilidade de passar o mínimo de tranquilidade sem tentar esconder absolutamente nada.
2: Fachin destacou que os fatos estão sendo investigados e que a corte fará o que é certo, seguindo os procedimentos, e descartou a omissão. O presidente do STF, em consonância com Lula, declarou que nenhuma autoridade e poder estão acima da lei. O ministro também anunciou metas urgentes para a sua gestão: a adoção de um código de ética, o fim do inquérito das fake news e a modernização do sistema de justiça.
4: Nenhuma autoridade está acima da Constituição, nenhum poder está acima da lei e nenhum interesse circunstancial pode se sobrepor à integridade do Estado de Direito Democrático. A gravidade dos fatos não autoriza atalhos, não haverá precipitação, mas tampouco omissão. A resposta institucional será firme, proporcional e rigorosa.
2: O PGR Paulo Gonê, também citado no relatório da PF, no qual mostra mensagens trocadas com o ex-banqueiro Daniel Vorcaro, disse apenas que há um entendimento dos três poderes sobre o funcionamento das instituições da ordem jurídica. O que seria uma cerimônia de sanções para a criação de fundos especiais para a Justiça Federal e o STJ, na verdade escancarou a preocupação das autoridades da República. O ministro da Justiça e Segurança, Wellington César, destacou que cada instituição republicana é maior que a soma dos seus integrantes. Mas cedo, o ministro Flávio Dino, nas redes sociais, também publicou algo parecido, ao defender lealdade institucional e ressaltar que o STF é maior do que os seus membros. A crise no Supremo ganhou força depois que o relator do caso Master, o ministro André Mendonça, divulgou as 52 mensagens entre o ministro Alexandre de Moraes e Vorcaro. Nos textos, o ex-banqueiro pedia intermediação para ter proteção da PF e PGR e perguntava se deveria fugir do país. Alexandre de Moraes reagiu e pediu que Mendonça seja investigado no inquérito das fake news, acusando o colega por crime de responsabilidade ao agir por motivos políticos e não respeitar o devido processo. De Brasília, Rani Veloso.
0: Bom, então agora na prática nós temos dois pedidos de abertura de investigação contra dois ministros do Supremo, por motivos completamente diferentes. E, aliás, um fazendo pedido contra o outro, né? É chumbo trocado. O André Mendonça pedindo para investigar o Alexandre de Moraes pelo seu envolvimento com o André, com Daniel Vorcaro, né? Por corrupção, ali aquela coisa horrorosa que a gente ouviu, que a gente viu nas conversas. E o Alexandre de Moraes pedindo para investigar o André Mendonça por abuso de autoridade, pela forma como ele vem conduzindo as investigações. São situações completamente diferentes, gravidades diferentes, né? Não se trata de fazer comparação uma com a outra, mas ambas devem ser investigadas, né? Ambas devem ser investigadas e muito provavelmente, pelo menos, o Fachin vai levar ao plenário a decisão de abrir ou não a investigação contra os dois. Agora, quando o Fachin disse: faremos o que é certo no tempo e pela forma que a ordem jurídica exige, ele já dá um recado: ó, calma, gente, não vou dar essa resposta agora, até porque ele deu prazo de 5 dias para as partes se manifestarem, então ele vai esperar a coisa se acalmar um pouco, né? Não vai ser no calor dos acontecimentos, então a gente não pode ter muita pressa para a resposta desses dois casos. Quando ele diz assim: nenhuma autoridade está acima da Constituição, nenhum poder está acima da lei, nenhum interesse circunstancial pode se sobrepor à integridade do Estado de Direito Democrático, parece que ele está dando um recado para o Alexandre de Moraes, né? Que cometeu, pelo que tudo indica, ali um crime. Isso precisa ser investigado, mas a relação ali era complicada. Quando o Fachin diz: a gravidade dos fatos não autoriza atalhos, ao contrário, quanto maior o desafio, maior deve ser o compromisso com a legalidade, o devido processo e as garantias constitucionais, aí ele está dando um recado para o André Mendonça, porque o André Mendonça tem conduzido as investigações no afã, talvez, sabe-se lá, né, num ano eleitoral, num afã de corresponder aí algumas expectativas eleitorais, querendo acelerar os trâmites e atropelando alguns ritos, né? Pelo menos é disso que ele é acusado. Então, cabe aí a investigação de cada um dos lados e nós vamos acompanhar tudo isso. Agora saiu uma informação de que a Procuradoria-Geral da República informou ao ministro Edson Fachin, do Supremo, que a PGR abriu uma apuração sobre a conduta da Polícia Federal na produção daquele relatório que foi pedido pelo André Mendonça. E esse relatório que apontou ali as conversas do Alexandre de Moraes com o Daniel Vorcaro. O PGR diz que pediu essa apuração porque, em geral, quando o Supremo pede alguma coisa para a Polícia Federal, isso, segundo o que diz aqui o Paulo Gonet, que é o Procurador-Geral da República, deveria ter passado previamente pela apreciação da PGR. E não passou. Então, a PGR agora pediu esclarecimentos para a Polícia Federal para entender em que contexto se deu esse relatório, que foi o relatório bomba, né? Que foi divulgado pelo André Mendonça. E a questão em relação especificamente ao relatório, o que se questiona da conduta do André Mendonça é de que ele não tinha prerrogativa para pedir uma investigação contra um também ministro do Supremo. E quando ele pediu para a Polícia Federal fazer esse relatório, ele estava pedindo um relatório de alguém que era um par dele, né? E, portanto, ele não teria condições de fazer isso. Ele teria que levar esse pedido ao plenário. O plenário decidisse se faria ou não esse pedido à Polícia Federal. E o que o André Mendonça diz em sua defesa é que ele não sabia, quando ele fez o pedido à Polícia Federal, que se tratava do Alexandre de Moraes. Ele só ficou curioso para saber quem era o interlocutor do Vorcaro, do Daniel Vorcaro. Então, É, e aí, ele, com isso, ele diz, não, mas eu não sabia que eu estava investigando, né, apurando uma investigação de um ministro do Supremo. É, e tem também um questionamento em relação ao relatório da Polícia Federal que o Alexandre de Moraes apresentou contra o André Mendonça. Cada um municiado de um relatório da Polícia Federal. O Alexandre de Moraes, ele apresentou ontem um relatório da Polícia Federal apontando o abuso de poder do André Mendonça, mas não ficou muito claro que relatório é esse, quem assina esse relatório. E aí hoje a gente descobriu que, na verdade, esse relatório não é um relatório oficial, não é uma declaração da Polícia Federal, né? É um relatório interno. Temos até uma reportagem do Felipe Igreja sobre esse relatório, que era uma investigação interna, né? Que é feita com alguma frequência, quando alguma questão, alguns policiais identificam algum erro e tal, eles fazem esses relatórios internos. E aí o Alexandre de Moraes se baseou nesse relatório para pedir uma abertura de investigação contra o André Mendonça. Vamos ouvir a reportagem do Felipe Igreja.
5: O documento da Polícia Federal utilizado por Alexandre de Moraes para apontar fortes indícios de crimes cometidos pelo colega André Mendonça, do Supremo Tribunal Federal, traz uma série de ressalvas sobre as informações que estão no papel. O próprio documento afirma que não possui caráter decisório nem valor probatório. Moraes solicitou o relatório de inteligência da PF, mas não explicou quem enviou os documentos, que são de consumo interno da corporação. O relatório não tem cabeçalho oficial da PF, nem assinatura de delegados e reúne informações de fontes não identificadas. O documento ressalta que é de trabalho, sendo de difusão restrita e sem valor probatório. Apesar disso, Moraes citou fortes indícios da prática de improbidade administrativa, abuso de autoridade, crime de responsabilidade e favorecimento a determinados grupos políticos por parte de Mendonça. Os próprios responsáveis pelo documento, no entanto, classificaram parte dos relatos como de baixa a moderada confiabilidade, justamente porque não havia documentação para comprovar as afirmações. Para o advogado e doutor em Direito do Estado pela Universidade Federal do Paraná, Rodrigo Kanayama, o presidente do STF, Edson Fachin, também terá que se debruçar sobre a validade desse relatório.
6: É uma situação meio complexa, porque primeiro, nós temos que saber como que chegou esse documento às mãos, né? Primeiro ponto, né? Segundo, como que esse documento está sendo utilizado, né? Se ele realmente tem alguma força probante ou pelo menos um indício, porque se ele é apócrifo, qual que é a sua relevância no processo? Então, uma situação muito nova. Eu realmente não sei o que vai acontecer. Esperamos que o ministro Fachin possa trazer aí uma segurança maior para essa situação.
5: A decisão de Moraes determina que toda a documentação seja enviada ao presidente do Supremo Tribunal Federal para as providências que entender necessárias. A medida foi uma reação ao ato de Mendonça, que na terça-feira retirou o sigilo de um relatório da PF que apontou forte ligação de Moraes com o Vorcaro, com 52 mensagens e pedido de orientações do banqueiro a Moraes em meio às investigações sobre a fraude financeira do Banco Master. Fachin abriu prazo de 5 dias úteis para manifestação da PGR e depois mais 5 dias úteis para que o próprio André Mendonça também se manifeste acerca do documento. Só depois disso é que o presidente do STF deve tomar uma decisão. De Brasília, Felipe Igreja.
0: É isso. Então nós temos aí um Supremo que está conflagrado, dois ministros brigando, um ambiente muito ruim, né? Coisas tão importantes que deveriam estar ocupando a pauta, né, de discussões públicas num período aí pré-eleitoral, isso tudo fica relegado a segundo plano, né? O timing também, eu não sei. A gente tem que lembrar que 7 de setembro tá aí, né? 7 de setembro é o dia de manifestações em geral. Dos últimos anos tem sido manifestações pedindo fechamento do Supremo, né, intervenção militar, essa coisa toda, mas que passa pelo fechamento do Supremo. Aí a divulgação de um negócio desse, dessa bomba, nesse momento, parece tão calculado. Eu não sei se o André Mendonça fez isso calculado, mas o fato é que calhou de ser às vésperas do 7 de setembro, né? Tem um efeito de... Não sei se vai ter...

Sexta-feira, 4 de setembro de 2026. O candidato do PL à presidência da República, Flávio Bolsonaro, acusou o presidente do Senado, Davi Alcolumbre, de proteger o ministro do Supremo, Alexandre de Moraes. O comentário foi feito durante uma agenda de campanha no interior de São Paulo. Flávio disse que Alcolumbre estaria priorizando a proteção.

0: Isso aí nós vamos ficar sabendo no próprio dia 7 de setembro. Mas tem um potencial de esquentar, né? Incendiar aí a indignação pública e tal. Esse timing me pareceu assim um pouco calculado, mas pode ser apenas uma coincidência de datas, né? Porque a troco do quê? Que acontecimento novo surgiu para que esse relatório, com essas conversas, viessem à tona agora, neste momento, né? Se não para dar aquela mexida mesmo, né? Num cenário dessa disputa polarizada. Seja como for, agora estamos todos sabendo que Alexandre de Moraes tem relações espúrias e muito suspeitas e que beiram e provavelmente sejam criminosas com o Daniel Vorkaro. E isso não pode passar batido, né? Até porque é muita desmoralização mesmo para o Supremo Tribunal Federal. É uma coisa terrível o que ficamos sabendo. Ainda sobre esse assunto, a Isa Stassiarini fez aqui uma reportagem justamente sobre as investigações, né, as duas investigações contra os dois ministros do Supremo, que agora essas duas investigações ficam a cargo do presidente Edson Fachin, presidente do STF.
1: O presidente do Supremo Tribunal Federal, Edson Fachin, retirou do âmbito do inquérito das fake news o pedido do ministro Alexandre de Moraes para abrir um processo contra o também ministro da Corte, André Mendonça. Na mesma decisão, Fachin abriu prazo de 5 dias para manifestação da Procuradoria-Geral da República e depois mais 5 dias para manifestação do próprio André Mendonça. Com esse despacho, Fachin determina que tanto as acusações de Moraes contra Mendonça, como o documento de André Mendonça que cita conversas entre Moraes e Daniel Vorkaro do Masker, passem a tramitar em uma mesma petição autônoma vinculada ao gabinete da presidência da Suprema Corte. No despacho, Fachin afirma que as providências tomadas se referem exclusivamente à instrução do fato, sem antecipar o mérito, ou seja, não se trata ainda de uma decisão contrária ou favorável a Moraes ou a Mendonça, mas apenas um ato administrativo. Com isso, o próprio ministro Fachin vai definir o andamento do caso e decidir quando os pedidos de Moraes e Mendonça vão ser levados para análise dos demais ministros do STF. Especialistas consideram que a partir desse movimento podem ocorrer algumas possibilidades. Fachin, por exemplo, pode futuramente redistribuir esses processos como uma forma de pacificação do ambiente. Para o advogado e doutor em direito constitucional Fernando Capano, Fachin fez uma espécie de freio de arrumação.
2: O presidente Fachin, compreendendo isso, como tem compreendido, penso que ele tem atuado de maneira muito correta, que ele realmente tente resgatar esse respeito que a gente tem que ter à ritualística do processo, especialmente do processo penal.
1: O ministro deve aguardar as manifestações de Mendonça, Moraes, da Procuradoria-Geral da República e da Polícia Federal antes de um novo despacho no caso. Já o Conselho Superior do Ministério Público Federal abriu um procedimento interno para analisar as mensagens de Daniel Vorkaro, que citaram o Procurador-Geral da República, Paulo Goni, no escândalo do Banco Master. O caso foi distribuído ao conselheiro Francisco de Assis Sanseverino, que vai ser o relator do procedimento. Com a colaboração de Felipe Igreja, de Brasília, Isa Stassiarini.
0: Bom, e para além das questões ali no Supremo, que estão agora a cargo do presidente Edson Fachin, tem também o controle pelo Senado, porque é o Senado que pode pedir impeachment de ministro do Supremo. E aí é claro que já tem trocentos pedidos contra o Alexandre de Moraes. Já tinha, né? E agora só aumentou diante do que veio à tona. E aumentou também a pressão. E a gente sabe que o presidente do Senado, Davi Alcolumbre, é amigo, amigo pessoal, amigo próximo do Alexandre de Moraes. E o Davi Alcolumbre já sinalizou de que não vai pôr em votação pedido de impeachment contra Alexandre de Moraes. Aliás, agora até para dar uma acalmada, o Davi Alcolumbre diz que se colocar pedido de impeachment contra o Alexandre de Moraes, vai colocar também pedido de impeachment contra o André Mendonça em votação. E também deu uma provocada. Falou que é uma hipocrisia que pessoas que também tiveram relações milionárias com o Daniel Vorcaro venham criticar o Alexandre de Moraes, né? Ali fazendo uma referência direta ao Flávio Bolsonaro. Flávio Bolsonaro, que tem criticado bastante o presidente do Senado, e dizendo que ele está protegendo o ministro do Supremo, Alexandre de Moraes. Vamos ouvir aqui a reportagem da Bruna Barbosa.
3: O candidato do PL à presidência, Flávio Bolsonaro, acusou o presidente do Senado, Davi Alcolumbre, de proteger o ministro Alexandre de Moraes do Supremo Tribunal Federal. Em agenda de campanha em São Carlos, no interior paulista, Flávio disse que Alcolumbre estaria priorizando a proteção de um aliado em vez da defesa da instituição.
4: Eu sempre respeitei demais o presidente Davi Alcolumbre, mas há de se reconhecer que se a democracia chegou tão esculhambada a esse ponto, é porque o Senado não teve oportunidade de apreciar um dos 54 impeachments que existem na mesa, especificamente sobre Alexandre de Moraes, porque ele não quis pautar. Então, eu acho que ele se equivocou ao querer proteger um amigo, ao invés de proteger a instituição. Está perdendo uma grande oportunidade de resgatar a credibilidade não só do Senado, mas também devolver o Supremo ao povo, à população.
3: A crítica ocorre em meio à pressão de parte dos senadores pela análise dos pedidos de impeachment de Moraes. Alcolumbre tem a prerrogativa de decidir se coloca ou não o tema em votação. Flávio, governador de São Paulo, Tarcísio de Freitas, do Republicanos, candidato à reeleição, participaram nesta sexta-feira da primeira agenda de rua juntos nesta campanha. Os dois chegaram a São Carlos em carros separados e, durante um ato na Praça Central da cidade, fizeram corpo a corpo em lados diferentes. Tarcísio exaltou Flávio durante o discurso e convocou a população para as manifestações de 7 de setembro. Sem citar nominalmente Alexandre de Moraes, fez críticas ao Supremo e afirmou que não se pode normalizar o que está acontecendo na corte. Durante o ato, apoiadores gritaram fora Moraes. O governador ficou em silêncio.
5: A gente não pode achar normal o que está acontecendo na Corte Suprema do Brasil. E isso traz indignação. Isso traz indignação. E a gente tem uma grande oportunidade nas mãos. A indignação tem que se conciliar com a esperança. A gente tem uma batalha para vencer.
3: Ao ser questionado sobre o futuro político, Flávio disse que Tarcísio é o grande quadro da direita brasileira, mas evitou cravar um apoio explícito à possível candidatura presidencial do governador em 2030. De São Paulo, Bruna Barbosa.

0: Vamos então aqui, ó. Daqui a pouquinho a gente volta. A gente está exclusivamente pela internet. Daqui a pouco termina a Voz do Brasil. Nós vamos fazer a nossa abertura oficial, nosso giro de destaques. Mas então, vamos fechar aqui com o João Rosa. Em meio a crises no STF, o presidente do TSE, o ministro Nunes Marques, garantiu que a justiça eleitoral não interfere na escolha popular e assegurou a qualidade do pleito durante a cerimônia de lacração dos sistemas eletrônicos para outubro.
1: O presidente do Tribunal Superior Eleitoral, ministro Nunes Marques, afirmou que a justiça não escolhe vencedores, não interfere na escolha popular e não tem preferência por nenhuma candidatura. Durante uma cerimônia no TSE, o ministro também disse que as instituições brasileiras devem se curvar à soberania popular e que a justiça eleitoral vai trabalhar para garantir que cada eleitor possa definir os rumos do país nos próximos 4 anos.
2: A justiça não escolhe vencedores, não interfere na escolha popular e não possui preferência por candidaturas. Nossa paixão é a democracia. Nossa missão é cumprir a Constituição. E o nosso dever é garantir a vontade soberana do povo brasileiro.
1: A fala acontece em meio à crise do STF envolvendo os ministros André Mendonça e Alexandre de Moraes e também ao receio de que essa crise possa interferir no processo eleitoral. A declaração foi feita durante a cerimônia de assinatura digital e lacração dos sistemas eleitorais. Durante a cerimônia, o TSE concluiu a compilação dos programas eleitorais, etapa que reúne os códigos e outros componentes necessários para gerar as versões dos sistemas que serão utilizadas nas eleições. Agora, os sistemas são assinados digitalmente e lacrados, tanto física quanto digitalmente, antes de serem armazenados na sala-cofre do TSE. A assinatura digital funciona como uma espécie de impressão digital de cada programa. Com ela, é possível verificar posteriormente se o sistema utilizado nas eleições é exatamente o mesmo que foi testado e aprovado pelo tribunal sem alterações. O procedimento faz parte das etapas de preparação e segurança dos sistemas eleitorais para as eleições de outubro. De Brasília, João Rosa.
0: Muito bem, então daqui a pouquinho, daqui a quanto? 15 segundos, vou dar uma enrolada aqui. Enquanto eu tô ouvindo aqui, ó, do outro lado, a Voz do Brasil que está terminando. Então agora vamos reunir toda a nossa rede e quando estivermos todos juntos, vamos irmanados para o Repórter CBN.
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0: Sexta-feira, 4 de setembro de 2026. Procurador-Geral da República, Paulo Gonê, abriu uma apuração para investigar suspeitas de interferência externa na confecção do relatório da Polícia Federal, que expôs mensagens do banqueiro Daniel Vorcaro ao ministro Alexandre de Moraes. Gonê também pediu ao presidente do STF, Edson Fachin, que investigue a conduta do ministro André Mendonça no episódio. A medida aprofunda o embate no tribunal após a PGR apontar irregularidades e defender a nulidade do relatório policial determinado por Mendonça. Pesquisa Quest aponta que 57% dos eleitores consideram que a ausência de candidatos em debates não afeta a decisão de voto. O levantamento mostrou, por outro lado, que 37% dizem querer votar menos em candidatos que faltam a debates. As ausências afetam principalmente os eleitores independentes, que não se definem nem à esquerda nem à direita. A pesquisa ouviu mais de 2 mil pessoas em todo o país entre 30 de agosto e 1º de setembro. A margem de erro é de 2 pontos percentuais. Uma frente fria deve avançar pelas regiões sul e sudeste durante o feriado de 7 de setembro, aumentando a possibilidade de chuva e derrubando as temperaturas. Segundo a Climatempo, temporais devem atingir os estados de São Paulo e Rio de Janeiro. Depois da chuva, o frio deve ganhar força. No Paraná e em Santa Catarina, por exemplo, o feriado prolongado será marcado por possibilidade de geada. No horário de Brasília, 10h04.
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0: Olá, boa noite. Bem-vindos ao CBN Noite Total desta sexta-feira. Vamos juntos com Matheus de Souza na produção e os trabalhos técnicos de Henrique Dias. Tava brincando mais cedo, né? Quando a gente ainda não tava no radinho, tava exclusivamente pela internet, que a gente precisa terminar logo essa semana. Essa semana está um caos, né? Informação que não para. É ataque, contra-ataque, briga de ministros do Supremo. Enfim, os dois casos, os dois pedidos de investigação, né? Que um ministro fez em relação ao outro. Ou seja, agora temos dois pedidos de investigação, né? Um contra o Alexandre de Moraes, por corrupção, por envolvimentos espúrios com Daniel Vorcaro, e o outro pedido contra o André Mendonça, por abuso de poder na condução dos inquéritos, tanto no caso do Master, quanto também no caso do INSS. E agora esses dois pedidos de investigação estão a cargo do presidente do Supremo, Edson Fachin. Cabe a ele decidir como é que vai conduzir a coisa. Muito provavelmente levará ao plenário, o plenário vai decidir se abre ou não investigação contra cada um deles. Aí são coisas completamente separadas, aliás, acusações completamente diferentes, nem cabe comparação entre a conduta de cada um deles, né? Cada um ali acusado de algo numa esfera completamente distinta. A Isa Stassiarini tem aqui o destaque justamente sobre a condução de Edson Fachin a partir de agora, em relação a esses dois casos.
2: O presidente do STF, Edson Fachin, retirou o pedido de investigação contra André Mendonça do inquérito das fake news relatado por Alexandre de Moraes e deu prazo de 5 dias para manifestação dos dois ministros. Fachin concentrou numa mesma petição as acusações contra Mendonça e contra Moraes e transferiu o caso para o próprio gabinete. Agora cabe a ele decidir se vai levar ou não os pedidos para análise do plenário da corte. Especialista avalia que Fachin fez uma espécie de freio de arrumação. Em outra frente, o Conselho Superior do Ministério Público Federal abriu procedimento para analisar mensagens de Vorcaro que citam Gonê.
0: Bom, o presidente do Supremo, O Edson Fachin participou de um evento no Palácio do Planalto, junto com o presidente Lula e também junto com o PGR, o Paulo Gonet. E ele falou, tanto o Lula falou quanto também o Edson Fachin. O Gonet falou, mas o Gonet não fez menção a esse conflito todo, né, no Supremo, que aliás... Também ele entrou de bandeja, né? Porque o... Só um parênteses aqui para falar do Paulo Gonet. Quando o André Mendonça divulga tudo ali, quer dizer, tudo não, né? Porque tem uma parte que ele guarda sob sete chaves do caso Master, né? Mas em relação ao Alexandre de Moraes, quando ele expõe esse conteúdo, ele também expõe um conteúdo que é comprometedor pro Paulo Gonet, pro PGR... Não no mesmo nível, óbvio, do Alexandre de Moraes, mas que expõe ali uma conversa intermediada por um advogado do Paulo Gonet com o Vorcaro, né? Assim, sobre festinhas recadas a uísque, a bons charutos, ele pedindo para o filho dele também poder ir nessa festa, nesse evento. Em Londres, né? Uma coisa horrorosa, né, gente? Aquelas coisas, né? Não se compara com o conteúdo do Alexandre de Moraes, óbvio, né? Ali é só aquela coisa do, pelo menos por enquanto, que surgiu, foi isso. Mas o Gonet hoje não tocou nesse tema. Nesse evento, Edson Fachin deu alguns recados, né? Diz que vai fazer o que é certo no tempo e pela forma que a ordem jurídica exige, ou seja, não vai tomar nenhuma decisão a curto prazo. Né, vai botar uma água na fervura, pelo que tudo indica, nos dois casos. Mas aí ele fez um discurso e deu recados, né? Diz que nenhuma autoridade está acima da Constituição, nenhum interesse circunstancial pode se sobrepor à integridade do Estado de Direito Democrático, né? Ali falando, né, em outras palavras, para Alexandre de Moraes, que, né, nada justifica o que você fez. Né? E também deu um recado ali para o André Mendonça, quando ele diz assim, o Fachin, a gravidade dos fatos, né, dos fatos das investigações contra, por exemplo, o Alexandre de Moraes, a gravidade dos fatos não autoriza atalhos. Ao contrário, quanto maior o desafio, maior deve ser o compromisso com a legalidade, o devido processo, as garantias constitucionais. Justamente porque o André Mendonça está sendo apontado como um juiz que está... conduzindo de forma parcial as investigações, né, e também os vazamentos. Isso tudo vai ser alvo aí de investigação pelo presidente do Supremo. E nesse evento, também o presidente Lula falou, pediu investigação. Também o Lula deu uma cutucada no Alexandre de Moraes, né, disse que nenhum cargo... justifica a defesa de interesses pessoais, alguma coisa assim. Estou puxando aqui pela memória. Bom, vamos ouvir aqui o destaque sobre esse evento da Rani Veloso.
3: O presidente Lula cobrou publicamente nesta sexta respostas sobre a crise institucional no Supremo Tribunal Federal envolvendo o caso Master. No Planalto, na frente do presidente da Corte, Edson Fachin, e do procurador-geral da República, Paulo Gonet, disse que sobre as costas deles há uma grande expectativa da sociedade. Lula voltou a criticar vazamentos seletivos e afirmou que ninguém pode usar cargos em benefício próprio. Fachin prometeu rigor e firmeza nas apurações.
0: O ministro Alexandre de Moraes, quando ele acusa o André Mendonça de estar extrapolando as suas funções, as suas atribuições, de estar fazendo abuso de autoridade, o Alexandre de Moraes apresenta um relatório que foi confeccionado pela Polícia Federal. E aí, que relatório é esse, né? Aí a gente descobre que é um relatório interno da Polícia Federal, que inclusive tem lá um esclarecimento que não é para ser usado, divulgado, e não é um elemento de prova, é um relatório interno para registro. Quando policiais federais têm alguma questão a apresentar, né? E aí o Alexandre de Moraes pegou esse relatório e falou, ó, os policiais federais estão dizendo que há abuso de autoridade, que o André Mendonça está extrapolando as suas funções, invadindo inclusive as funções da Polícia Federal. Não é um relatório, portanto, oficial da Polícia Federal. Felipe Igreja tem aqui o destaque.
4: Um relatório interno da Polícia Federal usado pelo ministro Alexandre de Moraes para apontar supostos crimes cometidos pelo colega André Mendonça traz uma série de ressalvas sobre as informações reunidas no documento. O próprio relatório diz que não tem caráter decisório nem valor probatório. A medida de Moraes ocorreu depois que Mendonça retirou o sigilo de outro relatório da PF que aponta uma relação próxima entre Moraes e o banqueiro Daniel Vorcaro, investigado no caso Banco Master.
0: Esse é o relatório que é usado pelo Alexandre de Moraes contra o André Mendonça. E tem também o relatório que o André Mendonça usa contra o Alexandre de Moraes. Porque quando ele publica aquele conteúdo das conversas do Alexandre de Moraes com o Vorcaro, na verdade, do Vorcaro com o Alexandre de Moraes, né? A gente não tem a resposta do Alexandre de Moraes, tem só a parte do Vorcaro. Mas que, de qualquer forma, é absolutamente constrangedor. Esse relatório da Polícia Federal também deu o que falar. Hoje, o Procurador-Geral da República informou ao ministro Edson Fachin, agora à noite, caiu agora essa informação, que abriu uma apuração sobre possível interferência na produção do relatório da Polícia Federal por parte do ministro André Mendonça. Ele teria feito uma interferência no trabalho da Polícia Federal. E o PGR reclama e pediu uma investigação porque ele não foi comunicado. Porque diz que quando o Supremo pede algo para a Polícia Federal, no caso aqui um relatório, isso deveria passar pelo PGR. Então, o PGR diz que vai fazer uma investigação também em relação a isso. E esse relatório também já deu margem a muita discussão, porque alguns entendem que ao pedir esse relatório para a Polícia Federal, já seria um ato de investigação. Quando André Mendonça fala, Polícia Federal, me faz aí um relatório sobre as conversas do Vorcaro com o meu colega Alexandre de Moraes, alguns entendem que isso já seria um ato de investigação. E o André Mendonça, sendo o ministro do Supremo, não poderia ele sozinho decidir investigar um outro ministro do Supremo. Ele não teria essa possibilidade. Teria que ser uma decisão do pleno, né? Teria que levar ao plenário esse pedido para investigar um colega. E também a decisão de tirar o sigilo desse conteúdo, ele também não poderia tomar sozinho. É o que se questiona. E aí o André Mendonça alega que quando ele pediu esse relatório, ele não sabia que se tratava de um colega. Ele não sabia que era o Alexandre de Moraes, o interlocutor. Todo mundo sabia, mas ele disse que não sabia que era o Alexandre de Moraes, o interlocutor. E que aí ele só ficou sabendo mesmo depois que o relatório chegou. E aí ele decidiu, então, encaminhar para a presidência do Supremo. Enfim, o fato é que a guerra está conflagrada. O ambiente está conflagrado, né? No Supremo Tribunal Federal. E agora vamos acompanhar os desdobramentos. Prosseguimos aqui com o nosso giro de destaques. Agora nós temos o João Rosa, Cássio Nunes Marques, falando sobre as eleições. Cássio Nunes Marques, que é ministro do Supremo, mas também presidente do Tribunal Superior Eleitoral. João Rosa.
5: Em meio à crise entre ministros do Supremo Tribunal Federal e ao receio de que o conflito possa afetar a confiança no processo eleitoral, o presidente do TSE, Nunes Marques, afirmou que a justiça não escolhe vencedores e não tem preferência por candidaturas. Durante a cerimônia de assinatura digital e lacração dos sistemas eleitorais, o ministro disse que a justiça eleitoral vai trabalhar para garantir que os eleitores possam definir livremente os rumos do país.
0: O problema é isso, né? Fica esse clima, esse ambiente, aí as pessoas começam a duvidar de instituições. É claro que o Supremo tá num ambiente realmente questionável, mas daí é você questionar a existência da instituição. É por isso que o presidente, o ministro Edson Fachin, precisa dar uma resposta e não pode demorar muito, também não pode ser muito rápido, porque precisa realmente ser embasado, mas não pode demorar muito, justamente para que não caia em descrédito absoluto o Supremo Tribunal Federal. porque, né, a população fica assistindo esse show de horrores protagonizado por ministros, né? É, com destaque, claro, para o Alexandre de Moraes, porque todos ficaram embasbacados. Agora, também há uma questão jurídica, não é algo que vai causar indignação nas pessoas, que é a conduta do André Mendonça, mas tem um impacto. Veja, e aí a gente faz um paralelo com o Moro. O Moro não agiu corretamente na condução do seu trabalho como juiz. E o que que aconteceu? Nulidade dos processos. Porque você tem que seguir os trâmites, você não pode atuar como parte, como foi o caso do Sérgio Moro, né? A gente está vendo agora o André Mendonça, está extrapolando, parece que ele está desrespeitando a Polícia Federal, porque a investigação, na verdade, é uma atribuição da Polícia Federal. Ele é exclusivamente um julgador, ele é o juiz, o André Mendonça. Ele não pode conduzir a investigação ou definir quem vai ser investigado. Ou ainda definir qual material vai ser vazado para a imprensa, por exemplo, né? Ou focar em determinado... Porque o que se questiona também na Polícia Federal, nesse relatório que foi apresentado contra o André Mendonça, é que condutas semelhantes são tratadas por ele de forma diferente, de formas diferentes, dependendo de quem estiver cometendo essa conduta. Então, se for alguém aliado, ele desconsidera. Se for alguém que não é aliado, aí ele foca na investigação. É o que se diz, né? Isso tudo precisa ser investigado. Isso tudo, claro, não vai gerar impacto na opinião pública, porque é algo mais da ordem administrativa, tal. Só que isso tem efeito, porque na medida em que vem a tona esse questionamento sobre a conduta do juiz, isso dá margem para os advogados de defesa pedirem a nulidade. E a gente já viu isso com a Lava Jato. E aqui nós temos dois casos muito sérios que deveriam ser tratados com muita seriedade, que envolve muita gente poderosa, né? Que é o caso, sobretudo, do Banco Master, né? Tem muito dinheiro rolando ali, envolvendo muita gente. Já pensou? Se cai na nulidade, se anula tudo, passa batido, né? Puxa vida, um escândalo dessa monta. E também o escândalo do dinheiro dos aposentados do INSS. Então a conduta do juiz precisa ser muito séria, porque senão vai tudo por água abaixo, como já vimos na Operação Lava Jato. Então é por isso que não dá para, sabe, condescender com excessos de nenhum magistrado nas investigações, não, né? Na relatoria das investigações. Em Minas Gerais, os candidatos ao governo negaram relação com Daniel Vorcaro, Desirê Miranda.
6: Candidatos ao Palácio Tiradentes, em Minas Gerais, se posicionaram e negaram relacionamento com Daniel Vorcaro após a repercussão das mensagens trocadas entre o ex-banqueiro e políticos. Entre as mensagens, o nome do candidato a vice de Patrus Ananias, do PT, Jarbas Soares Júnior, do PSB, é citado pelo advogado do ex-banqueiro.
0: O IBAMA autorizou a perfuração de novos poços na margem equatorial. Matheus Maciel.
7: A Petrobras conseguiu a autorização do IBAMA para ampliar as pesquisas feitas na bacia da Foz do Amazonas na margem equatorial. O órgão ambiental liberou a perfuração de 3 novos poços, complementando os trabalhos no local onde a estatal confirmou a presença de petróleo de acordo com o anúncio feito em agosto. O objetivo desta nova fase não é extrair o combustível, mas sim mapear o tamanho real desse reservatório e checar se o projeto é economicamente viável.
0: O influenciador Lito Souza se tornou o primeiro paciente no mundo a receber uma fórmula experimental para tratamento. Matheus Leite.
8: O influenciador Lito Souza, diagnosticado com uma doença neurodegenerativa, vai utilizar um medicamento experimental dos Estados Unidos. A importação foi liberada pela Anvisa nesta sexta-feira. Em um vídeo publicado nas redes sociais, Lito demonstrou estar esperançoso com a evolução do tratamento. Ele vai ser a primeira pessoa no mundo a testar o produto para a doença.
0: Esses os destaques dos nossos repórteres, destaques do noticiário no dia de hoje. Vou falar aqui rapidinho os nossos canais. Dá para acompanhar no Radinho, estamos no Radinho para toda a rede. Não tem transmissão de futebol hoje. Isso faz com que a gente esteja no ar pelo rádio para todo mundo. Quer dizer, no Radinho não é para todo mundo, né? Aqui em território nacional, para todo mundo na internet. E aí na internet dá para acompanhar por vários canais, dá para acompanhar com imagem. Vou dizer aqui com imagem onde é que vocês conseguem acompanhar. No YouTube, Rádio CBN, o canal da CBN no YouTube. Quem estiver por aqui, aliás, ó, dá um joinha que dá engajamento pra gente. Ó, boa, HD. 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Também dá para acompanhar pelo site e pelo aplicativo da CBN. Agora 10 horas e 23 minutos.
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2: Preparem-se, porque vai chover muito. Entre o sábado agora, dia 5, e a segunda-feira, dia 7. Período do feriado prolongada. Passagem de uma frente fria pelo estado pode provocar acúmulo de chuva com risco de alagamentos, inundações, deslizamentos de terra. As regiões com maior possibilidade de impacto são Vale do Ribeira, região metropolitana de São Paulo, Baixada Santista e o litoral norte. E aí, bom, então, entre sábado, domingo, segunda, previsão de chuva em São Paulo. E aí, a partir de segunda até quarta-feira, aí vai ser frio, a temperatura vai cair. Os termômetros podem marcar cerca de 11% na capital paulista. E no interior, nossa, no interior é entre 7 e 8 graus. Eu falei 11%? Parece 11 graus Celsius na capital. No interior, 7 e 8 graus Celsius e aproximadamente 5 graus Celsius na Serra da Mantiqueira.
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2: Temos informações com o Matheus de Souza. Oi, Matheus. Boa noite.
4: Boa noite, Tânia. Boa noite também ao ouvinte. Uma explosão em uma instalação militar deixou 2 mortos e 59 pessoas feridas nesta sexta-feira na região de La Paz, na Bolívia. Segundo a polícia local, 7 pessoas estão desaparecidas. O Ministério da Defesa informou que 52 civis estão entre os feridos. Um vídeo que circula nas redes sociais e que foi reproduzido pela imprensa estatal mostra o momento da explosão. Nas imagens, várias pessoas aparecem próximas ao local, incluindo crianças. A área aparentemente estava isolada, já que havia um incêndio no local. Segundo o ministro da Defesa da Bolívia, a explosão ocorreu em um setor do Centro Geral de Manutenção do Exército, onde estava armazenado material pirotécnico. Equipes de emergência ainda estão no local fazendo buscas por vítimas que possam estar presas entre os escombros do edifício. O Ministério da Defesa disse que uma investigação técnica vai ser feita para apurar as causas da explosão. O governo também quer saber em que condições o material estava armazenado e os possíveis responsáveis pelo acidente. Tânia.
2: É horrível, na Bolívia, né? Ok. Matheus de Souza, muito obrigada.
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Sexta-feira, 4 de setembro de 2026. O ministro do Supremo Tribunal Federal, André Mendonça, divulgou um vídeo nesta sexta-feira agradecendo o apoio e as orações de líderes religiosos. O magistrado afirmou que as preces têm sido fundamentais para sustentá-lo com a família. O pronunciamento ocorre no auge da crise interna no STF, deflagrada após Mendonça retirar o sigilo de mensagens entre Daniel Vorcaro e Alexandre de Moraes. Em reação, Moraes pediu ao presidente da corte abertura de investigação contra o colega por abuso de autoridade. A Semavi, caneta de semaglutida da Mantecorp, começou a ser vendida hoje nas farmácias brasileiras. O medicamento vai custar R$ 333 na versão de 1 miligrama. O valor vale para uma compra de 3 meses de tratamento. A semaglutida é a substância usada no controle do diabetes tipo 2 e em doses mais altas na perda de peso. Até o início deste ano, Ozempic, do Novo Nordisk, era a única versão disponível no país. Isso mudou depois que a

0: A patente da molécula caiu em março, abrindo espaço para entrada no mercado de novos concorrentes. A banda americana Foo Fighters vai fechar daqui a pouco, no Palco Mundo, a primeira noite do Rock in Rio. Neste momento está se apresentando o grupo Rise Against, no Palco Sunset. Já passaram de Ferreiro, Detonautas e Hot Milk. Ao longo de 7 dias de festival, a Cidade do Rock vai receber 190 apresentações e mais de 1.300 artistas. O público esperado é de 100 mil pessoas por noite. No horário de Brasília, 10h32.
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0: Prosseguimos com a nossa série 50 debates para o Brasil, apresentada pelo Jornal da CBN. Hoje o tema é reforma administrativa. Afinal, a modernização da gestão pública passa pela redução da estabilidade dos funcionários e o aumento da meritocracia ou a proteção ao servidor deve continuar sendo preservada. Para Ricardo Patá, presidente da União Geral dos Trabalhadores, a administração pública precisa de uma gestão mais adequada e transparente. Ele também defendeu a aprovação da Convenção 151 da Organização Internacional do Trabalho, que garante aos servidores o direito à liberdade sindical e à negociação coletiva.
2: Muitas paralisações ocorrem exatamente porque o servidor público não tem a condição que na área privada nós temos, que são as negociações coletivas. Eu acho que através das negociações coletivas, da Convenção 151 sendo aprovada, eu tenho certeza que muitas das questões que nós estamos debatendo e discutindo seriam resolvidas no âmbito das relações do mundo do trabalho com o governo especificamente.
0: Já Tatiana Ribeiro, diretora executiva do Movimento Brasil Competitivo, afirmou que o principal desafio é gerir bem os servidores. Apesar de destacar a importância da estabilidade para a manutenção das políticas públicas, ela diz que é preciso ter a possibilidade de demitir funcionários em caso de baixa performance.
3: A política pública ela é prestada por pessoas, então os serviços públicos são servidores, né? Então eles precisam ser reconhecidos, né? Eles precisam ser avaliados, eles precisam ter metas claras de entrega e a partir desse processo estruturado que a gente tenha evidências concretas daqueles que performam e daqueles que não performam. Aqueles que não performam, eles têm que ter a oportunidade ali de ciclo de desenvolvimento, mas caso isso não resulte numa melhoria, a gente tem que abrir espaço para a demissão.
0: É isso, então aqui uma pinceladinha dos dois lados do debate que foi ao vivo hoje de manhã no Jornal da CBN. Você consegue acompanhar a discussão de hoje e todas as outras anteriores procurando lá no site da CBN. Procure lá 50 debates para o Brasil. Agora são 10h35.
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0: Rafael Prates. Oi, Prates. Boa noite.
5: Tudo bem, Tânia? Boa noite, ouvintes da CBN.
0: Bem, vamos lá, hein? Sexta-feira, jogos do Brasileirão no fim de semana. O que você destaca, hein, Prates?
5: Que começa amanhã a 26ª rodada do Campeonato Brasileiro. Os jogos do sábado, às 16h, em Bragança Paulista, Cícero de Souza Marques, Bragantino e Bahia. Amanhã também, 18h30, no Morumbis, São Paulo e Atlético Mineiro. E amanhã, às 21h, clássico do Maracanã, Fluminense e Vasco. No domingo, 11h, no Couto Pereira, Coritiba e Mirassol. Domingo, às 16h, Mineirão, Cruzeiro e Atlético Paranaense. Beira-Rio, Internacional e Santos. Mangueirão, Remo e Flamengo. No domingo, às 18h30, Nilton Santos, Botafogo e Palmeiras. Domingo, 19h30, Neoquímica Arena, Corinthians e Chapecoense. E na segunda-feira, para fechar, a rodada 26 do Brasileirão, às 8 horas da noite no Barradão, Vitória e Grêmio, Tânia. É uma rodada pós-Copa do Brasil, né? Que a gente vai ter de saber, para aqueles que seguiram, como que vai ser o desdobramento pós-Copa do Brasil, e para os que foram eliminados também, como que vai ser a reação pós-Copa do Brasil. Por exemplo, o jogo do Beira-Rio, domingo às 4 da tarde, Inter e Santos, é um jogo muito importante em relação a dois times que estão brigando para evitar a queda para a segunda divisão. E os dois caíram no meio de semana. O Inter perdeu o Grenal ontem 3-1 para o Grêmio e o Santos ficou no 0-0 com o Palmeiras, mas foi eliminado no primeiro jogo, quando perdeu por 3-0 do Palmeiras no Nubank Park. Então, alguns jogos assim muito importantes. Esse clássico do Maracanã chama atenção amanhã. Fluminense e Vasco. O Vasco recentemente eliminou o Fluminense da Copa do Brasil e o Vasco eliminou o Vitória da Copa do Brasil nesse meio de semana. Vitória e Grêmio na segunda-feira, dois times também que estão brigando ali embaixo para escapar do risco do rebaixamento. Enfim, Brasileirão tem o Palmeiras líder 52 pontos, Flamengo segundo 51, Atlético Paranaense terceiro 45, Fluminense quarto 42, Bahia quinto 40. Os quatro piores agora do Brasileirão: Vasco 17º 25, Inter 18º 25, Remo 19º 23, Chapecoense lanterna com 14 pontos. Vem aí no final de semana mais uma rodada do Campeonato Brasileiro, Tânia.
0: Muito bem, hoje jogos da Série B, né?
5: Também na 26ª rodada, hoje, Tânia, o destaque para a vitória do Criciúma sobre o Cuiabá. Com a vitória do Criciúma 2-0 sobre o Cuiabá, o Criciúma pulou momentaneamente para a liderança da Série B, porque o líder Juventude vai jogar amanhã, vai receber o Atlético Goianiense em Caxias do Sul. Pela Série B, a 26ª rodada começou ontem, com o Náutico 1, Botafogo de Ribeirão Preto 0, hoje Criciúma 2, Cuiabá 0, Atlético 3, Vila Nova 0. Jogando agora em Maceió, CRB 1, América 0. Amanhã tem Novo Horizontino e Avaí em Novo Horizonte, Goiás e Fortaleza em Goiânia, Juventude e Atlético Goianiense em Caxias do Sul, Ceará e Sport em Fortaleza. No domingo, Londrina e Operário em Londrina, e também domingo à noite às 18h30, Ponte Preta e São Bernardo em Campinas. Na Série B, dois times, Tânia, praticamente rebaixados, o América e a Ponte Preta, são os dois piores da Série B até agora. E aí tem uma luta em relação ao rebaixamento que envolve Londrina, Ceará, Avaí, Botafogo de Ribeirão Preto e até o São Bernardo, correndo aí risco para as duas últimas vagas de rebaixamento. E lá em cima, a Série B vai premiar como acesso direto apenas o campeão e o vice, né? Depois tem um playoff do terceiro ao sexto colocado. Liderança agora do Criciúma, que ganhou hoje 47 pontos. Juventude é o segundo, joga amanhã 46. O Vila Nova perdeu hoje do Atlético, é o terceiro com 44. Novo Horizontino é o quarto com 43. O CRB, ganhando agora, é o quinto com 42. E o Fortaleza é o sexto com 41. Mas tem muita gente ali brigando por esses seis primeiros lugares. Atlético Goianiense, Sport, o Náutico que venceu ontem, Operário. Enfim, uma Série B sempre muito disputada, muito achatada, em cima e embaixo na classificação da segunda divisão do futebol brasileiro. Tânia.
0: Muito bom. Temos aqui Série B, Série A, tudo aqui com o Rafael Prates. É bom trabalho, né, Prates, no fim de semana? Vai trabalhar
5: fim
0: bastante
5: semana,
0: ou só um
5: fim
0: pouquinho?
5: Fim de semana bastante, não. É. A gente vai trabalhar bastante. Amanhã para São Paulo e parte da rede. O jogo do São Paulo contra o Atlético Mineiro, 18h30, né, no Morumbis. Rio de Janeiro e parte da rede amanhã, Tânia. O clássico no Maracanã, 21h. Fluminense e Vasco. No domingo tem para São Paulo e parte da rede Inter e Santos, Botafogo e Palmeiras, Corinthians e Chapecoense. Pro Rio de Janeiro tem Remo e Flamengo também às 4h no Mangueirão. O jogo do Botafogo também pro Rio, né, contra o Palmeiras. Enfim, muitos jogos importantes para Rio, São Paulo, para toda a rede, por mais uma rodada do Brasileirão 2026. Tânia.
0: Muito bom. E no feriado, vais trabalhar?
5: Vou trabalhar também, mas aí vou aguardar as cenas dos próximos capítulos para saber exatamente o dia e o horário,
0: Tânia. E o dia e o horário.
5: É,
0: se for você,
5: sim.
0: Eu já aviso que não serei eu.
5: Ah, é?
0: É.
5: Quem
0: teremos
5: será?
0: Uma surpresinha, mas vou revelar. Samantha Klein.
5: Opa!
0: Ah, que linda!
5: Que legal, que legal.
0: Muito legal. Samantha Klein vai apresentar o Noite Total na segunda.
5: Ah, que bom. Vai ser ótimo.
0: Muito bom. Prates, então bom trabalho no fim de semana e até algum dia na semana que vem.
5: É, bom descanso, bom feriado pra você então, Tânia.
0: Porque você sabe que já tá na boca do povo que você anda me ignorando, né?
5: É, tem isso,
0: e
5: né?
0: E evitando, é.
5: Que agora é Bruno Faria que tá na sua companhia.
0: É, o Bruno tá entendi. Quase um titular aqui do quadro.
5: É, ele tá vendo brecha, ele tá querendo ficar e tal. A gente tem que conversar com ele às vezes, viu, Tânia?
0: Segura o tapete.
5: É, exatamente.
0: Imagina. Valeu, Prates.
5: Valeu,
0: beijo.
5: Valeu, Tânia. Beijo, boa noite.
0: Beijo. É, gente, o pessoal do esporte trabalha um bocado, viu? Trabalha um bocado. Eu sempre brinco aqui porque a gente encontra estudante de jornalismo e tal, e tem sido muito frequente, pelo menos quando eu encontro, tem calhado de ser estudante de jornalismo que tem interesse em trabalhar com esporte. Aí eu digo, ah, muito legal, o esporte é muito legal, divertido, né? A paixão nacional e tal. Mas saiba que tem trabalho pra caramba. E outra coisa, não tem moleza. Fim de semana, aquele domingo, sabe? Aquele almoço na família, aquele churrascão à beira da piscina, do prédio, da tia, do tio, não vai. Não vai porque tem jogo, né? Então, estudantes de jornalismo, considerem isso quando escolherem a opção de esporte, porque não é brincadeira, não. E, aliás, eu sou fã declarada da equipe de esportes da CBN, é verdade. Porque eles trabalham bastante, são todos muito competentes, né? É uma equipe que não é pequena, que não é grande, é uma equipe pequena, mas, assim, muito funcional. Muito, muito, muito funcional. Muito bom, vamos em frente. Vamos voltar a falar dessa crise, né? Nossa, gente do céu. Bom, mas é o que temos de notícia. Então vamos a ela. Vamos aqui com a Isis Taciarini sobre essa crise no Supremo. Porque agora temos duas denúncias contra dois ministros do Supremo, cada um por razões completamente diferentes, né? O Alexandre de Moraes, pelo envolvimento espúrio com o Daniel Vorcaro, e o André Mendonça pela forma como vem conduzindo as investigações. Esses dois casos, então, agora estão a cargo do presidente do Supremo, o ministro Edson Fachin. Isa Stassiarini.
6: O presidente do Supremo Tribunal Federal, Edson Fachin, retirou do âmbito do inquérito das fake news o pedido do ministro Alexandre de Moraes para abrir um processo contra o também ministro da Corte, André Mendonça. Na mesma decisão, Fachin abriu prazo de 5 dias para manifestação da Procuradoria-Geral da República e depois mais 5 dias para manifestação do próprio André Mendonça. Com esse despacho, Fachin determina que tanto as acusações de Moraes contra Mendonça como o documento de André Mendonça que cita conversas entre Moraes e Daniel Vorcaro do Masker passem a tramitar em uma mesma petição autônoma vinculada ao gabinete da presidência da Suprema Corte. No despacho, Fachin afirma que as providências tomadas se referem exclusivamente à instrução do fato, sem antecipar o mérito, ou seja, não se trata ainda de uma decisão contrária ou favorável a Moraes ou a Mendonça, mas apenas um ato administrativo. Com isso, o próprio ministro Fachin vai definir o andamento do caso e decidir quando os pedidos de Moraes e Mendonça vão ser levados para análise dos demais ministros do STF. Especialistas consideram que a partir desse movimento podem ocorrer algumas possibilidades. Fachin, por exemplo, pode futuramente redistribuir esses processos como uma forma de pacificação do ambiente. Para o advogado e doutor em Direito Constitucional Fernando Capano, Fachin fez uma espécie de freio de arrumação.
7: O presidente Fachin, compreendendo isso como tem compreendido, penso que ele tem atuado de maneira muito correta e ele realmente tente resgatar esse respeito que a gente tem que ter à ritualística do processo, especialmente do processo penal.
6: O ministro deve aguardar as manifestações de Mendonça, Moraes, da Procuradoria-Geral da República e da Polícia Federal antes de um novo despacho no caso. Já o Conselho Superior do Ministério Público Federal abriu um procedimento interno para analisar as mensagens de Daniel Vorcaro que citaram o Procurador-Geral da República, Paulo Gonin, no escândalo do Banco Master. O caso foi distribuído ao conselheiro Francisco de Assis Sanseverino, que vai ser o relator do procedimento. Com a colaboração de Felipe Igreja, de Brasília, Isa Stassiarini.
0: E o presidente, Luiz Edson Fachin, participou de um evento no Palácio do Planalto, junto com o presidente Lula, junto com o PGR também, o Paulo Gonin. O Fachin falou sobre a crise, pela primeira vez ele veio a público falar sobre a crise, não mencionou, obviamente, o nome de nenhum dos ministros envolvidos, né? O Alexandre de Moraes e o André Mendonça, mas deu para entender, pelo que ele disse, o recado para cada um deles. O presidente Lula também falou, também fez menção a críticas e também deu para entender que o presidente Lula também deu uma cutucada em cada um dos ministros. O PGR, por sua vez, falou, mas não entrou na questão da crise no Supremo. Rani Veloso.
8: Frente a frente em evento no Planalto, o presidente Lula disse nesta sexta que há uma grande expectativa da sociedade sobre as costas do presidente do Supremo Tribunal Federal, Edson Fachin, e do procurador-geral da República, Paulo Gonet, sobre as investigações do caso Master e a crise envolvendo ministros da corte. Lula aproveitou para cobrar respostas. Sem citar nomes, afirmou que ninguém pode usar o cargo que ocupa em benefício próprio em nome da democracia. Fachin garantiu que dará uma resposta rigorosa e firme, mas sem atalhos e respeitando o devido processo legal da Constituição. O presidente da República voltou a criticar o que chamou de vazamentos seletivos por interesses políticos e econômicos e alertou que se isso, mais a indústria das fake news não forem freados, a justiça vai perder a credibilidade.
9: E eu disse ao meu amigo Fachin, a Suprema Corte e a Procuradoria-Geral da República estão com muita expectativa da sociedade brasileira. Porque quando os filhos dentro de casa estão em desordem, é quem manda na casa que resolve. Então, meu caro, está nas tuas costas e nas costas do Paulo Gonet a responsabilidade de passar o mínimo de tranquilidade sem tentar esconder absolutamente nada.
8: Fachin destacou que os fatos estão sendo investigados e que a corte fará o que é certo, seguindo os procedimentos, e descartou omissão. O presidente do STF, em consonância com Lula, declarou que nenhuma autoridade e poder estão acima da lei. O ministro também anunciou metas urgentes para a sua gestão: a adoção de um código de ética, o fim do inquérito das fake news e a modernização do sistema de justiça.
10: Nenhuma autoridade está acima da Constituição, nenhum poder está acima da lei e nenhum interesse circunstancial pode se sobrepor à integridade do Estado de Direito Democrático. A gravidade dos fatos não autoriza atalhos. Não haverá precipitação, mas tampouco omissão. A resposta institucional será firme, proporcional e rigorosa.
8: O PGR Paulo Gonet, também citado no relatório da PF, no qual mostra mensagens trocadas com o ex-banqueiro Daniel Vorcaro, disse apenas que há um entendimento dos três poderes sobre o funcionamento das instituições da ordem jurídica. O que seria uma cerimônia de sanções para a criação de fundos especiais para a Justiça Federal e o STJ, na verdade escancarou a preocupação das autoridades da República. O ministro da Justiça e Segurança, Wellington César, destacou que cada instituição republicana é maior que a soma dos seus integrantes. Mais cedo, o ministro Flávio Dino, nas redes sociais, também publicou algo parecido, ao defender lealdade institucional e ressaltar que o STF é maior do que os seus membros. A crise no Supremo ganhou força depois que o relator do caso Master, o ministro André Mendonça, divulgou as 52 mensagens entre o ministro Alexandre de Moraes e Vorcaro. Nos textos, o ex-banqueiro pedia intermediação para ter proteção da PF e PGR e perguntava se deveria fugir do país. Alexandre de Moraes reagiu e pediu que Mendonça seja investigado no inquérito das fake news, acusando o colega por crime de responsabilidade ao agir por motivos políticos e não respeitar o devido processo. De Brasília, Rani Veloso.
0: E o Alexandre de Moraes, quando faz essa acusação contra o André Mendonça, ele apresenta um relatório da Polícia Federal. Aí o Felipe Igreja foi descobrir que relatório é esse. É um relatório interno da Polícia Federal, não tem valor probatório, não é oficial, é um relatório quando policiais federais têm alguma queixa, enfim, mas é para uso interno da Polícia Federal, né? O Felipe Igreja conta aqui na reportagem.
11: O documento da Polícia Federal utilizado por Alexandre de Moraes para apontar fortes indícios de crimes cometidos pelo colega André Mendonça, do Supremo Tribunal Federal, traz uma série de ressalvas sobre as informações que estão no papel. O próprio documento afirma que não possui caráter decisório nem valor probatório. Moraes solicitou o relatório de inteligência da PF, mas não explicou quem enviou os documentos, que são de consumo interno da corporação. O relatório não tem cabeçalho oficial da PF, nem assinatura de delegados e reúne informações de fontes não identificadas. O documento ressalta que é de trabalho, sendo de difusão restrita e sem valor probatório. Apesar disso, Moraes citou fortes indícios da prática de improbidade administrativa, abuso de autoridade, crime de responsabilidade e favorecimento a determinados grupos políticos por parte de Mendonça. Os próprios responsáveis pelo documento, no entanto, classificaram parte dos relatos como de baixa a moderada confiabilidade, justamente porque não havia documentação para comprovar as afirmações. Para o advogado e doutor em Direito do Estado pela Universidade Federal do Paraná, Rodrigo Kanayama, o presidente do STF, Edson Fachin, também terá que se debruçar sobre a validade desse relatório.
12: É uma situação meio complexa, porque, primeiro, nós temos que saber como que chegou esse documento às mãos, né? É primeiro ponto, né? Segundo, como que esse documento está sendo utilizado, né? Se ele realmente tem alguma força probante ou pelo menos um indício, porque se ele é apócrifo, qual que é a sua relevância no processo? Então, uma situação muito nova. Eu realmente não sei o que vai acontecer. Esperamos que o ministro Fachin possa trazer aí uma segurança maior para essa situação.
11: A decisão de Moraes determina que toda a documentação seja enviada ao presidente do Supremo Tribunal Federal para as providências que entender necessárias. A medida foi uma reação ao ato de Mendonça, que na terça-feira retirou o sigilo de um relatório da PF que apontou forte ligação de Moraes com o Vorcaro, com 52 mensagens e pedido de orientações do banqueiro a Moraes em meio às investigações sobre a fraude financeira do Banco Master. Fachin abriu prazo de 5 dias úteis para manifestação da PGR e depois mais 5 dias úteis para que o próprio André Mendonça também se manifeste acerca do documento. Só depois disso é que o presidente do STF deve tomar uma decisão. De Brasília, Felipe Igreja.
0: Agora são 10 horas, 52 minutos.
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0: A Prefeitura de São Paulo contestou a paralisação das obras do restaurante no Parque Trianon, na Avenida Paulista. A construção foi suspensa por tempo indeterminado por recomendação do Ministério Público, que vê indícios de crime ambiental no corte de 4 árvores nativas.
16: O prefeito Ricardo Nunes saiu em defesa da obra do restaurante no Parque Trianon, na Avenida Paulista, suspensa por recomendação do Ministério Público no âmbito de um inquérito da Polícia Civil. Nunes disse que o projeto passou pelos órgãos de controle e que o corte das árvores será compensado com novos plantios.
17: Tudo que foi feito no Trianon, como tudo que a prefeitura tem feito, obviamente passa pelos órgãos de controle, tem o atendimento 100% da legislação, e a gente vai vivendo esse momento de, às vezes, demorar, atrasar por questionamentos. Mas enfim, tá tudo atendido, tem a compensação, tira 4 árvores, planta 40.
16: As obras foram suspensas por tempo indeterminado pelo consórcio Borboletas, que administra o parque. Se a recomendação não fosse cumprida, o MP poderia entrar com uma ação civil pública para que a justiça determinasse a paralisação. Os promotores apontam indícios de crime ambiental. 4 árvores nativas de grande porte foram cortadas em área classificada como Mata Atlântica Primária e de preservação permanente. Houve ainda a retirada do subbosque, a vegetação de menor porte que fica embaixo abaixo das árvores maiores. O Ministério Público também sustenta que o projeto contraria o plano diretor do Trianon, porque prevê instalações no subsolo, o que seria proibido. E questiona a falta de alvará e a ausência de uma deliberação final do plenário do Compresp, o Conselho Municipal que cuida da preservação do patrimônio histórico, cultural e ambiental da cidade. O prefeito disse que os questionamentos atrasam investimentos na cidade e sugeriu que o MP acompanhe as obras desde o começo.
17: Acho que talvez pudesse, que é importante o Ministério Público estar junto, talvez pudesse acompanhar no dia a dia para não atrapalhar tanto do ponto de vista de perder tempo com as coisas, né? De o empreendedor vir para cá, a pessoa investir, é importante para a cidade.
16: O consórcio Borboletas afirma que vem prestando os esclarecimentos necessários e que já entregou às autoridades os documentos solicitados. A Secretaria Municipal do Verde e do Meio Ambiente diz que o projeto de requalificação do parque prevê ampliação da acessibilidade, melhoria das condições de conservação e preservação histórica e ambiental, além da construção do restaurante. Não há prazo para a retomada das obras. O inquérito da Polícia Civil segue em andamento e o Ministério Público pode acionar a Justiça caso entenda que a recomendação não foi cumprida. Com a colaboração de Clauson Dutra, de São Paulo, na Dédia Calado.
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0: Candidatos ao governo de Minas Gerais negaram qualquer relação com Daniel Vorcaro após a repercussão de mensagens que citam políticos e ministros do Supremo. Alexandre Calil e Matheus Simões gravaram vídeos afirmando que nunca tiveram contato com o ex-banqueiro, enquanto Cleitinho pediu investigações e impeachment de ministros.
18: Após a divulgação de mensagens trocadas entre o ex-banqueiro Daniel Vorcaro, políticos e ministros do Supremo Tribunal Federal, os candidatos ao governo de Minas Gerais buscaram se desvincular do ex-banqueiro, que é mineiro. Em vídeo publicado nas redes sociais, Alexandre Calil, do PDT, afirma que nunca teve contato com Daniel Vorcaro, mesmo tendo ocupado os cargos de prefeito de Belo Horizonte e de presidente do Clube Atlético Mineiro.
19: Nunca conversei com esse caboclo, nem por telefone. É aquele velho ditado, assombração sabe para quem aparece. Então eu não conheço, nunca ouvi a voz desse cara. Só conheci ele sendo preso no Jornal Nacional, e ele nunca apareceu perto de mim.
18: Matheus Simões, do PSD, candidato à reeleição, também afirmou não conhecer o ex-dono do Banco Master em um vídeo repleto de memes no seu perfil de campanha.
20: Se você não foi comprado ou se o Vorcaro não tentou te comprar, você não é tão importante assim. Então baixa a bola, sandália da humildade.
21: Aí depois põe um vídeo meu com a foto minha. Aí assim, do tipo...
22: Que coisa boa é ter consciência tranquila e saber que num caso desse não tem nem como eu ser lembrado.
18: Patrus Ananias, do PT, não se manifestou sobre o escândalo do Master. O vice dele na chapa, o ex-procurador-geral de Justiça, Jarbas Soares Júnior, é citado como intermediador de uma negociação envolvendo o Instituto fundado pelo ministro André Mendonça em maio do ano passado. A informação foi divulgada pelo jornalista Lauro Jardim, comentarista da CBN e colunista do jornal O Globo. Além disso, em mensagens divulgadas, o advogado de Vorcaro, Ciro Soares, compartilha uma mensagem atribuída a Jarbas, em que o ex-procurador comemora a vitória no Conselho Nacional dos Procuradores Gerais do Ministério Público dos Estados e da União em 2024. O sucesso de Jarbas também foi comemorado por Vorcaro. Em nota, Jarbas Soares Júnior disse que as mensagens dizem respeito a um agradecimento que fez aos colegas procuradores gerais que apoiaram a candidatura dele em uma eleição interna do Colégio de Procuradores Gerais do Ministério Público. Segundo ele, uma eleição legítima, pública, decidida pelo voto unânime dos pares. Sobre conversas de terceiros, das quais não participou, respondem os seus autores, conclui a nota. Cleitinho, do Republicanos, não se manifestou diretamente sobre Daniel Vorcaro, mas em publicações nas redes sociais pede investigações e até mesmo o impeachment de ministros do STF, que também estão envolvidos no caso.
2: Nenhum ministro nunca me ligou e nunca vai me ligar, porque eu entrei com as mãos limpas aqui, vou sair com as mãos limpas. Eu não devo nada pra ministro. Eu sou um dos poucos senadores que todas as vezes que acontece todos esses escândalos com o STF aqui, eu sou o primeiro a subir naquela tribuna ali e assinar todos os pedidos de impeachment. Quantos senadores que fazem isso? Se a gente precisa da maioria pra poder ter um pedido de impeachment desse canal.
18: Nesta sexta-feira, a agenda dos candidatos focou em ações no interior do estado. Cleitinho Azevedo esteve em Governador Valadares, no Vale do Rio Doce, Guanhães e Sete Lagoas, na região central. Calil teve encontro na Câmara de Dirigentes Logistas e na Associação Empresarial de Uberlândia, no Triângulo Mineiro. Matheus Simões deu entrevistas para veículos de imprensa em Varginha, no Sul. E Patrus Ananias cumpriu a agenda no norte de Minas. Pela manhã, ele esteve em Montes Claros e, à tarde, em Taiobeiras. Com colaboração de Marcelo Martins, de Belo Horizonte, Desirê Miranda.
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0: Sexta-feira, 4 de setembro de 2026. Empresários, banqueiros e economistas articulam um manifesto para cobrar transparência e apuração rigorosa sobre a conduta de ministros do Supremo Tribunal Federal. O grupo aguarda os próximos passos do presidente da corte, Edson Fachin, diante dos recentes desdobramentos do caso Master, antes de definir as medidas. Os articuladores defendem uma postura apartidária para conter o desgaste e restabelecer a credibilidade das instituições. A Polícia Civil de São Paulo investiga a morte do americano Andrés Barqueiro Dembo, de 44 anos, encontrado sem vida em um quarto de hotel de luxo na zona sul da capital paulista. Diretor comercial do setor farmacêutico, ele mantinha uma rotina ligada à atividade física e praticava esportes como ciclismo e corrida. A ocorrência foi registrada como morte suspeita e as circunstâncias do óbito estão sendo investigadas. Três jogos abrem amanhã, 26ª rodada do Campeonato Brasileiro. Às 16h, o Bragantino enfrenta o Bahia. Às 18h30, tem São Paulo e Atlético Mineiro. E às 21h, o Fluminense joga contra o Vasco. No domingo, o Flamengo pode ultrapassar o Palmeiras se vencer o Remo fora de casa e se o Alviverde perder ou empatar com o Botafogo no Nilson Santos. A diferença entre o líder e o rubro-negro é de apenas um ponto. No horário de Brasília, agora 11h03.
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0: Olá, bem-vindos à última hora do CBN Noite Total. Desta sexta-feira, com Matheus de Souza aqui na produção e os trabalhos técnicos de Henrique Dias, o nosso HD. Vamos com entrevista. Vamos falar sobre mudanças, como as mudanças nas configurações familiares têm impactado as demandas por casas ou por apartamentos, por residências, por imóveis, né? Como o setor imobiliário tem sido afetado por essas transformações. Nós estamos aqui com a Flávia Schmidt, consultora especialista em marketing imobiliário. E Flávia, boa noite.
2: Boa noite, Tânia. Boa noite, ouvintes da CBN. Prazer falar com vocês.
0: Ah, prazer é nosso. Ô Flávia, o perfil de pessoas que procuram imóveis está mudando? Ou já mudou? Como é que é? Como é que tá, com, o que está acontecendo com esse perfil?
2: Perfeito, Tânia. O perfil do comprador, ele vem mudando ao longo do tempo, né, em função de diversos fatores, seja as famílias que estão mais reduzidas, investidores olhando para o mercado de uma forma diferente para a carteira, né, de investimentos. E ao longo dos últimos anos, né, a gente vem percebendo um comportamento de um comprador, ele mais maduro, né, um comprador mais bem informado e que vem muito preparado para comprar um imóvel. Então, principalmente nesse aspecto do entendimento, né, do que ele busca e de pesquisas prévias, a gente também tem uma mudança na dinâmica do mercado, né? Seja através de uma experiência, seja através do atendimento do corretor. Então, ele vem mudando e acredito muito que, além, né, de também a gente falar aqui de comportamento ou hábitos familiares, né, configurações familiares, você tem entrada, né, de novos potenciais compradores no Brasil, né? A exemplo, né, do grande boom aí das empresas chinesas. Então, a gente se atenta bastante a esses movimentos para olhar esse novo comprador.
0: Empresas chinesas que estão comprando imóveis no Brasil, é isso?
2: Nos últimos anos, a gente viu aí esse movimento migratório, né, de muitas empresas chinesas que trazem muitos trabalhadores para o Brasil, né? Então, a gente tem aqui mais de 200 empresas operando. E é muito perceptível, principalmente São Paulo, né? Você tem eixos ali em que as empresas elas estão instaladas. E, consequentemente, você tem uma mudança, né, na infraestrutura e no aspecto mesmo do bairro, né? Então, quando a gente fala das empresas chegando, elas vêm com trabalhadores, com uma mão de obra de alto nível, executivos, que buscam moradias, né?
0: E esse fenômeno está acontecendo sobretudo com os chineses que estão vindo para o Brasil, justamente porque
2: Exato.
0: as empresas chinesas estão vindo para cá. Agora, Flávia,
2: Perfeito.
0: e os chineses têm especificidades quando eles vão atrás de um imóvel aqui no Brasil?
2: Ele tem, porque tem uma adaptação que é necessária fazer, né, tanto da sua cultura, mas também do próprio atendimento com esse público. Então, o que que a gente tem identificado é um olhar, principalmente deles, para apartamentos em que eu tenha uma planta com uma iluminação e com ventilação melhor, porque eles têm uma culinária um pouco mais específica, eles buscam elementos simbólicos como sol, então esse aspecto também de entrada de luz é super
0: Olha, os
2: importante.
0: orientais sabem das coisas, né?
2: Exatamente. Então, tem algumas particularidades, sim. Tem muitas empresas hoje que já vêm fazendo campanhas específicas para atender esse público, além das campanhas, trazer corretores também que falam, né, o mandarim para que a comunicação seja mais fluida. Tem um comportamento também que se precisa se adaptar e mergulhar aqui. É no como eles olham para a questão da confiança, né? Empresas com sólidas, onde eu vou depositar o meu dinheiro, como eu vou fazer essa venda. Então, tem as suas particularidades, sim, e isso está sendo bem percebido pelas incorporadoras, e quem olhar com mais atenção vai sair na frente.
0: Olha só, interessante, hein? É um movimento mesmo de vinda de empresas chinesas e com isso chineses vindo trabalhar aqui no Brasil. Mas aí chineses que nós não estamos falando de mão de obra barata, estamos falando de um pessoal aí de alto escalão, né?
2: Exatamente.
0: É, então, muito bom.
2: Exatamente. Você.
0: Diga, diga.
2: Não, você falou exatamente isso. É um alto escalão, é um público exigente, é um público que vem com alto poder aquisitivo, e ele está muito mais orientado, né, para entendimento do que vai fazer sentido para a família dele, porque muitas vezes eles vêm, né, com suas famílias. O expatriado, né, essa dinâmica já vem de muitos anos, né? A gente tem inúmeras empresas estrangeiras no Brasil, mas em especial, né, as empresas chinesas que vêm aí dominando alguns dos mercados, elas têm refletido bastante no desenvolvimento ali de regiões mais específicas. E, consequentemente, né, buscando plantas, apartamentos, alguns deles já com comunicação e sinalização interna no condomínio, no idioma deles. Então, tudo isso são sutilezas, mas né, que fazem a diferença na hora da decisão.
0: E aqui uma curiosidade, os chineses estão vindo mais para a capital paulista, é isso? Ou não necessariamente? Para São
2: Para a
0: Paulo.
2: capital,
0: Ah, interessante, por causa que as empresas estão se instalando aqui. Bom,
2: Exatamente.
0: uma outra questão que imagino tenha impacto também no setor imobiliário, Flávia, é o envelhecimento da população, né? Eu noto que casa sobrado não tem agradado muito. Faz sentido? Justamente porque a escada, as pessoas temem a escada, né, no momento do envelhecimento.
2: Sim. Acaba sendo um empecilho ali, né, na tomada de decisão. Faz muito sentido, Tânia. A população, né, a expectativa de vida da população tem aumentado. A gente fala desse comportamento da melhor idade, 60 a mais, sendo um mercado enorme para diversos segmentos. E aí, quando a gente fala de imobiliário, ele vem muito carregado aqui de olhar para o desenvolvimento de um empreendimento do ponto de vista da longevidade. Né? Então, quando a gente fala de adquirir um imóvel hoje, quem está buscando um imóvel hoje, é importante não olhar só o recorte do momento presente, mas também o que que eu vou precisar no futuro, né? O que que para mim vai fazer sentido, já que é uma compra complexa, é uma compra que não se faz, né, anualmente. Muito pelo contrário, o brasileiro, né, ele não troca de imóvel muitas vezes na vida. Então, a gente acaba deixando um pouco de lado. E esse movimento do senior living, como chamado, né, no mercado, vem chamando a atenção de algumas empresas. Algumas já desenvolvendo projetos específicos para esse público, e aí isso vem embarcado com serviços, com plantas flexíveis e adaptáveis, com uma rotina de lazer e de entrega mesmo de atividades no dia a dia, que façam mais sentido para esse público. Então, a gente tem olhado muito esse movimento como não é um nicho, né, não pode ser encarado só como um nicho, mas sim como um aspecto que, né, todos nós
0: Uma
2: um dia
0: tendência,
2: vamos passar e,
0: nós vamos envelhecer,
2: né?
0: né, na melhor das hipóteses. Mas é quando você fala
2: Exatamente.
0: atividades e tal, então as pessoas quando pensam no envelhecimento, procuram um imóvel pensando nisso, ou já mais velhas, elas querem condomínio ou não?
2: Elas querem um condomínio com mais livre, elas querem um condomínio com mais espaço, mais segurança, em alguns até com atendimento de emergência. Então, eu tenho um ambulatório a meu dispor se eu tiver algum tipo né, de
0: Nossa, faz muito
2: necessidade. Então,
0: sentido mesmo que o setor imobiliário faça condomínios pensando nisso, para atender essa população, né?
2: exato, para atender a população e esses condomínios com esse olhar, né, de um público
0: Mais
2: é
0: velho.
2: o público que cada vez mais busca se relacionar com a comunidade, busca atividades, né? Você não tem um sedentarismo, você não tem, não é olhar o senior living do ponto de vista da velhice, né? Mas sim de um público que é ativo, é um público que a gente precisa olhar com bastante atenção, porque a gente tem aí, a partir dos 60 anos, né, mais 20, 30 anos pela frente, né? Então, isso tudo tem também tido algumas das da, dos movimentos, não só olhando com uma vocação específica, né, um empreendimento com uma vocação específica para esse público, mas também os empreendimentos em geral, né? É importante que tenha uma adaptação futura,
0: Sim,
2: né?
0: claro. Projetando que a gente vai viver cada vez mais,
2: Exato,
0: né? Vamos ficar velhinhos. É muito
2: exato, exato.
0: interessante. Você falou de condomínios e tal, e a questão da segurança. As casas estão em baixa, casas de rua?
2: Tânia, a gente vive num momento de verticalização constante em São Paulo, né? Então, tem alguns bairros em especial que acabam sendo ali o objeto de desejo. As casas, elas passam a ser mais visadas. Você tem a questão da segurança, você tem a questão da manutenção, do espaço, que acaba sendo um espaço maior. Então, a família, ela também envelhece, os filhos saem de casa. Então, o que que é melhor? É melhor um apartamento que eu trago, né, que eu tenho espaços mais compactos ao invés de me manter numa casa. Então, tem muito dessas mudanças mesmo, né, que hoje a gente enxerga. E a questão da verticalização, ela vem muito ocasionada, né, o setor imobiliário em si, né, a compra das casas. São Paulo é uma cidade com cada vez mais escassez de terrenos, então comprar casas acaba sendo um bom negócio, porque aí eu faço delas, né, uma junção de lotes e que me gera uma área maior para construção. Então, ela tá o mercado imobiliário, né, vertical nas grandes capitais, ele sim tem dominado,
0: Tá,
2: né?
0: falando em grandes capitais, né? Mas, por exemplo, um ouvinte que esteja numa cidade que não seja São Paulo, que seja uma cidade menor, muda o perfil, muda as demandas.
2: Muda muito o perfil, muda muito o perfil. Justamente, né, os grandes centros são cidades que acabam tendo a questão da segurança, a questão de manutenção, custo de vida mais alto, então você tem uma manutenção mais alta nas casas. Quando a gente vai para cidades do interior e capitais que não tem essa questão, que São Paulo, né, e outras no Brasil, enfim, a gente infelizmente sofre muito com a questão da segurança, mas ainda tem muito das casas sendo objeto de desejo. Condomínios, né, casas de condomínio, a gente pode olhar assim muitos ciclos, né? Durante a pandemia teve uma migração para o interior e as pessoas buscando casa, porque a casa tem a questão do ar livre, tem a questão do contato com a natureza, você pisar no chão.
0: Ah,
2: Então,
0: maravilhoso.
2: né? Você tem muito desses ciclos do mercado, mas quem mora em cidades em que casas elas vão ser sempre muito bem-vindas, né? Porque a casa é aquela coisa que quem mora em casa fala: não, eu não me vejo morando num
0: É,
2: apartamento,
0: eu sou
2: né? Você
0: dessas.
2: tem
0: As
2: um
0: pessoas falam, mas você não tem medo? Eu falei, ainda não. Espero não ter, né?
2: e tem uma relação com o bairro, né,
0: É.
2: Tânia? Então, muitas vezes quem mora numa casa mora muitos anos, ou herdou dos pais, então sua infância, tem uma questão
0: Tem.
2: também de uma relação afetiva, né, com a casa e com o bairro. Então, eu espero que cada vez mais, né, as pessoas elas consigam se manter assim dentro do que se sentem à vontade mesmo, né? E independentemente né, desse movimento de migração, de sair de uma casa para apartamento, a gente tem que buscar isso, né? A nossa casa,
0: Porque
2: o
0: a gente
2: imóvel, o
0: sente bem,
2: apartamento, ele
0: né?
2: tem que ser o bem viver, né, das pessoas.
0: Ô Flávio, uma outra questão. Eu acho que aí impacta mais quem mora em condomínio, né? Porque hoje em dia todo mundo tem cachorro, gato, bicho, né? Todo mundo não, mas boa parte.
2: Sim.
0: Né? Até nem são mais as crianças a questão do barulho, de algum incômodo com o vizinho, mas são os animais. Como é que essa questão dos pets tem impactado o setor imobiliário?
2: Olha, Tânia, excelente, porque o pet, ele é um membro da família. O pet, ele é um decisor para a compra de um imóvel, posso dizer assim. Então, não vejo mais atualmente condomínios que não. Tinha muito, né, antes, a gente via condomínios que não aceitavam pets. Essa dinâmica do pet estar inserido na vida da família já é entendida, então a gente olha ele como uma outra frente até para desenvolvimento de produtos. Então, hoje, se você vai entregar um prédio sem um pet place, sem uma área pet, sem um espaço que ele vá poder descer para fazer suas necessidades, isso é motivo de
0: É
2: não
0: um
2: compra,
0: problema. Mais do
2: né?
0: que o parquinho para as crianças?
2: Mais do que o parquinho
0: É
2: das
0: porque a pessoa não está
2: crianças.
0: tendo filho, está tendo cachorro, né?
2: Exato. Famílias mais reduzidas optam pelo pet, ou se tem um filho, você acaba tendo alternativas, né? Tem parques, tem praças, né, nas cidades. Então, o pet, sim, tem uma necessidade de acolhimento no ambiente, que é um mercado que cada vez mais cresce, né? E os condomínios estão mais preparados e precisam cada vez mais ter esse olhar atento para o pet, né?
0: Então, muito bom. A Isaura pergunta aqui, quando for comprar um imóvel, que dicas você dá, assim, que aspectos a pessoa deve considerar quando for escolher um imóvel?
2: Eu acredito, Tânia, que principalmente é necessário olhar para o seu próprio estilo de vida, para entender o que, que vai ser premissa para eu adquirir um imóvel, né? Anteriormente o mercado falava em metro quadrado, quantos metros você precisa, né? Qual é o tamanho do dormitório. Hoje, o consumidor, ele busca ter uma relação de pertencimento com o bairro e com o prédio em que ele vai viver. Então, dica é, primeiro, precisa entender a região, a localização que você está buscando, e se perguntar, eu gostaria de acordar todo dia com essa vista, e descer e ver e ter essa atmosfera no meu condomínio, né? Acho que é um primeiro ponto, porque é uma decisão complexa, uma decisão difícil, uma decisão que pesa muito, né? A questão financeira, que é mais racional, mas também se tem o lado emocional. Então, localização, depois o que realmente faz sentido, quais são os meus hábitos, se eu sou uma pessoa mais caseira. Geralmente, né, as plantas, elas estão buscando mais áreas sociais maiores, então salas mais integradas com varanda e integrada com cozinha, porque aí você recebe, eu recebo mais amigos, então eu vou olhar para isso. Eu sou uma pessoa mais caseira, mais rua, e eu curto esporte, academia, então entende se a academia do seu condomínio te dá essa possibilidade de fazer. Então, eu acho que tem muito nessa questão, e entender mesmo, né, o mercado é busca, né? Então, quem está buscando hoje, em média, leva 4, 5 meses para olhar, decidir, para depois passar para um estágio de negociação, recebimento de chaves. Então, tem uma etapa que é importante você sentir mesmo, né? A rua, vizinhança, barulho, são questões aí que acabam frustrando se você não vai investigar, né? Você não vai avaliar.
0: Não pode ser um impulso, né? Ah, eu achei linda essa cima, calma. Ver, né? O contexto primeiro, antes de comprar. Nossa, ainda mais porque comprar um imóvel, né? É algo que demanda um dinheiro. Muito bom. Flávia Schmidt, muito obrigada, viu? Boa noite para você.
2: Obrigada, Tânia. Boa noite a todas.
0: Boa noite. A Flávia Schmidt, consultora e especialista em marketing imobiliário, aqui conversando conosco. São 11 horas e 24 minutos.
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0: A segurança pública, educação, saúde, combate à violência contra a mulher e endividamento figuram entre os temas das campanhas de candidatos ao Senado por São Paulo. O estado tem 16 postulantes apenas com direito a tempo de TV e rádio no horário eleitoral.
3: Os candidatos ao Senado por São Paulo começaram a detalhar as propostas durante a propaganda eleitoral gratuita. São Paulo tem 16 candidatos disputando 2 vagas, mas apenas 6 têm direito a tempo de TV e rádio no horário eleitoral. O ex-secretário de Segurança Pública do Estado, Guilherme Derrite, do PP, tem destacado a atuação na pasta, principalmente no combate à Cracolândia. Ele reforçou também o trabalho como deputado federal e uma ferramenta criada para a proteção das mulheres.
4: Fui o autor da lei que acabou com as saídas de presos e o relator da lei antifacção, que endureceu como nunca as penas para o crime organizado. Comandei a Secretaria de Segurança Pública do Estado de São Paulo, ao lado do governador Tarcísio. Juntos, acabamos com a Cracolândia e começamos a testar uma ferramenta de proteção às mulheres que até aqui se mostrou 100% eficaz. A tornozeleira eletrônica para agressores.
3: André do Prado, do PL, se apresentou como braço direito do governador Tarcísio de Freitas. O presidente da Assembleia Legislativa de São Paulo tem prometido lutar pela valorização do agronegócio paulista.
5: O agropaulista vai ter em mim um parceiro forte em Brasília. Defender terra para quem realmente trabalha. Menos papelada e mais crédito para o pequeno e para o grande produtor. Barrar as invasões do MST no nosso estado, como o governador Tarcísio já está fazendo. E respeitar quem produz. Eu vou lutar por mais incentivos, mais financiamentos e mais valorização.
3: No bloco da chapa que apoia Fernando Haddad, Simone Tebet, do PSB, vem reforçando a importância da educação e pediu por moderação, diálogo e respeito. A ex-ministra do Planejamento também prometeu

0: como senadora, podem contar comigo para trazer mais recursos para a saúde e estimular todo mundo a tomar as vacinas em dia.
1: Marina Silva, da Rede, que nasceu no Acre, já destacou no programa o fato de ter recebido o título de cidadã paulistana em 1994. A ex-ministra do Meio Ambiente tem reforçado ainda tópicos como combate à violência contra a mulher.
2: Se não tiver uma estrutura que proteja as mulheres, uma rede de proteção para ela denunciar o agressor, a gente não vai conseguir. É você ter um sistema de justiça que funciona. O Estado tem o dever de proteger as mulheres. Os agressores devem ser punidos. As vítimas precisam ser acolhidas. As mulheres merecem respeito.
1: Soninha Francine, do Cidadania, tem afirmado ser preciso garantir recursos federais para mais centros de referência da mulher. Geraldo Rufino, do Podemos, se apresenta como candidato do povo e cita os brasileiros endividados, reforçando que eles não são menos dignos. De São Paulo, Lucas Taveira.

0: Muito bom, tô de olho aqui no que vocês vão dizendo. É, gente, quem foi que falou? Que gosta de casa também, como eu, que a gente fez entrevista agora há pouco sobre essa coisa, né, de escolher um imóvel. Eu falei que eu moro em casa, não tô achando aqui. Ah, é, um ouvinte que tem um monte de letra, não sei seu nome. Gosto muito de morar em casa, não tenho trabalho de esperar elevador. Nossa, eu morro de preguiça de ficar imaginando pegar elevador. Aí você tem que encontrar o vizinho. Ai, a pessoa antissocial. É, enfim, nem de subir escada. Ah, no caso de subir escada, eu moro num sobrado, então eu subo escada. Mas casa é outra coisa, né? Mas o povo morre de medo de casa. Eu até entendo as razões. Mas você mora em casa também, HD? Quintal, né? Você mora em apartamento. Quintal. É, então, casa é muito bom. Tem minhas plantinhas. Imagina. É, sei lá, nunca aconteceu nada, espero que nunca aconteça. Né? Não vou nem falar para não atrair. Mas, enfim, não troco minha casinha, não, por nada. Agora, com essa coisa, São Paulo está passando por um momento de muita especulação imobiliária. Uma quantidade de prédio que está se erguendo na cidade é impressionante. E aí, na minha rua, teve também ali um... Fomos assediados por incorporadoras, né? Para transformar ali num lugar de prédio e tal. É, eu confesso que eu até tinha ficado tentada em vender a minha casa. Mas muitos vizinhos resistiram. E agora que passou isso tudo, eu sou grata a esses vizinhos. Porque eu não sei se eu gostaria de ficar num apartamento. Mas enfim, é aquela coisa. Cada um, né, se adapta de um jeito. Tem gente que não concebe morar em casa. Agora que dá mais trabalho, dá, né? Aí tem que limpar aquela coisa toda. Mas enfim, é porque é maior em geral, né? É, e assim, se você tá num condomínio, as áreas comuns tem gente que cuida e tal. Na casa você tem que assumir todos os BOs sozinhos. Tem lá o seu lado ruim também. Mas enfim, vamos em frente agora, 2 horas e 31 minutos.
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0: para garantir que cada pessoa possa definir os rumos do país nos próximos 4 anos. Ele deu a declaração em meio à crise no Supremo Tribunal Federal envolvendo os ministros André Mendonça e Alexandre de Moraes. Candidatos têm demonstrado preocupação com o risco de o caso provocar algum impacto nas eleições. Mais de 200 mil pedidos feitos ao INSS ainda aguardam avaliação, apesar de o governo ter anunciado que zerou a fila de solicitações. O Planalto informou que o órgão já consegue analisar mais requerimentos do que recebe. O governo classificou os casos pendentes como um resíduo formado principalmente por pedidos mais complexos. O secretário americano de Estado, Marco Rubio, vai visitar pelo menos 3 países aliados dos Estados Unidos na América do Sul. As viagens para a Colômbia, o Equador e o Peru devem ser feitas entre a terça e a quinta-feira da semana que vem. O objetivo é fortalecer parcerias estratégicas da Casa Branca na região. Horário de Brasília, 11 horas e 33 minutos.
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0: Vamos em frente com os nossos repórteres. Os trabalhadores por aplicativos chegaram a quase 2 milhões, um crescimento de 36,8%, de acordo com a PNAD contínua, divulgado pelo IBGE. Essa é a principal fonte de renda de 92% do total de trabalhadores de plataformas. Especialistas já analisam a necessidade de regulamentação das regras trabalhistas como forma de proteção de direitos nesta modalidade.
2: O número de brasileiros que trabalham por meio de aplicativos cresceu 36,8% desde 2022 e chegou a quase 2 milhões de pessoas em 2025. Os dados são da PNAD contínua, divulgada pelo IBGE. Quase 60% desses trabalhadores atuam em aplicativos de transporte de passageiros. São cerca de 1 milhão e 200 mil pessoas. Outros 585 mil trabalham por aplicativos de entrega, enquanto 213 mil atuam em plataformas de prestação de serviços gerais ou profissionais. A maioria é formada por homens. Eles representam 84,4% dos trabalhadores plataformizados, enquanto as mulheres são 15,6% do total. Ainda segundo o IBGE, cerca de 405 mil motociclistas trabalham por aplicativo, o equivalente a 34% do total de trabalhadores plataformizados. O entregador Tiago Martins é um desses profissionais. Ele passa 12 horas por dia na rua e relata as dificuldades da rotina.
3: Trabalho por aplicativo tem mais ou menos 5 anos. Antes eu levava como renda principal, hoje em dia eu levo como uma renda extra. Questão de banheiro, gente ruim, a gente tem que parar às vezes em umas ruas desertas ou parar em algum bar para pedir para urinar na padaria. Muitas pessoas não deixam a gente fazer isso. Eu particularmente trabalho 12 horas por dia na rua, porque pô, é difícil. Muitas das vezes a gente está trabalhando com fome levando a comida dos outros.
2: Segundo o IBGE, 1 milhão e 800 mil pessoas tinham um trabalho por aplicativo como atividade principal em 2025. O equivalente a 92% do total de trabalhadores plataformizados. Outros 182 mil exerciam essa atividade como trabalho secundário. Para a advogada trabalhista Tatiana Santana, é preciso discutir uma legislação que ofereça maior proteção a esses trabalhadores.
4: Até que ponto essa flexibilidade representa de fato liberdade? Em muitos casos, para alcançar uma renda suficiente, o trabalhador acaba permanecendo mais tempo disponível. Grande desafio jurídico é encontrar uma regulamentação capaz de proteger esses trabalhadores sem eliminar a flexibilidade que caracteriza o modelo. Discutir quais direitos e garantias mínimas precisam existir. Como preservar, né, a flexibilidade sem permitir que ela vire justificativa para jornadas excessivas?
2: Para o analista analista da PNAD Contínua, Gustavo Giaquinto, chama atenção que apenas um em cada três trabalhadores plataformizados contribui para a Previdência.
5: Uma pequena parcela dos condutores plataformizados, sejam eles motoristas de automóveis ou motociclistas, tinham acesso à Seguridade Social, embora no exercício do trabalho como condutor, eles possam estar sujeitos a acidentes e outros riscos relacionados à ocupação.
2: O rendimento médio mensal de quem trabalha com aplicativo é de R$ 3.147, praticamente igual ao dos trabalhadores que não usam plataformas. Por outro lado, a jornada semanal desses trabalhadores supera em mais de 5 horas a de outros do setor privado. Do Rio de Janeiro, Ana Paula Jaume.
0: O presidente do TSE, o ministro Nunes Marques, garantiu que a justiça eleitoral não interfere na escolha popular e assegurou a qualidade do pleito durante a cerimônia de lacração dos sistemas eletrônicos para as eleições de outubro.
6: O presidente do Tribunal Superior Eleitoral, ministro Nunes Marques, afirmou que a justiça não escolhe vencedores, não interfere na escolha popular e não tem preferência por nenhuma candidatura. Durante uma cerimônia no TSE, o ministro também disse que as instituições brasileiras devem se curvar à soberania popular e que a justiça eleitoral vai trabalhar para garantir que cada eleitor possa definir os rumos do país nos próximos 4 anos.
7: A justiça não escolhe vencedores, não interfere na escolha popular e não possui preferência por candidaturas. Nossa paixão é a democracia. Nossa missão é cumprir a Constituição. E o nosso dever é garantir a vontade soberana do povo brasileiro.
6: A fala acontece em meio à crise do STF envolvendo os ministros André Mendonça e Alexandre de Moraes e também ao receio de que essa crise possa interferir no processo eleitoral. A declaração foi feita durante a cerimônia de assinatura digital e lacração dos sistemas eleitorais. Durante a cerimônia, o TSE concluiu a compilação dos programas eleitorais, etapa que reúne os códigos e outros componentes necessários para gerar as versões dos sistemas que serão utilizadas nas eleições. Agora, os sistemas são assinados digitalmente e lacrados, tanto física quanto digitalmente, antes de serem armazenados na sala-cofre do TSE. A assinatura digital funciona como uma espécie de impressão digital de cada programa. Com ela, é possível verificar posteriormente se o sistema utilizado nas eleições é exatamente o mesmo que foi testado e aprovado pelo tribunal sem alterações. O procedimento faz parte das etapas de preparação e segurança dos sistemas eleitorais para as eleições de outubro. De Brasília, João Rosa.
0: Flávio Bolsonaro criticou o presidente do Senado durante uma agenda de campanha no interior de São Paulo. Para o candidato do PL à presidência da República, Davi Alcolumbre estaria supostamente protegendo o ministro do Supremo Alexandre de Moraes ao travar a análise de um impeachment contra o magistrado no Congresso.
8: O candidato do PL à presidência, Flávio Bolsonaro, acusou o presidente do Senado, Davi Alcolumbre, de proteger o ministro Alexandre de Moraes do Supremo Tribunal Federal. Em agenda de campanha em São Carlos, no interior paulista, Flávio disse que Alcolumbre estaria priorizando a proteção de um aliado em vez da defesa da instituição.
9: Sempre respeitei demais o presidente Davi Alcolumbre, mas há de se reconhecer que se a democracia chegou tão esculhambada a esse ponto, é porque o Senado não teve oportunidade de apreciar um dos 54 impeachments que existem na mesa, especificamente sobre Alexandre de Moraes, porque ele não quis pautar. Então, eu acho que ele se equivocou ao querer proteger um amigo, ao invés de proteger a instituição. Está perdendo uma grande oportunidade de resgatar a credibilidade não só do Senado, mas também devolver o Supremo ao povo, à população.
8: A crítica ocorre em meio à pressão de parte dos senadores pela análise dos pedidos de impeachment de Moraes. Alcolumbre tem a prerrogativa de decidir se coloca ou não o tema em votação. Flávio e o governador de São Paulo, Tarcísio de Freitas, do Republicanos, candidato à reeleição, participaram nesta sexta-feira da primeira agenda de rua juntos nesta campanha. Os dois chegaram a São Carlos em carros separados e, durante um ato na Praça Central da cidade, fizeram corpo a corpo em lados diferentes. Tarcísio exaltou Flávio durante o discurso e convocou a população para as manifestações de 7 de setembro. Sem citar nominalmente Alexandre de Moraes, fez críticas ao Supremo e afirmou que não se pode normalizar o que está acontecendo na corte. Durante o ato, apoiadores gritaram fora Moraes. O governador ficou em silêncio.
10: A gente não pode achar normal o que está acontecendo na Corte Suprema do Brasil. E isso traz indignação. Isso traz indignação. E a gente tem uma grande oportunidade nas mãos. A indignação tem que se conciliar com a esperança. A gente tem uma batalha para vencer.
8: Ao ser questionado sobre o futuro político, Flávio disse que Tarcísio é o grande quadro da direita brasileira, mas evitou cravar um apoio explícito à possível candidatura presidencial do governador em 2030. De São Paulo, Bruna Barbosa.
0: O candidato ao governo do Distrito Federal pelo PSD, José Roberto Arruda, teve a candidatura barrada por unanimidade pelo Tribunal Regional Eleitoral. O ex-governador declarou que vai recorrer ao TSE contra a decisão.
11: O ex-governador do DF, José Roberto Arruda, afirmou que não há plano B, ou seja, não considera outro nome para assumir a campanha no lugar dele após o Tribunal Regional Eleitoral invalidar a candidatura ao governo do Distrito Federal. Arruda tampouco fala em apoiar outro candidato em última instância. Embora tenha afirmado respeitar o judiciário, destacou em coletiva de imprensa nesta sexta-feira que já esperava a decisão e questionou o posicionamento da corte, sobretudo do relator Guilherme Pupi, ao lembrar que ele também relatou o caso que anulou provas ilícitas em investigação relacionada à Operação Caixa de Pandora. O andamento da ação, no entanto, foi mantido em razão de outras provas válidas.
12: Estranho. O mesmo TRE, com a mesma composição, e coincidentemente com o mesmo relator, tomou a decisão, meses atrás, de anular todas as provas contra mim, em segundo grau, e elas foram consideradas nulas. Vem agora o mesmo TRE e diz: ele está inelegível pela condenação que usou as provas que nós consideramos nulas. Dá para entender? Olha, gente, é o inacreditável futebol.
11: Arruda vai recorrer ao Tribunal Superior Eleitoral para tentar reverter a decisão. O TRE considerou que as 7 condenações que pesam sobre o ex-governador não têm conexão e que, portanto, ele deve ficar inelegível até 2030. Mas a defesa diverge do entendimento. O advogado Francisco Emerenciano afirma que o prazo de inelegibilidade se esgotou em junho deste ano. Arruda afirmou que vai manter a agenda de campanha normalmente e disse que, caso a decisão não seja revertida, será o pior golpe contra o Estado Democrático de Direito. De Brasília, Mariana Machado.
0: O IBAMA autorizou a Petrobras a perfurar 3 novos poços na bacia da Foz do Amazonas, na margem equatorial. O objetivo é mapear o tamanho real do reservatório de petróleo descoberto em agosto e verificar a viabilidade econômica do projeto.
13: O IBAMA deu sinal verde para a Petrobras ampliar as atividades na bacia da Foz do Amazonas, na margem equatorial. A equipe técnica do órgão ambiental emitiu uma retificação da licença de operação do bloco FZA-M59, autorizando a perfuração de mais 3 poços no litoral do Amapá: Manga, PAD Morfo e Crotalos. A decisão foi assinada pelo presidente do Instituto, Jair Schmidt, na quinta-feira. A medida libera a execução do projeto completo desenhado pela estatal em 2021, quando o estudo de impacto ambiental previa a abertura de até 4 poços na região. Em outubro de 2025, o IBAMA havia concedido a licença apenas para o primeiro poço, chamado Morfo, mantendo a análise dos outros 3 em suspenso até então. A nova liberação veio após a Petrobras enviar as informações complementares cobradas pelos técnicos, somado ao anúncio feito pela companhia em meados de agosto, confirmando a descoberta de petróleo na área. Com isso, essas novas perfurações servem para mapear o reservatório estimar o volume de óleo disponível e avaliar se existe viabilidade econômica para a extração no local. Para seguir com os trabalhos, a Petrobras terá de cumprir uma série de exigências severas impostas pelo IBAMA. A estatal tem até 30 dias para apresentar o plano de perfuração atualizado. Está proibida de operar plataformas de forma simultânea e não poderá descartar cascalhos, vindo da perfuração de poços, no mar, no reservatório principal e em áreas mais rasas com presença de petróleo. O Instituto ressaltou em nota que a autorização é voltada exclusivamente para a fase de pesquisas e que qualquer eventual exploração comercial no futuro exigirá um novo processo de licenciamento ambiental. Do Rio de Janeiro, Matheus Maciel.
0: O ex-agente do jogador David Correia, do Vasco, controlava o dinheiro do atleta enquanto chefiava o tráfico de drogas em Serra, na Grande Vitória, segundo investigações da Polícia Civil. Os dois chegaram a discutir uma tentativa de homicídio na cidade em 2024.
14: A Polícia Civil do Espírito Santo divulgou detalhes da relação entre o jogador David Correia, do Vasco, conhecido como DVD, e o ex-agente dele, Edson Vander da Silva Júnior, de 32 anos. Segundo as investigações, Edson cuidava da carreira e da vida financeira do jogador, enquanto também chefiava o tráfico de drogas no bairro Serra Dourada 3, na Serra, Grande Vitória. O delegado Rodrigo Sandimori, chefe da Divisão Especializada de Homicídios e Proteção à Pessoa da Serra, contou que as provas encontradas no celular do ex-agente mostram uma relação próxima entre ele e o jogador. O delegado disse que Edson era, ao mesmo tempo, agente do jogador e chefe do tráfico de drogas. Segundo Sandimori, ele controlava a carreira e a vida financeira de David e as provas reunidas no inquérito comprovam essa relação. A polícia chegou às conversas entre os dois depois de apreender o celular de Edson, que foi preso em agosto de 2024 em Vila Velha. Entre as mensagens analisadas estão diálogos sobre uma tentativa de homicídio ocorrida em março daquele ano, durante uma disputa pelo controle do tráfico na região. Segundo a polícia, Edson contou ao jogador sobre o estado de saúde de um homem baleado. David respondeu que a vítima merecia ter levado os tiros. Em outra conversa, o ex-agente enviou ao jogador a foto de uma pistola de grosso calibre. Segundo a investigação, David respondeu que era preciso matar alguém para mostrar do que o grupo era capaz. A polícia também encontrou mensagens relacionadas a um pedido de dinheiro para a troca do carro usado na tentativa de homicídio. Ainda de acordo com as investigações, Edson e Juan de Freitas Camargo Cruz assumiram o controle do tráfico em Serra Dourada 3, depois da morte do antigo chefe do grupo. O delegado contou que a dupla passou a coordenar atividades como compra de drogas, divisão de tarefas, aquisição de armas e munições e transferências financeiras. O delegado afirmou que as mensagens encontradas no celular indicam que o jogador tinha conhecimento das atividades criminosas e que a polícia identificou indícios de possível financiamento do tráfico. David Correia é investigado por suspeita de financiar o tráfico de drogas. A polícia deflagrou a operação A Tropa na segunda-feira com cerca de 120 policiais e mandados de busca e prisão no Espírito Santo, Rio de Janeiro, Goiás e Distrito Federal. As investigações continuam sob sigilo. De Vitória, Juirana Nobres.
0: A Anvisa liberou a importação de um remédio americano inédito e ainda em fase pré-clínica para o influenciador Lito Souza. E ele é o primeiro...
15: A Anvisa autorizou.
0: Ele se tornou o primeiro paciente no mundo a testar a fórmula experimental desse medicamento.
15: A Anvisa autorizou nesta sexta-feira a importação e o uso de um medicamento experimental para o influenciador Lito Souza, diagnosticado com a doença de Creutzfeldt-Jakob. O remédio é produzido por uma empresa americana. O pedido foi feito por meio do hospital israelita Albert Einstein. Segundo a agência, a avaliação considerou que se trata de uma condição neurodegenerativa com avanço rápido, letal e irreversível. A Anvisa também levou em conta a ausência de um patrocinador ou representante responsável no Brasil para autorizar a importação do produto. O medicamento ainda se encontra em estágio prévio ao desenvolvimento clínico, sem estudos formalmente iniciados em seres humanos. Ele vai ser a primeira pessoa no mundo a testar o produto para a doença. Em um vídeo publicado nesta sexta-feira e gravado dias após a alta hospitalar, Lito Souza afirmou que as chances de sobreviver aumentaram. Na gravação, o influenciador aparece falando sobre aviação com a mulher dele e um amigo, e também comenta a evolução do próprio tratamento desde que divulgou o diagnóstico.
16: Naquele dia, eu tinha 0% de chance de escapar dessa doença. E hoje, eu já tenho 0,1% de chance.
17: Muito mais.
16: Muito mais, mas eu não quero dar spoiler agora. Eu quero primeiro que o remédio chegue na minha mão e aí eu vou aproveitar e vou explicar tudo para vocês.
15: Em outro momento, Lito diz que não perdeu a capacidade cognitiva, apesar da inflamação no cérebro provocada pela doença. Ele também afirma que terá muito trabalho depois que melhorar para se atualizar sobre tudo o que tem acontecido. A esposa do influenciador foi quem solicitou a inclusão e articulou a ação conjunta para a autorização de importação do remédio, que envolveu o Ministério da Saúde, o hospital onde Lito esteve internado, a Anvisa e a FDA, a agência reguladora equivalente nos Estados Unidos. A doença de Creutzfeldt-Jakob é uma condição neurológica rara causada por proteínas anormais chamadas prions. Ainda não há tratamento capaz de revertê-la. Segundo o levantamento do Ministério da Saúde, o Brasil registrou 547 casos confirmados da doença entre 2005 e 2021. A literatura usada pelo Ministério indica que cerca de 90% dos pacientes morrem entre 6 meses e 1 ano após o início dos sintomas. De São Paulo, Matheus Leite.
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0: Começou nesta sexta-feira a maior edição da história da Bienal Internacional do Livro de São Paulo. O primeiro dia foi marcado por grande público na Arena Cultural, no disputado encontro entre as escritoras Conceição Evaristo e Eliana Alves Cruz. O evento também marca uma aproximação maior com a literatura internacional.
18: A maior edição da história da Bienal Internacional do Livro de São Paulo. É assim que é apresentada a 28ª edição do evento, que ocupa 86 mil metros quadrados do distrito Anhembi, na zona norte da capital, com 269 expositores e uma programação distribuída por 11 espaços culturais. A expectativa da organização é receber mais de 700 mil visitantes ao longo dos 10 dias de evento. E logo no primeiro dia, um dos encontros mais concorridos foi o de Conceição Evaristo e Eliana Alves Cruz. Mais de 400 pessoas lotaram a Arena Cultural para acompanhar a conversa com as duas escritoras. Conceição Evaristo, que completa 80 anos, é autora de livros como Ponciá, Vicêncio e Olhos d'Água e falou sobre a importância da presença das mulheres negras na literatura.
19: Com a possibilidade de ganharem prêmio, com a possibilidade de serem reconhecidas tanto pelo leitor como pela crítica literária ou pelas casas que representam a literatura brasileira. Então eu fico muito feliz, eu falo que Eliana é escritora dos meus sonhos, dos meus desejos.
18: A escritora Eliana Alves Cruz também viveu um dia histórico. Nesta semana, a autora do livro A Vestida, Contos, que venceu o Prêmio Jabuti de 2022 na categoria Contos, foi eleita a primeira mulher negra a integrar a Academia Carioca de Letras. Antes, Ana Maria Gonçalves se tornou a primeira mulher negra a integrar a Academia Brasileira de Letras. Em 2024, Conceição Evaristo foi a primeira mulher negra a ocupar uma cadeira na Academia Mineira de Letras. Eliana Alves Cruz falou à CBN sobre a importância de ocupar esses espaços e deixou um recado para as novas gerações.
20: Não queremos ser as únicas, somos as primeiras nesses espaços, mas não queremos ser as únicas. Venham, escrevam, tudo é nosso, tudo nos pertence também.
18: João Paulo Dias estava na plateia e contou à CBN como foi acompanhar o encontro.
21: A sessão é ótima e saber que ela veio de um coletivo literário, chegou onde chegou, é fantástico. Eu acho que a literatura independente, da qual eu também participo, é aquilo que faz crescer a literatura da sua forma mais natural, da sua forma mais orgânica.
18: A Bienal também marca uma aproximação maior com a literatura internacional. A Espanha é o primeiro primeiro convidado de honra desta edição. O ministro da Cultura espanhol, Ernest Urtasun, participou da abertura do evento, que também contou com a presença do prefeito Ricardo Nunes. O ministro destacou a importância do intercâmbio cultural entre os dois países. A
3: cultura brasileira é uma das grandes culturas universais. E em Espanha, hemos admirado vuestros arquitectos, vuestros músicos, vuestros cineastas, desde Kleber Mendoza, Niemeyer, a Gilberto Gil, todas las áreas. Y por lo tanto, estar aquí es un honor, porque que una cultura como la brasileña en esta Feria del Libro considere invitada a la cultura española, pues que es un gran honor, la verdad. Y además nosotros hemos aprendido mucho de Brasil, no solo de sus artistas, sino también de sus políticas culturales.
18: A 28ª Bienal Internacional do Livro de São Paulo acontece até 13 de setembro no Distrito Anhembi. Os ingressos ainda estão disponíveis para alguns dias, mas as entradas já estão esgotadas para 5, 6, 7 e 12 de setembro. Os valores variam de R$30 a R$42, dependendo do dia e do horário. Quem vai de transporte público pode usar o serviço gratuito de ônibus entre a Estação Portuguesa Tietê, do metrô, e o Distrito Anhembi. O transporte começa uma hora antes da abertura e termina uma hora depois do encerramento do evento. De São Paulo, Clauson Dutra.
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0: Paulo Galvão chegou para assumir a programação.
17: Cheguei, nossa, Brasil.
0: Eu tô saindo aqui do enquadramento. Cheguei, Brasil.
17: É isso aí.
0: Chegou com tudo, hein, Galvão?
17: Tudo bom, Tânia Morales?
0: Tudo bem. Conta aí, vamos fazer aqui a propaganda.
17: Opa, sempre é bom, né?
0: Sempre é bom.
17: Vender o nosso peixe,
0: é,
17: né?
0: É lógico, Paulo Galvão. Vocês sabem que tá lançando um livro e vai ter evento na Bienal em São Paulo. Vamos lá prestigiar o Paulo Galvão?
17: Estarei lá. Tânia Morales, obrigado, viu? Domingo, também quase amanhã, né? Porque já estamos quase no sábado, mas domingo...
0: praticamente.
17: Véspera, que é o véspera de feriado, né? Que é segunda-feira, dia 7. Estarei lá no stand da livraria Drummond, entre 6 da tarde e 7 da noite, para receber os nossos ouvintes aqui com o nosso livro Quem Você Ajudou Hoje.
0: Muito bom, no domingo. E aí não tem conversa, porque no dia seguinte é feriado. Então, né?
17: É, um dia forte lá na Bienal, né? Porque normalmente os sábados e domingos já são bem, bem fortes, né?
0: Então,
17: e como é véspera de
0: feriado... vai, já dá até pra... De lá já sai, dá pra esticar, porque no dia seguinte não precisa acordar cedo, quem não for trabalhar, né?
17: É, muita gente vem do interior, né, Tânia? Porque vai aproveitar o fim de semana prolongado pra curtir a Bienal, que tem muita coisa legal, né? Um evento sensacional.
0: Tem. Muito bom. Então é uma horinha, é isso? Das 18 às 19?
17: Estarei lá.
0: Na livraria, no estande da Livraria Drummond.
17: Livraria Drummond.
0: Lá na Bienal, em São Paulo.
17: Isso.
0: Paulo Galvão, com o seu livro, Quem Você Ajudou Hoje? Muito bom, então, bom evento lá na Bienal. Arrasa, hein, Galvão?
17: Obrigado, Tânia.
0: Depois você me conta.
17: Vou contar, sim, com certeza.
0: Muito bom, valeu. Paulo Galvão assume a programação com o CBN Madrugada. E nós vamos embora com o Matheus de Souza na produção e os trabalhos técnicos de Henrique Dias, o HD.
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0: Um ótimo fim de semana, feriadão prolongado para quem for folgar, hein? Coisa linda. Aproveite.
17: Até terça, hein, Tânia?
0: Até terça. É, mas eu não vou folgar, eu vou trabalhar, mas não estarei no noite.
17: Ah,
0: eu vou...
17: mudou alguma coisa, porque eu vi você falando
0: a
17: que você
0: Samantha
17: não ia estar.
0: Vai fazer o programa.
17: Ah, tá, e você vai fazer
0: eu
17: o quê?
0: Vou fazer o estúdio.
17: Ah, que legal.
0: Serei Tatiana.
17: Opa, estarei na audiência, hein? Estarei na audiência.
0: Que coisa, hein? Aí a gente vai se encontrar então na terça.
17: Isso.
0: É isso? Boa. Paulo Galvão assume a programação. Bora. Bom feriadão pra todo mundo.
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Sexta-feira, 4 de setembro de 2026, o presidente do Tribunal Superior Eleitoral, Cássio Nunes Marques, afirmou que a justiça não escolhe vencedores, não interfere na escolha popular e não tem preferência por nenhuma candidatura. Em cerimônia no TSE, o ministro disse que as instituições brasileiras devem se curvar à soberania popular e que a Corte Eleitoral vai trabalhar para...

0: sábado 5 de setembro de 2026. Pelo menos 2 pessoas morreram e 7 estão desaparecidas após uma explosão num quartel militar nos arredores de La Paz, na Bolívia. Segundo as autoridades locais, 59 pessoas ficaram feridas. A detonação atingiu um setor onde estavam armazenados materiais pirotécnicos, afetando principalmente civis que estavam no entorno. Equipes de emergência trabalham nas buscas por vítimas soterradas. O Ministério da Defesa boliviano investiga as causas da explosão e as condições de armazenamento no local. O governo federal incluiu no projeto do orçamento a previsão de arrecadar R$22 bilhões com o leilão extraordinário do pré-sal em 2027. O recurso é considerado crucial para atingir a meta fiscal de entregar o primeiro superávit primário em anos, projetado em R$18,6 bilhões. A operação envolverá a negociação de previsões futuras de petróleo da União após a rodada deste ano ter sido suspensa devido a questionamentos do TCU. Jornal de Brasília, meia-noite e 2 minutos.
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2: Três minutos deste sábado, muito bom dia a você que nos acompanha aqui na CBN em todo o Brasil, em diversas partes do mundo. Começa aqui o CBN Madrugada, hoje é 5 de setembro de 2026. Matheus de Souza na produção, trabalhos técnicos comigo aqui sempre, Ricardo Garcia. E porque hoje é sábado, vamos até às 6 horas da manhã, hein? Na sua companhia, ouvinte CBN, você que participa pelo WhatsApp, pelo YouTube, pelo e-mail, pelo Instagram, daqui a pouquinho a gente lembra os caminhos, porque agora vamos a alguns dos principais destaques do dia. A Procuradoria-Geral da República vai apurar a conduta da Polícia Federal na produção do relatório que expôs mensagens entre o banqueiro Daniel Vorcaro e o ministro Alexandre de Moraes. No ofício encaminhado ao presidente do STF, Edson Fachin, o procurador-geral Paulo Gonet aponta que a ordem dada por André Mendonça para aprofundar mensagens de Daniel Vorcaro foi ocultada do Ministério Público, impedindo o controle externo da atividade policial. No despacho, o procurador notificou formalmente a PF para esclarecer se houve ordens externas que macularam o teor do documento de 218 páginas. O chefe da PGR sustentou a Edson Fachin que qualquer ato investigativo que atinja ministros da corte depende de autorização prévia do plenário, reforçando a tese de nulidade dos atos determinados de ofício pelo magistrado. O relatório expõe mensagens em que o próprio procurador-geral é citado em tratativas de aproximação com Daniel Vorcaro, incluindo menções a um evento em Londres bancado pelo banqueiro. Diante das revelações, o Conselho Superior do Ministério Público Federal instaurou um procedimento para apurar a conduta funcional de Paulo Gonet, a pedido do Partido Novo. O documento da Polícia Federal revela minutas de contratos de R$129 milhões entre o Master e o escritório da mulher do ministro Alexandre Moraes, Viviane Barsi, além de pedidos do banqueiro para evitar a prisão. Meia-noite e 5 de Brasília, o destaque é de Felipe Igreja.
3: Um relatório interno da Polícia Federal usado pelo ministro Alexandre de Moraes para apontar supostos crimes cometidos pelo colega André Mendonça traz uma série de ressalvas sobre as informações reunidas no documento. O próprio relatório diz que não tem caráter decisório nem valor probatório. A medida de Moraes ocorreu depois que Mendonça retirou o sigilo de outro relatório da PF que aponta uma relação próxima entre Moraes e o banqueiro Daniel Vorcaro, investigado no caso Banco Master.
2: O futuro das investigações está agora nas mãos de Edson Fachin, informa Isa Stassiarini.
4: O presidente do STF, Edson Fachin, retirou o pedido de investigação contra André Mendonça do inquérito das fake news relatado por Alexandre de Moraes e deu prazo de 5 dias para manifestação dos dois ministros. Fachin concentrou numa mesma petição as acusações contra Mendonça e contra Moraes e transferiu o caso para o próprio gabinete. Agora cabe a ele decidir se vai levar ou não os pedidos para análise do plenário da corte. Especialista avalia que Fachin fez uma espécie de freio de arrumação. Em outra frente, o Conselho Superior do Ministério Público Federal abriu procedimento para analisar mensagens de Vorcaro que citam Gonê.
2: Flávio Bolsonaro retoma pressões pelo impeachment de Alexandre de Moraes, informa Bruna Barbosa.
5: Durante a agenda de campanha com Tarcísio de Freitas em São Carlos, Flávio Bolsonaro criticou Davi Alcolumbre por supostamente proteger Alexandre de Moraes ao travar a análise de um impeachment no Senado. No mesmo ato, o candidato atacou a gestão federal, enquanto o governador paulista fez críticas indiretas ao STF e convocou apoiadores para as manifestações do 7 de setembro.
2: Candidatos à presidência surfam a onda. A manchete é de Karen Lemos.
6: Os presidenciáveis que tentam emplacar uma candidatura de terceira via entre Lula e Flávio Bolsonaro comentaram escândalos envolvendo ministros do STF e denúncias relacionadas a Daniel Vorcaro. Ronaldo Caiado negou as acusações contra o vice, Gilberto Kassab, enquanto Romeu Zema criticou a reação de Lula diante das revelações sobre Alexandre de Moraes. Já Renan Santos fez novas críticas a Augusto Cury, que afirmou preferir enfrentar Lula em um segundo turno.
2: Meia-noite 8, de volta a Brasília com João Rosa.
7: Em meio à crise entre ministros do Supremo Tribunal Federal e ao receio de que o conflito possa afetar a confiança no processo eleitoral, o presidente do TSE, Nunes Marques, afirmou que a justiça não escolhe vencedores e não tem preferência por candidaturas. Durante a cerimônia de assinatura digital e lacração dos sistemas eleitorais, o ministro disse que a justiça eleitoral vai trabalhar para garantir que os eleitores possam definir livremente os rumos do país.
2: Mercado de trabalho em transformação, indica o IBGE. Assunto para Ana Paula Jaume.
8: Os trabalhadores por aplicativo chegaram a quase 2 milhões. Desse total, apenas 1 em cada 3 contribuiu para a Previdência. Os dados fazem parte da PNAD contínua e foram divulgados nesta sexta-feira pelo IBGE. Segundo a pesquisa, a maioria trabalha em aplicativos de transporte de passageiros e 92% tem essa atividade como principal fonte de trabalho.
2: A Petrobras tem sinal verde do IBAMA, destaca Matheus Maciel.
9: A Petrobras conseguiu autorização do IBAMA para ampliar as pesquisas feitas na bacia da Foz do Amazonas, na margem equatorial. O órgão ambiental liberou a perfuração de 3 novos poços, complementando os trabalhos no local, onde a estatal confirmou a presença de petróleo de acordo com o anúncio feito em agosto. O objetivo desta nova fase não é extrair o combustível, mas sim mapear o tamanho real desse reservatório e checar se o projeto é economicamente viável.
2: Eleições em São Paulo, meia-noite e 10, Pedro Pupulim.
10: Fernando Haddad defendeu a retirada do sigilo de inquérito sobre o Banco Master e cobrou avanço amplo das investigações, sem interferência do governo federal. Em agenda de campanha na Brasilândia, o candidato petista também criticou o governador Tarcísio de Freitas por ter inaugurado a linha 6 laranja do metrô de forma parcial, sem contemplar a estação do bairro.
2: E os candidatos ao Senado, Lucas Taveira?
11: Candidatos ao Senado por São Paulo têm usado diferentes estratégias para apresentar propostas durante o horário eleitoral gratuito. Entre os nomes mais bem avaliados nas pesquisas, Guilherme De Ritchie vem reforçando a pauta da segurança pública, enquanto André do Prado tem priorizado falar do agronegócio. Simone Tebet investe em assuntos como educação, saúde e diálogo. E Marina Silva tem reforçado o tema do combate à violência contra a mulher.
2: De São Paulo para Minas Gerais com Desirê Miranda.
12: Candidatos ao Palácio Tiradentes, em Minas Gerais, se posicionaram e negaram relacionamento com Daniel Vorcaro após a repercussão das mensagens trocadas entre o ex-banqueiro e políticos. Entre as mensagens, o nome do candidato a vice de Patrus Ananias, do PT, Jarbas Soares Júnior, do PSB, é citado pelo advogado do ex-banqueiro.
2: De volta a Brasília, aqui no CBN Madrugada com Mariana Machado.
13: Arruda recorre ao TSE contra a decisão que negou candidatura ao GDF e afirma que irá até o fim. Ex-governador questiona posicionamento do TRE e defesa argumenta que prazo de inelegibilidade se esgotou.
2: A manchete policial chega agora do Rio de Janeiro com Ricardo Porto.
14: Um esquema criminoso envolvendo o Comando Vermelho fraudava processos de compra e registro de armas de fogo na delegacia da Polícia Federal em Niterói, na região metropolitana do Rio. Os integrantes conseguiam certificados de colecionadores, atiradores e caçadores, os chamados CACs, para comprar armamento. 11 pessoas foram presas, incluindo o funcionário terceirizado da PF.
2: Novidades no tratamento de Lito Souza. Assunto para Matheus Leite.
15: O influenciador Lito Souza, diagnosticado com uma doença neurodegenerativa, vai utilizar um medicamento experimental dos Estados Unidos. A importação foi liberada pela Anvisa nesta sexta-feira. Em um vídeo publicado nas redes sociais, Lito demonstrou estar esperançoso com a evolução do tratamento. Ele vai ser a primeira pessoa no mundo a testar o produto para a doença.
2: Aberta a Bienal do Livro de São Paulo, Clausson Dutra conferiu.
16: Começou nesta sexta-feira a 28ª edição da Bienal Internacional do Livro de São Paulo. O primeiro dia reuniu nomes como as escritoras Conceição Evaristo e Eliana Alves Cruz, além do ministro da Cultura da Espanha, Ernest Urtasun. O evento segue até 13 de setembro no distrito Anhembi, na zona norte de São Paulo.
2: Treze minutos deste sábado, destaque do esporte aqui no CBN Madrugada com Gabriel Dudziak.
17: A 26ª rodada do Campeonato Brasileiro começa hoje com a realização de 3 jogos. Às 4 da tarde, o Bragantino recebe o Bahia. Às 6h30 da noite, o São Paulo enfrenta o Atlético Mineiro no Morumbis. E às 9 da noite, Fluminense e Vasco se encaram no Maracanã. No domingo, às 11 da manhã, o Coritiba joga contra o Mirassol. Às 4 da tarde, o Cruzeiro enfrenta o Atlético Paranaense. No mesmo horário, o Internacional recebe o Santos e o Flamengo visita o Remo. No domingo, às 6h30 da noite, o Botafogo joga com o Palmeiras no Nilton Santos. Às 7h30 da noite, o Corinthians enfrenta a Chapecoense na Neoquímica Arena. E na segunda, às 8 da noite, o Vitória enfrenta o Grêmio no Barradão.
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2: 14 minutos deste sábado, é hora da gente saber como é que fica o tempo em todo o Brasil com a Josélia Pegorim.
18: Uma grande frente fria avança para o Brasil neste fim de semana prolongado. É um sistema especial de forte intensidade que, além de chuva em áreas onde normalmente não costuma chover nesta época do ano, o ar frio de origem polar desta frente fria é muito forte. Então isso vai causar um grande impacto, uma grande queda da temperatura no centro-sul do Brasil durante o fim de semana prolongado. Para este sábado, a previsão é de que o Rio Grande do Sul tenha períodos com sol, com algumas nuvens e frio o dia todo. Agora, Santa Catarina e Paraná vão ter pancadas de chuva, especialmente no Paraná. Há uma preocupação com chuvas de forte intensidade neste sábado, inclusive na região de Curitiba. Em São Paulo, em Mato Grosso do Sul, as pancadas de chuva desta frente fria começam já na manhã do sábado, mas devem aumentar durante a tarde e a noite, Tem risco de temporais nos dois estados, incluindo Campo Grande e também a Grande São Paulo. A partir da tarde, as pancadas de chuva desta frente fria vão se espalhar pelo Triângulo Mineiro, sul de Minas, no estado do Rio de Janeiro. Mesmo no Grande Rio, já pode chover um pouco pela manhã. As pancadas de chuva à tarde e à noite vão acontecer também em muitas áreas de Goiás, no Distrito Federal, Mato Grosso, Rondônia, Acre, em Roraima, no Amazonas, também no centro-sul e leste do Pará. O Tocantins, embora tenha até muito sol e calor, também poderá ter pancadas de chuva na tarde e noite deste sábado. Também tem previsão de pancadas de chuva para o centro-sul do Maranhão e do Piauí, até no extremo oeste da Bahia. Durante o domingo, esta frente fria vai avançar mais sobre o Brasil e o ar frio polar entra com muita força. O domingo será gelado no sul do Brasil, em áreas como São Paulo, Mato Grosso do Sul, sul de Minas, Rio de Janeiro. Josélia Pegorim, da Clima Tempo, para a CBN.
2: 17 minutos deste sábado, mais uma vez, muito bom dia. Obrigado a você que nos faz companhia aqui no CBN Madrugada, com Ricardo Garcia na mesa de som. Vamos juntos, hein? Porque hoje é sábado até às 6 horas da manhã, na sua companhia. A gente já participando aqui via YouTube, trocando ideias no nosso chat, acompanhando as imagens do nosso estúdio, também a movimentação na nossa retaguarda aqui na redação. E agradecemos demais a companhia do Edivaldo Correia, lá de Paracuru, no Ceará. Clóvis Mota, do Rio de Janeiro, Josinaldo Silva, Francisca Pereira, também manda o seu bom dia, Zé Maria Santos de Oliveira, o Silvio de Juiz de Fora, Minas Gerais, Ribamar Leite, direto do Amapá, Porto Grande, Amapá. Brasilzão, hein, Ricardo Garcia? Como sempre, Brasilzão conosco aqui no CBN Madrugada, via WhatsApp também, muita gente participando no 11 999 11 9981. O Estênio de Goiânia manda o seu bom dia. Obrigado a Geraldo Leal, Itaim Paulista, em São Paulo. O Heitor Campos, de Resende, escreveu aqui: a Suderge informa, Taninha vai descansar e assume Paulo Galvão. O Heitor Campos, de Resende, tá ligado nas movimentações aqui na nossa programação. Muito obrigado a você que participa também pelo e-mail. É só entrar no site cbn.com.br, você clica lá no Fale com Âncora, ou então via Instagram. Estamos aqui na rede social também, no Instagram, no @phcgalvão, repetindo, @phcgalvão. Você pode interagir também por aqui, como faz o Frank Eduardo Espejo, Jaú, né? Tá mandando a sua mensagem, o Didi de Uberaba, Minas Gerais. E obrigado também pela companhia da nossa ouvinte Vera Lúcia de Guarulhos, também ligada via Instagram no @phcgalvão. 19 minutos deste sábado, vamos direto a Brasília, capital federal, com a Isa Stassiarini. Muitas movimentações ao longo desta semana, um escândalo tremendo no Supremo Tribunal Federal. Primeiro com as divulgações esta semana daquelas conversas entre o ministro Alexandre de Moraes e o Daniel Vorkar, né? Conversas extremamente comprometedoras, até agora nenhuma palavra do ministro Alexandre de Moraes sobre isso, né? As conversas mostrando que Alexandre de Moraes foi o último a editar o contrato de 129 milhões de reais da mulher dele, do escritório da mulher dele, com o Banco Master. Também mensagens que mostram que o Vorkaro, na iminência da prisão, perguntou para o Alexandre Moraes se ele deveria se mandar para fora do país ou não. Ou seja, gravíssimas as mensagens. Aí o Alexandre Moraes contra-atacou. Aquela ideia, né, Ricardo Garcia? Pelo menos no futebol vale. A gente não sabe se no meio jurídico também, lá no Supremo Tribunal Federal. Aquela história de que a melhor defesa é o ataque, né? Porque o Alexandre Moraes atacou, né? Está alegando que o Mendonça extrapolou, que o Mendonça agiu politicamente e a coisa engrossou. E agora a gente já deu a informação também que a Procuradoria-Geral da República vai apurar a conduta da Polícia Federal, né? Também está sendo apurada a conduta do próprio PGR.
19: Tá todo mundo ali sendo investigado, viu, Ricardo Garcia, ouvintes aqui do CBN Madrugada, o próprio PGR, né, que nessas conversas também que foram divulgadas, tinha lá a viagem para a Inglaterra, o PGR querendo saber, né, o Gonê querendo saber se ia ter uísque da preferência dele, se podia levar o filho também, uma coisa simplesmente absurda, absurda, né, que a gente está acompanhando e esperamos, né, esperamos muito que as investigações prossigam. A definição aí está nas mãos do ministro Edson Fachin, que de certa forma já não é de agora, já desde que assumiu a presidência do Supremo Tribunal Federal, vem tentando ali não é fácil, mas ele vem tentando colocar uma certa ordem ali, por exemplo, com a criação de um código de ética que já deveria existir para o Supremo Tribunal Federal. Tem código de conduta para toda a magistratura, né? Os juízes de primeira, de tribunais de justiça. Agora, para os ministros de tribunais superiores, Supremo Tribunal Federal, Superior Tribunal de Justiça, Superior Tribunal Militar, não tem código de ética. Que coisa, né? Não tem. E precisa ter. Essa é uma das medidas, né, que, passado esse furacão, a gente espera que seja adotada. Porque, segundo Alexandre Moraes, ele disse textualmente, não vê nenhuma necessidade de que haja um código de conduta para os ministros do Supremo. E aí eu pergunto a você, ouvinte aqui do CBN Madrugada, que está acompanhando a gente. Qual a sua opinião? Será que precisa ou não de um código de conduta do Supremo para que os ministros saibam que não pode mexer num contrato, né, de um investigado, um bandido, né, um dos responsáveis por um dos maiores roubos do sistema financeiro nacional, né, assinando um contrato com a sua mulher, com o escritório da sua mulher, que você, como presidente do Supremo, não pode mexer nesse contrato, né? Isso não pode acontecer, né? Não pode também você ter negociações com este banco, né, em resort em Minas Gerais, voar no jatinho do advogado do sujeito que está sendo preso pela Polícia Federal. Não pode também, né? Não pode, lembrando o Dias Toffoli que a gente lembrou essa semana, porque essa história da mulher do ministro Alexandre Moraes prestar serviço ao Banco Master é um repeteco do que aconteceu no passado recente com o Dias Toffoli. O Dias Toffoli deu uma canetada e suspendeu uma multa de 10 bilhões de reais da JIF, 10 bilhões de reais, isso foi acordado lá. No acordo para que os proprietários, os donos, né, o Batista, Joesley Batista, para que eles saíssem da prisão, né, o acordo de delação premiada que foi fez lá, que eles fizeram, envolveu, obviamente, né, uma contrapartida, e essa contrapartida foram multas que foram impostas à JIF. O Dias Toffoli foi lá e, ó, numa canetada, suspendeu 10 bilhões com B de bola de reais. Aí você vai ver quem que era a advogada do Joesley Batista da JIF. O escritório da esposa do Dias Toffoli. Então o que está acontecendo agora com o Alexandre Moraes é um repeteco do que já aconteceu com o Dias Toffoli. A gente só assistindo isso. Por isso que a gente espera, né? E vamos cobrar, obviamente, vamos cobrar que o ministro presidente do Supremo Tribunal Federal, Edson Fachin, não varra essa sujeira toda para debaixo do tapete. A Existaciarim tem mais detalhes.
4: O presidente do Supremo Tribunal Federal, Edson Fachin, retirou do âmbito do inquérito das fake news o pedido do ministro Alexandre de Moraes para abrir um processo contra o também ministro da Corte, André Mendonça. Na mesma decisão, Fachin abriu prazo de 5 dias para manifestação da Procuradoria-Geral da República e depois mais 5 dias para manifestação do próprio André Mendonça. Com esse despacho, Fachin determina que tanto as acusações de Moraes contra Mendonça, como o documento de André Mendonça que cita conversas entre Moraes e Daniel Vorcário do Masker, passem a tramitar em uma mesma petição autônoma vinculada ao gabinete da presidência da Suprema Corte. No despacho, Fachin afirma que as providências tomadas se referem exclusivamente à instrução do fato, sem antecipar o mérito, ou seja, não se trata ainda de uma decisão contrária ou favorável a Moraes ou a Mendonça, mas apenas um ato administrativo. Com isso, o próprio ministro Fachin vai definir o andamento do caso e decidir quando os pedidos de Moraes e Mendonça vão ser levados para análise dos demais ministros do STF. Especialistas consideram que a partir desse movimento podem ocorrer algumas possibilidades. Fachin, por exemplo, pode futuramente redistribuir esses processos como uma forma de pacificação do ambiente. Para o advogado e doutor em Direito Constitucional Fernando Capano, Fachin fez uma espécie de freio de arrumação.
20: O presidente Fachin, compreendendo isso, como tem compreendido, penso que ele tem atuado de maneira muito correta, que ele realmente tente resgatar esse respeito que a gente tem que ter à ritualística do processo, especialmente do processo penal.
4: O ministro deve aguardar as manifestações de Mendonça, Moraes, da Procuradoria-Geral da República e da Polícia Federal antes de um novo despacho no caso. Já o Conselho Superior do Ministério Público Federal abriu um procedimento interno para analisar as mensagens de Daniel Vorcaro, que citaram o Procurador-Geral da República, Paulo Goni, no escândalo do Banco Master. O caso foi distribuído ao conselheiro Francisco de Assis Sanseverino, que vai ser o relator do procedimento. Com a colaboração de Felipe Igreja, de Brasília, Isa Stassiarini.
19: Bom, em meio a toda essa movimentação, o candidato Flávio Bolsonaro resgata a pressão por um impeachment do ministro Alexandre Moraes. A Bruna Barbosa tem mais detalhes.
5: O candidato do PL à presidência, Flávio Bolsonaro, acusou o presidente do Senado, Davi Alcolumbre, de proteger o ministro Alexandre de Moraes do Supremo Tribunal Federal. Em agenda de campanha em São Carlos, no interior paulista, Flávio disse que Alcolumbre estaria priorizando a proteção de um aliado em vez da defesa da instituição.
21: Sempre respeitei demais o presidente Davi Alcolumbre.

0: instituição. Está perdendo uma grande oportunidade de resgatar a credibilidade não só do Senado, mas também devolver o Supremo ao povo, à população.
1: A crítica ocorre em meio à pressão de parte dos senadores pela análise dos pedidos de impeachment de Moraes. Alcolumbre tem a prerrogativa de decidir se coloca ou não o tema em votação. Flávio e o governador de São Paulo, Tarcísio de Freitas, do Republicanos, candidato à reeleição, participaram nesta sexta-feira da primeira agenda de rua juntos nesta campanha. Os dois chegaram a São Carlos em carros separados e, durante um ato na praça central da cidade, fizeram corpo a corpo em lados diferentes. Tarcísio exaltou Flávio durante o discurso e convocou a população para as manifestações de 7 de setembro. Sem citar nominalmente Alexandre de Moraes, fez críticas ao Supremo e afirmou que não se pode normalizar o que está acontecendo na corte. Durante o ato, apoiadores gritaram fora Moraes. O governador ficou em silêncio.
2: A gente não pode achar normal o que está acontecendo na Corte Suprema do Brasil. E isso traz indignação. Isso traz indignação. E a gente tem uma grande oportunidade nas mãos. A indignação tem que se conciliar com a esperança. A gente tem uma batalha para vencer.
1: Ao ser questionado sobre o futuro político, Flávio disse que Tarcísio é o grande quadro da direita brasileira, mas evitou cravar um apoio explícito à possível candidatura presidencial do governador em 2030. De São Paulo, Bruna Barbosa.
3: Bom, as pressões crescem, não há dúvida nenhuma. E sempre a gente vai retomar aqui, Ricardo Garcia, ouvintes aqui do CBN Madrugada, um aspecto que eu acho importante lembrar, né, por conta de todas essas investigações e os ataques que surgem contra o ministro Alexandre de Moraes. Falamos há pouco aqui, são declarações, conversas extremamente comprometedoras dele com o Vorkaro, isso tem que ser explicado. Agora, vamos lembrar mais uma vez aqui, Ricardo Garcia, ouvinte do CBN Madrugada, a importância do Supremo Tribunal Federal no passado recente, porque não podemos demonizar de forma nenhuma a instituição, né? E a atuação dessa instituição, inclusive, né, com a atuação particular do próprio ministro Alexandre Moraes no passado recente, durante a tentativa de golpe de Estado de Jair Bolsonaro e seu grupo, né? Importantíssima a atuação do Supremo Tribunal Federal com a condenação daqueles que tentaram, né, e durante meses, né, talvez mais de anos, até no caso do ex-presidente Jair Bolsonaro, diuturnamente atacando as instituições, atacando o sistema eleitoral, querendo destruir o nosso Estado democrático de direito. E também a atuação do Supremo Tribunal Federal durante a pandemia, por conta da atuação infame do ex-presidente Jair Bolsonaro durante a pandemia da Covid-19. Não há dúvida nenhuma, se não fosse a atuação do Supremo Tribunal Federal, passando a governadores e prefeitos a prerrogativa de determinar as medidas de isolamento, se isso não fosse feito, não há dúvida nenhuma que o número de mortes seria maior do que os mais de 700 mil que pereceram durante a pandemia. Agora, dito isso, né, os acertos do Supremo Tribunal Federal não impedem que a gente critique os erros que estão aparecendo agora, de uma forma realmente estarrecedora. Por isso a importância, o mais rápido possível, que o ministro Edson Fachin dê uma resposta para que a instituição seja preservada. E vou repetir aqui o que eu disse ontem. Saudades, Ricardo Garcia e ouvintes aqui do CBN Madrugada, do tempo que a gente nem sabia quem era o presidente que tinha indicado aquele ou aquela ministra do Supremo Tribunal Federal. Ninguém sabia se aquele ministro estava lá porque quem indicou foi o Sarney, foi o Collor, foi o FHC, foi a Dilma, foi o Lula. E agora a gente sabe. A gente sabe porque, infelizmente, está cada vez mais difícil separar o que é política, o que é direito nas decisões do Supremo Tribunal Federal. Isso é lamentável.
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0: Sábado 5 de setembro de 2026. O Conselho Superior do Ministério Público Federal abriu procedimento preliminar para apurar menções ao Procurador-Geral da República, Paulo Gonet, em mensagens apreendidas do ex-banqueiro Daniel Vorcaro. O pedido de averiguação foi apresentado por deputados do Partido Novo, que defendem o afastamento de Gonet do caso. Aliados afirmam que o chefe da PGR pretende utilizar o espaço no colegiado para prestar esclarecimentos, comprovar que não houve interferência nas investigações e afastar suspeitas de parcialidade. O Tribunal Superior Eleitoral concluiu a assinatura digital e lacrou os sistemas eletrônicos que serão utilizados nas eleições de outubro. A cerimônia, conduzida pelo presidente da corte, ministro Cássio Nunes Marques, garante que nenhum software possa ser modificado até o pleito. Com os arquivos lacrados e armazenados na sala-cofre, os cartórios eleitorais iniciam agora a etapa de preparação e carga das urnas em todo o país. Um paciente americano viveu por 9 meses com um rim de porco geneticamente modificado. O feito inédito para a medicina foi liderado pelo médico brasileiro Leonardo Riella, em Boston. O órgão animal funcionou por 271 dias e serviu como ponte até que o paciente conseguisse receber um transplante de rim humano. A expectativa dos cientistas é disponibilizar o procedimento nos Estados Unidos nos próximos 5 anos para reduzir as filas de espera. Brasília, meia-noite, 34.
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0: Meia-noite 36, a gente continua no assunto, né? A Karen Lemos tem informações sobre a repercussão de todo esse escândalo no Supremo Tribunal Federal entre os candidatos à presidência da República.
3: O candidato do PSD à presidência, Ronaldo Caiado, disse que o vice da chapa, Gilberto Kassab, segue na corrida eleitoral, mesmo diante de denúncias envolvendo o nome do presidente nacional do partido. Segundo a apuração do UOL, Kassab teria articulado uma propina de Daniel Vorcaro, ex-dono do Banco Master, para as campanhas de Jair Bolsonaro e Tarcísio de Freitas em 2022. Para jornalistas durante a agenda em São Paulo, Caiado afirmou que o assunto já foi desmentido e que Kassab continua na chapa.
4: Olha, ele, Franco Tarcísio, desmentiram isso imediatamente. Não existe nenhuma correlação, nenhum processo aberto em relação ao fato. Então, isso já está declarado por ele. Isso aí caberá às pessoas que alegaram isso ter que provar.
3: Em agenda também em São Paulo, o candidato do Novo à presidência, Romeu Zema, criticou a reação do presidente Lula, candidato à reeleição pelo PT, diante das novas revelações que envolvem Vorcaro e o ministro Alexandre de Moraes, do Supremo Tribunal Federal. Lula defendeu que todos sejam investigados, doa a quem doer, mas não citou Moraes diretamente. Zema comentou que o presidente deveria ter sido mais incisivo e voltou a atacar o ministro do Supremo.
5: Recomendo ao presidente que haja com a maior energia possível, que ele fale, apure-se tudo, investigue tudo, independente de quem quer que seja, investigação conduzida de maneira isenta e os culpados sejam punidos exemplarmente.
3: Com 2% das intenções de voto na última pesquisa Datafolha, Zema disse ainda que não pretende mudar a rota da campanha, mesmo com a estagnação nas pesquisas, e reforçou o aceno ao escritor Augusto Cury, do Avante, que aparece à frente na disputa com 8%. No interior de São Paulo, Cury cumpriu a agenda em São José do Rio Preto. Para jornalistas, afirmou que queria ter o presidente Lula como adversário, caso avance a um eventual segundo turno.
6: Porque eu quero conversar sobre vários indicadores. Porque há 6,7 milhões de jovens que nem trabalham nem estudam. É a era da desesperança. Eu quero chamar o Lula para conversar. Se ele sabe que vem o tsunami ou a avalanche da robótica e da inteligência artificial nos próximos 4 ou 5 anos e talvez não sobe pedra sobre pedras. Nós temos que preparar a economia para ser distribuída.
3: Já Renan Santos, do Missão, esteve em Recife, onde usou declarações de Augusto Cury para criticar o candidato do Avante.
7: O Augusto Cury é o Pablo Marçal da terceira idade. Ele consiste em não falar nada. Enquanto o bolsonarista xinga o petista e o petista xinga o bolsonarista, ele elogia os dois. Qual a sua opinião sobre o Alexandre de Moraes? Olha, se for provado algo contra ele, espero que as investigações andem. Eu fico olhando, né? Que posição enfática. A República caindo.
3: No Datafolha, divulgado na quinta-feira, Lula lidera com 38%, seguido por Flávio Bolsonaro, do PL, com 33%. Augusto Cury se consolidou no terceiro lugar com 8%. Já Caiado tem 4%, Renan Santos 3% e Romeu Zema 2%. Com colaboração de Pedro Fagundes, Carolina Pascovitch, de São José do Rio Preto, e Marcele Reis, de Recife, de São Paulo.

0: 40 minutos agora deste sábado, a gente vai a Brasília com João Rosa, um dia importante esta sexta-feira, nos trabalhos que são desenvolvidos para a preparação das eleições.
1: O presidente do Tribunal Superior Eleitoral, ministro Nunes Marques, afirmou que a justiça não escolhe vencedores, não interfere na escolha popular e não tem preferência por nenhuma candidatura. Durante uma cerimônia no TSE, o ministro também disse que as instituições brasileiras devem se curvar à soberania popular e que a justiça eleitoral vai trabalhar para garantir que cada eleitor possa definir os rumos do país nos próximos 4 anos.
2: A justiça não escolhe vencedores, não interfere na escolha popular e não possui preferência por candidaturas. Nossa paixão é a democracia. Nossa missão é cumprir a Constituição. E o nosso dever é garantir a vontade soberana do povo brasileiro.
1: A fala acontece em meio à crise do STF envolvendo os ministros André Mendonça e Alexandre de Moraes e também ao receio de que essa crise possa interferir no processo eleitoral. A declaração foi feita durante a cerimônia de assinatura digital e lacração dos sistemas eleitorais. Durante a cerimônia, o TSE concluiu a compilação dos programas eleitorais, etapa que reúne os códigos e outros componentes necessários para gerar as versões dos sistemas que serão utilizadas nas eleições. Agora, os sistemas são assinados digitalmente e lacrados, tanto física quanto digitalmente, antes de serem armazenados na sala-cofre do TSE. A assinatura digital funciona como uma espécie de impressão digital de cada programa. Com ela, é possível verificar posteriormente se o sistema utilizado nas eleições é exatamente o mesmo que foi testado e aprovado pelo tribunal sem alterações. O procedimento faz parte das etapas de preparação e segurança dos sistemas eleitorais para as eleições de outubro. De Brasília, João Rosa.
0: Meia-noite e 42 de Brasília, nós vamos ao Rio de Janeiro. IBGE divulgou dados interessantes, hein, nesta sexta-feira em relação ao trabalho no Brasil. Já são quase 2 milhões, viu, Ricardo Garcia? Quase 2 milhões de motoristas de aplicativos. Isso é praticamente 2% da nossa população economicamente ativa. Está em torno de 100 milhões. Então, 2% da população economicamente ativa trabalhando como motorista nessas plataformas. A Ana Paula Jalme tem para a gente os detalhes.
3: O número de brasileiros que trabalham por meio de aplicativos cresceu 36,8% desde 2022 e chegou a quase 2 milhões de pessoas em 2025. Os dados são da PNAD Contínua, divulgada pelo IBGE. Quase 60% desses trabalhadores atuam em aplicativos de transporte de passageiros. São cerca de 1 milhão e 200 mil pessoas. Outros 585 mil trabalham por aplicativos de entrega, enquanto 313 mil atuam em plataformas de prestação de serviços gerais ou profissionais. A maioria é formada por homens. Eles representam 84,4% dos trabalhadores plataformizados, enquanto as mulheres são 15,6% do total. Ainda segundo o IBGE, cerca de 405 mil motociclistas trabalham por aplicativo, o equivalente a 34% do total de trabalhadores plataformizados. O entregador Tiago Martins é um desses profissionais. Ele passa 12 horas por dia na rua e relata as dificuldades da rotina.
4: Trabalho por aplicativo tem mais ou menos 5 anos. Antes eu levava como renda principal, hoje em dia eu levo como uma renda extra. Questão de banheiro, gente ruim, a gente tem que parar às vezes em umas ruas desertas ou parar em algum bar para pedir para urinar na padaria. Muitas pessoas não deixam a gente fazer isso. Eu, particularmente, trabalho 12 horas por dia na rua, porque, pô, é difícil. Muitas das vezes a gente está trabalhando com fome, levando a comida dos outros.
3: Segundo o IBGE, 1 milhão e 800 mil pessoas tinham um trabalho por aplicativo como atividade principal em 2025. O equivalente a 92% do total de trabalhadores plataformizados. Outros 182 mil exerciam essa atividade como trabalho secundário. Para a advogada trabalhista Tatiana Santana, é preciso discutir uma legislação que ofereça maior proteção a esses trabalhadores.
5: Até que ponto essa flexibilidade representa, de fato, liberdade? Em muitos casos, para alcançar uma renda suficiente, o trabalhador acaba permanecendo mais tempo disponível. Grande desafio jurídico é encontrar uma regulamentação capaz de proteger esses trabalhadores sem eliminar a flexibilidade que caracteriza o modelo. E discutir quais direitos e garantias mínimas precisam existir. Como preservar, né, a flexibilidade sem permitir que ela vire justificativa para jornadas excessivas?
3: Pro analista da PNAD Contínua, Gustavo Giaquinto, chama atenção que apenas um em cada três trabalhadores plataformizados contribui para a Previdência.
6: Uma pequena parcela dos condutores plataformizados, sejam eles motoristas de automóveis ou motociclistas, tinham acesso à Seguridade Social, embora, né, no exercício do trabalho como condutor, eles possam, né, estar sujeitos, né, a acidentes, né, e outros riscos relacionados, né, à ocupação.
3: O rendimento médio mensal de quem trabalha com aplicativo é de R$ 3.147,00, praticamente igual ao dos trabalhadores que não usam plataformas. Por outro lado, a jornada semanal desses trabalhadores supera em mais de 5 horas a de outros do setor privado. Do Rio de Janeiro, Ana Paula Jaume.
0: Bom, é uma mudança importante na forma de trabalho no país, os dados estão mostrando isso e a gente espera que as nossas autoridades estejam atentas a esta mudança. A própria queda do número de desempregados no país tem relação com isso, porque o IBGE faz os cálculos de desemprego em cima das pessoas que estão procurando emprego. E se uma boa parte do mercado de trabalho está se dirigindo para essa função de motorista de aplicativo, são pessoas que não estão procurando emprego. Isso faz com que haja uma diminuição dos índices de desemprego, que estão aí historicamente baixos. Agora, o impacto maior, a gente ouviu na reportagem, esse aspecto da Previdência Social. O governo, o Congresso Nacional tem que estar atento a isso, porque é uma realidade que não vai mudar e, portanto, medidas têm que ser adotadas para que haja uma sustentabilidade do sistema previdenciário no futuro. Porque a gente está vendo que essas pessoas, boa parte, não está contribuindo com a Previdência Social e isso é preocupante. Porque da forma como as coisas estão caminhando, sem contar esse aspecto de mais gente trabalhando por conta própria, só as mudanças demográficas pelas quais a gente está passando já exercem uma pressão enorme num déficit da Previdência Social que é crescente. Isso não é de hoje. Então, repito aqui o que a gente vem falando, né, Ricardo Garcia? É um mal necessário. Eu já falei várias vezes aqui, a última reforma da Previdência me pegou ali, né, em cima. Como muita gente, mais ou menos, na minha faixa etária. Eu estava ali há 2-3 anos para me aposentar e vou ter que trabalhar mais 7. Agora, mais 3. Mas naquele momento lá, subiu de 3 para quase 10 anos. Obviamente que do ponto de vista particular da minha situação, para mim, não é bom. Mas acho que aqui a gente tem que atuar, né, e pensar no coletivo. E eu, sinceramente, penso dessa forma. Então, sei que é uma situação que a gente tem que entender, compreender a necessidade. Temos cada vez mais menos gente entrando no mercado de trabalho, porque a taxa de fecundidade é cada vez menor. Na década de 60 do século passado, cada mulher tinha em média 5-6 filhos. Hoje não chega a 2, está em 1,7. Então, tem uma pressão de uma redução de trabalhadores nas últimas décadas e, por outro lado, um aspecto que obviamente é positivo, estamos vivendo mais, né, Ricardo Garcia? A população brasileira, a população mundial, mas a população brasileira da qual a gente está tratando aqui, está vivendo muito mais do que no passado. Na década de 80, 90, há 30, 40 anos, a pessoa se aposentava e os dados mostravam que essa pessoa ia viver ali em média mais 7 anos, 7 a 10 anos. Hoje as pessoas se aposentam e vivem mais 20 anos, 25 anos. Então isso tem pressão na Previdência Social, não há dúvida nenhuma. Então mais um aspecto que mostra que, infelizmente, né, é o remédio amargo, talvez não o próximo presidente, mas o outro, daqui a 5, no máximo 10 anos, haverá a necessidade de termos uma nova reforma da Previdência, porque as contas simplesmente não fecham. Simplesmente não fecham. Né? O valor que sai é muito maior do valor que entra. E obviamente que se isso acontece, é dinheiro que está deixando de ser investido na infraestrutura, na saúde, na educação, e não à toa estamos andando de lado. Há décadas, né? O Brasil está andando de lado. E se a gente se nos compararmos com os demais países, do ponto de vista de crescimento econômico, do ponto de vista de desigualdade social, estamos caindo. Estamos caindo. Destacamos aqui na semana passada, esse é um dado muito preocupante. O Brasil está na metade inferior, está partindo para a metade inferior dos países, né? em desigualdade social, relacionada ao PIB per capita. Então, isso é extremamente preocupante. Extremamente preocupante. Né? Cada vez mais os ricos ganham mais, os pobres. Não há dúvida nenhuma que nos últimos 10, 20, 30 anos houve uma diminuição da pobreza extrema, mas o gap, a distância entre ricos e pobres, ela está aumentando. Porque os ricos, ainda mais com os juros na estratosfera, né, Ricardo Garcia, né? É o que a gente estava destacando numa conversa que tivemos com o nosso colega Vinícius Custódio recentemente, viu, Ricardo Garcia? O Tomás Piketty, que é um economista mundialmente conhecido, que é autor daquele livro Capital no Século XXI, que é um grande estudioso das desigualdades mundo afora, ele destacou esse aspecto, que o passado devora o futuro. Por quê? Aqueles que têm um patrimônio muito grande... eles simplesmente têm muito mais condições do que aqueles que estão lá começando só com a sua força de trabalho de fazer esse dinheiro, esse patrimônio crescer, ainda mais num ambiente de juros estratosféricos. Então, por mais que aquele que está lá atrás trabalhando, colocando a sua força de trabalho, tentando crescer, se esforce, aquele que já está lá em cima com um patrimônio enorme, com Selic a 14%, obviamente que essa distância vai só aumentar, vai só aumentar. Por isso a gente sempre destaca aqui a necessidade, né, Ricardo Garcia, de tratar de forma desigual os desiguais. E uma das formas, felizmente, foi adotada recentemente aqui no Brasil, que é justamente você cobrar mais imposto de quem ganha mais e menos de quem ganha menos. Ah, vai resolver o problema de um dia para o outro? Não vai. Mas é uma medida que vai nessa direção. Quem ganha mais de 50 mil reais por mês... E apesar do deputado Arthur Lira falar que não é rico no Brasil, porque eles vivem lá em uma outra realidade, é um outro mundo lá, né? Ele teve a coragem de falar isso, quem ganha 50 mil não é rico, né? Então, quem ganha 50 mil está pagando mais imposto. Quem ganha até 5 mil está pagando menos, não está tendo desconto na folha. Então, essa é uma das medidas que podem ser adotadas e devem ser adotadas para a gente diminuir a desigualdade. Porque, infelizmente... O Brasil até agora, de uns anos para cá, não tem feito isso. Aquela ideia lá do Delfim Neto que a gente sempre lembra. Ah, temos que esperar crescer o bolo para depois dividir. Quantos bolos cresceram e foram degustados pela elite nos últimos anos e o brasileiro pobre nem sentiu o cheiro dessa iguaria? Faltam 7 minutos para 1 da madrugada... Matheus Maciel tem uma boa notícia para a Petrobras e para o Brasil, né? Que é a possibilidade de perfurar novos poços ali na bacia da Foz do Amazonas.
7: O Ibama deu sinal verde para a Petrobras ampliar as atividades na bacia da Foz do Amazonas, na margem equatorial. A equipe técnica do órgão ambiental emitiu uma retificação da licença de operação do bloco FZA-M59. Autorizando a perfuração de mais 3 poços no litoral do Amapá, Manga, PAD, Morfo e Crotalos. A decisão foi assinada pelo presidente do Instituto, Jair Schmidt, na quinta-feira. A medida libera a execução do projeto completo desenhado pela estatal em 2021, quando o estudo de impacto ambiental previa a abertura de até 4 poços na região. Em outubro de 2025, o Ibama havia concedido a licença apenas para o primeiro poço, chamado Morfo, mantendo a análise dos outros 3 em suspenso até então. A nova liberação veio após a Petrobras enviar as informações complementares cobradas pelos técnicos, somado ao anúncio feito pela companhia em meados de agosto, confirmando a descoberta de petróleo na área. Com isso, essas novas perfurações servem para mapear o reservatório, estimar o volume de óleo disponível e avaliar se existe viabilidade econômica para a extração no local. Para seguir com os trabalhos, a Petrobras terá de cumprir uma série de exigências severas impostas pelo IBAMA. A estatal tem até 30 dias para apresentar o plano de perfuração atualizado. Está proibida de operar plataformas de forma simultânea e não poderá descartar cascalhos vindo da perfuração de poços no mar, no reservatório principal e em áreas mais rasas com presença de petróleo. O Instituto ressaltou em nota que a autorização é voltada exclusivamente para a fase de pesquisas e que qualquer eventual exploração comercial no futuro exigirá um novo processo de licenciamento ambiental. Do Rio de Janeiro, Matheus Maciel.
0: Bom, notícia importantíssima. A gente teve há duas semanas a boa notícia de que há petróleo ali na margem equatorial e, obviamente, a perfuração de novos poços pode trazer outras boas notícias. A gente acompanhou as entrevistas, não só do presidente Lula, mas da presidente da Petrobras também, a expectativa enorme que se cria para a produção de petróleo nessa região. A gente sempre lembra, né, a Guiana, né, Ricardo Garcia? A Guiana mais do que dobrou o seu PIB, obviamente que é um PIB muito menor do que o Brasil, mas houve uma transformação enorme lá, porque exatamente naquela região, ao lado ali de onde, né, a Petrobras está perfurando, foi encontrada uma quantidade enorme de petróleo, né? Não à toa, né? O Maduro, ainda enquanto presidente da Venezuela, quis tomar de volta lá o Essequibo, aquela região, porque cresceu o olho em cima daquele petróleo. O que a gente espera, e vamos cobrar isso, obviamente, é que quando esse petróleo começar a ser produzido e vendido, obviamente, que esse dinheiro seja utilizado não só para a transição energética tão necessária, mas também para a melhoria das condições de vida daquela população mais pobre do país. Porque a margem equatorial, a gente está falando dos estados mais pobres do país, que devem ser beneficiados com esse dinheiro. E o Brasil como um todo. E a gente viu que, ao longo dos últimos anos, houve uma campanha muito pesada contra a exploração do petróleo, como se estivéssemos aí na transição energética e, com isso, fosse impossível se extrair petróleo. A gente tem lembrado aqui no CBN Madrugada, estudamos bastante esse assunto e, é claro, ouvimos muita gente. Seria ótimo que tivéssemos energia renovável suficiente para suprir a demanda do Brasil e do mundo todo e pudéssemos simplesmente parar de produzir e usar e queimar combustíveis fósseis. Seria ótimo, mas esta não é a realidade. A transição energética é um processo em que, de forma gradual, devemos diminuir a produção de energia por meio da queima de combustíveis fósseis e aumentar a utilização de energias renováveis. Porém, não se sabe ainda exatamente quando que a demanda por petróleo vai cair no mundo. E esse é um dado que é impossível de se ter de forma precisa, principalmente no mundo com a instabilidade que a gente está vivendo. A partir da guerra, por exemplo, quando a Rússia invade a Ucrânia, já muda tudo. Já muda tudo, porque a gente não sabe, né, daquele petróleo que a Rússia, que a Ucrânia produzia, vai continuar produzindo, não vai, né? O Irã é um grande produtor de petróleo também, envolvido numa guerra com os Estados Unidos. Então a gente não sabe. O que se sabe é que pelo menos daqui a 10, 15 anos ainda vai se precisar muito de petróleo. Então, obviamente, que é importante que o Brasil tenha petróleo. É simples assim. Simples assim. E que utilize todo esse petróleo que vai ser retirado de lá, repito aqui, para a melhoria das condições de vida daquela população e para investimento na transição energética. Hidrogênio verde precisa de muito dinheiro, bilhões de reais para serem investidos para que a gente possa transformar água em energia, porque a coisa é a hidrólise, né, Ricardo Garcia? É você separar ali o hidrogênio do oxigênio, o calor tal, e da energia. É simples ali no papel, né, na química, mas é um processo que exige muito investimento. Então a gente espera que esse dinheiro seja utilizado para isso também. E lembramos, né, a Petrobras tem uma enorme segurança no trato com a questão ambiental. De forma alguma aqui eu vou defender que haja qualquer ação que envolva algo que seja prejudicial ao meio ambiente. Sempre é bom lembrar que essa exploração está sendo feita ali na bacia da Foz do Iguaçu, da Foz do Amazonas, na bacia, num local que dista cerca de 500 quilômetros da Foz do Amazonas. 500 quilômetros, é a distância entre São Paulo e Rio de Janeiro, da Foz do Amazonas até o local onde está sendo prospectado petróleo. E esse local dista 170 quilômetros da costa. Então, não é na Foz do Amazonas como muitas vezes a gente ouve as pessoas que estavam contra essa exploração. Ah, mas vai tirar petróleo ali na Foz do Amazonas? Não. É uma distância de São Paulo ao Rio de Janeiro da Foz do Amazonas. E é claro, todos os processos estão sendo respeitados, a atuação do IBAMA é importantíssima, mas acho que temos que comemorar essa decisão de que o IBAMA autorizou a perfuração de mais 3 poços e a gente espera que esse dinheiro seja utilizado, repito aqui mais uma vez, para a melhoria das condições de vida daquelas populações e para que a gente tenha uma transição energética melhor ainda, para que o Brasil possa investir nessas novas energias, para que o Brasil possa investir na prospecção de terras raras, de minerais críticos, que utilize toda essa matéria-prima, não só para exportar como matéria-prima, mas para produção de produtos com valor agregado. Isso pode causar uma transformação no Brasil. Eu sou um otimista inveterado, né, Ricardo Garcia? Vou sempre acreditar. Estaremos aqui, na medida do possível, cobrando, para que parte desse dinheiro não escorra para os ralos da corrupção, como infelizmente tem acontecido nesse nosso sofrido país. Vem aí o Edmilson Fernandes.
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0: Sexta-feira, 4 de setembro de 2026. Aliás, sábado. A Procuradoria-Geral da República vai apurar a conduta da Polícia Federal na produção do relatório que expôs mensagens entre o banqueiro Daniel Vorcaro e o ministro Alexandre de Moraes. No ofício encaminhado ao presidente do STF, Edson Fachin, o procurador-geral Paulo Gonet aponta que a ordem dada pelo ministro André Mendonça para aprofundar mensagens de Daniel Vorcaro foi ocultada do Ministério Público, impedindo o controle externo da atividade policial. Pesquisa Quest aponta que 57% dos eleitores consideram que a ausência do candidato em debate não afeta a decisão de voto. O levantamento mostrou, por outro lado, que 37% dizem querer votar menos em candidatos que faltam a debates. As ausências afetam principalmente os eleitores independentes, que não se definem nem à esquerda nem à direita. A pesquisa ouviu mais de 2 mil pessoas em todo o país entre 30 de agosto e 1º de setembro. A margem de erro geral é de 2 pontos percentuais para mais ou para menos. O Bahia venceu o Palmeiras nos pênaltis e avançou às semifinais do Brasileirão Feminino pela primeira vez. No tempo normal, o jogo terminou em 1-1, mesmo placar da partida de ida. Hoje, às 4h30 da tarde, o São Paulo enfrenta o Grêmio e a Ferroviária joga contra o Flamengo. A última vaga será decidida na segunda-feira entre Corinthians e Cruzeiro. De Brasília, 1h03.
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1: 1:04, mais uma vez, muito bom dia. Você que nos acompanha aqui no CBN Madrugada com Ricardo Garcia na mesa de som. Vamos juntos até às 6 da manhã, hein? Porque hoje é sábado, vamos até às 6 horas. E também porque hoje é sábado, a gente reapresenta uma das entrevistas que fizemos ao longo da semana.

0: Muito bem, aqui no CBN Madrugada, espaço para a gente falar sobre um episódio lamentável, triste, que ocorreu no estádio do Corinthians neste fim de semana, na Neoquímica Arena. Uma criança e os pais foram hostilizados, tiveram de deixar o estádio escoltados por policiais, porque a criança, que é torcedora do Corinthians, garoto, pediu uma camisa e recebeu lá uma camisa do jogador Neymar. A gente vai conversar aqui no CBN Madrugada com o sociólogo Luciano Gomes dos Santos, que é professor de Ciências Sociais do Centro Universitário Arnaldo Janssen de Belo Horizonte. Luciano, muito bom dia, é um prazer tê-lo conosco aqui na CBN.
1: Muito bom dia, Galvão, é um prazer também fazer parte desse programa e também bom dia a todos os ouvintes aí da CBN.
0: O que explica esse tipo de comportamento da torcida do Corinthians, professor Luciano?
1: É importante, Galvão, e todos que estão nos acompanhando, né, aí o programa, esse episódio envolvendo o Neymar, né, quando ele dá essa camisa, o menino, ele é um fã, lógico, né, normal dentro do futebol. Então, eu vou trazer dois pontos. Primeiro, depois eu vou trazer, sim, as causas, né, desse comportamento. Se a gente olha o comportamento do Neymar, quando ele entrega essa camisa, é um gesto, né, de reconhecimento, né, de respeito, né, ali entre, né, pessoas de torcida diferente, né, no caso, o menino ali, né, que é corintiano. E, mas de outro lado também, que poderia, né, ser uma celebração, né, de reconhecimento, de respeito, de carinho, mas traz uma tensão e é necessária uma intervenção policial. Então isso traz um choque, né, no primeiro momento, assim, para quem está, né, de fora ali do estágio, ou mesmo ali, né, para os familiares, né, para os pais, quem estava ali acompanhando. Agora, primeiro ponto é a questão da identidade, né? Porque pô, o time, ele passa a fazer parte da identidade social do indivíduo. Então, ou seja, como que alguém do time ali, né, oponente ou do Santos, vai oferecer ali um símbolo, né, que é a camisa, né, de um jogador que tem um reconhecimento, que tem uma história, para um outro time. Então, a gente já traz o primeiro choque, é a questão da identidade. A segunda ideia é que tem o nós contra eles, ou seja, então o torcedor, ele pode transformar a rivalidade esportiva em oposição entre os grupos, né? E nós poderíamos estar questionando, mas é uma criança, né? É um símbolo, um gesto, né, de respeito, de carinho. E aí vem a questão da intolerância, porque a diferença deixa de ser percebida como legítima e passa a ser vista como uma ameaça. Então, essa ideia dessa intolerância entre as pessoas, entre as torcidas, né, entre os times, que historicamente nós já vivemos períodos, né, assim, muito tristes aqui no Brasil, né, de a própria vida ser retirada, né, das torcidas aí, oponentes, adversários nesse sentido. Então, passa a ser uma ameaça. E tudo aquilo que é ameaça, então, passa a ser, né, utilizado de forma agressiva, né, uma violência verbal, uma violência física. E hoje nós sabemos que no campo de futebol, né, é um local onde as pessoas utilizam também esse momento, né, para descarregar, né, toda aquela raiva, todo aquele sentimento, toda aquela frustração. Lógico que isso nada justifica, né, nenhuma forma de violência é justificada. Mas nós temos também essa ideia do fanatismo, né, quando essa identidade do clube, ela se torna absoluta, e por isso forma uma consciência absoluta. Uma coisa é o indivíduo em si, um torcedor, uma torcedora. Outra coisa é quando esse grupo de torcedores, eles se unem. Então nós temos o que nós chamamos de uma consciência coletiva, e aí nasce essa ideia também do fanatismo, que a gente passa a não enxergar mais o outro, né, como um ser que está ali participando, torcendo também pelo seu time. E aí começam as críticas, a provocação. Então, tudo isso é visto como uma ofensa pessoal. Mas esse episódio que mais choca é justamente, né, mesmo se fosse um adulto, né, jamais essa violência poderia, mas essa ideia de uma polarização onde não há diálogo, onde não há reconhecimento e onde não há respeito. Aqui é importante, né, os ouvintes também entenderem que a gente é torcedor aí do Santos, ou torcedor do Corinthians, ou de qualquer outro time, nesse sentido, brasileiro ou estrangeiro. Não é um julgamento, né, com relação, porque nós temos os torcedores, torcedoras, né, que tem um comportamento de respeito, que participa, que sabe conviver. E hoje, dentro do campo de futebol, dentro, né, das torcidas, ou fora também, se perdeu essa capacidade de dialogar e de respeitar essas diferenças. Então, seria fundamental, hoje, recuperar essa ideia. Tem a rivalidade? Beleza. Tem o conflito? Tem. Mas o problema é quando isso, né, se torna ou se vai efetivar aí numa violência.
0: É só o fato de a gente ter em São Paulo a impossibilidade de reunir duas torcidas de times diferentes no mesmo estádio, já nos parece que é para a gente parar, olhar e ver o que está errado, né, professor Luciano? Porque essa questão da consciência coletiva é muito interessante, né? Eu já destaquei várias vezes aqui no CBN Madrugada, quando a gente fala desse assunto, como é impressionante quando se juntam, né, uma turba, parece que esquecem, perdem a noção de que do outro lado tem um ser humano também, né? Isso. Quando há essas brigas e tal, a pessoa está usando uma camisa de um outro clube, eles enxergam como um inimigo mortal a ser eliminado. É uma coisa doentia, não é, professor?
1: Isso, então, porque ele tem esse adoecimento psicológico, né? Porque aí o adversário, ele passa a ser percebido como inimigo. Então, você é inimigo. Então, enquanto inimigo, você tem que ser violentado, né? A gente sabe que o futebol dos esportes, né, que inflama de fato, né, essa torcida, o entusiasmo, mas ao mesmo tempo o nosso grande desafio social, psicológico, lidar, né, nesse momento que dessa ideia que precisa ser revestida. Então, nas nossas pesquisas, nos nossos estudos, a gente percebe que hoje torcedores, torcedoras, não têm coragem de sair com a camisa do time no dia em que os times adversários estão jogando, porque é um medo também social, né, de uma violência. Você se depara, né, com um outro grupo, né, do outro time oponente, e você, sem fazer nada, está ali de boa, né, usando ali o seu símbolo, né, que a gente fala que a camiseta é o símbolo sagrado, né, de todo torcedor. Então, uma identidade muito forte. Só que aí tem esse grande desafio. Então, nós acreditamos socialmente que é necessário, né, que os clubes, as escolas, né, as famílias, né, possam fazer esse trabalho com essa geração que está aí, com essa geração que está chegando, para a gente lidar, porque hoje a gente já lida com uma sociedade que é polarizada. É uma sociedade polarizada quando a gente não consegue conviver com a diferença, ouvir a diferença. E é bonito esse gesto, lógico, pode ser um marketing também, que o Neymar passou, fez, né, ali no domingo, mesmo, né, ali de uma criança, ou podia ser um adulto, dele entregar aquela camisa. E como o próprio Neymar falou, né, que ele admira a torcida lá corintiano, né, em outras palavras, não tem nada contra. Ele fez um gesto. Isso seria algo muito bonito, né, se nós pudéssemos aprender a conviver. Isso seria o ideal, mas na prática nós sabemos, né, que vem esse processo dessa desumanização quando você não consegue, né, você colocou muito bem aí, você não consegue enxergar que tem um outro ser humano que está ali torcendo, que tem um time. E o campo hoje, né, o futebol, ele se tornou também esse espaço onde as pessoas fazem ali aquele descarrego mental, né, daquelas frustrações, daquele sofrimento. Então, quando se une essa consciência coletiva, somos capazes de fazer muitas coisas. E aí, mais de 10 anos, né, quando essa violência ela estava um pouco aí polarizada, né, e destruindo a própria vida, né? Se o time ganhava, também quebrava. Se perdia, também quebrava. E onde está a razão? Justamente nessa consciência coletiva, onde você ganha posto e você não se vê mais como indivíduo, mas você se vê como um grupo. Depois, quando você, há uma consequência penal, jurídica, o indivíduo começa a questionar, mas por que, que eu fiz isso? Então, porque você estava imbuído de uma consciência coletiva. Mas nós temos muito que aprender. Esse gesto bonito que foi, né, se transformou, né, num desafio muito grande, uma tensão, né, de policiais ter que proteger ali aquela criança.
0: Sim, estamos conversando.
1: Então, é um sinal que a nossa sociedade precisa crescer muito ainda dentro dessa situação hoje, das torcidas e dos times adversários.
0: Estamos conversando aqui no CBN Madrugada com o professor Luciano Gomes dos Santos, professor de Ciências Sociais do Centro Universitário Arnaldo Janssen de Belo Horizonte. Luciano, queria que você falasse um pouco mais sobre esse aspecto da necessidade de mobilização da sociedade em geral, né? Você falou das famílias, das escolas, dos clubes, porque a gente sabe que esse é um problema policial, né? A polícia tem que lidar com a violência entre as torcidas, a questão judicial também. Agora, não há dúvida nenhuma que trata-se de uma questão cultural, né? E aspectos culturais a gente não vira uma chavinha assim e muda, né? Parece que precisa de muito trabalho. Na prática, o que as famílias, as escolas podem fazer para que essas novas gerações não cresçam com esse sentimento de que aquele que torce para um outro time é um inimigo mortal e não apenas um adversário?
1: Muito importante a questão que você coloca, Galvão, e todos os ouvintes, né, nos acompanhando, né, que também são aí torcedores e torcedoras. Porque, primeiramente, a base é a família de uma sociedade. Então, começar pela família, né, de os pais são torcedores, trazer essa ideia, né, de que quando nós torcemos, que tem ali o time que é adversário, nós podemos torcer sim, nós podemos ali ser entusiasmados, né? Mas colocar essa pequena semente, né? Ou seja, então torcer não é violentar, torcer não é ver o outro como inimigo, mas é ver o outro ali, né, como sujeito também, né, que está torcendo, que está vibrando ali pelo seu time. Então, o primeiro lugar é na família. Quando a gente vai para o âmbito das escolas, então nós temos as competições, nós temos os esportes, né? E a meninada, o que ela mais gosta de fato é o futebol, né? Então, nesses momentos, a escola também já ir trabalhando com essas crianças, com esses jovens, com esses adolescentes, né? Que a violência jamais ela pode ser aceita. E ter também ali as penalidades que são aplicadas. Para perceber, a gente trabalha também em escola, a gente percebe quando há briga ali entre as torcidas, esse jogador, essas jogadoras são suspensas. E hoje, utilizando palavras, né, racistas, né, então você tem uma série de exemplos. Então é isso que é o papel da família, o papel da escola. E quando vai para a sociedade, né, que esse âmbito maior, nós precisamos hoje, né, de uma mídia, precisamos do Estado, precisamos, eu falo até mesmo das instituições religiosas, das empresas que promovem os campeonatos também internos entre empresas, né? Ter alguém ali, uma liderança que tenha essa consciência, né, de criar cada vez mais, né, campanhas, né, vivências, né, para a gente aprender a jogar. Agora, isso é cultural, né? Enquanto existir ser humano, enquanto existir times adversários, nós teremos esse desafio de lidar. Mas nunca tivemos um desafio tão grande, com tantas violências, eu vou colocar nesses últimos 20 anos, nesse meio, né, do futebol, né? Então, é preciso, de fato, essa coragem de uma campanha forte, né? Todos os dias ali, uma sementinha, né, desse cuidado, né, desse respeito. Não tem problema de torcer. Não torcer pela violência, mas Sim. torcer ali pela boa convivência.
0: Sim. Para a gente fechar o nosso papo, professor Luciano Gomes, a gente tem mais 3 minutinhos aqui. Eu queria ampliar, né, o escopo aqui da nossa conversa, porque infelizmente essa radicalização ela não está restrita ao meio esportivo, né? Na política hoje a gente vê que os dois polos que se digladiam hoje na política nacional se enxergam muitas vezes como inimigos, e eu sempre falei isso aqui no CBN Madrugada, vou repetir, né? Isso foi fomentado, né, desde lá atrás, com o nosso contra eles, do Partido dos Trabalhadores, depois com o bolsonarismo do bem contra o mal, né? E a gente vê um monte de gente hoje na sociedade enxergando aquele que pensa diferente do ponto de vista político, não como alguém simplesmente que tem, né, um outro espectro ideológico, um adversário político, mas um inimigo, né? E essa ideia de amigo-inimigo na política, eu sempre lembro aqui que vem lá do Carl Schmitt, né, que era o ideólogo do nazismo. Sim. Então, a questão é essa, né? Como também, de alguma forma, mudar esse panorama em que não há alteridade, não há empatia na nossa sociedade, também na questão política, hein, professor?
1: É importante você colocar que, de fato, todas essas formas de violência que nós vivemos hoje, por exemplo, na sociedade brasileira, ela é uma consequência dessa polarização. Então, a polarização política, ela nos leva a polarizar também todos os outros âmbitos, né, das nossas relações, das nossas vidas, né? E essa experiência, que eu falo que é uma experiência trágica, que é uma experiência da dor, né, de você não suportar conviver ali com o pensamento diferente, não suportar dialogar, fazer o processo da escuta. Então, nós estamos aí com uma sociedade polarizada já há bastante tempo. Hoje, né, no âmbito universitário, no âmbito também da educação fundamental básica, né, muita gente tem trabalhado essas ideias, mas nós percebemos, de outro lado também, né, famílias, né, que, de fato, reforçam essa ideia da polarização. Então, essa mudança de chave social que nós precisamos realizar. Porque a política, ela é, como se diz, ela é a essência e a base de toda uma sociedade. E precisamos, sim, da oposição, mas uma oposição que faz essa sociedade crescer. Mas imbuídos, né, de uma, vou chamar aqui de um conceito, né, de uma contaminação social, de uma ideia que o outro é um inimigo. O inimigo tem que ser exterminado. Então, nós temos que superar essa ideia, né? Que pelo caminho do diálogo, do respeito, mesmo com a diferença. Então, nós analisamos que o século XXI, o grande desafio dele será aprender a conviver com as diferenças. E uma sociedade só cresce se a gente conseguir dar esse salto, né, de forma geral, com as diferenças aí no dia a dia, buscando sempre esse bem comum social.
0: Muito bem, professor Luciano Gomes dos Santos, de Ciências Sociais do Centro Universitário Arnaldo Janssen, Belo Horizonte. Professor Luciano, mais uma vez, muito obrigado pela gentileza aqui com a CBN, um bom dia e até uma próxima oportunidade.
1: Eu que agradeço, Galvão, a você e a todos os nossos ouvintes aqui da CBN, um bom dia e vamos juntos aí sempre pela paz.
0: Uma hora 1:24. Obrigado a você que nos acompanha aqui, Maurício do Jardim Tomás, ou Thomas, acho que é isso, né? Obrigado pela companhia aqui, participando via WhatsApp pelo 11 999 11 9981, também o Antônio Velho em Belém do Pará manda também a sua mensagem. Maria Tereza de Santos em São Paulo, muito obrigado também. Pessoal interagindo via WhatsApp pelo 11 999 11 9981. O Paulo da cidade Kemmel em São Paulo, via YouTube. Pessoal participando via chat, acompanhando as imagens do estúdio. ouvinte Leonardo, a Leda Pereira, Josnei também por aqui, obrigado ao Helder Julie também participando, Maria do Socorro, pessoal no chat. Via e-mail, você pode participar entrando no site cbn.com.br, clique lá no Fale com Âncora, como fez o nosso ouvinte Júnior em Fortaleza, José Gonçalves de Pirituba, e muito obrigado a você que nos acompanha também via Instagram. Estamos aqui na rede social, no Instagram, no arroba PHC Galvão, repetindo, arroba PHC Galvão, você pode participar por aqui, como faz a Janete Bandeira, Neide Saad, o Dr. Estevão Zizi, também sempre por aqui. O nosso ouvinte Lúcio de Moraes está em Paris, na França. Muito obrigado pela mensagem. Marco Antônio da Rocha, em Londrina, no norte do Paraná. Também muitíssimo obrigado. 1:26, a gente vai retomar o assunto da semana, né, que é a questão do escândalo lá no Supremo Tribunal Federal. Quem tem mais informações para a gente é a Rani Veloso.
2: Frente a frente em evento no Planalto, o presidente Lula disse nesta sexta que há uma grande expectativa da sociedade sobre as costas do presidente do Supremo Tribunal Federal, Edson Fachin, e do procurador-geral da República, Paulo Gonet, sobre as investigações do caso Master e a crise envolvendo ministros da corte. Lula aproveitou para cobrar respostas. Sem citar nomes, afirmou que ninguém pode usar o cargo que ocupa em benefício próprio em nome da democracia. Fachin garantiu que dará uma resposta rigorosa e firme, mas sem atalhos e respeitando o devido processo legal da Constituição. O presidente da República voltou a criticar o que chamou de vazamentos seletivos por interesses políticos e econômicos e alertou que se isso, mais a indústria das fake news não forem freados, a justiça vai perder a credibilidade.
3: E eu disse ao meu amigo Fachin, a Suprema Corte e a Procuradoria-Geral da República estão com muita expectativa da sociedade brasileira. Porque quando os filhos de casa estão em desordem, é que manda na casa que resolve. Então, meu caro, está nas tuas costas e nas costas do Paulo Gonet a responsabilidade de passar o mínimo de tranquilidade sem tentar esconder absolutamente nada.
2: Fachin destacou que os fatos estão sendo investigados e que a corte fará o que é certo, seguindo os procedimentos, e descartou a omissão. O presidente do STF, em consonância com Lula, declarou que nenhuma autoridade e poder estão acima da lei. O ministro também anunciou metas urgentes para a sua

0: político. A gravidade dos fatos não autoriza atalhos. Não haverá precipitação, mas tampouco omissão. A resposta institucional será firme, proporcional e rigorosa.
1: O PGR Paulo Gonet, também citado no relatório da PF, no qual mostra mensagens trocadas com o ex-banqueiro Daniel Vorcaro, disse apenas que há um entendimento dos três poderes sobre o funcionamento das instituições da ordem jurídica. O que seria uma cerimônia de sanções para a criação de fundos especiais para a Justiça Federal e o STJ, na verdade, escancarou a preocupação das autoridades da República. O ministro da Justiça e Segurança, Wellington César, destacou que cada instituição republicana é maior que a soma dos seus integrantes. Mais cedo, o ministro Flávio Dino, nas redes sociais, também publicou algo parecido, ao defender lealdade institucional e ressaltar que o STF é maior do que os seus membros. A crise no Supremo ganhou força depois que o relator do caso Master, o ministro André Mendonça, divulgou as 52 mensagens entre o ministro Alexandre de Moraes e Vorcaro. Nos textos, o ex-banqueiro pedia intermediação para ter proteção da PF e PGR e perguntava se deveria fugir do país. Alexandre de Moraes reagiu e pediu que Mendonça seja investigado no inquérito das fake news, acusando o colega por crime de responsabilidade ao agir por motivos políticos e não respeitar o devido processo. De Brasília, Rani Veloso.
2: Bom, importantíssima a fala do presidente do Supremo, né? Anteontem falou, não disse nada, né? Falou que ia tomar alguma medida, mas não sabe se lá quando. Nesta sexta-feira eu destaco essa fala que a gente trouxe na reportagem, quando ele diz que não haverá precipitação, né? Então não cobrem tanta pressa, mas tampouco omissão. Isso é importantíssimo, que o presidente do Supremo, Edson Fachin, não se omita neste momento, porque o PGR já está se omitindo. É função do PGR acusar, indicar possíveis problemas para que sejam investigados. E a gente já percebeu, né? Ele também está sendo citado lá nas conversas, estava em fotinho lá com o advogado do Vorcaro, né? E combinando viagem para a Inglaterra, perguntando se vai ter o uísque que ele gosta, se pode levar o filho. Então, daí a gente já vê que tem muita coisa errada nessa história, quando o Procurador-Geral da República está envolvido desta forma. E aí a gente percebe o ministro Alexandre Moraes indicando irregularidades relacionadas ao André Mendonça, e o André Mendonça que fez surgirem diversas conversas extremamente comprometedoras do Alexandre Moraes. A gente aqui de fora, viu, Ricardo Garcia, na minha humilde opinião, ambos têm razão. Ambos têm razão. E cabe ao presidente do Supremo Tribunal Federal esclarecer todas estas questões. Que nos parece que tem muita coisa errada nessa história. E para que a instituição Supremo Tribunal Federal, que vem sendo esgarçada nos últimos anos, seja preservada, é necessária que haja uma ação enérgica do presidente do Supremo Tribunal Federal. No mínimo, a investigação. Obviamente, no mínimo, a gente espera que haja essa investigação, ainda que, né, o ministro André Mendonça, como a gente já destacou aqui na nossa fala não jurídica, tenha queimado a largada, né, adotou ali procedimentos não republicanos, não condizentes com o processo jurídico, que esse processo seja retomado. Porque há fatos... Há fatos gravíssimos que foram expostos não só a mim, ao Ricardo Garcia, a você, ouvinte aqui do CBN Madrugada, mas a toda a sociedade. Por isso que eu fiz um paralelo e vou fazer de novo aqui com a Lava Jato lá atrás. Há diversos fatos na Lava Jato que, no final das contas, não se transformaram em punições porque houve erros dentro do processo legal. Diversos erros. Atuação política do juiz, que não deveria atuar dessa forma, do procurador, que não deveria atuar dessa forma, falando do Moro e do Dallagnol. Agora, independentemente disso, os fatos aconteceram. E aí, por conta de erros processuais, a caneta do Dias Toffoli, olha, nos últimos anos aí, ela não parou, né?

0: dando perdão para muita gente que deveria ter passado mais tempo na cadeia ou que deveria ter pago as indenizações que acertaram durante as negociações, delação premiada, mas que foram simplesmente esquecidas. Falei há pouco aqui da JF, né, dos irmãos Batista. A canetada do Dias Toffoli, 10 bilhões de reais foram suspensos em multas, sendo que a mulher do Dias Toffoli era advogada da JF, né? Então a gente vê que o que aconteceu agora com o Alexandre de Moraes não é novidade, não é novidade. E aí o ministro Alexandre de Moraes tem coragem, no ano passado, de falar que não há necessidade de um código de ética dentro do Supremo Tribunal Federal. Aí é brincar com a população brasileira, né?
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0: Sábado 5 de setembro de 2026, ministro do Supremo André Mendonça divulgou um vídeo nesta sexta-feira agradecendo o apoio e as orações de líderes religiosos. O magistrado afirmou que as preces têm sido fundamentais para sustentá-lo com a família. O pronunciamento ocorre no auge da crise interna no STF, deflagrada após Mendonça retirar o sigilo de mensagens entre Daniel Vorkado e Alexandre Moraes. Em reação, Moraes pediu ao presidente da corte abertura de investigação contra o colega por abuso de autoridade. A Semavi, caneta de semaglutida da Mantecorp, começou a ser vendida hoje nas farmácias brasileiras. O medicamento vai custar R$ 333,00 na versão de 1 miligrama. O valor equivale à compra de 3 meses de tratamento. A semaglutida é a substância usada no controle do diabetes tipo 2 em doses mais altas na perda de peso. Até o início deste ano, o Ozempic da Novo Nordisk era a única versão disponível no país. Isso mudou depois que a patente da molécula caiu em março, abrindo espaço para a entrada no mercado de novos concorrentes. A banda americana Avenged Sevenfold vai fechar neste sábado no palco Mundo a segunda noite do Rock in Rio. Também vai passar pelo palco principal da cidade do rock, a banda brasileira Sepultura. No Sunset, os destaques são Bad Omens, Pop e Black Pantera. No horário de Brasília, 1 hora 36 minutos.
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0: Uma e 37, o que temos todos os dias neste horário, Ricardo Garcia.
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0: pergunta se o investimento em fundos imobiliários não pode ser uma alternativa para quem quer uma renda mensal com as aplicações financeiras. Marcos, os fundos imobiliários são uma aplicação de renda variável. Tanto o valor do investimento quanto os rendimentos mensais recebidos podem mudar, para mais ou para menos. Isso tanto para os fundos de tijolo, que investem em imóveis para renda, tais como andares de escritórios, galpões logísticos ou shopping centers, quanto para os fundos de papel, que investem em ativos financeiros vinculados ao mercado imobiliário. O investimento em fundos imobiliários, então, pode complementar a renda mensal, mas desde que a pessoa tenha outras aplicações de renda fixa. Caso contrário, o risco pode ser muito alto. Além disso, é importante ter uma diversificação em pelo menos 5 fundos imobiliários para administrar o BAC, caso algum fundo tenha um problema específico que altere o valor dos rendimentos distribuídos. Quanto maior a necessidade de uma renda mensal, mais prudente é concentrar as aplicações em títulos de renda fixa com baixo risco de crédito. Até a próxima, um bom fim de semana e continue mandando as suas perguntas para cbndinheiro@cbn.com.br.
1: 1h39, agora é a hora do Viva Voz. Na sexta-feira, reduzido, né, Ricardo Garcia, a participação ali da Vera Magalhães com a Carol Moran e com a Débora Freitas.
2: Bom, hoje é dia de resumo da semana e o assunto da semana, né, Vera, foi essa crise no STF. A semana foi tomada pela revelação dos detalhes da relação entre Alexandre de Moraes e Daniel Vorcaro. A partir do relatório que foi, desse relatório que foi declarada essa guerra no STF. Então, começando pelas revelações que o ministro ainda não comentou. Qual a gravidade dessas revelações, Vera?
3: É gravidade máxima, Débora. Eu acho espantoso que ele não tenha se dignado a falar nada à opinião pública. Ele que durante todos os processos rumorosos que relatou, usava o Twitter direto, depois o X, se comunicava com constância, soltava várias decisões, abria o sigilo de várias coisas referentes a investigados nos inquéritos dele, e no entanto, desde que vieram a público as suas trocas de mensagens com Daniel Vorcaro, não veio a público nem para explicar por que adotava aquele expediente de escrever no bloco de notas, tirar uma print, mandar como mensagem de visualização única e depois nunca apresentou esse aparelho, mudou de celular, mudou de número, mudou de operadora. Então, o ministro realmente tem um caminhão de coisas a explicar. Por que que ele viu e opinou sobre um contrato do escritório da sua mulher? Por que que demoraram, então, depois tanto tempo a confirmar que existia o contrato? Chegaram a ir contra servidores da Receita para tentar investigar de onde teria vazado a existência do contrato? Por que que ele nunca confirmou que tinha tido os encontros com Daniel Vorcaro quando a Malu Gaspar primeiro noticiou isso? Então, são muitas questões importantes e que ele não acha que precisa explicar. Então, eu acho que a gravidade é inaudita. O Supremo nunca passou por algo assim, de ter a conduta de um dos seus integrantes questionada dessa forma, com tal grau de proximidade com alguém que é um denunciado preso, réu preso. Então, muito complexa a situação do ministro Alexandre de Moraes.
4: Ministro Alexandre de Moraes, que não só não deu explicações, como trucou, né? Contra-atacou o ministro André Mendonça. É uma crise aí sem precedentes, né, Vera?
3: Ele fez ontem um movimento que foi realmente de contra-ataque, né, Carol? Incluiu o colega no inquérito das fake news, que é um inquérito aberto por vários outros motivos ali há muitos e muitos anos. Faz 6 anos que esse inquérito está já em tramitação no Supremo. Ele foi aberto de ofício, depois foi validado, mas nunca foi fechado, não se encerra por nada nesse mundo. E acusando o André Mendonça de promover uma série de investigações ilegais, montar um QG ali de apuração sobre desafetos e colegas dentro do seu gabinete. São acusações também graves. É lógico que esse modus operandi precisa também ser esclarecido, mas não dá para alguém que está na berlinda e que não explicou nada sobre o conteúdo das suas mensagens usar um expediente do qual é relator, que se destina a outras coisas, para como uma arma para contra-atacar quando se vê acuado. As instituições não podem se prestar a esse tipo de coisa, não podem ser instrumentalizadas para uma guerra pessoal. Então, eu acho que o ministro Fachin demorou demais para intervir e aí deu no que deu.
2: Vera, e a postura de Edson Fachin?
3: Foi muito fraca, Débora. Eu acho que a gente não tem como definir de outra maneira. É a postura de um presidente que não tem o pulso da casa que comanda. Aquelas duas sessões, fingindo que nada tinha acontecido, com direito à gargalhada atrás das cortinas, que foi flagrada pelo Breno Carvalho, a demora em agir, que fez com que o Alexandre de Moraes se sentisse à vontade para ele querer editar o rumo das coisas, aí precisou o Fachin vir anular essa decisão de incluir o André Mendonça no inquérito das fake news e mandar todo mundo explicar. E ele agiu como aquela professora que a classe está botando tudo abaixo e diz que vai dar suspensão para todo mundo. E é difícil, depois que você demora a agir, depois que você deixa o caos se instaurar, você retomar a autoridade. Vamos ver agora como todos os implicados aí vão reagir a esse chamamento deles para que prestem esclarecimentos. Todo mundo tem alguma coisa a explicar. Alexandre de Moraes, em muito maior grau. É muito grave alguém ter esse tipo de relação com quem tem pendências judiciais, agir como uma espécie de despachante de um banqueiro investigado. Ah, você pode ver isso para mim? Ver aquilo para mim? Eu preciso estar fora do país? Você não tem como ver com o Andrei? Enquanto isso, a gente sabe que a família dele andava de jato, que a família dele tinha acesso a cartão de crédito com limites estratosféricos, que ele era homenageado com degustação de uísque fora do país. Então, tudo isso é muito sério, muito grave, e o resto também tem que ser esclarecido. Se realmente o André Mendonça tiver extrapolado as suas atribuições, isso também tem que ser apurado. Mas isso não pode servir de desculpa para nulidades que façam a gente nunca saber o que acontecia nessas trocas de mensagens e qual era essa relação a fundo. Então, acho que chega desse momento dos conchavos que levam a que nada vá adiante. A forma não pode ser desculpa para você anular o conteúdo.
4: Vera, qual o impacto dessa crise na disputa eleitoral?
3: Eu acho que vai ser grande. Isso foi uma coisa que a gente divergiu no Fora da Bolha, o nosso videocast lá do Globo. O Thiago Prado achou que é mínimo, que não tem um impacto direto. Eu acho que tem sim. Quando os eleitores, que já são muito ressabiados com o judiciário, com as instituições, olham para isso, para um vale-tudo, para uma situação em que você que tem um bang-bang em praça pública entre ministros, o desalento aumenta. A desconfiança em relação a decisões passadas do Supremo também aumenta, e a possibilidade de que a eleição de novo vá ser decidida na base da busca por alguém antissistema, antipolítica, aumenta também. Então, eu acho que o impacto já está dado, tanto que o Lula teve que gravar um vídeo se manifestando sobre isso, e o Flávio Bolsonaro, que não tem como surfar em nada relativo ao Banco Master, porque está até o pescoço enrolado com o Daniel Vorcaro, também se sentiu à vontade para surfar. Então, as pesquisas ainda não mostraram essas dessa semana, mas esse crescimento do Cury, eu acho que nada mais é do que já uma busca por algum escape por parte dos eleitores muito cansados com esse quadro. Vamos ver o que as da semana que vem dizem.
1: Muito bem, aí o Viva Voz com a Vera Magalhães, Carol Moran, Débora Freitas. A gente vai abrir espaço agora para o Clauson Dutra, que esteve nesta sexta-feira na abertura da Bienal Internacional do Livro em São Paulo.
5: a maior edição da história da Bienal Internacional do Livro de São Paulo. É assim que é apresentada a 28ª edição do evento, que ocupa 86 mil metros quadrados do distrito Anhembi, na zona norte da capital, com 269 expositores e uma programação distribuída por 11 espaços culturais. A expectativa da organização é receber mais de 700 mil visitantes ao longo dos 10 dias de evento. E logo no primeiro dia, um dos encontros mais concorridos foi o de Conceição Evaristo e Eliana Alves Cruz. Mais de 400 pessoas lotaram a Arena Cultural para acompanhar a conversa com as duas escritoras. Conceição Evaristo, que completa 80 anos, é autora de livros como Ponciá, Vicêncio e Olhos d'Água, e falou sobre a importância da presença das mulheres negras na literatura.
6: Com a possibilidade de ganharem prêmio, com a possibilidade de serem reconhecidas, tanto pelo leitor como pela crítica literária ou pelas casas que representam a literatura brasileira. Então eu fico muito feliz, eu falo que Eliana é escritora dos meus sonhos, dos meus desejos.
5: A escritora Eliana Alves Cruz também viveu um dia histórico. Nesta semana, a autora do livro A Vestida, Contos, que venceu o Prêmio Jabuti de 2022 na categoria Contos, foi eleita a primeira mulher negra a integrar a Academia Carioca de Letras. Antes, Ana Maria Gonçalves se tornou a primeira mulher negra a integrar a Academia Brasileira de Letras. Em 2024, Conceição Evaristo foi a primeira mulher negra a ocupar uma cadeira na Academia Mineira de Letras. Eliana Alves Cruz falou à CBN sobre a importância de ocupar esses espaços e deixou um recado para as novas gerações.
7: Não queremos ser as únicas, somos as primeiras nesses espaços, mas não queremos ser as únicas. Venham, escrevam, tudo é nosso, tudo nos pertence também.
5: João Paulo Dias estava na plateia e contou à CBN como foi acompanhar o encontro.
8: A sessão é ótima e saber que ela veio de um coletivo literário, chegou onde chegou, é fantástico. Eu acho que a literatura independente, da qual eu também participo, é aquilo que faz crescer a literatura da sua forma mais natural, da sua forma mais orgânica.
5: A Bienal também marca uma aproximação maior com a literatura internacional. A Espanha é o primeiro convidado de honra desta edição. O ministro da Cultura espanhol, Ernest Urtasun, participou da abertura do evento, que também contou com a presença do prefeito Ricardo Nunes. O ministro destacou a importância do intercâmbio cultural entre os dois países.
9: A cultura brasileira é uma das grandes culturas universais e em Espanha hemos admirado vuestros arquitetos, vuestros músicos, vuestros cineastas, desde Kleber Mendoza, Niemeyer, a Gilberto Gil, todas las áreas. Y por lo tanto estar aquí es un honor, porque que una cultura como la brasileña en esta Feria del Libro considere invitada a la cultura española, pues que es un gran honor, la verdad. Y además nosotros hemos aprendido mucho de Brasil, no solo de sus artistas, sino también de sus políticas culturales.
5: A 28ª Bienal Internacional do Livro de São Paulo acontece até 13 de setembro no distrito Anhembi. Os ingressos ainda estão disponíveis para alguns dias, mas as entradas já estão esgotadas para 5, 6, 7 e 12 de setembro. Os valores variam de R$30 a R$42, dependendo do dia e do horário. Quem vai de transporte público pode usar o serviço gratuito de ônibus entre a estação portuguesa Tietê, do metrô, e o distrito Anhembi. O transporte começa uma hora antes da abertura e termina uma hora depois do encerramento do evento. De São Paulo, Clauson Dutra.
1: Muito bem, 1h51, Clauson Dutra nos abre espaço, né, Ricardo Garcia, para fazer o nosso merchan aqui, né? Porque eu estarei amanhã, né? Amanhã estarei na Bienal do Livro, ali, amanhã, hoje tem Bienal também, mas eu estarei amanhã, no domingo. Eu estarei lá domingo, entre 6 da tarde e 7 da noite, ali no stand da Livraria Drummond, né? Para receber você, ouvinte CBN, com o meu mais novo livro, Quem Você Ajudou Hoje, foi lançado recentemente em São Paulo, e deixo aqui o convite para que você, ouvinte aqui do CBN Madrugada, esteja por lá. É a nossa tentativa, sempre otimista, né, Ricardo Garcia, de mostrar que há uma saída para essa nossa sociedade que está doente, né? Há uma saída para esse radicalismo, uma saída com moderação, né? Uma saída que começa com a educação. Essa é a minha proposta, né? Para que a gente tenha a redução das desigualdades sociais abissais que temos aqui no Brasil. Uma saída pela educação, uma educação que seja focada no coletivo e não no indivíduo, porque todos nós, eu, você, Ricardo Garcia, você, nosso ouvinte aqui do CBN Madrugada, fomos educados para essa sociedade que é praticamente uma competição, né, de ganhadores e perdedores, e eu acredito sim na possibilidade de que isso possa ser alterado. Ah, vai mudar amanhã, vai mudar depois de amanhã? Não vai, infelizmente não vai. Por isso que a gente aposta na educação, para que as próximas gerações cresçam com outra cabeça, uma cabeça que olhe mais para o lado, que ao identificar essas diferenças, essa desigualdade social, sinto o que a gente já falou várias vezes aqui, né, Ricardo Garcia, que o pessoal fica falando, ah, porque é esquerdopata, porque é isso, porque é aquilo, porque é socialismo, porque é comunismo. Eu sempre falo que eu defendo a esquerda de Bobbio, que é a esquerda do Norberto Bobbio. Para o Bobbio, a esquerda não tem nada a ver com socialismo e comunismo, né? A esquerda é um sentimento de profunda insatisfação diante das iniquidades das sociedades contemporâneas. Então tenho destacado aqui, você olha na rua lá, uma família morando na rua, crianças passando fome, 700 milhões de pessoas no mundo passando fome, você sente aquele desconforto. Para o Bobbio, isso é esquerda, é uma estrada, é um caminho a ser perseguido. Ah, mas não vai chegar na igualdade nunca absoluta, não vai chegar, não vai chegar. E isso nem é benéfico para a sociedade que a gente acredita que deve ser construída, porque as pessoas têm que ter liberdade para crescer, diferentemente do que aconteceu nas tentativas comunistas de igualdade plena. As pessoas têm que ter liberdade para crescer. Isso não é um contrassenso diante do que eu estou propondo aqui, que é olhar para o próximo, olhar para o lado. Não. As pessoas têm que ter liberdade para crescer, para se desenvolver, para que isso possa gerar riqueza, mas temos que ter governo, Congresso Nacional, tentando, ou melhor, agindo para que essa riqueza seja melhor distribuída. Porque, por isso que eu, diuturnamente, aqui no CBN Madrugada, defendo um Estado social liberal, um Estado que tenha liberdade, como eu disse aqui, para que haja crescimento econômico, mas que tenha mecanismos e ferramentas para que essa riqueza seja melhor distribuída. Para que as pessoas que não estão conseguindo, entre aspas, competir, né, nesta competição, possam ter condições. Por isso que a gente sempre lembra aqui o Rui Barbosa, aquela ideia de tratar de forma desigual os desiguais. E acreditamos que isso é possível. Eu ouso, viu, Ricardo Garcia, combater o pessimismo antropológico de Maquiavel, de Hobbes, de Kant, né? Maquiavel no Príncipe escreveu lá para que o príncipe nem não se meta à besta, né? Obviamente ele não usou esses termos, mas não se meter à besta de querer ser bonzinho no meio dos maus, porque segundo Maquiavel o homem é mau. Para o Kant também, que diz que o estado de natureza não é o estado de paz, que é o estado de guerra. O Hobbes, né, escreveu lá o Leviatã, deu o nome do estado controlador, Leviatã, que é um monstro bíblico, né? A necessidade de ter um estado controlador, porque senão todo mundo vai se matar, porque para o Hobbes o homem é o lobo do homem. Eu ouso combater esse pessimismo antropológico, e eu ouso combater esse pessimismo antropológico lembrando Ortega y Gasset, o espanhol Ortega y Gasset, que nos ensinou que eu sou eu e minhas circunstâncias. Eu sou eu e minhas circunstâncias. Ou seja, o que a pessoa vai se transformar tem muito a ver com o ambiente que ela está inserida. E aí, rapidamente, já que eu desandei a falar aqui, né, Ricardo Garcia, vou lembrar uma história interessante que aconteceu comigo há mais de 20 anos, quando eu estava lá na Inglaterra, num curso de inglês. Encontrei lá um rapaz que estava lá de Luxemburgo. E aí eu, não sei por que, cargas d'água, a gente começou a falar sobre insegurança, violência urbana. E aí eu disse a esse rapaz que na minha cidade, São Paulo, naquela época, final ali da década de 90, eram cerca de 50, 60 assassinatos, homicídios por fim de semana. Você lembra disso, Ricardo Garcia? 60 homicídios por fim de semana em São Paulo. E aí esse rapaz não acreditou, achou que eu estava brincando, né? Mas não, era a realidade. E aí eu fui checar lá em Luxemburgo, a incidência de homicídios lá é de 1 ou 2 por ano. 1 assassinato, 1 homicídio por ano. Então por que, que eu estou lembrando dessa história? Voltando ao Ortega y Gasset. Eu sou eu e minhas circunstâncias. O bebezinho que nasce lá, o recém-nascido que nasce em Luxemburgo, ele não é diferente do bebezinho que nasce em São Paulo, que nasce lá no Rio de Janeiro. Ele não é diferente. Então, reforço aqui a ideia de que as circunstâncias vão transformar as pessoas. Não vão determinar, né, o que a pessoa vai se transformar. Porque a gente vê, às vezes, irmãos gêmeos que seguem caminhos completamente diferentes. Mas não há dúvida nenhuma que as circunstâncias vão ter uma enorme influência na pessoa, né, no futuro. Então, por isso que eu defendo que a gente transforme as circunstâncias das crianças pobres desse nosso Brasil. E acredito que isso realmente possa acontecer. Então, essas são algumas das ideias que eu trago nesse livro, Quem Você Ajudou Hoje. E mais uma vez reforço aqui o convite a você, ouvinte aqui do CBN Madrugada. Amanhã, este domingo, estarei a partir das 6 da tarde lá na Bienal do Livro em São Paulo, no estande da Livraria Drummond. Falta 1 minutinho para as 2 da madrugada, antes do nosso repórter CBN. Dá tempo aqui da gente agradecer a participação das nossas ouvintes, dos nossos ouvintes, muita gente participando aqui pelo WhatsApp 11 999 11 9981. João Vitor da Liberdade em São Paulo, muito obrigado também a Lili Soares de Crateús no Ceará, o Nínero de Vasconcelos em São Paulo está por aqui também, galera trocando ideias pelo YouTube também, Nelly Brito, Josney, o Romero Filho chegando aqui também, muito obrigado, e obrigado a você que interage também via Instagram. Estamos aqui no @phcgalvão, repetindo, @phcgalvão, aproveito também, quem quiser mais informações sobre o meu livro, também aqui no Instagram tem muitas informações, eu tenho publicado bastante vídeos, e, portanto, dá para ter uma ideia do que é essa nossa tentativa, né, meio quixotesca, de mostrar que há uma saída para essa nossa sociedade. Vem aí o Edmilson Fernandes.
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0: sábado 5 de setembro de 2026. Empresários, banqueiros e economistas articulam um manifesto para cobrar transparência e apuração rigorosa sobre a conduta de ministros do Supremo Tribunal Federal. O grupo aguarda os próximos passos do presidente da corte, Edson Fachin, diante dos recentes desdobramentos do caso Master, antes de definir as medidas. Os articuladores defendem uma postura apartidária para conter o desgaste e restabelecer a credibilidade das instituições. A Polícia Civil de São Paulo investiga a morte do americano Andrés Barqueiro Dembo, de 44 anos, encontrado sem vida em um quarto de hotel de luxo na zona sul da capital paulista. Diretor comercial do setor farmacêutico, ele mantinha uma rotina ligada à atividade física e praticava esportes como ciclismo e corrida. A ocorrência foi registrada como morte suspeita e as circunstâncias do óbito estão sendo investigadas. 3 jogos abrem hoje a 26ª rodada do Campeonato Brasileiro. Às 16h, o Bragantino enfrenta o Bahia. Às 18h30 tem São Paulo e Atlético Mineiro. E às 21h, o Fluminense joga contra o Vasco. No domingo, o Flamengo pode ultrapassar o Palmeiras se vencer o Remo fora de casa e se o Alviverde perder ou empatar com o Botafogo no Nilton Santos. A diferença entre o líder e o rubro-negro é de apenas 1 ponto. Horário de Brasília, 14h02.
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3: 2h04. Bom dia a você que nos acompanha aqui no CBN Madrugada com Ricardo Garcia, porque hoje é sábado, vamos até às 6h e agora a Josélia Pegorim traz pra gente a previsão do tempo para todo o Brasil.
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4: Uma grande frente fria avança para o Brasil neste fim de semana prolongado. É um sistema especial de forte intensidade que, além de chuva, em áreas onde normalmente não costuma chover nesta época do ano, o ar frio de origem polar desta frente fria é muito forte. Então isso vai causar um grande impacto, uma grande queda da temperatura no centro-sul do Brasil durante o fim de semana prolongado. Para este sábado, a previsão é de que o Rio Grande do Sul tenha períodos com sol, com algumas nuvens e frio o dia todo. Agora, Santa Catarina e Paraná vão ter pancadas de chuva, especialmente no Paraná. Há uma preocupação com chuvas de forte intensidade neste sábado, inclusive na região de Curitiba. Em São Paulo e em Mato Grosso do Sul, as pancadas de chuva desta frente fria começam já na manhã do sábado, mas devem aumentar durante a tarde e a noite. Tem risco de temporais nos dois estados, incluindo Campo Grande e também a Grande São Paulo. A partir da tarde, as pancadas de chuva desta frente fria vão se espalhar pelo Triângulo Mineiro, sul de Minas, no estado do Rio de Janeiro. Mesmo no Grande Rio, já pode chover um pouco pela manhã. As pancadas de chuva à tarde e à noite vão acontecer também em muitas áreas de Goiás, no Distrito Federal, Mato Grosso, Rondônia, Acre, em Roraima, no Amazonas, também no centro-sul e leste do Pará. O Tocantins, embora tenha até muito sol e calor, também poderá ter pancadas de chuva na tarde e noite deste sábado. Também tem previsão de pancadas de chuva para o centro-sul do Maranhão e do Piauí, até no extremo oeste da Bahia. Durante o domingo, esta frente fria vai avançar mais sobre o Brasil e o ar frio polar entra com muita força. O domingo será gelado no sul do Brasil, em áreas como São Paulo, Mato Grosso do Sul, sul de Minas, Rio de Janeiro. Josélia Pegorim, da Clima Tempo, para a CBN.
3: 2:06 agora, Gabriel Dudziak traz para a gente as informações do futebol.
5: A 26ª rodada do Campeonato Brasileiro começa hoje com a realização de 3 jogos. Às 16h, o Bragantino recebe o Bahia. Às 18h30 da noite, o São Paulo enfrenta o Atlético Mineiro no Morumbis. E às 21h, Fluminense e Vasco se encaram no Maracanã. No domingo, às 11h, o Coritiba joga contra o Mirassol. Às 16h, o Cruzeiro enfrenta o Atlético Paranaense. No mesmo horário, o Internacional recebe o Santos e o Flamengo visita o Remo. No domingo, às 18h30, o Botafogo joga com o Palmeiras no Nilton Santos. Às 19h30, o Corinthians enfrenta a Chapecoense na Neoquímica Arena. E na segunda, às 20h, o Vitória enfrenta o Grêmio no Barradão.
3: Doze e sete, agora Maria Cristina Fernandes conversando com Fernando Andrade e com a Tatiana Vasconcelos.
6: Que semana, hein? Estamos aí na sexta-feira, acontecem 30 coisas por dia nessa crise do judiciário que a gente vem acompanhando desde o começo da semana. De ontem para hoje, a gente viu uma contraofensiva do ministro Alexandre de Moraes em relação a André Mendonça, que retirou o sigilo das conversas que mostram algum tipo de relação do ministro do Supremo com o ex-banqueiro Daniel Vorcaro. E hoje o presidente do STF anuncia medidas, decidiu retirar o pedido de abertura de investigação feito pelo ministro Moraes contra Mendonça do inquérito das fake news, além de voltar a falar da necessidade de um código de ética para a Suprema Corte. De ontem para hoje, Maria Cristina, o que é que te chama a atenção? Por onde a gente pode começar?
7: Acho que a gente pode começar a lembrar que hoje é dia 3 de setembro, falta um mês para a eleição. Quatro. E a gente só fala de um poder onde os seus integrantes não disputam a eleição. Não é uma coisa impressionante? É.
6: Incrível.
8: Tem proposta? Ah, a gente não está nem ouvindo isso.
6: Exato.
7: É incrível como esse poder, a dimensão que esse poder tomou, eu não sei se há algo do gênero hoje no mundo, na vida política do país. Mas enfim, quais são os desdobramentos dessa crise de hoje? Como você disse, teve essa decisão. O ministro André Fachin, Edson Fachin, ele é sempre muito acusado de ser contemporizador demais, né? Ele o foi, por exemplo, na solução dada ao ministro Dias Toffoli, né? Que era o relator do inquérito quando surgiu aquele envolvimento dele, do Vorcaro, da família do Vorcaro, com o resort da família dele, o famoso Taiaia. E aquela solução foi simplesmente convencê-lo a abdicar da relatoria e ele ficou lá quieto. E agora ele tomou essa decisão que foi retirar do relatório das fake news. Retirado do inquérito das fake news este relatório da Polícia Federal, apresentado ontem pelo ministro Alexandre de Moraes. É um relatório bastante esquisito, sabe, Tati Fernando? Não sei se vocês tiveram oportunidade. Na verdade, são vários relatórios contidos num único documento. É um relatório apócrifo, não tem assinatura de nenhum delegado, não tem data, é diferente daquele que foi tornado público pelo ministro André Mendonça, que foi bastante polêmico, porque a atitude, digamos assim, processual seria encaminhá-lo para o ministro Edson Fachin, já que mencionava um colega lá, o ministro Alexandre de Moraes. Mas aquele era um relatório da Polícia Federal. Este é um relatório com análise de cenários que envolvem alguns personagens. E tem algumas citações realmente muito, por exemplo, há lá uma insinuação, é mais uma análise, sabe, do que qualquer outra coisa, uma insinuação de que o presidente do Senado, Davi Alcolumbre, estaria sendo perseguido pelo André Mendonça, porque André Mendonça tratou diferentemente o ex-prefeito de Salvador, Assemi Neto, hoje candidato ao Senado, na Bahia, e o Antônio Rueda, presidente da União, do Partido do Alcolumbre, hoje candidato a deputado federal no Rio de Janeiro. Assim, são ilações. Tem uma acusação bastante grave, aliás, o relatório sublinha isso, que é o que há de mais grave no relatório, é o comportamento que foge do padrão e das regras da Polícia Federal, na maneira como uma funcionária da Polícia Federal estava armazenando os dados de uma quebra de sigilo telefônico. Que isso é uma informação, e uma informação derivada de uma investigação, apontava qual era o procedimento equivocado, o que é que ela deveria ter feito. Agora, no mais, esse relatório é realmente muito analítico e levanta muitas ilações. Agora, além dessa decisão, a fala dele hoje do Fachin é importante, porque ele diz claramente que fala das três metas da gestão dele, que é pôr fim ao inquérito das fake news, aprovar um código de conduta e modernizar, medidas de modernização do judiciário. O inquérito das fake news seria um passo gigantesco. Aliás, ele já deveria ter feito isso. Muita gente já aponta que ele já deveria ter feito isso, porque regimentalmente ele tem esse poder. O inquérito das fake news, ele foi aberto de ofício, ou seja, sem provocação, pelo ministro Dias Toffoli lá em 2018, porque o regimento lhe faculta esse poder, e ele atribuiu a relatoria ao ministro Alexandre de Moraes e se tornou esse monstro. Né? Vai completar já 8 anos e ninguém ouve falar de encerramento desse inquérito. E muitos dos problemas que o Supremo tem acumulado, o ministro Alexandre Moraes tem acumulado, deriva dos superpoderes conferidos por esse inquérito. Então, foi uma fala importante. O presidente Lula, que estava ao seu lado, também fez uma fala importante na mesma linha do vídeo divulgado ontem, de que não tem ninguém acima das instituições, tudo tem que ser apurado, doa quem doer. Ele se permitiu, inclusive, porque essa é uma situação que coloca o presidente na parede, porque, embora o candidato do PL, Flávio Bolsonaro, esteja muito mais implicado com esse Master, porque pediu diretamente dinheiro ao Vorkaro, né, e não foi pouco dinheiro, 134 milhões de reais, o presidente acabou se aproximando muito do Supremo, desde a tentativa de golpe, né? E ele acaba sendo muito identificado ao Supremo e particularmente ao Moraes, que foi o relator da trama golpista. Então, nessa fala com o Fachin, me chamou a atenção, porque ele disse: olha, Fachin, eu espero que você, na condição de presidente do Supremo, e você, Bonet, que também estava na mesa, na condição de procurador-geral da República, vocês deem um jeito nisso. Porque em casa a gente tem cuidado dos filhos que estão desajustados, né? Eu acho que já arrumou um jeito ali de fazer uma referência bastante subliminar ao Fábio Luiz e ao caso Lulinha, que está, que ele conseguiu, digamos assim, deixar o largo, passar o largo no meio de toda essa confusão. O Fachin deu 5 dias de prazo para que Mendonça, Moraes, Paulo Gonet, que é o PGR, e o Andrei Rodrigues, que é o diretor-geral da Polícia Federal, se pronunciem sobre o conteúdo do relatório da Polícia Federal e sobre procedimentos ali que estariam em desacordo e sobre o pedido de investigação apresentado pelo ministro Alexandre de Moraes e sobre o relatório do ministro André Mendonça. É uma iniciativa para ganhar tempo, isso a gente sabe. De hoje até lá, teremos um 7 de setembro. O 7 de setembro com o que o bolsonarismo vai fazer, digamos assim, carga para que vitamine a questão do impeachment dos ministros do Supremo, né? Então, o Mendonça também precisava fazer isso para tentar, digamos assim, mostrar que não está sendo levado a reboque nessa história. Vamos ver até que ponto esta manifestação, há quem diga que não será tão maiúscula quanto o bolsonarismo diz, por ser um feriado prolongado, mas o que é que ela sinaliza para as providências no Supremo? Providências mais duras, que têm sido muito cobradas, como, por exemplo, a saída do ministro Alexandre de Moraes do Supremo, visto que ele está na linha sucessória de assumir a presidência, né, em setembro do próximo ano. Ele é o vice do Fachin. Talvez algo do gênero, como se encaminhará essa discussão, isso fique para depois da eleição. Eu acho que, por enquanto, há alguns elementos em jogo aí de acomodação, como, por exemplo, essa especulação que tornou-se muito forte hoje de que o presidente do TJ, o Tribunal de Justiça do Rio, o Ricardo Couto, que é o governador em exercício interino hoje no Rio, com o impedimento dos dois, né, do governador e do vice-governador, ele assumiu o Rio e tem feito um bom trabalho de saneamento das contas do Estado, muito sério, e passou-se a cogitar o nome dele para o Supremo Tribunal Federal, que seria, de alguma maneira, uma solução conciliadora, visto que essa guerra é muito provocada pela disputa de votos dentro do Supremo. E o André Mendonça, ele é próximo do Jorge Messias, que é o ministro da AGU, que o Lula queria indicar para a vaga. Então, o nome do Couto surgiu como um elemento de acomodação. Mas mais acomodação será preciso, porque o Alcolumbre, presidente do Senado, andou falando lá no Senado que não tem história de impeachment de ministro supremo, não. O único ministro que estava por merecer o impeachment era o André Mendonça. Mas já tem aí uma operação bombeiro para acalmá-lo.
6: Sim.
3: 12h19, Maria Cristina Fernandes, com o Fernando Andrade e a Tatiana Vasconcelos. A gente aciona agora o Pedro Pupulin. Tem informações da campanha ao governo do estado de São Paulo, que também está, entre aspas, contaminada com as discussões relacionadas ao escândalo do Banco Master, do Supremo Tribunal Federal.
9: O candidato do PT ao governo de São Paulo, Fernando Haddad, defendeu que o Supremo Tribunal Federal retire os sigilos de todos os inquéritos que investigam a ligação entre autoridades e Daniel Vorcaro, dono do Banco Master. O petista declarou que é necessária a criação de um ambiente institucional favorável às apurações. Pontuou, no entanto, que as revelações até o momento abordam condutas individuais e que as apurações também precisam mirar determinados grupos.
10: Mas existe uma conduta de grupo que não está sendo apurada como uma máfia. O presidente do Banco Central, do Bolsonaro, é o grande responsável pela criação do Master. Três ministros do Bolsonaro foram envolvidos nas investigações. O próprio Bolsonaro, o Tarcísio, receberam dinheiro para a campanha. E o Flávio Bolsonaro pediu 134 milhões para o Vorcaro. Ou seja, se a gente não entender que existe um grupo que se comportou como uma máfia, que é o grupo do Bolsonaro, e ninguém mais fala do Flávio e não levanta o sigilo do inquérito do Flávio.
9: Diante da crise institucional deflagrada com a retirada de sigilos de inquéritos que apontam um elo entre ministros do Supremo e Daniel Vorcaro, Haddad ainda declarou que as investigações precisam avançar contra quem quer que seja e que o governo Lula nunca interferiu na Polícia Federal. Ao participar de uma caminhada com apoiadores na Brasilândia, zona norte da capital, Haddad ainda criticou o adversário na disputa, o governador Tarcísio de Freitas, pela inauguração parcial da linha 6 laranja do metrô. Haddad destacou que Tarcísio entregou apenas um trecho da obra, que não compreende a estação que fica na Brasilândia. O local, de acordo com o petista, deveria ter prioridade na entrega para facilitar o deslocamento da população da região para o centro da capital. Inaugurada em junho deste ano, a linha laranja deverá ter, no futuro, um trecho com 15 estações, ligando a Brasilândia à estação São Joaquim, na Liberdade. Até o momento, no entanto, foram entregues apenas 6 estações. De São Paulo, Pedro Pupulim.
3: De São Paulo, nós vamos a Minas Gerais com a Desirê Miranda.
11: Após a divulgação de mensagens trocadas entre o ex-banqueiro Daniel Vorcaro, políticos e ministros do Supremo Tribunal Federal, os candidatos ao governo de Minas Gerais buscaram se desvincular do ex-banqueiro, que é mineiro. Em vídeo publicado nas redes sociais, Alexandre Calil, do PDT, afirma que nunca teve contato com Daniel Vorcaro, mesmo tendo ocupado os cargos de prefeito de Belo Horizonte e de presidente do Clube Atlético Mineiro.
12: Nunca conversei com esse caboclo, nem por telefone. É aquele velho ditado, assombração sabe pra quem aparece. Então eu não conheço, nunca ouvi a voz desse cara. Só conheci ele sendo preso no Jornal Nacional e ele nunca apareceu perto de mim.
11: Matheus Simões, do PSD, candidato à reeleição, também afirmou não conhecer o ex-dono do Banco Master em um vídeo repleto de memes no seu perfil de campanha.
13: Se você não foi comprado ou se o Vorcaro não tentou te comprar, você não é tão importante assim. Então baixa a bola, sandália da humildade.
14: Aí depois põe um vídeo meu ou uma foto minha. Aí assim, do tipo.
15: Que coisa boa é ter consciência tranquila e saber que num caso desse não tem nem como eu ser lembrado.
11: Patrus Ananias, do PT, não se manifestou sobre o escândalo do Master. O vice dele na chapa, o ex-procurador-geral de Justiça, Jarbas Soares Júnior, é citado como intermediador de uma negociação envolvendo o Instituto fundado pelo ministro André Mendonça em maio do ano passado. A informação foi divulgada pelo jornalista Lauro Jardim, comentarista da CBN e colunista do jornal O Globo. Além disso, em mensagens divulgadas, o advogado de Vorcaro, Ciro Soares, compartilha uma mensagem atribuída a Jarbas, em que o ex-procurador comemora a vitória no Conselho Nacional dos Procuradores Gerais do Ministério Público dos Estados e da União em 2024. O sucesso de Jarbas também foi comemorado por Vorcaro. Em nota, Jarbas Soares Júnior disse que as mensagens dizem respeito a um agradecimento que fez aos colegas procuradores gerais que apoiaram a candidatura dele em uma eleição interna do Colégio de Procuradores Gerais do Ministério Público. Segundo ele, uma eleição legítima, pública, decidida pelo voto unânime dos pares. Sobre conversas de terceiros, das quais não participou, respondem os seus autores, conclui a nota. Cleitinho, do Republicanos, não se manifestou diretamente sobre Daniel Vorcaro, mas em publicações nas redes sociais pede investigações e até mesmo o impeachment de ministros do STF, que também estão envolvidos no caso.
16: Nenhum ministro nunca me ligou e nunca vai me ligar, porque eu entrei com as mãos limpas aqui e vou sair com as mãos limpas. Eu não devo nada para ministro. Eu sou um dos poucos senadores que todas as vezes que acontece todos esses escândalos com o STF aqui, eu sou o primeiro a subir naquela tribuna ali e assinar todos os pedidos de impeachment. Quantos senadores que fazem isso? Se a gente precisa da maioria para poder ter um pedido de impeachment desse canalha.
11: Nesta sexta-feira, a agenda dos candidatos focou em ações no interior do estado. Cleitinho Azevedo esteve em Governador Valadares, no Vale do Rio Doce, Guanhães e Sete Lagoas, na região central. Calil teve encontro na Câmara de Dirigentes Lojistas e na Associação Empresarial de Uberlândia, no Triângulo Mineiro. Matheus Simões deu entrevistas para veículos de imprensa em Varginha, no Sul. E Patrus Ananias cumpriu a agenda no norte de Minas. Pela manhã, ele esteve em Montes Claros e à tarde, em Taiobeiras. Com colaboração de Marcelo Martins, de Belo Horizonte, Desirê Miranda.
3: 12h25, vamos abrir espaço agora para Leni Quirilos, conversando com a Cássia Godói e com o Sardenberg.
17: Bom, estamos em setembro, setembro amarelo, e a pergunta do ouvinte é de Campinas, é o Henrique.
18: Isso.
17: E ele, a propósito do setembro amarelo, ele pergunta o que ele pode fazer para melhorar a saúde dos seus liderados, da sua equipe.
18: Gente, primeiro, parabéns ao Henrique, né? Porque um líder ter esse cuidado, ter essa preocupação, é algo muito relevante. A gente sabe da dificuldade que é falar sobre isso, lidar com isso. E quando o exemplo vem de cima, entre aspas, uhum, é muito legal, porque aí a gente consegue escalonar de uma forma positiva. Bom, o Henrique tem toda a razão de se ocupar disso ou de se preocupar com isso. Só para vocês terem uma ideia, alguns dados que eu levantei, No primeiro semestre desse ano, a gente teve 232 mil afastamentos do trabalho por transtornos mentais. Aí quando a gente olha para isso, na prática, esse número hoje é 13% menos do que no mesmo período do ano passado.
17: Uhum.
18: Então parece que está melhorando? Não é bem isso. Tem dois componentes aqui importantes. Primeiro, que em 2025 houve um crescimento absurdo, um crescimento muito grande. Então a gente levou a régua lá para cima, tá? E segundo, que assim, tem muita gente que disfarça. Tem muita gente que continua trabalhando, mesmo diante do sofrimento emocional. Por algumas razões que a gente consegue compreender facilmente. Medo de perder o emprego, receio de ser julgado, de parecer uma pessoa fraca, que não está dando conta do recado. Ou, muitas vezes, até por reconhecer que não precisa, por não reconhecer, quero dizer, que ela está precisando de ajuda. Uhum. Então, a atenção a respeito disso é fundamental. Quando a gente olha os motivos de afastamento, campeão, Cássia, ansiedade 32%, tá? Em segundo vem depressão, terceiro, transtorno bipolar, que a gente ouve falar bastante. E uma coisa, gente, uma tônica que é presente em todos os levantamentos que buscam identificar causas. Os pesquisadores trazem a grande dificuldade de se falar sobre isso nas empresas. Para vocês terem uma ideia, 46% dos profissionais não discutem saúde mental no ambiente de trabalho. Tem receio, acha que é um tema muito pessoal, que pode mostrar, trazer alguma consequência ruim para a carreira. E aí, eu fui fazer o levantamento, cheguei no Adilson Souza, que ele é CEO do Estação Liderança. Ele tem um livro bem interessante que se chama Liderança Espiritualizada. E lá ele traz um levantamento nessa publicação dele, dizendo que o silêncio está custando vidas. E o que, que o CEO pode fazer para lidar com isso de uma forma melhor. Ele traz um levantamento de casos de suicídio, que teoricamente são assim, o auge, né, da questão mental. E assim, a gente sabe que os suicídios são muito mais, quase 79% mais frequentes em homens do que em mulheres. E segundo ele, historicamente, 79% mais em homens do que em mulheres, Sardenberg. E assim, o que, que acontece? Culturalmente, as mulheres se sentem mais livres para falarem de sentimentos e de emoções, enquanto os homens seguram um pouco mais, abrem menos, expressam menos emoção, procuram menos ajuda do que as mulheres. Então vejam que assim, em comum tem essa questão de temos que falar sobre isso.
6: Uhum.
18: E a fala, minha gente, é terapêutica. As pessoas, quando conseguem falar sobre um tema, elas se sentem mais no controle das suas emoções, elas

0: Wilson Souza propõe é que os líderes assumam o comando dessa questão e abram espaços saudáveis para essa conversa, para essa interação. Na proposta da liderança espiritualizada, por exemplo, ele traz a importância da confiança para a pessoa falar o que dói, o que a incomoda. O respeito para acolher o outro sem julgamento. A justiça para criar ambientes seguros e transparentes. Uhum. E a maturidade para lidar com limites e com escolhas. Quando a gente olha, é assim, é um cenário onde a busca por esse acolhimento é uma condição essencial do líder adotar, até para favorecer, para fazer com que as coisas se resolvam num nível muito inferior àquela consequência tardia que muitas vezes pode ser muito mais devastadora e custar muito mais caro para a empresa.
1: É isso, a gente tem que falar sobre isso. E hoje existem muitas plataformas que inclusive podem ajudar as empresas, muitas empresas já usam, que são plataformas, por exemplo, que reúnem psicólogos, esses serviços são oferecidos aos funcionários, uhum. E aí sim, aquele espaço seguro, né, para falar de saúde
0: pois
1: mental.
0: É.
1: Então
0: essencial.
1: Isso é só um exemplo, mas tem outros e que
0: claro.
1: Bom que você trouxe, Leni, essa coisa da importância de tocar no assunto, de falar...
0: Sim.
1: E de demonstrar que não é um problema, em algum momento
0: individual,
1: da vida você
0: né?
1: está vulnerável e não é uma questão individual.
0: Exato.
1: É uma questão que está atingindo muito mais gente do que a gente imagina, né?
0: Sim, então parabéns pro Henrique e bora conversar, falar sobre acolher.
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0: Sábado 5 de setembro de 2026. O presidente do Tribunal Superior Eleitoral, Cássio Nunes Marques, afirmou que a justiça não escolhe vencedores, não interfere na escolha popular e não tem preferência por nenhuma candidatura. Em cerimônia no TSE, o ministro disse que as instituições brasileiras devem se curvar à soberania popular e que a Corte Eleitoral vai trabalhar para garantir que cada pessoa possa definir os rumos do país nos próximos 4 anos. Ele deu a declaração em meio à crise do Supremo, envolvendo os ministros André Mendonça e Alexandre Moraes. Candidatos têm demonstrado preocupação com o risco de o caso provocar algum impacto nas eleições. O secretário americano de Estado, Marco Rubio, vai visitar pelo menos 3 países aliados dos Estados Unidos na América do Sul. As viagens para Colômbia, Equador e Peru devem ser feitas entre terça e quinta-feira da semana que vem. O objetivo é fortalecer parcerias estratégicas da Casa Branca na região. Horário de Brasília, 2h33.
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0: Duas horas e 33 minutos, agora é com Leandro Gouveia.
2: Em destaque no panorama CBN, presidente do Supremo tira do inquérito das fake news pedido de Alexandre de Moraes para investigar André Mendonça e toma processos para si. Relatório da Polícia Federal usado por Moraes para apontar supostos crimes de Mendonça não tem assinatura e é considerado frágil pela própria PF. Lado a lado, o presidente Lula diz que ninguém pode usar cargo em benefício próprio e Edson Fachin promete encerrar inquérito das fake news após 7 anos. Anvisa libera importação de medicamento para o tratamento do influenciador Lito Souza. ONU aprova novo mapa-mundi para corrigir distorções entre países.

0: Olá para você que está aqui comigo, eu sou o Leandro Gouveia e essa é a segunda edição do podcast Panorama CBN de sexta-feira, 4 de setembro de 2026. Em menos de meia hora eu te conto as principais notícias do dia. Vamos falar da crise homérica no Supremo Tribunal Federal, que ganhou força depois que o relator do caso Master, ministro André Mendonça, divulgou as 52 mensagens trocadas entre o ministro Alexandre de Moraes e Daniel Vorcaro. Para você que está chegando agora ao assunto, sempre tem gente nova chegando ao panorama, nos textos, Vorcaro pedia intermediação para ter proteção da Polícia Federal e da Procuradoria-Geral da República, além de parecer perguntar se deveria ou não fugir do país. Depois que eu gravei o último panorama, o ministro Alexandre de Moraes reagiu e pediu que Mendonça seja investigado no inquérito das fake news por crime de responsabilidade, acusando o colega de agir por motivos políticos. E na mesma noite, o presidente do Supremo, Edson Fachin, abriu um procedimento interno e deu prazo de 5 dias úteis para que Moraes, Mendonça, APGR, Procuradoria-Geral da República e a Polícia Federal prestem informações oficiais. Nessa sexta, Fachin tomou outra decisão. Ele tirou do inquérito das fake news o pedido do ministro Alexandre de Moraes para abrir um processo contra Mendonça. Com a determinação, tanto a acusação feita por Moraes quanto o documento apresentado por Mendonça, que cita conversas do ministro com o empresário Daniel Vorcaro, vão tramitar em uma petição autônoma. O processo fica direto no gabinete da presidência do Supremo, o que dá a Fachin o controle total sobre o andamento do caso e a decisão de quando levar o tema para o plenário da corte. Para o advogado e doutor em Direito Constitucional Fernando Capano, Fachin tenta organizar os próximos passos em suas mãos para decidir se os indícios apontados até o momento são ou não suficientes para a abertura de uma investigação formal contra Moraes e Mendonça.
1: Ele tentou, e me parece que vai conseguir, se tudo caminhar bem, né? Tentou criar um mínimo de um contraditório institucional. Esse contraditório institucional é fundamental para que a gente possa responder uma simples pergunta. Afinal de contas, temos ou não temos elementos suficientes, não para fazer um juízo de valor sobre se o ministro A, ministro B, se o PGR, se o policial, o diretor do Ministério Federal são culpados ou não, mas se a gente tem elementos, ainda que indiciários, suficientes para abrir uma investigação formal.
0: O ministro Edson Fachin destacou na decisão que as medidas buscam apenas instruir o processo, sem adiantar qualquer julgamento sobre o mérito do caso. Na decisão, ele determinou que a Procuradoria-Geral da República e o ministro André Mendonça se manifestem, também no prazo de até 5 dias, sobre o pedido de Moraes para abrir o processo contra o colega de toga. Tem um detalhe, que não é um detalhe, e que é o seguinte. O relatório interno da Polícia Federal, que foi usado pelo ministro Alexandre de Moraes para apontar os supostos crimes do também ministro André Mendonça, traz ressalvas sobre as próprias informações. O documento afirma que não tem caráter decisório e nem valor probatório. Moraes usou esse papel de inteligência da PF para citar indícios de improbidade administrativa, abuso de autoridade e favorecimento de grupos políticos por parte de Mendonça, tanto no caso Master quanto no caso do INSS. Mas o próprio relatório não tem cabeçalho oficial, não tem assinatura de delegados e reúne dados de fontes não identificadas. Os responsáveis pelo documento classificaram parte dos relatos como de baixa a moderada confiabilidade, por falta de provas. Para o advogado e doutor em Direito do Estado, Rodrigo Kanayama, o presidente do STF, Edson Fachin, também vai ter que avaliar a validade dessas informações.
2: É uma situação meio complexa, porque, primeiro, nós temos que saber como que chegou esse documento às mãos, né? Primeiro ponto, né? Segundo, como que esse documento está sendo utilizado, né? Se ele realmente tem alguma força probante ou pelo menos um indício, porque se ele é apócrifo, qual que é a sua relevância no processo? Então, uma situação muito nova. Eu realmente não sei o que vai acontecer. Esperamos que o ministro Fachin possa trazer aí uma segurança maior para essa situação.
0: A decisão de Moraes manda enviar o material para Edson Fachin tomar as providências necessárias e, como você ouviu, o presidente da corte abriu prazo de 5 dias para a PGR e mais 5 dias para a defesa de Mendonça antes de tomar uma decisão. E o presidente Lula cobrou respostas públicas sobre a crise institucional no Supremo Tribunal Federal. A declaração foi feita na frente do presidente do STF, Edson Fachin, e do procurador-geral da República, Paulo Gonet, durante um evento no Palácio do Planalto. Sem citar nomes, o presidente afirmou que ninguém pode usar o cargo que ocupa em benefício próprio e voltou a criticar o que chamou de vazamentos seletivos por interesses políticos e econômicos.
3: E eu disse ao meu amigo Fachin, a Suprema Corte e a Procuradoria-Geral da República, sabe, estão, sabe, com muita expectativa da sociedade brasileira. Porque quando os filhos dentro de casa estão em desordem, é que manda na casa que resolve. Então, meu caro, está nas tuas costas, nas costas do Paulo Gournet, a responsabilidade de passar o mínimo de tranquilidade sem tentar esconder absolutamente nada.
0: A fala do presidente aconteceu numa cerimônia que era para ser apenas de sanções para a criação de fundos especiais da Justiça Federal e do STJ, o Superior Tribunal de Justiça. Mas aí o encontro acabou escancarando a preocupação entre as autoridades. O presidente do STF, Edson Fachin, respondeu às cobranças no próprio evento. Ao comentar o conflito, Fachin destacou que esses episódios recentes mostram a urgência de metas para a gestão dele, incluindo a adoção de um código de ética e o fim definitivo do inquérito das fake news, justamente a investigação criada em 2019, relatada por Alexandre de Moraes, que vinha sendo usada no confronto contra Mendonça e que é alvo constante de críticas por não ter fim e por abarcar tudo quanto é tipo de assunto que envolve ataques contra o STF e seus ministros e familiares.
4: Nenhuma autoridade está acima da Constituição, nenhum poder está acima da lei e nenhum interesse circunstancial pode se sobrepor à integridade do Estado de Direito Democrático. A gravidade dos fatos não autoriza atalhos. Não haverá precipitação, mas tampouco omissão. A resposta institucional será firme, proporcional e rigorosa.
0: O Procurador-Geral da República, Paulo Gournet, também citado no relatório da Polícia Federal por ter mensagens trocadas com Daniel Vorcaro, disse apenas que existe um entendimento dos três poderes sobre o funcionamento das instituições. O Conselho Superior do Ministério Público Federal abriu um procedimento interno para analisar essas mensagens que citam Paulo Gournet. A apuração foi provocada por parlamentares do Partido Novo. O próximo passo vai ser ouvir o próprio Procurador-Geral sobre as referências a ele nas conversas. Entre os trechos divulgados estão menções a tentativas de contatos com autoridades e ao convite para um evento no exterior direcionado a um familiar de Gournet. Além de ter sido citado, Gournet enfrenta críticas porque ele pediu a nulidade das investigações sobre o Banco Master. E o ministro Flávio Dino, também do STF, se manifestou nas redes sociais. Ele afirmou que o tribunal é maior do que qualquer integrante e defendeu a lealdade à instituição. O ministro citou o filósofo romano Cícero para pedir sobriedade, ponderação e respeito aos procedimentos. Dino escreveu que um país sem instituições jurídicas sólidas é o sonho de criminosos. Disse ainda que continuar julgando os processos não é fingir que a crise não existe, mas fazer a toga falar mais alto do que as armas ou eventuais gritos de hipócritas. Na economia, o principal índice da Bolsa de Valores de São Paulo fechou praticamente estável pelo segundo dia seguido, aos 185.147 pontos. Mas a semana foi a melhor da Bolsa no ano, com alta de 5,4% por causa da volta do dinheiro dos grandes investidores estrangeiros, especialmente com o novo cenário eleitoral se desenhando. Nessa sexta, os dados do emprego nos Estados Unidos mostraram a economia mais aquecida por lá, o que favorece a manutenção dos juros altos para conter a inflação, e isso tira dólares do Brasil também. E com isso, o dólar comercial subiu 0,5%, cotado a R$ 5,13. O euro vale R$ 5,95, com alta de 0,37%. O número de brasileiros que trabalham por aplicativo subiu quase 37% desde 2022 e chegou a cerca de 2 milhões de pessoas no ano passado. Os dados foram divulgados nesta sexta-feira pelo IBGE. 2/3 desses profissionais atuam no transporte de passageiros, o que soma 1,2 milhão de motoristas. Outros 585 mil trabalham com entregas e 313 mil prestam serviços gerais em plataformas digitais. Os homens lideram com folga esse mercado. Representam mais de 84%. Entre os entregadores que usam moto, a categoria soma 405 mil profissionais. O grupo enfrenta jornadas pesadas e falta de infraestrutura básica nas ruas, como acesso a banheiros e horários adequados para alimentação. Dos quase 2 milhões de trabalhadores, 92% têm essa ocupação como renda principal, só 182 mil usam os aplicativos para reforçar o orçamento como trabalho secundário. Outro ponto que atrai a atenção dos pesquisadores é a proteção social. Menos de um terço dos trabalhadores de aplicativos contribui para a previdência social. Esse cenário preocupa porque grande parte atua no trânsito e tem risco alto de acidentes diários. Em termos de ganhos, o rendimento médio mensal é de R$ 3.147,00, valor parecido com o de quem não trabalha com aplicativo. Só que a carga de trabalho de quem depende dos aplicativos é mais alta. A jornada semanal supera em mais de 5 horas a média dos trabalhadores do setor privado. O Ibama deu sinal verde para a Petrobras ampliar as atividades na bacia da Foz do Amazonas. O órgão autorizou a perfuração de mais 3 poços no litoral do Amapá. Essa medida libera o projeto completo que foi desenhado pela Petrobras em 2021, que previa até 4 poços. A nova autorização saiu depois de a Petrobras enviar dados complementares e confirmar a descoberta de petróleo na área em agosto. As novas perfurações vão servir para mapear o reservatório e avaliar a viabilidade econômica de extração. A licença vale só para pesquisas e a exploração comercial vai exigir um novo licenciamento. A Anvisa autorizou nesta sexta-feira a importação de um medicamento em fase de testes para o influenciador Lito Souza. Ele trata a doença de Creutzfeldt-Jakob, uma condição neurológica rara e sem cura. A substância ALN-6457, desenvolvida pela Regeneron Pharmaceuticals, não tem registro ou representante no Brasil. Por causa disso, a liberação seguiu um rito excepcional. O produto está em estágio pré-clínico e Lito vai ser a primeira pessoa no mundo a testar o composto contra essa doença. O pedido veio do Einstein Hospital Israelita, dentro de um programa de uso compassivo. Essa modalidade permite o acesso a tratamentos experimentais quando não existem outras alternativas na medicina. A Anvisa levou em conta a evolução rápida e irreversível do caso. Lito publicou um vídeo gravado em casa com a esposa.
5: Naquele dia, eu tinha 0% de chance de escapar dessa doença. E hoje, eu já tenho 0,1% de chance.
6: Muito mais.
5: Muito mais, mas eu não quero dar spoiler agora. Eu quero primeiro que o remédio chegue na minha mão e aí eu vou aproveitar e vou explicar tudo para vocês.
0: A esposa de Lito, Mila Seidel, articulou a ação conjunta com o Ministério da Saúde, a Anvisa e o FDA, que é a Anvisa dos Estados Unidos. Ainda não tem uma data para a chegada do remédio no país. No noticiário internacional, a Ucrânia acusa a Rússia de tentar assassinar o chefe da inteligência do país em um ataque com drone nesta sexta-feira. O alvo foi o quartel-general do Serviço de Segurança da Ucrânia, que fica no centro da capital, Kiev. O drone atingiu diretamente o gabinete do major-general. O bombardeio deixou 12 pessoas feridas e provocou uma grande coluna de fumaça preta no céu da cidade. Não foi informado se membros da agência estão entre os feridos. O órgão é a principal agência de inteligência do país e tem papel central nos esforços de guerra, sendo responsável por operações como a destruição de dezenas de jatos russos no ano passado. O presidente da Ucrânia, Volodymyr Zelensky, afirmou que o ataque representa uma escalada de grandes proporções no conflito e prometeu uma resposta proporcional. Zelensky declarou ainda que propôs um cessar-fogo aéreo para tentar viabilizar negociações de paz com os enviados especiais dos Estados Unidos, Steve Witkoff e Jared Kushner, que chegam a Kiev neste fim de semana. Para o líder ucraniano, a ação russa sinaliza a rejeição da diplomacia. O governo da Rússia não se manifestou oficialmente sobre as acusações até o fechamento dessa edição do Panorama. Na Alemanha, novos dispositivos de lançamento de explosivos foram encontrados perto de linhas de energia em Dormagen, ao sul de Düsseldorf. Segundo o jornal Bild, os artefatos são parecidos com os usados na subestação de Bergheim, na última terça-feira, quando o ataque cortou 4.200 megawatts de potência da rede, mas não provocou apagão. A polícia de Colônia investiga uma carta de um homem que assumiu a autoria das ações. O Ministério do Interior da Alemanha disse que os ataques não são coincidência. No domingo, o estado de Saxônia-Anhalt vai ter eleições regionais, com liderança do partido de extrema-direita Alternativa para a Alemanha nas pesquisas. Berlim também acusa a Rússia de promover ataques para intimidar os aliados da Ucrânia. Nos Estados Unidos, o julgamento da enfermeira acusada de matar 3 filhos em 2023 foi anulado nesta sexta-feira. O juiz William Sullivan, do estado de Massachusetts, tomou a decisão depois de 7 dias de impasse do júri, que não conseguiu chegar à unanimidade necessária para um veredito. Lindsay Clancy, de 36 anos, admitiu que enforcou as crianças em casa, mas a defesa alega que ela agiu sob um surto de psicose pós-parto. Já a promotoria sustenta que ela tinha plena consciência dos atos. Com a anulação, a enfermeira continua presa em um hospital psiquiátrico enquanto os promotores decidem se convocam um novo júri ou se oferecem um acordo judicial. O presidente da Colômbia, Abelardo de la Espriella, publicou em suas redes sociais vídeos em que comemora operações contra grupos armados do país enquanto aparece diante de corpos enfileirados e cobertos. Em um vídeo publicado ainda na quinta, o presidente caminha ao lado de 23 corpos, que, segundo o governo, seriam de integrantes de grupos guerrilheiros mortos numa operação das forças de segurança. Nessa sexta-feira, de la Espriella divulgou novas imagens durante uma entrevista coletiva sobre a Operação Sentinela da Pátria, comemorando a morte de mais um guerrilheiro, que é apontado como um dos criminosos mais perigosos do país. Na quinta-feira, a justiça colombiana mandou suspender bombardeios em áreas com menores recrutados, depois da confirmação da morte de adolescentes nessas ofensivas. E a Assembleia Geral da ONU aprovou uma resolução para mudar a forma como o mundo é representado nos mapas. O texto teve 164 votos a favor e apenas um voto contra, dos Estados Unidos. A proposta foi batizada de Corrija o Mapa e tem o apoio da União Africana. E o objetivo é trocar a tradicional projeção de Mercator, que foi criada ainda no século XVI para navegação marítima. Só que esse modelo antigo faz regiões próximas aos polos parecerem bem maiores do que são e diminui áreas perto da linha do Equador. Na prática, a África, a América Latina e outras regiões parecem menores do que a Europa e a América do Norte. A ONU recomenda a adoção do mapa chamado Terra Igual, que mostra os continentes com suas dimensões mais próximas das reais. Eu deixei o link do site da CBN na descrição desse episódio para você ver a diferença entre um e outro. A decisão não obriga a troca imediata, mas incentiva governos e escolas a usarem o novo modelo. 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Adoro o Panorama. 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Obrigado, Beto, e a todos os ouvintes internacionais do Panorama. 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E o celular de Daniel Vorcaro continua estremecendo a República. As rusgas de bastidores entre André Mendonça e Alexandre de Moraes foram para a praça pública. Uma briga que não é de hoje, como você ouve agora na Rádio Sucupira.
6: Com todo respeito, Vossa Excelência, querer falar.
7: Vossa Excelência que está dizendo isso.
6: É um absurdo.
7: Vossa Excelência que tá...
6: fugiu.
7: Eu sou advogado de ninguém.
6: Isso. Vossa Excelência vem no plenário do Supremo Tribunal Federal.
7: Tenha dó.
6: Não coloque palavras na minha boca.
7: Tenha dó.
6: Não.
7: Tenha dó, Vossa Excelência.
8: Isto mostra, senhores, a que ponto chegou a corrupção. O mar de lama que afoga a administração municipal.
9: Protesto contra os termos usados por Vossa Excelência.
8: Vossa Excelência naturalmente vestiu a carapuça.
9: A carapuça cabe melhor na cabeça da mãe de Vossa Excelência.
8: Repita! Repita, senhor homem!
9: Repito, repito!
8: Calma, senhor! Calma, senhor!
10: Os indícios reclamam o devido encaminhamento institucional. Circunstâncias relacionadas, de um lado, à atuação processual e, de outro, a sérios elementos de fato que exigem desta presidência serenidade, responsabilidade e firmeza.
11: Esse juiz é um demagogista praticante. Tá dando notícia em jornal, em televisão. Homem... Será que ele não é candidato a deputado?
9: É, não. E é um homem muito direito, que merece todo o nosso apoio. O que ele pretende é promover o saneamento moral de Sucupira.
12: O magistrado pode ser acionista. Ah, o magistrado. Magistrado é sócio de determinada empresa ou é acionista, não pode? Pode, pode.
8: Em vez de eles votarem no entendimento, eles têm que aprovar um voto de louvor pela... A administração fecunda e profícua de Odorico Paraguaçu.
13: É um pedido de investigação por crime de responsabilidade, por suspeita de advocacia administrativa, por suspeita de uso da toga para defender um banqueiro com corrupção, usando a toga e recebendo por um escritório familiar.
14: Eu já lhe expliquei, senhor, que tudo isso que a gente está fazendo... Embora me pareça desonesto, indigno, indecoroso, é plenamente justificado pelo objetivo que nós temos em vista.
15: É, todo mundo esqueceu que pediram 130 milhões para a mesma pessoa para fazer um filme. E agora o culpado sou eu, ministro Alexandre de Moraes.
8: Eu boto a minha mão no fogo por ele.
9: Querem porque querem a gravação.
8: É dura.
16: Fala, amor carinho. Trabalhando por você, levei o André lá no Vasco agora pra fazer um terno. Pô, o André Mendonça fez uma homenagem pra mim do caralho no aniversário. O Cássio, o Boni, o André quer te receber. Eu acho que eu dei uma balançada nele naquele assunto. Ele sabe, soube da situação do Banco Central toda.
8: Ah, não me conhece mais, não? É. Tá precisando de um chá de lembrança, né? Eu estou...
17: Explica agora aí, Nicolas, seu envolvimento com o Vorkari e com o Banco Master.
18: E Dani, tudo bom? Como você está? Como estão as coisas aí? Eu não fazia ideia que era este o banco do Dani, etc e tudo. Senão, obviamente, não teria postado, teria conversado anteriormente. Depois vamos marcar da gente se encontrar também. Tá bem? Um abração aí, Dani.
14: Com toda aquela empáfia, cheia de... Veja com quem tá falando e olha aí. A gente vai nos antigamente dele e acaba com o topete do bicho. Quem não deve, não teme. E entre os prejudicamentos, o maior deles é no lado moral.
19: Nossa democracia não pode ficar refém de vazamentos seletivos. É fundamental que se investigue todo mundo, sem blindagem de ninguém, doa a quem doer. O povo brasileiro tem o direito de saber a verdade.
8: Vou mandar apurar. E se for comprovada alguma fraude, os fraudicantes serão punidos, doa quem doer, que eu não tenho compromissos com milagreiros de milagristas.
0: Falei que era edição de colecionador? As falas da novela O Bem Amado foram cedidas pelo acervo da TV Globo, o texto é de Dias Gomes e a interpretação do prefeito Odorico Paraguaçu é de Paulo Gracindo. Edição de Edmilson Fernandes e Cláudio Antônio. Lembrando que a Rádio Sucupira tem podcast próprio também, caso você tenha perdido algum episódio ou queira compartilhar. E assim vamos encerrando esta edição. A produção e o roteiro foram feitos por mim, Leandro Gouveia, e a edição e a sonorização por Anderson Wendel, o Tico. Eu volto na terça-feira, porque segunda-feira é feriado, só tem o panorama da manhã. Então, bom fim de semana e ótimo feriado para você.

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0: sábado, 5 de setembro de 2026. O Conselho Superior do Ministério Público Federal abriu um procedimento preliminar para apurar menções ao Procurador-Geral da República, Paulo Gonet, em mensagens apreendidas do ex-banqueiro Daniel Vorcaro. O pedido de averiguação foi apresentado por deputados do Partido Novo, que defendem o afastamento de Gonet do caso. Aliados afirmam que o chefe da PGR pretende utilizar o espaço no colegiado para prestar esclarecimentos, comprovar que não houve interferência nas investigações e afastar suspeitas de parcialidade. O Tribunal Superior Eleitoral concluiu a assinatura digital e lacrou os sistemas eletrônicos que serão utilizados nas eleições de outubro. A cerimônia, conduzida pelo presidente da Corte, ministro Cássio Nunes Marques, garante que nenhum software possa ser modificado até o pleito. Com os arquivos lacrados e armazenados na sala cofre, os cartórios eleitorais iniciam agora a etapa de preparação e carga das urnas em todo o país. Um paciente americano viveu por 9 meses com um rim de porco geneticamente modificado. O feito inédito para a medicina foi liderado pelo médico brasileiro Leonardo Riella, em Boston. O órgão animal funcionou por 271 dias e serviu como ponte até que o paciente conseguisse receber um transplante de rim humano. A expectativa dos cientistas é disponibilizar o procedimento nos Estados Unidos nos próximos 5 anos para reduzir as filas de espera.
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0: O CBN Auto Esporte de hoje fala mais uma vez sobre as consequências da chegada dos carros chineses aqui ao mercado brasileiro. Carros chineses que estão chegando num grande volume, com uma diversidade enorme de marcas que nem existiam aqui no nosso mercado e estão chegando com muita força, com muita aceitação dos consumidores brasileiros. A gente costuma falar por aqui sobre quais são as novas tecnologias que eles estão trazendo, quais são as tendências que eles estão antecipando ou estão mudando no nosso mercado. Mas hoje a gente vai falar de um ponto de vista um pouco diferente e que também tem todo o interesse para o nosso ouvinte, para o consumidor de carro aqui no Brasil. A gente vai entender quais são os impactos que a chegada desses carros chineses está causando no mercado de seminovos. É um mercado muito importante no Brasil, vende inclusive muito mais às vezes do que o mercado de carro zero quilômetro. E a chegada desses carros chineses tão competitivos está causando uma nova disputa, não só entre os carros zero quilômetro, mas também nesse mercado de carros seminovos. E é isso que a gente vai explicar. Quais são os modelos que mais estão sentindo esse impacto? Quais são os impactos para o consumidor no final das contas? E o que a gente pode esperar disso daqui para frente? Tem bastante coisa para a gente abordar por aqui. Eu sou o Guilherme Muniz e hoje estou aqui no CBN Auto Esporte com o Caio Bednarski, da revista Auto Esporte, estreando por aqui com a gente, né, Caio? Bem-vindo.
1: Boa, Guilherme. Obrigado pelo convite. Olá, Lúcio. E espero que todos estejam bem.
0: Muito bem. O Lúcio, que vai conversar com a gente, é quem tem todos esses dados e quem acompanha esse mercado super de perto e vai poder trazer esse panorama e essa análise do que está acontecendo. Hoje o nosso entrevistado é o Lúcio Grock, gerente de vendas da Indicata, que faz esse monitoramento diário do mercado de carros no Brasil. Lúcio, bem-vindo. Obrigado, viu, pela sua participação.
2: Obrigado, Guilherme. Obrigado, Caio. Prazer estar com vocês em nome do Indicata Brasil.
0: Bom, vamos começar explicando qual é esse cenário que o mercado brasileiro está passando, porque o Caio fez na revista Autosport uma apuração detalhando exatamente isso, os impactos que estão sendo sentidos, principalmente entre os SUVs médios. Dá para dizer que são os queridinhos do mercado, né? Ainda que tenham categorias que vendem muito mais do que eles, até porque são mais baratas, por exemplo, os hatches compactos, mas os SUVs médios, eles muitas vezes são os carros mais desejados pelo consumidor brasileiro, mais sonhados pelo consumidor. E muitas vezes acabam sendo oportunidade de compra quando eles se tornam seminovos e têm uma redução de preço. Então eles são queridinhos tanto no zero quilômetro quanto nos seminovos. Caio, o que você conseguiu monitorar nos últimos dias, nas últimas semanas, sobre os primeiros impactos da chegada dos chineses nesse volume tão forte no mercado de seminovos, pensando nos SUVs médios?
1: Bom, olhando para esse segmento, Gui, o que a gente percebe é que carros de marcas tradicionais, como Jeep Compass, Volkswagen Taos, até o Corolla Cross, estão sendo vendidos abaixo da tabela FIPE. É, tem preços abaixo da média do mercado em diversos anúncios. O que antes não acontecia, né? Principalmente com marcas japonesas como a Toyota. Esses valores mais baixos não são para unidades com alta quilometragem, nada disso. Você encontra carros com 20 mil, 30 mil quilômetros rodados, até menos, sendo vendidos abaixo da FIPE. Isso é reflexo da chegada dos SUVs médios chineses no Brasil, que isso já faz algum tempo, e eles agora estão mais presentes no mercado de seminovos. Como eles têm um preço, quando ele é zero, muito mais competitivo do que a média do mercado ali, eles sempre chegam um pouco abaixo. Quando ele chega no mercado de seminovos, ele também tem um preço menor e aí puxa todo mundo junto. Porque o consumidor, o que ele vai decidir? Né? Ele não vai querer pagar 20 mil a mais por uma marca tradicional, enquanto ele tem um SUV médio chinês, híbrido, cheio de tecnologia, sendo vendido abaixo. Então, assim, quando eu falo de SUVs chineses, vou dar dois principais exemplos, o BYD Song Pro e o GWM RAV H6. Mas tem outros modelos também, mas principalmente esses dois movimentaram muito, né? Hoje você tem um BYD Song Pro por R$160 mil, zero quilômetro. Então um Compass que há 2 anos atrás foi medido por R$180 mil, como é que ele vai ser vendido hoje por em torno de 160? Fica muito complicado, né?
0: Isso é reflexo dessa movimentação toda de mercado que a gente está explicando por aqui. E é muito simbólico, como o Caio mencionou, porque muitas vezes, alguns desses SUVs médios que estão agora sendo oferecidos abaixo da tabela FIPE, eles tinham como grande atrativo o fato deles manterem o valor, mesmo quando se tornavam seminovos. Eles perdiam um pouco o valor, porque são carros que são muito desejados no mercado, como a gente já explicou. São marcas que, de fato, têm uma solidez, uma confiabilidade muito grande. Então, por exemplo, Toyota Corolla Cross. Todos os carros da Toyota, na verdade, sempre tiveram um índice de desvalorização muito baixo. Exato. Por isso que o Caio está trazendo aqui é tão notícia. o fato de um Corolla Cross, como quem está nos assistindo com imagens consegue ver a imagem dele agora, quando um Corolla Cross é colocado no mercado com uma desvalorização um pouco maior, jogando esse preço um pouco para baixo, é um sinal desses tempos que a gente está tratando aqui. Vamos entender então um pouco melhor com o Lúcio Grock da Indicata o que está acontecendo. Explica para a gente, Lúcio, vocês têm toda essa apuração do CAI é baseada no monitoramento que vocês fazem, que é o Market Day Supply, MDS, né? Como é que esse índice funciona, o que vocês monitoram e o que ele acaba dizendo para a gente na prática sobre isso que o Caio estava contando?
2: Perfeito, Guilherme. O MDS é uma medida que a gente faz de mercado, que é um termômetro entre oferta e demanda, né? O que ele faz? Ele olha a quantidade de carros que foi vendida nos últimos 45 dias e compara com a quantidade que tem hoje à venda daquele mesmo carro. Então a gente consegue saber com que velocidade aquele estoque que hoje tem no mercado, ele consegue ser liquidado, consegue ser vendido, consegue ser repassado, né, para um próximo comprador, em quanto tempo, quando eu comparo com a velocidade de vendas recente desse mesmo veículo, né? Então, a gente não consegue dizer, olha, esse Corolla Cross, ou esse Corolla Sedan, ou esse veículo X vai vender em exatamente X dias. Mas a gente sabe se ele é quente naquela região, ou se ele é um carro mais frio, ou se é um carro mais na média, né? E olhando para esse fator, que é muito legal, Guilherme e Caio, porque ele resume muito os movimentos do mercado, né? A gente olhando o MDS, por exemplo, para o Brasil, no consolidado Brasil de um veículo qualquer, ele é muito diferente, muitas vezes, de um MDS olhado para um estado, ou para a Grande São Paulo, para a Grande BH, ou para o Rio Grande do Sul, ou para o Ceará, né? Então, a demanda é muito diferente em cada estado, em cada região. E isso muda também com frequência. Então, o MDS é legal porque ele transforma em número aquele feeling que um especialista de usados, um dono de uma loja de usados, um concessionário, tem. Quando ele olha para um carro, ele bate o olho e sabe esse carro é quente, esse carro não é quente, baseado não só no modelo, mas baseado também na versão, nos equipamentos daquele carro, na quilometragem daquele carro. O feeling já dá um bom norte para o calor daquele carro. Mas quando você pega e coloca em números, poxa, fica muito mais fácil. Uhum.
1: Até complementando, o que a gente percebe hoje, na média você vai encontrar lojistas postando e divulgando os anúncios deles e comentando que ele precisa vender o carro tá lá 45, 60 dias, às vezes mais. Nossa. E aí por causa disso, ele tira 20 mil abaixo da FIPE. Eu cheguei a achar anúncios de 40 mil reais abaixo da FIPE de determinado modelo. Entre 10 e 20 mil, muitos anúncios, muitos anúncios. Por quê? O revendedor precisa girar o estoque, né? Ele precisa de giro de caixa. O carro fica parado mais de 2 meses na loja, é um capital imobilizado para ele.
0: Sim.
1: Muitas vezes o que tem acontecido agora também é você que é dono de um SUV chinês, quando você vai revender, você tem um valor muito mais atrativo. Porque em um mês o revendedor consegue colocar ele de volta no mercado.
0: É o outro lado dessa moeda, né, que a gente está falando aqui. Enquanto alguns estão com mais dificuldade, outros estão com menos. Mas explica então para a gente, Lúcio, o que esse monitoramento que vocês têm feito tem indicado com relação a esses SUVs médios mais tradicionais. A gente pode falar dos chineses daqui a pouco também, mas vamos começar com esses mais tradicionais. Os exemplos que a gente já trouxe. Jeep Compass, também o Volkswagen Taos, Toyota Corolla Cross. Na prática, o que os números estão mostrando? Que de fato está tendo um giro menor, uma saída menor desses carros seminovos das lojas?
2: Exato, Guilherme. O que a gente vê é ainda um efeito, por mais incrível que pareça, pós-pandemia. Porque ao final da pandemia, se a gente voltar, para responder a sua pergunta, eu vou voltar 6 anos no tempo, né? Tá. Ou na verdade 5 anos, vamos colocar assim. Durante a pandemia, a gente teve uma apreciação dos valores de tabela de carros novos, né? Uma redução da quantidade de veículos disponíveis para venda e as montadoras levantaram, aumentaram esses preços, né? E a gente manteve esses patamares até recentemente, quando passou a ter essa briga pelo consumidor catalisada pelas marcas chinesas. Então a gente vem de uma realidade dos últimos 5 anos de preços que se apreciaram muito, veículos que se apreciaram muito quando novos, né? Com aumentos de preço muito acima da inflação no Brasil, por exemplo. E agora a gente vê um movimento contrário, né? Então aquele Compass que chegou a ter, a gente chegou a ter, dependendo da versão do Compass, por mais de 200 mil reais um Compass, né? Novo. E agora a gente vê que o mercado mudou exatamente em função da concorrência, porque o mercado era um, o mercado de novos era um antes da entrada das chinesas e outro com a entrada das chinesas, né, das marcas chinesas novas. Então a gente está vendo um pouco da ressaca do que foi a pandemia, Né? Então, obviamente, aquele Compass que era 200 e agora virou um carro de 150, por exemplo, essa depreciação ou essa redução desse preço acaba chegando no proprietário desse carro. Uhum, né? Uhum. Então, olhando para trás, a gente vê um movimento de longo prazo, de aumento de preço em função da pandemia e um reajuste agora. Uhum. Né? É claro que por muitos especialistas no Brasil não apostavam que as marcas chinesas tivessem tamanha atração no nosso mercado. Só que quando a gente olha o que a China aprendeu, né, e eles demoraram décadas para aprender o que é valor de marca, o que é construção de produto, o que é defender um produto no mercado diferente do mercado deles, doméstico, eles silenciosamente aprenderam essas lições todas. Né, e hoje quando você entra num carro chinês, das marcas novas que a gente tem no mercado, chinesas, você vê que é um carro que tem uma solidez de construção, tem um design mais atrativo, muito mais do que tinha 5, 6 anos atrás ou mais, os carros da geração anterior. Então, esse pacote todo que as marcas chinesas conseguiram trazer com um produto muito superior ao que tinha na década passada, por exemplo, foi um susto, né? Uhum. Para todas as marcas tradicionais. Inclusive, a gente teve Volkswagen, né? O CEO global da Volkswagen preparando o mercado, porque vai haver ainda mais solavanco, ainda mais turbulência, por exemplo, no caso do grupo Volkswagen, uhum, que já vem de uma realidade difícil, né? E todas as grandes marcas vêm, não é privilégio de Volkswagen.
0: Agora, antes até da gente seguir aqui, explica uma coisa. A média da pontuação do mercado brasileiro, que a gente usou como referência da matéria do Caio, já tem alguns dias, né? Essa média, claro, pode ir sendo alterada, mas já passa uma base pra gente. É uma média do mercado brasileiro como um todo de 55. E esses SUVs que a gente tá mencionando aqui, tradicionais, o Compass, o Taos e o Corolla Cross, eles têm índices que vão de 63 até 72. Ou seja, eles estão com um número acima dessa média. O que isso significa? Que isso é exatamente o que mostra que eles estão tendo mais dificuldade para serem vendidos do que a média do mercado, é isso?
2: Perfeito, exatamente. Guilherme, quando a gente olha para esses carros que você mencionou, nesses números, significa, poxa, se eu me desse de um Compass a 72, significa que aquele carro, o mercado tem 72 dias de estoque daquele carro. Porque se as vendas continuarem no mesmo ritmo das últimas semanas, vai levar 72 dias só para vender os carros que já estão em estoque. Tá. Né? Então, isso que significa na prática o MDS. E os carros que você mencionou, eles têm um MDS acima do mercado, da média do mercado brasileiro, porque realmente eles estão com mais lentidão na venda. Né? E quando a gente olha para o preço desses carros, eles ainda estão sofrendo um ajuste. O Indicato, como falei, a gente analisa mais de 600 mil veículos à venda todos os dias. E quando a gente olha para o mercado brasileiro, a gente vê que ainda tem muito revendedor, muito lojista, muita concessionária, com preços antigos, antes desse preço que cedeu com a concorrência chinesa. Uhum. Né? Então, esses preços ainda estão se acomodando. Tá. Né? Então, é exatamente isso. Ah, importante mencionar que nos últimos 2 anos, o mercado brasileiro tinha um MDS médio de 40, 45. A gente via mês a mês algo sempre entre 40 e 45. E o mercado vem ficando mais lento. Vem ficando mais lento vender carro seminovo. Em função de crédito, em função de menos capacidade de compra, né? E, obviamente, de uma Selic em 14, 15%, como a gente teve nos últimos anos. Uhum. Então, o mercado vem ficando mais lento.
1: No caso dos SUVs chineses, né, que a gente comentou que eles pressionam muito os tradicionais, como é que está esse índice, Lúcio? Ele é muito melhor, muito pior? Como é que a Indicata mediu?
2: Perfeito. Caio, no caso dos chineses, até que a gente mostrou na matéria, né, eles têm números menores. Então, a gente tem alguns SUVs chineses aí na casa de 45, na casa de 50, né, o MDS deles, olhando sempre para o Brasil, né? Se a gente for olhar regiões menores, esse MDS pode ser maior ou pode ser menor, né? Mas a gente vê em média que é um carro que está mais demandado, né? Ele tem uma demanda maior em relação à quantidade que tem no mercado, a oferta que tem no mercado, né? Se você me permite, até tem uma questão muito importante nisso, que é o seguinte. Até mencionamos, né, na matéria também, a quantidade de Compass que tem no mercado, de um produto que era líder isolado, junto com o Renegade, né, no segmento SUV compacto e médio, esses carros, obviamente, tem muita quantidade dele no mercado, né, desses carros. Então, na hora que dá qualquer diferença nas condições de demanda, esse carro sofre mais. Se você compara esses carros com os SUVs chineses, tem muito menos no mercado, né? Então, embora seja um produto novo, que ainda só mais as pessoas que são early adopters, né? As pessoas mais com perfil de mais de inovação no mercado automotivo, que se interessam por esses veículos ainda, é mais fácil atender essa demanda, né? Essa, ou absorver essa oferta desses chineses, do que absorver uma oferta que é bem menor em relação a oferta do Compass ou do Renegade, por exemplo, que tem muito mais no mercado.
0: Então, o que você está dizendo, por exemplo, é que um BYD Song Pro híbrido plug-in, que aparece com um índice de 30 pontos, ou seja, uma média de 30 dias para ser vendido enquanto seminovo, quando a gente compara com um Compass Flex, que tem índice de 63, portanto, o dobro, basicamente, isso, do que o Song Pro. Uma das análises possíveis é a de que o consumidor está, quando vê um Song Pro na loja, seminovo, compra mais rápido. A outra explicação também é de que tem menos disponibilidade dele na loja do que a Jeep Compass, então por isso os poucos que entram no mercado saem mais rápido. São, ou seja, não é só uma grande atração que os chineses estão tendo, mas é também esse fator de quanto desses carros tem no mercado.
2: Exatamente. Então, se você pegar, por exemplo, Compass e Renegade, locadoras têm muito desse carro, já tiveram muito desse carro, né? As locadoras são grandes drivers de valor de revenda. Né? Se você olhar a grosso modo, você tem metade do mercado brasileiro de carros novos venda direta para a locadora. Uhum. Né? Então, isso deprecia também ou gera uma tendência de menor valor de revenda. No caso dos chineses, você praticamente tem zero presença desse carro nas locadoras ainda. Né? Mas isso tende a mudar em breve.
1: Uhum. Né? Certo. E a gente explicou bem os números, né? Mas na prática, Lúcio, como esse índice impacta o mercado? Que tipo de ajustes os lojistas podem fazer quando os fatores que estão por trás desse índice, né? Como eles podem usar essa informação?
2: Perfeito. Uma forma muito legal, Caio, de usar essa informação é quando você vai avaliar um carro na troca, por exemplo. Se você souber qual as condições de demanda para aquele carro na tua região, poxa, isso te ajuda muito. Porque às vezes um carro que não, no Brasil ou no estado não é um carro muito interessante, na sua região pode ser interessante, porque na sua região tem pouco dele, por exemplo. Né? Você pode pegar, por exemplo, um hatchback de entrada, vamos pegar assim, por exemplo, um Polo Track, né, para pegar o segmento hatchback, por exemplo, que tem de grande volume. Você pode ter numa região, o carro pode ser quente numa região ou em muitas regiões, mas se de repente você tem uma oferta muito grande de uma locadora naquela região, nas lojas de seminovos dela, aquele carro passa a ser um carro muito mais lento de venda. Então esse mercado muda muito rápido. Em toda a história que a gente tem do mercado de seminovos no Brasil, acho que nunca tivemos, ou posso dizer que nunca tivemos um momento de tanta mudança em tão pouco tempo e sendo mudanças tão profundas como essas que a gente tem hoje.
0: Agora, então, considerando isso que você está falando, eu vou te fazer aquela pergunta de US$1 milhão. Qual é a perspectiva para o mercado? A gente vai continuar tendo chegada de muita marca nova, entrada das marcas, mesmo as marcas que já estão, vão vender cada vez mais e vão colocar esses carros no mercado. Qual é a tendência, a perspectiva que vocês têm? É a de que esse impacto no mercado de SUVs médios, por exemplo, se acentue ou não? A gente está passando por um momento de acomodação e depois é possível que os carros que eram bons de venda como seminovos voltem a ocupar esse posto? O que está aí na perspectiva desse mercado?
2: Legal, Guilherme. Embora seja uma pergunta bem complexa, algumas realidades já estão postas, né? Por exemplo, esse patamar de concorrência que a gente está vendo, ele não vai se alterar. Uhum. Na verdade, ele vai aumentar, né? A concorrência vai aumentar. A gente tem a Bike, por exemplo, chegando agora, que é mais uma marca nova, acima das 40 que a gente já tem no Brasil. A gente tem Dongfeng chegando agora também. A gente tem algumas últimas que chegaram com maior volume, como a Geely, já emplacou o EX2 aí, o EX5, então um sucesso enorme. Então a gente vê uma concorrência se acirrando, os preços também muito pressionados dos veículos novos. Então é um mercado que está muito a favor do consumidor. No final da pandemia os preços subiram, todo mundo ficou, né, insatisfeito, para dizer o mínimo, né? O consumidor final que observa, pelo menos, ficou triste em ver que os preços dispararam, né? 20% a 30% no final da pandemia. Agora está tendo o retorno disso tudo.
1: Uhum. E assim, né, acho que trazer mais um ponto também para esse mercado de SUVs, que, como o Gui citou, queridinho dos brasileiros. Se por um lado quem comprou com o preço em alta e agora sofre para revender, quem deseja comprar, sim, um SUV seminovo tem uma boa oportunidade das marcas tradicionais, conhecidas, ou até mesmo um SUV novo chinês.
0: Uhum.
1: As oportunidades, os preços baixaram E quem pretende investir 150 mil reais hoje, por exemplo, tem uma série de oportunidades. Tem SUV híbrido, tem SUV de marca tradicional, marca japonesa, marca alemã. Então, assim, né, se por um lado as coisas se complicam na hora de vender, para quem quer comprar, pode ser uma oportunidade de barganhar, de encontrar preços melhores, né?
0: É. Exato. Aproveitar essa oportunidade, né?
1: Aproveitar essa oportunidade, né? Acho que o Lúcio, exato, até se quiser comentar, claro, esse cenário.
2: É, Caio, exatamente. É um mercado que está muito pró-cliente final, né? E a gente às vezes fala, poxa, vamos falar de chineses eletrificados e tal, mas a gente esquece que tem uma camada do consumidor final que é muito receoso em relação a novas marcas e novas tecnologias. Para esse cliente, o mercado também está ótimo, porque o Renegade, o Compass, o T-Cross, o Creta, todos estão tendo uma redução no preço de revenda, né, em função disso tudo. Então, poxa, eu quero comprar um SUV tradicional, sei que não vou ter nenhum problema com uma marca tradicional, um carro que eu já conheço, uma marca que eu já conheço, que eu já gosto. Ótimo, você também tem um ótimo terreno para comprar, não precisa olhar só para os chineses e tal, né? Pelo contrário, está muito favorável para todo mundo nesse momento, né?
0: Antes da gente fechar, vamos falar de uma outra categoria que também está bombando de chineses entrando e pode, essa entrada de chineses pode alterar também esse outro mercado, né, Caio?
1: Exatamente, e agora vamos falar um pouquinho dos hatches, uhum, que também tem alto volume de vendas no Brasil. E, bom, até o ano passado, como o Lúcio citou, BYD Dolphin e Dolphin Mini surfavam uma onda praticamente sozinhas, né? O EX2 chegou no final do ano, um alto volume de vendas desde então, e em 2026, MG4 Urban chegou, GAC Aion UT chegou, temos carros da Dongfeng e da Bike chegando. Todos eles ali na faixa de 120 a 140 mil, mais ou menos. Eu queria saber, Lúcio, se daqui uns 2 anos, se você consegue, né, projetar isso, se esse mercado também vai ser pressionado. Hyundai HB20, Fiat Argo, Volkswagen Polo, se esses carros também devem sofrer o que a gente está vendo hoje nos SUVs.
2: Ótimo, Caio, exatamente. Quando a gente olha para o mercado de seminovos hoje, é o que a gente falou, né? Os SUVs compactos e médios estão muito pressionados. A pressão muito pequena sobre os hatchbacks ainda, né? Poxa, mas você pode até dizer, mas e aí o Dolphin Mini e o Dolphin não estão pressionando os hatchbacks? Não tanto quanto acontece no caso dos SUVs, né? A gente tem agora talvez um Dongfeng que está chegando, né? O Box. O pessoal está falando muito que esse carro pode vir a um preço abaixo dos 110 mil reais, né? Então, poxa, pode gerar uma concorrência ainda maior, né? Trazer a concorrência para esse patamar, esse andar de baixo. A gente entende que sim, né? Agora, por exemplo, a gente vai ter o Dolphin híbrido, né? Que está vindo agora também. Então, a gente vê que a concorrência que começou nos SUVs, se acirrou muito nos SUVs, e já está no andar de cima também, né? Nas marcas de luxo. Você pega a Denza, a marca de luxo da BYD, é quem mais vendeu o carro no mês de julho, entre as marcas premiums, né? Quando você olha para o andar de baixo, essa concorrência ainda vai chegar lá, mas ela está a caminho, né? Ela está a caminho. A gente já tem o Dolphin e o Dolphin Mini gerando algum burburinho, mas não tanto quanto nos SUVs. Se você pegar assim, os números de mercado de Renault Kwid, Fiat Mobi, esses carros estão lá impávidos, né? Ninguém está incomodando eles. A gente não vê redução na velocidade de giro, olhando o Brasil. E também não vê redução de valor deles ainda. Então, eles ainda estão numa posição segura. Mas, nessa faixa de 80 mil reais para mais, a gente vai ter mais concorrência também, mas numa etapa seguinte.
0: Né? E tem uma faixa ali de carros que a gente não mencionou aqui, mas que eu queria te ouvir se ela não pode também ser pressionada até antes, que são os SUVs compactos. Porque a gente falou muito dos SUVs médios e depois a gente comparou hatch com hatch. Uhum. Mas esse consumidor talvez também opte por comprar um desses compactos elétricos no lugar de comprar um SUV compacto, eventualmente até seminovo. Porque, por mais que sejam categorias diferentes, muitas vezes esses elétricos entregam tanto espaço quanto os SUVs compactos ou até mais. Uhum. E conseguem competir em preço também. Pode ser que tenha também esse outro impacto, né?
2: A gente, na verdade, nos compactos, a gente já vê isso acontecendo, sim, também, né? Se pegar a T-Cross, pegar a Renegade, essa competição maior por preço já está acontecendo também. A gente tem muito contato com grupos de concessionárias no Indicata, locadoras, montadoras, né? Até se mencionou, por exemplo, Toyota, por exemplo, né? Ah, puxa, mexeu até na realidade do mercado de Toyota. Todas, absolutamente todas montadoras, e eu diria que todos os segmentos acima do hatch compacto, uhum, todos eles estão afetados em graus diferentes, de formas diferentes. Mas a gente vê grupos, os maiores grupos de concessionárias do Brasil, bastante rápidos nos seus movimentos, porque até alguns que agiram um pouquinho depois passaram a ver um estoque que simplesmente parou de andar. E para esse business de carro seminovo, você tem que manter um giro permanentemente saudável, porque você tem que dar vazão, né? Imagina um grupo de concessionários, por exemplo, todos os grandes já têm as chinesas. Você acelera a venda do carro dos chineses novos e não dá vazão nos seus carros usados, uhum. Cara, você tem um problema gigante de capital, porque um carro 60 dias parado é 3%, 2,8%, 2,6%, 3% de custo de capital apenas. Sem falar em estoque, sem falar em limpeza, sem falar em seguro e todas as despesas que existem em botar um pátio gigante de centenas de carros por 60 dias guardados, né? Então, essas pressões são muito grandes, elas vão chegar com mais força nos compactos em breve, né?
0: Ou seja, teremos muito assunto aqui para retomar também com o Lúcio Grock em breve, porque é um mercado que vai continuar aí nessa movimentação toda. Lúcio Grock, que é gerente de vendas da Indicata. Obrigado, viu, pela sua participação por aqui e até uma próxima.
2: Obrigado, Guilherme. Obrigado, Caio. Um prazer estar com vocês.
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0: Bom, hoje quem está comigo aqui no CBN Auto Esporte é o Caio Bednarski, da revista Auto Esporte, e ele vai contar para a gente sobre os preparativos da General Motors para lançar mais uma marca no Brasil. Depois da Cadillac, o que está vindo?
1: Isso mesmo, Gui. De acordo com informações exclusivas que a Auto Esporte conseguiu apurar aí no mercado, até em parceria com o site Auto Segredos, do jornalista Marlos Ney Vidal, que é um grande parceiro nosso, a GM está com tudo certo e já confirmou até para os concessionários a vinda da Buick para o Brasil. Ela já avisou a rede, esse avanço deve acontecer ali nos próximos anos e inicialmente ela está entendendo com seus concessionários quais grupos têm interesse em abrir loja dessa nova marca e, em paralelo, eles viajaram para a China recentemente, fizeram uma comitiva para levar parte da sua rede, os maiores grupos e alguns executivos, para conhecer a fábrica da Buick na China, a linha de produtos e começar a desenhar esse projeto.
0: Estudar, né? Mapear quais são as oportunidades e preparar como é que vai chegar por aqui.
1: Exatamente. O plano é de longo prazo, mais ou menos como foi com a Cadillac aqui no Brasil, né? A sua chegada era ventilada desde 2025, hoje ela já foi confirmada pela GM, a GM já anunciou os modelos que vai vender por aqui, mas ainda não começou, ainda está em fase final de estruturação da rede. Falando da Buick, a gente pode esperar ali para 2028, talvez, o início das vendas dessa marca
0: aqui no Brasil. E

0: De fato, é uma operação bastante pequena, pelo menos por enquanto. Algo parecido que deve acontecer com a Buick também em breve. Tendo novidades, a Autosport vai atualizando para a gente por aqui. Vamos agora para o Autosport Responde?
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0: Hoje falando sobre o gás natural veicular, o famoso GNV. Aliás, você, ouvinte do CBN Autosport, pode enviar sua dúvida também para o e-mail cbnautosport@cbn.com.br. Manda sua dúvida sobre o uso do carro e a gente tira a sua dúvida por aqui. A pergunta de hoje é como garantir que o uso de GNV no carro vai ser seguro? Qual que é a resposta para essa dúvida, Caio? Que é uma grande preocupação. Vira e mexe surge notícia, né, de acidente, de explosão. Claro que não é o tempo todo, não é com todo carro, mas só de acontecer com um já levanta uma preocupação. O que a gente pode trazer de orientação aqui para os ouvintes?
2: Bom, os especialistas, eles deixam claro que usar o GNV no carro é seguro e os acidentes são raros. Mas, para você ter toda essa segurança, você precisa fazer a instalação do kit em uma oficina homologada pelo Inmetro e que seja registrada também no Detran, para você ter essa segurança. Os acidentes acontecem porque a gente sabe, como muitos outros segmentos no Brasil, se criou um mercado paralelo com custos menores. E isso traz esses problemas que a gente acaba vendo viralizar na internet e tal, que são raros, mas quando acontece assusta todo mundo, né? Depois de instalado o seu kit GNV, você precisa realizar uma inspeção em uma empresa homologada para isso, para garantir que está tudo certinho. E aí, depois disso, você consegue regularizar no documento que aquele carro é abastecido com o GNV. Esses são os dois primeiros passos. Depois, anualmente, você vai ter que renovar essa vistoria para garantir que não tem nenhuma peça danificada ou apresentando um desgaste precoce, para que aí depois você troque, né? Então, estando tudo certinho, renova a autorização, o documento fica tudo ok. Se precisar, o proprietário faz a manutenção e segue a vida normalmente.
0: Ou seja, aquela velha máxima de seguir exatamente ali o que está na documentação, o que está nas orientações, não fazendo lugar mais barato, que é muito mais barato do que todos, porque esse barato pode acabar saindo bem caro, porque os acidentes são feios quando acontecem, né?
2: Exatamente, Gui. Seguindo as normas, empresas homologadas, registradas junto ao Detran, você não deve ter dor de cabeça nenhuma e vai ter ali uma economia de combustível, né? Que quem busca o GNV é para economizar um pouquinho, né?
0: O grande foco sempre é esse, né? Muito bem, Caio Bednarski, da revista Autosport, estreando aqui no CBN Autosport também por hoje. Obrigado, viu, pela sua participação. Até uma próxima.
2: Gui, agradeço o convite e até a próxima.
0: Muito obrigado. O CBN Autosport de hoje vai ficando por aqui. A gente teve os trabalhos técnicos da Débora Gonçalves, da Priscila Gubiotti e do Bruno Carvalho, além da edição do Rafael Furugem. Lembrando que você pode assistir essa conversa em vídeo no YouTube da CBN ou então no Spotify, tem também no YouTube da revista Autosport. Se quiser acompanhar o podcast, tem em todas as plataformas de áudio, além do site do aplicativo da CBN e no rádio. A gente volta todo domingo, 9 horas da manhã. Obrigado pela sua companhia e até mais.
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Sábado 5 de setembro de 2026. Pelo menos 2 pessoas morreram e 7 estão desaparecidas após uma explosão num quartel militar nos arredores de La Paz, na Bolívia. Segundo autoridades locais, 59 pessoas ficaram feridas. A detonação atingiu um setor onde estavam armazenados materiais pirotécnicos, afetando principalmente civis que estavam no entorno. Equipes de emergência trabalham nas buscas por vítimas soterradas. O Ministério da Defesa boliviano investiga as causas da explosão e as condições de armazenamento no local. O governo federal incluiu no projeto do orçamento a previsão de arrecadar 22 bilhões de reais com o leilão extraordinário do pré-sal em 2027. O recurso é considerado crucial para atingir a meta fiscal de entregar o primeiro superávit primário em anos, projetado em 18,6 bilhões de reais. A operação envolverá

0: a negociação de previsões futuras de petróleo da União após a rodada deste ano ter sido suspensa devido a questionamentos do TCU. Levantamento do IBGE mostra que 2 milhões de brasileiros estão trabalhando por aplicativos. Nos últimos 3 anos, o número cresceu quase 40%. Quase 85% dos que tiram o sustento das plataformas são homens. As mulheres representam pouco mais de 15% dessa mão de obra. Em termos de salário, rendimento médio mensal dos brasileiros que trabalham nas plataformas e dos que não trabalham é basicamente o mesmo, pouco mais de R$3.000. No horário de Brasília, 3 horas e 35 minutos.
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1: Três horas e 37 minutos. Bom dia a você que nos faz companhia aqui no CBN Madrugada com Ricardo Garcia aqui na mesa de som, porque hoje é sábado. Vamos até às 6 horas da manhã e o Matheus Leite traz informações, novidades aí no caso que envolve o influenciador Lito Souza.
2: A Anvisa autorizou nesta sexta-feira a importação e o uso de um medicamento experimental para o influenciador Lito Souza, diagnosticado com a doença de Creutzfeldt-Jakob. O remédio é produzido por uma empresa americana. O pedido foi feito por meio do hospital israelita Albert Einstein. Segundo a agência, a avaliação considerou que se trata de uma condição neurodegenerativa com avanço rápido, letal e irreversível. A Anvisa também levou em conta a ausência de um patrocinador ou representante responsável no Brasil para autorizar a importação do produto. O medicamento ainda se encontra em estágio prévio ao desenvolvimento clínico, sem estudos formalmente iniciados em seres humanos. Ele vai ser a primeira pessoa no mundo a testar o produto para a doença. Em um vídeo publicado nesta sexta-feira e gravado dias após a alta hospitalar, Lito Souza afirmou que as chances de sobreviver aumentaram. Na gravação, o influenciador aparece falando sobre aviação com a mulher dele e um amigo, e também comenta a evolução do próprio tratamento desde que divulgou o diagnóstico.
3: Naquele dia, eu tinha 0% de chance de escapar dessa doença. E hoje, eu já tenho 0,1% de chance.
4: Muito mais.
3: Muito mais, mas eu não quero dar spoiler agora. Eu quero primeiro que o remédio chegue na minha mão e aí eu vou aproveitar e vou explicar tudo para vocês.
2: Em outro momento, Lito diz que não perdeu a capacidade cognitiva, apesar da inflamação no cérebro provocada pela doença. Ele também afirma que terá muito trabalho depois que melhorar para se atualizar sobre tudo o que tem acontecido. A esposa do influenciador foi quem solicitou a inclusão e articulou a ação conjunta para a autorização de importação do remédio, que envolveu o Ministério da Saúde, o hospital onde Lito esteve internado, a Anvisa e a FDA, a agência reguladora equivalente nos Estados Unidos. A doença de Creutzfeldt-Jakob é uma condição neurológica rara causada por proteínas anormais chamadas prions. Ainda não há tratamento capaz de revertê-la. Segundo o levantamento do Ministério da Saúde, o Brasil registrou 547 casos confirmados da doença entre 2005 e 2021. A literatura usada pelo Ministério indica que cerca de 90% dos pacientes morrem entre 6 meses e 1 ano após o início dos sintomas. De São Paulo, Matheus Leite.
1: 3 horas e 40 minutos. A gente vai abrir espaço agora para o Milton Jung, a Cássia Godoy e aquele momento para que você tenha mais informações na hora de votar.
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5: O Brasil precisa melhorar a qualidade dos serviços públicos, reduzir a burocracia, usar com mais eficiência o dinheiro dos impostos. A divergência começa quando se discute o caminho para alcançar esses objetivos. Na série 50 Debates para o Brasil, vamos discutir hoje a reforma administrativa. Participam deste debate nossos convidados, Ricardo Patá, presidente da União Geral dos Trabalhadores, e Tatiana Ribeiro, diretora executiva do Movimento Brasil Competitivo. Ricardo Patá, muito obrigado pela sua gentileza de ter aceitado nosso convite aqui no Jornal da CBN. Bom dia.
6: Bom dia, prazer muito grande estar com você, com a Cássia e com todos que estão nos ouvindo e com a Tatiana, que com certeza será um debate muito produtivo.
5: Tatiana Ribeiro, muito obrigado pela gentileza de aceitar participar deste debate. Bom dia.
7: Bom dia, Milton. Bom dia, Cássia. Bom dia, Ricardo. Um prazer estar aqui com vocês. Tenho certeza que vai ser um debate riquíssimo.
5: Conforme combinado previamente, serão duas perguntas para cada um de vocês, feitas pela Cássia e por mim. E vocês têm cerca de 2 minutos para os seus argumentos, para as suas respostas. Começo com você, Ricardo Patá, tentando propor aqui o seguinte: a estabilidade protege o servidor contra pressões políticas, mas também é apontado como uma dificuldade para afastar profissionais que não cumprem suas funções. Como é que se preserva essa proteção e, ao mesmo tempo, se garante avaliação, responsabilização e melhoria do serviço?
6: Esse é um tema bastante interessante, nós precisamos ter uma observação com relação à estabilidade no serviço público, porque todos nós sabemos que há mudanças por conta da democracia, ainda bem, nas eleições. Se as pessoas não têm estabilidade, essas pessoas, elas vão ser mudadas a cada eleição que ocorre. Então, é uma situação que não pode ser abrir mão da estabilidade. Agora, é lógico que tem muitas questões que precisam ser debatidas, uma gestão mais adequada, mais transparência, uma tecnologia. Nós estamos vendo um mundo tecnológico de uma capacidade extraordinária e muitas vezes a gente percebe o serviço público muito aquém dessas possibilidades que esse adorável mundo novo nos apresenta. Agora, temos também questões que nos incomodam profundamente em termos de sociedade, principalmente com a questão dos supersalários. Eu acho que, por mais que, no montante, esses supersalários não tenham uma redução de valores que seja significante, só o fato de nós termos no Brasil uma transparência e uma capacidade efetiva de todos serem iguais, isso já muda muito a perspectiva de termos uma administração que tenha a confiança da população e da sociedade. Nós, muitas vezes, somos chamados à atenção por alguns serviços públicos que não são adequados, é verdade. Mas nós temos, muitas vezes, no serviço público, pessoas que deram a vida, como foi na pandemia, as pessoas da saúde, da educação, e que não tiveram, inclusive, um respeito adequado ao trabalho que desenvolveram para o país. São aqueles que carregam o nosso Brasil. Então, nós precisamos ter cuidado, mas nós precisamos fazer mudanças importantes no sentido de ter uma administração razoável e que o Brasil tenha recursos para pagar e não recursos que ficam faltando para investimento e outras questões. Ou seja, a administração precisa ter uma gestão mais adequada.
5: Tatiana Ribeiro, e essa discussão passa pelo fim da estabilidade, no seu entender?
7: Não, acho que a estabilidade, como o Ricardo comentou, ela é importante, né? O Brasil vive um cenário muito polarizado em que ela é um fator aí de garantia de continuidade das políticas públicas, mas eu defendo que haja um processo claro de gestão de desempenho e que esse processo, caso ele leve a reiteradas insuficiências de desempenho, isso possa resultar em desligamento dos servidores com baixo desempenho, né? Acho que o desafio que a gente tem é como a gente gere melhor as pessoas. Eu não posso ter o mesmo tratamento para um servidor que tem entregas excelentes e para um servidor que não entrega, né? Acho que o desafio do Brasil é esse, é como é que a gente garante as pessoas boas, certas, nos lugares certos. No fim, acho que o desafio que a gente tem é que a política pública ela é prestada por pessoas, então os serviços públicos são servidores, né? São eles que estão na ponta, são eles que acabam sendo um instrumento de contato do Estado com a população. Então, eles precisam ser reconhecidos, né? Eles precisam ser avaliados, eles precisam ter metas claras de entrega e a partir desse processo estruturado que a gente tenha evidências concretas daqueles que performam e daqueles que não performam. Aqueles que não performam, eles têm que ter oportunidade ali de ciclo de desenvolvimento, mas caso isso não resulte numa melhoria, a gente tem que abrir espaço para a demissão de servidores com estabilidade, né? Acho que tem uma segunda questão que eu queria trazer, né, que eu acho que conversa muito com esse tema, mas eu acho que é um complemento, né? Acho que o Brasil, a despeito não só do serviço público, mas também do serviço privado, né, a gente está num momento em que as relações de trabalho, elas mudaram, né? Você tem um novo momento que passa por isso e a gente precisa reconhecer isso. Então, acho que a gente precisa pensar em novos tipos de vínculo, né? Então, hoje, por exemplo, no serviço público, você tem uma contratação temporária que é muito expressiva, é um instrumento mais flexível. Hoje é muito importante para estados e municípios, especialmente aí na educação, no caso de professores, né? Estados e municípios às vezes não têm a capacidade de contratar com a mesma velocidade para o regime geral. Então, acho que a gente precisa pensar em flexibilização, né? Acho que a gente precisa ter novos modelos que possam trazer mais flexibilidade e que consigam, de alguma forma, dar mais agilidade para o estado ter uma capacidade de resposta mais veloz, né? E nesse tema dos temporários, eu acho que o Brasil precisa avançar numa discussão de uma regulação nacional, né? Isso não existe hoje, cada estado acaba avançando da sua própria forma e isso gera um processo de insegurança jurídica grande. Então, acho que a gente precisa pensar em novas formas, acho que a gente precisa pensar em gestão de desempenho, mas eu defendo que a estabilidade permaneça.
4: Ricardo Patá, na sua avaliação, é possível conciliar a estabilidade com essa flexibilização mencionada pela Tatiana, trazendo também uma gestão de desempenho, juntar todos esses elementos? Seria possível numa reforma administrativa? Agora você está com o seu microfone fechado, Ricardo. Vou pedir para você abrir para responder para a gente.
6: Pois não. Eu acho possível, sim. E eu acho que, acoplado a essa questão da reforma, nós temos que aprovar a Convenção 151. Essa convenção dá a capacidade da negociação dos trabalhadores através de seus sindicatos, servidores públicos, com o governo. Questão essa que muitas vezes traz problemas, porque muitas paralisações ocorrem exatamente porque o servidor público não tem a condição que na área privada nós temos, que são as negociações coletivas. Eu acho que através das negociações coletivas, da Convenção 151 sendo aprovada, eu tenho certeza que muitas das questões que nós estamos debatendo e discutindo seriam resolvidas no âmbito das relações do mundo do trabalho com o governo especificamente. Agora, é lógico que nós temos um problema muito grave, em especial em muitas prefeituras. Certas prefeituras têm o custo da área do serviço público maior, quase parecido com a receita que tem no município. Então, certas questões são desequilibradas. Nós precisamos pensar nessa gestão, ampliar não só do aspecto federal, porque muitas vezes quando a gente fala de servidor público, nós estamos pensando muitas vezes naqueles que trabalham no judiciário, no executivo e no legislativo, mas é uma dimensão extraordinária num país continental, como é o Brasil, necessita efetivamente de certas condições que possam dar uma gestão mais transparente, uma capacidade efetiva de o Brasil ter um resultado específico no custo do serviço público e ter recursos efetivos para fazer investimentos importantes na educação, na saúde, em outras áreas. Agora, nós temos custos absurdos. No judiciário, por exemplo, nós temos um valor totalmente fora da relação que temos em outras áreas de serviço público, por exemplo. Então, nós precisamos enfrentar as questões e não ter preocupação efetiva de termos atritos com certos setores. Nós precisamos ter um Brasil que tenha a confiança do povo, que tenha uma sociedade que tenha, na transparência, a percepção de como funciona o Brasil, que o Brasil é um país gigante, um país rico, mas ainda temos muitas questões a ser resolvidas, como a distribuição de renda, a questão da educação e assim por diante.
4: Agora, em relação a essa Convenção 151, Tatiana Ribeiro, o Brasil já aprovou, já promulgou, mas não regulamentou ainda. Ela daria conta desses desafios que vocês dois vêm apresentando aqui para a gente em relação à administração pública?
7: Acho que a gente, assim, ó, primeiro ponto, na minha visão, o Brasil tem um desafio muito grande em relação à implementação de políticas públicas, né? Então, muitas das vezes, projetos são aprovados, eles avançam, mas a gente não tem a capacidade de conseguir tirá-los do papel com a velocidade que a gente precisa. Eu acho que a gente precisa olhar de forma mais estruturada para esse processo. Você tem muitos exemplos internacionais, em especial na questão de gestão de desempenho, que tem a capacidade de trazer resultados expressivos, né? Então, a gente olha para o caso do Chile, que tem um processo de altas lideranças, que é super reconhecido internacionalmente. Então, você tem outros países que já implementaram, acho que, iniciativas de muito sucesso, e o Brasil precisa ter a capacidade de estruturar o seu processo de gestão a partir desse olhar, né? E aí eu acho que é um olhar muito pragmático, trazendo evidências do que deu certo, do que não deu certo, olhando para um processo que traga, inclusive, clareza de indicadores, de metas, de resultados, para que não haja nenhum tipo de abertura, para que haja dúvidas aí sobre toda essa questão. Como o Ricardo comentou, e eu queria trazer só um dado que eu acho que ilustra um ponto que ele trouxe, né? Hoje 90% da força de trabalho do setor público ela está em estados e municípios, né? Então é muito elevado como o desafio realmente ali está na ponta, e a gente entende que a capacidade institucional que estados e municípios, né, quando a gente olha inclusive para municípios de pequeno porte, é muito menor do que a capacidade institucional que está instalada hoje no governo federal, né? Então acho que a gente tem um desafio também de se pensar como agregar a esse processo, né? Então a gente precisa também apoiar ali, e o governo federal acho que tem um papel muito importante de apoio institucional, né, para que ele consiga também transferir parte dessa capacidade institucional para que estados e municípios tenham mais capacidade de entregar a política pública que acontece na ponta, né? Então, eu acho que a gente tem uma série de desafios, né? Acho que o Brasil também já teve alguns avanços nesse quesito. Então, a gente tem experiências de sucesso que aconteceram aqui no próprio país, de estados que implantaram, por exemplo, processos de avaliação para apoiar a seleção de lideranças. Isso traz uma qualidade muito maior para quem está liderando ali dentro do estado, e isso apoia que as equipes avancem mais, que a gente tenha um melhor resultado. Você tem, acho que, iniciativas também como acordo de resultados em que você pactua ali todo esse processo de indicadores. E na minha visão, eu queria trazer uma provocação aqui para a gente enquanto país. A gente tem uma janela de oportunidade muito importante, né? O Brasil vai começar a construir ali, a partir do próximo ciclo, seu novo PPA, o seu plano plurianual, em que o governo define o planejamento de atuação do Estado, né, da sua ação para os próximos 4 anos. E eu acho que é um instrumento de accountability, é um instrumento muito importante para que a gente, enquanto cidadão, consiga entender o que o governo está se comprometendo e acompanhar ano a ano como aquilo tem avançado, né? Então, acho que isso é um instrumento que ele tem que se tornar cada vez mais um instrumento de acompanhamento da sociedade e deixar de ser algo que fica só no papel. E eu acho que ele pode ser um instrumento muito importante para que a gente possa entender também o quanto os governos têm avançado.
5: Tatiana Ribeiro, Ricardo Patá, muito obrigado pela gentileza de vocês, trazendo aí os seus argumentos a propósito dessa discussão do serviço público, reforma administrativa do Estado brasileiro.
1: Milton Jung, Cássia Godoy, convidados e 50 debates para que você possa ter mais informações para escolher melhor nas próximas eleições. A gente vai abrir espaço agora aqui no CBN Madrugada para a Beatriz de la Corte, uma reportagem muito interessante aqui sobre o movimento Hikikomori. Já ouviu falar, Ricardo Garcia? Hikikomori, termo japonês que define o isolamento social extremo e prolongado, condição em que quase 1,5 milhão de pessoas vivem trancadas em casa.
8: Existe um tipo de silêncio que começa atrás de uma porta que não abre mais. Quem convive com ele descreve assim: antes mesmo do meu dia começar, eu checo se ele dormiu, se ele tá com fome, se ele tá com sede. E se ele tiver, checo se tem água no quarto dele. Porque eu sei que se eu não der comida ou água, ele simplesmente não vai comer ou beber. De 2019 até agora, ele tem jogado jogos e passado tempo em seu computador, dia e noite. Ele não quer ver ninguém. São vozes de mães compartilhadas nas redes sociais, entre outras descrições de rotinas parecidas. Pessoas que pararam de sair do quarto e famílias que passaram a organizar o dia em torno disso. O nome disso é Hikikomori, palavra japonesa que descreve um isolamento social extremo e prolongado. O termo foi popularizado nos anos 90 pelo psiquiatra japonês Saito Tamaki, que falava em uma espécie de adolescência sem fim. O Ministério da Saúde do Japão adotou um critério simples: pelo menos 6 meses sem ir à escola, sem trabalhar e sem convívio social, quase sempre dentro de um quarto. No Japão, uma pesquisa do governo estimou 1,460,000 pessoas nessa condição, quase 2% da população entre 15 e 64 anos. A primeira confusão que o termo provoca é com a depressão. Não é a mesma coisa. A psicanalista Karine Sayuri Goto atende brasileiros no Japão e integra uma rede japonesa que discute o assunto.
9: No caso da depressão, então a pessoa fica, né, muito mal, às vezes ela não quer levantar da cama, ela não tem vontade pela vida, né? Então é tudo cinza, né? Não tem nada que a move na vida. E a gente vê claramente que falta, né, vitalidade, que falta energia na pessoa. O Hikikomori não é isso. A pessoa pode estar bem, né, ali no quarto dela, fazendo as coisas dela, muito voltada para videogames, internet, animes e mangá, né, nesse cenário. Mas não necessariamente ela tá para baixo, triste, coisas assim.
8: A depressão pode estar junto e muitas vezes está, assim como ansiedade e transtornos do neurodesenvolvimento. Mas o que define o Hikikomori é o corte radical da relação com as outras pessoas. E ele pode existir sozinho, sem nenhum diagnóstico. O quadro não é reconhecido como doença nos manuais de psiquiatria, nem na Classificação Internacional de Doenças, nem no Manual Americano. No Brasil, ninguém sabe quantos são. O psiquiatra e neurocientista Tiago Rosa, professor da Universidade Federal do Paraná, coordena um laboratório que pesquisa saúde mental e tecnologia e publicou o primeiro relato brasileiro de um caso tratado até a remissão.
10: Eu calculo que o número seja muito, muito, muito maior. Mas, primeiro, é uma psicopatologia muito discreta. Os pacientes, né, eles não chamam tanto atenção. Segundo, eles não buscam ajuda. Terceiro, eles deliberadamente fogem da ajuda em muitos dos casos, né? Porque tem que sair de casa, tem que procurar tratamento, tem que buscar o auxílio de um profissional de saúde. Então, eles deliberadamente fogem desse tipo de situação. Então, por isso, provavelmente, o número é muito maior do que reportado.
8: Rosa estima milhares de casos no país e diz que a maioria dos profissionais da saúde não conhece os critérios, então não reconhece o quadro quando ele chega. O estereótipo do adolescente trancado no quarto também já não dá conta. No Japão, entre as pessoas de 40 a 64 anos que vivem isoladas, quase 40% começaram depois dos 50, e o motivo mais citado foi a aposentadoria. O país discute hoje o chamado problema 80-50. Pais na casa dos 80 anos sustentando filhos na casa dos 50, e o que acontece com esses filhos quando os pais morrem. As telas entram nessa história de duas formas. Podem empurrar para o isolamento e também são o que sobra quando a pessoa já se isolou. Para as famílias, o alerta dos especialistas é o mesmo. Pressionar não funciona. É o que diz o psiquiatra Alfredo Maluf Neto, do Hospital Israelita Albert Einstein.
11: Não adianta você, vamos falar assim, interromper antes ou bater de frente, tirar. É buscar ajuda psicológica, psiquiátrica, para ir mudando determinados comportamentos, né? Se aproximar daquela situação, né? E quais são os canais e as brechas para você ir entrando nesse mundo tão fechado e abrindo frestas para abrir essa situação.
8: Como não é uma doença com nomes dos manuais, não existe remédio para o hikikomori. Trata-se o que está por trás, seja depressão, ansiedade, trauma, dependência das telas ou as relações dentro de casa. E quanto mais cedo alguém perceber a porta fechada, melhores as chances de ela voltar a abrir. Com a colaboração de Nadédia Calado, de São Paulo, Beatriz Lacorte.
1: Três horas e 59 minutos. Obrigado a você que nos acompanha aqui no CBN Madrugada via WhatsApp. Muitas mensagens chegando aqui. Zé Carlos Fascina, de Limeira, manda aqui o seu bom dia. Participação também do Luiz, de Petrolina, Pernambuco. Obrigado também ao nosso ouvinte Rafael Sirineu, de Freitas, também participando aqui, de Pacatuba, no Ceará, Tasso Rodrigues, via YouTube, pessoal que está trocando ideias no chat aqui, João Euler, também Luiz participando aqui também, Daniel Gomes, pessoal Jorginho, galera Francisco Cruz, pessoal trocando ideias aqui no nosso chat. Obrigado a você que participa também pelo e-mail. É só entrar no site cbn.com.br ou então via Instagram. Estamos aqui na rede social, no Instagram, no @phcgalvão. Repetindo, @phcgalvão. Você pode participar por aqui também, como faz o Antônio Oliveira, o Washington Silva e também o nosso ouvinte Lúcio de Moraes. Está em Paris, hein? Na França. Participando também via Instagram, pelo @phcgalvão. Muitíssimo obrigado. Vem aí, Edmilson Fernandes.
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0: sábado, 5 de setembro de 2026. A Procuradoria-Geral da República vai apurar a conduta da Polícia Federal na produção do relatório que expôs mensagens entre o banqueiro Daniel Vorcaro e o ministro Alexandre de Moraes. No ofício encaminhado ao presidente do STF, Edson Fachin, o procurador-geral Paulo Gonet aponta que a ordem dada pelo ministro André Mendonça para aprofundar mensagens de Daniel Vorcaro foi ocultada do Ministério Público, impedindo o controle externo da atividade policial. Pesquisa Quest aponta que 57% dos eleitores consideram que a ausência de candidatos em debates não afeta a decisão do voto. O levantamento mostrou, por outro lado, que 37% dizem querer votar menos em candidatos que faltam a debates. As ausências afetam principalmente os eleitores independentes, que não se definem nem à esquerda nem à direita. A pesquisa ouviu mais de 2 mil pessoas em todo o país entre 30 de agosto e 1º de setembro. A margem de erro geral é de 2 pontos percentuais para mais ou para menos. O Bahia venceu o Palmeiras nos pênaltis e avançou às semifinais do Brasileirão Feminino pela primeira vez. No tempo normal, o jogo terminou em 1-1, mesmo placar da partida de ida. Hoje, às 4h30 da tarde, o São Paulo enfrenta o Grêmio e a Ferroviária joga contra o Flamengo. A última vaga será decidida na segunda-feira entre Corinthians e Cruzeiro. Hora de Brasília, 4h02.
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3: 4h04. Muito bom dia, você que nos acompanha aqui no CBN Madrugada. Vamos juntos, hein, com o Ricardo Garcia na mesa de som até às 6h. Daqui a pouco, às 4h30, os principais destaques do dia. Agora, a Josélia Pegorim traz pra gente a previsão do tempo para este sábado.
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4: Uma grande frente fria avança para o Brasil neste fim de semana prolongado. É um sistema especial de forte intensidade que, além de chuva, em áreas onde normalmente não costuma chover nesta época do ano, o ar frio de origem polar desta frente fria é muito forte. Então isso vai causar um grande impacto, uma grande queda da temperatura no centro-sul do Brasil durante o fim de semana prolongado. Para este sábado, a previsão é de que o Rio Grande do Sul tenha períodos com sol, com algumas nuvens e frio o dia todo. Agora, Santa Catarina e Paraná vão ter pancadas de chuva, especialmente no Paraná. Há uma preocupação com chuvas de forte intensidade neste sábado, inclusive na região de Curitiba. Em São Paulo, em Mato Grosso do Sul, as pancadas de chuva desta frente fria começam já na manhã do sábado, mas devem aumentar durante a tarde e a noite. Tem risco de temporais nos dois estados, incluindo Campo Grande e também a Grande São Paulo. A partir da tarde, as pancadas de chuva desta frente fria vão se espalhar pelo Triângulo Mineiro, sul de Minas, no estado do Rio de Janeiro. Mesmo no Grande Rio, já pode chover um pouco pela manhã. As pancadas de chuva à tarde e à noite vão acontecer também também em muitas áreas de Goiás, no Distrito Federal, Mato Grosso, Rondônia, Acre, em Roraima, no Amazonas, também no centro-sul e leste do Pará. O Tocantins, embora tenha até muito sol e calor, também poderá ter pancadas de chuva na tarde e noite deste sábado. Também tem previsão de pancadas de chuva para o centro-sul do Maranhão e do Piauí, até no extremo oeste da Bahia. Durante o domingo, esta frente fria vai avançar mais sobre o Brasil e o ar frio polar entra com muita força. O domingo será gelado no sul do Brasil, em áreas como São Paulo, Mato Grosso do Sul, sul de Minas, Rio de Janeiro. Josélia Pegorim, da Clima Tempo, para a CBN.
3: 4:07, Álvaro Machado Dias conversando com Fernando Andrade e Tatiana Vasconcelos.
5: Hoje a gente vai falar de mensagens enviadas ou aquelas que a gente gostaria de não ter mandado. Um assunto que tá o quê? O assunto do dia hoje, não é mesmo? Quer dizer, sim, o assunto de ontem, né, que a gente tá repercutindo hoje. Mensagens. Tem mensagem que a gente escreve e manda, depois se arrepende um pouco. Tem mensagem que a gente escreve e não manda, para não se arrepender. Por que a gente escreve numa mensagem, Álvaro, às vezes, coisas que... Isso é muito comum, inclusive, na relação de ouvintes conosco. Chegam mensagens aqui, às vezes, que eu fico pensando se essa pessoa teria coragem de dizer isso quando ela parasse na nossa frente. Isso acontece, né? Por que que a gente escreve mensagens que, se fosse para dizer para uma pessoa, a gente não faria?
6: Que a tela, ela muda a própria arquitetura da conversa, tá? Por exemplo, se eu tô olhando para você, meu cérebro vai recebendo vários sinaizinhos sobre o quanto você tá aprovando aquela maneira como eu tô falando, se há um engajamento genuíno, se há compreensão. Os silêncios na conversa sinalizam, por exemplo, se aquele assunto deve prosseguir. Então, tudo isso vai levando a correções em tempo real, que fazem com que a conversa que acontece ao vivo, tete a tete, ela acabe sendo muito mais ponderada, exceto quando realmente a coisa escala, aí é o contrário, tá? E esses sinais viram justamente o caminho para uma catástrofe relacional. Mas, na média, o que acontece é que a mensagem enviada por um aplicativo, ela não tem esses freios, ela não tem esses sinalizadores sociais que as coisas acontecem, que o mundo real traz e não tem como ser replicado fora dele. Mesmo o vídeo não traz perfeitamente. Tem uma outra coisa, como a gente trabalha com as mensagens de maneira assíncrona, ou seja, a gente assume que pode acontecer da pessoa não responder na hora, a gente também se dá muito mais liberdade de mandar mensagens em momentos que eventualmente a outra pessoa não está afim de conversar com a gente. E esses momentos muitas vezes são aqueles em que as emoções estão mais afloradas. Então o sujeito manda mensagem às 2 da manhã, manda, sabe, aquela coisa assim que vem de dentro. Então isso inclusive tem um nome, tá? Esse é um fenômeno muito estudado na internet. Por que raios, né? Tem tanta mensagem agressiva na internet. A base é por aí, e o fenômeno é chamado de desinibição digital, tá? Então, é uma coisa pra gente entender que funciona dessa maneira. Agora, também é importante pensar que as mensagens são um caminho para a gente bajular as outras pessoas, para a gente criar uma intimidade que, no final das contas, tem muito mais um interesse por trás do que qualquer coisa de genuíno. Então, a gente também tem que pensar que tem outra questão nas mensagens, que é, às vezes, elas têm uma forma diferente porque elas são mais elaboradas e não simplesmente porque elas saem mais rapidamente. Elas são aquilo que, vamos dizer, uma espécie de trabalhinho que a gente faz dentro de uma relação mais prática, que tem mais objetivos instrumentais na nossa vida. Tá aí a questão.
7: Álvaro, eu tô muito curioso para saber o seguinte. Ontem a gente falou bastante sobre... Sobre Daniel Vorcaro, que ele fazia o seguinte. Ele escrevia num bloco de nota, aí tirava um print e mandava...
5: Visualização única.
7: Isso, aí pra se autodestruir, digamos assim. Acabou, puf, ninguém mais vê. Sim. Só que o celular guardou um rastro. Quanto a gente realmente sabe sobre aquilo que o nosso telefone conserva sem nos contar?
5: Ai.
7: Como é que a polícia reconstrói uma mensagem que sumiu?
6: Essa é uma boa pergunta, difícil. Deixa eu ver se eu consigo responder. Bom, primeiro, a gente sabe muito pouco, tá? Porque a interface dá uma impressão enganosa de esquecimento, né? A gente apaga a foto, ela sumiu. a gente manda visualização única e ela desaparece. A gente assume que, claro, não tem nada ali, não tem rastro nenhum. Só que tem uma coisa que eu acho que é o X da questão, Fernando, é que o telefone, ele não lembra como a gente lembra. Nosso foco, do ponto de vista da memória, é representacional, é conteúdo. A palavra escrita, a imagem e assim por diante. O telefone e os outros dispositivos digitais, ele lembra, e eles lembram, de gestos. Por exemplo, cada vez que eu abro um aplicativo, fica registrado. Cada vez que eu faço um print, fica registrado. Cada vez que eu envio uma mensagem daquelas que vai ser autodeletada ao ser clicada, aparece um registro no celular com a hora que isso foi enviado e a natureza da mensagem. Ou seja, é como se... Imagina que você pisou na areia, tá bom? E aí você saiu dessa areia, você não está mais lá, mas aquela pegada está... E evidentemente é que ele é um bom caminho, né, forense para reconstrução de quem estava em cima daquela pegada. Então, esse é o ponto principal. A gente assume que as coisas que desaparecem dos nossos olhos efetivamente desapareceram para sempre, sem rastros. O que não é verdade, porque os rastros não são só os objetos em si, são as interações, os comportamentos que a gente faz ali, inclusive o de enviar. Agora, no caso do Vorkano, tem um detalhe decisivo, tá? Assim, que é, assim, ele pensou em tanta coisa, mas aqui ele não foi muito inteligente, tá? E o detalhe é que ele escrevia, como você falou, no bloco de notas e capturava a tela. Então, o que acontece? A mensagem, ela de fato sumia do WhatsApp, tá? Isso aí não tem dúvida. Só que há um registro específico que fica dessas mensagens. Então, o que aconteceu foi que foi possível fazer uma recuperação e uma geração de PDFs a partir dessas mensagens e uma conexão justamente com esses comportamentos de abrir, de enviar, para criar uma pasta direitinho sem a necessidade de usar o próprio WhatsApp, que é criptografado de ponta a ponta. Foi simplesmente usando uma pasta oculta onde esses prints estavam. Assim, foi uma coisa muito trivial do ponto de vista forense. Então, o erro primário está aí a maneira como a gente pensa. O Vorkano só pensou como mais um.
5: As mensagens que vieram à tona entre eles, dele principalmente, né? Parece, vem bebida em gratiluz, né? Tem gratidão, tem dívida de vida, tem lealdade. Nem parece que a gente está numa crise imensa. Quando a gente passa... quando a gente cria intimidade com alguém, mas quando a gente depende de alguém por algum motivo, a gente pode mudar também o jeito como a gente fala?
6: Muda bastante. Aqui eu quero fazer uma parte para dizer, ó, vamos falar de maneira geral, tá? Sem entrar no cinismo dessa relação, mas muda bastante. Eu diria assim que gratidão, lealdade, deferência, tudo isso tem função social, tá bom? E quando alguém passa a ser importante no nosso destino, né? Quando alguém pode decidir algo na nossa vida, a gente começa a administrar aquela relação com mais cuidado. Uma coisa meio óbvia, né? Óbvia. E aí o que acontece é que vai existindo uma assimetria, tá bom? E o que acontece... Nessa simetria, olha que coisa curiosa, os sinais de gratidão, eles funcionam como uma espécie de dívida que você engancha no outro. Assim, eu reconheço tanto em você, logo eu tenho uma expectativa em relação a você, tá? Isso é uma coisa que os antropólogos estudavam há mais de um século atrás na troca de presentes, então, em sociedades tradicionais, tá? Então, ninguém agradece de graça. O agradecimento é um reconhecimento, esse reconhecimento coloca a pessoa num ponto mais alto nessa relação, né, hierarquicamente, em relação ao que recebeu o presente, e ao mesmo tempo que cria uma dívida daquele que foi agraciado com o presente, cria uma expectativa de que o outro siga sendo essa pessoa que resolve seus problemas, e aí, consequentemente, há também uma espécie de dívida contrária. Esse é o ponto mais interessante, tá? Então, e a gente tem que entender que essas coisas, elas têm papéis cifrados, né? Então, alguém te diz assim, poxa, por essa eu te devo a minha vida. Tá claro que não, né? Você não tem que levar isso ao pé da letra. O que está sendo dito ali é que a pessoa está reconhecendo que você teve papel muito importante em determinado momento. E aí, de novo, ela está assumindo que a recíproca pode ser verdadeira e também está assumindo que espera que você seja consonantemente sempre essa pessoa que vai resolver os problemas da minha vida. Tá aí a dinâmica que eu acho que rege esse tipo de relação.
7: Como é que as mensagens dele foram reveladas? Tem alguma coisa tecnológica nisso tudo?
6: Tem sim, tá? Então, indo mais a fundo naquele ponto que eu trouxe antes, é o seguinte, o print deixa um registro numa pasta temporária. O bloco de notas, né, ele salva essa versão sozinha e numa área que o usuário não alcança. Então, quando você põe o arquivo, né, e sincroniza esses dados todos, os registros de envios das mensagens com o que está nessa pasta oculta, você consegue associar temporalmente, e aí você pode dizer assim, 32 mensagens foram enviadas não sei quando, os conteúdos são essas e assim por diante. Ou seja, é um trabalho não simplesmente de identificar onde está esse conteúdo, mas de combiná-lo com o comportamento, o envio, o recebimento de contatos e assim por diante. Eu acho que tem uma coisa muito interessante aqui, que é a seguinte, Fernando. A gente passou esses últimos muitos anos discutindo do ponto de vista de segurança da informação, de privacidade, todo o lance forense, a criptografia. A ideia de que, olha, no contato entre duas pessoas, o material que circula pertence apenas às duas. E aqui o mais engraçado é que, apesar desse sentimento ter prevalecido na sociedade, criptografia ponta a ponta ser, enfim, permitida no Ocidente inteiro, pelo menos, o fato é que as pessoas deixam as marcas nos próprios dispositivos, não no canal entre elas. É como assim que o caminho é preservado, mas as pontas não. E está aí como a reconstrução aconteceu. Vale a gente ter em mente que essa reconstrução também tem muita contribuição externa, né? Então, no caso, por exemplo, dessa discussão das conversas entre o Vorkaro e supostamente o Alexandre de Moraes, o que acontece, né? Tem uma cadeia de circunstâncias que pesa também, né? Então, um número chegou, né? Que seria esse número do Alexandre de Moraes, que a gente aqui tem que tratar ainda como suposição, como um cartão de contato pelo Fábio Faria no final de 2023. Estava escrito assim, né? Alexandre de Moraes, Brasília, ou novo, e assim por diante. Tinha um que estava eu, STF, né? E o Vorkaro salvou imediatamente depois, tá, isso aí tá nos registros. E no final das contas, esse contato com o Fábio Faria também trouxe uma indicação de um endereço, né? E aí tinha uma coisa de um interlocutor, entendeu? Chamando para um almoço. Então, e Alex, então, quando essas pistas conjunturais vão sendo juntadas também em muitas circunstâncias como essas, que as conclusões vão sendo formadas, independentemente delas serem reais, né, serem corretas ou não. Mas está aí o trabalho que geralmente é feito, tá? Ele não é simplesmente técnico, ele é também bastante comportamental em todos os casos, tá? A gente tem os mais variados aí acontecendo, e os principais no mundo não tem nada a ver com isso, são casos de crimes sexuais, sobretudo crimes sexuais contra crianças. Então a montagem que a Interpol, que a Polícia Federal faz, sempre envolve esse tipo de comportamento.
3: Quatro e 19, aí o Álvaro Machado Dias conversando com a Tatiana Vasconcelos, com o Fernando Andrade. Vamos acionar o Pedro Bonenberger. Tem uma matéria interessante aqui, mostrando que empresários, advogados, policiais e médicos lideram quase 30% das candidaturas nas eleições deste ano.
8: Empresários, advogados, policiais militares, médicos e comerciantes são as profissões mais comuns dos candidatos nas eleições de 2026. Um levantamento feito pela CBN, com base nos dados divulgados pelo Tribunal Superior Eleitoral, identificou que pessoas dessas áreas representam quase 30% do número total de concorrentes. Os que se declaram empresários somam o maior número. São 2.615 candidatos. Há ainda 1.709 advogados, 578 policiais militares e 566 médicos. Os dados mostram que esse cenário é consolidado há décadas. Desde 2002, todas as eleições gerais têm no topo do ranking advogados, médicos e empresários. Os comerciantes também ocupam um papel relevante desde o início do século. Rodrigo Prando, cientista político e professor da Universidade Presbiteriana Mackenzie, afirma que essas profissões conseguem mais prestígio social para atrair a atenção dos eleitores. Além disso, acumulam algum tipo de poder, seja financeiro, familiar ou de conhecimento das leis.
9: Esse destaque no âmbito social, né, numa sociedade como a brasileira, que é bastante desigual, permite entrar no mundo da política, o que confere também é poder e prestígio. Então, assim, figuras, né, como advogados, médicos, comerciantes, policiais, muitas vezes, são todos aqueles que conseguem, no ambiente social, se destacar e, claro, colocam o nome deles à apreciação do eleitor. A política, ela é, em larga medida, balizada, né, pela conquista do poder, pela manutenção do poder conquistado, e sempre que possível você tem que ampliar e não retroceder naquele poder que foi conquistado e mantido.
8: A lista também tem profissões que despertam curiosidade. São 3 candidatos que se declaram artistas de circo, 4 detetives particulares, 4 modelos, 2 astrônomos, 2 arqueólogos, 2 diplomatas e 2 profissionais que aparecem como coreógrafos e bailarinos. Ainda casos únicos de governanta, jornaleiro, leiloeiro, montador, engraxate e até um agente de serviços funerários e embalsamador. O levantamento aponta também 227 donas de casa, 32 secretários e datilógrafos, 21 porteiros e assessoristas, 19 alfaiates e costureiros, 15 garis e 14 faxineiros. No entanto, para esses profissionais, a competição pode ser difícil. As diferenças de recursos disponíveis para a campanha, a falta de influência no meio político e, em muitos casos, a inexperiência, tornam o caminho mais complicado até a urna. Alberto Carlos Almeida, cientista político e sócio fundador do Instituto Brasilis, afirma que outra barreira vem de gerações. Famílias que se perpetuam na política costumam não dar espaço para renovação.
10: A família já é uma família de poder. A estrutura de vida daquela família, ela é toda relacionada ao poder. Ela precisa ter alguém da família exercendo o poder. Faz parte de uma atividade familiar que mistura política e atividade empresarial. A pessoa precisa de algum recurso para entrar. As barreiras são imensas para quem não tem essa disponibilidade financeira. Muitas vezes ela vai fazer isso somente uma vez, tentar uma vez, e aí vai ver que foi frustrante.
8: O levantamento feito pela CBN mostra ainda um alto percentual de políticos profissionais disputando as eleições. Os que disseram ser vereadores, deputados, senadores ou ministros de Estado somam 1.731 candidaturas, ou 8% do total. Os dados do Tribunal Superior Eleitoral indicam também um encolhimento no número de candidatos que se declaram sacerdotes ou membros de ordens religiosas, como padres e pastores. Neste ano, são 70, o menor número desde 1994. No total, 20.882 candidatos estão cadastrados para as eleições. É o menor número desde 2006. Em 2022, foram 29.262 concorrentes. Do Rio de Janeiro, Pedro Bonenberger.

0: 4:24, a gente vai ao Rio de Janeiro com o Ricardo Porto. Tem informações aí sobre fraudes em processos de compra de armas por parte do Comando Vermelho.
1: A Polícia Federal descobriu que o Comando Vermelho usava laranjas para fraudar processos de compra e registro de armas de fogo destinadas a colecionadores, atiradores e caçadores, os chamados CACs. Uma operação realizada nesta sexta-feira prendeu 11 pessoas que faziam parte da quadrilha, incluindo o funcionário terceirizado da Polícia Federal. Também foi detida Diene Silva Pereira, que teria comprado 2 fuzis de origem israelense. A apuração começou quando a PF identificou irregularidades em processos analisados pela Delegacia da Corporação em Niterói, na região metropolitana do Rio. Diferentes processos tinham documentos repetidos e comprovantes de residência falsificados. As informações são da TV Globo. De acordo com o chefe da Delegacia da PF em Niterói, Adriano Soares, chamou a atenção a rapidez na aprovação de alguns pedidos.
2: Processos eram acelerados, assim, de forma atípica, enquanto alguns processos a média são 60 dias, outros corriam em poucos dias, às vezes em um dia, dois dias, e o requerente conseguia, às vezes, 6 armas de fogo em um requerimento só.
1: A legislação permite que pessoas habilitadas como caçadores comprem fuzis, mesmo sem comprovar que exerçam a atividade de forma regular. Segundo o delegado Adriano Soares, essa brecha permite que armas sejam adquiridas para o crime organizado.
2: Pessoas que se valem ali, se dizem caçadores, na verdade porque não há uma comprovação, a autorização do IBAMA para caça, mas não há uma comprovação que a pessoa está caçando. Então, que se dizem caçadores, né? Elas estão adquirindo arma de fogo com finalidade diversa, que não a caça, né? Para o crime organizado.
1: Os mandados de prisão e busca e apreensão foram cumpridos no estado do Rio e em Vila Velha, no Espírito Santo. Nas buscas, os agentes apreenderam pistolas e fuzis. Os envolvidos podem responder, entre outros crimes, por organização criminosa, falsidade ideológica e comércio ilegal de armas de fogo. A CBN não conseguiu contato com a defesa da presa citada na reportagem. Com a colaboração de Diogo Bugalho e Rodrigo Bressani, do Rio de Janeiro, Ricardo Porto.
0: Do Rio para Brasília, com a Mariana Machado, tem informações sobre a candidatura do José Roberto Arruda, né, que foi barrada pela Justiça Eleitoral.
3: O ex-governador do DF, José Roberto Arruda, afirmou que não há plano B, ou seja, não considera outro nome para assumir a campanha no lugar dele após o Tribunal Regional Eleitoral invalidar a candidatura ao governo do Distrito Federal. Arruda tampouco fala em apoiar outro candidato em última instância. Embora tenha afirmado respeitar o judiciário, destacou em coletiva de imprensa nesta sexta-feira que já esperava a decisão e questionou o posicionamento da corte, sobretudo do relator Guilherme Pupi, ao lembrar que ele também relatou o caso que anulou provas ilícitas em investigação relacionada à Operação Caixa de Pandora. O andamento da ação, no entanto, foi mantido em razão de outras provas válidas.
4: Estranho. O mesmo TRE, com a mesma composição e, coincidentemente, com o mesmo relator, tomou a decisão, meses atrás, de anular todas as provas contra mim, em segundo grau, e elas foram consideradas nulas. Vem agora o mesmo TRE e diz: ele está inelegível pela condenação que usou as provas que nós consideramos nulas. Dá para entender? Olha, gente, é o inacreditável futebol.
3: Arruda vai recorrer ao Tribunal Superior Eleitoral para tentar reverter a decisão. O TRE considerou que as 7 condenações que pesam sobre o ex-governador não têm conexão e que, portanto, ele deve ficar inelegível até 2030. Mas a defesa diverge do entendimento. O advogado Francisco Emerenciano afirma que o prazo de inelegibilidade se esgotou em junho deste ano. Arruda afirmou que vai manter a agenda de campanha normalmente e disse que, caso a decisão não seja revertida, será o pior golpe contra o Estado Democrático de Direito. De Brasília, Mariana Machado.
0: Quatro horas e 29 minutos. Antes do repórter CBN, dá tempo da gente agradecer o Dilson Araújo, de Campina Grande. Manuel Dilson, obrigado, meu caro, pela mensagem. Céu limpo em Brasília, Joaquim Filho. Linda lua minguante, desejando um bom fim de semana para todo mundo. Walker Xavier, Morro do Chapéu, na Bahia, manda aqui o seu bom dia. E sempre que o Walker Xavier manda bom dia, a gente lembra de Walker Blas, não é? Ricardo Garcia, grande Walker Blas. Esse é um monstro do rádio brasileiro, nosso professor Walker Blas. Barreto, de Porto Velho, Rondônia, manda também o seu bom dia. Sauro Valença, Camaragibe, Pernambuco, via YouTube, pessoal trocando ideias também aqui no nosso chat. José Santos, Valmir, Omar, também ouvinte, Fabiano, José Silva, de Urandi, na Bahia, muito obrigado pela mensagem também. E obrigado a você.

0: é de Pau Amarelo, Paulista, Pernambuco, também ligado via Instagram no arroba PHC Galvão. Muitíssimo obrigado.
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0: Sábado 5 de setembro de 2026. A União Europeia rebateu o anúncio de medidas de reciprocidade por parte do Brasil após o bloqueio à carne brasileira. A suspensão foi aplicada por falta de comprovação contra o uso de antimicrobianos. A Comissão Europeia afirmou nesta sexta-feira que as regras de controle sanitário são conhecidas e proporcionais. O bloco sustenta que os países exportadores tiveram tempo suficiente para adequar suas cadeias produtivas. O presidente do Tribunal Superior Eleitoral, Cássio Nunes Marques, afirmou que a justiça não escolhe vencedores, não interfere na escolha popular e não tem preferência por nenhuma candidatura. Em cerimônia no TSE, o ministro disse que as instituições brasileiras devem se curvar à soberania popular e que a Corte Eleitoral vai trabalhar para garantir que cada pessoa possa definir os rumos do país nos próximos 4 anos. Ele deu a declaração em meio à crise do Supremo envolvendo os ministros André Mendonça e Alexandre de Moraes. Candidatos têm demonstrado preocupação com o risco de o caso provocar algum impacto nas eleições. Horário de Brasília, 4 horas e 32 minutos.
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Obrigado a você que nos acompanha aqui no CBN Madrugada. Irineu Vasco de Araruna, no Paraná. Manda sua mensagem via WhatsApp pelo 11 999 11 9981. Quem está chegando aqui também é o nosso ouvinte José Ferreira de Vila Velha, no Espírito Santo. A Procuradoria-Geral da República vai investigar a conduta da Polícia Federal na produção do relatório que expôs mensagens do ministro Alexandre Moraes com o banqueiro Daniel Vorcaro. No ofício encaminhado ao presidente do STF, Edson Fachin, o procurador-geral Paulo Gonet aponta que a ordem dada pelo ministro André Mendonça para aprofundar mensagens do dono do Master foi ocultada do Ministério Público. No despacho, o procurador notificou formalmente a Polícia Federal para esclarecer se houve ordens externas que macularam o teor do documento de 218 páginas. O chefe da PGR sustentou a Edson Fachin

0: E qualquer ato investigativo que atinja ministros da corte depende de autorização prévia do plenário, reforçando a tese de nulidade dos atos determinados de ofício pelo ministro Mendonça. O relatório expõe mensagens em que o próprio procurador-geral é citado em tratativas de aproximação com Daniel Vorcaro, incluindo menções a um evento em Londres bancado pelo banqueiro. Diante das revelações, o Conselho Superior do Ministério Público Federal instaurou um procedimento para apurar a conduta funcional de Paulo Gonet a pedido do Partido Novo. Em meio à crise sem precedentes no Supremo Tribunal Federal, o presidente da Corte, Edson Fachin, prometeu dar uma resposta firme e proporcional durante evento no Palácio do Planalto.
1: Nenhuma autoridade está acima da Constituição, nenhum poder está acima da lei e nenhum interesse circunstancial pode se sobrepor à integridade do Estado de Direito Democrático. A gravidade dos fatos não autoriza atalhos, não haverá precipitação, mas tampouco omissão. A resposta institucional será firme, proporcional e rigorosa.
0: Edson Fachin decidiu que o pedido de Alexandre de Moraes para investigar André Mendonça vai tramitar em uma investigação separada, sob a relatoria da própria presidência da corte. Com a medida, o presidente do STF assumiu a condução direta das duas frentes de conflito no tribunal: a apuração sobre a conduta de Mendonça e o procedimento sobre as mensagens de Daniel Vorcaro a autoridades. Fachin apontou a crise como justificativa para acelerar três metas de sua gestão: a criação de um código de ética, a modernização do judiciário e o encerramento do inquérito das fake news, aberto em 2019 sob relatoria de Moraes. No mesmo evento, no Palácio do Planalto, o presidente Lula voltou a criticar os vazamentos e a cobrar respostas firmes à crise no STF.
2: E eu disse ao meu amigo Fachin: a Suprema Corte e a Procuradoria-Geral da República estão com muita expectativa da sociedade brasileira. Porque quando os filhos dentro de casa estão em desordem, é quem manda na casa que resolve. Então, meu caro, está nas tuas costas e nas costas do Paulo Gonet a responsabilidade de passar o mínimo de tranquilidade sem tentar esconder absolutamente nada.
0: Os outros candidatos à presidência também comentaram a crise no STF. Durante compromisso de campanha em São Paulo, Romeu Zema, do Novo, criticou a reação do presidente Lula.
3: Recomendo ao presidente que haja com a maior energia possível, que ele fale: apure-se tudo, investigue tudo, independente de quem quer que seja, investigação conduzida de maneira isenta e os culpados sejam punidos exemplarmente.
0: Também em São Paulo, o candidato Flávio Bolsonaro, do PL, acusou o presidente do Senado, Davi Alcolumbre, de proteger o ministro Alexandre de Moraes.
4: Sempre respeitei demais o presidente Davi Alcolumbre, mas há de se reconhecer que se a democracia chegou tão esculhambada a esse ponto, é porque o Senado não teve oportunidade de apreciar um dos 54 impeachments que existem na mesa, especificamente sobre Alexandre de Moraes, porque ele não quis pautar. Então, eu acho que ele se equivocou ao querer proteger um amigo, ao invés de proteger a instituição.
0: Em campanha em Pernambuco, o candidato Renan Santos, do Missão, criticou o inquérito das fake news utilizado pelo ministro Alexandre Moraes para investigar o colega.
5: Mostra o quanto o inquérito é casuístico e quanto a nossa república, a separação dos poderes, ela se diluiu. O Brasil vai precisar de uma nova Constituição em um momento, e o Brasil precisa de pessoas probas, sem envolvimento de escândalos de corrupção, para poder guiar ele novamente. A questão toda é se a população vai despertar.
0: Ronaldo Caiado fez campanha em São Paulo e defendeu a retirada do sigilo de todas as investigações sobre o caso Master no STF. O candidato do PSD disse que o vice da chapa, Gilberto Kassab, segue na corrida eleitoral mesmo diante das denúncias de que recebeu propina de Daniel Vorcaro em 2022.
6: Olha, em primeiro lugar, tem que abrir todas as informações. E tanto ele quanto o Tarcísio já negaram. Eu não posso aqui analisar sobre o sim. Eu tenho que analisar sobre o fato concreto. Uhum. Né? Então, tanto ele quanto o Tarcísio já negaram. Eu acho que nada melhor do que abrir. E essa, ao abrir tudo isso, investiga-se e vê se realmente é compatível o que ele está dizendo. Porque a Polícia Federal tem todo o encaminhamento daquilo. A Polícia Federal levantou todos os dados, identificou todos os momentos, né, aquilo que ela está colocando.
0: O candidato Augusto Cury do Avante também defendeu mudanças no judiciário.
7: Tem que haver uma reforma no STF. E quem cometeu o crime tem de ser investigado, porque todo funcionário público é o patrão. Tem um patrão, todo funcionário público tem um patrão. Quem é esse patrão? É o pagador de impostos, é o povo. Então, o povo exige justiça. Se não deve, se defende. Aí está livre. Se deve, tem que ser condenado.
0: 4h41. Levantamento do IBGE mostra que 2 milhões de brasileiros estão trabalhando por aplicativos. Nos últimos 3 anos, o número cresceu quase 40%. Transporte de passageiros concentra a maior fatia da categoria, com cerca de 1 milhão e 200 mil motoristas, seguido por 585 mil entregadores. Para 92% desse total, as plataformas digitais são a atividade principal de trabalho. Levantamento aponta que apenas 1 em cada 3 profissionais plataformizados contribui para a Previdência Social. O cenário de desproteção é ainda mais grave entre os motociclistas de aplicativo, que somam mais de 400 mil profissionais. Nesse segmento, somente 20% recolhem para o INSS. Para a advogada trabalhista Tatiana Santana, é preciso aprovar uma legislação que dê maior proteção aos trabalhadores por aplicativo.
8: Até que ponto essa flexibilidade representa de fato liberdade? Em muitos casos, para alcançar uma renda suficiente, o trabalhador acaba permanecendo mais tempo disponível. Grande desafio jurídico é encontrar uma regulamentação capaz de proteger esses trabalhadores sem eliminar a flexibilidade que caracteriza o modelo. E discutir quais direitos e garantias mínimas precisam existir. Como preservar, né, a flexibilidade sem permitir que ela vire justificativa para jornadas excessivas?
0: Embora o rendimento médio mensal dos trabalhadores por aplicativo seja equivalente ao dos profissionais fora das plataformas, pouco mais de R$3.000, a carga horária semanal é mais de 5 horas superior à média do setor privado. O perfil é predominantemente masculino, com homens representando 84% do setor, marcado por jornadas que chegam a 12 horas diárias nas ruas. Três jogos abrem hoje a 26ª rodada do Campeonato Brasileiro. Às 16h, o Bragantino enfrenta o Bahia. Às 18h30, tem São Paulo e Atlético Mineiro. E às 21h, o Fluminense joga contra o Vasco. Amanhã, o Flamengo pode assumir a liderança do campeonato se vencer o Remo fora de casa e se o Palmeiras perder ou empatar com o Botafogo no Nilton Santos. A vantagem do líder para o rubro-negro é de apenas 1 ponto.

banda americana Avenged Sevenfold vai fechar hoje a segunda noite do Rock in Rio no palco principal. O destaque de hoje no festival será o grupo Sepultura. No primeiro dia, os portões foram liberados uma hora e meia antes do previsto para poupar o público do forte calor. A programação musical do Palco Mundo começou no fim da tarde com o som das britânicas do Nova Twins, seguido pela apresentação dos suecos do The Hives. Rock brasileiro marcou presença com a união de Detonautas e Biquíni, além da dobradinha entre Capital Inicial e Dado Villa-Lobos, que homenagearam Renato Russo. A noite culminou no aguardado show do Foo Fighters, atração principal e responsável por fechar a largada do festival diante de uma multidão de fãs na cidade do rock.

0: 4h46. Espaço aberto aqui no CBN Madrugada para Sardenberg e Merval Pereira.
1: Merval, quando vários observadores, analistas estão dizendo que o ministro Alexandre de Moraes deveria ser afastado, deveria renunciar para salvar a integridade do Supremo, o ministro Alexandre de Moraes dobrou a aposta, Merval.
2: É um sinal de que ele está desesperado, não é, Sardenberg? Porque é uma atitude completamente absurda o que ele fez. Ele está fazendo o que ele acusa o Mendonça de ter feito. E ainda usando relatórios da Polícia Federal que não tem nenhum valor probatório. Como é que ele teve acesso a esses relatórios de inteligência da Polícia Federal? Por que que ele teve? O Mendonça sabe, era o relator do caso. E ele? Por que que ele tem esses relatórios e por que que ele usou relatórios que não são comprováveis pela própria Polícia Federal para atacar o Mendonça? É evidente que ele quis criar um fato, criar uma confusão para ver se recupera um pouco o terreno. Mas ele não tem mais saída, não. Ele tem que... Essa atitude do Fachin de ter retirado da fake news o caso é uma demonstração clara de que ele fez um uso indevido desse processo. Aliás, ele foi acusado durante muitos anos de usar o fake news, o inquérito de fake news, para perseguir pessoas. E agora ele usa para se defender, que é mais uma prova de que ele realmente está desesperado e usando todas as armas que tem à mão, né?
3: E isso chama atenção também, né, Merval, para a necessidade de acabar com esse inquérito das fake news que já não devia mais existir, né?
2: Eu tenho a impressão de que o Fachin vai fazer isso. Eu tenho a impressão de que o Fachin agora tomou uma dianteira, assumiu o caso e está notando, me parece, pelas primeiras decisões dele, que o Supremo não pode deixar de se pronunciar e tomar uma providência, porque senão o Supremo fica desmoralizado junto com o Moraes e junto com o Toffoli, né, que já tinha tido seu caso abafado pelos colegas, né?
1: Estamos esquecendo do Toffoli, né?
2: Exatamente.
1: Que está lá quietinho, né?
2: Está fingindo de morto.
1: Tá certo.
2: Esquecem ele.
0: Sardenberg e Merval Pereira, agora 4h49. Lucas Taveira tem informações aqui sobre os principais temas que estão surgindo aí nas campanhas de candidatos ao Senado por São Paulo.
4: Os candidatos ao Senado por São Paulo começaram a detalhar as propostas durante a propaganda eleitoral gratuita. São Paulo tem 16 candidatos disputando 2 vagas, mas apenas 6 têm direito a tempo de TV e rádio no horário eleitoral. O ex-secretário de Segurança Pública do Estado, Guilherme Derriti, do PP, tem destacado a atuação na pasta, principalmente no combate à Cracolândia. Ele reforçou também o trabalho como deputado federal e uma ferramenta criada para a proteção das mulheres.
5: Fui o autor da lei que acabou com as saidinhas de presos e o relator da lei antifacção, que endureceu como nunca as penas para o crime organizado. Comandei a Secretaria de Segurança Pública do Estado de São Paulo, ao lado do governador Tarcísio. Juntos, acabamos com a Cracolândia e começamos a testar uma ferramenta de proteção às mulheres que até aqui se mostrou 100% eficaz. A tornozeleira eletrônica para agressores.
4: André do Prado, do PL, se apresentou como braço direito do governador Tarcísio de Freitas. O presidente da Assembleia Legislativa de São Paulo tem prometido lutar pela valorização do agronegócio paulista.
6: O agro paulista vai ter em mim um parceiro forte em Brasília. Defender terra para quem realmente trabalha. menos papelada e mais crédito pro pequeno e pro grande produtor. Barrar as invasões do MST no nosso estado, como o governador Tarcísio já está fazendo. E respeitar quem produz. Eu vou lutar por mais incentivos, mais financiamentos e mais valorização.
4: No bloco da chapa que apoia Fernando Haddad, Simone Tebet, do PSB, vem reforçando a importância da educação e pediu por moderação, diálogo e respeito. A ex-ministra do Planejamento também prometeu mais recursos para a saúde.
7: Tá faltando educação, menos briga e gritaria e mais capacidade de diálogo e conversa. Quero ser senadora exatamente para isso. Trabalhar com independência e coragem pelo que a gente verdadeiramente precisa. A gente precisa se vacinar para não deixar o sarampo voltar. Como senadora, podem contar comigo para trazer mais recursos para a saúde e estimular todo mundo a tomar as vacinas em dia.
4: Marina Silva, da Rede, que nasceu no Acre, já destacou no programa o fato de ter recebido o título de cidadã paulistana em 1994. A ex-ministra do Meio Ambiente tem reforçado ainda tópicos como combate à violência contra a mulher.
8: Se não tiver uma estrutura que proteja as mulheres, uma rede de proteção para ela denunciar o agressor, a gente não vai conseguir. É você ter um sistema de justiça que funciona. O Estado tem o dever de proteger as mulheres. Os agressores devem ser punidos. As vítimas precisam ser acolhidas. As mulheres merecem respeito.
4: Soninha Francine, do Cidadania, tem afirmado ser preciso garantir recursos federais para mais centros de referência da mulher. Geraldo Rufino, do Podemos, se apresenta como candidato do povo e cita os brasileiros endividados, reforçando que eles não são menos dignos. De São Paulo, Lucas Taveira.
0: 4:53, a gente continua a falar de eleições. Matheus Maciel tem uma reportagem aqui sobre a escolha dos candidatos a vice-presidente.
9: Em uma corrida presidencial, a escolha do vice é a arte de preencher lacunas. Mais do que posições figurativas na chapa, esses nomes carregam missões estratégicas. Acenar para novos eleitorados, blindar fragilidades políticas e costurar apoios regionais e institucionais. Especialistas ouvidos pela CBN apontam que na disputa pelo Palácio do Planalto, os vices expõem com clareza a tática que cada candidatura adotou para conquistar o eleitor. A missão de um candidato a vice é muito mais do que conquistar votos, na opinião do marqueteiro Alberto Lage.
10: Candidato a vice geralmente não agrega votos por si só. Então se costuma dizer que a regra número um é não atrapalhar. Mas ele pode ajudar. Como? Agregando, por exemplo, partidos aliados à chapa. A vaga de vice também é, muitas vezes, usada para atenuar ou contrapor alguns problemas de imagem do titular.
9: Na busca pela reeleição, Luiz Inácio Lula da Silva, do PT, aposta na manutenção de uma fórmula que deu certo. Geraldo Alckmin, do PSB, tem um histórico de atuação na direita e foi do PSDB por mais de 3 décadas. Acabou escolhido para compor a chapa de Lula em 2022, como um aceno para a Frente Ampla, que reuniria forças de diferentes espectros políticos. Ao longo do mandato, o vice-presidente se tornou um pilar de estabilidade e estabeleceu um canal de diálogo com o setor produtivo. De acordo com o professor de Ciência Política do IESP-UERJ, João Feres, Alckmin garante previsibilidade ao mercado enquanto amplia o alcance da candidatura de Lula para além da esquerda.
11: O Alckmin é um exemplo, um bom exemplo, um exemplo quase de manual, assim, daquele vice que aponta para o centro. Ele funciona na prática para o Lula como um antídoto ao antipetismo do eleitorado. É claro que ele não traz eleitor de esquerda, mas esse eleitor de esquerda o Lula já traz. Então ele acaba funcionando assim como aval de que o governo Lula não será um governo de ruptura, um governo radical do ponto de vista da política econômica particularmente. Ou seja, funciona como um sinal, uma encarnação da moderação institucional.
9: Na oposição, Flávio Bolsonaro, do PL, recorreu a um correligionário, o deputado federal Alfredo Gaspar. mas ele não foi a primeira opção. Primeiro, Flávio tentou conquistar algum parceiro de chapa em outros partidos, como na federação PP União Brasil, que acabou declarando neutralidade. Também cogitou-se uma mulher, como a senadora Tereza Cristina, para aplacar a maior rejeição ao bolsonarismo entre o eleitorado feminino. De qualquer forma, Gaspar atendeu a um duplo propósito. Tendo sido relator da CPMI do INSS, o ex-promotor alagoano reforça o discurso de combate à corrupção e assume ainda a linha de frente para tentar conter a vantagem de Lula na região Nordeste. Mas a estratégia tem efeito limitado, de acordo com o professor João Feres.
11: Então, quanto o Alckmin significa para a candidatura do Lula à presidência, essa ponte ao centro, essa sinalização de moderação ideológica, o Alfredo Gaspar, em relação ao Flávio Bolsonaro, significa não um apelo ideológico, porque é mais do mesmo nesse sentido, mas uma pessoa que tem experiência partidária e experiência de governo. Agora, é limitada, né? Então, assim, eu acho que o Alckmin adiciona mais a candidatura Lula do que o Alfredo Gaspar, a candidatura de Flávio Bolsonaro.
9: Nos últimos dias, a principal novidade na disputa foi Augusto Cury. Estreante em eleições, o escritor atingiu 10% das intenções de voto e o terceiro lugar na última pesquisa Quest, divulgada na quarta-feira. O candidato do Avante buscou um contraponto para a inexperiência em cargos públicos, o ex-deputado federal mineiro Júlio Delgado. Na Câmara dos Deputados, por 6 mandatos, Delgado foi relator do processo de cassação do então deputado petista José Dirceu, após o escândalo do Mensalão, e foi integrante da CPI dos Sanguessugas. Com Delgado, o candidato também acena para Minas Gerais, o segundo maior colégio eleitoral e tradicional fiel da balança em pleitos nacionais. Cury já anunciou, inclusive, que confiará ao vice a condução das negociações de grandes reformas. O cientista político Geraldo Tadeu explica que o candidato do Avante agregou à chapa o trânsito político que lhe faltava.
12: O Augusto Cury, justamente por ser novidade, justamente por não ter envolvimento nenhum com a política, ele vai trazer uma pessoa que tenha conhecimento da arte da política. É aquela que o Fernando Henrique fala naquele livro dele, A Arte da Política. A arte de negociar, a arte de barganhar, fazer acordos. Enfim, eu estava visto na visão do Augusto Cury, ele tem ali uma válvula de segurança. Caso ele se eleja, teria um articulador capaz de colocá-lo dentro desse universo.
9: Diferentemente de outras eleições, os principais candidatos à presidência, à exceção de Lula, tiveram dificuldades de encontrar vices de outros partidos, formando as chamadas chapas puro sangue. E nenhum dos 6 candidatos mais bem colocados nas pesquisas escolheu uma mulher como vice. Ronaldo Caiado, do PSD, fechou com Gilberto Kassab, presidente nacional do partido. Romeu Zema, do Novo, escolheu o senador Eduardo Girão. E Renan Santos, do Missão, está com o tenente-coronel Haroldo Medina, também da mesma legenda. Do Rio de Janeiro, Matheus Maciel.
0: 4:59. Agradecer a companhia da ouvinte, do ouvinte CBN, Eliseu Cirino, Campinas, interior de São Paulo. Obrigado pela mensagem. Direto de Haia, na Holanda, Alex e Hugo. Alex Figueiredo está conosco aqui. Mandou até uma foto aqui do amanhecer na cidade de Haia. Muito obrigado pela mensagem, pela companhia. Também do nosso ouvinte Arlindo Souza, de Baturité, Chapadinha, no Maranhão, também por aqui no CBN Madrugada. Vem aí o Edmilson Fernandes.
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0: sábado, 5 de setembro de 2026. Pelo menos 10 pessoas morreram e mais de 80 ficaram feridas numa explosão em um quartel militar nos arredores de La Paz, na Bolívia. A detonação atingiu um setor onde estavam armazenados materiais pirotécnicos, afetando principalmente civis que estavam no entorno. O Ministério da Defesa boliviana investiga as causas da explosão e as condições de armazenamento no local. O presidente Lula e o presidente do Supremo Tribunal Federal, Edson Fachin, se reuniram reservadamente no Palácio do Planalto para tratar da crise na corte. O encontro durou cerca de meia hora e contou com a presença do Procurador-Geral da República, Paulo Gonet, e do Diretor-Geral da Polícia Federal, Andrei Rodrigues. Fachin defendeu cautela e respeito aos prazos regimentais, enquanto Lula cobrou respostas rápidas à sociedade para conter o desgaste institucional. Um paciente americano viveu por 9 meses com um rim de porco geneticamente modificado. O feito inédito para a medicina foi liderado pelo médico brasileiro Leonardo Riella, em Boston. O órgão animal funcionou por 271 dias e serviu como ponte até que o paciente conseguisse receber um transplante de rim humano. A expectativa dos cientistas é disponibilizar o procedimento nos Estados Unidos nos próximos 5 anos para reduzir as filas de espera. Para a de Brasília, 5:01.
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1: 5:03. Bom dia, você que nos faz companhia aqui no CBN Madrugada com Ricardo Garcia na mesa de som desde a meia-noite. Vamos até às 6 da manhã, porque hoje é sábado na sua companhia. E agora a Josélia Pegorim traz para a gente a previsão do tempo para este sábado em todo o Brasil.
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2: Uma grande frente fria avança para o Brasil neste fim de semana prolongado. É um sistema especial de forte intensidade que, além de chuva, em áreas onde normalmente não costuma chover nesta época do ano, o ar frio de origem polar desta frente fria é muito forte. Então isso vai causar um grande impacto, uma grande queda da temperatura no centro-sul do Brasil durante o fim de semana prolongado. Para este sábado, a previsão é de que o Rio Grande do Sul tenha períodos com sol, com algumas nuvens e frio o dia todo. Agora, Santa Catarina e Paraná vão ter pancadas de chuva, especialmente no Paraná. Há uma preocupação com chuvas de forte intensidade neste sábado, inclusive na região de Curitiba. Em São Paulo, em Mato Grosso do Sul, as pancadas de chuva desta frente fria começam já na manhã do sábado, mas devem aumentar durante a tarde e a noite. Tem risco de temporais nos dois estados, incluindo Campo Grande e também a Grande São Paulo. A partir da tarde, as pancadas de chuva desta frente fria vão se espalhar pelo Triângulo Mineiro, sul de Minas, no estado do Rio de Janeiro. Mesmo no Grande Rio, já pode chover um pouco pela manhã. As pancadas de chuva à tarde e à noite vão acontecer também em muitas áreas de Goiás, no Distrito Federal, Mato Grosso, Rondônia, Acre, em Roraima, no Amazonas, também no centro-sul e leste do Pará. O Tocantins, embora tenha até muito sol e calor, também poderá ter pancadas de chuva na tarde e noite deste sábado. Também tem previsão de pancadas de chuva para o centro-sul do Maranhão e do Piauí, até no extremo oeste da Bahia. Durante o domingo, esta frente fria vai avançar mais sobre o Brasil e o ar frio polar entra com muita força. O domingo será gelado no sul do Brasil, em áreas como São Paulo, Mato Grosso do Sul, sul de Minas, Rio de Janeiro. Josélia Pegorim, da Clima Tempo, para a CBN.
1: Cinco horas e 5 minutos. Mais uma vez, muito bom dia a você que nos faz companhia. Vamos acionar agora a Isa Estaciarini para você que está acordando agora e quer, obviamente, saber do andamento do principal assunto da semana, né? Imbróglio, né, que está acontecendo no Supremo Tribunal Federal com diversas denúncias e muitas dúvidas em relação à atuação de ministros, né? Ministro Alexandre Moraes, ministro André Mendonça, procurador-geral da República também citado lá nas conversas, nas relações com o Vorcaro. E a Isa Estaciarini tem para a gente as informações.
3: O presidente do Supremo Tribunal Federal, Edson Fachin, retirou do âmbito do inquérito das fake news o pedido do ministro Alexandre de Moraes para abrir um processo contra o também ministro da Corte, André Mendonça. Na mesma decisão, Fachin abriu prazo de 5 dias para manifestação da Procuradoria-Geral da República e depois mais 5 dias para manifestação do próprio André Mendonça. Com esse despacho, Fachin determina que tanto as acusações de Moraes contra Mendonça como o documento de André Mendonça, que cita conversas entre Moraes e Daniel Vorcaro do Masper, passem a tramitar em uma mesma petição autônoma vinculada ao gabinete da presidência da Suprema Corte. No despacho, Fachin afirma que as providências tomadas se referem exclusivamente à instrução do fato, sem antecipar o mérito, ou seja, não se trata ainda de uma decisão contrária ou favorável a Moraes ou a Mendonça, mas apenas um ato administrativo. Com isso, o próprio ministro Fachin vai definir o andamento do caso e decidir quando os pedidos de Moraes e Mendonça vão ser levados para análise dos demais ministros do STF. Especialistas consideram que, a partir desse movimento, podem ocorrer algumas possibilidades. Fachin, por exemplo, pode futuramente redistribuir esses processos como uma forma de pacificação do ambiente. Para o advogado e doutor em Direito Constitucional Fernando Capano, Fachin fez uma espécie de freio de arrumação.
4: O presidente Fachin, compreendendo isso como tem compreendido, penso que ele tem atuado de maneira muito correta e ele realmente tente resgatar esse respeito que a gente tem que ter à ritualística do processo, especialmente do processo penal.
3: O ministro deve aguardar as manifestações de Mendonça, Moraes, da Procuradoria-Geral da República e da Polícia Federal antes de um novo despacho no caso. Já o Conselho Superior do Ministério Público Federal abriu um procedimento interno para analisar as mensagens de Daniel Vorcaro que citaram o Procurador-Geral da República, Paulo Gonin, no escândalo do Banco Master. O caso foi distribuído ao conselheiro Francisco de Assis Sanseverino, que vai ser o relator do procedimento. Com a colaboração de Felipe Igreja, de Brasília, Isa Stassiarini.
1: 5:09, a gente vai abrir espaço agora para o Michel Alcoforado, conversando com Fernando Andrade e Tatiana Vasconcelos.
5: Sextas-feiras, Michel, em geral, traz um livro a partir do qual a gente conversa aqui nesse espaço. O livro de hoje é Espírito da Intimidade, Caminhos Ancestrais para se Relacionar. O que a gente pode aprender com o povo da África Ocidental, Michel?
6: Então, esse livro já é a segunda ou a terceira edição que sai aqui no Brasil e foi escrito por uma escritora da Burkina Faso, que é a Sobhon Fusome. É muito interessante porque ele mostra um contraponto da forma como a gente constrói intimidade no Ocidente e da maneira como as populações africanas, mas sobretudo desse povo que ela estuda, que se chama Dagara, pensa o que é intimidade. Como é que eu, você, Fernando, Jana, pensamos em intimidade? A gente acredita que intimidade é um tipo de vínculo específico que duas pessoas decidem ter. Então, eu tenho reais direitos de decidir com quem eu quero construir vínculos de intimidade. Isso pode ter uma dimensão afetiva, sexual, ou não. A gente pode ter intimidade só com quem a gente gosta, né? Com os nossos amigos de vida e por aí vai. Ou com um colega de trabalho e por aí vai. Mas são dois indivíduos que decidem que há um tipo de relação que os difere de outras relações. Então você pode ter aquele negócio que a mãe fala com a gente quando está na escola, sei lá, ai, colega é colega, amigo é amigo. Amigo é aquela figura que você tem um grau de intimidade que faz com que aquela relação tenha tonalidades e funções e valores completamente distintos do que relações que a gente só tem com pessoas que, apesar de conviverem com a gente, não são assim tão centrais no nosso dia a dia. Mas a Somé está pensando sobretudo nas relações entre casais. E ela vai mostrar que o Ocidente é parte desse pressuposto, né, de que tem dois indivíduos que têm direitos e decidem ter um outro tipo de relação, porque a gente separa muito bem sexualidade de afeto, mas a gente separa muito bem também o indivíduo de sociedade. A gente acredita que é uma decisão de cada um de nós a escolha de com quem a gente vai ter ou não uma relação de intimidade. Lá nesse grupo que ela estudou, não é desse jeito não. Isso pode servir não que a gente tenha que copiar o que eles estão fazendo, porque isso funciona na cultura de lá, mas tem sido usado a beça por pesquisadores, sobretudo o Renato Nogueira, que é um pesquisador, um filósofo brasileiro, para a gente pensar sobre os relacionamentos dos nossos tempos. Ela vai dizer que lá a intimidade se pauta sobre três elementos fundamentais. Não são os indivíduos que constroem relação de intimidade, mas a comunidade tem um papel muito importante nisso. Então, a comunidade se preocupa em inventar momentos, ou a comunidade se preocupa em construir espaços onde os espaços de construção de intimidade se dão. Então, isso é interessante porque, olhando para os dias que a gente está vivendo agora, de uma vida cada vez mais individualizada, onde eu vi você conversando, Fernando, com Alexandre Coimbra Amaral, há uma epidemia de solidão, porque a gente olha cada vez mais para o próprio umbigo e não pensa, né, nos vínculos com os outros. Que modelo de sociedade é esse onde a gente pode pensar em espaços onde a comunidade pode ser proporcionadora também de construção de vínculos de intimidade entre os vizinhos, né? Ou entre os indivíduos que fazem parte dela. Sei lá, fiquei pensando no passado. Qualquer criança de classe média dos anos 90 tinha uma dimensão importante na dinâmica do prédio, se o prédio fosse um pouquinho melhorzinho assim, que era o play. O Play era um espaço de convivência que construía, criado pela comunidade, que construía ali uma comunidade, um vínculo de intimidade com a comunidade. E quem não tinha grana, brincava na rua. Brincar na rua possibilitava, né, que essas crianças que faziam parte daquela mesma rua e da mesma vizinhança construíssem um vínculo de intimidade importante. Isso era fundamental para a gente carregar para a vida toda, né? E já falamos aqui de saúde social e outras tantas palavrinhas que são fundamentais para a nossa vida em sociedade. Mas ela traz duas outras coisas que são fundamentais também. O segundo ponto que ela chama atenção é a ideia dos rituais, né? Nessa comunidade que ela estudou, as pessoas elas têm uma preocupação muito grande em como os rituais são pensados e repetidos para proporcionar os momentos onde a intimidade pode aparecer. E a gente tem perdido isso no Ocidente, né? Cada vez mais a vida está desritualizada, cada um está vivendo no seu próprio ritmo e a descompatibilização entre a minha vida e a sua vida coloca um desafio grande para as amizades, mas sobretudo para os casais também, né? Cada vez mais a gente ouve essa coisa do casal marca dia para transar, casal marca viagem para poder se reconectar, casal faz a coisa de renovação dos votos, né? Que é um arremedo de tentativa, de tentar trazer ali, né, alguma ritualização para a vida para permitir essa reconexão. Os rituais são centrais. E o terceiro ponto, que eu acho que é muito importante também, que nessa vida desencantada que a gente está vivendo, a gente está abrindo mão, é o papel da ancestralidade. E aí, ancestralidade é uma palavra que no livro dela tem um contexto específico, porque está conectado à vida espiritual dessa comunidade. Mas eu acho que aqui para a gente pode ser interessante da gente olhar para que coisas do passado, ou que referências do passado, ou que aprendizados do passado de outras pessoas que são referências para a gente pode trazer para o presente como forma de conexão desse vínculo com quem está com a gente, mas também com quem já foi, com quem virá. Então, uma baita oportunidade para a gente começar a pensar um pouquinho como comunidade ritual e o passado podem ser chances da gente construir espaços onde a intimidade se transforma em algo mais rotineiro do nosso dia a dia.
5: Sabe que eu adoro esse assunto, né, Michel? Relacionamento e sobretudo se tiver viés de gênero e tudo. Eu amo que as pessoas, quando encontram um par, elas acham, como você disse, acham que a responsabilidade por fazer a vida fazer sentido é da outra metade, né? E eu confronto muito essa ideia, assim, justamente, acho que no sentido da sua autora. Quanto mais a gente consegue se relacionar fora daquele núcleo, melhor é aquele núcleo. As pessoas tendem a se esquecer, né? Esquecer do que gostam, esquecer dos amigos, esquecer de viver fora daquela ilha. E um relacionamento não tem que ser uma ilha, né? Tem que ser mais um relacionamento que faz a sua vida valer a pena, fazer sentido. Mas não o único, né? Escrevi um pouco sobre isso na coluna da Mina nessa semana, em que trato de traição feminina. Tentando investigar um pouco. Tentando investigar, não, né? Fui ouvir a roteirista de um podcast. Ela sim foi tentar investigar, ouviu histórias de mulheres que traem e foi tentar investigar o motivo pelos quais elas traem. São vários os motivos. E uma coisa que aparece com muita frequência: essas mulheres, elas não se sentem vistas, elas não se sentem ouvidas, elas se perdem de si quando elas estão numa relação. E isso eu acho que é um baita tema, assim, pra gente conversar, se a gente quer relações mais saudáveis, né?
6: Baita tema. E eu acho que ali tem um ponto interessante que a Somê vai colocar no livro dela, que um dos principais dilemas da Ocidente, né, ou dessa vida moderna que a gente inventou de uns tempos para cá, é de que a gente acredita que essa relação é feita por dois só, que essa relação era estabelecida e ela é mantida como um contrato, e de que cabe a cada uma dessas partes garantir para o outro tudo aquilo que lhe falta, né? O que é uma loucura, né? Uma loucura. É, porque um casamento não é só um papel assinado, é muito mais do que isso. A gente não é só a relação que a gente está vivendo com o outro. E achar que vai ter alguém que vai suprir todos os seus buracos, os psicanalistas já ensinaram pra gente nos últimos 100 anos que não dá certo.
5: Pois é.
6: Então, a aposta que a gente está fazendo diária, e Carol Ticuã sabe isso melhor do que eu, é uma aposta fadada ao fracasso. E eu me lembro bem aqui, é interessante que enquanto li o livro da Somé, eu fiquei me lembrando das vezes que fui à Índia, né? E do choque que eu tive a primeira vez que cheguei lá. E descobri que 97% dos casamentos são arranjados. E aí eu pensava, caramba, como é que esse lance, né? O cara casa sem saber com quem tá casando, a moça casa sem saber com quem tá casando, não sei o quê. E uma das coisas que mais me chamaram a atenção, que era bonito de pensar, é que eles acreditam na Índia que o amor aparece depois que você casa. Porque o amor é um trabalho contínuo desses dois para tentar inventar uma intimidade, algo que os una, para além daquilo que já foi sacramentado pela sociedade. Então, gosto dessa ideia, porque primeiro traz uma dimensão de trabalho, né? Tem uma dimensão aqui afetiva de trabalho, que é o que está nas comunidades africanas também, quando ela fala da ritualização, do vínculo com a ancestralidade, com o vínculo com a comunidade. Então, tem um trabalho. E o segundo ponto é que você tem ali um desafio gigantesco que é de entender que a gente é mais do que só o que a gente quer, né? Então, isso impacta. E a gente é mais do que só o que a gente diz ser.
5: Sim.
6: Isso impacta pra caramba aí os vínculos e a construção das nossas relações com a comunidade. Fica fácil a gente pensar isso para relacionamentos afetivos sexuais, né? Namorado, casado, peguete, essa coisa toda. Mas acho que serve para amizade à beça também, né? E a amizade talvez me preocupe mais do que os relacionamentos afetivos sexuais, porque em alguma medida, apesar da gente estar reinventando essa intimidade, ela se apresenta de algum modo. Agora, a gente está ficando satisfeito de não ter amigo.
5: Aí acho mais preocupante, chocante. Eu também acho.
6: Mais chocante.
7: Então, só uma questão. De três pontos importantes que você trouxe: vínculo, a intimidade, quando você começou a falar, a ritualização e a ancestralidade. Qual que é o mais importante para a gente pensar nas nossas relações hoje?
6: Eu diria que é bom começar do começo, né? Então, eu acho que ritualizar talvez seja um ponto importante. Eu acho que, sobretudo aqui, né? Quem está envolto, os nossos ouvintes em relacionamentos mais longos, a vida, na medida em que ela vai se repetindo, a gente tende a posterizar a experiência. E os rituais podem parecer bobos ou não, mas eles servem para renovar o pacto e renovar a experiência. Na amizade ou no casamento, ou qualquer coisa. Então, é quase como você se apresentasse de novo diante do outro e diante da sociedade para dizer, olha, estamos aqui por causa disso. Então, os rituais são importantíssimos, né? Eu diria que a viagem do casal sem filho, o casal que sai para namorar, vai para jantar, para sei lá para quê, num dia específico. O momento que o casal cozinha, ou mesmo com os amigos, né? O futebol com os amigos, quem gosta de futebol. O saída com as amigas, quem gosta para jantar. Ou ir ao museu com os amigos. Essas coisas que a gente foi perdendo ao longo do tempo. E se torna muito mais fácil perder isso quando a gente está falando de relacionamentos de longo prazo, porque é sempre a ideia de que você pode fazer no amanhã o que você deveria estar fazendo hoje. É uma porta de entrada para o fracasso. Então, ritual eu acho que seria o começo. E agora, chamando a atenção para esses dois elementos, né? A comunidade é central, porque a gente vive junto com os outros. Mas ritual, eu acho que é a primeira aposta.
7: Então tá bom, já saca o telefone celular.
5: Sextou, gente. Sextou.
7: Já arma alguma coisa.
5: Sextou. De repente dá até para combinar tudo. Dá para sacar o telefone, já convidar um pessoal para fazer um juntão. Enfim, sei lá. Já agrega a comunidade e faz um ritual.
6: Quem tá solteiro, eu acho que o melhor combo é chama os amigos, o contatinho, depois sai da festa dos amigos, já emenda
5: isso.
6: No after com o contatinho, aí resolve todos os dilemas.
5: Coisa
6: não precisa
5: linda.
6: Nem ler a Somé. Não vai precisar nem ler a Somé, porque já tá sabendo tudo.
7: A Somé é a So Bonfu Somé. O nome do livro é?
6: O nome do livro é Espírito da Intimidade, Caminhos Ancestrais para se Relacionar. Agora foi publicado em 2025 pela editora Sesc. Gênio, bonitinho, vale super a pena.
5: Muito bom.
1: 5:22, Michel Coforado conversando com Tatiana Vasconcelos e o Fernando Andrade. Aquele momento no sábado, né, Ricardo Garcia, que a gente já está pensando no café da manhã. Muita gente que está conosco já está aproveitando o seu café da manhã. Muita gente que trabalhou de madrugada está se alimentando para dormir, né? E a gente vai ouvir o Rusty Marcellini conversando sempre com Fardenberg e com a Cássia Godoy.
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0: O som tá muito bom, o áudio tá ótimo, limpo, claro. E eu fico até espantado, porque o Rusty está em Cusco, no Peru, falando, comendo comidas sagradas dos Incas. Rusty.
1: Exatamente. Ô Sardenberg, sabe o que que me impressiona? Você falou que está te impressionado com áudio limpo, que eu estou a 3.600 metros de altitude. A montanha mais alta do Brasil, o Pico da Neblina, é o quê? 2.900 e qualquer coisa, não é isso? Então, estou mais alto do que a montanha mais alta do que do Brasil, sabe? Isso é algo realmente impressionante. E tem as pequenas coisas. Já é minha sétima viagem ao Peru. É um país que eu adoro. E as pessoas me perguntam, por que que você vai tanto para o Peru? Eu acho que talvez seja por conta do respeito que eles têm à alimentação. E isso a gente vê nas pequenas coisas. Um exemplo, ontem eu estava no aeroporto em Lima, né? Igual todo aeroporto vai ter aquela praça de alimentação, onde tem todas aquelas comidas ao redor. Só que quando a gente começa a perceber o que que as pessoas estão comendo, elas estão comendo uma comida do dia a dia, que é uma sopa, uma salada, um ceviche, um arroz com um frango e um molho por cima. É aquela comida nossa que seria o equivalente ao PF. Os famosos fast food ficam de lado e para os turistas, né? E o que que essas pessoas estão bebendo? Estão bebendo sucos e água, nada de refrigerante. Outra coisa também que me surpreende muito aqui em relação à cultura alimentar, aqui não tem essa história da comida vir até a gente, não. Se a gente quiser comida, nós que temos que ir até a comida. Não tem esse negócio de delivery aqui, não, Sardenberg.
0: Ah, não tem? Na capital,
2: mesmo
0: não tem?
2: Nos grandes centros, não tem?
1: Ou então você tem que procurar bem. Se chegar os brasileiros aqui, provavelmente vão ficar procurando porque estão mal acostumados. Mas os peruanos não. Os peruanos, você conversa com os peruanos aqui, eles que têm que ir até a comida. Comida não vão até ele, não, Sardenberg.
2: E a variedade
1: é.
2: Também.
1: Agora é,
2: né,
1: curioso, Rushi? A gente estava falando também. A variedade, né, Cássia? É incrível a gente pensar que as batatas, né, toda a variedade de batatas e milho, principalmente, por conta de toda a cultura quechua, né? Quando a gente fala Inca eram os reis, o povo era o povo quechua. E toda a base da agricultura que tinha aqui, a desenvolvimento em diferentes altitudes para saber qual produto, qual alimento precisava de mais sol, mais água, menos água, em qual altitude um alimento se dava melhor do que outro. Então tudo isso é muito interessante e a gente vê uma técnica e uma noção de aparência do prato, de apresentação do prato, uma noção estética do prato muito bonita. Aquela coisa, aquele prato colorido, aquele prato vivo, aquele prato fresco. Então isso, a gente está no café da manhã e a gente vê assim, aqueles cortes minuciosos que a gente vê de alguém muito bem treinado para fazer aquilo ali. Então é realmente um país fantástico e não somente alta gastronomia. A gente vê a gastronomia acontecendo em tudo quanto é canto. Seja na comida de rua, seja na comida do dia a dia, na comida que vai ter no aeroporto e até mesmo os excelentes restaurantes que a gente vai encontrar em Lima, né?
2: A gente começou a falar com você, já teve ouvinte que mandou até foto pra cá de quando esteve no Peru e comeu um porquinho da Índia, o cuy, que é muito popular aí, né?
1: Exatamente, é a comida sagrada dos Incas, né? É a principal comida da época dos Incas. Eu tive que provar, Cássia, eu não desisto fácil, não. Eu provei mais ou menos uns 10 cuy até achar o que eu gostava. E aí achei que fica numa comunidade aqui no entorno de Cusco, que ele é feito no forno, todo espaldado, atropelado, igual tem o galeto atropelado. Sim. No Rio de Janeiro. E aí hoje eu levo o pessoal nesse lugar para provar o cuy e todo mundo que prova gosta, que realmente é um porquinho miniatura, né? A gente tem lá os leitões, as leitoinhas e os cuis. E tem também carne de alpaca. Não sei se vocês já provaram, já ouviram falar da carne de alpaca, né? Tem a lhama, a alpaca, a vicunha e a outra que é a guanaca. Então tem vários bichos diferentes aí. A carne é da alpaca. Agora a vicunha é bom para fazer casacos aqui. Casacos que giram em torno de mais ou menos 50 mil reais.
0: O quê?
1: Pois é, Sardenberg. É das melhores malhas do mundo, que são os casacos, né? Os casacos de pele de vicunha, que são, assim, realmente impressionante o preço que chega esses casacos aqui em Cusco, né?
2: Agora me conta uma coisa, fiquei em dúvida, você falou da carne da alpaca, o sabor da carne da alpaca lembra alguma coisa que a gente conheça ou não?
1: Lembra muito carne vermelha, viu Cássia? Lembra, talvez aí, não sei se vocês já provaram avestruz, até parece um pouco.
0: Canguru.
1: Mas é uma carne vermelha, um filé. Canguru eu não provei, Sardenberg, mas deve ser semelhante, viu, Sardenberg?
0: Canguru é ruim.
1: É bem vermelha, é bem, como é que se diz? Depende também do cozinheiro, né? Tem o cozinheiro que nós provamos aqui, é bom de serviço. Então depende disso também. Agora, quem quiser acompanhar essa comilança toda, depois entra lá no meu Instagram, no Rusti Marceline, que tem muita coisa diferente que eu tô colocando por lá, das coisas que a gente tá provando por aqui, viu?
0: Tá certo. Bom, Rusti, aproveite e divirta-se com as comidas sagradas, com as batatas, os milhos. Eu acho bacana a quantidade de batatas que tem, né?
2: É, isso aí.
0: A gente pensa que batata é uma só, mas não é não, né?
1: Muito legal.
0: Tá certo.
1: Rusti, não, você... milho também. Milho é mais impressionante ainda, Sardenberg.
0: É. Se fala em milho, pensa naquilo e acabou, né? Não, tem... Ixi, tem muita variedade. Rusti Marceline, obrigado, Rusti. Boa viagem e até.
1: Até. Semana que vem falamos direto de Lima. Um abração pra você, pra todos os ouvintes. Até semana que vem.
2: Até.
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Sábado 5 de setembro de 2026. O Conselho Superior do Ministério Público Federal abriu procedimento preliminar para apurar menções ao Procurador-Geral da República, Paulo Gonet, em mensagens apreendidas do ex-banqueiro Daniel Vorcaro. O pedido de averiguação foi apresentado por deputados do Partido Novo,

0: documentos, comprovar que não houve interferência nas investigações e afastar suspeitas de parcialidade. O Tribunal Superior Eleitoral concluiu a assinatura digital e lacrou os sistemas eletrônicos que serão utilizados nas eleições de outubro. A cerimônia, conduzida pelo presidente da Corte, ministro Cássio Nunes Marques, garante que nenhum software possa ser modificado até o pleito. Com os arquivos lacrados e armazenados na sala-cofre, os cartórios eleitorais iniciam agora a etapa de preparação e carga nas urnas em todo o país. O treino de classificação para o Grande Prêmio de Fórmula 1 da Itália começa logo mais às 11 da manhã, no horário de Brasília. Ontem, a segunda sessão de treinos livres foi liderada por George Russell, da Mercedes, seguido por Charles Leclerc, da Ferrari, e pelo líder do campeonato, Kimi Antonelli, também da Mercedes. O brasileiro Gabriel Bortoleto finalizou a sessão na 15ª posição. Amanhã a corrida começa às 10 da manhã. No horário de Brasília, 5 horas e 32 minutos.
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0: Cinco horas e 34 minutos, e porque hoje é sábado, nosso ouvinte, né, Ricardo Garcia, já sabe que é o momento de a gente reapresentar uma das entrevistas que fizemos ao longo da semana.

0: Muito bem, aqui no CBN Madrugada, espaço para a gente falar sobre um episódio lamentável, triste, que ocorreu no estádio do Corinthians nesse fim de semana, na Neoquímica Arena. Uma criança e os pais foram hostilizados, tiveram de deixar o estádio escoltados por policiais, porque a criança, que é torcedora do Corinthians, garoto, pediu uma camisa e recebeu lá uma camisa do jogador Neymar. A gente vai conversar aqui no CBN Madrugada com o sociólogo Luciano Gomes dos Santos, que é professor de Ciências Sociais do Centro Universitário Arnaldo Janssen de Belo Horizonte. Luciano, muito bom dia, é um prazer tê-lo conosco aqui na CBN.
1: Muito bom dia, Galvão, é um prazer também fazer parte desse programa e também bom dia a todos os ouvintes aí da CBN.
0: O que explica esse tipo de comportamento da torcida do Corinthians, professor Luciano?
1: É importante, Galvão, e todos estão nos acompanhando, né, aí o programa, esse episódio envolvendo o Neymar, né, quando ele dá essa camisa, o menino, ele é um fã, lógico, né, normal dentro do futebol. Então, eu vou trazer dois pontos. Primeiro, depois eu vou trazer, assim, as causas, né, desse comportamento. Se a gente olha o comportamento do Neymar, quando ele entrega essa camisa, é um gesto, né, de reconhecimento, né, de respeito, né, ali entre, né, pessoas de torcida diferente, né, no caso, o menino ali, né, que é corintiano. E mais de outro lado também, que poderia, né, ser uma celebração, né, de reconhecimento, de respeito, de carinho, mas traz uma tensão e é necessária uma intervenção policial. Então isso traz um choque, né, no primeiro momento, assim, para quem está, né, de fora ali do estágio, ou mesmo ali, né, para os familiares, né, para os pais, quem estava ali acompanhando. Agora, o primeiro ponto é a questão da identidade, né? Porque pô, o time

0: e ele passa a fazer parte da identidade social do indivíduo. Então, ou seja, como que alguém, o time ali, né, oponente ou do Santos, vai oferecer ali um símbolo, né, que é a camisa, né, de um jogador que tem um reconhecimento, que tem uma história, para um outro time. Então, a gente já traz o primeiro choque, é a questão da identidade. A segunda ideia é que tem o nós contra eles. Ou seja, então o torcedor ele pode transformar a rivalidade esportiva em oposição entre os grupos, né? E nós poderíamos estar questionando, mas é uma criança, né? É um símbolo, um gesto, né, de respeito, de carinho. E aí vem a questão da intolerância, porque a diferença deixa de ser percebida como legítima e passa a ser vista como uma ameaça. Então, essa ideia dessa intolerância entre as pessoas, entre as torcidas, né, entre os times, que historicamente nós já vivemos períodos, né, assim, muito tristes aqui no Brasil, né, de a própria vida ser retirada, né, das torcidas aí, oponentes, adversários nesse sentido. Então passa a ser uma ameaça. E tudo aquilo que é ameaça, então passa a ser, né, utilizado de forma agressiva, né, uma violência verbal, uma violência física. E hoje nós sabemos que no campo de futebol, né, é um local onde as pessoas utilizam também esse momento, né, para descarregar, né, toda aquela raiva, todo aquele sentimento, toda aquela frustração. Lógico que isso nada justifica, né, nenhuma forma de violência é justificada. Mas nós temos também essa ideia do fanatismo, né, quando essa identidade do clube ela se torna absoluta. E por isso forma uma consciência absoluta. Uma coisa é um indivíduo em si, um torcedor, uma torcedora. Outra coisa é quando esse grupo de torcedores, eles se unem. Então nós temos o que nós chamamos de uma consciência coletiva, e aí nasce essa ideia também do fanatismo, que a gente passa a não enxergar mais o outro, né, como um ser que está ali participando, torcendo também pelo seu time. E aí começam as críticas, a provocação. Então tudo isso é visto como uma ofensa pessoal. Mas esse episódio que mais choca é justamente, né, mesmo se fosse um adulto, né, jamais a violência poderia, mas essa ideia de uma polarização onde não há diálogo, onde não há reconhecimento e onde não há respeito. Aqui é importante, né, os ouvintes também entenderem que a gente é torcedor do Santos, ou torcedor do Corinthians, ou de qualquer outro time, nesse sentido, brasileiro ou estrangeiro. Não é um julgamento, né, com relação, porque nós temos os torcedores e torcedoras, né, que têm um comportamento de respeito, que participa, que sabe conviver. E hoje, dentro do campo de futebol, dentro, né, das torcidas ou fora também, se perdeu essa capacidade de dialogar e de respeitar essas diferenças. Então, seria fundamental hoje recuperar essa ideia. Tem a rivalidade? Beleza. Tem o conflito? Tem. Mas o problema é quando isso, né, se torna ou se vai efetivar aí numa violência.
1: É só o fato de a gente ter em São Paulo a impossibilidade de reunir duas torcidas de times diferentes no mesmo estádio, já nos parece que é para a gente parar, olhar e ver o que está errado, né, professor Luciano? Porque essa questão da consciência coletiva é muito interessante, né? Eu já destaquei várias vezes aqui no CBN Madrugada, quando a gente fala desse assunto, como é impressionante quando se juntam, né, uma turba, parece que esquecem, perdem a noção de que do outro lado tem um ser humano também, né? Isso. Quando há essas brigas e tal, a pessoa está usando uma camisa de um outro clube, eles enxergam como um inimigo mortal a ser eliminado. É uma coisa doentia, não é, professor?
0: Isso, então, porque tem esse adoecimento psicológico, né? Porque aí o adversário, ele passa a ser percebido como um inimigo. Então, você é um inimigo. Então, enquanto inimigo, você tem que ser violentado, né? A gente sabe que o futebol dos esportes, né, que inflama de fato, né, essa torcida, entusiasmo, mas ao mesmo tempo o nosso grande desafio social, psicológico, lidar, né, nesse momento, que dessa ideia que precisa ser revestida. Então, nas nossas pesquisas, nos nossos estudos, a gente percebe que hoje torcedores, torcedoras, não têm coragem de sair com a camisa do time no dia em que os times adversários estão jogando, porque é um medo também social, né, de uma violência. Você se depara, né, com um outro grupo, né, do outro time oponente, e você, sem fazer nada, está ali de boa, né, usando ali o seu símbolo, né, que a gente fala que a camiseta é o símbolo sagrado, né, de todo torcedor. Então, uma identidade muito forte. Só que aí tem esse grande desafio. Então, nós acreditamos socialmente que é necessário, né, que os clubes, as escolas, né, as famílias, né, possam fazer esse trabalho com essa geração que está aí, com essa geração que está chegando, para a gente lidar, porque hoje a gente já lida com uma sociedade que é polarizada. Então, uma sociedade polarizada é quando a gente não consegue conviver com a diferença, ouvir a diferença. E é bonito esse gesto, lógico, pode ser um marketing também, que o Neymar faz ou fez, né, ali no domingo, mesmo, né, ali de uma criança, ou podia ser um adulto, dele entregar aquela camisa. E como o próprio Neymar falou, né, que ele admira a torcida lá corintiano, né, em outras palavras, não tem nada contra. Ele fez um gesto. Isso seria algo muito bonito, né, se nós pudéssemos aprender a conviver. Isso seria o ideal, mas na prática nós sabemos, né, que vem esse processo dessa desumanização quando você não consegue, né, você colocou muito bem aí, você não consegue enxergar que tem um outro ser humano que está ali torcendo, que tem um time. E o campo hoje, né, o futebol, ele se tornou também esse espaço onde as pessoas fazem ali aquele descarrego mental, né, daquelas frustrações, daquele sofrimento. Então, quando se une essa consciência coletiva, somos capazes de fazer muitas coisas. E aí, mais de 10 anos, né, quando essa violência ela estava um pouco aí polarizada, né, e destruindo a própria vida, né, se o time ganhava, também quebrava. Se perdia, também quebrava. E onde está a razão? Justamente nessa consciência coletiva, onde você ganha força e você não se vê mais como indivíduo, mas você se vê como um grupo. Depois, quando há uma consequência penal, jurídica, o indivíduo começa a questionar, mas por que que eu fiz isso? Então, porque você estava imbuído de uma consciência coletiva. Mas nós temos muito que aprender. Esse gesto bonito que foi, né, se transformou, né, num desafio muito grande, uma tensão, né, de policiais ter que proteger ali aquela criança.
1: Sim, estamos conversando.
0: É um sinal que a nossa sociedade precisa crescer muito ainda dentro dessa situação hoje das torcidas e dos times adversários.
1: Estamos conversando aqui no CBN Madrugada com o professor Luciano Gomes dos Santos, professor de Ciências Sociais do Centro Universitário Arnaldo Janssen de Belo Horizonte. Luciano, queria que você falasse um pouco mais sobre esse aspecto da necessidade de mobilização da sociedade em geral, né? Você falou das famílias, das escolas, dos clubes, porque a gente sabe que esse é um problema policial, né? A polícia tem que lidar com a violência entre as torcidas, a questão judicial também. Agora, não há dúvida nenhuma que trata-se de uma questão cultural, né? E aspectos culturais a gente não vira uma chavinha assim e muda, né? Parece que precisa de muito trabalho. Na prática, o que as famílias, as escolas podem fazer para que essas novas gerações não cresçam com esse sentimento de que aquele que torce para um outro time é um inimigo mortal e não apenas um adversário?
0: Muito importante a questão que você coloca, Galvão, e todos os ouvintes, né, nos acompanhando, né, e também são aí torcedores e torcedoras, que primeiramente a base é a família de uma sociedade. Então, começar pela família, né, de os pais que são torcedores, trazer essa ideia, né, de que quando nós torcemos, que tem ali o time que é adversário, nós podemos torcer sim, nós podemos ali ser entusiasmados, né? mas colocar essa pequena semente, né? Ou seja, então torcer não é violentar, torcer não é ver o outro como inimigo, mas é ver o outro ali, né, como sujeito também, né, que está torcendo, que está vibrando ali pelo seu time. Então, o primeiro lugar é na família. Quando a gente vai para o âmbito das escolas, então nós temos as competições, nós temos os esportes, né? E a meninada, o que ela mais gosta de fato é o futebol, né? Então, nesses momentos, a escola também já ir trabalhando com essas crianças, com esses jovens, com esses adolescentes, né? Que a violência jamais ela pode ser aceita. E ter também ali as penalidades que são aplicadas para perceber, a gente trabalha também em escola, a gente percebe quando há briga ali entre as torcidas, jogador, essa jogadora são suspensos. E hoje utilizando palavras, né, racistas, né, então você tem uma série de exemplos. Então é isso que é o papel da família, o papel da escola. E quando vai para a sociedade, né, que esse âmbito maior, nós precisamos hoje, né, de uma mídia, precisamos do Estado, precisamos, eu falo até mesmo das instituições religiosas, das empresas que promovem os campeonatos também internos entre empresas, né? Ter alguém ali, uma liderança que tenha essa consciência, né, de criar cada vez mais, né, campanhas, né, vivências, né, para a gente aprender a jogar. Agora, isso é cultural, né? Enquanto existir ser humano, enquanto existir times adversários, nós teremos esse desafio de lidar. Mas nunca tivemos um desafio tão grande, com tantas violências, eu vou colocar nesses últimos 20 anos, nesse meio, né, do futebol, né? Então, é preciso, de fato, essa coragem de uma campanha forte, né? Todos os dias ali, uma sementinha, né, desse cuidado, né, desse respeito. Não tem problema de torcer. Não torcer pela violência, mas sim, torcer ali pela boa convivência.
1: Sim. Para a gente fechar o nosso papo, professor Luciano Gomes, a gente tem mais 3 minutinhos aqui. Eu queria ampliar, né, o escopo aqui da nossa conversa, porque infelizmente essa radicalização ela não está restrita ao meio esportivo, né? Na política hoje a gente vê que os dois polos que se digladiam hoje na política nacional se enxergam muitas vezes como inimigos, e eu sempre falei isso aqui no CBN Madrugada, vou repetir, né? Isso foi fomentado, né, desde lá atrás, com o nosso contra eles, do Partido dos Trabalhadores, depois com o bolsonarismo do bem contra o mal, né? E a gente vê um monte de gente hoje na sociedade enxergando aquele que pensa diferente do ponto de vista político, não como alguém simplesmente que tem, né, um outro espectro ideológico, um adversário político, mas um inimigo, né? E essa ideia de amigo-inimigo na política, eu sempre lembro aqui que vem lá do Carl Schmitt, né, que era o ideólogo do nazismo. Então, a questão é essa, né? Como também, de alguma forma, mudar esse panorama em que não há alteridade, não há empatia na nossa sociedade, também na questão política, hein, professor?
0: É importante você colocar que, de fato, todas essas formas de violência que nós vivemos hoje, por exemplo, na sociedade brasileira, ela é uma consequência dessa polarização. Então, a polarização política, ela nos leva a polarizar também todos os outros âmbitos, né, das nossas relações, das nossas vidas, né? E essa experiência, que eu falo que é uma experiência trágica, que é uma experiência da dor, né, de você não suportar conviver ali com um pensamento diferente, não suportar dialogar, fazer o processo da escuta. Então, nós estamos aí com uma sociedade polarizada já há bastante tempo, hoje, né, no âmbito universitário, no âmbito também da educação fundamental básica, né, muita gente tem trabalhado essas ideias, mas nós percebemos, de outro lado também, né, famílias, né, que, de fato, reforçam essa ideia da polarização. Então, essa mudança de chave social que nós precisamos realizar. Porque a política, ela é, como se diz, ela é a essência e a base de toda uma sociedade. E precisamos sim da oposição, mas uma oposição que faz essa sociedade crescer. Mas imbuídos, né, de uma, vou chamar aqui de um conceito, né, de uma contaminação social, de uma ideia que o outro é o inimigo. O inimigo tem que ser exterminado. Então nós temos que superar essa ideia, né, que pelo caminho do diálogo, do respeito, mesmo com as diferenças. Então nós analisamos que o século XXI, o grande desafio dele será aprender a conviver com as diferenças. E uma sociedade só cresce se a gente conseguir dar esse salto, né, de forma geral, com as diferenças aí no dia a dia, buscando sempre esse bem comum social.
1: Muito bem, professor Luciano Gomes dos Santos, de Ciências Sociais do Centro Universitário Arnaldo Janssen, Belo Horizonte. Professor Luciano, mais uma vez, muito obrigado pela gentileza aqui com a CBN, um bom dia e até uma próxima oportunidade.
0: Eu que agradeço, Galvão, a você e a todos os nossos ouvintes aqui da CBN, um bom dia e vamos juntos aí sempre pela paz.
1: Faltam 8 minutos agora para 6 da manhã. Vamos fechar o nosso programa hoje, Ricardo Garcia, ouvintes aqui do CBN Madrugada, com o Clauson Dutra, que esteve nesta sexta-feira na abertura da Bienal Internacional do Livro de São Paulo, que segue ao longo desta semana inteira, da próxima semana, termina só no outro domingo.
2: A maior edição da história da Bienal Internacional do Livro de São Paulo. É assim que é apresentada a 28ª edição do evento, que ocupa 86 mil metros quadrados do distrito Anhembi, na zona norte da capital, com 269 expositores e uma programação distribuída por 11 espaços culturais. A expectativa da organização é receber mais de 700 mil visitantes ao longo dos 10 dias de evento. E logo no primeiro dia, um dos encontros mais concorridos foi o de Conceição Evaristo e Eliana Alves Cruz. Mais de 400 pessoas lotaram a Arena Cultural para acompanhar a conversa com as duas escritoras. Conceição Evaristo, que completa 80 anos, é autora de livros como Ponciá, Vicêncio e Olhos d'Água e falou sobre a importância da presença das mulheres negras na literatura.
3: Com a possibilidade de ganharem prêmio, com a possibilidade de serem reconhecidas tanto pelo leitor como pela crítica literária ou pelas casas que representam a literatura brasileira. Então eu fico muito feliz, eu falo que Eliana é escritora dos meus sonhos, dos meus desejos.
2: A escritora Eliana Alves Cruz também viveu um dia histórico. Nesta semana, a autora do livro A Vestida, Contos, que venceu o Prêmio Jabuti de 2022 na categoria Contos, foi eleita a primeira mulher negra a integrar a Academia Carioca de Letras. Antes, Ana Maria Gonçalves se tornou a primeira mulher negra a integrar a Academia Brasileira de Letras. Em 2024, Conceição Evaristo foi a primeira mulher negra a ocupar uma cadeira na Academia Mineira de Letras. Eliana Alves Cruz falou à CBN sobre a importância de ocupar esses espaços e deixou um recado para as novas gerações.
4: Não queremos ser as únicas, somos as primeiras nesses espaços, mas não queremos ser as únicas. Venham, escrevam, tudo é nosso, tudo nos pertence também.
2: João Paulo Dias estava na plateia e contou à CBN como foi acompanhar o encontro.
5: A sessão é ótima e saber que ela veio de um coletivo literário, chegou onde chegou, é fantástico. Eu acho que a literatura independente, da qual eu também participo, é aquilo que faz crescer a literatura da sua forma mais natural, da sua forma mais orgânica.
2: A Bienal também marca uma aproximação maior com a literatura internacional. A Espanha é o primeiro convidado de honra desta edição. O ministro da Cultura espanhol, Ernest Urtasun, participou da abertura do evento, que também contou com a presença do prefeito Ricardo Nunes. O ministro destacou a importância do intercâmbio cultural entre os dois países.
6: A cultura brasileira é uma das grandes culturas universais e em Espanha hemos admirado vuestros arquitetos, vuestros músicos, vuestros cineastas, desde Kleber Mendoza, Niemeyer, a Gilberto Gil, todas las áreas. Y por lo tanto estar aquí es un honor, porque que una cultura como la brasileña en esta Feria del libro considere invitada a la cultura española, pues que es un gran honor, la verdad. Y además nosotros hemos aprendido mucho de Brasil, no solo de sus artistas, sino también de sus políticas culturales.
2: A 28ª Bienal Internacional do Livro de São Paulo acontece até 13 de setembro no Distrito Anhembi. Os ingressos ainda estão disponíveis para alguns dias, mas as entradas já estão esgotadas para 5, 6, 7 e 12 de setembro. Os valores variam de R$ 30 a R$ 42, dependendo do dia e do horário. Quem vai de transporte público pode usar o serviço gratuito de ônibus entre a Estação Portuguesa Tietê, do metrô, e o Distrito Anhembi. O transporte começa uma hora antes da abertura e termina uma hora depois do encerramento do evento. De São Paulo, Clauson Dutra.
1: Bom, e aproveitar deixa de Clauson Dutra para lembrar nosso ouvinte, né, Ricardo Garcia, que estaremos lá amanhã. Eu estarei lá na Bienal do Livro para receber o ouvinte CBN ali no estande da livraria Drummond com o meu livro que foi lançado há 3 semanas, Quem Você Ajudou Hoje? Nossa tentativa de mostrar que há um caminho, né, de moderação na nossa política para essa nossa sociedade que está doente, numa sociedade tão desigual que, na nossa humilde opinião, poderia avançar para um modo mais colaborativo, pensando sempre na educação, tentando de alguma forma fazer com que a nossa educação, o foco da educação, seja alterado do individual para o coletivo. Uma das ideias que a gente traz aí nessa obra. Portanto, fica aqui o meu convite para você, ouvinte aqui do CBN Madrugada, amanhã, a partir das 6 da tarde. Das 6 da tarde até as 7 da noite, estarei lá no estande da livraria Drummond, na Bienal do Livro em São Paulo. Ponto final na edição de hoje aqui do CBN Madrugada. A produção foi do Matheus de Souza. Trabalhos técnicos comigo, Ricardo Garcia.
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1: Vem aí o Edmilson Fernandes com o repórter CBN e logo na sequência, Nadédia Calado comanda o Jornal da CBN. Mais uma vez, muitíssimo obrigado pela companhia, que você tenha um excelente sábado. E nos encontramos à 00h. Até lá.
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0: sábado 5 de setembro de 2026. Pelo menos 10 pessoas morreram e mais de 80 ficaram feridas numa explosão em um quartel militar nos arredores de La Paz, na Bolívia. A detonação atingiu um setor onde estavam armazenados materiais pirotécnicos, afetando principalmente civis que estavam no entorno. O Ministério da Defesa boliviano investiga as causas da explosão e as condições de armazenamento no local. A União Europeia rebateu o anúncio de medidas de reciprocidade por parte do Brasil após o bloqueio à carne brasileira. A suspensão foi aplicada por falta de comprovação contra o uso de antimicrobianos. A Comissão Europeia afirmou nesta sexta-feira que as regras de controle sanitário são conhecidas e proporcionais. O bloco sustenta que os países exportadores tiveram tempo suficiente para adequar suas cadeias produtivas. A Polícia Civil de São Paulo investiga a morte do americano Andreas Barqueiro Dembo, de 44 anos, encontrado sem vida em um quarto de hotel de luxo na zona sul da capital paulista. Diretor comercial do setor farmacêutico, ele mantinha uma rotina ligada à atividade física e praticava esportes como ciclismo e corrida. A ocorrência foi registrada como morte suspeita e as circunstâncias do óbito estão sendo investigadas. Hora de Brasília, 6 horas.
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1: Seis horas.
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1: Olá, muito bom dia para você que está na CBN. Hoje é sábado, 5 de setembro de 2026. Vamos aos destaques do nosso noticiário. A Procuradoria-Geral da República vai investigar a conduta da Polícia Federal na produção do relatório que expôs mensagens do ministro Alexandre de Moraes com o banqueiro Daniel Vorcaro. No ofício encaminhado ao presidente do STF, Edson Fachin, o procurador-geral Paulo Gonet aponta que a ordem dada pelo ministro André Mendonça para aprofundar mensagens do dono do Master foi ocultada do Ministério Público. No despacho, o procurador notificou formalmente a Polícia Federal para esclarecer se houve ordens externas que macularam o teor do documento de 218 páginas. O chefe da PGR sustentou a Edson Fachin que qualquer ato investigativo que atinja ministros da corte depende de autorização prévia do plenário, reforçando a tese de nulidade dos atos determinados de ofício pelo ministro André Mendonça. O relatório expõe mensagens em que o próprio procurador-geral é citado em tratativas de aproximação com Daniel Vorcaro, incluindo menções a um evento em Londres financiado pelo banqueiro. Diante das revelações, o Conselho Superior do Ministério Público Federal instaurou um procedimento para apurar a conduta funcional de Paulo Gonet a pedido do Partido Novo. Em meio à crise sem precedentes no Supremo Tribunal Federal, o presidente da corte, Edson Fachin, prometeu dar uma resposta firme e proporcional durante um evento no Palácio do Planalto.
2: Nenhuma autoridade está acima da Constituição, nenhum poder está acima da lei e nenhum interesse circunstancial pode se sobrepor à integridade do Estado de Direito Democrático. A gravidade dos fatos não autoriza atalhos, não haverá precipitação, mas tampouco omissão. A resposta institucional será firme, proporcional e rigorosa.
1: Edson Fachin decidiu que o pedido de Alexandre de Moraes para investigar André Mendonça vai tramitar em uma investigação separada sob a relatoria da própria presidência da corte. Com a medida, o presidente do STF assumiu a condução direta das duas frentes de conflito no tribunal: a apuração sobre a conduta de Mendonça e o procedimento sobre as mensagens de Daniel Vorcaro a autoridades. Edson Fachin apontou a crise como justificativa para acelerar 3 metas de sua gestão: a criação de um código de ética, a modernização do judiciário e o encerramento do inquérito das fake news, aberto em 2019 sob relatoria de Moraes. No mesmo evento, no Palácio do Planalto, o presidente Lula voltou a criticar os vazamentos e a cobrar respostas firmes à crise no STF.
3: E eu disse ao meu amigo Fachin: a Suprema Corte e a Procuradoria-Geral da República estão com muita expectativa da sociedade brasileira. Porque quando os filhos dentro de casa estão em desordem, é quem manda na casa que resolve. Então, meu caro, está nas tuas costas e nas costas do Paulo Gonet a responsabilidade de passar o mínimo de tranquilidade sem tentar esconder absolutamente nada.
1: Os outros candidatos à presidência também comentaram a crise no STF. Durante compromisso de campanha em São Paulo, Romeu Zema, do Novo, criticou a reação do presidente Lula.
4: Recomendo ao presidente que haja com a maior energia possível, que ele fale: apure-se tudo, investigue tudo, independente de quem quer que seja, investigação conduzida de maneira isenta e os culpados sejam punidos exemplarmente.
1: Também em São Paulo, o candidato Flávio Bolsonaro, do PL, acusou o presidente do Senado, Davi Alcolumbre, de proteger o ministro Alexandre de Moraes.
5: Sempre respeitei demais o presidente Davi Alcolumbre, mas há de se reconhecer que se a democracia chegou tão esculhambada a esse ponto, é porque o Senado não teve oportunidade de apreciar um dos 54 impeachments que existem na mesa, especificamente sobre Alexandre de Moraes, porque ele não quis pautar. Então, eu acho que ele se equivocou ao querer proteger um amigo, ao invés de proteger a instituição.
1: Em campanha em Pernambuco, o candidato Renan Santos, do Missão, criticou o inquérito das fake news utilizado pelo ministro Alexandre de Moraes para investigar o colega.
6: mostra o quanto o inquérito é casuístico e quanto a nossa república, a separação dos poderes, ela se diluiu. O Brasil vai precisar de uma nova Constituição em um momento, e o Brasil precisa de pessoas probas, sem envolvimento de escândalos de corrupção, para poder guiar ele novamente. A questão toda é se a população vai despertar.
1: Ronaldo Caiado fez campanha em São Paulo e defendeu a retirada do sigilo de todas as investigações sobre o caso Master no STF. O candidato do PSD disse que o vice da chapa, Gilberto Kassab, segue na corrida eleitoral, mesmo diante das denúncias de que recebeu propina de Daniel Vorcaro em 2022.
7: Olha, em primeiro lugar, tem que abrir todas as informações, e tanto ele quanto o Tarcísio já negaram. Eu não posso aqui analisar sobre o sim, eu tenho que analisar sobre o fato concreto, né? Então, tanto ele quanto o Tarcísio já negaram. Eu acho que nada melhor do que abrir. E essa, ao abrir tudo isso, investiga-se e vê se realmente é compatível com o que ele está dizendo. Porque a Polícia Federal tem todo o encaminhamento daquilo. A Polícia Federal levantou todos os dados, identificou todos os momentos, né, naquilo que ela está colocando.
1: O candidato Augusto Cury do Avante também defendeu mudanças no Judiciário.
8: Tem que haver uma reforma no STF. E quem cometeu o crime tem de ser investigado. Porque todo funcionário público é o patrão. Tem um patrão, todo funcionário público tem um patrão. Quem é esse patrão? É o pagador de impostos, é o povo. Então, o povo exige justiça. Se não deve, se defende. Aí está livre. Se deve, tem que ser condenado.
1: 6:07. O IBAMA autorizou a Petrobras a perfurar mais 3 poços na bacia da Foz do Amazonas, no litoral do Amapá. A medida complementa as pesquisas no Poço Morfo, onde a presença de óleo foi confirmada em agosto, e libera a totalidade do projeto técnico elaborado pela estatal em 2021 para a margem equatorial. A nova fase de perfurações tem caráter estritamente exploratório e científico, com o objetivo de delimitar a extensão do reservatório, estimar os volumes disponíveis e comprovar se a extração é economicamente viável. O órgão ambiental ressaltou que a licença concedida abrange apenas a etapa de pesquisas e que qualquer produção comercial futura dependerá de um novo e complexo licenciamento ambiental. Agora, a Petrobras terá até 30 dias para atualizar seu plano de trabalho. A estatal não poderá utilizar plataformas de forma simultânea e está expressamente proibida de descartar cascalhos de perfuração no mar, no reservatório principal e em zonas rasas com hidrocarbonetos. 6:08. Um levantamento do IBGE mostra que 2 milhões de brasileiros estão trabalhando por aplicativos. Nos últimos 3 anos, o número cresceu quase 40%. O transporte de passageiros concentra a maior fatia da categoria, com cerca de 1,2 milhão de motoristas, seguido por 585 mil entregadores. Para 92% desse total, as plataformas digitais são a atividade principal de trabalho. O levantamento aponta que apenas 1 em cada 3 profissionais plataformizados contribui para a Previdência Social. O cenário de desproteção é ainda mais grave entre os motociclistas de aplicativo, que somam mais de 400 mil profissionais. Nesse segmento, somente 20% recolhem para o INSS. Para a advogada trabalhista Tatiana Santana, é preciso aprovar uma legislação que dê maior proteção aos trabalhadores por aplicativo.
9: Até que ponto essa flexibilidade representa, de fato, liberdade? Em muitos casos, para alcançar uma renda suficiente, o trabalhador acaba permanecendo mais tempo disponível. Grande desafio jurídico é encontrar uma regulamentação capaz de proteger esses trabalhadores sem eliminar a flexibilidade que caracteriza o modelo. E discutir quais direitos e garantias mínimas precisam existir. Como preservar, né, a flexibilidade sem permitir que ela vire justificativa para jornadas excessivas.
1: Embora o rendimento médio mensal dos trabalhadores por aplicativo seja equivalente ao dos profissionais fora das plataformas, pouco mais de R$3 mil, a carga horária semanal é mais de 5 horas superior à média do setor privado. O perfil é predominantemente masculino, com os homens representando 84,4% do setor, marcado por jornadas que chegam a 12 horas diárias nas ruas. 6:10. Três jogos abrem hoje a 26ª rodada do Campeonato Brasileiro. Às 16h, o Bragantino enfrenta o Bahia. Às 18h30, tem São Paulo e Atlético Mineiro. E às 21h, o Fluminense joga contra o Vasco. Amanhã, o Flamengo pode assumir a liderança do campeonato se vencer o Remo fora de casa e se o Palmeiras perder ou empatar com o Botafogo no Nilton Santos. A vantagem do líder para o rubro-negro é de apenas um ponto. No Brasileirão Feminino, Bahia venceu o Palmeiras nos pênaltis e avançou pela primeira vez às semifinais da competição. No tempo normal, o jogo terminou em 1-1, mesmo placar da partida de ida. Hoje, às 16h, o São Paulo enfrenta o Grêmio e a Ferroviária joga contra o Flamengo. A última vaga será decidida na segunda-feira entre Corinthians e Cruzeiro.
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1: O treino de classificação para o Grande Prêmio de Fórmula 1 da Itália começa às 11 da manhã pelo horário de Brasília. Ontem, a segunda sessão de treinos livres foi liderada por George Russell, da Mercedes, seguido por Charles Leclerc, da Ferrari, e pelo líder do campeonato, Kimi Antonelli, também da Mercedes. O brasileiro Gabriel Bortoleto finalizou a sessão na 15ª posição. Amanhã, a corrida começa às 10 da manhã. A banda americana Avenged Sevenfold vai fechar hoje a segunda noite do Rock in Rio no palco principal. Outro destaque de hoje no festival será o grupo Sepultura. No primeiro dia, os portões foram liberados 1h30 antes do previsto para poupar o público do forte calor. A programação musical do Palco Mundo começou no fim da tarde com o som das britânicas do Nova Twins, seguido pela apresentação dos suecos do The Hives. O rock brasileiro marcou presença com a união de Detonautas e Biquíni, além da dobradinha entre Capital Inicial e Dado Villa-Lobos, que homenagearam Renato Russo.

A noite culminou no aguardado show do Foo Fighters, atração principal e responsável por fechar a largada do festival diante de uma multidão de fãs na cidade do Rio.

0: 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Vamos às notícias da sua região.
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2: 6:15.
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2: Depois da virada no tempo, nosso ouvinte Brisa falando do clima na Zona Norte, 16 graus depois da chuvarada de ontem. Agora é tempo macambúzio, diz ela aqui, ventos gelados com muitas maritacas. E ela que, assim como eu, gosta de frio, aprovando a sensação térmica desse comecinho de sábado.
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2: Bom dia para os ouvintes já sintonizados aqui com a gente. Genival, Campos de Oliveira, Elânio no Ceará, Ribamar Leite no município de Porto Grande, no Amapá.

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2: 6:18.
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2: Trazendo para você informações da reportagem da CBN, a escolha dos candidatos a vice-presidente na corrida ao Palácio do Planalto revela uma engenharia estratégica de preenchimento de lacunas e contorno de fragilidades de imagem. Alguns bons exemplos: a aposta de Lula na moderação institucional de Geraldo Alckmin ou de Flávio Bolsonaro no perfil combativo de Alfredo Gaspar para tentar avançar no Nordeste, e de Augusto Cury na experiência política de Júlio Delgado por Minas Gerais. Acompanhe com o Matheus Maciel.
4: Em uma corrida presidencial, a escolha do vice é a arte de preencher lacunas. Mais do que posições figurativas na chapa, esses nomes carregam missões estratégicas: acenar para novos eleitorados, blindar fragilidades políticas e costurar apoios regionais e institucionais. Especialistas ouvidos pela CBN apontam que na disputa pelo Palácio do Planalto, os vices expõem com clareza a tática que cada candidatura adotou para conquistar o eleitor. A missão de um candidato a vice é muito mais do que conquistar votos, na opinião do marqueteiro Alberto Lage.
5: Candidato a vice, geralmente, não agrega votos por si só. Então se costuma dizer que a regra número um é não atrapalhar. Mas ele pode ajudar. Como? Agregando, por exemplo, partidos aliados à chapa. A vaga de vice também é, muitas vezes, usada para atenuar ou contrapor alguns problemas de imagem do titular.
4: Na busca pela reeleição, Luiz Inácio Lula da Silva, do PT, aposta na manutenção de uma fórmula que deu certo. Geraldo Alckmin, do PSB, tem um histórico de atuação na direita e foi do PSDB por mais de 3 décadas. Acabou escolhido para compor a chapa de Lula em 2022, como um aceno para a Frente Ampla, que reuniria forças de diferentes espectros políticos. Ao longo do mandato, o vice-presidente se tornou um pilar de estabilidade e estabeleceu um canal de diálogo com o setor produtivo. De acordo com o professor de ciência política do IESP UERJ, João Feres, Alckmin garante previsibilidade ao mercado enquanto amplia o alcance da candidatura de Lula para além da esquerda.
6: O Alckmin é um bom exemplo quase de manual, assim, daquele vice que aponta para o centro. Ele funciona na prática para o Lula como um antídoto ao antipetismo do eleitorado. É claro que ele não traz eleitor de esquerda, mas esse eleitor de esquerda o Lula já traz. Então ele acaba funcionando assim como aval de que o governo Lula não será um governo de ruptura, um governo radical do ponto de vista da política econômica particularmente. Ou seja, funciona como um sinal, uma encarnação da moderação institucional.
4: Na oposição, Flávio Bolsonaro, do PL, recorreu a um correligionário, o deputado federal Alfredo Gaspar. Mas ele não foi a primeira opção. Primeiro, Flávio tentou conquistar algum parceiro de chapa em outros partidos, como na federação PP União Brasil, que acabou declarando neutralidade. Também cogitou-se uma mulher, como a senadora Tereza Cristina, para aplacar a maior rejeição ao bolsonarismo entre o eleitorado feminino. De qualquer forma, Gaspar atendeu a um duplo propósito. Tendo sido relator da CPMI do INSS, o ex-promotor alagoano reforça o discurso de combate à corrupção e assume ainda a linha de frente para tentar conter a vantagem de Lula na região Nordeste. Mas a estratégia tem efeito limitado, de acordo com o professor João Feres.
6: Então, quanto o Alckmin significa para a candidatura Lula à presidência, essa ponte ao centro, essa sinalização de moderação ideológica, o Alfredo Gaspar, em relação ao Flávio Bolsonaro, significa não um apelo ideológico, porque é mais do mesmo nesse sentido, mas uma pessoa que tem experiência partidária e experiência de governo. Agora, é limitada, né? Então, assim, eu acho que o Alckmin adiciona mais à candidatura Lula do que o Alfredo Gaspar à candidatura de Flávio Bolsonaro.
4: Nos últimos dias, a principal novidade na disputa foi Augusto Cury. Estreante em eleições, o escritor atingiu 10% das intenções de voto e o terceiro lugar na última pesquisa Quest, divulgada na quarta-feira. O candidato do Avante buscou um contraponto para a inexperiência em cargos públicos, o ex-deputado federal mineiro Júlio Delgado. Na Câmara dos Deputados, por 6 mandatos, Delgado foi relator do processo de cassação do então deputado petista José Dirceu, após o escândalo do Mensalão, e foi integrante da CPI dos Sanguessugas. Com Delgado, o candidato também acena para Minas Gerais, o segundo maior colégio eleitoral e tradicional fiel da balança em pleitos nacionais. Cury já anunciou, inclusive, que confiará ao vice a condução das negociações de grandes reformas. O cientista político Geraldo Tadeu explica que o candidato do Avante agregou à chapa o trânsito político que lhe faltava.
1: O Augusto Cury, justamente por ser novidade, justamente por não ter envolvimento nenhum com política, ele vai trazer uma pessoa que tenha conhecimento da arte da política. É aquela que o Fernando Henrique fala naquele livro dele, A Arte da Política. A arte de negociar, a arte de barganhar, fazer acordos. Enfim, estava visto na visão do Augusto Cury, ele tem ali uma válvula de segurança. Caso ele se eleja, teria um articulador capaz de colocá-lo dentro desse universo.
4: Diferentemente de outras eleições, os principais candidatos à presidência, à exceção de Lula, tiveram dificuldades de encontrar vices de outros partidos, formando as chamadas chapas puro sangue. E nenhum dos 6 candidatos mais bem colocados nas pesquisas escolheu uma mulher como vice. Ronaldo Caiado, do PSD, fechou com Gilberto Kassab, presidente nacional do partido. Romeu Zema, do Novo, escolheu o senador Eduardo Girão. E Renan Santos, do Missão, está com o tenente-coronel Haroldo Medina, também da mesma legenda. Do Rio de Janeiro, Matheus Maciel.
2: São 6 horas e 25 minutos.
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2: 6h26.
7: 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Você vai entender um pouco mais sobre isso com Lúcio Grock, gerente de vendas da Indicata.
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2: Nosso ouvinte Diogo nos escreve fazendo a caminhada dele no sítio Pingo d'Água, em Jacareí. Mandou uma foto linda do nascer do sol por lá. Obrigada pela mensagem.
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2: E voltando a falar dessa virada no tempo, nosso ouvinte Mário, que está em Santo Amaro, diz que está ouvindo trovões por lá e que parecem vir de Itapecerica da Serra. Conseguiu até localizar. Diz que na Zona Sul volta a chover com intensidade. Logo mais a gente atualiza para você a previsão. E quero saber como é que está o tempo aí no seu bairro, na sua região. WhatsApp 11 99 911 9981.
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2: Acompanhe as informações do repórter CBN com Luiz Delboni.
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sábado, 5 de setembro de 2026. Equipes de resgate no Nepal encontraram com vida uma mulher dentro de uma casa 10 dias após a avalanche provocada pelo colapso de uma geleira no Himalaia. A sobrevivente foi transferida de helicóptero para a capital Katmandu. Ontem, dois trabalhadores foram retirados de um túnel. O desastre na fronteira com o Tibete já deixou quase 1.300 mortos e mais de 5 mil desaparecidos. A Procuradoria-Geral da República vai apurar a conduta da Polícia Federal na produção do relatório que expôs mensagens entre o banqueiro Daniel Vorcaro e o ministro Alexandre de Moraes. No ofício encaminhado ao presidente do STF, Edson Fachin, o procurador-geral, Paulo Gonet, aponta que a ordem dada pelo ministro André Mendonça para aprofundar as mensagens foi ocultada do Ministério Público. Gonet pediu que a Polícia Federal esclareça se houve ordens externas

0: além de um sistema tributário que sobrecarrega as famílias de menor renda. O Bahia venceu o Palmeiras nos pênaltis e avançou às semifinais do Brasileirão Feminino pela primeira vez. No tempo normal, o jogo terminou em 1-1, mesmo placar da partida de ida. Hoje, às 4:30 da tarde, o São Paulo enfrenta o Grêmio e a Ferroviária joga contra o Flamengo. A última vaga será decidida na segunda-feira entre Corinthians e Cruzeiro. No horário de Brasília, 6 horas e 32 minutos.
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0: Nossos ouvintes falando do tempo em São Paulo, o nosso ouvinte Paulo mandando mensagens do amanhecer em São José do Rio Preto, de amanhecendo bonito, com nuvens no céu, mas um céu bem colorido. A Sandra falando de trovões ameaçadores em São Bernardo do Campo e logo em seguida já de chuva forte com vento uivante. E a Letícia de São Paulo manda imagem do nascer do sol na rodovia Ayrton Senna sentido litoral. Sol entre muitas nuvens, mas o céu tá bonito também. 6h33.
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0: E a reportagem da CBN em Brasília informa que o presidente Lula cobrou respostas sobre a crise no Supremo Tribunal Federal envolvendo o caso Master e criticou o que chamou de vazamento seletivo. O presidente do STF, Edson Fachin, garantiu uma ação rigorosa e firme, mas sem atalhos, e que respeite o processo legal da Constituição. Rani Veloso.
2: Frente a frente em evento no Planalto, o presidente Lula disse nesta sexta que há uma grande expectativa da sociedade sobre as costas do presidente do Supremo Tribunal Federal, Edson Fachin, e do Procurador-Geral da República, Paulo Gonet, sobre as investigações do caso Master e a crise envolvendo ministros da corte. Lula aproveitou para cobrar respostas. Sem citar nomes, afirmou que ninguém pode usar o cargo que ocupa em benefício próprio em nome da democracia. Fachin garantiu que dará uma resposta rigorosa e firme, mas sem atalhos e respeitando o devido processo legal da Constituição. O presidente da República voltou a criticar o que chamou de vazamentos seletivos por interesses políticos e econômicos e alertou que se isso, mais a indústria das fake news não forem freados, a justiça vai perder a credibilidade.
3: E eu disse ao meu amigo Fachin, a Suprema Corte e a Procuradoria-Geral da República estão com muita expectativa da sociedade brasileira. Porque quando os filhos dentro de casa estão em desordem, é quem manda na casa que resolve. Então, meu caro, está nas tuas costas e nas costas do Paulo Gonet a responsabilidade de passar o mínimo de tranquilidade sem tentar esconder absolutamente nada.
2: Fachin destacou que os fatos estão sendo investigados e que a corte fará o que é certo, seguindo os procedimentos, e descartou omissão. O presidente do STF, em consonância com Lula, declarou que nenhuma autoridade e poder estão acima da lei. O ministro também anunciou metas urgentes para a sua gestão: a adoção de um código de ética, o fim do inquérito das fake news e a modernização do sistema de justiça.
4: Nenhuma autoridade está acima da Constituição, nenhum poder está acima da lei e nenhum interesse circunstancial pode se sobrepor à integridade do Estado de Direito Democrático. A gravidade dos fatos não autoriza atalhos. Não haverá precipitação, mas tampouco omissão. A resposta institucional será firme, proporcional e rigorosa.
2: O PGR Paulo Gonet, também citado no relatório da PF, no qual mostra mensagens trocadas com o ex-banqueiro Daniel Vorcaro, disse apenas que há um entendimento dos três poderes sobre o funcionamento das instituições da ordem jurídica. O que seria uma cerimônia de sanções para a criação de fundos especiais para a Justiça Federal e o STJ, na verdade escancarou a preocupação das autoridades da República. O ministro da Justiça e Segurança, Wellington César, destacou que cada instituição republicana é maior que a soma dos seus integrantes. Mais cedo, o ministro Flávio Dino, nas redes sociais, também publicou algo parecido, ao defender lealdade institucional e ressaltar

0: que o STF é maior do que os seus membros. A crise no Supremo ganhou força depois que o relator do caso Master, o ministro André Mendonça, divulgou as 52 mensagens entre o ministro Alexandre de Moraes e Vorcaro. Nos textos, o ex-banqueiro pedia intermediação para ter proteção da PF e PGR e perguntava se deveria fugir do país. Alexandre de Moraes reagiu e pediu que Mendonça seja investigado no inquérito das fake news, acusando o colega por crime de responsabilidade ao agir por motivos políticos e não respeitar o devido processo. De Brasília, Rani Veloso.
1: Agora 6:37. O Brasil tem quase 2 milhões de trabalhadores por aplicativos, conforme dados do IBGE. Essa é a principal fonte de renda de 92% do total das pessoas que utilizam plataformas digitais para trabalhar.
2: O número de brasileiros que trabalham por meio de aplicativos cresceu 36,8% desde 2022 e chegou a quase 2 milhões de pessoas em 2025. Os dados são da PNAD Contínua, divulgada pelo IBGE. Quase 60% desses trabalhadores atuam em aplicativos de transporte de passageiros. São cerca de 1 milhão e 200 mil pessoas. Outros 585 mil trabalham por aplicativos de entrega, enquanto 313 mil atuam em plataformas de prestação de serviços gerais ou profissionais. A maioria é formada por homens. Eles representam 84,4% dos trabalhadores plataformizados, enquanto as mulheres são 15,6% do total. Ainda segundo o IBGE, cerca de 405 mil motociclistas trabalham por aplicativo, o equivalente a 34% do total de trabalhadores plataformizados. O entregador Tiago Martins é um desses profissionais. Ele passa 12 horas por dia na rua e relata as dificuldades da rotina.
3: Trabalho por aplicativo tem mais ou menos 5 anos. Antes eu levava como renda principal, hoje em dia eu levo como uma renda extra. Questão de banheiro, gente ruim, a gente tem que parar às vezes em umas ruas desertas ou parar em algum bar para pedir para urinar na padaria. Muitas pessoas não deixam a gente fazer isso. Eu particularmente trabalho 12 horas por dia na rua, porque pô, é difícil. Muitas das vezes a gente está trabalhando com fome levando a comida dos outros.
2: Segundo o IBGE, 1 milhão e 800 mil pessoas tinham um trabalho por aplicativo como atividade principal em 2025. O equivalente a 92% do total de trabalhadores plataformizados. Outros 182 mil exerciam essa atividade como trabalho secundário. Para a advogada trabalhista Tatiana Santana, é preciso discutir uma legislação que ofereça maior proteção a esses trabalhadores.
4: Até que ponto essa flexibilidade representa de fato liberdade? Em muitos casos, para alcançar uma renda suficiente, o trabalhador acaba permanecendo mais tempo disponível. Grande desafio jurídico é encontrar uma regulamentação capaz de proteger esses trabalhadores sem eliminar a flexibilidade que caracteriza o modelo e discutir quais direitos e garantias mínimas precisam existir. Como preservar, né, a flexibilidade sem permitir que ela vire justificativa para jornadas excessivas?
2: Para o analista da PNAD Contínua, Gustavo Giaquinto, chama atenção que apenas 1 em cada 3 trabalhadores plataformizados contribui para a Previdência.
5: Uma pequena parcela dos condutores plataformizados, sejam eles motoristas de automóveis ou motociclistas, tinham acesso à Seguridade Social, embora, né, no exercício do trabalho como condutor, eles possam, né, estar sujeitos, né, a acidentes, né, e outros riscos relacionados, né, à ocupação.
2: O rendimento médio mensal de quem trabalha com aplicativo é de R$ 3.147,00, praticamente igual ao dos trabalhadores que não usam plataformas. Por outro lado, a jornada semanal desses trabalhadores supera em mais de 5 horas a de outros do setor privado. Do Rio de Janeiro, Ana Paula Jaume.
1: E falando sobre isso, esse dado da PNAD Contínua vem num momento muito oportuno, né, de campanha eleitoral, porque essas pessoas são eleitores. E é uma classe que representa mais gente do que uma boa parte das categorias que a gente convencionou chamar de classe trabalhadora. São trabalhadores, mas não se enxergam como parte da massa que a gente chama de classe trabalhadora. São pessoas que não têm representação sindical, que por óbvio não têm carteira assinada. Em muitos casos não querem ter também. A gente viu em abril, por exemplo, entregadores indo às ruas para protestar contra o projeto que regulamentaria esse tipo de trabalho. Protestar contra, não a favor. E a gente chegou à eleição ainda sem resposta. Tem votação na Câmara que ficou travada. Supremo julgando vínculos, já adiou várias vezes. E claramente estão na mira aí dos candidatos, né? Inclusive por parte do governo, lançou crédito para comprar moto, para comprar carro, para fazer pontos de descanso, inclusive governos locais, o que os entregadores e motoristas consideram paliativo, né? Uma das demandas deles principais é tarifa mínima. E tem um problema de linguagem, né? A esquerda falando com um trabalhador que ela organizou no século passado, como a gente viu no lançamento da candidatura do presidente Lula, por exemplo, relembrando o histórico de movimento sindical, e a direita falando com um suposto empreendedor que o aplicativo criaria. Mas quem está na rua com a mochila nas costas, com a bag nas costas, dirigindo, levando o passageiro, essas pessoas que a gente ouviu na reportagem, não é exatamente nenhuma das duas coisas. E aí, para quem que vai esse voto? Agora são 6 horas e 42 minutos e queria saudar aqui os ouvintes que estão sintonizados com a gente desde cedinho em vários cantos do Brasil. A Eliana Lúcia está conosco em Natal, no Rio Grande do Norte. José Silva, em Urandi, na Bahia. E o Égio Roberto Filho está em Rio Branco, no Acre. Diz que está se arrumando para ir correr, mas queria estar igual o gato dele, o Michelangelo. E aí mandou imagens aqui do Michelangelo esticadão, deitadão, na maior paz. Claramente não está se arrumando para correr e está falando lá de Rio Branco. Aproveito para mandar um abraço, um beijo para Rio Branco, terra da minha amiga Hanna Lídia, do Comitê Chico Mendes, que está num fim de semana importante, porque está acontecendo por lá o Festival Jovens do Futuro. Estou lendo aqui no G1, que está na sua 7ª edição, até amanhã, em Rio Branco, com o tema Pertencer para Proteger. É um evento promovido justamente pelo Comitê Chico Mendes e pelo Movimento Jovens do Futuro, que reúne juventudes, artistas, várias categorias. É uma programação cultural bem ampla. Esse festival surgiu em 2020, durante a pandemia, e está se consolidando como espaço de ativismo, cultura, formação política na Amazônia, com discussões ambientais, sociais e culturais. Vale a pena conhecer. 6h43.
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1: O prefeito Ricardo Nunes saiu em defesa da obra do restaurante no Parque Trianon, na Avenida Paulista, suspensa por recomendação do Ministério Público no âmbito de um inquérito da Polícia Civil. Nunes disse que o projeto passou pelos órgãos de controle e que o corte das árvores será compensado com novos plantios.
7: Tudo que foi feito no Trianon, como tudo que a prefeitura tem feito, obviamente passa pelos órgãos de controle, tem o atendimento 100% da legislação. E a gente vai vivendo esse momento de, às vezes, demorar, atrasar por questionamentos. Mas, enfim, tá tudo atendido, tem a compensação, tira 4 árvores, planta 40.
1: As obras foram suspensas por tempo indeterminado pelo consórcio Borboletas, que administra o parque. Se a recomendação não fosse cumprida, o MP poderia entrar com uma ação civil pública para que a justiça determinasse a paralisação. Os promotores apontam indícios de crime ambiental. 4 árvores nativas de grande porte foram cortadas em área classificada como Mata Atlântica Primária e de preservação permanente. Houve ainda a retirada do subbosque, a vegetação de menor porte que fica em baixo das árvores maiores. O Ministério Público também sustenta que o projeto contraria o plano diretor do Trianon, porque prevê instalações no subsolo, o que seria proibido, e questiona a falta de alvará e a ausência de uma deliberação final do plenário do Compresp, o Conselho Municipal que cuida da preservação do patrimônio histórico, cultural e ambiental da cidade. O prefeito disse que os questionamentos atrasam investimentos na cidade e sugeriu que o MP acompanhe as obras desde o começo.
7: Acho que talvez pudesse, que é importante o Ministério Público estar junto, talvez pudesse acompanhar no dia a dia para não atrapalhar tanto do ponto de vista de perder tempo com as coisas, né? Que o empreendedor vir para cá, a pessoa investir, é importante para a cidade.
1: O consórcio Borboletas afirma que vem prestando os esclarecimentos necessários e que já entregou às autoridades os documentos solicitados. A Secretaria Municipal do Verde e do Meio Ambiente diz que o projeto de requalificação do parque prevê ampliação da acessibilidade, melhoria das condições de conservação e preservação histórica e ambiental, além da construção do restaurante. Não há prazo para a retomada das obras. O inquérito da Polícia Civil segue em andamento e o Ministério Público pode acionar a Justiça caso entenda que a recomendação não foi cumprida.
8: 6h47. 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
1: Valdenice, mandando o dia nascendo com um sol bem bonito, ainda com sol lá de onde ela fala. O Djalma Vassão falando do sábado chuvoso em Juquiá, São Paulo, Vale do Ribeira. Fernando Malaquias contando que a operação na linha 11 Coral está normal nesse sabadão. E o Nelson, conosco em São Bernardo do Campo, em São Paulo. 6h48.
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1: O ex-agente do jogador David Correia, do Vasco, controlava o dinheiro do atleta enquanto chefiava o tráfico de drogas na Serra, na Grande Vitória, segundo investigações da Polícia Civil. Os dois chegaram a discutir sobre uma tentativa de homicídio na cidade em 2024. Juirana Nobres.
10: A Polícia Civil do Espírito Santo divulgou detalhes da relação entre o jogador David Correia, do Vasco, conhecido como DVD, e o ex-agente dele, Edson Vander da Silva Júnior, de 32 anos. Segundo as investigações, Edson cuidava da carreira e da vida financeira do jogador, enquanto também chefiava o tráfico de drogas no bairro Serra Dourada 3, na Serra, Grande Vitória. O delegado Rodrigo Sandimori, chefe da Divisão Especializada de Homicídios e Proteção à Pessoa da Serra, contou que as provas encontradas no celular do ex-agente mostram uma relação próxima entre ele e o jogador. O delegado disse que Edson era, ao mesmo tempo, agente do jogador e chefe do tráfico de drogas. Segundo Sandimori, ele controlava a carreira e a vida financeira de David e as provas reunidas no inquérito comprovam essa relação. A polícia chegou às conversas entre os dois depois de apreender o celular de Edson, que foi preso em agosto de 2024 em Vila Velha. Entre as mensagens analisadas estão diálogos sobre uma tentativa de homicídio ocorrida em março daquele ano, durante uma disputa pelo controle do tráfico na região. Segundo a polícia, Edson contou ao jogador sobre o estado de saúde de um homem baleado. David respondeu que a vítima merecia ter levado os tiros. Em outra conversa, o ex-agente enviou ao jogador a foto de uma pistola de grosso calibre. Segundo a investigação, David respondeu que era preciso matar alguém para mostrar do que o grupo era capaz. A polícia também encontrou mensagens relacionadas a um pedido de dinheiro para a troca do carro usado na tentativa de homicídio. Ainda de acordo com as investigações, Edson e Juan de Freitas Camargo Cruz assumiram o controle do tráfico em Serra Dourada 3, depois da morte do antigo chefe do grupo. O delegado contou que a dupla passou a coordenar atividades como compra de drogas, divisão de tarefas, aquisição de armas e munições e transferências financeiras. O delegado afirmou que as mensagens encontradas no celular indicam que o jogador tinha conhecimento das atividades criminosas e que a polícia identificou indícios de possível financiamento do tráfico. David Correia é investigado por suspeita de financiar o tráfico de drogas. A polícia deflagrou a operação A Tropa na segunda-feira com cerca de 120 policiais e mandados de busca e prisão no Espírito Santo, Rio de Janeiro, Goiás e Distrito Federal. As investigações continuam sob sigilo. De Vitória, Juirana Nobres.
1: 6h51.
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1: 6h52.
18: O São Paulo está pronto para tentar a segunda vitória seguida no Brasileirão e se afastar ainda mais das últimas posições do campeonato. O problema é que o adversário tricolor às 18h30 da noite de hoje no Morumbi é o Atlético Mineiro, que é o líder do retorno e que não perdeu desde a retomada das competições após a Copa do Mundo. Para tentar derrubar um time que tem uma fase tão boa e que vem empolgado pela vitória e classificação contra o arquirrival Cruzeiro na Copa do Brasil, o São Paulo aposta na manutenção do esquema com três zagueiros, que teve bom desempenho contra o Bragantino, e também no retorno de Jonathan Caleri. O argentino ficou apenas no banco de reservas na semana passada devido a uma contusão. O técnico Dorival Júnior ainda pode ter o volante Nilton e o atacante Vitor Sá no banco depois de ambos se recuperarem de lesões. Os outros três grandes do estado jogam no domingo. O Corinthians vai receber a Chapecoense em casa sem Hugo Souza, Gabriel Paulista e Ranieri, que estão suspensos. E sem André Ramalho, que ainda se recupera de labirintite, André e Yuri Alberto, que estão em recuperação de lesões na coxa. Sobre o centroavante, aliás, uma apuração do GE trouxe a informação de que Yuri deve desfalcar o time na semana que vem, no jogo de ida das quartas de final da Libertadores contra o Estudiantes. O atleta teve uma regressão em seu processo de recuperação e, por isso, não cumprirá prazos inicialmente previstos. O Santos enfrentará o Internacional em Porto Alegre sem Neymar, que só deve voltar em 2 meses, e também sem Lucas Veríssimo e Barreal, suspensos. Os volantes Gabriel Menino e Gustavo Henrique, porém, podem voltar após se recuperarem de lesões. O meia Arthur também fica disponível. Nesta sexta-feira, o clube ainda anunciou a contratação do meia Lima, que estava no Fluminense. Já o Palmeiras pega o Botafogo no Rio de Janeiro. O lateral esquerdo Arthur cumprirá a suspensão e dará lugar a Piquerez. Por outro lado, o zagueiro Gomes e o meia Arias, que não atuaram no meio de semana, estarão de volta à equipe. De São Paulo, Gabriel Tudziak.
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1: Seis e 55.
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1: Nós vamos em instantes para as informações do repórter CBN. E na sequência, você acompanha no rádio o programa eleitoral obrigatório de 25 minutos. Mas a escolha é sua, se preferir. Durante a propaganda política, a programação da CBN continua normalmente no nosso aplicativo. Inclusive, se você estiver no carro e tiver Android Auto ou Apple CarPlay, é só baixar o aplicativo da CBN no celular e conectar ao carro para que o aplicativo apareça direto no seu painel. Estamos também nas demais plataformas digitais da CBN. Tem o nosso site cbn.globo.com e tem também a transmissão com imagens do estúdio no YouTube e no Globoplay. Assim você continua com a gente e sempre bem informado nessas janelas que acontecem durante o período eleitoral às 7 da manhã e também ao meio-dia. Ou você pode seguir com o programa eleitoral no rádio e voltar para a CBN logo depois. Mas se continuar com a gente no digital, participe. Conte de onde você fala, como fazem os ouvintes aqui. José Silva, que está no Recife, e Edson, no sul de Minas Gerais. Esperando sua mensagem no WhatsApp 11 99911 9981.
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0: sábado, 5 de setembro de 2026. O Tribunal Superior Eleitoral concluiu a assinatura digital e lacrou os sistemas eletrônicos que serão usados nas eleições de outubro. A cerimônia foi conduzida pelo presidente da corte, ministro Cássio Nunes Marques. O processo garante que nenhum software possa ser modificado até o pleito. Com os arquivos lacrados e armazenados na sala-cofre, os cartórios eleitorais iniciam agora a etapa de preparação e carga das urnas em todo o país. A banda americana Avenged Sevenfold vai fechar hoje a segunda noite do Rock in Rio. Outro destaque do sábado é o Sepultura. No primeiro dia, a programação do Palco Mundo começou no fim da tarde com as britânicas do Nova Twins, seguida pela apresentação dos suecos do The Hives. O rock brasileiro marcou presença com a união de Detonautas e Biquíni e a dobradinha entre Capital Inicial e Dado Villa-Lobos, que homenagearam Renato Russo. A noite culminou no aguardado show do Foo Fighters, atração principal e responsável por fechar a largada do festival diante de uma multidão de fãs na cidade do rock. No horário de Brasília, 6 horas e 58 minutos.
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1: Sete horas.
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1: Mais uma vez, muito bom dia para você que acompanha o Jornal da CBN desde mais cedo. Você que está chegando por agora, bem-vinda, bem-vindo. Esse é o Jornal da CBN, no ar, até às 7h25, só nas plataformas digitais, enquanto no rádio temos a propaganda política. Mas você segue conosco pelas plataformas digitais, site e aplicativo da CBN, YouTube, Globoplay, e eu espero a sua participação através do 11 99911 9981, agora que você acompanha os destaques do nosso noticiário. A Procuradoria-Geral da República vai investigar a conduta da Polícia Federal na produção do relatório que expôs mensagens do ministro Alexandre de Moraes com o banqueiro Daniel Vorcaro. No ofício encaminhado ao presidente do STF, Edson Fachin, o procurador-geral Paulo Gonet aponta que a ordem dada pelo ministro André Mendonça para aprofundar mensagens do dono do Master foi ocultada do Ministério Público. No despacho, o procurador notificou formalmente a Polícia Federal para esclarecer se houve ordens externas que macularam o teor do documento de 218 páginas. O chefe da PGR sustentou a Edson Fachin que qualquer ato investigativo que atinja ministros da corte depende de autorização prévia do plenário, reforçando a tese de nulidade dos atos determinados de ofício pelo ministro André Mendonça. O relatório expõe mensagens em que o próprio procurador-geral é citado em tratativas de aproximação com Daniel Vorcaro, incluindo menções a um evento em Londres financiado pelo banqueiro. Diante das revelações, o Conselho Superior do Ministério Público Federal instaurou um procedimento para apurar a conduta funcional de Paulo Gonet a pedido do Partido Novo. Em meio à crise sem precedentes no Supremo Tribunal Federal, o presidente da corte, Edson Fachin, prometeu dar uma resposta firme e proporcional durante um evento no Palácio do Planalto.
3: Nenhuma autoridade está acima da Constituição, nenhum poder está acima da lei e nenhum interesse circunstancial pode se sobrepor à integridade do Estado de Direito Democrático. A gravidade dos fatos não autoriza atalhos, não haverá precipitação, mas tampouco omissão. A resposta institucional será firme, proporcional e rigorosa.
1: Edson Fachin decidiu que o pedido de Alexandre de Moraes para investigar André Mendonça vai tramitar em uma investigação separada sob a relatoria da própria presidência da corte. Com a medida, o presidente do STF assumiu a condução direta das duas frentes de conflito no tribunal: a apuração sobre a conduta de Mendonça e o procedimento sobre as mensagens de Daniel Vorcaro a autoridades. Edson Fachin apontou a crise como justificativa para acelerar 3 metas de sua gestão: a criação de um código de ética, a modernização do judiciário e o encerramento do inquérito das fake news, aberto em 2019 sob relatoria de Moraes. No mesmo evento, no Palácio do Planalto, o presidente Lula voltou a criticar os vazamentos e a cobrar respostas firmes à crise no STF.
4: E eu disse ao meu amigo Fachin: a Suprema Corte e a Procuradoria-Geral da República estão com muita expectativa da sociedade brasileira. Porque quando os filhos dentro de casa estão em desordem, é que manda na casa que resolve. Então, meu caro, está nas tuas costas e nas costas do Paulo Gonet a responsabilidade de passar o mínimo de tranquilidade sem tentar esconder absolutamente nada.
1: Os outros candidatos à presidência também comentaram a crise no STF. Durante o compromisso de campanha em São Paulo, Romeu Zema, do Novo, criticou a reação do presidente Lula.
5: Recomendo ao presidente que haja com a maior energia possível, que ele fale, apure-se tudo, investigue tudo, independente de quem quer que seja, investigação conduzida de maneira isenta e os culpados sejam punidos exemplarmente.
1: Também em São Paulo, o candidato Flávio Bolsonaro, do PL, acusou o presidente do Senado, Davi Alcolumbre, de proteger o ministro Alexandre de Moraes.
6: Sempre respeitei demais o presidente Davi Alcolumbre, mas há de se reconhecer que se a democracia chegou tão esculhambada a esse ponto, é porque o Senado não teve oportunidade de apreciar um dos 54 impeachments que existem na mesa, especificamente sobre Alexandre de Moraes, porque ele não quis pautar. Então, eu acho que ele se equivocou ao querer proteger um amigo, ao invés de proteger a instituição.
1: Em campanha em Pernambuco, o candidato Renan Santos, do Missão, criticou o inquérito das fake news utilizado pelo ministro Alexandre de Moraes para investigar o colega.
7: Mostra o quanto o inquérito é casuístico e quanto a nossa república, a separação dos poderes, ela se diluiu. O Brasil vai precisar de uma nova Constituição no momento e o Brasil precisa de pessoas probas, sem envolvimento de escândalos de corrupção, para poder guiar ele novamente. A questão toda é se a população vai despertar.
1: Ronaldo Caiado fez campanha em São Paulo e defendeu a retirada do sigilo de todas as investigações sobre o caso Master no STF. O candidato do PSD disse que o vice da chapa, Gilberto Kassab, segue na corrida eleitoral, mesmo diante das denúncias de que recebeu propina de Daniel Vorcaro em 2022.
8: Olha, em primeiro lugar, tem que abrir todas as informações. E tanto ele quanto o Tarcísio já negaram. Eu não posso aqui analisar sobre o sim. Eu tenho que analisar sobre o fato concreto. Uhum. Né? Então, tanto ele quanto o Tarcísio já negaram. Eu acho que nada melhor do que abrir. E essa, ao abrir tudo isso, investiga-se e vê se realmente é compatível o que ele está dizendo. Porque a Polícia Federal tem todo o encaminhamento daquilo. A Polícia Federal levantou todos os dados, identificou todos os momentos, não é, naquilo que ela está colocando.
1: O candidato Augusto Cury do Avante também defendeu mudanças no judiciário.
9: Tem que haver uma reforma no STF. E quem cometeu o crime tem de ser investigado. Porque todo funcionário público é o patrão. Tem um patrão, todo funcionário público tem um patrão. Quem é esse patrão? É o pagador de impostos, é o povo. Então, o povo exige justiça. Se não deve, se defende. Aí está livre. Se deve, tem que ser condenado.
1: O IBAMA autorizou a Petrobras a perfurar mais 3 poços na bacia da Foz do Amazonas, no litoral do Amapá. A medida complementa as pesquisas no Poço Morfo, onde a presença de óleo foi confirmada em agosto, e libera a totalidade do projeto técnico elaborado pela estatal em 2021 para a margem equatorial. A nova fase de perfurações tem caráter estritamente exploratório e científico, com o objetivo de delimitar a extensão do reservatório, estimar os volumes disponíveis e comprovar se a extração é economicamente viável. O órgão ambiental ressaltou que a licença concedida abrange apenas a etapa de pesquisas e que qualquer produção comercial futura dependerá de um novo e complexo licenciamento ambiental. Agora, a Petrobras terá até 30 dias para atualizar seu plano de trabalho. A estatal não poderá utilizar plataformas de forma simultânea e está expressamente proibida de descartar cascalhos de perfuração no mar, no reservatório principal e em zonas rasas com hidrocarbonetos. Um levantamento do IBGE mostra que 2 milhões de brasileiros estão trabalhando por aplicativos. Nos últimos 3 anos, o número cresceu quase 40%. O transporte de passageiros concentra a maior fatia da categoria, com cerca de 1,2 milhão de motoristas, seguido por 585 mil entregadores. Para 92% desse total, as plataformas digitais são a atividade principal de trabalho. O levantamento aponta que apenas um em cada três profissionais plataformizados contribui para a Previdência Social. O cenário de desproteção é ainda mais grave entre os motociclistas de aplicativo, que somam mais de 400 mil profissionais. Nesse segmento, somente 20% recolhem para o INSS. Para a advogada trabalhista Tatiana Santana, é preciso aprovar uma legislação que dê maior proteção aos trabalhadores por aplicativo.
10: Até que ponto essa flexibilidade representa de fato liberdade? Em muitos casos, para alcançar uma renda suficiente, o trabalhador acaba permanecendo mais tempo disponível. Grande desafio jurídico é encontrar uma regulamentação capaz de proteger esses trabalhadores sem eliminar a flexibilidade que caracteriza o modelo. E discutir quais direitos e garantias mínimas precisam existir. Como preservar, né, a flexibilidade sem permitir que ela vire justificativa para jornadas excessivas?
1: Embora o rendimento médio mensal dos trabalhadores por aplicativo seja equivalente ao dos profissionais fora das plataformas, pouco mais de R$3.000, a carga horária semanal é mais de 5 horas superior à média do setor privado. O perfil é predominantemente masculino, com os homens representando 84,4% do setor, marcado por jornadas que chegam a 12 horas diárias nas ruas. 3 jogos abrem hoje a 26ª rodada do Campeonato Brasileiro. Às 16h, o Bragantino enfrenta o Bahia. Às 18h30, tem São Paulo e Atlético Mineiro. E às 21h, o Fluminense joga contra o Vasco. Amanhã, o Flamengo pode assumir a liderança do campeonato se vencer o Remo fora de casa e se o Palmeiras perder ou empatar com o Botafogo no Nilton Santos. A vantagem do líder para o rubro-negro é de apenas 1 ponto. No Brasileirão Feminino, Bahia venceu Palmeiras nos pênaltis e avançou pela primeira vez às semifinais da competição. No tempo normal, o jogo terminou em 1-1, mesmo placar da partida de ida. Hoje, às 16h30, o São Paulo enfrenta o Grêmio e a Ferroviária joga contra o Flamengo. A última vaga será decidida na segunda-feira entre Corinthians e Cruzeiro.
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1: O treino de classificação para o Grande Prêmio de Fórmula 1 da Itália começa às 11 da manhã pelo horário de Brasília. Ontem, a segunda sessão de treinos livres foi liderada por George Russell, da Mercedes, seguido por Charles Leclerc, da Ferrari, e pelo líder do campeonato, Kimi Antonelli, também da Mercedes. O brasileiro Gabriel Bortoleto finalizou a sessão na 15ª posição. Amanhã, a corrida começa às 10 da manhã. Banda americana Avenged Sevenfold vai fechar hoje a segunda noite do Rock in Rio no palco principal. Outro destaque de hoje no festival será o grupo Sepultura. No primeiro dia, os portões foram liberados 1h30 antes do previsto para poupar o público do forte calor. A programação musical do Palco Mundo começou no fim da tarde com o som das britânicas do Nova Twins, seguido pela apresentação dos suecos do The Hives. O rock brasileiro marcou presença com a união de Detonautas e Biquíni, além da dobradinha entre Capital Inicial e Dado Villa-Lobos, que homenagearam Renato Russo.

A noite culminou no aguardado show do Foo Fighters, atração principal e responsável por fechar a largada do festival diante de uma multidão de fãs na cidade do Rio.

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0: Você sabe o que é hikikomori? O termo japonês define o isolamento social extremo e prolongado, embora não seja catalogado como doença nos manuais de psiquiatria. O fenômeno que começou a chamar atenção no Japão já afeta milhares de pessoas silenciosamente no Brasil, onde especialistas alertam que a falta de diagnóstico e a recusa dos pacientes em buscar ajuda dificultam a identificação. O problema exige apoio psicológico e psiquiátrico para tratar as causas profundas do isolamento, sem fórmulas mágicas ou pressão excessiva sobre as famílias. Beatriz Lacorte.
4: Existe um tipo de silêncio que começa atrás de uma porta que não abre mais. Quem convive com ele descreve assim. Antes mesmo do meu dia começar, eu checo se ele dormiu, se ele tá com fome, se ele tá com sede. E se ele tiver, checo se tem água no quarto dele. Porque eu sei que se eu não der comida ou água, ele simplesmente não vai comer o bebê. De 2019 até agora, ele tem jogado jogos e passado tempo em seu computador. Dia e noite, ele não quer ver ninguém. São vozes de mães compartilhadas nas redes sociais, entre outras descrições de rotinas parecidas, pessoas que pararam de sair do quarto e famílias que passaram a organizar o dia em torno disso. O nome disso é hikikomori, palavra japonesa que descreve um isolamento social extremo e prolongado. O termo foi popularizado nos anos 90 pelo psiquiatra japonês Saito Tamaki, que falava em uma espécie de adolescência sem fim. O Ministério da Saúde do Japão adotou um critério simples: pelo menos 6 meses sem ir à escola, sem trabalhar e sem convívio social, quase sempre dentro de um quarto. No Japão, uma pesquisa do governo estimou 1.460.000 pessoas nessa condição, quase 2% da população entre 15 e 64 anos. A primeira confusão que o termo provoca é com a depressão. Não é a mesma coisa. A psicanalista Karine Sayuri Goto atende brasileiros no Japão e integra uma rede japonesa que discute o assunto.
5: No caso da depressão, então a pessoa fica, né, muito mal, às vezes ela não quer levantar da cama, ela não tem vontade pela vida, né? Então, é tudo cinza, né? Não tem nada que a move na vida. E a gente vê claramente que falta, né, vitalidade, que falta energia na pessoa. O hikikomori não é isso. A pessoa pode estar bem, né, ali no quarto dela, fazendo as coisas dela, muito voltada para videogames, internet, animes e mangá, né, nesse cenário. Mas não necessariamente ela tá para baixo, triste, coisas assim.
4: A depressão pode estar junto e muitas vezes está, assim como ansiedade e transtornos do neurodesenvolvimento. Mas o que define o hikikomori é o corte radical da relação com as outras pessoas. E ele pode existir sozinho, sem nenhum diagnóstico. O quadro não é reconhecido como doença nos manuais de psiquiatria, nem na Classificação Internacional de Doenças, nem no Manual Americano. No Brasil, ninguém sabe quantos são. O psiquiatra e neurocientista Tiago Rosa, professor da Universidade Federal do Paraná, coordena um laboratório que pesquisa saúde mental e tecnologia e publicou o primeiro relato brasileiro de um caso tratado até a remissão.
6: Assim, eu calculo que o número seja muito, muito, muito maior. Mas, primeiro, é uma psicopatologia muito discreta. Os pacientes, né, eles não chamam tanto a atenção. Segundo, eles não buscam ajuda. Terceiro, eles deliberadamente fogem da ajuda em muitos dos casos, né? Porque tem que sair de casa, tem que procurar tratamento, tem que buscar o auxílio de um profissional de saúde. Então, eles deliberadamente fogem desse tipo de situação. Então, por isso, provavelmente, o número é muito maior do que reportado.
4: Rosa estima milhares de casos no país e diz que a maioria dos profissionais da saúde não conhece os critérios, então não reconhece o quadro quando ele chega. O estereótipo do adolescente trancado no quarto também já não dá conta. No Japão, entre as pessoas de 40 a 64 anos que vivem isoladas, quase 40% começaram depois dos 50, e o motivo mais citado foi a aposentadoria. O país discute hoje o chamado problema 80-50. Pais na casa dos 80 anos sustentando filhos na casa dos 50, e o que acontece com esses filhos quando os pais morrem. As telas entram nessa história de duas formas. Podem empurrar para o isolamento e também são o que sobra quando a pessoa já se isolou. Para as famílias, o alerta dos especialistas é o mesmo. Pressionar não funciona. É o que diz o psiquiatra Alfredo Maluf Neto, do Hospital Israelita Albert Einstein.
7: Não adianta você, vamos falar assim, interromper antes ou bater de frente, tirar. É buscar ajuda psicológica, psiquiátrica, para ir mudando determinados comportamentos, né? Se aproximar daquela situação, né? E quais são os canais e as brechas para você ir entrando nesse mundo tão fechado e abrindo frestas para abrir essa situação.
4: Como não é uma doença com nomes dos manuais, não existe remédio para o hikikomori. Trata-se o que está por trás, seja depressão, ansiedade, trauma, dependência das telas ou as relações dentro de casa. E quanto mais cedo alguém perceber a porta fechada, melhores as chances de ela voltar a abrir. Com a colaboração de Nadédia Calado, de São Paulo, Beatriz Lacorte.
0: Começou nessa sexta-feira a maior edição da história da Bienal Internacional do Livro de São Paulo. O primeiro dia foi marcado pelo encontro das escritoras Conceição Evaristo e Eliana Alves Cruz. Fala Clauson Dutra.
8: A maior edição da história da Bienal Internacional do Livro de São Paulo. É assim que é apresentada a 28ª edição do evento, que ocupa 86 mil metros quadrados do distrito Anhembi, na zona norte da capital, com 269 expositores e uma programação distribuída por 11 espaços culturais. A expectativa da organização é receber mais de 700 mil visitantes ao longo dos 10 dias de evento. E logo no primeiro dia, um dos encontros mais concorridos foi o de Conceição Evaristo e Eliana Alves Cruz. Mais de 400 pessoas lotaram a Arena Cultural para acompanhar a conversa com as duas escritoras. Conceição Evaristo, que completa 80 anos, é autora de livros como Ponciá, Vicêncio e Olhos d'Água, e falou sobre a importância da presença das mulheres negras na literatura.
9: Qual a possibilidade de ganharem prêmio, qual a possibilidade de serem reconhecidas tanto pelo leitor como pela crítica literária ou pelas casas que representam a literatura brasileira. Então eu fico muito feliz, eu falo que Eliana é escritora dos meus sonhos, dos meus desejos.
8: A escritora Eliana Alves Cruz também viveu um dia histórico. Nesta semana, a autora do livro A Vestida, Contos, que venceu o Prêmio Jabuti de 2022 na categoria Contos, foi eleita a primeira mulher negra a integrar a Academia Carioca de Letras. Antes, Ana Maria Gonçalves se tornou a primeira mulher negra a integrar a Academia Brasileira de Letras. Em 2024, Conceição Evaristo foi a primeira mulher negra a ocupar uma cadeira na Academia Mineira de Letras. Eliana Alves Cruz falou à CBN sobre a importância de ocupar esses espaços e deixou um recado para as novas gerações.
10: Não queremos ser as únicas, somos as primeiras nesses espaços, mas não queremos ser as únicas. Venham, escrevam, tudo é nosso, tudo nos pertence também.
8: João Paulo Dias estava na plateia e contou à CBN como foi acompanhar o encontro.
11: A sessão é ótima e saber que ela veio de um coletivo literário, chegou onde chegou, é fantástico. Eu acho que a literatura independente, da qual eu também participo, é aquilo que faz crescer a literatura da sua forma mais natural, da sua forma mais orgânica.
8: A Bienal também marca uma aproximação maior com a literatura internacional. A Espanha é o primeiro convidado de honra desta edição. O ministro da Cultura espanhol, Ernest Urtasun, participou da abertura do evento, que também contou com a presença do prefeito Ricardo Nunes. O ministro destacou a importância do intercâmbio cultural entre os dois países. A
12: cultura brasileira é uma das grandes culturas universais. E em Espanha, hemos admirado vuestros arquitetos, vuestros músicos, vuestros cineastas, desde Kleber Mendoza, Niemeyer, a Gilberto Gil, todas las áreas. Y por lo tanto, estar aquí es un honor, porque que una cultura como la brasileña en esta Feria del Libro considere invitada a la cultura española, pues que es un gran honor, la verdad. Y además nosotros hemos aprendido mucho de Brasil, no solo de sus artistas, sino también de sus políticas culturales.
8: A 28ª Bienal Internacional do Livro de São Paulo acontece até 13 de setembro no Distrito Anhembi. Os ingressos ainda estão disponíveis para alguns dias, mas as entradas já estão esgotadas para 5, 6, 7 e 12 de setembro. Os valores variam de R$30 a R$42, dependendo do dia e do horário. Quem vai de transporte público pode usar o serviço gratuito de ônibus entre a Estação Portuguesa Tietê, do metrô, e o Distrito Anhembi. O transporte começa uma hora antes da abertura e termina uma hora depois do encerramento do evento. De São Paulo, Clauson Dutra.

0: 7:25 agora. Seguimos aqui com o Noticiário de São Paulo para você na CBN, atualizando as notícias da nossa cidade e do nosso estado. E já temos informação chegando com Guilherme Gimenez. Bom dia.
1: Oi, Nadédia. Bom dia para você e para os nossos ouvintes. A gente começa falando um pouquinho sobre rodovias, pois a situação está começando a complicar um pouquinho pelo sistema Anchieta Imigrantes, principalmente para quem está saindo de São Paulo e seguindo no sentido do litoral. Inclusive, visibilidade prejudicada pela Imigrantes e também pela rodovia Anchieta e lentidão nessa descida no sentido Baixada Santista. A Imigrantes já tem registro de lentidão, segundo a Ecovias, ali da aproximação com o quilômetro 40, aproximação da região da interligação de Planalto, até pelo menos o 43 no comecinho do trecho de Serra. Pela Anchieta, inclusive, tem operação comboio em vigor agora, segundo a Ecovias. Não há muitos registros de congestionamento na rodovia Anchieta em si, mas o trânsito já está carregado principalmente também na aproximação com a Praça de Pedágio e também com o trecho de Serra. Para São Paulo, boas condições por ambas as rodovias. No centro expandido da cidade de São Paulo agora, boas condições pelos principais corredores, sem muitos problemas pela Marginal Tietê, pela Marginal Pinheiros e tudo funcionando também pelo corredor norte-sul. Falando um pouquinho também do tempo, na Dédia, segundo o Centro de Gerenciamento de Emergências Climáticas, o CGE, a capital amanhece com tempo fechado e leve sensação de frio. Os termômetros registram uma média de 16 graus na cidade. Imagens do radar mostram uma pequena área de instabilidade se aproximando da capital, causando pancadas rápidas de chuva, principalmente em bairros da Zona Sul. No decorrer do dia, a propagação da frente fria provoca chuvas variando de moderada a forte intensidade e rajadas de vento que podem superar os 40 km por hora. Amanhã, no domingo, o tempo deve seguir fechado e chuvoso. Volto com você, Nadédia.
0: Obrigada, Guilherme Gimenez.
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0: Nosso ouvinte Clóvis, de Suzano, falando de muitos trovões por lá, diz que vai chover forte. E o Rômulo Pereira nos ouvindo no bairro do Limão, aqui em São Paulo.
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sábado, 5 de setembro de 2026. O presidente Lula e o presidente do STF, Edson Fachin, se reuniram reservadamente no Palácio do Planalto para tratar da crise na corte. O encontro durou meia hora e contou com a presença do Procurador-Geral da República, Paulo Gonet, e do Diretor-Geral da Polícia Federal, Andrei Rodrigues. Fachin defendeu cautela e respeito aos prazos regimentais. Lula cobrou respostas rápidas à sociedade para conter o desgaste individual. O presidente do Senado, Davi Alcolumbre, sinalizou que se o processo de impeachment contra o ministro do STF, Alexandre de Moraes, avançar, André Mendonça também poderá ser alvo. A informação é da jornalista da TV Globo, Ana Flor. A proposta de impeachment cruzado teria reduzido a pressão do Senado nos últimos dias. Três jogos abrem hoje a 26ª rodada do Campeonato Brasileiro. Às 16h, o Bragantino enfrenta o Bahia, às 18h30 joga São Paulo e Atlético Mineiro, e às 21h, o Fluminense pega o Vasco. Amanhã, o Flamengo pode assumir a liderança do torneio se vencer o Remo fora de casa e se o Palmeiras perder ou empatar com o Botafogo no Nilton Santos, partida que terá a presença do técnico da

0: para o Flamengo. A última vaga será decidida na segunda-feira entre Corinthians e Cruzeiro. No Campeonato Brasileiro Sub-20, o Vasco bateu o Palmeiras por 2-0 e conquistou o título inédito. Andrei Fernandes marcou os dois gols da vitória e terminou o torneio como vice-artilheiro com 13 gols. O resultado impediu o tricampeonato seguido do Palmeiras. No horário de Brasília, 7 horas e 32 minutos.
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2: 7h33.
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3: Desejando mais uma vez um bom dia, nós seguimos com o Jornal da CBN para você que acompanha a CBN pelas plataformas digitais e agora também de volta para toda a rede CBN no rádio, onde você acompanhou há pouco o programa eleitoral. 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Seguimos movimentando agora a nossa reportagem para falar sobre o período eleitoral, justamente porque empresários, advogados, policiais e médicos lideram quase 30% das candidaturas nas eleições desse ano, cenário que se repete desde 2002, segundo o levantamento da CBN com dados do TSE. O pleito também registra curiosidades, como candidatos a detetive e embalsamador, além de uma queda histórica no número de religiosos e o menor total de concorrentes desde 2006.
4: Empresários, advogados, policiais militares, médicos e comerciantes são as profissões mais comuns dos candidatos nas eleições de 2026. Um levantamento feito pela CBN, com base nos dados divulgados pelo Tribunal Superior Eleitoral, identificou que pessoas dessas áreas representam quase 30% do número total de concorrentes. Os que se declaram empresários somam o maior número. São 2.615 candidatos. Há ainda 1.709 advogados, 578 policiais militares e 566 médicos. Os dados mostram que esse cenário é consolidado há décadas. Desde 2002, todas as eleições gerais têm no topo do ranking advogados, médicos e empresários. Os comerciantes também ocupam papel relevante desde o início do século. Rodrigo Prando, cientista político e professor da Universidade Presbiteriana Mackenzie, afirma que essas profissões conseguem mais prestígio social para atrair a atenção dos eleitores. Além disso, acumulam algum tipo de poder, seja financeiro, familiar ou de conhecimento das leis.
5: Esse destaque no âmbito social, né, numa sociedade como a brasileira, que é bastante desigual, permite entrar no mundo da política, o que confere também é poder e prestígio. Então, assim, figuras, né, como advogados, médicos, comerciantes, policiais, muitas vezes, são todos aqueles que conseguem, no ambiente social, se destacar e, claro, colocam o nome deles à apreciação do eleitor. A política, ela é, em larga medida, balizada, né, pela conquista do poder, pela manutenção do poder conquistado, e sempre que possível você tem que ampliar e não retroceder naquele poder que foi conquistado e mantido.
4: A lista também tem profissões que despertam curiosidade. São 3 candidatos que se declaram artistas de circo, 4 detetives particulares, 4 modelos

0: dois astrônomos, dois arqueólogos, dois diplomatas e dois profissionais que aparecem como coreógrafos e bailarinos. Ainda casos únicos de governanta, jornaleiro, leiloeiro, montador, engraxate e até um agente de serviços funerários e embalsamador. O levantamento aponta também 227 donas de casa, 32 secretários e datilógrafos, 21 porteiros e ascensoristas, 19 alfaiates e costureiros, 15 garis e 14 faxineiros. No entanto, para esses profissionais, a competição pode ser difícil. As diferenças de recursos disponíveis para a campanha, a falta de influência no meio político e, em muitos casos, a inexperiência, tornam o caminho mais complicado até a urna. Alberto Carlos Almeida, cientista político e sócio fundador do Instituto Brasilis, afirma que outra barreira vem de gerações. Famílias que se perpetuam na política costumam não dar espaço para renovação.
1: A família já é uma família de poder. A estrutura de vida daquela família, ela é toda relacionada ao poder. Ela precisa ter alguém da família exercendo o poder. Faz parte de uma atividade familiar que mistura política e atividade empresarial. A pessoa precisa de algum recurso para entrar. As barreiras são imensas para quem não tem essa disponibilidade financeira. Muitas vezes ela vai fazer isso somente uma vez, tentar uma vez, e aí vai ver que foi frustrante.
0: O levantamento feito pela CBN mostra ainda um alto percentual de políticos profissionais disputando as eleições. Os que disseram ser vereadores, deputados, senadores ou ministros de Estado somam 1.731 candidaturas, ou 8% do total. Os dados do Tribunal Superior Eleitoral indicam também um encolhimento no número de candidatos que se declaram sacerdotes ou membros de ordens religiosas, como padres e pastores. Neste ano, são 70, o menor número desde 1994. No total, 20.882 candidatos estão cadastrados para as eleições. É o menor número desde 2006. Em 2022, foram 29.262 concorrentes. Do Rio de Janeiro, Pedro Bonenberger.
2: 7:39 agora. André Mendonça e Alexandre de Moraes têm um prazo de 5 dias para se manifestarem sobre o pedido de investigação tirado do inquérito das fake news. Nessa sexta-feira, o presidente do STF, ministro Edson Fachin, concentrou as acusações em uma petição autônoma com relatoria no próprio gabinete. Agora, caberá a Fachin decidir se vai levar ou não os pedidos para análise no plenário da corte.
3: O presidente do Supremo Tribunal Federal, Edson Fachin, retirou do âmbito do inquérito das fake news o pedido do ministro Alexandre de Moraes para abrir um processo contra o também ministro da Corte, André Mendonça. Na mesma decisão, Fachin abriu prazo de 5 dias para manifestação da Procuradoria-Geral da República e depois mais 5 dias para manifestação do próprio André Mendonça. Com esse despacho, Fachin determina que tanto as acusações de Moraes contra Mendonça, como o documento de André Mendonça que cita conversas entre Moraes e Daniel Vorcário do Masker, passem a tramitar em uma mesma petição autônoma vinculada ao gabinete da presidência da Suprema Corte. No despacho, Fachin afirma que as providências tomadas se referem exclusivamente à instrução do fato, sem antecipar o mérito, ou seja, não se trata ainda de uma decisão contrária ou favorável a Moraes ou a Mendonça, mas apenas um ato administrativo. Com isso, o próprio ministro Fachin vai definir o andamento do caso e decidir quando os pedidos de Moraes e Mendonça vão ser levados para análise dos demais ministros do STF. Especialistas consideram que a partir desse movimento podem ocorrer algumas possibilidades. Fachin, por exemplo, pode futuramente redistribuir esses processos como uma forma de pacificação do ambiente. Para o advogado e doutor em direito constitucional Fernando Capano, Fachin fez uma espécie de freio de arrumação.
4: O presidente Fachin, compreendendo isso, como tem compreendido, penso que ele tem atuado de maneira muito correta, que ele realmente tente resgatar esse respeito que a gente tem que ter à ritualística do processo, especialmente do processo penal.
3: O ministro deve aguardar as manifestações de Mendonça, Moraes, da Procuradoria-Geral da República e da Polícia Federal antes de um novo despacho no caso. Já o Conselho Superior do Ministério Público Federal abriu um procedimento interno para analisar as mensagens de Daniel Vorcário, que citaram o Procurador-Geral da da República, Paulo Gonin, no escândalo do Banco Master. O caso foi distribuído ao conselheiro Francisco de Assis Sanseverino, que vai ser o relator do procedimento. Com a colaboração de Felipe Igreja, de Brasília, Isa Stassiarini.
2: 7h42.
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2: 7h43.
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12: 7h44. Marginal do Rio Tietê, para quem vai no sentido rodovia Castelo Branco, com bastante lentidão, principalmente pela pista local, da aproximação com a Vila Guilherme, até um pouco antes da Ponte Cruzeiro do Sul, devido à movimentação intensa ali na região do terminal Tietê. O caminho está congestionado nessa aproximação pela Marginal e também Cruzeiro do Sul ali, na aproximação com a Zaquinarche, com pontos de congestionamento. Vale o motorista que circula ali pela região ter um pouquinho de paciência ou então evitar, caso a ideia não seja se aproximar do terminal Tietê. Restante do caminho pela Marginal, com boa as condições.
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2: Olha, nosso ouvinte, Ângela, mandou uma dúvida importante aqui a respeito do trânsito e depois já complementou com a informação. Ela disse que estava parada na rodovia Ayrton Senna, na altura do quilômetro 75, sentido Rio de Janeiro, perguntando qual poderia ser a causa. É, e depois complementou que já é Carvalho Pinto nesse trecho. E aí o nosso Guilherme Gimenez deu uma olhada no mapa, disse que estava com trânsito mesmo na chegada a São José dos Campos. E a própria Ângela escreveu para a gente dizendo que descobriu. Teve um engaventamento na proximidade dos túneis, a gente vai ficar de olho para atualizar o trânsito por lá. Obrigada pela mensagem. 7h46.

0: A Anvisa liberou a importação de um remédio americano inédito e ainda em fase pré-clínica para o influenciador Lito Souza, que enfreta a agressiva doença de Creutzfeldt-Jakob, tornando-se o primeiro paciente no mundo a testar a fórmula experimental. A doença é uma condição neurológica rara, ainda sem tratamento, com cerca de 500 casos no Brasil. Matheus Leite.
1: A Anvisa autorizou nesta sexta-feira a importação e o uso de um medicamento experimental para o influenciador Lito Souza, diagnosticado com a doença de Creutzfeldt-Jakob. O remédio é produzido por uma empresa americana. O pedido foi feito por meio do hospital israelita Albert Einstein. Segundo a agência, a avaliação considerou que se trata de uma condição neurodegenerativa com avanço rápido, letal e irreversível. A Anvisa também levou em conta a ausência de um patrocinador ou representante responsável no Brasil para autorizar a importação do produto. O medicamento ainda se encontra em estágio prévio ao desenvolvimento clínico, sem estudos formalmente iniciados em seres humanos. Ele vai ser a primeira pessoa no mundo a testar o produto para a doença. Em um vídeo publicado nesta sexta-feira e gravado dias após a alta hospitalar, Lito Souza afirmou que as chances de sobreviver aumentaram. Na gravação, o influenciador aparece falando sobre aviação com a mulher dele e um amigo, e também comenta a evolução do próprio tratamento desde que divulgou o diagnóstico.
2: Naquele dia, eu tinha 0% de chance de escapar dessa doença. E hoje, eu já tenho 0,1% de chance.
3: Muito mais.
2: Muito mais, mas eu não quero dar spoiler agora. Eu quero primeiro que o remédio chegue na minha mão. E aí eu vou aproveitar e vou explicar tudo para vocês.
1: Em outro momento, Lito diz que não perdeu a capacidade cognitiva, apesar da inflamação no cérebro provocada pela doença. Ele também afirma que terá muito trabalho depois que melhorar para se atualizar sobre tudo o que tem acontecido. A esposa do influenciador foi quem solicitou a inclusão e articulou a ação conjunta para a autorização de importação do remédio, que envolveu o Ministério da Saúde, o hospital onde Lito esteve internado, a Anvisa e a FDA, a agência reguladora equivalente nos Estados Unidos. A doença de Creutzfeldt-Jakob é uma condição neurológica rara causada por proteínas anormais chamadas prions. Ainda não há tratamento capaz de revertê-la. Segundo o levantamento do Ministério da Saúde, o Brasil registrou 547 casos confirmados da doença entre 2005 e 2021. A literatura usada pelo Ministério indica que cerca de 90% dos pacientes morrem entre 6 meses e 1 ano após o início dos sintomas. De São Paulo, Matheus Leite.
0: 7h49. Flávio Bolsonaro criticou o presidente do Senado durante uma agenda de campanha no interior de São Paulo. Para o candidato do PL à presidência da República, Davi Alcolumbre estaria supostamente protegendo o ministro do STF, Alexandre de Moraes, ao travar a análise de um impeachment contra o magistrado no Congresso.
4: O candidato do PL à presidência, Flávio Bolsonaro, acusou o presidente do Senado, Davi Alcolumbre, de proteger o ministro Alexandre de Moraes, do Supremo Tribunal Federal. Em agenda de campanha em São Carlos, no interior paulista, Flávio disse que Alcolumbre estaria priorizando a proteção de um aliado em vez da defesa da instituição.
5: Sempre respeitei demais o presidente Davi Alcolumbre, mas há de se reconhecer que se a democracia chegou tão esculhambada a esse ponto, é porque o Senado não teve oportunidade de apreciar um dos 54 impeachments que existem na mesa, especificamente sobre Alexandre de Moraes, porque ele não quis pautar. Então, eu acho que ele se equivocou ao querer proteger um amigo, ao invés de proteger a instituição. Está perdendo uma grande oportunidade de resgatar a credibilidade não só do Senado, mas também devolver o Supremo ao povo, à população.
4: A crítica ocorre em meio à pressão de parte dos senadores pela análise dos pedidos de impeachment de Moraes. Alcolumbre tem a prerrogativa de decidir se coloca ou não o tema em votação. Flávio e o governador de São Paulo, Tarcísio de Freitas, do Republicanos, candidato à reeleição, participaram nesta sexta-feira da primeira agenda de rua juntos nesta campanha. Os dois chegaram a São Carlos em carros separados e, durante um ato na Praça Central da cidade, fizeram corpo a corpo em lados diferentes. Tarcísio exaltou Flávio durante o discurso e convocou a população para as manifestações de 7 de setembro. Sem citar nominalmente Alexandre de Moraes, fez críticas ao Supremo e afirmou que não se pode normalizar o que está acontecendo na corte. Durante o ato, apoiadores gritaram fora Moraes. O governador ficou em silêncio.
6: A gente não pode achar normal o que está acontecendo na Corte Suprema do Brasil. E isso traz indignação. Isso traz indignação. E a gente tem uma grande oportunidade nas mãos. A indignação tem que se conciliar com a esperança. A gente tem uma batalha para vencer.
4: Ao ser questionado sobre o futuro político, Flávio disse que Tarcísio é o grande quadro da direita brasileira, mas evitou cravar um apoio explícito à possível candidatura presidencial do governador em 2030. De São Paulo, Bruna Barbosa.
0: 7h52.
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0: 7h53.
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17: Mais o trânsito na cidade de São Paulo nesta manhã de sábado, destaque para a região central com bastante movimentação ali pela Avenida do Estado, nos dois sentidos, na região do Mercado Municipal. Para quem vai no sentido da Tietê, pontos de parada desde a Senador Queiroz até a chegada a Cruzeiro do Sul e também na região da Praça da Armênia. Para quem vai no sentido do ABC pela Avenida do Estado, pontos de parada da Cruzeiro do Sul até o Mercadão. Restante do caminho sem muitas dificuldades agora.
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0: Nossa ouvinte Ângela, que estava falando da situação na estrada, agora falou que tem outro acidente por lá, agora no quilômetro 85. E o Guilherme Gimenez nos informa aqui de acidente de trânsito envolvendo motocicleta e poste pela Avenida das Nações Unidas, à altura de Campo Grande. A gente vai seguir acompanhando e atualizando aqui no nosso noticiário local.
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24: Muito bom dia para você, Jaime.
1: Bom dia, Milton. Que bom estar aqui de volta, hein?
24: Bom dia, Cecília. Bom dia, Milton. Bom dia a todos que nos ouvem. Um dos trabalhos que vocês fazem no branding para que tenha sucesso, né, é acompanhar a jornada do consumidor. O que que é isso e como é que vocês fazem isso?
1: Eu vou falar como eu faço. Você vai até entrar na história, você vai ver já por quê, né? Conhecer a jornada dos consumidores talvez seja uma das chaves essenciais do nosso trabalho, né? Tem alguma coisa no fundo de inspiração em antropologia, mais ou menos isso. É quando a gente sente o pulso das pessoas com quem a gente precisa se relacionar por meio da marca, com quem a marca vai conversar. Veja, eu falei a marca vai conversar, eu não falei vai falar. Falar é o ato de se dirigir a outra pessoa. As marcas bem-sucedidas sempre dialogaram com os consumidores. E ó, faço questão de dizer o seguinte, não venham me dizer que isso só começou a acontecer depois da vida digital. Sempre foi assim com as empresas. E marcas que respeitam os consumidores sempre conversaram com eles. Conversar significa entender a jornada, entender por onde passa a cabeça, o imaginário e os sonhos e fantasias. Estava eu uma vez em Salvador, Milton, na Baixa de Quintas, em Salvador. Estava fazendo um estudo sobre caninha, cachaça. E encostei em um balcão com um gravador.
24: Isso é bom de fazer.
1: É muito bom.
24: Mas e aí?
1: Lembra aqueles gravadores antigos?
24: Sim, claro.
1: E conversando com gente no bar. E conversei com um rapaz e falei, vem cá, está tomando uma... A Saborosa era o nome da cachaça para qual eu estava trabalhando, né? Ele falou, ah, eu tomo, tô tomando uma, duas. Mas não vai te fazer mal. Ele falou, olha, eu faço aquilo que eu preciso fazer, porque senão eu vou no médico, o cara vai ver que eu tenho pouco álcool e vai me dar umas pílulas para tomar. Uhum. Então ele criou uma história, olha que maravilha, para justificar por que beber, né? Mentira? É mentira, mas é a história dele, é a jornada dele que tá em jogo, né? A jornada dos consumidores é cheia de pegadinhas. Vem principalmente de um ponto de vista que a gente vê de fora, que a gente precisa entender. A Cecília conversava numa reunião com consumidoras, numa discussão em grupo, sobre um produto que tem uma embalagem e o produto era sustentável. E perguntou para a moça, você acha que esse produto é sustentável? Ela pegou a embalagem e falou, é sustentável, para em pé, não cai. Então veja a interpretação que a gente precisa considerar às vezes, que não está longe da nossa cabeça. A primeira coisa que a gente aprende nessa profissão, se você quiser que sua marca seja de fato um sucesso, é entender o ponto de vista do outro, né? É aceitar e ter empatia. Caso contrário, não tem conversa. O que a sua marca diz não é o que a pessoa ali do lado vai entender e considerar. A jornada dos consumidores começa muito antes do ato da compra. A pessoa que você vê, você empreendedor da pequena e média empresa, que você vê na sua loja, no seu supermercado, a pessoa que você vê lá é apenas uma face do consumidor. Tudo que acontece antes na mente, nos hábitos, nos desejos dessa pessoa, são a chave para se relacionar com ele, compreendendo a sua jornada.
24: Cecília, eu estou pensando aqui, porque o Jaime começou contando uma história em que ele foi num bar, né, numa venda, e usou um gravador de fita cassete para gravar aquela conversa. Hoje nós temos muita tecnologia à disposição, inteligência artificial, dados coletados das mais diferentes formas. Mas me chama a atenção porque ainda ir onde está o consumidor se torna importante. Puts. Pois é, Milton.
3: É interessantíssimo isso. E só para brincar, né? O Jaime falou da fita cassete. Eu já era bem mais moderna. A minha cassete era aquelas pequenininhas. Lembra um gravador bem pequenininho? Claro. Acho que o Milton também era acompanhou. Eu acho que é isso. Quando a gente quer descobrir, e a gente já falou aqui no programa que uma das coisas mais importantes para a gente saber o que, que passa na mente e no coração das pessoas é estar junto, é ouvir conversa e etc, né? E muito tempo na empresa para a gente acompanhar jornada de compra de consumidor, a gente fazia uma adaptação daquilo que os antropólogos criaram, que é a própria etnografia, de você ficar convivendo com o consumidor, entendendo como ele, primeiro, como que ele está pesquisando aquela compra, depois como que ele vai se aproximando, afunilando a compra, fazendo a decisão, depois usando o produto. Mas você ficava junto com ele, visitando o ponto de venda e etc. Um pouco baseado naquela frase que o Jaime trouxe no livro, quem acompanhou um programa lá atrás, das 33 frases, o livro está disponível para baixar no nosso site, e tem uma frase que ele fala: noiva não se escolhe no altar. Né? Então é por isso que a gente tem que ir acompanhando essa jornada e estando junto. Essa ficar apenas sentado numa cadeira de escritório, a gente está perdendo muita coisa. Então esse acompanhar a jornada cara a cara é muito bom. A gente já falou isso aqui também, Milton. Se você nos convidar para ir para sua casa, o Cláudio que está aqui, a Dora que está aqui, a gente vai chegar na casa de vocês, vai no banheirinho, vai abrir o armário. Né? Porque é um pouco para a gente ver o que tem lá. Então essa curiosidade é o que alimenta muito os projetos de branding. E aí entender a jornada dos consumidores, acho que é recuperar a totalidade desses sentimentos e preocupações a respeito das necessidades físicas, sociais e emocionais que eles estão envolvidos. Acho que a marca é apenas uma pequena parte desse encontro, desse diálogo, conversa, como o Jaime estava falando com essas pessoas.
24: E eu fiquei pensando aqui, né, Jaime, com IA, dados, tecnologia, você nunca ia tomar uma cachaçinha com seu consumidor, com seu amigo ali no balcão, né? Uma oportunidade que estaria sendo perdida. Qual é a nossa marca de hoje?
4: Bom, a marca que os seus clientes, caros empreendedoras e empreendedores, escolhem, é parte de uma longa conversa, de uma longa jornada. Não surge da noite para o dia, naquele momento da compra apenas. Ela não entra por acaso em nossas vidas. Essa marca que ele escolheu, que ele vai comprar, penetra nossas vidas quase como se fosse assim, alguém que está batendo a sua porta que você espera como visita e você deixa ela entrar.
24: Muito obrigado, Jaime. Até o próximo sábado.
4: Eu que agradeço. Até o próximo sábado.
24: Até mais, Cecília.
3: Até mais, Milton. Bom fim de semana para os ouvintes.
24: E você acompanha também esse comentário lá no meu blog, miltonjung.com.br. Jung você escreve com J-U-N-G.
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0: Sábado, 5 de setembro de 2026, a Procuradoria-Geral da República vai investigar a conduta da Polícia Federal na produção do relatório que expôs mensagens do ministro Alexandre de Moraes com o dono do Banco Master, Daniel Vorcaro. No ofício encaminhado ao presidente do STF, Edson Fachin, o procurador-geral Paulo Gonet aponta que a ordem dada pelo ministro André Mendonça para intensificar a investigação foi ocultada do Ministério Público. No despacho, o procurador notificou formalmente a Polícia Federal para esclarecer se houve ordens externas que macularam o teor do documento de 218 páginas. O chefe da PGR sustentou que qualquer ato investigativo que atinja ministros da corte depende de autorização prévia do plenário, o que reforça a tese de nulidade dos atos determinados por Mendonça. O relatório expõe mensagens em que o próprio procurador-geral é citado em tratativas de aproximação com Vorcaro, incluindo menções a um evento em Londres, bancado pelo ex-banqueiro. Diante das revelações, o Conselho Superior do Ministério Público Federal instaurou um procedimento para apurar a conduta funcional de Gonet a pedido do Partido Novo. O treino de classificação para o Grande Prêmio de Fórmula 1 da Itália está marcado para as 11 da manhã pelo horário de Brasília. Ontem, a segunda sessão de treinos livres foi liderada por George Russell, da Mercedes, seguido por Charles Leclerc, da Ferrari, e pelo líder do campeonato, Kimi Antonelli, também da Mercedes. O brasileiro Gabriel Bortoleto finalizou a sessão na 15ª posição. A corrida será no domingo e a largada vai ocorrer às 10 da manhã.
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5: 8:08.
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1: Seguimos juntos no Jornal da CBN, ao vivo no seu rádio e nas nossas plataformas digitais. Para te informar que, em meio a crises no Supremo Tribunal Federal, o presidente do TSE, ministro Nunes Marques, garantiu que a justiça eleitoral não interfere na escolha popular e assegurou a qualidade do processo eleitoral. As declarações ocorreram durante cerimônia de assinatura digital e lacração dos sistemas eleitorais. Fala João Rosa.
2: O presidente do Tribunal Superior Eleitoral, ministro Nunes Marques, afirmou que a justiça não escolhe vencedores, não interfere na escolha popular e não tem preferência por nenhuma candidatura. Durante uma cerimônia no TSE, o ministro também disse que as instituições brasileiras devem se curvar à soberania popular e que a justiça eleitoral vai trabalhar para garantir que cada eleitor possa definir os rumos do país nos próximos 4 anos.
3: A justiça não escolhe vencedores, não interfere na escolha popular e não possui preferência por candidaturas. Nossa paixão é a democracia. Nossa missão é cumprir a Constituição. E o nosso dever é garantir a vontade soberana do povo brasileiro.
2: A fala acontece em meio à crise do STF envolvendo os ministros André Mendonça e Alexandre de Moraes e também ao receio de que essa crise possa interferir no processo eleitoral. A declaração foi feita durante a cerimônia de assinatura digital e lacração dos sistemas eleitorais. Durante a cerimônia, o TSE concluiu a compilação dos programas eleitorais, etapa que reúne os códigos e outros componentes necessários para gerar as versões dos sistemas que serão utilizadas nas eleições. Agora, os sistemas são assinados digitalmente e lacrados, tanto física quanto digitalmente, antes de serem armazenados na sala-cofre do TSE. A assinatura digital funciona como uma espécie de impressão digital de cada programa. Com ela, é possível verificar posteriormente se o sistema utilizado nas eleições é exatamente o mesmo que foi testado e aprovado pelo tribunal sem alterações. O procedimento faz parte das etapas de preparação e segurança dos sistemas eleitorais para as eleições de outubro. De Brasília, João Rosa.
1: 8:11.
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2: 8:12.
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2: 8:13.
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2: Nosso ouvinte não se identificou aqui, final de telefone 1052, informando sobre trânsito também na Castelo Branco em dois pontos. Um logo após o pedágio em Barueri e outro em Araçariguama. Diz que está alternando entre lento e parado. Mandou foto aqui do mapa pra gente.
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2: Oito e quinze.
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0: Olá, tudo bem com você? Seja muito bem-vinda, seja muito bem-vindo a mais um capítulo do Mundo Corporativo, que hoje se dedica a falar de como as empresas podem se preparar para riscos cada vez mais imprevisíveis e que muitas vezes estão conectados entre si. Nosso convidado, Leonardo Coelho, CEO da Aon para o Brasil. Leonardo Coelho, muito obrigado pela sua gentileza de estar conosco aqui no Mundo Corporativo. Um bom dia.
1: Muito obrigado, Milton. Um bom dia a você também e a todos os ouvintes.
0: Leonardo Coelho, você costuma usar uma expressão que é riscos convergentes. Para quem admira uma empresa, o que, que mudou na prática nesse cenário? O risco aumentou? Ficou mais difícil de entender de onde vem o próximo problema?
1: Sim, de certa forma, sim. E quando a gente fala de risco, sempre lembrando, riscos são físicos e humanos. E Milton, hoje, num ambiente mais complexo e mais volátil, quando a gente olha para grandes tendências globais, eu diria que a gente tem quatro grandes tendências. Comércio, eu diria que a parte de tecnologia e tudo que vem, né, com a entrada da inteligência artificial, essa dinâmica da aceleração da tecnologia nos negócios e no nosso dia a dia. Clima, mudanças climáticas como impacto irrelevante, né, nesse aspecto de riscos. E a força de trabalho. Então, essas grandes quatro tendências, elas, de certa forma, elas geram um ambiente cada vez mais volátil, com mais complexidade por ambiente de negócios e, sobretudo, gera uma pressão adicional nas empresas para que elas se tornem mais resilientes e consigam, de certa forma, estar preparadas para esse ambiente de negócios.
0: Quando a gente olha aqui para o Brasil, de acordo com os estudos que vocês fazem, aparece lá no topo a interrupção dos negócios como o principal risco apontado pelas empresas que foram pesquisadas pela Aon. O que, que pode interromper uma empresa brasileira hoje?
1: Dentro dessas quatro grandes tendências, diversas situações. Por exemplo, nós fizemos um trabalho recentemente. Esse projeto de interrupção de negócio, a gente trabalha sempre com uma consultoria de diagnóstico. Então, em inglês, business interruption. Seria interrupção de negócios. E é um trabalho de mapeamento de potenciais riscos que podem interromper um negócio. Tá? Então, imagina que a gente... E é uma coisa super, super recente. É uma empresa, uma fintech, uma empresa que está trabalhando em um ambiente de open finance. Então, você tem diversas situações, desde a parte de tecnologia, infraestrutura, porque, por exemplo, uma parada de energia ou até mesmo uma invasão hacker pode afetar um negócio, né? Principalmente numa plataforma tecnológica, mas também pessoas, a estrutura de cargos e salários. Outro dado, a Aon hoje, no mundo, ela conta com uma das maiores bases de estrutura de cargos e salários para algumas indústrias, financeira, tecnologia, como exemplo, que é a base da Radford McLagan. Essa base, por exemplo, ela foi toda redesenhada com novas estruturas de cargos e salários, considerando esse novo ambiente dos profissionais que hoje são requeridos para, por exemplo, trabalhar com inteligência artificial. Então, é engenheiro de machine learning, engenheiro de inteligência artificial. Então, até para estruturar, por exemplo, uma empresa que está surgindo, seja uma startup ou até mesmo uma empresa que precisa remodelar, por exemplo, seu plano de negócios, olhar a estrutura de cargos e salários, como é que você está posicionado para você poder atrair e também reter seus profissionais, é um dos trabalhos que a gente executa para ajudar as empresas a ter esse olhar de sustentabilidade dos seus negócios.
0: Quando uma empresa investe em tecnologia sem preparar as pessoas para trabalhar com ela, que tipo de risco está criado?
1: Vários. Desde riscos financeiros, do ponto de vista de investimento. Você está, muitas vezes, investindo numa tecnologia ou numa solução. Se você não tem a expertise necessária para gerá-la, você não vai ter não só a total eficiência ou total escalabilidade que aquela solução pode te dar, ou pode, obviamente, ter um investimento ali mal alocado. Hoje, o perfil do profissional vem mudando. As empresas hoje, elas não contratam só mais olhando para a formação mais tradicional dos profissionais. Hoje o perfil de contratação cada vez mais está orientado para habilidades do que para formações, eu diria que do ponto de vista de formação tradicional, e também por comportamento, porque hoje as empresas precisam de pessoas com senso crítico, e voltando de novo à inteligência artificial e a tecnologia, né? A IA vem para, por exemplo, acelerar execução de tarefas e, obviamente, ajudar em termos de escala e de processamento. A inteligência humana é insubstituível. Então, a decisão de negócio, ela precisa sempre estar do lado humano. Então, formar profissionais e investir nesse desenvolvimento para que eles sejam os melhores humanos a tomarem decisões, considerando esse cenário da chegada da inteligência artificial, é um grande desafio para as organizações. E isso, eu diria, que ainda tem um espaço gigantesco para evoluir. Porque hoje se discute se as empresas estão conseguindo fazer a adoção, né, ou a inserção da inteligência artificial, mas eu vejo poucas delas se preocupando com a preparação das pessoas para isso. Então, sem sombra de dúvida, investimento de tecnologia mal feito, ele gera ineficiência, perda financeira, mas, sobretudo, eu diria que um atraso estratégico e competitivo no longo prazo quando você coloca esse componente humano nessa combinação.
0: Qual é a recomendação que vocês dão diante da necessidade de se equilibrar ali a velocidade da inovação e a segurança?
1: Sempre entendendo aquilo que o negócio necessita. Então, acho que ponto de partida é o líder de negócio, ele precisa ter uma visão daquilo que é necessário para o negócio evoluir. Então, à medida que as empresas fazem investimentos, elas precisam estar seguras de que aqueles investimentos estão alinhados aos seus propósitos e que eles têm as pessoas certas. Então, nesse sentido, eu acho que uma política de RH bem consolidada, olhando para esse comportamento da força de trabalho e, sem sombra de dúvida, conectando o que a gente acredita que é mais importante, que é essa visão de evolução e de engajamento da força de trabalho. Isso hoje tem muitas empresas no Brasil com grande maturidade nesse aspecto. A gente tem cases muito relevantes e a gente observa que, quando isso é bem feito, você não só altera a performance, mas como você também aumenta a capacidade produtiva e retenção desses talentos. Para mim, eu sempre tenho um mantra, que é cultura, pessoas e performance, nessa ordem. Se você não tem cultura, você não tem as pessoas certas. Se você não tem as pessoas certas, a sua empresa não performa. Então, para mim, essa ordem é muito relevante para o sucesso de qualquer negócio.
0: Eu falei aqui na combinação de velocidade da inovação com segurança. Agora, um outro aspecto também a ser equilibrado, que é combinar ali prudência e evitar paralisia. Quer dizer, existe o risco de uma organização mapear tantos perigos que passe a ter medo de agir?
1: Isso é um risco iminente e não deveria ocorrer. Porque justamente, Milton, é impossível você conseguir prever e se proteger de todos os riscos possíveis. Então, isso é utópico. O que você falou faz muito sentido. Precisa sempre ter e por isso que é importante que as empresas, como eu coloquei, a maior parte das empresas do Brasil tem suas áreas de gestão de risco muito consolidadas. Essas decisões daquilo que a gente vai proteger ou aquilo que a gente assume do ponto de vista de alto risco ou autogestão do risco, é muito comum nas empresas, né? Principalmente quando você pega empresas que têm ali exposição a montantes maiores em termos de patrimônio e disposição a risco. Então, sem sombra de dúvida, essa jornada, ela não pode gerar letargia de avanço. E aí é muito importante uma consultoria e um serviço profissional ao seu lado. Porque decidir investir ou não em proteção de risco ou uma estrutura de apólice de seguros, ela pode ser fundamental para o sucesso da sua organização. Mas também não investir é outra decisão que pode estar na mesa. Então, faz sentido a sua pergunta e eu acho que tem que ter um equilíbrio nesse aspecto.
0: E você, como executivo, né? Como CEO, você assumiu a liderança em fevereiro de 2026, convenhamos, você assume a liderança numa empresa num período que é marcado justamente aí por todas essas incertezas sobre as quais nós estamos conversando. Qual é a decisão na sua própria trajetória profissional que ajuda a explicar como você lida com riscos?
1: Eu acho que o grande segredo para qualquer pessoa que lida com riscos é não ignorá-los, você precisa conhecê-los. A partir do momento que você conhece esses riscos, você consegue se preparar melhor para lidar com eles. Então, acho que nunca subestimar, seja qualquer risco, e buscar trabalhar da melhor forma possível para tornar, eu acho que, a empresa mais preparada e mais resiliente a lidar com eles. Então, eu diria que meu conselho é esse: não ignore, porque os riscos existem. E dentro desse contexto de desafio, Milton, como qualquer empresa, a Aon tem ambições de crescimento, ambições de expansão e sobretudo, esse olhar de que essa construção é uma construção que precisa gerar impacto positivo na sociedade onde a gente está e precisa gerar oportunidade de crescimento para os seus colaboradores. Então, é muito o que a gente trabalha e, com isso, obviamente, a gente consegue fazer o que é o nosso propósito, que é ajudar nossos clientes a tomarem decisões e as melhores decisões.
0: Leonardo Coelho, quero agradecer muito a sua gentileza de compartilhar a sua experiência, conhecimento, chamando a atenção também das empresas para essa questão da gestão de risco aqui no mundo corporativo. Muito obrigado e até uma nova oportunidade.
1: Eu que agradeço, Milton. Muito obrigado.
0: Leonardo Coelho, CEO da Aon para o Brasil, foi o nosso entrevistado no mundo corporativo. Você quer saber mais? Na entrevista completa, o Leonardo explica por que a prevenção pode ser tão importante quanto contratar um seguro e como as empresas precisam equilibrar o investimento em proteção com aquilo que estão dispostas a assumir como risco. A entrevista completa está no canal da CBN no YouTube, no Spotify, no podcast mais próximo do seu celular e no meu blog, miltonjung.com.br. Jung você escreve com J-U-N-G. Colaboraram com o programa Carlos Greco, Letícia Valente, Rafael Furugem, Débora Gonçalves e Priscila Gubiotti. Até o próximo capítulo do Mundo Corporativo.
2: 8h26.
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2: Guilherme Gimenez, de volta com informação pra gente.
4: Na DED, 81 dos 645 municípios do estado de São Paulo estão em situação de epidemia de dengue, segundo informações da Secretaria Estadual da Saúde. O número indicado no painel de arboviroses representa 12,5% das cidades paulistas e foram atualizados até o dia 1º de setembro. A Organização Mundial da Saúde e o Ministério da Saúde consideram epidemia quando a incidência da doença passa de 300 casos para cada 100 mil habitantes. Apesar dos dados, a situação em 2026 é bem melhor em relação aos dois anos anteriores. No mesmo período de 2025, eram 553 municípios em epidemia, enquanto em 2024, o ano mais crítico da doença no Brasil, eram 590 cidades nessa situação. Até 1º de setembro deste ano, São Paulo registrava pouco mais de 58 mil casos confirmados e 41 mortes por dengue. Em 2025, foram mais de 855 mil casos e 1.112 mortes, enquanto em 2024 o estado chegou a cerca de 2 milhões de casos e mais de 2 mil mortes. A maior incidência atualmente está no município de São João do Pau-d'Alho, no oeste paulista. Na capital, são mais de 9.800 casos confirmados e 3 mortes. A cidade não está em situação de epidemia, mas o distrito de Cidade Tiradentes, na Zona Leste, ultrapassou o índice considerado epidêmico. Especialistas alertam ainda que o fenômeno El Niño pode aumentar os casos de dengue a partir deste mês, já que chuva e calor formam o cenário ideal para a proliferação do Aedes aegypti, mosquito que também transmite Zika e chikungunya. A vacinação contra a dengue com a Butantan DV continua temporariamente suspensa após casos graves de reações adversas. Adolescentes de 10 a 14 anos podem receber a vacina Qdenga, disponível nas unidades básicas de saúde, em 2 doses com intervalos de 3 meses. Na Dédia.
2: Obrigada, Guilherme Gimenez.

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5: Tá esquentando, temos 18 graus agora, o céu muito nublado aqui no Butantã e o tempo virou de vez depois daquele calorão, solzão que a gente viu ontem, depois veio a chuva e pode vir mais por aí ainda hoje, aliás, ao longo de todo o feriado. Hoje chegaremos a uma máxima em torno de 23 graus.
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5: Oito e meia.
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Sábado, 5 de setembro de 2026. A União Europeia rebateu o anúncio de medidas de reciprocidade por parte do Brasil após o bloqueio à carne produzida no país. A suspensão foi aplicada por falta de comprovação contra o uso de antimicrobianos. A Comissão Europeia alega que as regras de controle sanitário são conhecidas e proporcionais e que os países exportadores tiveram tempo suficiente para ajustar as cadeias produtivas. A Comissão Técnica da Seleção Brasileira Masculina de Futebol faz as últimas observações às vésperas da convocação para os primeiros amistosos depois da Copa do Mundo. Amanhã, o técnico Carlo Ancelotti vai acompanhar pessoalmente o jogo entre o Botafogo e o Palmeiras, no estádio Nilton Santos, no Rio, pelo Campeonato Brasileiro. O treinador italiano estará acompanhado do coordenador-geral de seleções, Rodrigo Caetano, e do coordenador técnico da seleção principal masculina, Juan Santos. Na próxima quarta-feira, Ancelotti vai anunciar a lista de convocados para os jogos contra a Austrália em 25 e 29 de setembro e a Índia no dia 3 de outubro. Pelo menos 10 pessoas morreram e mais de 80 ficaram feridas numa explosão num quartel militar nos arredores de La Paz, na Bolívia. A detonação atingiu um setor em que estavam armazenados materiais pirotécnicos. Civis que estavam no entorno foram afetados. O Ministério da Defesa boliviano investiga as causas da explosão e as condições de armazenamento. No horário de Brasília, 8 horas e 32 minutos.

0: Radial Leste agora, para quem vai no sentido do centro da cidade de São Paulo, tem um pouco de lentidão na saída ali da Salim Faramaluf, aproximação com a estação Belém do metrô, depois ali para também, desde um pouco antes do viaduto Bresser, até a aproximação com a Rua dos Trilhos, lembrando o trecho de obras ali da Radial. Para quem vai no sentido do centro, uma opção é a Celso Garcia, um pouco mais intensa apenas na passagem pelo Brás. No sentido Itaquera agora, caminho livre em toda a extensão da Radial Leste.
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2: Voltando ao nosso noticiário, falando de eleições, os candidatos da chamada terceira via na corrida presidencial comentaram os escândalos envolvendo o STF e denúncias ligadas a Daniel Vorcaro. Ronaldo Caiado negou acusações contra seu vice Gilberto Kassab. Romeu Zema criticou a postura branda de Lula diante de revelações sobre Alexandre de Moraes. Já Augusto Cury disse preferir enfrentar Lula num segundo turno, declaração que motivou críticas de Renan Santos.
3: O candidato do PSD à presidência, Ronaldo Caiado, disse que o vice da chapa, Gilberto Kassab, segue na corrida eleitoral, mesmo diante de denúncias envolvendo o nome do presidente nacional do partido. Segundo a apuração do UOL, Kassab teria articulado uma propina de Daniel Vorcaro, ex-dono do Banco Master, para as campanhas de Jair Bolsonaro e Tarcísio de Freitas em 2022. Para jornalistas, durante a agenda em São Paulo, Caiado afirmou que o assunto já foi desmentido e que Kassab continua na chapa.
4: Olha, eles, Tarcísio, desmentiram isso imediatamente. Não existe nenhuma correlação, nenhum processo aberto em relação ao fato. Então, isso já está declarado por ele. Isso aí caberá às pessoas que alegaram isso ter que provar.
3: Em agenda também em São Paulo, o candidato do Novo à presidência, Romeu Zema, criticou a reação do presidente Lula, candidato à reeleição pelo PT, diante das novas revelações que envolvem Vorcaro e o ministro Alexandre de Moraes, do Supremo Tribunal Federal. Lula defendeu que todos sejam investigados, doa a quem doer, mas não citou Moraes diretamente. Zema comentou que o presidente deveria ter sido mais incisivo e voltou a atacar o ministro do Supremo.
5: Recomendo ao presidente que haja com a maior energia possível, que ele fale, apure-se tudo, investigue tudo, independente de quem quer que seja, investigação conduzida de maneira isenta e os culpados sejam punidos exemplarmente.
3: Com 2% das intenções de voto na última pesquisa Datafolha, Zema disse ainda que não pretende mudar a rota da campanha, mesmo com a estagnação nas pesquisas, e reforçou o aceno ao escritor Augusto Cury, do Avante, que aparece à frente na disputa com 8%. No interior de São Paulo, Cury cumpriu a agenda em São José do Rio Preto. Para jornalistas, afirmou que queria ter o presidente Lula como adversário, caso avance a um eventual segundo turno.
6: Porque eu quero conversar sobre vários indicadores. Porque há 6,7 milhões de jovens que nem trabalham nem estudam. É a era da desesperança. Eu quero chamar o Lula para conversar. Se ele sabe que vem o tsunami ou a avalanche da robótica e da inteligência artificial nos próximos 4 ou 5 anos e talvez não sobe pedra sobre pedras. Nós temos que preparar a economia para ser distribuída.
3: Já Renan Santos, do Missão, esteve em Recife, onde usou declarações de Augusto Cury para criticar o candidato do Avante.
7: O Augusto Cury é o Pablo Marçal da terceira idade. Ele consiste em não falar nada. Enquanto o bolsonarista xinga o petista e o petista xinga o bolsonarista, ele elogia os dois. Qual a sua opinião sobre o Alexandre de Moraes? Olha, se for provado algo contra ele, espero que as investigações andem. Eu fico olhando, né? Que posição enfática. A República caindo.
3: No Datafolha, divulgado na quinta-feira, Lula lidera com 38%, seguido por Flávio Bolsonaro, do PL, com 33%. Augusto Cury se consolidou no terceiro lugar com 8%. Já Caiado tem 4%, Renan Santos 3% e Romeu Zema 2%.

0: 3%. Com colaboração de Pedro Fagundes, Carolina Pascovitch, de São José do Rio Preto, e Marcele Reis, de Recife, de São Paulo, Karen Lemos.
1: E candidatos ao governo de Minas Gerais negaram qualquer relação com Daniel Vorcaro após a repercussão de mensagens que citam políticos e ministros do STF. Alexandre Calil e Matheus Simões gravaram vídeos afirmando que nunca tiveram contato com o ex-banqueiro, enquanto Cleitinho pediu investigações e impeachment de ministros.
2: Após a divulgação de mensagens trocadas entre o ex-banqueiro Daniel Vorcaro, políticos e ministros do Supremo Tribunal Federal, os candidatos ao governo de Minas Gerais buscaram se desvincular do ex-banqueiro, que é mineiro. Em vídeo publicado nas redes sociais, Alexandre Calil, do PDT, afirma que nunca teve contato com Daniel Vorcaro, mesmo tendo ocupado os cargos de prefeito de Belo Horizonte e de presidente do Clube Atlético Mineiro.
3: Nunca conversei com esse caboclo, nem por telefone. É aquele velho ditado, assombração sabe para quem aparece. Então eu não conheço, nunca ouvi a voz desse cara. Só conheci ele sendo preso no Jornal Nacional, que ele nunca apareceu perto de mim.
2: Matheus Simões, do PSD, candidato à reeleição, também afirmou não conhecer o ex-dono do Banco Master em um vídeo repleto de memes no seu perfil de campanha.
4: Se você não foi comprado, ou se o Vorcaro não tentou te comprar, você não é tão importante assim. Então baixa a bola, sandália da humildade.
5: Aí depois põe um vídeo meu com a foto minha. Aí, assim, do tipo...
6: Que coisa boa é ter consciência tranquila e saber que num caso desse não tem nem como eu ser lembrado.
2: Patrus Ananias, do PT, não se manifestou sobre o escândalo do Master. O vice dele na chapa, o ex-procurador-geral de Justiça, Jarbas Soares Júnior, é citado como intermediador de uma negociação envolvendo o Instituto fundado pelo ministro André Mendonça em maio do ano passado. A informação foi divulgada pelo jornalista Lauro Jardim, comentarista da CBN e colunista do jornal O Globo. Além disso, em mensagens divulgadas, o advogado de Vorcaro, Ciro Soares, compartilha uma mensagem atribuída a Jarbas, em que o ex-procurador comemora a vitória no Conselho Nacional dos Procuradores Gerais do Ministério Público dos Estados e da União em 2024. O sucesso de Jarbas também foi comemorado por Vorcaro. Em nota, Jarbas Soares Júnior disse que as mensagens dizem respeito a um agradecimento que fez aos colegas procuradores gerais que apoiaram a candidatura dele em uma eleição interna do Colégio de Procuradores Gerais do Ministério Público. Segundo ele, uma eleição legítima, pública, decidida pelo voto unânime dos pares. Sobre conversas de terceiros, das quais não participou, respondem os seus autores, conclui a nota. Cleitinho, do Republicanos, não se manifestou diretamente sobre Daniel Vorcaro, mas em publicações nas redes sociais pede investigações e até mesmo o impeachment de ministros do STF, que também estão envolvidos no caso.
7: Nenhum ministro nunca me ligou e nunca vai me ligar, porque eu entrei com as mãos limpas aqui, vou sair com as mãos limpas. Eu não devo nada para ministro. Eu sou um dos poucos senadores que todas as vezes que acontece todos esses escândalos com o STF aqui, eu sou o primeiro a subir naquela tribuna ali e assinar todos os pedidos de impeachment. Quantos senadores que fazem isso? Se a gente precisa da maioria para poder ter um pedido de impeachment desse canalha.
2: Nesta sexta-feira, a agenda dos candidatos focou em ações no interior do estado. Cleitinho Azevedo esteve em Governador Valadares, no Vale do Rio Doce, Guanhães e Sete Lagoas, na região central. Calil teve encontro na Câmara de Dirigentes Lojistas e na Associação Empresarial de Uberlândia, no Triângulo Mineiro. Matheus Simões deu entrevistas para veículos de imprensa em Varginha, no Sul. E Patrus Ananias cumpriu a agenda no norte de Minas. Pela manhã, ele esteve em Montes Claros e à tarde em Taiobeiras. Com colaboração de Marcelo Martins, de Belo Horizonte, Desirê Miranda.
1: Olha que ponto chegamos. Você nem aparece nas mensagens, nem aparece na investigação e tem que vir a público para dizer que não tem nada a ver. Porque é tanta gente, são tantos tentáculos do ex-banqueiro Daniel Vorcaro, todo mundo tem que esclarecer. Vou aproveitar e falar aqui, eu não tenho nenhuma ligação com o Daniel Vorcaro. E o nosso ouvinte Fabiano Tadeu, de Bragança Paulista, mandou aqui, ó, só eu que não fiz amizade com o Daniel Vorcaro? Porque ele não me ligou. Pois é, todo mundo esclarecendo aqui, até os nossos ouvintes, deixando bem claro que não tiveram nada a ver com a treta do Banco Master. 8h42.
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1: 8h43. Guilherme Gimenez, tá de noite aí também?
9: Nadege, tá escura. E foi um raio isso agora, ou é impressão minha?
1: Gente, quem tá acompanhando a transmissão aqui com imagens, tá de noite. A gente voltou pra antes das 6 da manhã. Tudo preto, não dá mais pra ver lá fora. Eu tô com uma vista oposta aqui à do Guilherme Gimenez. Ele tá olhando a Marginal Pinheiros, eu tô olhando o sentido contrário. Mas aí também tá de noite, né?
9: Tá bem escuro já, Nadege. Não tá chovendo ainda, mas parece que vai chover e não parece que vai chover pouco não, viu? Mas pelo menos, Nadege, a situação do trânsito ainda é boa na cidade de São Paulo pelos principais corredores. Aqui na Marginal Pinheiros, então, tudo bem tranquilo ainda no sentido Zona Sul do Cebolão até a chegada lá à Zona Sul, a Miguel Yunes e a Avenida Interlagos, e no sentido contrário também em direção a Castelo, caminho bem tranquilo. Aqui no Butantã, aqui pra trás dos estúdios da CBN, tem um pouco de congestionamento no trechinho final da rodovia Raposo Tavares, vale destacar, no acesso pra Rua Sapetuba, devido a obras. Uma alternativa por ali é o caminho da Eliseu de Almeida. O restante do caminho pela Raposo, só com lentidão agora, no sentido do interior, lá na passagem por Cotia, na Dédia.
1: Boa, obrigada, Guilherme Gimenez. Dei uma olhadinha aqui pra trás, a Marginal Pinheiros realmente tá movimentada, tá até com uma carinha de segunda-feira em vez de sábado. Meu celular aqui já abri a previsão do tempo. Tá apontando tempestade de raios isolada, ou seja, o raio era raio mesmo. Tô esperando a qualquer momento aquela notificação pingar. Aquela notificação de emergência da Defesa Civil. E aí já tem ouvintes aqui participando, falando da situação em outros pontos de São Paulo. A Maria Elza diz que em Osasco o dia virou noite e chove forte. A Heloísa diz que no Grajaú já tem chuva forte também. Eu acho que logo, logo essa chuva chega por aqui.
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1: Nosso ouvinte Washington de São Bernardo, olha só o que ele tá contando pra gente, que quando isso acontece por lá, a iluminação pública começa a acender, porque tá tão escuro que o sensor identifica que tá de noite. E aí fica aí o aviso pra você que tá dirigindo também, já tô vendo neblina. Então, além da neblina que vai dificultar a visibilidade, em boa parte de São Paulo tá de noite. Você não tá dirigindo mais de dia, tá dirigindo à noite. Então, fica atento aí à situação. Deu uma clareada por aqui, mas com neblina, com céu nublado. Tempo bem esquisito aí pro dia de hoje, hein? 8h46.

0: Seguimos com o noticiário aqui do Jornal da CBN. Informação da nossa reportagem: no Rio de Janeiro, o IBAMA autorizou a Petrobras a perfurar 3 novos poços na bacia da Foz do Amazonas, na margem equatorial. O objetivo é mapear o tamanho real do reservatório de petróleo descoberto em agosto e verificar a viabilidade econômica do projeto.
1: O IBAMA deu sinal verde para a Petrobras ampliar as atividades na bacia da Foz do Amazonas, na margem equatorial. A equipe técnica do órgão ambiental emitiu uma retificação da licença de operação do bloco FZA-M59, autorizando a perfuração de mais 3 poços no litoral do Amapá: Manga, PAD, Morfo e Crotalos. A decisão foi assinada pelo presidente do Instituto, Jair Schmidt, na quinta-feira. A medida libera a execução do projeto completo desenhado pela estatal em 2021, quando o estudo de impacto ambiental previa a abertura de até 4 poços na região. Em outubro de 2025, o IBAMA havia concedido a licença apenas para o primeiro poço, chamado Morfo, mantendo a análise dos outros 3 em suspenso até então. A nova liberação veio após a Petrobras enviar as informações complementares cobradas pelos técnicos, somado ao anúncio feito pela companhia em meados de agosto, confirmando a descoberta de petróleo na área. Com isso, essas novas perfurações servem para mapear o reservatório, estimar o volume de óleo disponível e avaliar se existe viabilidade econômica para a extração no local. Para seguir com os trabalhos, a Petrobras terá de cumprir uma série de exigências severas impostas pelo IBAMA. A estatal tem até 30 dias para apresentar o plano de perfuração atualizado. Está proibida de operar plataformas de forma simultânea e não poderá descartar cascalhos vindo da perfuração de poços no mar, no reservatório principal e em áreas mais rasas com presença de petróleo. O Instituto ressaltou em nota que a autorização é voltada exclusivamente para a fase de pesquisas e que qualquer eventual exploração comercial no futuro exigirá um novo processo de licenciamento ambiental. Do Rio de Janeiro, Matheus Maciel.
0: 8:48, acionando ao vivo a nossa reportagem aqui em São Paulo, Guilherme Gimenez, sua informação.
2: Naded, um homem procurado pela justiça brasileira há 39 anos foi localizado no Paraguai depois de se envolver em uma briga de trânsito e apontar uma arma para outro motorista. Luciano Pampado Casquel, de 68 anos, é procurado por envolvimento em um triplo homicídio ocorrido em 1987 em São Manuel, no interior de São Paulo, segundo informações da Polícia Civil. No Paraguai, ele vivia com o nome falso de Luciano Pereira Castelo. A verdadeira identidade foi descoberta depois dessa ocorrência de trânsito em Assunção, capital paraguaia. A discussão aconteceu no dia 28 de agosto, no bairro de Embocaiati. Um vídeo gravado por uma testemunha registrou Luciano apontando uma pistola para um caminhoneiro durante uma briga. Depois da divulgação das imagens, autoridades paraguaias localizaram um brasileiro em uma casa em Lambaré, na região metropolitana de Assunção. Ele entregou 2 pistolas às autoridades. Segundo a imprensa paraguaia, uma delas teria sido usada na ameaça ao caminhoneiro. Luciano prestou depoimento e foi liberado pelo Ministério Público do Paraguai. A ordem de captura existente no Brasil foi identificada posteriormente durante consultas realizadas pela Interpol. A Polícia Civil de Botucatu foi comunicada e iniciou os procedimentos para a transferência do homem ao Brasil. Documentos do Superior Tribunal de Justiça mostram que Luciano foi condenado por homicídio qualificado. Em uma decisão de 2025, o tribunal registrou que a pena havia sido reduzida para 14 anos de prisão em regime inicial fechado. Na Dédia.
0: Obrigada, Guilherme Gimenez, às 8:50.

0: correu falar com o nosso ouvinte, já já a chuva chega aí. Aí acabou o noticiário local, o que que aconteceu, Guilherme Gimenez?
1: Muita chuva, né, Nadege? E a gente tinha começado, falado sobre isso mais cedo, né, que existia essa previsão, né, devido a uma área de instabilidade se aproximando da capital, de pancadas rápidas de chuva, principalmente em bairros da Zona Sul. A gente tá aqui na Zona Oeste, né, no bairro do Butantã, mas a chuva chegou por aqui e chegou forte, né, bastante água caindo aqui na Marginal Pinheiros, por exemplo. Os ouvintes podem, né, nos atualizar sobre outras regiões onde a chuva também tá causando impactos, mas nesse momento bastante água caindo na cidade de São Paulo, e eu tô de olho aqui no site do CGE, Nadege, pra ver se muda alguma coisa, né, se a cidade é colocada em estado de atenção para alagamento, se alguma via fica com um alagamento intransitável ou transitável, e a gente segue atualizando aqui a situação dessa chuva atingindo a cidade de São Paulo, Nadege.
0: Obrigada, Guilherme Gimenez. Deixa eu ler aqui a mensagem dos nossos ouvintes. O Afonso diz que em Praia Grande virou também, o tempo tá bastante instável, mandou foto pra gente. Vera Santos está na Vila Prudente, diz que por lá já fez sol e agora também está escurecendo. Serginho e Ariwaki falando que anoiteceu, trovões, agora ventania. Marquinhos contando que em Diadema está bem escuro, já já a chuva chega por lá. O Rodrigo também mandou foto, diz que por lá começou a chover forte. Ele que é da Santa Cecília, mandou foto de um céu bem nublado. Agora o Sérgio Santos, que está em Atibaia, mandou uma foto com um céu azul lindo, poucas nuvens, com a legenda: Atibaia está assim, só lá se salvou.
2: O São Paulo enfrenta hoje o Atlético Mineiro às 18h30 da noite no Morumbis pela 26ª rodada do Campeonato Brasileiro. O tricolor busca o segundo triunfo seguido para se afastar de vez das últimas posições do torneio. No domingo, o Santos não terá Neymar, Barreal e Lucas Veríssimo contra o Inter em Porto Alegre, enquanto o Corinthians terá que lidar com 6 ausências diante da Chapecoense em casa. Já o Palmeiras enfrenta o Botafogo no Rio de Janeiro, com Arias e Gomes de volta.
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0: Mais ouvintes falando da chuva. O Alex falou que na Zona Leste vem muita água. O Vanderlei contando que anoiteceu também na Vila Maria. A Leila tá falando de São Mateus, Zona Leste, virando noite, trovões, e que já recebeu aviso de chuvas intensas. Por aqui ainda não chegou, aqui no Butantã. Aline Saraiva contando que na Barra Funda também chove. José Bento Ramalho falando de Suzano, que já choveu bastante mais cedo e que agora o tempo está nublado. Você que está em São Paulo, te convido a sintonizar logo mais às 10 da manhã aqui no CBN São Paulo. A gente vai focar mais nesse assunto, detalhar também a previsão do tempo com a sua participação no WhatsApp 11 99911 9981. 8h54.
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0: Começou nessa sexta-feira a maior edição da história da Bienal Internacional do Livro de São Paulo. O primeiro dia foi marcado pelo encontro das escritoras Conceição Evaristo e Eliana Alves Cruz.
7: A maior edição da história da Bienal Internacional do Livro de São Paulo. É assim que é apresentada a 28ª edição do evento, que ocupa 86 mil metros quadrados do distrito Anhembi, na zona norte da capital, com 269 expositores e uma programação distribuída por 11 espaços culturais. A expectativa da organização é receber mais de 700 mil visitantes ao longo dos 10 dias de evento. E logo no primeiro dia, um dos encontros mais concorridos foi o de Conceição Evaristo e Eliana Alves Cruz. Mais de 400 pessoas lotaram a Arena Cultural para acompanhar a conversa com as duas escritoras. Conceição Evaristo, que completa 80 anos, é autora de livros como Ponciá, Vicêncio e Olhos d'Água e falou sobre a importância da presença das mulheres negras na literatura.
8: Qual a possibilidade de ganharem prêmio, qual a possibilidade de serem reconhecidas tanto pelo leitor como pela crítica literária ou pelas casas que representam a literatura brasileira. Então eu fico muito feliz, eu falo que Eliana é escritora dos meus sonhos, dos meus desejos.
7: A escritora Eliana Alves Cruz também viveu um dia histórico. Nesta semana, a autora do livro A Vestida, Contos, que venceu o Prêmio Jabuti de 2022 na categoria Contos, foi eleita a primeira mulher negra a integrar a Academia Carioca de Letras. Antes, Ana Maria Gonçalves se tornou a primeira mulher negra a integrar a Academia Brasileira de Letras. Em 2024, Conceição Evaristo foi a primeira mulher negra a ocupar uma cadeira na Academia Mineira de Letras. Eliana Alves Cruz falou à CBN sobre a importância de ocupar esses espaços e deixou um recado para as novas gerações.
9: Não queremos ser as únicas, somos as primeiras nesses espaços, mas não queremos ser as únicas. Venham, escrevam, tudo é nosso, tudo nos pertence também.
7: João Paulo Dias estava na plateia e contou à CBN como foi acompanhar o encontro.
10: A sessão é ótima e saber que ela veio de um coletivo literário, chegou onde chegou, é fantástico. Eu acho que a literatura independente, da qual eu também participo, é aquilo que faz crescer a literatura da sua forma mais natural, da sua forma mais orgânica.
7: A Bienal também marca uma aproximação maior com a literatura internacional. A Espanha é o primeiro convidado de honra desta edição. O ministro da Cultura espanhol, Ernest Urtasun, participou da abertura do evento, que também contou com a presença do prefeito Ricardo Nunes. O ministro destacou a importância do intercâmbio cultural entre os dois países.
11: A cultura brasileira é uma das grandes culturas universais e em Espanha hemos admirado vuestros arquitectos, vuestros músicos, vuestros cineastas, desde Kleber Mendoza, Niemeyer, a Gilberto Gil, todas las áreas. Y por lo tanto estar aquí es un honor, porque que una cultura como la brasileña en esta Feria del Libro considere invitada a la cultura española, pues que es un gran honor, la verdad. Y además nosotros hemos aprendido mucho de Brasil, no solo de sus artistas, sino también de sus políticas culturales.
7: A 28ª Bienal Internacional do Livro de São Paulo acontece até 13 de setembro no Distrito Anhembi. Os ingressos ainda estão disponíveis para alguns dias, mas as entradas já estão esgotadas para 5, 6, 7 e 12 de setembro. Os valores variam de R$ 30 a R$ 42, dependendo do dia e do horário. Quem vai de transporte público pode usar o serviço gratuito de ônibus entre a Estação Portuguesa Tietê, do metrô, e o Distrito Anhembi. O transporte começa uma hora antes da abertura e termina uma hora depois do encerramento do evento. De São Paulo, Clauson Dutra.
0: Com essas informações, a gente vai encerrando essa edição do Jornal da CBN, cumprimentando os nossos ouvintes de várias partes do Brasil. Obrigada pela audiência, Gilson Benevides, de Moura, de Canto do Buriti, no Piauí, nos ouvindo com a cachorrinha dele, a Jade. Isabel Costa, na audiência em Braga, norte de Portugal. Amaro, em Cariacica, no Espírito Santo. E Jurandir Manuel, em Londrina. Participaram dessa edição do Jornal da CBN Luiz Delbonha, Edmilson Fernandes e Pascoal Júnior. A você eu agradeço pela companhia e pela participação. Continue sintonizado. Até!

0: sábado, 5 de setembro de 2026. O governo federal incluiu no projeto do orçamento a previsão de arrecadar 22 bilhões de reais com um leilão extraordinário do pré-sal em 2027. O recurso é considerado crucial para atingir a meta fiscal de entregar o primeiro superávit primário em anos, projetado em 18 bilhões e 600 milhões de reais. A operação envolverá a negociação de previsões futuras de petróleo da União após a rodada deste ano ter sido suspensa por causa de questionamentos do Tribunal de Contas da União. 57% dos eleitores ouvidos numa pesquisa Quest afirmaram que a ausência de candidatos em debates não afeta a decisão deles. Já 37% disseram querer votar menos naqueles que não comparecerem. A ausência afeta principalmente os eleitores independentes, que não se definem nem à esquerda nem à direita. A pesquisa foi encomendada pela TV Globo e pelo jornal O Globo e ouviu mais de 2 mil pessoas em todo o país entre os dias 30 de agosto e 1º de setembro. A margem de erro é de 2 pontos percentuais para mais ou para menos. A pesquisa foi registrada na Justiça Eleitoral com o código BR-07065-2026. O secretário americano de Estado, Marco Rubio, vai visitar a América do Sul na semana que vem para fortalecer parcerias estratégicas na Casa Branca, na região. Entre a terça e a quinta-feira, ele fará viagens à Colômbia, ao Equador e ao Peru. No horário de Brasília, 9 horas e 2 minutos.
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1: Olá, seja bem-vindo a mais uma edição do Mundo em Meia Hora. Hoje eu converso com o Guga Chakra, diretamente de Nova York, e com Ariel Palacios, fala com a gente diretamente de Buenos Aires. Abordaremos a proposta de ministros extremistas israelenses sobre limpeza étnica na faixa de Gaza. Também, como é que vivem hoje os palestinos em Gaza? O novo capítulo na disputa pelas Ilhas Malvinas. Javier Milei quer punir empresas que pretendem explorar petróleo na região. E na Itália, Giorgia Meloni se tornou a primeira-ministra mais longeva no cargo desde a Segunda Guerra Mundial. Vamos pro mundo. De volta, o nosso comentarista, nadador e professor Guga Chakra. Bem-vindo, Guga, tudo bem?
2: Oi, Fernando, que também é nadador. Oi, Ariel, que não é nadador, mas é um grande levantador de peso, né, de supino, e também jogador de pelota basca, né? E não podemos esquecer, né, nosso homem de Oxford agora, né, Fernando?
1: Exatamente. Ariel Palacios, bem-vindo, Ariel, tudo bem?
3: Como está, Fernando, Gustavo, ouvintes, tudo bem?
1: Bom, a gente vai começar hoje falando sobre Israel, porque o ministro da Segurança de Israel, Itamar Ben-Gvir, e o ministro da Defesa, Israel Katz, eles apresentaram um plano, veja só, para retirar os palestinos da faixa de Gaza e simplesmente enviá-los ao exterior. Basicamente, que os dois propõem realizar uma limpeza étnica. Querem tirar 250 mil num primeiro ano e o restante em 6 anos. E falam isso num momento de eleição crucial para a permanência ou não do primeiro-ministro Benjamin Netanyahu no poder. Ou seja, estão falando para a sua base extremista. Guga, quero começar te ouvindo sobre como lidar com uma declaração como essa, Guga.
2: Os dois, o ministro da Defesa, o Israel Katz, e o ministro da Segurança Nacional, Itamar Ben-Gvir, os dois, eles propõem cometer um crime contra a humanidade. Essa é a proposta de ambos. Eles falam com naturalidade, usam termos mais amenos, né, como imigração, mas o que eles propõem é limpeza étnica. Limpeza étnica é um crime contra a humanidade, não há a menor discussão sobre isso. É repugnante que esses dois ministros do governo Netanyahu façam essa proposta de limpeza étnica da população palestina. Para deixar claro, são 2 milhões de palestinos que vivem na faixa de Gaza. Essa proposta deles, naturalmente, enfrentaria enorme resistência da população palestina, também seria condenada internacionalmente. A gente sabe que a imagem de Israel vem se deteriorando bastante ao longo dos últimos anos, e naturalmente pioraria ainda mais, geraria protestos ao redor do planeta, um isolamento ainda maior de Israel, caso fosse implementada. Esses palestinos iriam para onde? Também tem essa questão, porque os países da região já deixaram claro que não vão aceitá-los, mas enfim, algo completamente absurdo pensar em essas duas autoridades propõe esse crime contra a humanidade. Pode-se argumentar que agora é eleição em Israel e eles buscam atrair o voto mais radical, mas mesmo assim é repugnante, quem defenda essa limpeza étnica dos palestinos. No caso do Ben-Gvir, é claro que ele defende mesmo, não é que ele está fazendo apenas por questões políticas, vai muito além disso. O Ben-Gvir, que é uma das figuras mais extremistas de Israel, já falei algumas vezes aqui sobre a história dele, né? Ele foi proibido de fazer exército em Israel por causa do radicalismo dele. Ele arrancou o emblema do Cadillac, né, do carro do Yitzhak Rabin, então primeiro-ministro de Israel, falou que chegou ao carro e chegariam até ele. Daí uma pessoa próxima ao Ben-Gvir, o Yigal Amir, foi lá e matou o então primeiro-ministro de Israel, Yitzhak Rabin, que era um defensor da paz com os palestinos. O Itamar Ben-Gvir também era um fanático, né, um fã do terrorista israelense Baruch Goldstein, que matou 29 palestinos numa mesquita em Hebron. Tinha pôster dele na sala, até pouco antes de assumir o cargo de ministro do governo Netanyahu, só para ter uma dimensão de quem seja ele. E o Ben-Gvir também defende a limpeza étnica dos palestinos na Cisjordânia. onde vivem 3 milhões de palestinos. Os 2 milhões de palestinos de Gaza, boa parte deles já foi expulsa das casas deles, porque Israel hoje ocupa 60% da faixa de Gaza. A maior parte desses 60% que Israel ocupa não tem população palestina, expulsaram os palestinos para os outros 40%, que seguem dominados pelo Hamas e destruíram todas as edificações, né, nesse caso. Então, já houve, né, então, a remoção dos palestinos nesse 60%, assim como numa área a 10 quilômetros da fronteira entre Israel e o Líbano, né, no sul do território libanês. Então, é gravíssimo, né, essa proposta dos ministros israelenses. O Netanyahu nunca apoiou formalmente, né, a retirada, a limpeza étnica dos palestinos, mas o Trump sim. O Trump propôs a expulsão dos palestinos para a construção de resorts na faixa de Gaza. Posteriormente, ele voltou atrás e passou a defender um plano, que ele chama Plano de Paz, que tem um apoio regional, sim, que prevê o desarmamento do Hamas em troca da retirada israelense. Aí sim, um plano pragmático, né? Até correto, com problemas, mas dentro da normalidade, né? Porque há nuances, não é só esse desarmamento do Hamas e a retirada israelense, mas é um processo, sim, pragmático.
1: Hoje chega ajuda a Gaza?
2: Chega ajuda a Gaza, não na dimensão que precisava, mas chega ajuda a Gaza. Então o cenário é um pouco melhor do que durante a guerra. Continuam sendo mortos palestinos, não na mesma escala, mas ainda são mortos no conflito. Mas tem essa questão, né? E 60% do território foi destruído por Israel e é ocupado por Israel. E eles ficam concentrados nos outros 40%, que é dominado pelo Hamas, né? E com uma série de restrições impostas por Israel. A última delas, elas proibiram que se empinasse pipa. E lembrando que o mar também é off-limits, né? Além dos limites para os palestinos. Você não pode sair ali de barco, não pode fazer nada, né? Se quiser pescar, tem que ser ali bem da areia, né? Nadar também bem no raso, então é bastante complexo. A gente está falando de natação, eu estou tentando entrevistar o Gaza Swimmer, né? Que é um nadador de Gaza que quer ir para os Jogos Olímpicos. Ele treina no mar lá em Gaza, por
1: exemplo. Nossa, que legal. Tomara que dê certo. Ariel?
3: Sim, Guga, queria saber que você falou que Israel ocupa 60% da faixa de Gaza. E quantas pessoas residem nesses outros 40% de Gaza? E, para ter uma ideia mais histórica, qual que é a proporção dos palestinos do êxodo? Ou seja, das pessoas que nos últimos anos ou nas últimas décadas tiveram que ir embora e moram nos mais variados lugares, desde a Jordânia, numa grande concentração, Egito, entre outros. Gustavo?
2: Dos 40% controlado pelo Hamas mora quase a totalidade dos 2 milhões de palestinos. Dos 60% controlados por Israel não mora praticamente ninguém, porque todas as edificações foram destruídas. Todos os prédios, todas as casas, todas as escolas, não existe mais. É tudo um descampado, né? Israel criou uma zona tampão. É algo assim que aconteceu agora. Assim, é muito... Assim, é algo tão repugnante, assim, a destruição total, assim como os 10%, os 10 quilômetros do sul do Líbano, ali próximo à fronteira, vilas ancestrais totalmente destruídas, totalmente, que estavam lá séculos, tudo destruído, destruíram tudo, não sobra nada, nada, nada, nada. Sobre os palestinos que residem no Líbano e na Síria, os refugiados palestinos, eles descendem de palestinos que foram expulsos ou saíram imaginando que um dia voltariam na guerra de 48, né? No caso do Líbano, eles são tratados não como cidadãos de segunda classe, não são considerados cidadãos. A população cristã palestina sim recebeu cidadania, mas a muçulmana não recebeu. Eles têm uma série de restrições lá no Líbano, embora alguns já sejam a terceira geração nascida no Líbano, a segunda. Claro que eles querem manter a identidade palestina, serem palestinos, mas isso não significa que eles não queiram, pelo menos, viver como uma espécie de green card, né? Que você tem todos os direitos, né, de um residente vivendo no território. Na Síria, sim, eles têm um pouco mais de direito, embora não tenham direito à cidadania, tem um pouquinho mais de direito do que no Líbano. Na Jordânia, não. Na Jordânia, eles são cidadãos jordanianos, a maior parte da população da Jordânia é palestina com cidadania jordaniana. Mas tem palestinos em muitos lugares, nos países do Golfo, aqui nos Estados Unidos, No Chile, naturalmente, tem a maior diáspora palestina fora do Oriente Médio, né? No Chile, muito similar, no Chile é mais imigração, não são refugiados, são palestinos ou descendentes de palestinos que imigraram, assim como nos Estados Unidos, né? Assim como migraram como libaneses e sírios, mas como sírios foram um pouco mais para a Argentina, libaneses para o Brasil, palestinos para o Chile, porque as pessoas vão para o mesmo lugar das vilas, né? Então, no Chile tem muita gente de Belém e Beit Shala, né? E eles são muito engajados, né, na defesa, né, da causa palestina lá no Chile.
1: Muito bem. Ariel Palacios, agora a gente vai passar para o assunto Ilhas Malvinas. Por quê? Javier Milei fez um pronunciamento nessa semana, disse que as Ilhas Malvinas são argentinas, por história, por direito, e não há discussão a respeito disso. Diz também que vai aplicar sanções contra empresas que participarem. Tem um projeto agora de exploração de petróleo nas Malvinas. E disse ainda que a Argentina construirá uma base naval na região. Ariel, conta pra gente, que capítulo novo é esse nessa história?
3: É um capítulo muito peculiar para os amantes dos detalhes sui generis, peculiares e bizarros e insólitos da política latino-americana, especialmente a política argentina, porque estamos vendo o anarcocapitalista Javier Milei, que sempre defendeu a livre empresa, o livre capitalismo, querendo regular empresas, especialmente inglesas e israelenses, dentro das Ilhas Malvinas, querendo punir as empresas capitalistas. Se não soubéssemos quem estava falando essas frases ali do discurso de Milei, a gente poderia ter pensado que era algum líder da esquerda nacionalista latino-americana, anti-imperialista, mas não, é exatamente Javier Milei. Mas primeiro, como é que começa esta coisa? Tudo tem a ver com a reivindicação das Ilhas Malvinas, que gera sempre frenesi nacionalista na Argentina. O assunto Malvinas voltou muito recentemente, com muita força, desde que a Copa, no jogo contra os ingleses, a seleção argentina colocou uma faixa reivindicando as ilhas, dizendo las Malvinas são argentinas, as Malvinas são argentinas. A FIFA multou a Federação Argentina por causa disso. Na época, Milei criticou a colocação da faixa, mas agora, nesta semana, o presidente dos Estados Unidos, Donald Trump, deu um empurrãozinho em toda esta situação, porque Trump começou a questionar publicamente, primeiro, por um lado, questionou a capacidade britânica de defender novamente as ilhas, disse que as ilhas estavam muito longe, que na guerra em 82 haviam conseguido enviar uma força-tarefa e haviam conseguido reconquistar as ilhas das forças que haviam sido enviadas pelo ditador argentino Leopoldo Fortunato Galtieri, não é? Mas que agora, segundo Trump, a Grã-Bretanha não tem a mesma capacidade dos anos 80. E Trump está furo da vida, porque a Inglaterra não respaldou da forma como Trump queria, nem na guerra com o Irã, não está investindo o que Trump considera necessário em defesa dentro do contexto geral da OTAN. Então, depois eu queria que o Google justamente comentasse esse comportamento do Trump. Mas então, Milei aproveitou a carona de toda esta situação e inesperadamente anunciou a convocação de uma rede nacional de rádio e TV, na qual, nesta noite de quinta-feira, reafirmou as reivindicações argentinas sobre a soberania sobre as ilhas, recordando que as ilhas eram argentinas, foram controladas desde o Reino Unido desde 1833, e aí anunciou uma ofensiva diplomática, econômica e até militar. Então, primeiro, pretende endurecer punições contra empresas britânicas e de outros países que explorem petróleo e recursos nas Malvinas sem autorização dele em Buenos Aires. As companhias envolvidas nessas atividades e que também tenham interesses na Argentina ou que tenham investimentos na Argentina poderão sofrer sanções, também sofrerão sanções os fornecedores dessas empresas e também os acionistas e também os diretores. Se o Milei tem algo de anarcocapitalista, isso não sei onde foi parar agora. E também disse que quer reforçar a presença militar no extremo sul, ou seja, gastando, gerando déficit, aumentando uma base naval em Ushuaia, a capital da Terra do Fogo, porque, segundo ele, um país tem, a Argentina tem que ser, abre aspas, militarmente respeitável, fecha aspas. Ele também disse que a Inglaterra está decadente por questões migratórias, por questões culturais. Os militares argentinos em 82 também achavam que a Inglaterra estava decadente, e a verdade é que a Inglaterra naquela época estava numa crise danada, e ele considera então que é o momento de pressionar a Inglaterra por intermédio dessas empresas e também construindo uma mega base militar nos cafundós meridionais do continente, ali em Ushuaia, capital da província de Tierra del Fuego, da Terra do Fogo. Milei, que até tempos atrás sustentava que os habitantes das Malvinas, que tem o apelido de Kelpers, deveriam ser considerados numa futura negociação. Mas aí Milei, ontem à noite, disse que, porque naquela época Milei dizia, quando a Argentina for novamente próspera comigo, os Kelpers vão desejar ser argentinos. Não é? Mas aí ontem disse que não, que os Kelpers são uma população implantada e que eles não possuem direito algum. Alguns ingleses recordaram que a população argentina também é implantada aqui na região. Bom, tudo isto, então, agora está criando um cenário bastante peculiar dentro da política argentina, porque Milei está fazendo o possível para tentar recuperar a queda da popularidade enorme que ele teve nos últimos tempos, e o fator Malvinas sempre ajuda muito. Malvinas rende votos, Malvinas gera frenesi nacionalista.
1: Ariel, como é que reagiu a oposição?
3: A oposição está desbaratada, para usar uma expressão bastante antiga, que eu não sei se ainda se usa. Por quê? Porque, foram pegos de surpresa com Milei, que até poucas semanas atrás criticava a simples colocação da faixa Las Malvinas são argentinas num jogo de futebol. Ele dizia que tinha que haver um outro approach com a Grã-Bretanha, recordando que Milei também havia sido criticado várias vezes por ter elogiado Margaret Thatcher, né? Margaret Thatcher é detestada na Argentina por causa exatamente da Guerra das Malvinas, embora muitas pessoas da direita neoliberal argentina admirem as medidas econômicas da Margaret Thatcher, fica aquela coisa, né, dividida. Ah, Margaret Thatcher na parte econômica, Margaret Thatcher na parte bélica, então era todo um cenário bastante complexo. Então, repentinamente, Milei aparece nesse viés nacionalista, militarista, intervencionista estatal, que quer impedir a livre empresa nas ilhas. Então a oposição ficou assim como, não é? Porque geralmente essas bandeiras eram bandeiras opositoras. Então, para a esquerda, para o centro, então todos os partidos políticos têm esse ponto, esse denominador comum de reivindicar as Ilhas Malvinas. Milei era um dos caras que estava fora disso daí. Agora Milei entrou e anunciou que vai encaminhar uma série de projetos de lei relativo a esses projetos de criar a base, de aplicar sanções mais pesadas contra as empresas. Sanções que, aliás, já são aplicadas desde 2011, quando Cristina Kirchner implementou essas leis. Então, Milei, além de tudo, está copiando Cristina Kirchner. Milei está plagiando os peronistas, mas dando uma turbinada em todas essas medidas. Então, agora, a oposição não sabe o que fazer. Não pode votar contra as medidas de Milei, porque passariam publicamente como, abre aspas, traidores da pátria. Então estão numa grande sinuca, porque apoiar Milei vai ter o protagonismo disso tudo, não será a oposição, e a questão Malvinas rende votos na Argentina. Milei está com a popularidade em queda, e ano que vem serão feitas as eleições presidenciais.
1: Uma pausa aqui no Mundo em Meia Hora, daqui a pouco a gente volta falando mais sobre Giorgia Meloni, que se tornou a primeira-ministra mais longeva da Itália desde a Segunda Guerra.
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5: De volta para quem tá ligado aqui na CBN nesta manhã de sábado. Céu agora aberto, abriu bastante, o tempo estava fechado, muita chuva, principalmente aqui na zona oeste da cidade de São Paulo. Agora sem chuva, o sol aparecendo bastante, o calor também aparecendo um pouquinho aqui na região e em outros bairros da zona oeste da cidade de São Paulo. Falando um pouquinho do trânsito agora, destaque para a chegada a São Paulo pela rodovia Castelo Branco, onde o motorista encontra lentidão na aproximação com o Cebolão, acesso ali para as marginais Tietê e Pinheiros, anda e para para o motorista desde o quilômetro 15 até principalmente o acesso para a marginal Tietê, pois o comecinho da Tietê no sentido rodovia Ayrton Senna tem bastante congestionamento até pelo menos a passagem pela rodovia Anhanguera, reflexo de ocorrência por ali. Depois o trânsito melhora, volta a ficar carregado pela local entre a Bandeirantes e a ponte do Piqueri, pela expressa mais anda e para na altura da ponte da Freguesia do Ó. Entre a Freguesia do Ó e a Dutra e também o acesso para a rodovia Ayrton Senna, boas condições por todas as pistas. Quem utiliza agora a Tietê no sentido da rodovia Castelo Branco vai com dificuldades desde a ponte Aricanduva até a chegada à ponte Cruzeiro do Sul. Lembrando que a passagem ali pela região do terminal Tietê está bem movimentada agora, muita gente utilizando o terminal. Isso vai sobrecarregando principalmente a pista local da marginal nesse trecho e também a própria Avenida Cruzeiro do Sul. Quem segue agora pela marginal Pinheiros no sentido Zona Sul ainda encontra boas condições, sem pontos de congestionamento. Marginal Pinheiros para Castelo Branco, mais carregada pela pista expressa na altura da cidade de Jardim. Por último, destacando o corredor Norte-Sul, que em direção a Santana tem pontos de parada na região do Parque Ibirapuera e também no centro da ligação até o acesso para a Ponte das Bandeiras, no sentido Interlagos agora. Corredor Norte-Sul com trânsito apenas intenso, dá para seguir na região central e também na aproximação com o aeroporto de Congonhas.
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1: De volta com Guga Chakra e Ariel Palacios. Guga, Giorgia Meloni e seu partido vão fazer uma festa, um comício nesta sexta-feira na belíssima Bari, no sul da Itália. É um comício pré-eleitoral, porque tem eleição lá no ano que vem. E aproveitar para celebrar um marco, porque ela, Meloni, se tornou a primeira-ministra ininterrupta mais longeva da Itália desde a Segunda Guerra Mundial. O que ela fez de diferente para permanecer no cargo tanto tempo assim, Guga?
2: Olha, Fernando, quando a Meloni chegou ao poder, havia aquele temor, ela vem da extrema-direita, e havia temor, né, da chegada dela ao governo na Itália. Ao mesmo tempo, a Itália, a gente sabe que as administrações italianas, historicamente, desde o final da Segunda Guerra, são extremamente instáveis. Mas a Meloni acabou surpreendendo muita gente em questões de política externa. Ela adotou um tom bem ameno, em sintonia com o mainstream europeu, né, da centro-direita e da centro-esquerda, quer dizer, primeiro uma defensora da União Europeia, pró-Ucrânia, crítica da Rússia, do Vladimir Putin, crítica de algumas ações do Trump, como, por exemplo, a ameaça de anexar a Groenlândia, questionando também a ação do Trump para a guerra do Irã, criticando Israel em alguns momentos na guerra de Gaza, e especialmente no Líbano, né? Ela tem uma boa relação com os libaneses, então ela acabou tendo uma imagem um pouco melhor em política doméstica. Ela é de direita, em muitos temas da extrema direita, a política imigratória dela é de até um certo ponto xenófoba e vem sendo replicada por outros países europeus, mas é popular dentro da Itália. O fato é que ela se tornou, o governo dela se tornou mais longevo do pós-guerra italiano. O Berlusconi, o segundo, se você somar o segundo e terceiro governo Berlusconi, que são consecutivos, um depois do outro, o Berlusconi ficou mais, mas o fato é que ele teve que convocar eleições porque o governo não era tão estável, né, o segundo governo. Então ela sim acaba se tornando a mais longeva, a administração mais longeva na Itália e passa também a se tornar uma espécie de exemplo para outros direitistas ou da extrema-direita europeia, depois da derrota do Viktor Orbán, ele sim, extrema-direita, trumpista, pró-Putin, tudo, eles veem na Meloni uma alternativa mais amena, né? E eu diria que se a Marine Le Pen for eleita presidente da França, e ela é de uma certa forma favorita, ela tende a ter um governo mais parecido com o da Meloni. Vale lembrar que na Itália, né, o presidente tem poder simbólico, quem governa mesmo é o primeiro-ministro ou primeira-ministra, no caso. Na França, o presidente é quem tem mais poder. Mas o primeiro-ministro tem um papel importante, mas normalmente é escolhido pelo presidente. Então, o equivalente ali de quem toca a administração mesmo para primeiro-ministro na Itália seria o presidente na França.
1: E o ouvinte pode estar se perguntando quanto tempo ela ficou? 4 anos, quase 4 anos. 1.413 dias é o total que ela está no
3: Quanto
1: poder. Mas se pensar na
3: duravam, em média, os.
2: Não, rapidinho, Ariel, nesse período
1: Sim.
2: ficaram. A França já teve cinco premiers, claro, sempre o Macron presidente, mas cinco premiers, e o Reino Unido, quatro primeiros-ministros, né? Então, pensar como mudou o Reino Unido, que você falou até da Margaret Thatcher anteriormente, ficavam mais de uma década no poder, hoje ficam menos tempo do que uma alface, enquanto a Itália, aí, com uma relativa
1: Distress,
2: estabilidade. A população do uma alface.
3: Muito bom, Gustavo. Sabe quanto duram e duravam em média os primeiros ministros italianos em 46, quando a Itália deixou de lado a monarquia e passou para ser república? De 13, perdão, 11 meses.
1: Era
3: 11
1: média?
3: meses. A média é de 11 meses. Evidentemente, houve alguns mais, outros menos, mas a média foi essa. Tanto que a piada é o Palazzo Chigi, né? O Palácio dos Primeiros Ministros, né? Que tem portas grandes para facilitar a entrada do sucessor enquanto o antecessor ainda está saindo, né? E a outra piada é que o primeiro-ministro não é cargo na Itália, é estágio, né? Porque eles estão já. A frequência é tão grande de troca que é uma. A Itália é famosa pela moda, pelo design, não é? E a moda troca de temporada. Então, muitas vezes, os primeiros ministros italianos duravam menos do que quantos meses ia durar um novo vestido, um novo paletó, não é? Quanto tempo duraria uma nova moda. Então, foi impressionante. Durante décadas e décadas, a instabilidade dos primeiros ministros na Itália.
1: Perfeito. Ariel Palacios, mais uma vez, obrigado pela participação. Grande abraço.
3: Muito obrigado, Fernando. Muito obrigado, Gustavo. Muito obrigado a todos os ouvintes.
1: Guga, até a próxima.
2: Abraço, Fernando. Abraço, Ariel. Abraço, ouvintes.
1: Trabalhos técnicos de Altair Cunha, edição Gabriel Campos. 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

sábado, 5 de setembro de 2026. Empresários, banqueiros e economistas articulam um manifesto para cobrar transparência e apuração rigorosa sobre a conduta de ministros do Supremo Tribunal Federal. O grupo aguarda os próximos passos do presidente da corte, Edson Fachin, diante dos recentes desdobramentos do caso Master, antes de definir as medidas. Os articuladores defendem uma postura apartidária para conter o desgaste e restabelecer a credibilidade das instituições. A caneta de semaglutida da Mantecorp, Semavi, já começou a ser vendida nas farmácias brasileiras. O medicamento custa R$ 333 na versão de 1 mg. O preço vale para o produto que oferece 3 meses de tratamento. A semaglutida é a substância usada no controle do diabetes tipo 2 e em doses mais altas na perda de peso. Até o início deste ano, o Ozempic da Novo Nordisk era a única versão disponível no país. A situação mudou após a patente da molécula cair em março, movimento que abriu espaço para a entrada de novos concorrentes no mercado. Uma frente fria deve avançar pelas regiões sul e sudeste no feriado de 7 de setembro.

0: Henrique por 2-1 de virada e assumiu a liderança isolada do campeonato francês. Com o resultado, Felipe Luiz mantém 100% de aproveitamento neste começo de trajetória no futebol europeu. Sob o comando do brasileiro, o Mônaco venceu os 5 jogos que disputou. No horário de Brasília, 9 horas e 34 minutos.
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1: Bem-Estar e Movimento no ar hoje para falar sobre alimentação. Um assunto que faz parte da vida de todo mundo e justamente por isso devia ser algo mais pacificado, naqueles princípios básicos. Mas não é o que se observa atualmente e por isso hoje nós reunimos dois especialistas para tratar desse tema e tratar também da relação da comida com outros pilares da saúde, como exercício e sono. Estão conosco hoje a Cal Saad, que é preparadora física e especialista em nutrição esportiva, nossa colunista aqui na CBN. Cal Saad, seja bem-vinda, muito obrigada por estar aqui com a gente hoje.
2: Obrigada a você, Cássia, já sou muito fã do seu trabalho, de tudo que você propõe. Então, Cássia me chamou, eu tô às ordens, à disposição. Ah,
1: ainda vou chamar muitas outras vezes. Estamos recebendo também o Dr. Guilherme Domingues, que é médico nutrólogo da Beneficência Portuguesa de São Paulo. Dr. Guilherme, muito obrigada por ter vindo conversar conosco hoje aqui no Bem-Estar e Movimento.
3: Bom dia, Cássia. Bom dia, Cal. É um prazer estar aqui.
2: Bom dia.
1: Bom, queria começar com uma pergunta bem básica, doutor Guilherme. Do ponto de vista médico, o que é comer bem? O que é ter uma alimentação saudável?
3: Veja, essa é uma questão bastante relevante e é um tema que está se perdendo um pouco pela demanda que se tem por suplementos. A gente está falando menos de dieta e mais de suplementos alimentares. Mas uma dieta saudável, ela segue alguns princípios de variedade, diversidade e de a gente atingir uma meta diária de micronutrientes específicos. Então, se a gente fica um dia ou dois dias sem comer um cítrico, a gente não vai bater a nossa meta diária de vitamina C. Se a gente come aquele café da manhã típico do brasileiro, do pão francês, com café com leite, essa é uma refeição que a gente está consumindo pouquíssima proteína. E aí a gente não está batendo, vai ser mais difícil bater a nossa meta diária de proteína. E assim por diante, isso em termos de fibras, isso em termos de cálcio, a gente está perdendo essa variedade da dieta e com isso gerando disfunções específicas.
1: Esse princípio da variedade, né, Cal, que é super importante, parece que está ficando um pouco para trás. Às vezes, em nome de falta de tempo, de praticidade, tem muita gente que acha normal, entre aspas, comer sempre a mesma coisa. E às vezes é aquela coisa que não varia nada, que supostamente faz bem para a saúde, mas deixa para trás uma série de grupos alimentares. E quando a gente fala de comida, a gente não está falando de uma coisa isolada, porque a forma como a gente se alimenta, eu imagino que você tenha muita experiência e conhecimento sobre isso, nos ajuda também com as outras questões ligadas à saúde. Por exemplo, prática de exercício, né?
2: Com certeza, Cássia. O doutor Guilherme falou super bem sobre os micronutrientes que nós vamos deixando para trás. E se a gente parar para reparar quanto as pessoas estão desanimadas, elas não têm ânimo para poder praticar, elas estão desorganizadas, porque uma pessoa organizada, ela sabe o que ela precisa comer em cada refeição e vai deixando cada vez de lado, não procura um profissional que vai orientar, mas fica horas no celular, de vez de ficar, sabe, procurando o que realmente vai agregar à vida dela. E a variedade, gente, é que nem a variedade dos exercícios. A variação, ela é muito importante para o nosso corpo como um todo. Então, a falta dela causa uma deficiência. E depois, cabe os doutores precisar ficar indo atrás, investigando por que será que está acontecendo isso.

0: E apenas a falta de ingestão de um ou outro alimento tão fácil para colocar no seu prato e a gente está deixando para trás, perdendo para nós mesmos.
1: É verdade.
0: Eu gosto de falar uma coisa, doutor e Cássia, que a gente se alimentar é tão importante que é uma das coisas que a gente vai fazer até o último dia da nossa vida. Então, como é importante aprender desde sempre para você se prevenir de ter qualquer problema de saúde que venha por falta de alimentação ou por outras causas, porque uma das coisas que a gente vai fazer até o último dia de nossa vida é se alimentar.
1: Super importante. E tem uma coisa, quando a gente fala de alimentação hoje em dia, que é uma das primeiras que surgem em qualquer conversa, que é a tal da necessidade de bater a meta de proteína. As pessoas estão obcecadas com isso, a indústria está obcecada com isso, porque vende, e vende bem, eles não são bobos. Doutor, fala pra gente, quanto se precisa de proteína e onde a gente vai encontrar essa proteína?
2: Essa não é uma resposta tão fácil, né? Vai depender muito das condições clínicas do paciente. Mas em termos de uma pessoa saudável, de meia idade, almejar ali 1,5 gramas de proteína por quilo de peso é um bom alvo, né? E tão importante quanto atingir essa meta proteica é consumir proteína em quase todas as refeições para você gerar o anabolismo secundário a esse consumo dessa proteína. Então, esse café da manhã do pão com café é muito ruim e o jantar do chá com bolacha também. Nossa. Então, eu não posso comer um peito de frango enorme no almoço e nas minhas outras duas refeições eu não consumir. Então, a gente olha para essa quantidade, a gente olha para a distribuição. E aí a gente olha para a qualidade dessa proteína. E aí, para não ficar muito específico, mas a gente tem proteínas que vão ser mais bem absorvidas e gerar crescimento muscular ou preservação muscular, e proteínas que vão ser menos bem absorvidas e vão gerar menos crescimento muscular. Uma proteína que fica muito em alta e gera bastante crescimento muscular é a proteína do soro do leite, ou o whey protein. Então, o whey protein, para quem está em casa ouvindo a programação entender, quando a gente pega o leite e quer produzir queijo, a gente, o sobrenadante, aquele soro que fica por cima quando você está produzindo queijo, é dali que sai a proteína do soro do leite ou o whey protein. Embaixo vai ter o queijo, né? E antigamente a gente jogava fora essa preciosidade que é a proteína do soro do leite. Mas a indústria conseguiu concentrar ou isolar o whey protein, e aí a gente tem o whey protein concentrado ou isolado, ou hidrolisado, relativamente quebrado, para servir como suplemento para a gente atingir essas metas proteicas. Então esse é um tema super interessante. E como a quantidade de whey está relacionada com a quantidade de queijo que se é vendido, e houve uma demanda no mercado gigantesca para enriquecer bebida láctea, até água, diversas coisas com proteína, porque hoje tudo tem que ter proteína, o whey protein subiu muito de preço. Então, quem está precisando, quem comprou whey protein recentemente sabe do que eu estou falando, subiu 200% o preço, e a indústria procura outras fontes de proteína. E estão caminhando muito para o colágeno hidrolisado, vindo de origem bovina, por exemplo. E aí a gente tem um problema que essa fonte proteica é mais palatável e aí dá para colocar em diversas fontes, mas ela não tem a mesma qualidade que a proteína do soro do leite. E aí a gente tem um problema.
1: Tá. Então, eu comecei a prestar atenção nisso, tô olhando quanto eu tô comendo de proteína, de repente não tô conseguindo alcançar. Busco ali uma orientação profissional, que é sempre importante também. Vou passar a usar o whey protein. Chego lá para comprar, tenho isolado, tenho concentrado. Quais são as diferenças e quem precisa do quê?
2: No geral, a maior parte das pessoas vai bem com o concentrado. O problema é que, do ponto de vista regulatório, a gente pode ter quantidades de whey protein muito diferentes sobre essa nomenclatura de concentrado. Então, é o que a Cal falou, talvez procurar uma marca mais consolidada para pegar um bom produto. Se você tem intolerância à lactose, você não vai se dar bem com o concentrado. Aí você vai precisar de um isolado. Se você tem condições clínicas específicas, como diabetes mellitus, tá com a glicemia bem descontrolada, talvez é mais interessante um isolado, um atleta de alta performance. Raríssimas pessoas vão precisar do hidrolisado, né? Que aí já seria um outro tipo específico de whey protein. Aí seriam pacientes com problemas desabsortivos específicos. Então, no geral, se você é saudável, você vai bem com o concentrado mesmo.
1: Uhum, que é o mais barato, inclusive.
2: Isso.
1: Né? Se a gente comparar esses três, sim, é o mais acessível. A gente vai fazer uma rápida pausa aqui no Bem-Estar em Movimento. Hoje a gente está falando sobre alimentação para viver bem, para fazer exercício, para dormir melhor, para ter uma rotina com mais bem-estar. Daqui a pouquinho a gente volta para o segundo bloco dessa conversa.
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5: Falando mais do trânsito na cidade de São Paulo e também em rodovias que cortam a capital e o estado, destacando o Rodoanel Mário Covas, que tem acidente pela pista interna em direção a Perus. Depois ali da rodovia dos Imigrantes, o motorista está encontrando dificuldades na aproximação com o quilômetro 63. O motorista vai encontrando anda e para desde o 68. O caminho está bem difícil por ali. Lembrando, registro de acidente no trecho, bloqueio parcial, caminho complicado. Depois desse pedaço ruim, boas condições pelo Rodoanel, pela pista interna, até a chegada à rodovia Regis Bittencourt, até a Raposo, até a Castelo e também até o sistema Anhanguera Bandeirantes. Pista externa do Rodoanel em direção à Dutra, sem muitas dificuldades agora. Também destaco a saída da capital pela rodovia Castelo Branco. São vários pontos de parada para quem está indo em direção ao interior, pegando a estrada, indo viajar com a família. Problemas desde o 32 até pelo menos a chegada ao 54, ali na passagem por Araçariguama. Repetindo, vários pontos de parada nesse trecho, ou seja, pontos com o caminho um pouco melhor, outros com o trânsito um pouco pior. Paciência nesse caminho. Depois do 53, depois de Araçariguama, caminho pela Castelo melhora bastante. Chegada a São Paulo pela rodovia Castelo Branco, ainda lenta na aproximação com o Cebolão desde o quilômetro 15. Também destacando a saída da capital pela rodovia Ayrton Senna, ainda muito anda e para desde o quilômetro 72 pela Ayrton, até pelo menos a altura do quilômetro 80. Reflexo de um acidente que aconteceu mais cedo, chegada ali a São José dos Campos, passagem também por Jacareí com problemas. E a Dutra na chegada a São José dos Campos, no sentido do Rio de Janeiro, também com dificuldades agora entre o 167 e o 158. Para São Paulo agora, boas condições no caminho da rodovia Ayrton Senna. Pela Dutra, o motorista só pisa no freio na chegada marginal Tietê desde o quilômetro 230.
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1: Bem-Estar em Movimento, hoje falando sobre alimentação e a relação da boa alimentação com outros pilares da saúde. Então, com a relação com o exercício físico, a relação com o seu sono, a relação com uma vida mais satisfatória de forma geral. E sobre esse assunto, nós estamos recebendo hoje aqui, para falar conosco, a Calçaad, que é preparadora física, especialista em nutrição esportiva, nossa colunista aqui na CBN, e também o Dr. Guilherme Domingues, que é médico nutrólogo da Beneficência Portuguesa de São Paulo. A gente falou muito sobre proteína, que é atualmente uma obsessão de muita gente, e está chamando atenção para algumas pessoas, de fato, com a razão pela qual a gente não consome mais tanta proteína quanto antigamente, ou consome menos do que precisa. E aí tem algumas situações específicas que a gente vai entrar ainda mais para frente. Mas eu queria trazer aqui um outro componente na nossa alimentação que nem sempre é tão lembrado ou tão valorizado quanto a proteína, que são as fibras alimentares. Também são super importantes, estão ligadas ao bom funcionamento intestinal. Nos últimos anos, a gente tem falado muito da saúde do intestino como algo super importante. Parece que era um órgão antes um pouco menosprezado, né, doutor Guilherme? O que a gente sabe hoje sobre o consumo de fibras e a importância desse consumo?
2: Perfeito, muito bem colocado. O intestino, ele era meio esquecido, né? Só que com a ascensão de distúrbios gastrointestinais, os distúrbios funcionais do intestino, síndrome do intestino irritável e outras condições, geraram um campo novo de pesquisa da gastroenterologia e o papel da microbiota nisso tudo está sendo muito investigado. Então, a microbiota, ela precisa de alimentos e nutrientes para se desenvolver. E esses são os tais dos prebióticos, né? Que vão servir de comidinha para as bactérias boas que a gente tem dentro do intestino. E as fibras, sendo elas solúveis, principalmente, ou insolúveis, elas vão funcionar como essa comidinha de bactéria. E elas têm sido relativamente menosprezadas, porque na cultura popular, talvez, algumas conceitos errados se cristalizaram. Você não vai bater sua meta de fibras diária comendo alface. Então, alface só tem água, né? Diversos vegetais. Então, a gente tem que trazer grupos alimentares específicos para conseguir alcançar um consumo de 25, 30 gramas de proteína por dia. Então,
1: de
2: aveia.
1: Fibra?
2: De fibra, perdão. Uhum. De fibra. Então, aveia, o psyllium, o psyllium, chia, etc. Isso tem que estar na nossa rotina, senão a gente não vai conseguir alcançar esse consumo mínimo de fibras, que vai tanto servir de comidinha para as bactérias do intestino, quanto vai regular o nosso hábito intestinal e vai permitir que a gente vá ao banheiro todos os dias.
1: E é engraçado isso, né? Porque o senhor falou, por exemplo, da alface, né? As pessoas falam, então come mais alface. E na realidade nem é uma fonte grande de fibras. Importante trazer esse tipo de informação também. E você falou que essas fibras, elas fazem parte dos pré-bióticos, né? Que alimentam as bactérias boas do nosso intestino. E os probióticos, o que são?
2: Então, essa nomenclatura é toda meio chatinha, mas tem um jeito simples que eu geralmente falo para os alunos, né? Pró é o bichinho. É a bactéria, né? Pré é a comidinha do bichinho, né? E o simbiótico são os dois juntos. Então, a gente tem as três formulações disponíveis para comprar. E a gente talvez não precise também de comprá-los, né? A gente precisa só de uma alimentação, que é aquilo que a gente falou no início do programa. Uma alimentação variada é o que vai estimular uma microbiota intestinal variada. E isso está associado à saúde.
3: Cássia, você me permite fazer uma pergunta para o doutor? Depois que eu comecei a estudar intestino, eu aprendi que o intestino é o segundo cérebro do corpo da gente. E eu fiquei fascinada por tudo aquilo que eu estudei. E eu uso probiótico, já quero ver se eu vou tomar uma bronca ou não. E eu uso probiótico porque, às vezes, enfim, a última vez eu peguei uma infecção e tive que tomar antibiótico. E eu sei que desregula toda a flora intestinal. Então, nesse caso, é indicado eu usar o probiótico?
2: Nesse caso, sim. Então, os antibióticos são uma terapia não guiada, né? Uhum. Vai matar tanto as bactérias ruins quanto as boas. Mas, para uma pessoa que tem uma alimentação saudável e variada, que eu tenho certeza que você tem, apesar de toda a correria do dia a dia, a gente não precisa suplementar esses probióticos.
1: Uhum.
2: A gente precisa só manter a diversidade de nutrientes para dar uma diversidade de comidinha, para ter uma diversidade de espécies no nosso intestino.
1: E, Cal, essa história do intestino, assim, para quem faz exercício, é de suma importância. Porque se seu intestino não tá funcionando bem, você não tem disposição para treinar direito. E, por outro lado, quem tem uma rotina de treinos, e claro, com isso acaba tendo hábitos melhores, certamente tem uma rotina melhor com o próprio intestino também, né?
3: Com certeza. Principalmente porque a gente tá ali ativando a circulação, a gente tá ali fazendo movimentos. Tá dando vida para cada órgão, mexendo em todas as células, na musculatura, demanda de sangue, oxigênio, nutrientes. Então, a gente com certeza vai ao banheiro muito mais do que as pessoas que são sedentárias. E eu vou te contar uma coisa que também a gente não foi para estudo científico isso, mas foi para uma roda de debate. Cachorros que ficam em casa, as fezes são mais ressecadas e cachorros que os donos levam para passear, as fezes, ao saírem, são mais pastosas, que é o jeito correto das fezes saírem da gente. Não pode nos machucar. Se está nos
1: Claro.
3: machucando, tem algum problema. Então, até isso eu fui estudar, Cássia. Olha eu, que eu fui a fundo
1: Não, e
3: em
1: tá
3: tudo.
1: certa.
3: Então, gente, se até o jeito que você está fazendo o seu número dois, preste atenção, procure o seu médico, porque tem que ser de uma maneira pastosa, né, doutor? Para não
2: Perfeito.
3: machucar.
2: É isso aí. A medicina, ela tem escala para tudo, né? Então, existe uma escala do tipo correto do nosso número 2. Então, nem muito em bolinhas, que é aquele ressecado, isso não é adequado, isso está na nossa escala. E nem muito pastoso também, não é o hábito intestinal correto. É mais ou menos um meio termo ali entre os dois.
1: E tem uma coisa importante quando a gente fala de intestino, de fibra, que é o consumo de água também. Porque aí não adianta, né, doutor? O senhor falou do Fizilium. Aí a pessoa começa a comer Fizilium, começa a colocar ali aveia na comida, farelo de aveia, super bom. E aí, de repente, não melhora e às vezes até piora. O segredo disso pode estar na água? Ou na
2: Perfeito.
1: falta de.
2: Se eu estou dando um monte de fibra solúvel para o meu paciente e ele não está batendo uma quantidade mínima de água durante o dia, ele vai ter um bolo fecal ressecado e ele não vai colher os benefícios dessa dieta saudável. Então, principalmente quando o clima esquenta, a gente tem uma necessidade hídrica maior, e quando o clima esfria, aí as nossas perdas são bem menores, né?
1: Vocês esperam ter sede para beber água? Como que é para você, Cal?
3: Eu não espero, tanto é que, ó, minha água já tá quase acabando. E eu também ensino que quando você vai tomar água, quando você tá com sede, você já está desidratado. Então não espere ficar desidratado. Vai bebendo água. Eu gosto de sugerir 150
1: ML?
3: ml de água a cada 1 hora, desde a hora que você acordou. Muita gente já vira 500 ml de água quando acorda e depois esquece durante o dia de tomar. Então, eu gosto de sugerir 150 ml desde a hora que acorda até mais ou menos umas 18 horas, para também ter um sono melhor e não ficar indo ao banheiro toda hora.
1: E você, doutor Guilherme, tem essa disciplina hídrica também?
2: Assim, no geral, o que os estudos falam pra gente é que a gente precisa em torno de 30 a 35 mililitros de água por quilo de peso. Então, uma pessoa que pesa 40 quilos ou uma pessoa que pesa 100 quilos, a gente teria essa variação. E aí já talvez contando um pouco da água de alimentos que a gente consome. Mas é preciso essa disciplina mesmo, porque a gente tem que ter um consumo frequente e nem sempre a nossa rotina permite, né? Então tem que estar sempre com uma canequinha, uma garrafinha de água do lado.
1: Já que a gente está falando de hidratação, vamos partir para um outro tópico que a gente até estava conversando aqui fora do ar e a Cal estava me explicando, que nós temos, para aquelas pessoas que treinam muito, que têm assim, uma rotina mais intensa de atividade física, corredores de distâncias um pouco maiores, os eletrólitos. Como que eles funcionam, Cal? E quem precisa e quem não precisa?
3: É difícil a gente falar quem não precisa. Já com base que a população não faz a hidratação correta. Então, as pessoas, elas são ressecadas, elas não vão ao banheiro da forma que precisa. E se a gente for chamar e fizer um estudo geral da nação, a gente vai entender que muita gente precisa. Mas eu vou direto ao assunto, para que existem esses suplementos? Se você tem muita perda de água, se você não ingere muita água e tem muita dor de cabeça, às vezes é desidratação, então ele facilita, ele é um facilitador para você em muitas horas. Se você faz alguns esportes, como eu treino os meninos de automobilismo, dentro do carro é super quente. Então, eu preciso estar dando o suporte necessário, o suporte hídrico necessário para ele não desidratar. Então, pessoas até que bebem álcool, acordam com a boca super seca, ele também é bom para isso. Então, de maneira geral, ele veio para suplementar, para apoiar, para ser um facilitador para as pessoas que não bebem água o suficiente. E eu indico, porque água é vida, gente.
1: É verdade, a gente tem que prestar mais atenção nisso, né, doutor? Não só essa suplementação quando necessária com os eletrólitos, mas um consumo mesmo de água. Mas em relação aos eletrólitos, como que eles atuam?
2: A gente, quando faz um exercício físico mais vigoroso e por tempo mais prolongado, e às vezes exposto ao calor, ao sol, a gente vai ter uma depleção ali de sódio, de potássio, de magnésio, e é nesse momento que entram os eletrólitos. Eu acho que se a gente tem uma rotina sedentária e não está num clima quente, eles não seriam necessários. Mas se você está se exercitando por períodos mais prolongados e embaixo do sol, existem algumas continhas de reposição eletrolítica para fazer, para manter a performance do atleta ou do amador ali, para repor tanto o sódio, quanto o potássio, quanto o magnésio também.
1: Muito bem. Gente, eu poderia ficar horas aqui conversando com vocês, ainda teria muito mais assunto. Infelizmente, o nosso tempo está esgotado, mas isso também é uma boa notícia, porque significa que a gente pode voltar a se reunir para tratar dos outros temas que ficaram pendentes numa próxima oportunidade. Mas por hoje, eu quero agradecer muito a Cal Saad, preparadora física, especialista em nutrição esportiva, nossa colunista aqui na CBN. Cal, muito obrigada por ter vindo conversar aqui com a gente.
3: Obrigada a você, Cássia. Muito obrigada, doutor, por todos os ensinamentos. Conte comigo.
1: E muito obrigada também ao doutor Guilherme Domingues, que é médico nutrólogo da Beneficência Portuguesa de São Paulo. Doutor, obrigada por ter vindo compartilhar aqui o seu conhecimento com a gente hoje.
2: É um prazer estar aqui, Cássia, e agradeço esse convite honroso e já fico disponível para os próximos.
1: Muito obrigada. Bem-Estar em Movimento de hoje vai ficando por aqui. A gente contou com a produção da Ana Luísa Bessa, também da Karina Almeida, os trabalhos técnicos em áudio e vídeo da Débora Gonçalves e a edição do Rafael Furugem. Eu volto na semana que vem e espero por você.
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0: sábado, 5 de setembro de 2026. Um relatório da Oxfam Brasil revela que a concentração de riqueza no topo da pirâmide permanece em alta no país. A parcela de 1% da população mais rica concentra mais de 24% da renda e detém 37% de todo o patrimônio declarado. O documento também aponta fortes disparidades de gênero e raça, além de um sistema tributário que sobrecarrega as famílias de menor renda. O Conselho Superior do Ministério Público Federal abriu um procedimento preliminar para apurar menções ao Procurador-Geral da República, Paulo Gonet, em mensagens apreendidas do ex-banqueiro Daniel Vorcaro. O pedido de averiguação foi apresentado por deputados do Partido Novo, que defendem o afastamento do PGR do caso. Aliados afirmam que Gonet pretende utilizar o espaço no colegiado para prestar esclarecimentos, comprovar que não houve interferência nas investigações e afastar suspeitas de parcialidade. Equipes de resgate no Nepal encontraram uma mulher numa casa 10 dias depois da avalanche provocada pelo colapso de uma geleira no Himalaia. A sobrevivente foi transferida de helicóptero para a capital do país, Katmandu. Na sexta-feira, 2 trabalhadores foram retirados de um túnel. O desastre aconteceu na fronteira com o Tibete, na China, e até o momento são quase 1.300 mortos e mais de 5 mil desaparecidos, segundo os números oficiais dos dois lados. Um paciente americano viveu por 9 meses com um rim de porco geneticamente modificado. O feito inédito foi liderado pelo médico brasileiro Leonardo Riella, em Boston. O órgão animal funcionou por mais de 270 dias e serviu como ponte até que o homem recebesse um órgão humano. A expectativa dos cientistas é disponibilizar o procedimento nos Estados Unidos nos próximos 5 anos para reduzir as filas de espera. No horário de Brasília, 10h04.
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0: Ainda na Rede CBN, informações em Brasília com Isa Stassiarini. Bom dia.
2: Nadédia, bom dia a você e aos ouvintes. Em meio à escalada da crise no Supremo Tribunal Federal, o ministro André Mendonça publicou um vídeo ontem à noite em que agradece as mensagens de oração e de carinho. Ele diz que as preces a Deus têm sido fundamentais para sustentá-lo e também sustentar a família dele. E louvou a Deus pela vida das pessoas que tem feito gestos de generosidade e solidariedade que ele tem recebido. E pediu que Deus abençoe parte da sociedade. Lembrando que Mendonça acabou no alvo do ministro Alexandre de Moraes, que pediu uma investigação contra ele ao presidente da Suprema Corte no âmbito do inquérito das fake news. Fachin, portanto, acabou assumindo e levando o caso para a presidência do Supremo Tribunal Federal em resposta à decisão de Mendonça de tirar o sigilo do relatório da Polícia Federal que revela conversas entre o banqueiro Daniel Vorcaro e o ministro Alexandre de Moraes. Nadeja.
0: Obrigada, Isa Stassiarin, em Brasília, 10h06.
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0: Olá, muito bom dia, você está na CBN, seja muito bem-vinda, seja muito bem-vindo a mais essa edição do CBN São Paulo deste sábado, 5 de setembro de 2026, começando feriadão prolongado da independência. Vamos falar muito de cultura, dos planos que você pode fazer para esse final de semana e, claro, também de como começou o feriado em relação ao tempo. Começou mal para muita gente, né? Muita chuva, situação no litoral impossível de aproveitar, pegar uma praia, um mar. Interior também, em boa parte, com condições bem desfavoráveis. Para quem gosta de um friozinho, claro, é bom, mas essas tempestades de raios, chuvas fortes, ainda hoje mais cedo a gente viu o dia virar noite, não é o que as pessoas esperam, né, para um fim de semana de feriado. Guilherme Gimenez, bom dia para você. Não tá dando para entender esse tempo, nem parece o mesmo dia que a gente falou agora há pouco.
3: Exatamente, Nadédia. Bom dia para você e para os nossos ouvintes. A manhã desse sábado começou com muita nebulosidade, chuvas passageiras e termômetros oscilando, segundo o Centro de Gerenciamento de Emergências Climáticas, o CGE. As estações meteorológicas da Prefeitura de São Paulo indicam que a temperatura mais baixa foi de 12,8 graus no extremo sul da cidade, enquanto a região central registrou aproximadamente 17 graus. Por volta das 8h45 da manhã de hoje, né, Nadédia, o tempo fechou bastante e uma forte e rápida chuva atingiu diversas regiões da capital paulista e também outros municípios do estado de São Paulo. Nesse momento, aqui na capital, sol entre nuvens e uma temperatura na casa dos 18 graus. As máximas hoje devem chegar aos 22. No decorrer do dia, a propagação da frente fria provoca chuvas variando de moderada a forte intensidade e rajadas de vento também, que podem superar os 40 km por hora. Amanhã, no domingo, o tempo deve seguir fechado e chuvoso e a gente segue de olho em atualizações, principalmente aí do CGE e da Defesa Civil, para caso as chuvas voltem a atingir a cidade de São Paulo. Nadédia?
0: Obrigada, Guilherme Gimenez. Até porque essas condições climáticas vão afetando tudo, afetaram inclusive o trânsito, complicaram a visibilidade em algumas vias importantes de São Paulo. Eu quero saber de você, ouvinte, onde você está? Tá na capital, tá na região metropolitana, tá no interior, no litoral? Como é que tá o tempo por aí? Pode mandar áudio curtinho, pode mandar foto, vídeo aí da sua região, pode mandar mensagem de texto, claro, participe pelo nosso WhatsApp. Deixe o contato salvo, aliás, para participar sempre que quiser, mandar sua informação do trânsito, seu flagrante da cidade. O número é o 11 99911 9981. 11 99911 9981. Mas fato é que o feriado está por aqui. Todo mundo tendo que fazer planos aí sobre como vai funcionar. Aliás, feriado prolongado, por exemplo, na Baixada Santista. Em Santos é feriado também na terça-feira. Então, por lá tem um dia a mais. E, como todo feriado, a gente tem que falar daquele esquema, né? Do que abre, do que fecha, de que funcionamentos são alterados. Luiz Delboni, bom dia para você.
4: Bom dia, Nadédia, a todos os ouvintes da CBN. Eu começo, Nadédia, falando sobre o funcionamento do Poupa Tempo, dos postos do Poupa Tempo em todo o estado vão estar fechados. O atendimento presencial vai ser retomado na terça-feira. Pode ser que o de Santos não, da Baixada Santista não, por conta desse feriado prolongado do prolongado. As agências bancárias e as agências do INSS também não vão funcionar no feriado. As lojas de atendimento da Enel estarão fechadas na segunda e em toda a área de concessão da companhia. Os hospitais estaduais e municipais vão estar abertos. Também funcionarão normalmente na capital paulista as AMAs e as AMAs UBS integradas, onde a parte da UBS atenderá exclusivamente para vacinação contra sarampo, gripe e multivacinação. O metrô vai atender a operação ininterrupta entre sábado e domingo, com as linhas 1 azul, 2 verde, 3 vermelha e 15 prata, funcionando durante toda a madrugada e as estações abertas para embarque e desembarque. O rodízio de veículos estará suspenso na capital para carros de passeios, caminhões e ônibus fretados. As faixas exclusivas para ônibus também estarão liberadas. Então, mais uma vez, gente, o rodízio vai estar suspenso na capital na segunda-feira. A Zona Azul vai funcionar de acordo com a sinalização do local e a ciclofaixa de lazer será ativada. O Minhocão e as vias da Liberdade vão estar abertos para pedestres. Na Avenida Paulista, o programa Ruas Abertas acontece normalmente no domingo, mas vai ser suspenso na segunda-feira. Nadédia?
0: Obrigada, Luiz Delboni. E sigo aqui registrando a sua participação a respeito do tempo nesse feriado. Pelo visto, o que aconteceu agora há pouco aqui em São Paulo está rolando na região metropolitana, no ABC Paulista, porque o Diomedes diz que em Taboão da Serra, nesse momento, o dia é noite. E a Renata Baranauskas falando de São Bernardo do Campo, que o dia virou noite por lá agora também. Por aqui, virou noite, virou dia de novo. Já tô achando que tá com cara de que vai virar noite outra vez. Então, continua contando pra gente como é que tá a situação por aí. Agora são 10 horas e 12 minutos. A gente fala da epidemia de dengue no estado de São Paulo. Atualizando as informações com Guilherme Gimenez.
3: Vamos lá, Nadédia. Apesar, a gente fala agora, né, da epidemia de dengue em São Paulo, 81 dos 645 municípios do estado estão em situação de epidemia de dengue, segundo informações da Secretaria Estadual da Saúde. O número indicado no painel de arboviroses representa 12,5% das capitais das cidades paulistas e foram atualizados até o dia 1º de setembro. A Organização Mundial da Saúde e o Ministério da Saúde consideram a epidemia quando a incidência da doença passa de 300 casos para cada 100 mil habitantes. Apesar desses dados, a situação em 2026 é bem melhor em relação aos dois anos anteriores. No mesmo período de 2025, foram registrados 553 municípios em epidemia, enquanto em 2024, o ano mais crítico da doença no Brasil, eram 590 cidades nessa situação. Até 1º de setembro deste ano, São Paulo registrava pouco mais de 58 mil casos confirmados e 41 mortes por dengue. E também em 2025 foram mais de 855 mil casos e 1.112 mortes. Em 2024, o estado chegou a cerca de 2 milhões de casos e mais de 2 mil mortes. A maior incidência atualmente está no Oeste Paulista, em São João do Pau-d'Alho. Na capital, são mais de 9.800 casos confirmados e 3 mortes. A cidade não está em situação de epidemia, mas o distrito de Cidade Tiradentes, na zona leste da cidade, ultrapassou o índice considerado epidêmico. Especialistas alertam ainda que o fenômeno El Niño pode aumentar os casos de dengue a partir deste mês, já que a chuva e o calor formam o cenário ideal para a proliferação do Aedes aegypti, mosquito que também transmite Zika e chikungunya. A vacinação contra a dengue com a Butantan DV continua temporariamente suspensa após casos graves de reações adversas. Adolescentes de 10 a 14 anos podem receber a vacina Qdenga disponível nas unidades básicas de saúde em 2 doses com intervalo de 3 meses. Nadédia.
0: Ô, Guilherme Gimenez, os 2 minutos que você falou anoiteceu de novo, cara.
3: Você viu, Nadédia? Eu também tava percebendo, enquanto você falava, inclusive antes da minha entrada, que tava escurecendo um pouquinho e agora escureceu ainda mais, viu? Situação, acho que a chuva que bateu forte aqui na Marginal Pinheiros, em breve vai bater de novo.
0: Atenção para todo mundo. Aliás, aqui não pingou aviso da Defesa Civil por hoje, mas eu tô sentindo que em algum momento nesse dia vai chegar e aí a gente vai ficar de olho aqui para te informar. Agora são 10 horas e 14 minutos. A segurança pública, educação, saúde, combate à violência contra a mulher e endividamento figuram entre os temas das campanhas de candidatos ao Senado por São Paulo. O estado tem 16 candidatos, apenas 6 com direito a tempo de TV e rádio no horário eleitoral. Diga lá, Lucas Taveira.
5: Os candidatos ao Senado por São Paulo começaram a detalhar as propostas durante a propaganda eleitoral gratuita. São Paulo tem 16 candidatos disputando 2 vagas, mas apenas 6 têm direito a tempo de TV e rádio no horário eleitoral. O ex-secretário de Segurança Pública do estado, Guilherme Derrite, do PP, tem destacado a atuação na pasta, principalmente no combate à Cracolândia. Ele reforçou também o trabalho como deputado federal e uma ferramenta criada para a proteção das mulheres.
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5: André do Prado, do PL, se apresentou como braço direito do governador Tarcísio de Freitas. O presidente da Assembleia Legislativa de São Paulo tem prometido lutar pela valorização do agronegócio paulista.
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5: No bloco da chapa que apoia Fernando Haddad, Simone Tebet, do PSB, vem reforçando a importância da educação e pediu por moderação, diálogo e respeito. A ex-ministra do Planejamento também prometeu mais recursos para a saúde.
8: Tá faltando educação, menos briga e gritaria e mais capacidade de diálogo e conversa. 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Trabalhar com independência e coragem pelo que a gente verdadeiramente precisa. A gente precisa se vacinar para não deixar o sarampo voltar. 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
5: Marina Silva, da Rede, que nasceu no Acre, já destacou no programa o fato de ter recebido o título de cidadã paulistana em 1994. A ex-ministra do Meio Ambiente tem reforçado ainda tópicos como combate à violência contra a mulher.
9: Se não tiver uma estrutura que proteja as mulheres, uma rede de proteção para ela denunciar o agressor, que a gente não vai conseguir. É você ter um sistema de justiça que funciona. O Estado tem o dever de proteger as mulheres. Os agressores devem ser punidos. As vítimas precisam ser acolhidas. As mulheres merecem respeito.
5: Soninha Francine, do Cidadania, tem afirmado ser preciso garantir recursos federais para mais centros de referência da mulher. Geraldo Rufino, do Podemos, se apresenta como candidato do povo e cita os brasileiros endividados, reforçando que eles não são menos dignos. De São Paulo, Lucas Taveira.
0: 10 horas, 18 minutos, agora anoiteceu de vez, meus amigos. Olha aqui, você acompanha a imagem, a transmissão no estúdio da Rádio CBN, aqui pelo Globoplay, pelo YouTube, pelo site da CBN. Noite, tudo escuro aqui atrás de mim. E os nossos ouvintes participando de várias partes de São Paulo, inclusive com vídeo. Paulo Sérgio mandou pra gente. A gente vai acompanhar o que ele nos disse sobre o tempo nessa manhã de sábado.
10: Bom dia a todos os ouvintes. Bom dia, equipe CBN, aqui em Várzea Paulista, um sol muito bonito.
11: Vão estar fechados.
10: Muito bonito, é o Paulo aqui de Várzea Paulista.
11: Na terça-feira, pode
10: um
11: ser que
10: sol
11: o de Santos,
10: maravilhoso
11: não,
10: aqui para nós.
11: Não, por conta desse
10: céu aberto.
0: E tem vários lugares no interior assim. A Mariana Saliola falou de um dia lindo em Mairiporã, mandou foto e, aliás, informou pra gente que em Cotia também é feriado terça-feira, assim como em Santos. E a Nancy Trecino falando do sol em Atibaia, reinando em São Paulo. E aí vai variando de acordo com a região. Vamos ouvir o que disse o Ricardo.
12: Olá, Nadédia. Olá, público. Meu nome é Ricardo Botura. Eu falo aqui do interior de São Paulo, São José do Rio Preto. E por aqui tudo sol, algumas nuvens, mas o dia segue lindo e dá para aproveitar bastante. Um beijo aí para sua audiência, Nadédia, e outro para você. Até mais, gente.
0: Beijo, Ricardo. Obrigada pela mensagem. E olha lá o que falou a Vera Lu.
13: Oi, bom dia. Aqui é a Vera. Eu tô na Vila Sônia. Aqui também virou noite e já tá começando a chuva.
0: Nosso técnico Diego Silva teve uma ideia muito boa aqui, considerando o escuro. Ele acendeu a luz. A gente descobriu que o refletor do estúdio estava desligado. Enfim, fica aí esse bastidor. Outros ouvintes falando do tempo em São Paulo. Nélio Profírio mandou foto do dia em Tuiuti. Isa Silva falando do bairro de Pinheiros. Se vocês ficarem rindo, vocês vão me derrubar. A Isa Silva falando de Pinheiros, perto do complexo do HC. Ficou noite, caiu muita água, vento muito forte. E que tá chovendo bastante, mas sem vento. Ou seja, a qualquer momento a chuva chega aqui no Butantã, né? Estamos só separados pelo rio. Pérez falando de Jaguariúna, tem um sol para cada um ainda. Deva Castanhari, na Vila Mascote, céu bastante carregado na região de Santo Amaro e vindo em direção ao aeroporto de Congonhas. A Ana Regina, olha a mensagem que a Ana Regina mandou. Com a chuva, conseguem ouvir as árvores de rua rindo? Eu ouço, disse a Ana Regina. Eu achei absolutamente assustador, ainda bem que eu não ouço. Mas obrigada pela mensagem. Luiz Mortari falando do bairro da Saúde, virou noite, chuva vem forte. E o Ailton, motorista de aplicativo, falando da Bienal do Livro, no distrito Anhembi, falou que a região está super mega lotada, com trânsito intenso nas proximidades, mas que está feliz de ver o exército de jovens indo até a Bienal, leitura tudo. É isso aí, Ailton, obrigada pela mensagem. 10h22.
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0: 10 horas 23 minutos. Agora a gente segue falando do feriado prolongado que começa hoje. O setor de turismo de São Paulo já fez as contas do que espera faturar 1 bilhão e 900 milhões de reais nesses 3 dias. Para conversar sobre esse assunto, está na ponta da linha Enio Miranda, diretor de Planejamento Estratégico e Governança da Federação dos Hotéis, Restaurantes e Bares do Estado de São Paulo. Seja muito bem-vindo à CBN. Um bom dia. Obrigada por nos atender.
16: Bom dia, Nadédia. É um prazer falar com você, com os ouvintes aqui da CBN mais uma vez. Sempre um prazer.
0: Sem dúvida, 1,9 bilhão é muito bem-vindo, né, Enio? O que entra na conta desses 3 dias? É só quem viaja, quem fica e acaba turistando pela própria cidade, sai para comer, para consumir, entra também? Como é que é feito esse cálculo?
16: Esse cálculo é feito pelo nosso núcleo de pesquisas estatísticas com base nas informações gerais. Tem várias tabelas e planilhas do IBGE com base em movimentação das estradas para calcular o faturamento ou a movimentação econômica na hospitalidade, na hospedagem e na alimentação fora do lar. Esse cálculo envolve todo o faturamento do setor nesse período, não somente aquele das pessoas que se deslocam para uma outra localidade. Um aumento em função disso, do faturamento em função do deslocamento, mas ele considera sim o faturamento geral mesmo nos restaurantes, bares que o próprio cidadão frequenta na sua cidade. Então, é uma projeção em cima do faturamento anual com as sazonalidades, com as diferenças de localidades. Então, considera todo o faturamento de hotéis, restaurantes, bares e toda a atividade similar aí de alojamento e de alimentação fora do lar.
0: E o estudo trabalha com uma faixa, né, entre 1,84 e 1,9. O que precisa acontecer nesses 3 dias para o setor bater no teto? O que faz cair para o piso? E a gente está falando desse tempinho horroroso aqui em São Paulo, isso pode ser um fator?
16: Exatamente, é um fator, sim. Isso é uma projeção que nós temos no comportamento anual do faturamento, mas logicamente com essa mudança de tempo, com esse tempo ruim, isso pode impactar sem dúvida nenhuma. A gente pensa o seguinte, né? Muita gente programou o feriado, então mesmo com chuva, mesmo com tempo ruim, as pessoas saem e vão às suas localidades, mas muita gente desiste, acaba ficando, e aí tem uma substituição, né, do consumo no local do destino para o consumo do local onde ficou. Sem dúvida, o tempo ruim impacta negativamente nessa conta, então a gente está trabalhando aí pela base da conta. Vamos ver como é que vai ser o comportamento depois do feriado, mas o tempo ruim impacta sem dúvida nenhuma, sim. Se bem que, como vocês mostraram agora há pouco também, várias localidades do estado, do interior do estado, tem um tempo um pouco melhor, quer dizer, depende um pouco. E também tem um fator, né, Nadia? O pessoal olha a previsão do tempo e vê lá chuva. Mas acontece que a gente sabe que tem um pouco de chuva, um pouco de sol, quer dizer, o tempo vai firmando um pouco instável, em localidades chove mais, localidades não chove. Então, o clima impacta muito, mas precisa também fazer uma análise aí depois do feriado, como é que ficou de fato o movimento, né?
0: E justamente, né, tem essa questão das localizações do estado. O feriado prolongado costuma dar uma esvaziada aqui na capital paulista, né? Quanto desse dinheiro favorece a cidade de São Paulo ou é mais pro litoral e pro interior? A capital ganha mais ou perde mais com essa emenda?
16: Os destinos turísticos, o litoral, as estâncias turísticas, destinos de montanha que são tradicionais aí do turismo, eles obviamente são mais beneficiados, o aumento é muito maior nesses destinos. Muitas vezes, nesses destinos turísticos, o aumento de feriados pode significar aí mais de 50%, às vezes até 100% a mais de faturamento do que um final de semana comum sem feriado. Já na capital, a capital é um grande emissor de turistas, né? Então, depende da região, dependendo do tipo de estabelecimento, pode inclusive cair o faturamento, muitas vezes acontece, né? O pessoal está viajando para o feriado e aí na sexta-feira, no sábado, você já nota uma redução de movimento em alguns estabelecimentos e algumas localidades. Então, a capital, como emissor, ela tende a ter um aumento relativo menor do que nos destinos turísticos. Mas é bom lembrar, né, Dédia, que São Paulo, hoje a capital, ela tem diversas atividades, diversas ofertas turísticas, eventos, cultura, lazer, e isso aumenta. Mesmo na capital, quem fica no feriado em casa acaba também saindo para almoçar fora, saindo para jantar fora, quer dizer, tem uma movimentação interessante. Aí, com o tempo de chuvinha, está bem gostoso para você ir num restaurantezinho ali, fazer o seu jantar em família e tal, tá um clima propenso a isso, se não chover demais, né? Quer dizer, a gente tem que também ter essa expectativa.
0: Enio, em um minutinho, a gente está 2 meses sem feriado, tivemos 9 de julho, tinha uma demanda represada, o que que o setor espera o resto do calendário, né, até o Natal?
16: Olha, nós temos aí mais alguns feriados até o final do ano. Esse ano foi um ano, está sendo um ano de muitos feriados. Isso é um sinal muito positivo. O setor depende muito dessas variações de feriados para o seu faturamento. A projeção desse ano, nós estamos aí cerca de 8,7% a mais da movimentação do faturamento em relação ao ano passado. O setor vem crescendo em expansão ano a ano, mas é bom notar uma questão: cresce muito em faturamento, cresce menos em volume de serviços, em volume de prestação de serviço, o que mostra que há um aumento de ticket médio no consumo, tanto na hotelaria quanto na alimentação fora do lar, que é gerado muitas vezes por questões aí tributárias, aumentos de custos, inflação. Então, não tem jeito, né, Nanédia? Esses custos são sempre repassados ao consumo. Então, é um problema para nós a diminuição da margem de trabalho das empresas, apesar do aumento de demanda, apesar do aumento do volume geral de faturamento.
0: Enio Miranda, diretor de Planejamento Estratégico e Governança da Federação dos Hotéis, Restaurantes e Bares do Estado de São Paulo. Ótimo te ouvir, obrigada por mais essa contribuição e um bom feriado. Volte sempre.
16: Muito obrigado, Nadédia. Fico sempre à disposição aqui da CBN.
0: 10:30.
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0: Sábado, 5 de setembro de 2026. Um homem procurado pela justiça brasileira há 39 anos foi localizado no Paraguai. Luciano Pampado Casquel, de 68 anos, se envolveu em uma briga de trânsito em Assunção e apontou uma arma para outro motorista. No Brasil, ele foi condenado por triplo homicídio. O crime aconteceu em 1987, em São Manuel, no interior de São Paulo, segundo a Polícia Civil. No país vizinho, o homem vivia com um nome falso. Luciano prestou depoimento e foi liberado pelo Ministério Público do Paraguai. A ordem de captura no Brasil foi identificada posteriormente em consultas feitas pela Interpol. A Polícia Civil foi avisada e iniciou os procedimentos para transferência do homem. A Embaixada dos Estados Unidos em Havana emitiu um alerta de saúde para turistas e moradores de Cuba sobre um aumento de doenças intestinais e casos de diarreia. A situação decorre de problemas no abastecimento de água e energia elétrica. O alerta americano ocorre 9 meses após o governo do presidente Donald Trump impor um bloqueio ao fornecimento de combustíveis à ilha. Com a sanção, Cuba passou a registrar um forte aumento no número de apagões. A falta de energia tem dificultado a refrigeração de alimentos e a adoção de medidas sanitárias. O técnico do Palmeiras, Abel Ferreira, não vai comandar o time amanhã no jogo contra o Botafogo pelo Campeonato Brasileiro, nem contra o São Paulo no próximo sábado. O Superior Tribunal de Justiça Desportiva suspendeu o treinador por causa do chute que Abel deu no microfone à beira do campo. O caso aconteceu no empate por 1-1 com o Mirassol no domingo passado. No horário de Brasília, 10h32.
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0: Na rede CBN, mais informações ao vivo no Rio de Janeiro. Laís Vieira, bom dia.
2: Oi, Nadédia, bom dia para você, bom dia a todos. O ex-técnico da seleção brasileira, Carlos Alberto Parreira, de 83 anos, recebeu alta médica neste sábado, depois de passar 80 dias internado no Hospital Samaritano Barra, na zona sudoeste aqui do Rio de Janeiro. Parreira deu entrada na unidade no dia 16 de junho com um quadro de inflamação pulmonar. Durante a internação, evoluiu para uma insuficiência respiratória aguda, provavelmente causada por toxicidade pulmonar medicamentosa, e precisou ser submetido à ventilação mecânica invasiva, hemodiálise e outros procedimentos. Nas primeiras semanas, o ex-técnico apresentou melhora e chegou a respirar sem aparelhos e a responder aos estímulos da equipe médica. No entanto, o quadro voltou a se agravar no fim de junho e, posteriormente, no início de julho, quando foi necessário realizar uma traqueostomia e iniciar a hemodiálise. Após novas complicações, Parreira começou a apresentar

0: mas conseguiu superar as complicações. Com essa alta, o ex-técnico vai continuar o tratamento em casa e fará acompanhamento para monitorar o quadro geral. Parreira comandou a seleção brasileira na conquista do tetracampeonato mundial em 1994, nos Estados Unidos. Também participou de outras campanhas da equipe nacional e é um dos nomes mais importantes da história do futebol brasileiro. Na Dédia.
1: Obrigada, Laís Vieira, no Rio, no horário de Brasília, 10h34. Daqui a pouquinho tem...
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12: No Conte Sua História de São Paulo, o texto do ouvinte da CBN, Rubens Batista Rodrigues. A profissão de office boy na São Paulo de 1976 era ponto de partida para a carreira de muitos jovens da periferia que temiam ficar desempregados perto da época do alistamento militar. Eu morava na Penha e todos os dias pegava o ônibus Parque Dom Pedro, onde os office boys da Zona Leste se encontravam. No centro, cada um seguia seu rumo. O meu era a Rua 24 de Maio, onde ficava a Geuri, empresa em que eu trabalhava. Vestia o uniforme da firma, um terninho número maior do que o meu e tênis do pé. Enfrentava filas nos bancos e me virava para dar conta de todas as tarefas. Solícito e apagador de incêndio que era, aceitava sem reclamar. Graças a esse meu perfil, me transferiram para a Avenida Paulista, para uma empresa onde nenhum garoto Geuri, como éramos chamados, queria trabalhar. Tinham medo da rispidez do chefe. A empresa ficava no número 949, em frente ao prédio da Gazeta. Do outro lado da avenida, os estudantes do Colégio Objetivo sentavam na escadaria, com seus óculos degradê, cabelos parafinados e blusão amarrado na cintura. Eu, adolescente dos anos 1970, me apresentei na Celanese do Brasil, cabeludo, e com um camisão cor-de-rosa todo bordado na

0: costas. Assim que pisei na empresa, me deparei com o senhor Natal, que foi logo avisando: a empresa recebe pessoas muito importantes e você terá que cortar o cabelo. No segundo dia de trabalho, já com o cabelo cortado, recebi outra advertência e uma verba para voltar ao barbeiro e cortar mais curto ainda. O trabalho era percorrer a região da Paulista, Brigadeiro Luiz Antônio, Consolação e Pamplona, passando nos bancos, pegando correspondências, levando malotes e enfrentando filas. Certa vez fui entregar uma correspondência na Camargo Correia, na Rua Funchal. Me perdi no meio da chuva e fui parar na Marginal Pinheiros, onde os carros passavam jogando barro em mim. No dia seguinte, levei bronca do senhor Natal. O envelope chegara molhado e eu ainda o havia deixado na recepção, em vez de entregar em mãos. A vida de office boy também tinha seu glamour. No meu aniversário e no fim do ano, o pessoal da empresa fazia vaquinha para me presentear. Conheci gente famosa, como o ator Carlos Alberto Richelli, que esteve na empresa na época em que interpretava Aritana, novela da TV Tupi. As secretárias não paravam de passar pela recepção para ver o galã. Também conheci o ator João Paulo Adur, na subida da Pamplona. Ele me abordou para pedir uma informação. Afinal, não havia Maps nem Waze naquela época. E teve uma despedida que ficou na memória. Menino tímido da periferia, tremi que nem vara verde quando recebi um beijo de uma secretária lindíssima do Banco Francês e Brasileiro. Ela havia passado em um concurso para a Caixa Econômica Federal e não veria mais o Homem da Celanese, como me chamava. Era uma brincadeira com a propaganda da empresa que dizia: chame o Homem da Celanese, e mostrava um homem voando pela janela. Décadas depois, de certa maneira, o Homem da Celanese também voou. Fui para a área de tecnologia da informação. Na memória, ficam aquelas ruas, os malotes, as filas dos bancos, o terninho grande, o cabelo cortado por ordem do senhor Natal e as lembranças de uma São Paulo que se transformou com a tecnologia. A mesma tecnologia que transformou o mundo do trabalho e hoje me permite trabalhar em home office. Rubens Batista Rodrigues é personagem do Conte Sua História de São Paulo. A sonorização é do Cláudio Antônio. Envie seu texto para contesuahistoria@cbn.com.br. 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
4: 10 horas e 42 minutos, não deu nem tempo de eu falar que começou a chover no Butantã, já parou de chover, já amanheceu de novo, já tá um sol lindo, céu aberto na imagem do nosso estúdio, já vivemos 38 dias em 43 minutos de CBN São Paulo. Luiz Delboni, me ajuda.
5: Diga. Amiga, agora eu vou trazer uma reportagem, uma reportagem legal que uma repórter aqui da rádio fez, não sei se você conhece ela, a tal de Nadédia Calado.
4: Boa, tem futuro.
5: Que a Prefeitura de São Paulo contestou a paralisação das obras do restaurante no Parque Trianon, na Avenida Paulista. A construção foi suspensa por tempo indeterminado por recomendação do Ministério Público, que vê indícios de crime ambiental no corte de 4 árvores nativas. Explica pra gente, Nadédia.
4: O prefeito Ricardo Nunes saiu em defesa da obra do restaurante no Parque Trianon, na Avenida Paulista, suspensa por recomendação do Ministério Público no âmbito de um inquérito da Polícia Civil. Nunes disse que o projeto passou pelos órgãos de controle e que o corte das árvores será compensado com novos plantios.
6: Tudo que foi feito no Trianon, como tudo que a prefeitura tem feito, obviamente passa pelos órgãos de controle, tem o atendimento 100% da legislação. E a gente vai vivendo esse momento de, às vezes, demorar, atrasar com questionamentos. Mas, enfim, tá tudo atendido, tem a compensação, tira 4 árvores, planta 40.
4: As obras foram suspensas por tempo indeterminado pelo consórcio Borboletas, que administra o parque. Se a recomendação não fosse cumprida, o MP poderia entrar com uma ação civil pública para que a justiça determinasse a paralisação. Os promotores apontam indícios de crime ambiental. 4 árvores nativas de grande porte foram cortadas em área classificada como Mata Atlântica Primária e de preservação permanente. Houve ainda a retirada do subbosque, a vegetação de menor porte que fica embaixo das árvores maiores. O Ministério Público também sustenta que o projeto contraria o plano diretor do Trianon, porque prevê instalações no subsolo, o que seria proibido, e questiona a falta de alvará e a ausência de uma deliberação final do plenário do Compresp, o Conselho Municipal que cuida da preservação do patrimônio histórico, cultural e ambiental da cidade. O prefeito disse que os questionamentos atrasam investimentos na cidade e sugeriu que o MP acompanhe as obras desde o começo.
6: Acho que talvez pudesse, que é importante o Ministério Público estar junto, talvez pudesse acompanhar no dia a dia para não atrapalhar tanto do ponto de vista de perder tempo com as coisas, né? E o empreendedor vir para cá, a pessoa investir, é importante para a cidade.
4: O consórcio Borboletas afirma que vem prestando os esclarecimentos necessários e que já entregou às autoridades os documentos solicitados. A Secretaria Municipal do Verde e do Meio Ambiente diz que o projeto de requalificação do parque prevê ampliação da acessibilidade, melhoria das condições de conservação e preservação histórica e ambiental, além da construção do restaurante. Não há prazo para a retomada das obras. O inquérito da Polícia Civil segue em andamento e o Ministério Público pode acionar a Justiça caso entenda que a recomendação não foi cumprida. Com a colaboração de Clauson Dutra, de São Paulo, na Dédia Calado. Diva, falou tudo.
5: Você sabe o que tá fazendo.
4: Ó, os nossos ouvintes estão participando. Gente, uma loucura as mensagens sobre o tempo. Tavares, tá na Praça do Taboão da Serra, falou que o dia tá muito lindo porque ele ama chuva. Então tá chovendo demais lá, ele mandou um vídeo. Tempestade por lá, mas ele achou bonito porque gosta da chuva. Aqui, como eu falei, o dia já amanheceu, tá bonito mesmo. Uma abertura de sol aqui do nada. A Jussara Barreto tá em Franca, norte do estado, muito calor por lá. Isa Silva disse que apareceu uma nova frente de chuva na Doutora Arnaldo, que não dá para enxergar os contornos do Butantã. Enquanto isso, aqui no Butantã, o dia tá bonito de novo. Humberto, motorista de aplicativo, falando de chuva na Consolação. A Beth diz que anoiteceu mais uma vez na Vila Maria. O Mário diz que volta a trovejar e chover forte em Santo Amaro. E o Juarez diz que no momento em Itaquera parece noite. Saí de casa nem pensar, só ouvindo a CBN. Bom sábado para nós, apesar do eclipse. Escreve aqui o Juarez pelo WhatsApp da CBN, 11 99911 9981. Agora 10h47, como a gente vem falando, um destaque desse feriado prolongado, claro, é a Bienal do Livro de São Paulo. Já teve ouvinte escrevendo para cá, falando do movimento lá no entorno. Por um lado, coisa boa, né? Tá sendo bem frequentada, a Bienal tá sendo bem procurada, mas no trânsito cabe o alerta, né, Guilherme Gimenez?
7: Exatamente, Nadédia. Movimentação positiva, né? Muita gente indo para a Bienal do Livro ali no Distrito Anhembi, do lado do Sambódromo, na Zona Norte de São Paulo, mas o lado negativo é que o trânsito está muito complicado para se aproximar da região. Ah, o acesso da Bienal ali pela Olavo Fontoura vai carregando a própria Olavo Fontoura e aí é efeito cascata, né? Olavo Fontoura travada, trava a Marginal Tietê, trava a Praça Campo de Bagatelle, Ponte das Bandeiras, Cruzeiro do Sul, tudo muito ruim. A Tietê, por exemplo, para quem vai no sentido rodoviário Castelo Branco, na Dédia, travada desde a ponte Aricanduva até a chegada à região do Sambódromo do Anhembi. Todas as pistas muito ruins. Então vale evitar esses caminhos todos para se aproximar da Bienal do Livro, ali do Distrito Anhembi. Uma alternativa é dar preferência ao transporte público, utilizar principalmente o metrô, a linha 1 Azul, com as estações Portuguesa Tietê e Carandiru, são as mais próximas ali. Você vai dar uma caminhadinha até a entrada da Bienal no Distrito Anhembi, ali na Olavo Fontoura, mas vale mais a pena do que ficar preso em todo esse congestionamento, principalmente pela Tietê e pela Olavo Fontoura. Volto com você, Nadédia.
4: Obrigada, Guilherme Gimenez. Agora 10h48 e a gente aproveita para trazer a reportagem do Clauson Dutra sobre a Bienal do Livro. Começou nessa sexta-feira. Logo no primeiro dia tivemos o encontro de Conceição Evaristo e Eliana Alves Cruz.
8: A maior edição da história da Bienal Internacional do Livro de São Paulo. É assim que é apresentada a 28ª edição do evento, que ocupa 86 mil metros quadrados do distrito Anhembi, na zona norte da capital, com 269 expositores e uma programação distribuída por 11 espaços culturais. A expectativa da organização é receber mais de 700 mil visitantes ao longo dos 10 dias de evento. E logo no primeiro dia, um dos encontros mais concorridos foi o de Conceição Evaristo e Eliana Alves Cruz. Mais de 400 pessoas lotaram a Arena Cultural para acompanhar a conversa com as duas escritoras. Conceição Evaristo, que completa 80 anos, é autora de livros como Ponciá, Vicêncio e Olhos d'Água e falou sobre a importância da presença das mulheres negras na literatura.
9: Qual a possibilidade de ganharem prêmio, qual a possibilidade de serem reconhecidas tanto pelo leitor como pela crítica literária ou pelas casas que representam a literatura brasileira. Então eu fico muito feliz, eu falo que Eliana é escritora dos meus sonhos, dos meus desejos.
8: A escritora Eliana Alves Cruz também viveu um dia histórico. Nesta semana, a autora do livro A Vestida, Contos, que venceu o Prêmio Jabuti de 2022 na categoria Contos, foi eleita a primeira mulher negra a integrar a Academia Carioca de Letras. Antes, Ana Maria Gonçalves se tornou a primeira mulher negra a integrar a Academia Brasileira de Letras. Em 2024, Conceição Evaristo foi a primeira mulher negra a ocupar uma cadeira na Academia Mineira de Letras. Eliana Alves Cruz falou à CBN sobre a importância de ocupar esses espaços e deixou um recado para as novas gerações.
10: Não queremos ser as únicas, somos as primeiras nesses espaços, mas não queremos ser as únicas. Venham, escrevam, tudo é nosso, tudo nos pertence também.
8: João Paulo Dias estava na plateia e contou à CBN como foi acompanhar o encontro.
11: A sessão é ótima e saber que ela veio de um coletivo literário, chegou onde chegou, é fantástico. Eu acho que a literatura independente, da qual eu também participo, é aquilo que faz crescer a literatura da sua forma mais natural, da sua forma mais orgânica.
8: A Bienal também marca uma aproximação maior com a literatura internacional. A Espanha é o primeiro convidado de honra desta edição. O ministro da Cultura espanhol, Ernest Urtasun, participou da abertura do evento, que também contou com a presença do prefeito Ricardo Nunes. O ministro destacou a importância do intercâmbio cultural entre os dois países.
12: A cultura brasileira é uma das grandes culturas universais e em Espanha hemos admirado vuestros arquitetos, vuestros músicos, vuestros cineastas, desde Kleber Mendoza, Niemeyer, a Gilberto Gil, todas las áreas. Y por lo tanto estar aquí es un honor, porque que una cultura como la brasileña en esta Feria del Libro considere invitada a la cultura española, pues que es un gran honor, la verdad. Y además nosotros hemos aprendido mucho de Brasil, no solo de sus artistas, sino también de sus políticas culturales.
8: A 28ª Bienal Internacional do Livro de São Paulo acontece até 13 de setembro no Distrito Anhembi. Os ingressos ainda estão disponíveis para alguns dias, mas as entradas já estão esgotadas para 5, 6, 7 e 12 de setembro. Os valores variam de R$ 30 a R$ 42, dependendo do dia e do horário. Quem vai de transporte público pode usar o serviço gratuito de ônibus entre a Estação Portuguesa Tietê, do metrô, e o Distrito Anhembi. O transporte começa uma hora antes da abertura e termina uma hora depois do encerramento do evento. De São Paulo, Clauson Dutra.
4: Nosso ouvinte Carly Cordeiro mandou foto dela com o irmão Alex e com o Marcelo Tais numa palestra lá na Bienal do Livro sobre redes sociais, informação, democracia. Bom saber que vocês, ouvintes, estão curtindo essa programação. Antes de passar para o nosso próximo assunto, só mais um giro aqui com os ouvintes falando desse tempo maluco em São Paulo nesse sábado. Fala, Marcos.
13: Bom dia, Nadédia. Aqui é Marcos de Mogi das Cruzes. Aqui já choveu umas 10 vezes hoje, já fez sol mais outras 10 vezes. E agora tem sol, mas já está uma nuvem muito feia. Vai chover pela 11ª vez. Um abraço a todos.
4: Estamos contando, Marcos. O Campos de Oliveira, nosso ouvinte que está em Salvador, acompanhando o CBN em São Paulo, vendo aqui pelo nosso estúdio, mandou amanheceu em São Paulo, mas amanheceu aqui no Butantã, porque em outros lugares, olha, o Gerson Gonçalves está no Jardim Comercial, diz que Capão Redondo, debaixo de água pesada, muita trovoada e escuridão. E o Tadeu falando do tempo em Ermelino Matarazzo. Às 10h23 ele mandou sol brilhante. Às 10h47 ele mandou: virou noite, chuva intensa. Obrigada a você que está com a gente pelo WhatsApp 11 99911-9981.
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4: Para o nosso próximo assunto aqui no CBN São Paulo, um acervo de mais de 20 mil obras sobre a história do povo negro no Brasil está prestes a virar jogo. E quem vai criar esse jogo é a juventude da Zona Leste de São Paulo. Para falar sobre esse assunto, que o Museu Afro-Brasil abriu inscrições para um hackathon que vai selecionar equipes de jovens, estudantes, coletivos e artistas digitais para fazer o tour virtual do acervo, transformar essa experiência, está na linha Jandaraci Araújo, diretora executiva da Associação Museu Afro-Brasil. Seja muito bem-vinda à CBN, obrigada por estar com a gente. Bom dia.
15: Bom dia, eu que agradeço a oportunidade da gente falar desse projeto tão incrível que estamos capitaneando no Museu Afro-Brasil.
4: Como é que a gente pode explicar para o ouvinte o que é esse Hack Lab e o que exatamente essas equipes vão fazer aí em 3 dias?
15: Bom, a ideia é a gente gamificar o acervo do museu. A proposta é juntar essa parte cultural com a possibilidade de desenvolver tecnologias exclusivas, né, inovadoras. Inovação, tecnologia e cultura, elas precisam andar juntas. E a ideia de trazer os jovens para criar esse game, nada melhor do que eles. Nós recebemos, ao ano, mais de 160 mil estudantes, e a gente entende que o acervo precisa estar falando e mais próximo com essa juventude. Dessa forma, a gente criou o Hackalab, onde eles irão elaborar um jogo para contar e divulgar o acervo do museu. Então, a proposta é que os jovens, artistas, designers, coletivos, possam participar. Durante os 3 dias, eles vão ter uma imersão no acervo, vão estar uma mentoria, e eles vão desenvolver, a partir da proposta nossa do acervo, um game que vai ser expandido para todo o Brasil. Então, eles vão fazer esse protótipo desse game nesses 3 primeiros dias, além de mergulhar e ter aula sobre o acervo e desenvolver esse protótipo. E a gente vai depois implantar isso para todo o Brasil, através de aplicativos. Então, a proposta é que a Zona Leste, os jovens da Zona Leste, possam mergulhar na história do museu, mergulhar no acervo afro-brasileiro e propor como a gente se comunica com essa nova juventude, com a juventude, sobre essa história, a riqueza e a cultura do povo brasileiro, do povo afro-brasil.
4: O museu está no Ibirapuera, a Zona Leste é no outro extremo da cidade. Esse projeto aproxima uma distância que, além de geográfica, é simbólica também?
15: Sim, é extremamente simbólico. É a gente trazer a Zona Leste para o centro e levar para o Ibirapuera, que é um espaço que a Zona Leste precisa ocupar. A gente fala que, principalmente a juventude negra, ela precisa estar presente em todos os espaços. E nada mais simbólico do que estar num espaço cultural na Zona Sul. Um prédio desenvolvido pelo Niemeyer, exatamente onde a gente está localizado. É bom lembrar que o Ibirapuera já foi terra indígena, né, no passado. Então, a gente trazer de novo a juventude para o parque é fundamental.
4: Muito bem lembrado. E o acervo do Museu Afro-Brasil trata de temas como escravidão, diáspora, religiosidade, racismo. Como transformar isso numa experiência imersiva, gamificada, agradável, tratando o tema com a sensibilidade e com a precisão que ela merece? Como você imagina o resultado?
15: A gente traz, é importante trazer, a gente traz elementos, sim, traz a história, né, da diáspora africana aqui. Sim, a gente fala sobre o processo escravocrata, mas também a gente fala muito de arte, exatamente como a população escravizada transformou o Brasil, através da arte, da cultura, da culinária, da gastronomia, melhor dizendo, e se inseriu nessa sociedade e foi fundamental para a gente falar do Brasil que é hoje. Então, é muito mais partir da perspectiva do que essa transformação e da contribuição, do que exatamente a gente sair falar apenas sobre o racismo. A gente vai ressignificar a questão racial através da criatividade, da arte. Então, a ideia é que eles possam trazer esse diálogo entre passado, presente e futuro, não esquecendo das dores e das questões sociais, do racismo, de todos esses pontos, mas também trazendo a potencialidade da população negra. Através do empreendedorismo, porque lá nós também temos, falamos sobre a questão empreendedora da população negra, a gente fala sobre tecnologia também, então, principalmente tecnologia, porque é um caso que pouco se fala, epistemicídio sobre isso, né? O quanto a população escravizada trouxe de tecnologia para o Brasil, seja nos engenhos, na metalurgia, no processo de mineração. Então, é muito importante esse resgate dessa contribuição também para a parte tecnológica no Brasil.
4: Perfeito. Então, para dar o serviço, as inscrições vão até o dia 9. A formação está prevista para os dias 22, 23 e 24 e o Hackathon nos dias 25 a 27, presencialmente no museu, no Ibirapuera. Está tudo disponível lá no site do museu, museuafrobrasil.org.br. Tem um edital para todo mundo conhecer tudo, saber como funciona. A equipe vencedora leva R$20 mil e uma residência de incubação. Agradeço demais pelo seu tempo, por contar para a gente aqui sobre esse projeto. Janaraci Araújo, diretora executiva da Associação Museu Afro Brasil. Muito obrigada pelo seu tempo, pela disponibilidade. Volte sempre a CBN. Sucesso no projeto.
15: Eu que agradeço mais uma vez o convite e a oportunidade.
4: 11 horas.
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0: sábado, 5 de setembro de 2026. O técnico tetracampeão com a seleção brasileira na Copa do Mundo de 1994, Carlos Alberto Parreira, recebeu alta. Ele ficou 80 dias no Hospital Samaritano Barra, na zona sudoeste do Rio. O ex-treinador de 83 anos foi internado em junho por causa de uma inflamação pulmonar. Ao longo da hospitalização, a doença piorou e se transformou numa insuficiência respiratória aguda. Com agravamento do quadro, Parreira foi submetido a procedimentos como ventilação mecânica invasiva e hemodiálise. O ex-técnico manterá o tratamento em casa. O presidente Lula vai afirmar no pronunciamento de celebração do Dia da Independência que o Brasil não é nem será colônia de nenhuma outra nação, segundo o jornal Globo. A fala terá como foco a defesa da soberania e vai incluir referências indiretas ao tarifaço aplicado pelos Estados Unidos. O material será exibido na noite de domingo. O Procurador-Geral da República, Paulo Gonet, abriu uma investigação para apurar se houve interferência na Polícia Federal na elaboração de um relatório que detalhou mensagens do dono do Banco Master, Daniel Forcaro, ao ministro do STF, Alexandre de Moraes. O PGR pediu ao presidente do Supremo, Edson Fachin, que apure a suspeita de participação do ministro André Mendonça no caso. O relatório citado foi determinado por Mendonça para esclarecer quem seriam interlocutores de Forcaro nas mensagens. Em resposta, a Polícia Federal apresentou um documento de mais de 200 páginas que apresenta uma série de mensagens do empresário a Moraes e conversas que mencionam outras autoridades, como o próprio Gonet e o diretor-geral da Polícia Federal, Andrei Rodrigues. Gonet alega que a Procuradoria-Geral da República não foi consultada sobre a produção do documento e, por isso, foi impedida de fazer o necessário controle externo da atividade policial, etapa essencial de qualquer investigação. No horário de Brasília, 11h03.
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1: Ao vivo no seu rádio, no site, no aplicativo da CBN, no YouTube e no Globoplay. Aguardando suas mensagens, contando pra gente como é que tá o tempo por aí. 11 99911 9981. William Arrabal falando do Campo Limpo, Zona Sul, diz que na estrada do Campo Limpo tá chovendo muito. O Marcelo falando de casamento de viúva na Penha, já choveu, escureceu, saiu sol e agora tá chovendo de novo. O Flávio também falando, dia lindo, fecha, chove forte, abre sol, chove outra vez, ele que tá com a gente em Interlagos. E a Sheila Bueno já reclamando de falta de luz, tá? Na Zona Norte, região do Imirim, Cachoeirinha, sem luz, depois de uma chuva de 5 minutos, diz que já é a segunda vez essa semana. Sheila, já vamos mandar seu endereço aqui para a Enel, para a gente tentar uma previsão de reestabelecimento. E ainda sobre isso, tá na linha para conversar com a gente, Tenente Ramatuel, chefe de operações do Centro de Gerenciamento de Emergências da Defesa Civil Estadual. Bom dia.
2: Bom dia a todos que nos ouvem, é um prazer falar com vocês.
1: Tenente, começo perguntando para o senhor está e como é que está o tempo por aí, porque nesse momento a gente recebe mensagem, aqui abriu sol, aqui choveu, aqui está de noite. Eu há 5 minutos estava aqui com a minha imagem, um sol bonito, um céu aberto atrás de mim, já está de noite outra vez no Butantã?
2: É isso aí, então a gente é vizinho, eu estou aqui no Morumbi. E também estou passando pela mesma situação. Infelizmente, o dia de hoje, amanhã, vai permanecer com essas nebulosidades. Elas vêm, vão passando, né? Escurece tudo, traz aquela chuva, chove um pouquinho, para, chove mais um pouco, para. A gente está com essa característica. É uma passagem de uma frente fria que está vindo lá do sul, então ela já veio passando pelos municípios que fazem divisa com o Paraná, tá aqui em São Paulo, continua lá também nos municípios com divisa do Paraná e vai ficar com essa característica mesmo desse chove, às vezes de forma moderada, às vezes um pouco mais forte, aí para, a nuvem passa, sai aquele sol, né? Mas 5 minutos depois já ficou de noite. Aqui também foi a mesma coisa, a gente vai ficar com essa característica hoje assim.
1: Pois é, o que mais impressiona não é nem tanto o tempo feio, né, que a gente já sabia que vinha, é mais esse vai e vem, né, do nada fica bonito, do nada fica horroroso. O que choveu, tenente, já foi suficiente para causar algum ponto de preocupação?
2: Olha, a gente até o momento não tem relato de nenhuma ocorrência de gravidade relacionado às chuvas. Nós estamos mandando alertas, principalmente para os municípios que estão ali na divisa do Paraná. Nossos meteorologistas já estão trabalhando desde cedo, mandando os alertas para informarem eles, para que eles estejam preparados, né? Mas é essa chuva, é essa característica, né? Uma chuva de moderada. Às vezes ela chega um pouquinho a um nível forte, mas ela vem, vai, mas ela é constante. Então a gente está mais preocupado é com os acúmulos, né? Então os acúmulos de chuva que vão gerar no decorrer do dia de hoje e amanhã também, que provavelmente vai ficar com essa mesma cara.
1: A gente recebeu algumas mensagens de ouvintes em várias regiões do interior de São Paulo, com um tempo bom até o momento, enquanto os ouvintes do litoral estão falando de tempo ruim. O Ronaldo, agora na Praia Grande, falando de muita chuva, não vai dar praia. A gente já tinha avisado aqui no CBN São Paulo que a previsão não estava favorável para esse feriado na praia. E, tenente, não tem expectativa de melhora ainda durante o feriado, né?
2: Ah, não temos, né? Como a gente também aqui emitiu um boletim especial sobre essas condições e as piores áreas, as áreas que exigem mais atenção, são sim as áreas que fazem divisa com o Paraná, a nossa faixa leste e todo o litoral. Mas o nosso litoral sul, eu acredito que no litoral norte ainda tenha um pouquinho ali de sol de vez em quando, mas o nosso litoral aqui sul, centro, já está bem atingido por nuvens, está a nebulosidade bem grande em cima e vai permanecer assim hoje, amanhã.
1: Chegamos até um momento nessa manhã, tenente, que meu celular apitou aqui um alerta de tempestade de raios. Esses raios vão seguir, porque aí a gente já se preocupa um pouco mais em pegar uma chuva na rua, né? Melhor evitar.
2: É, a gente tem, os nossos modelos meteorológicos, eles indicam possibilidades de raios, sim. A gente está tendo uma grande quantidade de raios, mas aqueles raios que ficam intranuvens, né, não os que atingem o solo. Mas se tem uma grande quantidade de raios que atingem nuvem a nuvem, pode ser que às vezes tenhamos algumas ocasiões de ter raios que atinjam o solo, sim. Os modelos indicam que essas pancadas de chuva podem vir com raios, né? E também, às vezes, uma rajada de vento também que venha junto com elas, também de até uns 60 km por hora, é possível, sim.
1: Tenente, para a gente se despedir, as recomendações para aquele momento de chuva mais forte, de vento mais forte, para o nosso ouvinte ficar atento aí até o final desse feriadão.
2: É, a gente sempre recomenda...
1: Opa, perdemos o contato com o tenente. Desculpe, tenente, a gente perdeu o contato bem no comecinho da sua resposta, mas agora já retomamos. O senhor dizia, a gente sempre recomenda...
2: Isso, a gente recomenda em situação de chuva não sair, se mantém em local seguro. Se tiver chuva forte, procure um abrigo. Se tiver em casa, fique em casa, não saia. A chuva vai passar e aí sim vai melhorar. Então sempre procure um local seguro. Como essa característica de chuva, ela é uma característica de constância. Então a gente também orienta porque essa constância traz grandes acumulados e esses grandes acumulados trazem uma maior possibilidade de movimentação de massa, de deslocamento de deslizamentos de terra. Então a gente também orienta a população que mora em área de encosta ou que você que está passeando, está viajando, está numa área de encosta, ficar atento aos sinais. Então viu lá que está chovendo muito tempo, choveu sábado, choveu domingo, o solo está encharcado, viu que a porta começou a ficar difícil, começou a escutar muito estalo na mata, água muito barrenta descendo, saia imediatamente do local. Tá bom? E informe de imediato as autoridades. E em caso de emergência, ligue imediatamente para o 93, porque é o Corpo de Bombeiros, e 199 para a Defesa Civil.
1: Perfeito. Tenente Ramatuel, chefe de operações do CGE da Defesa Civil Estadual, muito obrigada mais uma vez pelo seu tempo, pela contribuição. Um bom trabalho e bom feriado para o senhor. Volte sempre.
2: Obrigado igualmente a todos.
1: 11h10.
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1: Nosso ouvinte Valmor, falando da Marginal Tietê, sentido Castelo, trânsito parado. Vamos aproveitar então a mensagem para atualizar o panorama do trânsito nesse sábado, Guilherme Gimenez.
4: Vamos lá, Nadédia. Como a gente destacou, esse congestionamento da Marginal Tietê no sentido rodovia Castelo Branco se dá principalmente devido à Bienal do Livro, que acontece ali na Zona Norte, no Distrito Anhembi, na Olavo Fontoura. Muitos veículos circulando pela Marginal Tietê, saindo principalmente ali da Zona Leste, para chegar ali à região do Distrito Anhembi. Isso vai causando muitos problemas nessa aproximação. Veículos saindo da pista expressa, mudando para a pista central para chegar à pista local, que é a que dá acesso ali para Olavo Fontoura. Isso vai prejudicando esse caminho todo, então esse congestionamento da Tietê para Castelo, desde a ponte Aricanduva até o sambódromo do Anhembi, é por causa da Bienal, que começou por volta das 10 horas da manhã, vai até a noite de hoje. Muito congestionamento ali na Olavo Fontoura, entrada do distrito Anhembi, e aí, como eu disse, efeito cascata, né? Uma via travada trava todas as outras, problemas também pela Santos Dumont, Praça Campo de Bagatelle, a própria Marginal Tietê, Ponte das Bandeiras, a Cruzeiro do Sul, Zaquinar, a Santa Eulália, todas essas vias com problemas ali na Zona Norte, na região do Distrito Anhembi. E repetindo, a melhor opção é utilizar o transporte público para chegar à Bienal. Você vai caminhar um pouquinho ali das estações Portuguesa Tietê e também Carandiru, da linha 1 azul do metrô, para até a caminhada ali das estações até a entrada do Distrito Anhembi, mas vale mais a pena do que ficar preso a todos esses pontos de congestionamento, na Dédia?
1: Obrigada, Guilherme Gimenez, e os ouvintes também falando... Do tempo, Rô, falando aqui, ficou noite e dia e noite em uma hora. Mirandópolis, Zona Sul, recebemos aqui mensagem com os emojis ali de tempestade, de sol, tempestade, sol. Luciana Belhomini falou que em Osasco estava ameaçando tempestade logo em seguida que começou a chover. Ana Paula Fong, que nos ouve sempre no Jardim João 23, diz que no quilômetro 15 da Raposo Tavares, a chuva tá um pingue-pongue, vai e volta toda hora, quer ver se vai conseguir passear com os cachorrinhos. Tô torcendo pelos doguinhos, tem que aproveitar uma trégua porque vai ser isso, para e volta o tempo todo. Luzinete mandou um vídeo da chuva Coab 2 lá em Itaquera. O Antônio, que é de Itapevi em São Paulo, diz que chove a cântaros na Castelo Branco sentido São Paulo. Obrigada a você que está com a gente pelo 11 99 911 9981. Agora 11 horas e 13 minutos.
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1: Falando da disputa eleitoral, Flávio Bolsonaro criticou o presidente do Senado durante uma agenda de campanha no interior de São Paulo. Para o candidato do PL à presidência da República, Davi Alcolumbre estaria supostamente protegendo o ministro do STF, Alexandre de Moraes, ao travar a análise de um impeachment contra o magistrado no Congresso. Fala Bruna Barbosa.
5: O candidato do PL à presidência, Flávio Bolsonaro, acusou o presidente do Senado, Davi Alcolumbre, de proteger o ministro Alexandre de Moraes do Supremo Tribunal Federal. Em agenda de campanha em São Carlos, no interior paulista, Flávio disse que Alcolumbre estaria priorizando a proteção de um aliado em vez da defesa da instituição.
6: Sempre respeitei demais o presidente Davi Alcolumbre, mas há de se reconhecer que se a democracia chegou tão esculhambada a esse ponto, é porque o Senado não teve oportunidade de apreciar um dos 54 impeachments que existem na mesa, especificamente sobre Alexandre de Moraes, porque ele não quis pautar. Então, eu acho que ele se equivocou ao querer proteger um amigo, ao invés de proteger a instituição. Está perdendo uma grande oportunidade de resgatar a credibilidade não só do Senado, mas também devolver o Supremo ao povo, à população.
5: A crítica ocorre em meio à pressão de parte dos senadores pela análise dos pedidos de impeachment de Moraes. Alcolumbre tem a prerrogativa de decidir se coloca ou não o tema em votação. Flávio e o governador de São Paulo, Tarcísio de Freitas, do Republicanos, candidato à reeleição, participaram nesta sexta-feira da primeira agenda de rua juntos nesta campanha. Os dois chegaram a São Carlos em carros separados e, durante um ato na Praça Central da cidade, fizeram corpo a corpo em lados diferentes. Tarcísio exaltou Flávio durante o discurso e convocou a população para as manifestações de 7 de setembro. Sem citar nominalmente Alexandre de Moraes, fez críticas ao Supremo e afirmou que não se pode normalizar o que está acontecendo na corte. Durante o ato, apoiadores gritaram fora Moraes. O governador ficou em silêncio.
7: A gente não pode achar normal o que está acontecendo na Corte Suprema do Brasil. E isso traz indignação. Isso traz indignação. E a gente tem uma grande oportunidade nas mãos. A indignação tem que se conciliar com a esperança. A gente tem uma batalha para vencer.
5: Ao ser questionado sobre o futuro político, Flávio disse que Tarcísio é o grande quadro da direita brasileira, mas evitou cravar um apoio explícito à possível candidatura presidencial do governador em 2030. De São Paulo, Bruna Barbosa.
1: E os candidatos da chamada terceira via na corrida presidencial comentaram os escândalos envolvendo o STF e denúncias ligadas a Daniel Vorcaro. Ronaldo Caiado negou acusações contra seu vice Gilberto Kassab. Romeu Zema criticou a postura branda de Lula diante de revelações sobre Alexandre de Moraes. Já Augusto Cury disse preferir enfrentar Lula num segundo turno, declaração que motivou críticas de Renan Santos.
8: O candidato do PSD à presidência, Ronaldo Caiado, disse que o vice da chapa, Gilberto Kassab, segue na corrida eleitoral, mesmo diante de denúncias envolvendo o nome do presidente nacional do partido. Segundo a apuração do UOL, Kassab teria articulado uma propina de Daniel Vorcaro, ex-dono do Banco Master, para as campanhas de Jair Bolsonaro e Tarcísio de Freitas em 2022. Para jornalistas, durante a agenda em São Paulo, Caiado afirmou que o assunto já foi desmentido e que Kassab continua na chapa.
9: Olha, ele, tanto ele quanto o Tarcísio, desmentiram isso imediatamente. Não existe nenhuma correlação, nenhum processo aberto em relação ao fato. Então, isso já está declarado por ele. Isso aí caberá às pessoas que alegaram isso ter que provar.
8: Em agenda também em São Paulo, o candidato do Novo à presidência, Romeu Zema, criticou a reação do presidente Lula, candidato à reeleição pelo PT, diante das novas revelações que envolvem Vorcaro e o ministro Alexandre de Moraes, do Supremo Tribunal Federal. Lula defendeu que todos sejam investigados, doa a quem doer, mas não citou Moraes diretamente. Zema comentou que o presidente deveria ter sido mais incisivo e voltou a atacar o ministro do Supremo.
10: Recomendo ao presidente que haja com a maior energia possível, que ele fale, apure-se tudo, investigue tudo, independente de quem quer que seja, investigação conduzida de maneira isenta e os culpados sejam punidos exemplarmente.
8: Com 2% das intenções de voto na última pesquisa Datafolha, Zema disse ainda que não pretende mudar a rota da campanha, mesmo com a estagnação nas pesquisas, e reforçou o aceno ao escritor Augusto Cury, do Avante, que aparece à frente na disputa com 8%. No interior de São Paulo, Cury cumpriu agenda em São José do Rio Preto. Para jornalistas, afirmou que queria ter o presidente Lula como adversário, caso avance a um eventual segundo turno.
11: Porque eu quero conversar sobre vários indicadores. Porque há 6,7 milhões de jovens que nem trabalham nem estudam. É a era da desesperança. Eu quero chamar o Lula para conversar. Se ele sabe que vem o tsunami ou a avalanche da robótica e da inteligência artificial nos próximos 4 ou 5 anos e talvez não sobe pedras sobre pedras. Nós temos que preparar a economia para ser distribuída.
8: Já Renan Santos, do Missão, esteve em Recife, onde usou declarações de Augusto Cury para criticar o candidato do Avante.
12: O Augusto Cury é o Pablo Marçal da terceira idade. Ele consiste em não falar nada. Enquanto o bolsonarista xinga o petista e o petista xinga o bolsonarista, ele elogia os dois. Qual a sua opinião sobre o Alexandre de Moraes? Olha, se for provado algo contra ele, espero que as investigações andem. Eu fico olhando, né? Que posição enfática. A República caindo.
8: No Datafolha, divulgado na quinta-feira, Lula lidera com 38%, seguido por Flávio Bolsonaro, do PL, com 33%. Augusto Cury se consolidou no terceiro lugar com 8%. Já Caiado tem 4%, Renan Santos 3% e Romeu Zema 2%. Com colaboração de Pedro Fagundes, Carolina Pascovitch, de São José do Rio Preto, e Marcele Reis, de Recife, de São Paulo, Karen Lemos.
1: E o candidato petista ao governo paulista, Fernando Haddad, em campanha na Brasilândia, também defendeu a retirada do sigilo de inquéritos envolvendo o Banco Master e investigações sem interferência do governo federal. Haddad também criticou o governador Tarcísio de Freitas pela inauguração parcial da linha 6 laranja do metrô. Fala Pedro Pupulim.
13: O candidato do PT ao governo de São Paulo, Fernando Haddad, defendeu que o Supremo Tribunal Federal retire os sigilos de todos os inquéritos que investigam a ligação entre autoridades e Daniel Vorcaro, dono do Banco Master. O petista declarou que é necessária a criação de um ambiente institucional favorável às apurações. Pontuou, no entanto, que as revelações até o momento abordam condutas individuais e que as apurações também precisam mirar determinados grupos.
14: Mas existe uma conduta de grupo que não está sendo apurada como uma máfia. O presidente do Banco Central, do Bolsonaro, é o grande responsável pela criação do Master. 3 ministros do Bolsonaro foram envolvidos nas investigações. O próprio Bolsonaro, o Tarcísio, receberam dinheiro para a campanha. E o Flávio Bolsonaro pediu 134 milhões para o Vorcaro. Ou seja, se a gente não entender que existe um grupo que se comportou como uma máfia, que é o grupo do Bolsonaro, e ninguém mais fala do Flávio e não levanta o sigilo do inquérito do Flávio.
13: Diante da crise institucional deflagrada com a retirada de sigilos de inquéritos que apontam um elo entre ministros do Supremo e Daniel Vorcaro, Haddad ainda declarou que as investigações precisam avançar contra quem quer que seja e que o governo Lula nunca interferiu na Polícia Federal. Ao participar de uma caminhada com apoiadores na Brasilândia, zona norte da capital, Haddad ainda criticou o adversário na disputa, o governador Tarcísio de Freitas, pela inauguração parcial da linha 6 laranja do metrô. Haddad destacou que Tarcísio entregou apenas um trecho da obra, que não compreende a estação que fica na Brasilândia. O local, de acordo com o petista, deveria ter prioridade na entrega para facilitar o deslocamento da população da região para o centro da capital. Inaugurada em junho deste ano, a linha laranja deverá ter, no futuro, um trecho com 15 estações, ligando a Brasilândia à estação São Joaquim, na Liberdade. Até o momento, no entanto, foram entregues apenas 6 estações. De São Paulo, Pedro Pupulim.
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1: 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É um número diferente do que você está acostumado a usar para interagir com a gente. Já anota: 11 989 24 2444. Se você assiste agora a transmissão da CBN em vídeo pelas plataformas digitais, pelo Globoplay, pelo YouTube, pelo site cbn.globo.com, o número está na tela, pode printar, e eu vou repetir para você que está anotando: DDD 11 989 24 2444. Agora são 11 horas e 25 minutos, a gente segue aqui no clima de campanha eleitoral, movimentando a nossa reportagem ao vivo. Bruna Barbosa, bom dia.
15: Oi, Nadédia, bom dia para você e para todos que nos acompanham. Acompanhando hoje o governador Tarcísio de Freitas, candidato à reeleição pelo Republicanos, que visita neste sábado as obras do trem intercidades entre Campinas e São Paulo. Essas obras que começam, né, na região de Vinhedo. O governador falou há pouco com a imprensa, disse que o edital para contratação do TIC aí entre São Paulo e Sorocaba deve ser concluído no ano que vem, deve ser editado para o ano que vem, para o começo de 2027. Segundo o candidato, a previsão é que esse processo de contratação avance logo depois da etapa de diálogo competitivo com o mercado. Tarcísio disse que o modelo permite que as empresas participem do aprimoramento do projeto antes da apresentação das propostas. Segundo o governador, a produção dos trens que vão atender a esses projetos, tanto o TIC Sorocaba quanto esse de Campinas, já começou, e boa parte desses equipamentos é fabricado em Araraquara, também no interior paulista. A gente ouve o que disse o governador há pouco.
16: Boa parte dos trens, boa parte dos equipamentos que vão ser fabricados para essa ferrovia vão ser fabricados em Araraquara. E fora isso, a gente já tem agora outras empresas vindo para cá, empresas de motores, né, motores elétricos. Então, quando você começa a dar uma perspectiva que a gente vai ter um grande programa de expansão ferroviária, e esse programa é incrível, e essas coisas vão sair do papel, a gente começa a direcionar investimento para cá. Isso já está acontecendo, já é uma realidade.
15: Bom, hoje o governador fez essa visita ao TIC Campinas. Lembro que esse é um projeto antigo, Nadede, um projeto do governo estadual que começou a ser desenhado na gestão de Geraldo Alckmin, uma ligação prometida desde 2013, passou, portanto, por diferentes gestões, formatos e adiamentos até o leilão de concessão que foi realizado em 2024. As obras de implantação começaram neste ano. Segundo o governador, os trabalhos estão agora dentro do cronograma e já são 14 frentes de obra em andamento. Início da operação previsto somente para 2029, num serviço com paradas, e no expresso, que vai parar somente em Jundiaí, aí a partir de 2031. O governo também prevê que a partir entre Jundiaí e Campinas, com as novas linhas e intervenções nas estações, seja iniciada. Logo depois dessa visita aqui na cidade de Vinhedo, Tarcísio seguiu para Campinas, que é para onde a gente segue também neste momento. Lá ele participa de um encontro com prefeitos e apoiadores. Na parte da tarde, participa de uma carreata também com apoiadores, em outra cidade. Agora vai ser em Sumaré. Então, governador Tarcísio de Freitas apostando nessa macro-região de Campinas na agenda de campanha desse sábado. Nadédia.
1: Muito obrigada, Bruna Barbosa, pelas informações que a gente vai atualizando, claro, ao longo aqui da programação da CBN, nesse momento em que tá de noite, né? Tá de noite, você que acompanha em vídeo, tá de noite, acho que tá chovendo de novo, dei uma olhadinha aqui pra trás, sim, está chovendo mais uma vez. A gente tá precisando de um, não sei, tipo um placar na tela pra marcar, tá chovendo ou não tá? Tá mudando a cada 3 minutos. A Maria Rita, da Vila Medeiros, disse que tá um vai e volta danado, sol, chuva e vento por lá, e mandou uma foto, nossa, minha e da Maria Rita, nos encontramos, acho que foi no CBN São Paulo especial de aniversário da cidade, adorei ver a foto, obrigada pela sua mensagem, aqui pelo 11 99911 9981. Tem ouvinte falando do trânsito, vamos lá.
17: Trânsito é o Sérgio aqui, na alça de acesso para marginal da marginal de da Salim Fará, realmente tudo parado.
1: Valeu, Sérgio. É a Bienal, realmente reflexo daquele trânsito que o Guilherme Gimenez falava pra gente mais cedo. Logo mais a gente volta a registrar sua participação aqui no CBN São Paulo. Fica com a gente, são 11h30.
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0: Sábado, 5 de setembro de 2026. A banda americana Avenged Sevenfold vai fechar hoje a segunda noite do Rock in Rio. Outro destaque do sábado é o Sepultura. No primeiro dia, a programação do Palco Mundo começou no fim da tarde com as britânicas do Nova Twins, seguidas pela apresentação dos suecos do The Hives. O rock brasileiro marcou presença com a união de Detonautas e Biquíni e a dobradinha entre Capital Inicial e Dado Vila Lobos, que homenagearam Renato Russo. A noite culminou no aguardado show do Foo Fighters, atração principal e responsável por fechar a largada do festival diante de uma multidão de fãs na cidade do rock. A Anvisa autorizou a importação de um medicamento ainda em fase de teste para o influenciador Lito Souza, que sofre de uma doença rara. Ele será a primeira pessoa a testar a substância para Creutzfeldt-Jakob. O produto não tem registro comercial no Brasil, nem representante legal no país. O pedido de importação foi feito pelo Hospital Albert Einstein, responsável pelo acompanhamento do paciente. A doença provoca a degeneração rápida do sistema nervoso. Pelo menos 2 soldados morreram e 5 ficaram feridos num ataque de guerrilheiros na Colômbia. Cerca de 20 drones foram usados na ação. O presidente Abelardo de la Espriella atribuiu a autoria do atentado a integrantes do grupo Exército de Libertação Nacional. Os exames detectaram uma lesão muscular grau 2 na coxa direita do atacante Neymar. O jogador vai desfalcar o Santos contra o Internacional amanhã no Beira-Rio em jogo pelo Campeonato Brasileiro. Ele sentiu problema no empate por 0-0 com o Palmeiras pela Copa do Brasil e culpou o gramado da Vila Belmiro. Ele disse que precisou fazer mais força para arrancar. No horário de Brasília, 11h32.
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5: Nosso ouvinte da CBN, Alexandre, motorista de aplicativo, em frente do Distrito AMB, diz que embarcou mãe e filha passageiras e que estão juntos há quase uma hora na frente do terminal Tietê, ainda não entraram do lado na Olavo Fontoura. O trânsito horrível, diz que estão parados por lá há mais de meia hora. Obrigada pela mensagem.
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5: O levantamento feito pelo IBGE, pela primeira vez incluindo questionamento específico sobre autismo do censo 2022, revela que pelo menos 2 milhões e 400 mil brasileiros declaram ter o diagnóstico médico para o transtorno do espectro autista. E o relato expõe desigualdade, demora para o diagnóstico e ausência de políticas adequadas. Confira mais sobre este tema na reportagem de Viviane Bezerra.
6: Transtornos globais de desenvolvimento são condições que interferem nas áreas de comportamento, comunicação, relacionamento, dentre outros aspectos de uma pessoa. Esses transtornos são categorizados em 5 condições: transtorno do espectro autista, síndrome de Rett, psicose infantil, síndrome de Asperger e síndrome de Kanner, de acordo com o site do Espaço Arima. Em outubro de 2023, o Centro de Controle e Prevenção de Doenças dos Estados Unidos realizou uma pesquisa para identificar o aumento do autismo. Com base nas pesquisas, entre os anos de 2000 a 2020, o número aumentou de 6,7% para 27,6%. O autismo é 3,8 vezes mais frequente em meninos. A cada 4 meninos, uma menina é diagnosticada com espectro, conforme informação divulgada no site do Instituto Inclusão Brasil. O espectro autista é um dos transtornos mais conhecidos pela sociedade, porém o acesso a serviços especializados ainda são difíceis de conseguir, especialmente em regiões mais afastadas dos grandes centros urbanos. O SUS oferece atendimento por meio do Centro de Atenção Psicossocial Infantil, mas a demanda ainda é muito maior que a quantidade de vagas. Aline Sátiro conta a dificuldade que teve para conseguir apoio especializado.
7: Sim, eu tenho dificuldade em encontrar apoio especializado, principalmente na rede pública. Na rede particular também é muito difícil e o tratamento adequado é muito caro. Então, eu acho que falta profissional no mercado qualificado para isso, e quando tem, é absurdo.
6: O psicólogo clínico Bruno Oliveira ressalta que o Brasil tem evoluído no tratamento, porém, ainda está longe de ser considerado significativo.
8: O Brasil tem avançado na inclusão e no tratamento dos transtornos do desenvolvimento, mas ainda estamos longe do ideal. Muitos pais esperam meses por uma consulta com um especialista ou não conseguem suporte terapêutico regular, o que compromete os resultados. Onde eu trabalho, por exemplo, sou só eu de psicólogo para atender uma comunidade imensa.
6: O psicólogo acrescenta ainda que os sinais de transtornos de desenvolvimento podem ser confundidos com fase do crescimento infantil, o que pode acarretar na demora do início do tratamento.
8: Alguns sinais que podem indicar a necessidade de uma avaliação profissional incluem atraso no desenvolvimento, como falar, andar, brincar, interagir, dificuldade na comunicação, entender ou o desinteresse em se comunicar, agitação excessiva, repetição de movimentos, isolamento social, dificuldade para aprender a ler e escrever e também a sensibilidade ao som.
6: Aline é autista e mãe de uma criança autista e conta como enfrenta os preconceitos.
7: O preconceito é muito grande, eu sofro preconceito no meu trabalho, meu filho sofre preconceito dentro da própria família e é difícil, mas a gente tenta não levar essas coisas para a vida. Eu tento relevar da mesma forma que eu ensino para ele que, independente da condição dele, que ele pode ter uma vida normal. Igual ele fala, quando alguém fala, ai, mas você não tem cara de autista, e ele já responde, autista não tem cara.
6: A pedagoga Raquel Ribas, que trabalha como professora de ensino fundamental,

0: fala que crianças com autismo ou transtornos de aprendizagem enfrentam desafios significativos em sala de aula. A falta de capacitação dos educadores e de recursos adequados para atender a essas demandas cria um cenário de exclusão, mesmo em escolas que se declaram inclusivas.
1: Muitas escolas ainda não estão preparadas para lidar com essas crianças. Não basta dizer que a escola é inclusiva se não houver profissionais treinados, adaptações extracurriculares e, principalmente, um acolhimento emocional tanto para os alunos quanto para as famílias.
0: A professora também relata casos de alunos que foram rotulados como problemáticos, por não conseguirem acompanhar o ritmo da turma.
1: Já vi crianças brilhantes sendo excluídas de atividades porque não conseguiam se concentrar ou seguir as mesmas regras dos outros. Precisamos entender que cada criança tem seu tempo e seu jeito de aprender.
0: Esta é uma produção realizada pelos alunos de jornalismo do sexto semestre da Universidade Metodista de São Paulo, pelo grupo formado por Natália Pires, Pedro Lopes, Vitor Sotile, Viviane Bezerra e Cleiton Brito, com apresentação e roteiro de Viviane Bezerra, produção técnica de Zilmar Ruiz e orientação da professora Filomena Saleme.
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12: Guilherme Pradella, bom dia.
13: Bernadette, bom dia para você e para os ouvintes.
12: Todo mundo virou correspondente do clima hoje, Pradella. Onde você está? Está chovendo aí?
13: Vamos lá. Zona Norte de São Paulo, bairro próximo a Santana. Chove nesse momento, já fez sol, já veio uma nuvem que eu achei que iria acabar o mundo hoje de manhã. São 11h43 e parece 6h43 da noite. Então, mais ou menos esse é o clima, viu, Naded?
12: Muito bom. Hoje a gente pergunta se no lugar tá de dia ou tá de noite.
13: É. Tem... Não é mais perguntar qual estação do ano que tá aqui.
12: Exato.
13: Em São Paulo.
12: Ele tá chovendo, não tá? Pode ser que esteja, pode ser que não esteja. De um lado aqui tá, do outro lado não tá. A gente tá bem confuso. Bom, temos dois jogos do Campeonato Brasileiro hoje, Pradella.
13: Exatamente, 26ª rodada do Campeonato Brasileiro que começa hoje com Bragantino e Bahia se enfrentando às 4 horas da tarde lá em Bragança e às 6h30 da noite com transmissão do Futebol Globo CBN tem São Paulo e Atlético Mineiro, jogo que é muito importante para o São Paulo que precisa retomar, né? É um time que está no meio de tabela, mas precisa ter uma retomada de desempenho e ter uma regularidade um pouco maior dentro do Campeonato Brasileiro. E o Atlético Mineiro, que vem empolgado pela classificação no meio de semana na Copa do Brasil, também um meio de tabela, times que estão próximos na posição, mas não em pontuação, porque o Galo é o 8º colocado com 36 pontos, o São Paulo 11º com 30 pontos conquistados. É esse o jogo que o Futebol Globo CBN mostra hoje às 18h30 da noite lá no estádio do Morumbis. E aí já fica o aviso para o torcedor, né? Se tiver capa, já leva de casa. Se for comprar perto do estádio, compra mais perto do metrô, porque a cada passo que você dá próximo do estádio, o preço vai aumentando, na Dédia, sabe como que é, né?
12: É verdade. Compra antes, tenta. É bom ter sempre em casa antes, né, gente? Porque às vezes o negócio custa R$5 na 25 de março, lá na hora você paga 50, e a demanda faz o preço, né? E amanhã que o negócio vai ferver mesmo, né, Pradella?
13: Sim, com clássicos, jogos importantes para a liderança do campeonato e também na parte de baixo da tabela, porque a gente tem amanhã, né, ainda hoje, na verdade, faltou dizer, né, que tem Fluminense e Vasco, né? Clássico carioca, que Futebol Globo CBN para Rio de Janeiro e parte da rede também vai transmitir. Então você que é torcedor do Fluminense, do Vasco, também dá para acessar o aplicativo da CBN, do YouTube, no site, que você vai poder vai acompanhar esse jogo com o Edson Mauro. E amanhã, às 4 horas da tarde, jogo que interessa a parte de baixo da tabela com Coritiba e Mirassol, 11 horas da manhã. Coritiba na primeira folha da tabela, sétimo colocado, e o Mirassol, 16º, primeiro time fora do Z4. Tem Cruzeiro e Atlético Paranaense às 4 da tarde também. Mesmo horário para Internacional e Santos. Esse jogo vai ser jogo de briga de foice no escuro, porque o Inter está dentro do Z4 e o Santos está perigando ali, é o 14º, mas tem 29 pontos. É um time que pode ficar muito próximo da zona de rebaixamento caso perca. Tem também Remo e Flamengo. Esse jogo é muito importante a gente acompanhar, porque o Flamengo hoje está um ponto atrás do Palmeiras, que é líder do campeonato, e o Remo, penúltimo colocado. E às 18h30 da noite, esse jogo é às 4 do Flamengo, e às 18h30 da noite tem Botafogo e Palmeiras, o líder do campeonato enfrentando o Botafogo, que também está numa situação bem complicada até agora no campeonato, um time muito irregular. Depois, às 19h30 da noite, tem Corinthians e Chapecoense. Chapecoense hoje última colocada, Corinthians 10º colocado. E Vitória e Grêmio, dois times que foram eliminados no meio de semana na Copa do Brasil, vão se enfrentar só na segunda-feira, às 8 horas da noite. Então, os jogos da 26ª rodada do Campeonato Brasileiro, né, Dédia?
12: Muito bem. O que mais você destaca aí, Brasil afora, mundo afora, Pradella?
13: Vamos lá. Hoje tem Série B do Campeonato Brasileiro. 4 da tarde tem 2 jogos, Goiás e Fortaleza, Novo Horizontino e Avaí. E às 6 da tarde tem Juventude e Atlético Goianiense. Pouco mais tarde, às 18h30 da noite, tem o Ceará enfrentando o Sport. Série B do Campeonato Brasileiro que tem o Criciúma líder, com 47 pontos, e o Juventude segundo colocado com 46 pontos. Criciúma, inclusive, jogou ontem, venceu o Cuiabá por 2-0. O Juventude, como eu disse, joga hoje às 6 da tarde contra o Atlético Goianiense. Tem também jogos mundo afora, né? Premier League, campeonato inglês rolando nesse momento. Leeds United está vencendo o Brighton por 1-0. Brentford e Sunderland empatando em 0-0. O Fulham está vencendo por 2-1 o Crystal Palace. O Manchester City, com gol de Haaland, está vencendo por 1-0 o Coventry. Intervalo de jogo para Nottingham Forest e Tottenham 0-0. E daqui a pouco, 1h30 da tarde, tem Hull City contra o Aston Villa. Hoje tem um jogo bacana para acompanhar na Série A, campeonato italiano, Inter de Milão e Nápoles, Roma e Atalanta. O Inter e Nápoles é 1h, 3h45 Roma e Atalanta. La Liga, campeonato espanhol, está tendo jogo agora Atlético Clube contra o Atlético de Madrid, está 0-0. Que mais que tem aqui? Bundesliga, campeonato alemão, o Bayer Leverkusen está vencendo o Union Berlin por 2-0. Hoffenheim está vencendo por 2-0 o Borussia Dortmund. Alguns dos jogos deste sábado pelo mundo afora, Nadédia.
12: E ainda tem Fórmula 1 esse fim de semana, né?
13: 10 da manhã de amanhã tem o Grande Prêmio da Itália e nesse momento está acontecendo o treino classificatório. Tivemos já eliminados no Q1 o Tsunoda, o Albon, o Bottas, o Pérez, o Alonso e o Stroll. No Q2... tivemos o Bortoleto sendo eliminado, o brasileiro Gabriel Bortoleto da Audi, com o Oliver Berman, o Nico Huckenberg, companheiro do Bortoleto, o Leo Lawson, o Carlos Sainz e o Esteban Ocon. Detalhe aí no Q2 para Charles Leclerc e Hamilton, que ficaram em 9 e 10º lugares respectivamente, pilotos da Ferrari que hoje correm em casa. E nesse momento começou agora o Q3 para definir os 10 primeiros colocados do Grande Prêmio da Itália. O Antonelli lidera o Campeonato Mundial de Pilotos, mas vai largar lá do fundo do pelotão. Ele está no Q3, vai disputar a posição até o final, mas ele trocou peças do carro, então vai largar do fim do pelotão. Então, uma reta final de treino que vai ser bem emocionante para o Grande Prêmio de amanhã de Fórmula 1 na Itália. Corrida que começa às 10 horas da manhã, Adédia.
12: Boa. Guilherme Pradella, muito obrigada. Bom fim de semana de trabalho para você. Até mais.
13: Valeu, até mais.
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12: E o tempo, hein? Deu uma leve clareada aqui no Butantã. Minimamente dá pra ver o horizonte agora no vídeo. O Jandrei mandou foto do céu completamente nublado e o Júlio mandou áudio pra gente.
16: Boa tarde, Anédia. Aqui na região de Perus, Franco da Rocha, Caeira, Jaraguá, chove bastante.
12: Vamos ouvir também o Genivaldo.
17: Bom dia CBN, bom dia a todos. Genivaldo aqui da motorista aplicativo da freguesia do O. Muita chuva aqui também, muita chuva. Parece noite. Bom dia.
12: Bom dia. Obrigada a todo mundo pela participação.
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12: Para encerrar o CBN em São Paulo com cultura, a gente fala desse monólogo, o único monólogo escrito por Nelson Rodrigues, que fez um sucesso absurdo na primeira temporada, Valsa número 6. Volta aos palcos paulistanos no dia 10, no Teatro Sérgio Cardoso, com Carol Costa, que está na linha com a gente em áudio e vídeo para conversar sobre essa apresentação. Carol, bem-vinda aqui à CBN, bom dia.
20: Bom dia,
12: tudo certo, a gente está com um probleminha no áudio, está um pouquinho distante, vamos ver se a gente consegue ajustar. Mas Carol, a gente teve uma primeira temporada em julho, a peça já de volta agora em setembro, né? Esse retorno rápido é um bom sinal, né?
20: Exatamente, reestreia semana que vem, dia 10, melhorou o áudio, né, Dédia?
12: Melhorou, perfeito.
20: Reestreia semana que vem, dia 10 de setembro, uma curtíssima temporada, são 3 finais de semana. E tô esperando todo mundo, porque a primeira temporada foi um sucesso, graças a Deus, com a casa esgotada. Então, estamos tendo a possibilidade de voltar com essa história aí, super importante.
12: E é intimista de um jeito mais literal, né, Carol? É pouca gente, todo mundo tá coladinho em você ali na apresentação. Você consegue ver a reação do público em tempo real. Como é que isso muda o trabalho?
20: Exatamente, é outro desafio. Meu diretor, Jorge Farjala, ele propôs essa intimidade, né, esse diálogo diretamente com o público. São 40 pessoas no palco, em formato de arena. Então, o público ele se torna testemunha dessa história que a Sônia está denunciando e está contando para a plateia.
12: Como é que é para você trocar de personagem, assim, quase instantaneamente, muito rápido, porque você vive a Sônia e também quem passou pela vida dela, né?
20: É, exatamente, são 50 minutos e a narrativa passa pelo olhar dessa menina o tempo inteiro, né? Essa menina, ela passa 50 minutos aí se julgando, se culpando, se explicando, tentando entender o que aconteceu com ela. E essa troca de personagens é através da perspectiva dela. Então, não são personagens que são personificados. É ela tentando lembrar quem são essas personas. E ela se dá conta que existe um sistema masculino, né, desde a infância, que ela é atravessada, esse corpo é atravessado aí por esse sistema masculino desde a infância dela.
12: Justamente por isso, o Fargiala trata como um manifesto contra a violência de gênero, né, Carol? A gente sabe que muita coisa que foi escrita naquela época envelheceu, é um texto de 51, né? Muitas coisas envelhecem, muitas coisas continuam iguais. Para você, como é que está a atualidade do texto que foi escrito naquela época e agora sendo montado hoje em dia?
20: Infelizmente, assustadoramente atual. Infelizmente. É dolorido falar isso e me emociona também, porque como mulher e como artista, eu tô dando voz, fazendo esse personagem a todas as mulheres que continuam sendo silenciadas. A gente tem sido bombardeada aí cada vez mais nos noticiários, nas mídias, por notícias pavorosas de violência contra a mulher, contra crianças, contra jovens e adolescentes. Para quem não sabe, essa história, ela é sobre abuso sexual contra crianças e adolescentes e o feminino, e o feminicídio também. Infelizmente, algumas sinopses, como você disse, o texto ele é antigo, mas a história ela continua sendo atual. E algumas sinopses antigas de outras montagens passa só pelo uma menina que foi morta tentando reconstruir o que aconteceu com ela. E não, a gente fala objetivamente, o Farjala fala, é um manifesto que a gente faz, e essa menina, ela foi abusada sexualmente desde a infância.
12: Carol, para a gente se despedir, espaço aberto para você convidar o nosso ouvinte. A temporada é super curta, fez um super sucesso na primeira montagem, então queria que você chamasse aqui o nosso público para conferir.
20: Eu espero vocês a partir do dia 10 de setembro, quinta, sexta, sábado, domingo e às segundas-feiras, sempre às 19 horas no Teatro Sérgio Cardoso. Venham assistir Valsa número 6, essa história que é dolorida, mas é de extrema importância. A gente precisa continuar falando sobre isso.
12: Boa, ingressos disponíveis na Simpla. Carol, muito bom te ouvir. Parabéns pelo trabalho, mais sucesso e mais essa temporada. E volte sempre aqui à CBN. Bom dia.
20: Eu te agradeço e te espero.
12: Os ingressos então disponíveis na Simpla, todo mundo convidado, estreia dia 10 de setembro, um tema importantíssimo, atualíssimo, e vai de quinta a segunda no Teatro Sérgio Cardoso, essa curta temporada com público super limitado, então não perca. E assim a gente vai encerrando essa edição do CBN São Paulo, agradecendo demais pela produção do Luiz Delboni, os trabalhos técnicos do Pascoal Júnior e a você ouvinte pela companhia, pela participação. Na sequência vem o repórter CBN e depois no rádio o programa eleitoral obrigatório, mas você continua com a CBN nas plataformas digitais através do aplicativo da CBN, do site, do YouTube e do Globoplay. Bom fim de semana, bom feriado, até mais.
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0: sábado, 5 de setembro de 2026. O presidente Lula e o presidente do STF, Edson Fachin, se reuniram reservadamente no Palácio do Planalto para tratar da crise na corte. O encontro durou meia hora e contou com a presença do Procurador-Geral da República, Paulo Gonet, e do Diretor-Geral da Polícia Federal, Andrei Rodrigues. Fachin defendeu cautela e respeito aos prazos regimentais. Lula cobrou respostas rápidas à sociedade para conter o desgaste institucional. O presidente do Senado, Davi Alcolumbre, sinalizou que se o processo de impeachment do ministro do STF, Alexandre de Moraes, avançar, André Mendonça também poderá ser alvo. A informação é da jornalista da TV Globo, Ana Flor. A proposta de impeachment cruzado teria reduzido a pressão no Senado nos últimos dias. Equipes de resgate no Nepal encontraram uma mulher numa casa 10 dias depois da avalanche provocada pelo colapso de uma geleira no Himalaia. A sobrevivente foi transferida de helicóptero para a capital do país, Katmandu. Também nesse sábado, um chinês foi retirado de um túnel de um projeto de hidrelétrica. Na sexta-feira, outros 2 trabalhadores foram resgatados. No horário de Brasília, 11h59.
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1: Meio-dia em ponto. Estamos ao vivo já, Luiz Del Boni, na internet, para você que acompanha pelo YouTube da Rádio CBN, também pelo aplicativo, pelo site da CBN. Você me pegou de surpresa aqui pelo YouTube, porque eu tô fazendo minha postagem de Instagram, Pascoal Júnior, no arroba Pétria Chaves, convidando todo mundo, ó, para você que tá aí, ó. Vem, vem com a gente. Revista CBN de hoje. São Paulo tá quase noite. Tempo fechado tá começando a abrir agora de novo. De que parte de São Paulo, de que parte do estado, de que parte do Brasil, de que parte do mundo você acompanha o Revista CBN de hoje? Já que hoje a gente tá literalmente pro mundo, né? Ainda não estamos no dial. Porque horário eleitoral, político, gratuito. E aí até meio-dia e 30 a gente vai aqui pela internet. Meio-dia e 30 a gente abre para toda a rede CBN pelo rádio, pelo bom e velho rádio. Postei no arroba Pétria Chaves. Já vi aqui Fátima Morales Sanches comentando. Eu tô com saudade desse pelotão. Aonde anda esse pelotão? Tá aqui, ó. Fátima Morales Sanches já deu a luzinho. John Abreu já colocou coraçãozinho. O Andy Clemente, nosso ouvinte da Alemanha, tá em São Paulo. E falou que o dia virou noite. Voltou a abrir agora pro Revista CBN. Um lindo e iluminado programa, diz aqui o Andy. Super querido ouvinte, assim como o John, a Fatiminha querida. Cadê Esper Leon? John Abreu, chama o Esper aí. Eu quero o Esper Leon aqui. O pessoal no chat, Pascoal, o Carlos Gonçalves já tá por aqui. A Mandinha Sanches também tá no chat. A Maria Josete, oi Petra, boa tarde. O Rodizito acompanhando por aqui. O Carlos Gonçalves está com o tempo aberto de onde, Carlos? Ele tá no chat no YouTube. Eu quero saber de onde você fala que tá com o tempo aberto, porque por aqui tá começando a abrir. A Marilene Batista tá falando que o tempo hoje tá confuso, como certas pessoas aí pelo Brasil, né, minha amiga? Tá confuso, o negócio tá confuso. O Odinário, como é o nome? Odinário, não consegui ler o Odinário. Odinar. Tá assistindo revista de Imperatriz Maranhão. Calorzão tá grande, ele diz aqui. Pois é, eu não sei, gente. Eu não gosto de chuva. Eu vi toda arrumadinha, Pascoal Júnior, pro Revista CBN. Arrumei o cabelo, aí toma chuva, é o cabelo que fica assim. Tudo espitado. Isso é você que tá vendo aí, então não julgue o cabelo da âncora. Não é falta de arrumar, mas a chuva compromete. É isso, gente. Carlos Gonçalves tá em Porto Ferreira. Por isso que ele tá falando que lá tá tranquilão. João Antônio veio aqui pro chat, tá em Uberlândia, desejando um sábado iluminado pra todo mundo. Vamos fazer um esquenta de presença aqui nesse chat, já que estamos só pro YouTube agora? Só não, né? Só e tanto. Mas é que quando vem o dial, vem a força da gente, que é o bom e velho rádio. Mas pelo YouTube a gente gosta também. É, tá pelo site, ó. Ribeirão Preto tá. Tive aí em Ribeirão Tempo, Ribeirão Preto na terça. Quem que é a X-Lane? Tive em Ribeirão Preto, Feira do Livro, foi linda a Feira do Livro, Festival do Livro. Tive com o Januário Alves falando sobre educação midiática no estande do Sesc São Paulo, edições Sesc e Sesc Ribeirão Preto. Que coisa mais linda! Quero agradecer a Ribeirão. Tava chovendo também, Ribeirão. Um calor em Ribeirão Preto que tal? O pessoal tava rezando por chuva. Cheguei com chuva, eu falei, ah, gente, chuva! E aí, o pessoal falou, nem bate na boca, porque a gente tá adorando que tá chuva aqui nessa. Foi terça-feira que eu estive por lá. E Vitório Constantino tá falando que tá um sol maravilhoso. Francisco é do Pelotão Silencioso. Já a Jerúzia tá em Vila Andrade. Tempo fechado, chuva fina, tá esfriando. Tá. Americana, formando chuva, diz aqui o Luiz Sérgio. Daqui a pouquinho a gente vai trazer para vocês. É, também tempo e temperatura, tá? Pelo Brasil, pra saber como é que fica pra quem tá em São Paulo também, mas pra Brasil inteiro, né, gente? Pelo amor de Deus. E o Aguinaldo tá nos Estados Unidos. É isso aí. O Regin Santos tá falando, fora todo mundo. Tá revoltadíssimo com a política. Aqui, o Regin Santos. Londrina tá com chuva, agora sol deu a cara, mas tá com chuva também Londrina. Bom, gente, vão contando pra mim, principalmente ao longo dessa meia hora, tá? Vocês sabem que durante esse período eleitoral, a gente tá pela internet e, lógico, que eu vou trazer pra você reportagem ao vivo, a rede CBN com todas as informações pra você. Muitos desdobramentos sobre a crise no STF nessa tarde de sábado, é o que eu trago aqui pra você. inclusive para você entender como o caso Master leva a essa crise histórica no STF, atingindo vários poderes, figuras importantes. A gente vai trazer reportagem e também muita análise para você hoje aqui no Revista CBN. E eu quero a sua participação. A Marilene falou que quase colocou o pijama, porque escureceu ali na casa. Coloque o pijama e acompanhe aqui com a gente toda a repercussão do que acontece em Brasília, porque tem que sentar, respirar e, não sei, orar, né? É orar, Marilene, é isso. Orar para abrir o sol, para melhorar a coisa em Brasília. Vamos acompanhando isso aí hoje no Revista CBN. Participa comigo, manda sua mensagem para cá. Eu aguardo a sua mensagem pelos nossos diversos canais. Pascoal, vou sair aqui do enquadramento do YouTube para pegar o WhatsApp, Luiz Del Boni, para a gente também fazer. Eu tô há 2 semanas sem conversar com o ouvinte pelo YouTube, não, pelo WhatsApp. Porque a gente tava lá na SP Gastronomia, né, no Vila Lobos. Agora eu volto, você pode mandar mensagem para mim pelo WhatsApp 11 999119981. Você pode mandar mensagem também pelo arroba Petria Chaves, tá? No Instagram, vai lá. E lá também eu deixo outras dicas para você, não só do que rola aqui no Revista CBN, mas muito sobre livros. Aqui, a Fabiane, tá ouvindo a gente da Alemanha. A Fabiane, just keep going. É isso, Fabi. Obrigada pela audiência qualificadíssima. A gente adora. Inclusive a Alemanha, tá? Amanhã, Alemanha tema aqui do Revista CBN com Urian Fancelli. Vai falar pra gente sobre esse movimento super preocupante da extrema-direita por lá. Inclusive tema da Economist. A gente já tinha previsto falar sobre isso amanhã, trazer isso aqui pra vocês. A extrema-esquerda no Brasil, extrema-direita no Brasil e extrema-esquerda, extrema-direita pelo mundo. Extremo. Falta de diálogo, falta de entendimento, campo público deteriorado. Tem a ver tecnologia com isso? Tem a ver também. A gente vai falar sobre tudo isso hoje e amanhã aqui no Revista CBN. Antes da gente ir para a reportagem, Isa Stassiarini já está aqui na ponta da linha, trazendo para você o que é destaque no programa de hoje. Eu quero só contar para você três coisas. Eu vou receber daqui a pouquinho Ed Renekiewicz, aqui teólogo, está lançando esse livraço, Uma Ideia Elegante de Deus. Tô apaixonada pelo livro, fui no lançamento do Ed e ele hoje vem aqui contar pra gente sobre o livro. Vai falar também de Bienal, ele tá essa semana na Bienal, em várias mesas, e vai falar sobre esse livro importante nesse momento, pro Brasil e pro mundo, Uma Ideia Elegante de Deus. Rossandro Klinger, meu querido colunista há anos aqui no Revista CBN, vai falar também um pouquinho sobre o livro dele, Antes Que Você Me Destrua, sobre se libertar de relacionamentos tóxicos. Eu vou estar com o Rossandro dia 7 de setembro, 10h30 da manhã, Bienal. Vamos falar sobre o livro dele, vamos falar sobre relacionamentos. Vai ser muito bom estar lá com o Rossandro. Inclusive, eu vou estar na Bienal também, logo depois da mesa do Rossandro, 10h30 da manhã. Logo depois, 11h30, 11 e pouquinho, no estande da Editora Planeta, assinando livros. O meu livro, Pascoal. Como sei o que sei, como a intuição é um caminho para a tua IA, verdadeira inteligência ancestral. Sobre isso que eu tenho falado nos últimos tempos. Como a gente é mais humano. IA. E é legal, porque o livro do Ed fala muito sobre isso também. Ele desdobra muito essa ideia da inteligência espiritual e da inteligência intuitiva também, né? Terceiro grau de conhecimento para Spinoza. E a gente vai falar um pouquinho de tudo isso aqui hoje com o Ed. E a gente sempre fala sobre isso aqui, né? De alguma forma, no Revista CBN. Então vai ter muita Bienal para você. Eu vou estar lá em algumas mesas, vou contar sobre isso para você hoje. Vou estar na Bienal na terça, então 10h30 da manhã com o Rossandro. Na quarta-feira, é quarta mesmo, vou estar com o Ed Renekiewicz, às 5 da tarde, Bienal. E na sexta-feira, aliás, na quinta-feira, vou estar na Bienal com Ediane Ribeiro, falando sobre ansiedade, no stand das edições Sesc. Então vai ter ali Petra Chaves para conversar com você. Se quiser assinar livros, meus livros, bota lá, Escute Teu Silêncio, Como Sei o Que Sei. Uma grande festa do livro, do conhecimento, que é

0: Bienal. Tá super lotada. Eu espero por vocês lá nessas mesas de Bienal, tá? Meio-dia, Pascoal Júnior. 9 minutos, 10 minutos agora. Recado tá dado. Espero a tua companhia ao longo das próximas 3 horas aqui no Revista CBN. Meio-dia até as 3. Vai sim, Enalda. Vai lá pra Bienal. Quero te ver, quero as autógrafo. Vamos por lá. Quero todos vocês que acompanham a Revista CBN por lá. Recado tá dado. Agora é meio-dia, 10 minutos. Te espero ao longo das próximas 3 horas. Esse é o Revista CBN, nossa edição deste sábado, hoje 5 de setembro de 2026.
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0: Crise histórica no STF. A gente acompanha e traz informações para você. A repórter Isa Stassiarini, em Brasília, abre a capa do Revista CBN desse sábado. Isa, boa tarde.
2: Oi, Pétria, boa tarde. Olha, o presidente do Supremo Tribunal Federal, Edson Fachin, tem avaliado internamente as possibilidades do que fazer para conter a crise que se instalou diante do embate entre os ministros Alexandre de Moraes e André Mendonça. Um dos caminhos prováveis é deixar a investigação que mira ministros no guarda-chuva da presidência para justamente preservar a institucionalidade. Com isso, todo o processo que cita não só Moraes, mas também Dias Toffoli, sairia do escopo do inquérito que hoje apura a fraude no Banco Master e passaria a ter como relator o presidente do Supremo. Uma forma aí de Fachin evitar futuros confrontos diretos entre ministros, como ocorreu com Moraes e André Mendonça, e pacificar o ambiente. Outra possibilidade é a de levar a discussão sobre a crise ao plenário em vez de tomar qualquer decisão individual. Por isso, Fachin tem conversado informalmente com outros ministros. A análise é de que o momento exige uma posição institucional e o caminho passa por uma resposta conjunta de todos. Um terceiro caminho que chegou a ser levantado é a de Fachin assumir a relatoria do Banco Master, o que exige também uma análise do plenário. Só que ao fazer isso, André Mendonça seria retirado da relatoria. E nos bastidores, a análise é de que Fachin tem uma postura muito institucional para adotar essa medida, que poderia ser encarada como uma canetada. Para o processo ser redistribuído, o próprio relator, o André Mendonça, teria que renunciar, o que não indica fazer isso. Diante da crise, André Mendonça gravou um vídeo em que agradece as orações e o carinho.
3: Meus irmãos e minhas irmãs, minha palavra se dirige a vocês essencialmente para agradecer tantas mensagens de oração e de carinho. Estejam certos que suas preces a Deus têm sido fundamentais para me sustentar e sustentar a minha família. Eu louvo a Deus por sua vida, grato pela generosidade e solidariedade que tenho recebido. Que Deus os abençoe e que Deus abençoe o nosso país.
2: Já a Procuradoria-Geral da República abriu um procedimento para apurar se houve influência ou interferência na produção do relatório da Polícia Federal que traz as conversas entre Moraes e o banqueiro Daniel Vorcaro. O documento também faz referências ao Procurador-Geral da República, Paulo Gonet. A PGR comunicou a Fachin a abertura da investigação por meio de um procedimento e diz que o resultado vai ser encaminhado ao Supremo Tribunal Federal. Pétria.
0: Muito obrigada, Isa Stassiarini, atualizando para a gente informações sobre o caso Master, sobre toda essa questão, repercussão agora, envolvendo nomes importantíssimos da Corte, da Suprema Corte do Brasil. Meio de 30, quando a gente abre o Revista CBN para toda a rede, o nosso comentarista da CBN Ribeirão, CBN Campinas, que sempre nos ajuda aqui no Revista CBN a também analisar com muita clareza, o Bruno Silva, que é professor, ciência política, especialista em voto consciente, tem muitos movimentos pelo Brasil que ele coordena nesse sentido, ele vai trazer para a gente análise do que acontece e do que a gente viu acontecer essa semana no STF, exatamente há 2 meses da eleição, né? Uma das piores crises pelas quais o Brasil passa do ponto de vista político. Daqui a pouquinho, Bruno Silva, com a gente, depois dessa informação trazida pela Isa Stassiarini aqui pra gente. Seguimos falando sobre política e a gente vai lá para Ribeirão Preto agora. Ribeirão Preto, o repórter Eudes Filho, acompanha a agenda do presidente Lula no interior de São Paulo e traz informações pra gente aqui no Revista Eudes. Boa tarde.
4: Oi, Pétria, boa tarde para você. O presidente Lula fez uma passagem rápida por Barretos, aqui na região de Ribeirão Preto, e seguiu depois para São José do Rio Preto. O Lula ficou pouco tempo aqui em Barretos. A visita foi ao Hospital do Amor, foi um compromisso pontual antes de o presidente seguir para São José do Rio Preto, onde ele tem uma agenda política. Aqui no Hospital do Amor, ele conheceu o novo centro de reabilitação e destacou o papel do SUS, principalmente no atendimento de pacientes com câncer. Ao falar sobre a pandemia, Lula criticou a atuação do governo federal da época e disse que cerca de 400 mil mortes poderiam ter sido evitadas caso a ciência tivesse sido seguida.
5: Veio a Covid-19 e, como se fosse um milagre, o SUS ressurge das cinzas que eles queriam nos colocar e se transforma num modelo, sabe, de médico, enfermeira, sabe, de heróis que foram responsáveis por não permitir que muito mais gente morresse por conta do descaso do governo da época. Morreram 736 mil pessoas, poderia ter sido evitado pelo menos umas 400 mil se tivesse apenas acreditado na ciência. Ninguém está exigindo que o governo da época soubesse cuidar da Covid. Não era o papel que eu li. A única coisa que se pedia, ouça a ciência.
4: E Lula também usou a experiência de um jornalista americano para fazer uma comparação entre o sistema de saúde dos Estados Unidos e o SUS. Ele disse que, mesmo sendo o país mais rico do mundo, os Estados Unidos não oferecem aos mais pobres o mesmo acesso gratuito à saúde.
5: Eu posso dizer para vocês que os Estados Unidos da América do Norte, que é o país mais rico do mundo, o pobre não tem o que tem aqui no Brasil. Esses dias, um jornalista americano estava na Ilha Bela, em São Paulo. Uma matéria publicada no jornal. Ele, o filho dele, teve um probleminha de saúde e ele então foi no carro dele buscar não sei o que para o filho. E quando ele abriu o capô do carro, caiu na cabeça dele o capô do carro e começou a sangrar muito. Chegou um SAMU, levou ele para o hospital, ele com medo desgraçado, porque não sabia quanto ia custar, porque nos Estados Unidos uma ambulância é no mínimo 10 mil dólares. Não pense que é de graça, não. Então, ele foi dar o SAMU, ele, o filho dele, chegou no hospital, trataram do filho dele, deram outro ponto na cabeça dele, e quando ele foi perguntar quanto é, é nada. Porque o SUS é de graça.
4: E apesar de estar em meio a um momento político de muita pressão em Brasília, Lula não entrou nessa passagem por Barretos na crise envolvendo o STF, nem nas investigações que envolvem o filho dele, o Lulinha. O foco da fala foi mesmo a saúde. Depois da visita ao Hospital do Amor, Lula seguiu para São José do Rio Preto, então, onde ele participa neste momento de um ato político ao lado de Fernando Haddad, que disputa o governo de São Paulo. E vale lembrar que esse evento, esse ato aqui em Barretos foi uma visita, né, que faz parte da agenda profissional, fez parte da agenda profissional, mas tratou-se de um evento institucional fechado apenas para convidados, imprensa, gestores e equipes do hospital. Então não foi um ato público aberto de palanque na rua. Pétria.
0: Obrigada, Eudes Filho. A agenda do presidente Lula no interior de São Paulo, agora meio-dia. 18 minutos, também temos o candidato à presidência da República, Flávio Bolsonaro, que estará em Ponta Grossa neste sábado. E de Ponta Grossa, nosso repórter Eduardo Vaz, com informações para o Revista CBN. Eduardo, boa tarde.
6: Boa tarde, Petra. Para você e para todos que acompanham o Revista CBN. Pois é, o candidato à presidência da República, Flávio Bolsonaro, do PL, já está em Ponta Grossa neste sábado para visitar Felipe Martins, ex-assessor especial para assuntos internacionais do governo Jair Bolsonaro. O encontro deve acontecer por volta da 1 hora da tarde, a partir da 1 hora da tarde, na cadeia pública de Ponta Grossa. A visita foi autorizada pelo ministro Alexandre de Moraes, do Supremo Tribunal Federal. Essa agenda deve contar também com a presença do candidato ao governo do Paraná, Sérgio Moro, e do presidente do PL no estado. A previsão é de que haja uma coletiva com os jornalistas depois desse encontro. Felipe Martins cumpre pena de 21 anos de prisão. Ele foi condenado pela primeira turma do Supremo por crimes relacionados à trama após as eleições de 2022. Entre as acusações apresentadas no processo, está a participação na elaboração da chamada Minuta do Golpe. Martins está preso em Ponta Grossa desde o início desse ano. Em 2 de janeiro, o ministro Alexandre de Moraes determinou a prisão após entender que o ex-assessor havia descumprido medidas cautelares enquanto estava em prisão domiciliar. Entre as restrições impostas estava a proibição do uso de redes sociais. Segundo as informações divulgadas sobre a agenda de Flávio Bolsonaro neste sábado, a visita terá caráter pessoal e, a princípio, não tem previsão de nenhum ato de campanha dentro da programação aqui no município de Ponta Grossa. A previsão era de que ele chegasse por volta das 11:30 da manhã, chegou um pouquinho antes, 11 horas da manhã, já está no aeroporto neste momento com correligionários partidários também e deve seguir direto para a cadeia pública, conversar com os jornalistas após a visita e então deixar a cidade de Ponta Grossa, reforçando sem atos públicos de campanha. Petra.
0: Obrigada. As informações de Eduardo Vaz, acompanhando, portanto, a agenda de Flávio Bolsonaro. Meio-dia, 21 minutos. Nós saímos um pouco agora do noticiário político e acompanhamos o estado de saúde de Carlos Alberto Parreira. A repórter Laís Vieira, no Rio de Janeiro, conta um pouco pra gente. Teve alta o Parreira, Laís? Boa tarde.
7: Oi, Pétria. Boa tarde para você, boa tarde a todos. O ex-técnico da seleção brasileira, Carlos Alberto Parreira, recebeu alta médica neste sábado, depois de 80 dias internado no Hospital Samaritano Barra, que fica na zona sudoeste aqui do Rio de Janeiro. Parreira, de 83 anos, deixou o hospital nesta manhã e, na saída, conversou com a equipe do portal GE da Globo. Emocionado, ele agradeceu o carinho que recebeu de familiares, amigos e torcedores durante o período em que esteve internado.
8: O importante é o emocional, está muito bom, alimentação, cuidado, um pouco de exercício, em breve está de volta na atividade ao mais.
7: O ex-técnico foi internado, Pétria, no dia 16 de junho, inicialmente com um quadro de inflamação pulmonar. A situação se agravou, ele desenvolveu insuficiência respiratória aguda, provavelmente provocada por toxicidade pulmonar medicamentosa. Durante o tratamento, precisou de ventilação mecânica invasiva, hemodiálise e outros procedimentos. No início de julho, Parreira passou por uma traqueostomia e começou a fazer hemodiálise. Após enfrentar novas complicações, apresentou melhora progressiva e deixou a UTI no dia 27 de julho. Ele foi transferido para uma unidade semi-intensiva lúcido, colaborativo e com a função renal estabilizada. De acordo com o médico intensivista que cuidou de Parreira, Arthur Viana, Parreira enfrentou um quadro de extrema gravidade, mas conseguiu superar as complicações. A partir de agora, o ex-técnico vai continuar a recuperação em casa e fará acompanhamento médico ambulatorial. Parreira entrou para a história do futebol brasileiro ao comandar a seleção na conquista do tetracampeonato mundial em 1994, nos Estados Unidos. Ele também participou de outras campanhas da equipe nacional ao longo da carreira. Pétria.
0: Obrigada pelas informações, a repórter Laís Vieira, que acompanha, portanto, o estado de saúde de Carlos Alberto Parreira, recebendo alta, conforme aí a Laís traz para a gente, entrevista ao GE, muito emocionado. E é claro que a gente acompanha essa e outras informações para você ao longo do Revista CBN de hoje. Você participa comigo, você manda sua mensagem para cá. O e-mail é o petria@cbn.com.br. Também quero te ver aqui no chat no YouTube. Você pode mandar mensagem pra gente. Inclusive, muitas pessoas dizendo aqui que essa semana estarão na Bienal do Livro em São Paulo para acompanhar as nossas mesas. Estarei com o Rossandro Klingey, estarei com o Ed Renekiewicz, estarei também com Ediane Ribeiro. Confere lá no arroba Petria Chaves, não só a agenda de Bienal do livro, mas também eu tenho deixado para você no Instagram todos os clubes do livro dos quais estou participando, encontros para a gente falar sobre meus livros, Escute Teu Silêncio e Como Sei o Que Sei. Todos eles você pode conferir nas grandes livrarias, no portal da Editora Planeta também você confere. Eu vou deixar o link, tem o link na minha bio para você acessar meus livros. Então vai lá no arroba Petria Chaves para que a gente possa conversar não só aqui no Revista CBN, mas ao longo da semana também. Meio-dia, 24 minutos.

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10: Falando agora do trânsito na cidade de São Paulo, neste comecinho de Narte de tarde, de sabadão, destacando a Zona Norte, ali região da Bienal do Livro, né, que acontece no Distrito Anhembi, com acesso pela Olavo Fontoura, na altura do número 1209, no pavilhão de exposições. Bienal rolando desde as 10 horas da manhã, muita movimentação, muita gente chegando para a Bienal do Livro, e isso vai causando congestionamento em vias importantes. O acesso é feito ali pela Olavo Fontoura, que obviamente está bem congestionado em toda a extensão nos dois sentidos, entre a Praça Campo de Bagatelle e a Marginal Tietê, e a Olavo Fontoura travada, trava também outras vias. É um efeito cascata, não tem muita escapatória, vai causando problemas ali na Zona Norte, pela Santos Dumont, na Praça Campo de Bagatelle, na Ponte das Bandeiras, até mesmo a Brasleme, com pontos de congestionamento via alternativa ali entre a Praça Heróis da FEB e a Ponte da Casa Verde. Também esse congestionamento na Olavo Fontoura e também na Ponte das Bandeiras vai prejudicando a Marginal do Rio Tietê, com um caminho péssimo no sentido rodovia Castelo Branco, desde a Ponte Aricanduva até a região do Sambódromo do Anhembi, e depois tem mais ande e para também pela Expressa ali da Freguesia do Ó até um pouco depois da Ponte do Piqueri. Muito congestionamento também pelo corredor Norte-Sul para quem vai no sentido Zona Norte, desde a ligação até a Praça Campo de Bagatelle e Cruzeiro do Sul, com problemas. Zaque Narch, General Ataliba Leonel, Santa Eulália, todas essas vias com caminho muito complicado agora. Não vale a pena, caso você vá ali, a ideia seja chegar até a Bienal do Livro, dê preferência ao transporte público, utilize principalmente a linha 1 Azul do metrô, as estações Portuguesa Tietê e também Carandiru, são as mais próximas ali da região da Praça Campo de Bagatelle, da Olavo Fontoura. Você vai dar uma caminhadinha até a entrada ali pelo Olavo Fontoura no Distrito Anhembi, mas é uma alternativa melhor do que ficar preso em todo esse congestionamento na aproximação com a região do Sambódromo. Também problemas no sentido contrário pela Marginal do Rio Tietê, no sentido rodovia Ayrton Senna, entre o Cebolão e a chegada à rodovia Presidente Dutra. Fique atento com esses caminhos.

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0: Sábado, 5 de setembro de 2026. O técnico tetracampeão com a seleção brasileira na Copa do Mundo de 1994, Carlos Alberto Parreira, recebeu alta. Ele ficou 80 dias no Hospital Samaritano Barra, na zona sudoeste do Rio. O ex-treinador, de 83 anos, foi internado em junho por causa de uma inflamação pulmonar. Ao longo da hospitalização, a doença piorou e se transformou numa insuficiência respiratória aguda. Com o agravamento do quadro, Parreira foi submetido a procedimentos como ventilação mecânica invasiva e hemodiálise. O ex-técnico manterá o tratamento em casa. O ministro do STF, André Mendonça, publicou um vídeo em que agradece as mensagens de oração e carinho. Ele diz que as preces têm sido fundamentais para manter a sustentação. O magistrado virou alvo de um pedido de investigação apresentado pelo ministro Alexandre de Moraes. O movimento aconteceu após Mendonça retirar o sigilo de um relatório da Polícia Federal com mensagens trocadas entre Moraes e o dono do Banco Master, Daniel Vorcaro. Segundo o documento, Moraes editou um contrato de 129 milhões de reais, fechado entre o escritório de advocacia da própria mulher e o ex-banqueiro. Estão marcadas para amanhã as eleições regionais na Alemanha. No estado da Saxônia-Anhalt, o partido de extrema-direita do país quer retirar crianças refugiadas e com deficiência do ensino regular. A proposta está no manifesto da legenda e é apresentada como parte de uma grande reforma educacional. Segundo a sigla, a experiência de inclusão fracassou e deve ser encerrada. No horário de Brasília, 12:33.
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0: 12:33. Para toda a rede CBN, agora também para o Dial. Você que estava com Revista CBN, estamos ao vivo desde o meio-dia. No YouTube da Rádio CBN, no site, no aplicativo, no site Globoplay. Mas agora também para o rádio nesse período de propaganda eleitoral gratuita. Você participa do Revista CBN com a gente. Manda sua mensagem para cá. WhatsApp, Pascoal Júnior, 11 999 11 9981. Você participa comigo também com mensagens pelo arroba Petria Chaves no meu Instagram, onde eu deixo muito bate-papo para você. Como faz a minha querida ouvinte? Onde eu tô, essa mulher tá também. Adoro! A Regiane Brizola, ouvinte do Revista CBN. Olha, tá mais ouvinte assíduo do que Fátima Morales Santos. Fatiminha, cadê você nos eventos? Tô convocando todo o pelotão do Revista CBN. Você acompanha o Revista CBN sábado e domingo? Eu quero te ver. Aliás, 7 de setembro, segunda-feira, 10:30 da manhã, Bienal do Livro, São Paulo. Quero ver todos vocês na Bienal comigo e o Rossandro Klinger. Vamos estar lá fazendo uma mesa sobre o livro novo do Rossandro, ó. Mostrando aqui pra você o livro novo do Rossandro, pra quem tá no YouTube. Se você tá no rádio, o livro chama Antes Que Você Me Destrua. Fiz o prefácio desse livro.

0: 10, 7 horas da manhã. Eu e Ediane Ribeiro falando sobre ansiedade. Mas estarei na sequência assinando meus livros no estande da Editora Planeta. Com Ediane, eu vou estar no estande da Edições Sesc. Aí eu corro lá, todos os dias que eu estarei lá, vou correr lá pro estande da Planeta também para assinar alguns livrinhos para você. Como Sei o que Sei, Escute o Teu Silêncio também, estaremos por lá. E eu quero fazer aqui a convocação de todos os ouvintes da CBN para estarem lá com a gente, Bienal do Livro, essa grande festa do livro que acontece em São Paulo ao longo dessa próxima semana, tá? Dia 35 minutos, arroba Petria Chaves, Instagram, petria@cbn.com.br, e-mail, WhatsApp, é o 11 999 11 9981. Quero a sua participação aqui comigo ao longo das próximas 2 horas e meia. Inclusive, Ed Renekiewicz vai estar aqui também comigo, 1:30 da tarde. Daqui a pouquinho também Janaína Barros, Paula Jacob, Rossandro Klinger, grande elenco fazendo o Revista CBN para você. Eu te espero ao longo das próximas horas. Meio-dia, 36 minutos agora.
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0: Trazemos aqui para você na capa do Revista CBN um balanço do primeiro dia do Festival Rock in Rio. Você esteve lá, Júlia Viana? Conta mais para mim. Júlia, boa tarde.
2: Oi, Petria, boa tarde para você e para quem nos acompanha. Estive lá, cobri esse primeiro dia de Rock in Rio, um primeiro dia de rock, né, com Foo Fighters, muito bom. Entregou um show completíssimo, madrugada adentro. E hoje a programação roqueira continua, né? Vem com tudo nesse segundo dia de festival com vertentes do metal. Passei aqui em frente à Cidade do Rock e a fila já tá bem grande, apesar de os portões só abrirem às 2 da tarde. Hoje o Avenged Sevenfold volta a comandar o palco mundo depois de uma estreia como headliner no festival em 2024. A banda californiana de heavy metal lançou um EP esse ano e vai trazer um novo repertório ao palco mundo, mas antes deles, os britânicos Bring Me The Horizon assumem esse que é o principal palco do evento, com um show que promete aí pirotecnias. Eles que são conhecidos por mesclar metal e pop, e o vocalista, que é conhecido por se arriscar aí no português durante os shows, promete então levantar a galera, e é por causa deles que a Ana Beatriz Toledo, com quem eu conversei, saiu de Curitiba. Ela quer muito curtir esse show hoje.
3: Sim, a gente veio de Curitiba, a gente tá muito, muito animado. Tô muito animada pra ver o Bring Me The Horizon, é uma das minhas bandas favoritas. E eu acho que vai ser muito legal hoje. Eu já vim em 2022. É sempre diferente, né? Sempre novo. Eu gosto muito do fato de ter tanta atração, de ter tanta atividade. É um mundo de coisas lá dentro e é muito legal.
2: Eu falei também com o Guilherme Ferreira, que veio de São Paulo. Ele quer ver o Avenged Sevenfold e disse que o que ele mais gosta no Rock in Rio justamente são os dias do rock.
4: Eu vim de São Paulo e o que eu tô mais esperando ver hoje é o Avenged Sevenfold, que é minha banda, uma das minhas bandas favoritas. E já vim em 2024 pra ver eles, agora tô vendo de novo. Eu gosto do dia do rock. Acho que é o dia de bater cabeça, acender sinalizador. Eu gosto dessa energia que só o Rock in Rio tem. É pra poder curtir todas as atrações também, né? Ir nos estandes, pegar brindes e, claro, também conseguir ficar um pouquinho mais perto do palco.
2: Pois é, né? São muitas atrações. No palco Sunset, o headliner é a banda americana Bad Omens. O grupo metal alternativo tá vivendo um momento aí de ascensão, tá apostando numa produção visual que tem o apelo do público, e além deles, a cantora pop se apresenta também nesse palco. Machine Gun Kelly, Sepultura, Black Pantera e a banda Nervosa, além do encontro da banda Malvada com a cantora Dai Lins, completam um line-up desse segundo dia de festival que promete muito, viu, Petria?
0: É isso mesmo, a Júlia Viana, portanto, trazendo esse balanço. Primeiro dia do Festival Rock in Rio. Rock, para quem gosta de rock, e muito mais. A gente acompanha, vai atualizando informações para você. Esse é o Revista CBN, nossa edição deste sábado, 5 de setembro de 2026. Agora, meio-dia, 40 minutos.
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0: Para repercutir o assunto da semana, entender como o caso Master leva a uma crise histórica no STF, atingindo vários poderes, o caso Banco Master, que deixou de ser apenas uma investigação sobre uma fraude bilionária no sistema financeiro e virou uma crise aberta dentro do Supremo Tribunal Federal. Para conversar com a gente, ele está por aqui, Bruno Silva. Bruno, boa tarde.
1: Olá, muito boa tarde, Pétria. Muito boa tarde a todos os nossos queridos ouvintes aqui do Revista. É sempre uma alegria conversar com você e com todos.
0: Que semana. Tudo isso é exatos 2 meses da eleição, né, Bruno? Uma das semanas mais turbulentas da política em 2026. E eu quero começar... por onde começar, né, Bruno, para o ouvinte entender essa história? O que muda nessa semana para o caso Master se transformar nessa crise, nessa ferida aberta dentro do STF?
1: Vamos lá, Pétria. Você vai lembrar que na última semana, quando a gente estava conversando aqui, analisando sobre as entrevistas dos candidatos à presidência, a gente falava principalmente do Flávio, do Lula, chegou um determinado momento que eu comentei quando o Flávio disse, né, das ligações envolvendo ele, a solicitação de recursos no caso da Kyrgios, do financiamento do filho do filme do seu pai, onde ele virou e falou, não, era um negócio de um particular para com um particular. E aí naquele dia eu já tinha chamado a atenção do seguinte, olha, se tratando de senador da República, ou puxando agora para essa semana, ministro do Supremo Tribunal Federal, pessoas que têm uma posição decisória muito importante e estratégica dentro do sistema político, não existe uma relação que ela é pura e simplesmente pessoal, né, Pétria? Não tem como você imaginar isso. A gente ainda até, em tom de absoluta tentativa de bom humor diante de uma crise tão forte quanto essa, a gente brincou e disse, né, pra mim o Vorkaro não ligou, né? As pessoas falam, pra mim também ninguém ligou. Então, quer dizer, ele sabia para quem estava ligando, conhecia com quem ele estava dialogando. E aí, ali eu já tinha me referido ao seguinte, o que nós estamos acompanhando no Brasil é um problema de um caráter, obviamente, mais estrutural do funcionamento do sistema político, que é um velho, um antiguíssimo problema da República, um antiguíssimo problema da estruturação do Estado brasileiro e das relações promíscuas entre um poder privado, o poder particular, o poder da grana, do dinheiro, né, de sujeitos como Vorkaro, que tem uma capacidade de desestabilização completa do jogo político, dada a influência econômica que possuía diante de um banco que tinha em suas mãos, e do outro lado, agentes públicos em posições extremamente estratégicas, importantes, com capacidade de poder, como se diz no popular, mexer os pauzinhos para poder facilitar, às vezes, a vida das pessoas. Quando dificuldades são enfrentadas, por que não acionar aqueles que podem facilitar? Então, isso eu já tinha chamado a atenção lá. Essa promiscuidade, essa confusão entre público e privado, né? Pode voltar na história. É o antigo patrimonialismo, né, do saudoso autor, jurista, cientista político, Raimundo Faoro. Então, é uma das expressões disso, sim. Ah, mas o Estado se transformou, houve uma série de mudanças, hoje há mais controle. É fato. Mas o que é essa semana especificamente, veio à tona e tornou isso ainda mais dramático. Eu diria uma espécie de virada de chave, né, Petri? O caso, então, vai deixando de ser um escândalo só bancário e policial, que estava lá relacionado a operações, como é o caso da Compliance Zero, com a prisão do Daniel Vorkaro no final de novembro de 2025, e vai se tornando uma crise agora que, embora, atenção, embora disseminado no sistema político, porque tem atores envolvidos do legislativo, tem atores envolvidos em executivos estaduais ou figuras diretamente ligadas, como no caso Jacques Wagner na Bahia, né, e políticos da Bahia. Você tem ali os membros agora do Supremo Tribunal Federal diretamente no olho do furacão. Então, acho que a novidade dessa semana é isso. Deixou de ser um caso aparentemente difuso e ficou uma crise na opinião pública mais concentrada em torno da questão do Supremo Tribunal Federal. O estopim, só para lembrar pro ouvinte, né? O ministro André Mendonça retira o sigilo do relatório da Polícia Federal, revela as mensagens do celular de Daniel Vorkaro com Alexandre de Moraes e contratos milionários do banqueiro com o escritório da esposa do ministro. Aí, depois disso, a gente viu toda aquela movimentação, a confusão. Começou a surgir também algumas outras informações dizendo que Mendonça também teria feito reuniões, tinha um instituto que foi beneficiado diretamente por Daniel Vorkaro, e aí no final das contas o Alexandre de Moraes contra-atacou, pedindo as investigações sobre Mendonça no âmbito do inquérito das fake news, e o presidente da corte, o Fachin, teve que dar uma resposta e teve que interferir tentando contornar a crise e disse que não vai prosperar. Isso é basicamente o que aconteceu. O que alimentou tudo isso, né? Só para a gente poder entender. Quando o Mendonça tira esse sigilo, né? O que a gente tem? Alguns fatos e documentos. A questão do contrato de 131 milhões assinado entre o Banco Master e o escritório da Bárcio de Moraes Associados, que é ligado à esposa do Alexandre de Moraes, os metadados apontando ali que a versão final do contrato foi editada, né, no usuário do próprio ministro, e os registros de encontros e uso de mensagens temporárias como um todo. Então, isso são os fatos concretos que chamaram a atenção e que colocaram toda essa crise agora, neste exato momento, no colo do Supremo. Mas insisto que não está somente no STF, viu, Petra?
0: Não, eu quero que você fale sobre isso também, mas antes, de tudo isso que saiu hoje, assim, o que que você acha que é o mais delicado, né? A proximidade de Moraes com o Vorcaro, o contrato milionário com o escritório da mulher dele, ou os pedidos de ajuda feitos pelo banqueiro, pelo Vorcaro, quando já estava sob pressão da investigação?
1: Na verdade, assim, ó, da questão do escritório em si, eu acho que dos males todos o menor. Eu vou explicar o porquê na minha visão. Porque você é livre para poder buscar o escritório que você quiser para fazer a defesa do seu banco, né? Até aí não teria nenhuma, em tese, né? Em princípio, não teria nenhum problema. O problema, obviamente, está em qual fato? No fato de que, se ele tivesse somente ligações com a esposa do Alexandre de Moraes, nenhum tipo de vinculação com o ministro, nenhum tipo de mensagem, nenhum tipo de contato, nada a respeito disso, né? A gente até poderia dar vamos dizer assim, o benefício da dúvida, né? De quais seriam essas
0: Ético talvez não
1: relações.
0: seria, mas
1: Exato.
0: não é
1: Não é o
0: ilegal,
1: fim do
0: não
1: mundo,
0: seria.
1: vamos dizer assim, né? Não é ilegal, não é o fim do mundo, né? Antiético certamente poderia ser em virtude dessa vinculação fortíssima, ainda mais um sujeito do peso dele, como a gente está revelando agora. Agora, para mim, de todos os problemas, é essa mensagem quando da iminência ali da questão da prisão, ele tentando desesperadamente ativar o contato. O que me soa, Petra, dessa história toda? O Vorcaro, na verdade, ele acabou atuando como uma espécie de estrategista, entendendo o funcionamento do sistema brasileiro, compreendendo essa possibilidade, vamos chamar aqui, de aproximação para influenciar ou seduzir esses agentes públicos, o que que ele fez? Ele elaborou uma espécie de estratégia suprapartidária e interinstitucional. É essa que é a questão. Ou seja, eu tenho contato com Alexandre de Moraes, eu tenho contato com o Dias Toffoli, eu de alguma maneira já fiz algum tipo de ponte para conversar com o Mendonça, e sei lá quantos outros ministros, talvez ele já deva ter sentado, trocado mensagem, mandado interlocutores ou algo nesse sentido, dialoga diretamente com dirigentes partidários, dialoga diretamente, né, com deputados, com parlamentares, com pessoas em posições importantes. Ou seja, ele criou uma rede de autoproteção, acima de tudo, e também, de alguma maneira, de facilitação de recursos. É isso que se trata. Quando a coisa apertou, aí é uma coisa que, aí é um ponto que a gente tem que pensar também, né, Petra, os queridos ouvintes. Quando a coisa apertou, que ele já estava ali na iminência da prisão, toda aquela confusão, a quem ele recorreria que teria um poder na caneta, pesado para poder tentar, de alguma maneira, mexer os seus pauzinhos, né? Certamente ele não ativaria, nesse caso, um senador, um deputado, algo nesse sentido. Ele olhou na sua listinha de contatos e falou: eu vou correr para o Supremo, né? Eu vou correr para o Supremo. O problema todo está justamente nisso, né? Em como essa conversa se deu, né? Os ministros não poderiam, em tese, sequer ter esse tipo de relacionamento com sujeitos como esse, com capacidade de desequilíbrio absoluto do sistema, né, Petra? Tem que manter uma relação de muita distância, de uma separação muito clara. Para mim, o que falta ali é o quê? É aquilo que a regra não está escrito. É uma atitude antirrepublicana por definição. Você sabendo que o sujeito está no olho do furacão, você responde uma mensagem, né? Com perdão da palavra, tá de sacanagem, né? Tá de sacanagem. É óbvio que a pessoa quer se beneficiar de alguma forma de você. Então, isso para mim é o ponto que coloca o Alexandre de Moraes com um alvo nas costas e que vai ter que dar muita explicação, e que aí, mesmo dando muita explicação, a sociedade, a essa altura do campeonato, vai querer alguma medida mais incisiva por parte do Supremo. Porque ficou nítido o seguinte: quem vigia os vigilantes, Petra?
0: Esse é o ponto importante que vem à tona agora, né, Bruno, de maneira ainda mais contundente, porque você tem uma confiança numa instituição que derrete, né, a partir
1: Derrete.
0: desses fatos. Eu queria te perguntar algumas coisas, assim, tem um dado especificamente sensível, né, quando o Vorcaro, isso me chama muita atenção, acho que isso deixa o cidadão muito perplexo, né? Quando o Vorcaro pergunta se deveria deixar o país pouco antes de ser preso. Juridicamente, politicamente, que peso uma conversa dessa pode ter, hein, Bruno?
1: Ó, vou tentar ser didático, viu, Petra? Vamos lá. Juridicamente, é claro que poderia ter outras implicações, inclusive, né? E aí os especialistas do direito poderiam falar até com mais propriedade. Mas eu penso assim: para mim é aquele indício clássico do vazamento de uma operação sigilosa e tentativa daquilo que a gente chama de crime de obstrução de justiça, né? Então, para mim é isso: uma tentativa de obstrução da justiça, né? A apuração vai focar em identificar se houve resposta ao vazamento prévio por parte dos agentes públicos. Então, juridicamente é isso: ó, ele estava tentando seduzir o sujeito para ver se conseguiria obstruir a justiça e ter algum tipo de vantagem no curso ali da ação. Agora, politicamente, aí a coisa é muito mais complexa, porque politicamente a gente já tem elementos, como você estava citando, de um derretimento, de uma crise institucional, de uma visão negativa por parte da sociedade, que aí não só contribui para aumentar aquilo que no Brasil já chama muito a nossa atenção, que é a desconfiança do cidadão para com as instituições de modo geral, mas contribui, ô Petra, para corroer mesmo de vez, né? É quase que uma destruição da percepção mínima de equidade da justiça, né? O público olha para isso e vai tendo cada vez mais a impressão de que os investigados que têm, né, condições econômicas, que desfrutam ali de uma linha direta, vamos dizer assim, com o topo do judiciário, que têm contatos privilegiados de alguma maneira dentro da estrutura estatal e da estrutura, né, do Estado brasileiro, conseguem se safar. E aí reitera algo que é da percepção comum, que sempre teve presente na política brasileira também, viu, Pedro? Que não tem muita novidade. Era uma máxima, inclusive, né, só a título de curiosidade, pro ouvinte, que vinha desde a época do Império, desde o início da República,
0: Exato.
1: que era mais ou menos a seguinte: aos amigos, tudo; aos inimigos, a lei, né? Ou seja, então aos amigos você garante tudo que você puder, você move céus e terra. Agora, e aqueles que são seus inimigos, e aqueles que, né, não estão no seu horizonte? Aí você aplica a letra fria da lei com o maior rigor possível. Então, isso é ruim porque mostra um judiciário tendencioso, né, na atuação monocrática, tem que se destacar na atuação monocrática dos juízes, e mostra um Supremo que agora está numa verdadeira sinuca de bico. Em que sentido? Porque não tem sequer os instrumentos internos ali garantidos e nem o equilíbrio de poder necessário para poder agora prosseguir uma investigação mais a fundo sobre esses fatos, para entender o que que vai acabar acontecendo. Aí o que acontece? A sociedade, politicamente, só para concluir o raciocínio, joga isso para outra arena. Qual que seria a outra arena? É a arena principalmente do poder legislativo. É onde a gente viu todas as pressões ao longo da semana agora, para ver se o Alcolumbre pautaria ou não pautaria os vários processos e solicitações de impeachment que tem à sua mesa. Como isso pode, inclusive, gerar um impacto, né, Petra, pensando nessas eleições desse ano, é que muitas das campanhas, e é esse que é o ponto que tem me preocupado mais, muitas das campanhas, sobretudo para o Senado, têm se dado em virtude ou em função de projetos, vamos dizer assim, de apresentação, de atuação pública dos futuros senadores, muitos com uma única pauta, né? Vamos derrubar ministro do Supremo Tribunal Federal. Isso não pode também ser a única razão de existência do cargo. Então, só mostra para a gente que o Supremo não conseguiu avançar na construção de um código de ética interno, e o
0: Exato.
1: Supremo não conseguiu criar os meios necessários a fim de evitar que esse tipo de coisa aconteça, e mais, que possa ser agora devidamente punido. Vão ter que ser cenas do próximo capítulo. A pressão vai ser altíssima, e todos os políticos nessa semana, porque não tem vácuo também na política, todos os políticos nessa semana já dispararam pelas redes, né? Lula,
0: Exato.
1: Flávio, enfim, todos os que estão em posição de destaque: vamos reformar o judiciário, o sistema político apodreceu, vamos tentar dar uma resposta. Por quê? Porque todos estão muito temerosos de que isso gere ainda mais um processo de crise numa eleição que já é assodada, já é complexa, já é delicada, né, Petra? Então tem muita coisa em jogo nesse momento, e isso tudo traz ainda mais pólvora e gasolina do que necessariamente uma clareza de como serão punidos, do que vai acontecer com esses personagens.
0: Nossos ouvintes estão desesperados, só posso te falar disso. Tem uma ouvinte querida aqui, a Miriam, ela fala assim: eu sou sexagenária, me sinto num futuro distópico, ela fala. Não só em relação a isso, né, Miriam, mas tanta coisa que inclusive a gente vai repercutir aqui no Revista CBN, nesse final de semana. Eu tenho muitas perguntas para te fazer. Pouco tempo para isso, né, Bruno? Então eu quero te deixar talvez a última pergunta aqui. Politicamente, quem ganha e quem perde com essa crise, com essa ferida aberta, há poucas semanas da eleição, né, Bruno? Fortalece o discurso anti-STF, pode atingir também políticos de outros diferentes campos que aparecem nas relações de Vorkaro. Como eu digo sempre com o Marco, né, aos domingos, sussurro das redes, sussurro do que vem aí na política em Brasília, Bruno.
1: Ó, eu vou ser bem honesto, viu, Petra? É claro, vou ter que esperar alguns eventos do que vai acontecer, porque agora também nós estamos num campo onde há uma disputa por controle de narrativas também, né? Pode ver que tão logo aconteceu todos os fatos que colocaram emparedar o Alexandre de Moraes, automaticamente já começaram uma série de informações, reportagens, enfim, especulações envolvendo também. Ah, Mendonça não é tão bonzinho assim. E a discussão não é sobre se tem gente boazinha ou ruinzinha, né? Os mocinhos ou bandidinho. Não é sobre isso, definitivamente. A discussão é sobre como eticamente esses sujeitos têm agido dentro da instituição que se tornou hoje a rainha, enfim, do xadrez, se tornou ali o personagem central dentro da política brasileira, né? Cai naquilo que eu tava falando, quem vigia os vigilantes. Então eu penso assim, ô Petra. O impacto, ele é, na verdade, transversal, na minha visão, tá? Porque, como essa teia do Vocário era suprapartidária, as revelações vão atingir uma ala, que era uma ala mais simpática ao próprio, à própria atuação do Alexandre de Moraes dentro do Supremo, e que dava ali também parte da sua sustentação, mas, ao mesmo tempo, atinge também políticos da oposição, né? Como, por exemplo, que a gente acompanhou ontem, os áudios envolvendo, né, o deputado Nicolas Ferreira, que aí depois teve a sua reação respondendo, né, dizendo que não era bem assim, mas aí fica todo esse clima de especulação. Então, o que eu penso é que é o seguinte: isso politicamente vai trazer confusão, num primeiro momento, especificamente para onde? Vai pressionar os candidatos a presidente a tentarem se manter distante dessa coisa e, ao mesmo tempo, aumentar e intensificarem a pauta por algum tipo de ação contra o Supremo, embora vai ter duas leituras diferentes. O Lula deve insistir, por exemplo, na questão da reforma, de pensar mandatos e tempos para esses ministros, em apresentar algum tipo de proposição, se for eleito presidente, para dialogar com o Congresso. Já o Flávio e a oposição devem vir com mais virulência ainda mais considerando que depois de amanhã é o 7 de setembro, e quando o
0: Exato.
1: pai dele estava à frente da presidência da República, não teve um 7 de setembro que muitas das críticas foram feitas, e atenção, por vezes muitas das críticas faziam sentido em relação a abusos, né, e esticadas de corda por parte do Supremo. O problema qual é que era? A maneira como se fazia, a violência que se instrumentalizava para fazer e o desejo de destruição da outra instituição, que aí não é razoável também. Então, acho que o que vai acontecer? Vai ter essa disputa de narrativas nessas campanhas presidenciais, mas para mim, num primeiro momento, o impacto central vai se dar nas campanhas para o Senado, né? Porque aqueles que são a favor dessa pauta de impeachment, de passar o Supremo a limpo, algo nesse sentido, vão tentar ganhar maior protagonismo e surfar aí nesse exato momento. Vamos ver, porque quando a crise é muito grande, Petra, das duas uma, ou todos os atores tentam levar a gente a olhar para tantos lugares ao mesmo tempo, a fim de não ver o núcleo do problema de forma mais clara, mais nítida, mais cristalina, né? Ou alguns vão começar a cair. E a questão é, se alguns começam a cair, se alguns começam a ficar mais emparedados, mais acuados, vai ter mais reação. Aí é que nem um novelo de lã. A gente sabe o começo, mas não faz a menor ideia de onde vai terminar. E só um último detalhe. Há muitos meses atrás, né? Muitos meses atrás, conversando aqui nesse espaço, quando a gente conversava sobre a questão do Banco Master, a gente já chamava a atenção sobre isso. É um problema das relações privadas, particulares, de sujeitos de muita grana, de muita influência, para com agentes públicos que detêm ali o controle do cargo e acham que pode fazer o que quiser ao seu bel prazer, contando inclusive com uma lógica de impunidade.
0: Ufa, é muita coisa. E a gente segue analisando aqui. Começamos com a ajuda na capa do Revista CBN de Bruno Silva, comentarista da CBN Ribeirão, Campinas, nos ajuda aqui no Revista a entender o Brasil. E confesso que tá difícil entender o
1: Tá
0: Brasil.
1: difícil.
0: Bruno, um beijo para você, muito obrigada e até sábado que vem. Tchau.
1: Querida, eu que agradeço. Um beijo grande para você, a todos os ouvintes. Sábado que vem a gente está de volta, porque certamente essa semana vai ter bastante emoção, né? Um abração.
0: Intervalo. Na sequência, repórter CBN.
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4: Entre 9 e 5 da manhã e meio-dia e 50, os trens da linha 11 Coral circularam com velocidade reduzida e maior tempo de parada no trecho entre as estações Guaianazes e Estudantes devido a um ato de vandalismo, corte de cabos na região de Calmon-Viana. A ocorrência será registrada no Distrito Policial de Ferraz de Vasconcelos. Segundo a CPTM, operação normal agora na linha 11 Coral, operação normal também nas demais linhas do metrô, da CPTM, da Via Mobilidade e da TIC Trens.
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0: sábado, 5 de setembro de 2026. O candidato do Avante à presidência da República, Augusto Cury, deixou negócios na Flórida, nos Estados Unidos e no Brasil, fora da declaração de bens apresentada à Justiça Eleitoral. O nome do escritor e psiquiatra consta em pelo menos 3 empresas instaladas no estado americano e 2 companhias no Brasil. Por meio da equipe, Cury disse que construiu o patrimônio de forma lícita e que eventuais inconsistências na declaração vão ser corrigidas. Cury subiu nas pesquisas eleitorais divulgadas nesta semana e apareceu em 3º lugar. A União Europeia rebateu o anúncio de medidas de reciprocidade por parte do Brasil após o bloqueio à carne produzida no país. A suspensão foi aplicada por falta de comprovação contra o uso de antimicrobianos. A Comissão Europeia alega que as regras de controle sanitário são conhecidas e proporcionais e que os países exportadores tiveram tempo suficiente para ajustar as cadeias produtivas. A Comissão Técnica da Seleção Brasileira Masculina de Futebol faz as últimas observações às vésperas da convocação para os primeiros amistosos depois da Copa do Mundo. Amanhã, o técnico Carlo Ancelotti vai acompanhar pessoalmente o jogo entre o Botafogo e o Palmeiras no estádio Nilton Santos, no Rio, pelo Campeonato Brasileiro. O treinador italiano estará acompanhado do coordenador-geral de seleções, Rodrigo Caetano, e do coordenador técnico da seleção principal masculina, Juan Santos. Na próxima quarta-feira, Ancelotti vai anunciar a lista de convocados para os jogos contra a Austrália e a Índia, em 25 e 29 de setembro e no dia 3 de outubro. No horário de Brasília, 1 hora e 5 minutos.
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0: Rossandro Klinger, boa tarde.
1: Boa tarde, minha amiga. Já tá com o livro aí na mão?
0: Você já tem ele ou eu recebi antes de você?
1: Não, recebi primeiro, eu acho.
0: Ah, recebi essa semana.
1: Mas você não teve, por exemplo, um apresentador de livro como eu tive, a Petra Chaves. É outro nível, entendeu? Quando a
0: Adoro.
1: pessoa tem uma Petra apresentando o livro vai para outro nível.
0: Olha só, essa é a curadoria que o Revista CVN faz. Rossandro Klinger está lançando esse livraço que eu tive a oportunidade de ler em primeira mão, antes que você me destrua, sobre se libertar de relacionamentos tóxicos que acontecem das mais variadas formas, né, Rossandro? E foi muito bonita a maneira como você escutou pessoas, homens, mulheres, das mais diferentes culturas, trajetórias, histórias de vida, e por meio da tua escuta, trazendo a problemática dos relacionamentos tóxicos, a dificuldade da gente enxergar, ver, sair. Não é óbvio sair de um relacionamento tóxico. E embora o tema seja tão denso, que bonita costura, Rossandro, que você fez para falar sobre isso. Um livro que está sendo lançado essa semana na Bienal do Livro em São Paulo, Rô. Que coisa! Parabéns, viu?
1: Obrigado, Petra. Eu vi isso e você me deixa muito feliz, porque eu sei como você é uma leitora séria, que tem profundidade, que lê pra caramba. Você lê, você é a CDF, essa é a minha amiga CDF clássica. Ela lê um livro num dia, gente. Isso aí é. Quando eu crescer, eu quero ser assim, né? Então, posso dizer isso assim, eu fico feliz, porque o objetivo foi. Não é criar um livro de autoajuda, é um livro sobre histórias de vidas e no meio dessas histórias. Falar dessas relações sem julgar, sem também transformar numa visão maniqueísta, de um lado é do mal, outro lado é a sua
0: Exato.
1: vítima, de perceber as dinâmicas inconscientes que estão por trás de todas essas relações, em que a gente busca muito mais acolher, ver as pessoas, que elas possam se enxergar ou enxergar alguém que está nesse lugar e possam se curar. O objetivo de tudo que eu faço, você sabe, é que seja curativo, né? Que a gente possa estar num processo em que a gente. Deixa as pessoas olharem para isso não como acusação para quem está nessa relação ou para quem vê alguém nesse lugar, mas como diagnóstico que nos ajuda a ter um mapa de como sair desse lugar. Acho que é muito mais nesse movimento, porque às vezes, quando o indivíduo percebe que está numa relação tóxica, ele muitas vezes passa da raiva da pessoa que tentou destruir para a raiva de si mesmo por ter deixado. E ninguém acorda de manhã e diz assim: eu vou deixar alguém me destruir. São muitas coisas que vão acontecendo, são muitos elementos, são muitas camadas de sutilezas que os personagens do livro vão mostrando nas narrativas das histórias que a gente foi costurando isso para não ficar uma coisa, tipo um livro metodológico sobre relações tóxicas, mas é sobre a vida como ela é.
0: E o que eu
1: E a gente vai estar
0: gosto,
1: junto, né?
0: você disse isso, o
1: Sim.
0: que eu gosto é a maneira como você na vida, porque você na vida é assim e você traz
1: Na
0: isso para o
1: vida é assim.
0: livro, é a questão de não. Você não é maniqueísta, você não está julgando quem está certo e está errado, você está apresentando histórias de vida e por meio desse letramento sobre relacionamentos é possível visualizar. E eu acho que a partir disso as pessoas vão olhar para dentro e encontrar suas próprias ferramentas, ver a humanidade no outro, não tratar o outro simplesmente como vilão. A gente precisa humanizar. E hoje está tudo tão polarizado, né?
1: Muito.
0: Inclusive homens contra mulheres, mulheres contra homens. A gente está chegando num
1: Sim.
0: lugar insustentável da
1: É.
0: humanidade. E eu acho que é lindo o ódio que você faz ao humano, às nossas fragilidades, porque também é frágil quem não consegue sair, é frágil, de certa maneira, quem violenta também, porque tem uma série de violências que foram cometidas. A gente está ali na esfera do humano. E você traz isso de uma maneira
1: Humano.
0: muito linda. E a gente vai trazer isso, Rossandro, talvez de uma maneira mais profunda, nessa conversa que a gente vai ter segunda-feira na Bienal.
1: Sim, segunda-feira, 10h30, com a mediação dessa pessoa incrível que você sabe, né? Sou seu amigo, sou seu fã. Tenho um carinho muito grande por nossa amizade. É uma honra para mim ter uma pessoa como você no meu soul work. Isso não é network, é o soul work, como eu costumo dizer. A gente poder estar junto discutindo esse tema. E uma coisa que eu achei importante também, Petra, é que eu seja um homem falando desse tema.
0: Eu também.
1: Porque, sim, tem uma história aí que é de uma relação abusiva que parte de uma mulher para um homem, elas acontecem. A relação abusiva não tem gênero, mas o feminicídio tem gênero.
0: Exato.
1: E eu não posso fazer vistas grossas ao necrotério. ele deixa bem claro que a mal vítima é a mulher, né? Mas a gente também não quer fazer essa coisa infantil de demonizar o masculino, não.
0: Isso.
1: Muitos homens, eu tinha pacientes, Petra, que chegavam e diziam assim para mim: Rossandro, eu perdi mulheres incríveis por causa da minha estupidez. Então, eu quero que muitos homens, eles enxerguem essa estupidez antes de perder essas mulheres incríveis.
0: É.
1: Eu quero que alguém, quando encontrar uma mulher, alguém que encontrou uma mulher de óculos escuros, um dia nublado, a vizinha não ignore isso. É, nós precisamos nos acolher, porque nós somos companheiros de infortúnios da vida.
0: Total.
1: E a gente não deve olhar para acusações nem para deixar as pessoas à deriva e abandonadas.
0: E
1: Nós
0: sabe
1: devemos
0: que
1: insistir.
0: esse livro serve para todo mundo, porque também muitos de nós temos filhos e filhas. Né? E a
1: Sim,
0: gente, você
1: exatamente.
0: pode viver um relacionamento muito bacana, mas a gente quer entender desse letramento.
1: Como evitar?
0: Como evitar? Eu fiquei tão atenta
1: É.
0: também a cada detalhe das histórias que você traz, não só por mim, mas porque às vezes é uma palavra que você pode ajudar um amigo, uma amiga, um filho, uma filha, um parente que está passando por isso e não precisa de julgamento, apontamento do que tem ou não que fazer. Tá
1: Exato.
0: antes, né, Rossandro, esse acolhimento que talvez seja a grande força para a transformação.
1: Exatamente, porque no momento em que eu olho para o outro e digo, eu sei que você está aí, está difícil, você não consegue se enxergar. Então, primeiro é o diagnóstico, eu tenho que ajudar. Imagina que você tem uma amiga ou um amigo seu que está numa relação aí, ou um parente seu, um filho seu. Primeiro vem uma raiva, porque você às vezes avisou muito, mas a pessoa estava apaixonada, a pessoa entra porque estava apaixonada. E tem coisas que estão funcionando na relação, às vezes a cama é incrível, enfim, mas o resto não está funcionando muito legal. Então, no fundo, no fundo, você vive esse movimento de fazer esse processo acontecer. E aí, o que que você tem que fazer? Diagnostica, manda assim, diga junto da pessoa. Depois deixa claro que você esperará no tempo dela, que você vai entender o tempo dela, que você está disponível esperando, porque você não pode determinar quando a pessoa vai sair. Vai ser quando ela entender no tempo dela, com a força que ela precisa construir para poder sair daquilo.
0: É isso. Vamos deixar o convite, Rô, para a Bienal, para essa segunda-feira.
1: Bienal,
0: Mas
1: exato,
0: não é
1: estarei
0: só.
1: domingo,
0: Então, me conta
1: tem
0: toda a
1: domingo
0: tua
1: a mesa,
0: agenda.
1: tem uma mesa domingo à tarde, 4 horas, com a apresentadora do Bom Dia Brasil, também lançou um livro sobre essa temática que é muito forte, vai ser
0: É
1: muito
0: muito
1: bonito,
0: bem.
1: e a nossa mesa na segunda-feira, a gente vai estar junto aí na segunda-feira, nossa mesa,
0: No Espaço
1: e a gente vai
0: Bem-Estar da
1: poder,
0: Bienal.
1: Espaço Bem-Estar da Bienal, a gente vai poder estar junto para fazer esse encontro com as pessoas, né, e autografar também. Eu autografo depois das 2 mesas, eu saio para autografar os livros.
0: 10h30 da manhã, portanto, estaremos na segunda-feira no Espaço Bem-Estar da Bienal. Meu querido amigo, quero muito mesmo te parabenizar por esse lançamento, além dos trabalhos que você faz com as palestras, não só pelo Brasil inteiro, mas hoje pelo mundo também, o Rossandro que palestra pelo mundo, para pessoas que querem esse letramento da sua saúde emocional mesmo, né? E eu termino essa conversa, Rô, falando o seguinte, eu quero achar aqui, deixa eu ver se, eu perdi a mensagem do nosso ouvinte? Não, ele falou o seguinte aqui, Pétria, o nosso querido Flávio Gicovati ficaria orgulhoso dessas conversas que o Rossandro Klingen promove no Revista CBN, ele que inaugurou, né, de uma maneira muito brilhante esse espaço aqui de reflexão, né, na CBN, e Rossandro trazendo essa qualidade das reflexões para o Revista, para a CBN. Meu querido, um beijo imenso.
1: Eu me sinto honrado por me considerar um provável herdeiro desse espaço de um homem tão incrível como ele era.
0: Foi a mensagem do nosso ouvinte, a voz do povo, não é a voz de Deus, Rossandro. Tá aí, meu
1: É.
0: amigo. Até segunda,
1: Até
0: abraço
1: segunda.
0: aqui e
1: Ó,
0: abraço
1: tô
0: dos
1: aqui
0: nossos
1: no
0: ouvintes
1: aeroporto
0: também.
1: para ir para aí, ó. Tá vendo, ó?
0: Tá em Campina? Onde você tá?
1: Aqui eu tô em Fortaleza. Vim fazer uma palestra agora de manhã aqui, mas já tô indo para Congonhas agora.
0: Boa viagem, venha com Deus. Te encontro segunda-feira. Domingo ele também vai estar na Bienal. Confere lá a agenda do Rossandro no Instagram dele. Beijo, querido, boa viagem. Até
1: Beijo.
0: segunda.
1: Tchau.
0: 1h15 agora.

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7: Na cidade de São Paulo, o Marginal Tietê segue com uma das piores vias agora. Problemas no sentido rodovia Ayrton Senna, principalmente da ponte Júlio de Mesquita Neto até a rodovia Presidente Dutra, e no sentido do Cebolão, caminho difícil desde a saída do Parque Novo Mundo ali depois da ponte Aricanduva até o Sambódromo do Anhembi. Lembrando que no distrito Anhembi, no pavilhão de exposições ali do lado do Sambódromo, tem a Bienal do Livro acontecendo, por isso muita movimentação na Marginal para quem está tentando se aproximar ali da região do distrito Anhembi. E também em vias próximas pela Zona Norte. Falando um pouco sobre rodovias agora, quem sai de São Paulo e vai no sentido do interior encontra pontos de lentidão pela rodovia Presidente Dutra na aproximação com Arujá, com São José dos Campos e com Taubaté. Pela rodovia Ayrton Senna, o caminho mais intenso também em São José dos Campos. Pelo sistema Anhanguera Bandeirantes, problemas, pontos de parada, principalmente na região de Jundiaí. Pela rodovia Castelo Branco, caminho está lento, do quilômetro 26 da passagem por Barueri até a aproximação com 50 em Araçá. Sariguama.
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8: Israel é um dos países mais presentes no noticiário internacional e, ao mesmo tempo, talvez um dos mais mal compreendidos. E é para falar a respeito desse assunto agora que a gente fala de um livro que está sendo lançado no Brasil. O Enigma de Israel, do jornalista Henrique Zimmermann, que tenta justamente escapar de simplificações e contar a história de um país marcado por identidade, guerra, sobrevivência, contradições, muitas contradições e disputas internas. O Henrique, que já apareceu muitas vezes aqui no Revista CBN, para nos ajudar a entender esse conflito complexo no Oriente Médio, ele vive em Israel desde a adolescência, vai me corrigir se eu estiver errada, e acompanha o Oriente Médio há décadas, conversou com algumas das principais lideranças políticas da região e tenta trazer para a gente visão ponderada, baseada em informação, dados, entrevistas e um histórico preciso. E é justamente ele que está aqui comigo agora, nascido em Portugal, está lá em Israel, como eu disse, já entrevistou inclusive algumas dos líderes do Hamas na década de 90, acompanhou muito bastidor da diplomacia regional, inclusive tem falas de Papa Francisco a respeito do trabalho dele, da importância do trabalho dele jornalístico em prol da paz, e é ele que está aqui comigo agora para falar do livro O Enigma de Israel, Henrique Zimmermann. Boa tarde, Henrique.
9: Boa tarde, Petri, é um prazer enorme estar contigo.
8: Prazer imenso. O Henrique, que inclusive essa semana teve num lançamento do livro dele no IB, ali na Unibis Cultural em São Paulo. E eu queria começar te perguntando, Henrique, por que o enigma de Israel? O que, que a gente ainda não entende sobre Israel, embora a gente fale tanto sobre esse país?
9: Olha, Petria, eu toda a vida, na verdade, como correspondente no Oriente Médio durante 3 décadas, tenho a sensação de que a informação é sempre como se fosse uma câmara que faz zoom, que mostra um fenómeno determinado, mas não mostra o que há à volta. Mas agora, quando aconteceu o massacre de 7 de outubro, isso agravou-se muitíssimo. Eu tenho a impressão de que os mídias internacionais, em parte, não todos, simplesmente ignoraram certas coisas e agrandaram outras. E neste livro, eu comecei a escrever sem saber que era um livro, Pétria. Eu pensava que era um artigo e olha, saiu um livro. Porque realmente tentei iluminar todos os cantos escuros. Tentei explicar o que normalmente não chega aos mídias internacionais. Nos mídias internacionais fala-se mais das questões imediatas que aconteceram hoje, amanhã, morreram tantas pessoas, vai haver tal evento. Mas não se conta o contexto. E este livro vem dizer que as verdades não são absolutas. Vem dizer que às vezes repetir uma mentira muitas vezes não a transforma numa verdade. E que é preciso que o jornalismo continue sendo baseado em dados, em factos. É esse o nosso trabalho em primeiro lugar e não em ativismo. E depois temos que, obviamente, temos o direito de opinar e de dizer o que nós achamos disso, mas apresentemos ao nosso público os factos. Não pode ser, não podemos cair no jornalismo McDonald's.
8: É verdade. E aí eu quero te perguntar sobre isso. Eu sempre falo sobre isso também, a dificuldade, inclusive não só o jornalista, mas a pessoa que nunca esteve no Oriente Médio, entender a complexidade sem estar no lugar. E hoje é tudo feito de maneira muito virtual, né? E você escreve sobre um país muito mais complexo do que aquele que normalmente aparece nas manchetes. O que, que na tua avaliação, a cobertura internacional costuma apagar sobre a sociedade israelense, Henrique?
9: A primeira coisa é que Israel é o único país do mundo na história da humanidade, não só hoje, até hoje, que nasceu sendo uma democracia. É uma coisa que não existiu nunca, até mesmo na Europa, na França, o berço da democracia, da liberdade, da fraternidade, demorou séculos em chegar a tudo isso. Israel nasceu em 48 numa democracia e apesar de tantas guerras, tantas intifadas, continua sendo a única democracia da região num raio de 5 mil quilómetros de distância. Isso é uma coisa que muitas vezes não se entende e não se fala e não se recorda suficientemente. Em segundo lugar, é preciso entender que, como dizia o fundador de Israel, Ben-Gurion, naquela zona, quem não acredita em milagres não é realista. Realmente é um lugar que nasceu do nada, nasceu em 1948 sem ter poder militar e que hoje em dia é uma potência com grandes discussões internas. Nós sabemos, Petria, que há eleições no dia 27 de outubro que são provavelmente as mais importantes da história de Israel. E há outra coisa que me dá a impressão que não se explica suficientemente e é que os israelenses levam décadas, desde os anos 70 pelo menos, tentando conseguir acordos de paz com os seus vizinhos, e houve acordos de paz que foram assinados. Quando o leitor brasileiro pega no jornal do dia, dá-lhe a impressão que Israel está em guerra com todo o mundo árabe, com todo o mundo muçulmano, isso não é verdade. Israel assinou a paz com o Egito nos anos 70, com a Jordânia nos anos 90, o país que tem uma fronteira mais longa com Israel, assinou no ano 2020 com os Emirados Árabes Unidos, que é hoje o segundo país estrategicamente mais importante para Israel depois dos Estados Unidos. Acontecem coisas que nunca chegam aos mídias. Por exemplo, que neste momento há um sistema israelense com soldados israelenses, jovens de 19, 20 anos, nos Emirados Árabes Unidos, para proteger o Dubai e o Abu Dhabi dos ataques do Irã. E há também o Bahrein e Marrocos, que é outro grande aliado estratégico de Israel, e o Sudão, e há negociações, Petri, há coisas que acontecem, que eu vejo com os meus próprios olhos, nos países do Golfo, sobretudo, que vejo que acontecem uma série de coisas que não chegam
8: não
9: aos
8: chega.
9: mídias, como, por exemplo, que neste momento há uma negociação secreta para a época pós-guerra entre Israel e vários países árabes e muçulmanos.
8: Isso é muito importante, né, Henrique? E você sabe que nesse mundo tão polarizado, virtual, que a gente tem hoje, e guiado não por fatos, mas por ideologias, fica muito difícil da gente, não digo alcançar a verdade, mas até mesmo tangenciar a verdade. E aí, nesse sentido, eu queria te perguntar, acompanhando, inclusive, a questão do Oriente Médio, acompanhando o trabalho de jornalistas como você, Israel e o governo Netanyahu são frequentemente tratados como sinônimos, o que não é verdade. E aí eu queria te perguntar, você, vivenciando essa realidade jornalística dentro de Israel, com lideranças diplomáticas em todo o mundo, o quanto isso distorce a compreensão sobre Israel mesmo?
9: Absolutamente. Eu nisso quero citar o meu... uma pessoa que eu tenho por ele muitas saudades, o Papa Francisco, com quem eu me encontrava todos os meses, durante 2 horas, nos últimos 12 anos de vida dele, em que ele foi Papa, no Vaticano, e ele dizia sempre esta frase, Petria, que eu vou recordar num livro que vou escrever e vou publicar no princípio do ano que vem, que se chama Querido Irmão. Ele dizia assim: é legítimo criticar um governo, neste caso o governo de Israel, o governo de Netanyahu, como muitos israelenses fazem,
8: como
9: eu
8: muitos
9: incluído.
8: israelenses fazem, com
9: Ou seja, é parte da democracia, poder criticar um governo X ou um governo Y. Mas não é legítimo pôr em dúvida o direito de um Estado de existir. Isso dizia o Papa Francisco e repetiu-me dezenas de vezes, até mesmo me escreveu isso num correio eletrónico à mão. Isso é antissemitismo. E ele dizia: antissemitismo é pecado. E dizer que um Estado de 193 que há nas Nações Unidas tem que explicar, 80 anos depois de ter sido criado, porque é que tem direito a estar aqui? É absurdo, é uma caricatura, mas criticar um governo, criticar Netanyahu, criticar os ministros da extrema-direita é a coisa mais legítima que há, e acredita que muitos israelenses fazem isso neste momento, nesta tremenda campanha eleitoral que se vive no país.
8: O Enigma de Israel, uma história do Estado Judaico, livro que está sendo lançado pelo Henrique Sim. Você volta quando para Israel, Henrique? Tem as festas logo
9: Eu
8: mais, hein? Vai passar as festas lá, ou quê?
9: vou passar as festas. Eu parto amanhã, mas eu estive antes em Montevideo, Buenos Aires, agora aqui, uma viagem longa, mas
8: É.
9: vou voltar muito em breve. E esta tarde estou na Bienal, onde vou apresentar o livro,
8: Hoje.
9: e tenho hoje, e tenho muito orgulho nisso. Vai ser a última coisa importante que vou fazer aqui em São Paulo.
8: A que horas, Henrique? Ele está lançando então hoje na Bienal de São
9: 17
8: Paulo, às
9: horas.
8: 17. Qual o stand, sabe de cabeça?
9: O stand da maquinária
8: Da
9: é o que eu sei.
8: maquinária. O
9: É
8: Enigma
9: então.
8: de Israel, com Henrique Zimmermann. Hoje ele vai estar, portanto, às 5 na Bienal, lançando o livro falando sobre uma história do Estado Judaico. Já invadindo o repórter CBN, mas quero te fazer essa última pergunta, Henrique. Depois de escrever esse livro, que está sendo lançado agora essa semana no Brasil, qual é a ideia sobre Israel que você mais gostaria que o leitor brasileiro abandonasse?
9: Eu acho que devem começar a diversificar fontes. Não só ouvir as fontes normais e convencionais que os alimentam, que se informem um pouco mais. A realidade é sempre mais complexa. Israel viveu um traumatismo de uma magnitude que eu acho que, desde que eu lá estou várias décadas, não tem precedentes. É um movimento tectónico que eu espero que, no fim do túnel, nos leve a uma paz desejada por todos. E há possibilidades, há muitos riscos, há muitos problemas, há muitos extremistas que, ainda como Hamas, que querem destruir Israel. Mas há muita gente no mundo árabe que entende que não há outra solução e que é preciso chegar a um acordo de paz no futuro mais próximo possível. E isso é uma coisa que eu penso que todo brasileiro tem que saber, que a maioria absoluta dos israelenses deseja para ele e para os seus filhos que não tenham que continuar a lutar como lutaram nos últimos 3 anos, na Guerra dos 1.000 dias, a mais longa da história de Israel.
8: Henrique Zimmermann, querido, muito obrigada pela conversa. Parabéns pelo livro, que seja um encontro lindo hoje na Bienal. E bom retorno para você,
9: obrigado,
8: pra Israel.
9: Obrigado, querida Petri. Falamos em breve.
8: Abraço e até uma próxima.
9: Abraço, até outra.
8: Uma hora, 30 minutos agora.
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0: sábado, 5 de setembro de 2026. Pelo menos 12 pessoas ficaram feridas no desabamento de parte da estrutura montada para Expo 7 2026 em Sete Lagoas, Minas Gerais. O incidente aconteceu por volta das 3 da manhã desse sábado. A estrutura que cedeu ficava ao lado direito do palco e dava acesso aos sanitários de um dos camarotes. As vítimas foram atendidas no local e levadas para o Hospital Municipal. A organização informou que as vistorias e as liberações exigidas pelos órgãos competentes foram realizadas regularmente. Como medida preventiva, uma nova vistoria será feita antes da continuidade da programação. As atrações devem ser retomadas às 7 da noite de hoje. O governo federal incluiu no projeto do orçamento a previsão de arrecadar 22 bilhões de reais com um leilão extraordinário do pré-sal em 2027. O recurso é considerado crucial para atingir a meta fiscal de entregar o primeiro superávit primário em anos, projetado em 18 bilhões e 600 milhões de reais. A operação envolverá a negociação de previsões futuras de petróleo da União após a rodada desse ano ter sido suspensa por causa de questionamentos do Tribunal de Contas da União. O secretário americano de Estado, Marco Rubio, vai visitar a América do Sul na semana que vem para fortalecer parcerias estratégicas da Casa Branca na região. Entre a terça e a quinta-feira, ele fará viagens à Colômbia, ao Equador e ao Peru. Pelo menos uma pessoa morreu e 11 desapareceram em razão de um deslizamento de terra na China. Chuvas torrenciais causadas pela passagem de um tufão provocaram o incidente. A lama danificou pelo menos 12 casas. No horário de Brasília, 1 hora 33 minutos.
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9: 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Na hora

0: Começo de tarde de sábado e também em vários municípios do estado. Atenção, caso dirija com pistas molhadas, redobre a atenção e diminua a velocidade. Falando um pouco do trânsito agora, nas principais vias do centro expandido, corredor norte-sul segue lento para quem vai em direção a Santana, desde antes da ligação leste-oeste até a chegada à Praça Campo de Bagatelle. Lembrando, muita movimentação ali na região do distrito Anhembi, por causa da Bienal do Livro, que acontece desde as 10 horas desta manhã. Quem utiliza agora o corredor norte-sul no sentido Interlagos não vai encontrando muitas dificuldades, caminha apenas intenso na região do Parque Ibirapuera. Radial Leste com muita movimentação também no sentido do centro, principalmente do Viaduto Bresser até a ligação e no sentido Itaquera, da saída da ligação até um pouco depois da Rua dos Trilhos.
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2: 1h36, essa é a edição deste sábado. Para você que acompanha no YouTube da Rádio CBN, Luiz Figliatti, nosso produtor de hoje. Ma que amore, Luiz. Tá noite. Anoiteceu em São Paulo. Tá assim, amanhece, anoitece, no tempo de meia hora, tá um tempo esquisitíssimo em São Paulo, chuva. E eu espero que você esteja acompanhando a nossa edição desse sábado do Revista CBN, porque tá, como sempre, feita uma curadoria com muita minúcia, muita dedicação, muito esmero para que você tenha aqui não só os fatos da semana, que são difíceis da gente digerir, mas também um pouquinho de esperança, de profundidade, para que a gente leve um pouco de reflexão humana para você aí em casa, no carro, onde quer que você esteja ouvindo Revista CBN. Participa comigo, manda sua mensagem para cá. O e-mail é o petria@cbn.com.br. Você também acompanha nas minhas redes sociais no @petriachaves e pode participar, porque deixei lá minha foto de hoje como registro para você poder deixar sua mensagem. E você sempre pode participar com a gente também pelo WhatsApp da Rádio CBN, 11 999 11 9981. Sem demora, porque estou sendo cobrada pelos meus ouvintes disso, vamos para a nossa próxima entrevista aqui no Revista CBN, 1h39.
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2: O Brasil está cada vez mais evangélico e a religião ocupa cada vez mais espaço na vida pública. Mas isso significa que estamos mais próximos de Deus? Aliás, qual é a ideia de Deus que você acredita? Aliás, você acredita? Ou apenas ficamos mais seguros quando construímos ideias sobre Ele, sobre esse Deus? Ao contrário do que clamavam pensadores em meados do século 1900 ali, a religião não diminuiu a sua presença, a sua importância na vida das pessoas. Muitos intelectuais apostavam que a religião acabaria ali a partir do iluminismo. Bom, hoje a gente vai falar sobre Deus aqui no Revista CBN, da distância entre Deus e tudo o que se diz e que se faz em seu nome, um dos temas, um dos assuntos do livro Uma Ideia Elegante de Deus. Livro escrito por Ed Renekiewicz, que é teólogo, mestre em ciências da religião, pastor batista há mais de 40 anos, escreve como um pastor de fronteira, próximo de quem está deixando de crer e também de quem tem dificuldade de começar a crer. E ele lança uma pergunta que atravessa a fé, a política e a nossa vida em comum. Que mundo nasce da ideia que fazemos de Deus? É com ele que eu converso agora, Ed Renekiewicz, que está lançando Uma Ideia Elegante de Deus, livro pela editora Zahar, que a gente tem a alegria, inclusive, de ter uma Bienal do Livro para poder ouvir um pouco das suas ideias. Ele me dá alegria de estar aqui no Revista CBN de hoje para a gente conversar um pouquinho sobre essa ideia elegante de Deus e a visão que ele tem também do mundo, do Brasil. Ed Renekiewicz, boa tarde.
3: Boa tarde, sempre uma alegria conversar com você. E boa tarde também para todo mundo que nos acompanha aqui na CBN, na Revista CBN.
2: Prazer. Já tivemos muitas conversas, mas sim, essa presencial hoje aqui no estúdio por conta do lançamento do livro. Antes de entrar em questões do livro, que eu pincelei aqui para a gente trazer para o nosso ouvinte, eu queria te perguntar um pouco da ideia. Como é que surgiu a ideia do livro, que você conta também um pouquinho, né?
3: Então, eu fui provocado, né? justamente por isso que o Brasil

0: Brasil cada vez mais evangélico. Alguém disse assim para mim: pastor, você sabe que o Brasil tem um problema e a igreja evangélica faz parte do problema. Aí eu falei: ah, eu concordei, mas eu falei: não, não pode ser assim. O Brasil tem um problema só, é pouco, né? Mas a igreja evangélica não pode fazer parte do problema. Ela pode fazer parte de caminhos alternativos. E eu comecei a pensar sobre isso. E provocado pela Zahar, coloquei tudo no papel do que eu acho que uma experiência religiosa pode contribuir para o nosso país, para a democracia, para a sociedade. Já que a religião saiu dos templos e está em debate na arena pública, né? Então isso foi um desafio muito grande, que estou muito feliz de poder abrir esse debate, abrir essa conversa sobre uma ideia elegante de Deus. E o título foi provocado pelo Pondé. Numa conversa comigo, ele pediu para que eu fosse substituí-lo numa palestra que ele ia fazer. Eu falei: falar sobre o quê? Ele falou: ah, fala sobre uma ideia elegante de Deus, você sabe falar sobre isso. Eu falei: ah, tá bom. E isso já deve ter bem uns 15 anos, Petra, ou mais até. E eu fiquei com essa ideia elegante de Deus e,
1: muito
0: e foi
1: bom
0: aí
1: nome.
0: Que chegamos. É.
1: Eu adorei esse nome. É. E por que uma ideia de Deus e não uma verdade sobre Deus?
0: Ah, muita pretensão, né? Falar sobre a verdade de Deus.
1: Mas muitos têm essa pretensão, não tem não? Muitas pessoas ligadas
0: sim.
1: à religião.
0: Eu acho que sim, eu acho que faz parte da índole da religião ter essa pretensão do monopólio do divino, né? Mas eu gosto muito da tradição mística da fé cristã, que fala que Deus está fora dessa discussão, né? Deus, ele não é objeto de análise, ele não é uma das coisas que a gente analisa. Deus está fora. Por exemplo, aquela... O nome dela? Marguerite Porret. Você conhece? Século XIV. Ela disse: Deus é algo sobre o que a razão não sabe falar.
1: Não cabe na razão.
0: Não cabe na razão. Santo Agostinho dizia: se você entendeu, não é Deus. Porque para caber na nossa razão, ele tem que se apequenar demais, né? Então nós apequenamos Deus para que ele caiba na nossa razão, para que a gente tenha controle sobre ele. Porque aquilo que eu compreendo, aquilo que eu entendo, aquilo que eu descrevo, eu utilizo. Então, Deus está fora. Por isso eu me propus a discutir as nossas ideias a respeito de Deus e não Deus. Tipo assim, não tive roupa para trazer Deus para a conversa. Né? Vamos conversar aqui embaixo e vamos guardar essa alteridade divina. Ou como disse Karl Barth, né? Um dos maiores teólogos do século XX. Deus é o totalmente outro. É o totalmente outro. Não há nada que possa se assemelhar a Deus.
1: E até por isso, né, talvez esse é o ponto crucial, até do livro mesmo. Se você apequena Deus nessa razão, ele fica sob escrutínio. E
0: sim,
1: aí é justamente esse lugar em que se perdeu a oportunidade de discutir religião, espiritualidade, inclusive Deus, uhum, com seriedade. Quando você tem o advento do intelecto ali, se a gente, uhum, pegar o iluminismo, porque aí ele, pelo intelecto, você pode inclusive descartar essa ideia. É fácil de você matematicamente descartar uma ideia de um Deus que não é provável, não é, uhum, material.
0: E o oposto também é verdadeiro. Porque se você tem um monopólio do divino ou da verdade a respeito de Deus, eu digo: olha, Petra, isso aqui é Deus e é só isso aqui que eu estou te dizendo. E quem não concordar com isso está fora de Deus.
1: Isso.
0: Essa minha fala, ela é autoritária, ela é absoluta, ela isso não permite questionamento, ela não está submetida ao escrutínio. É Deus. Deus é o absoluto que encerra a conversa. Quando eu digo: olha, eu não quero discutir Deus, eu não tenho essa pretensão de ter um monopólio do divino, eu quero discutir ideias a respeito de Deus, porque ideias a respeito de Deus podem ser discutidas. Digamos assim, Deus não pode ser discutido, mas ideias a respeito de Deus podem ser discutidas. E quando eu discuto as ideias a respeito de Deus, eu penso: olha, essa ideia me leva para esse lugar, essa outra ideia me leva para esse outro lugar. E isso a gente tem que fazer, esse debate.
1: E na tua visão, qual é a ideia de Deus tem que levar a gente para onde?
0: Bom...
1: Ou não levar a gente.
0: Não, eu acho que é o coração do livro está na sua pergunta.
1: É.
0: Porque a ideia que eu descarto de Deus, ou algumas ideias que eu descarto de Deus, que, vamos dizer, no contraponto, são ideias deselegantes a respeito de Deus, é aquela imagem de um Deus que está lá no céu, sentado no trono, e fazendo a microgestão desse universo. Uhum. E o soberano, que deve ser temido, obedecido, porque é um poder absoluto, você respeita, reverencia e não questiona. Porque ele tem poder de te amaldiçoar, te destruir, te condenar. E esse soberano associado ao poder, ele está controlando tudo aqui embaixo. Tipo, ele dá emprego para um, dá alta do hospital para outro. O outro ele não dá alta, ele recolhe. Numa ação discricionária que ele não explica bem os critérios dele. E a gente fica muito vulnerável diante desse Deus. Desse Deus que parece que ele está jogando videogame com a gente.
1: E qual é a lógica,
0: né? O que a gente tem que fazer, deixar de fazer? Isso gera neuras.
1: Exato.
0: Gera neurose, culpas. É. Enche a gente de angústia, de aflição. Então, a outra ideia de Deus, que eu falo que Jesus é a ideia mais elegante, isso, de Deus, que é um Deus esvaziado, humanizado, um Deus que se solidariza com a carência humana, com a vulnerabilidade humana, um Deus que não é poder, um Deus que não se impõe, um Deus que não é vertical, né? É um Deus, na linguagem, inclusive, do Novo Testamento, a palavra grega é kenosis, esvaziamento, né? Um Deus kenótico, um Deus encarnado, né? E um Deus crucificado, né? Um Deus que se submete à nossa rejeição sem nos destruir. Um Deus que se deixa rejeitar.
1: É muito sofisticado.
0: É. É um Deus muito mais que interpela do que um Deus que se impõe. É um Deus, como disse Santo Agostinho, de novo, né? Ele fala que Deus é interior íntimo meu. Deus é mais íntimo a mim do que eu a mim mesmo. Esse Deus não está lá. Está aqui. Então, esse Deus que está aqui, ele me responsabiliza. Ele é comigo. Ele não é por mim. Ele não é aquela força, aquele poder que eu manipulo aqui debaixo com a minha oração, com a minha barganha, com a minha religião, para que ele faça o que eu quero. E quando ele não faz, eu fico de mal, eu fico ressentido. Eu acho que ele não me ama, que ele não está pensando em mim. Quer dizer, o Deus de lá é um Deus que eu espero que ele faça. O Deus daqui é um Deus que espera que eu faça. É diferente.
1: Incrível.
0: Completamente diferente. Aliás, eu acompanhei um pouco da sua entrevista à questão de Israel. Etty Hillison, que esteve nos campos de concentração, ela diz uma coisa muito linda. Ela diz assim: aqui Deus não pode nos ajudar, mas nós podemos ajudá-lo. E ela diz, o que eu posso fazer agora é guardar dentro de mim um lugar onde Deus esteja vivo. Eu vou ajudá-lo a não morrer no mundo. Eu vou guardar em mim uma dimensão que ele possa habitar. E assim ele estará presente no mundo. Isso é, como você disse, é sofisticado, mas eu acho que exatamente isso é o evangelho, porque é isso que Jesus faz. Jesus, inclusive no Novo Testamento, é chamado de Emmanuel. Uhum. Deus conosco, que significa Emmanuel. Então, é Deus conosco, não é Deus lá, que vem aqui de vez em quando fazer alguma coisa, quando quer, para quem quer, do jeito que quer, o que quer. O Deus que está em nós, que habita em nós, é o Deus conosco. Isso faz com que o mundo que a gente está construindo seja um mundo a quatro mãos, as divinas e as nossas, humanas. Eu acho que essa é a beleza do Deus que se faz carne, que reconcilia, né, a humanidade com a divindade, o divino com o humano. Eu acho que essa é a beleza do Jesus e do que ele revela a respeito de Deus.
1: Sim. E eu não poderia concordar mais com tudo o que você fala. Mas por que, se Deus, ou essa visão de Deus, ou até de Jesus, se a gente olhar para um país como o Brasil, que é católico e evangélico hoje, né? Você tem pelas pesquisas, é um país cristão, certo? Se a gente olhar para o catolicismo e para o evangélico.
0: Sim, sim.
1: Por que que esse país, ele não se traduz num país com menos violência, desigualdade e corrupção? É uma falta de entendimento do que é Deus?
0: É paradoxal que tem tanta religião e tão pouca vida, tão pouca beleza, né? Ou sobra maldade, sobra crueldade, sobra desigualdade, sobra pobreza, miséria, injustiça. É um paradoxo.
1: É.
0: Mas eu acredito que é justamente por isso, por causa dessa imagem de Deus. Deus está lá e eu tenho sistemas que me ensinam como manipulá-lo. Como agradá-lo para que ele me abençoe e como não desagradá-lo para que ele não me amaldiçoe. Então eu digo, olha, você quer que aquele Deus que está lá venha aqui e quando ele vier, ele venha por sua causa para fazer o bem para você, para te abençoar? Então, endereço tal, dia tal, hora tal, comigo. Eu sou o representante de Deus aqui. Então, o aparato religioso se constrói não para responsabilizar o ser humano, não para humanizá-lo, não para, na minha linguagem do evangelho, não para cristificá-lo, a nossa humanidade crística. E as outras tradições têm os seus outros nomes, né? Mas uma humanidade crística. Então, a experiência religiosa não é para a minha humanização crística. É para que eu desenvolva uma instrumentalização do divino a meu favor. E isso é... A América Latina é o maior continente católico e é o maior continente de desigualdade. É, você vê violência, os governos autoritários. Aí você pega Estados Unidos da América do Norte, que é cristão também, mas é um cristianismo de corte protestante calvinista.
1: Sim.
0: Mas tem uma estrutura de absoluto capitalismo fazendo água agora. O declínio do Império Americano, sim, é um declínio do modelo capitalista e um modelo individualista, né?
1: Exato.
0: Então, uma experiência religiosa que não gera senso de coletividade, em que eu olhe para você e veja que nós dois somos um, e que se tem pão na minha mesa e não tem pão na sua, tem alguma coisa errada nesse sistema, e isso não me interpela, isso não me movimenta na direção da partilha, da solidariedade, da generosidade, essa espiritualidade é anti-evangelho. O que prevalece na história é o cristianismo.
1: Sim.
0: Cristianismo de corte imperial, de corte expansionista, proselitista, colonizador. Né? O Henrique Dussel, que é um teólogo radicado na Argentina, ele diz, olha, como é que nós podemos dizer que a América Latina foi evangelizada se foram os evangelizadores do catolicismo colonial que trouxeram a escravização e patrocinaram o tráfico negreiro, praticaram o genocídio das populações originárias, expropriaram as riquezas naturais, colonizaram de maneira violenta, catequizaram, esmagaram cultura. Que evangelização é essa? Isso não é evangelização. Isso é cristianização de corte imperialista.
1: Isso.
0: Esse é o Deus poderoso chegando no pedaço dizendo, ó, eu sou o absoluto para tudo que não concorda comigo e... Na verdade, não é nem ele, né? É o representante dele dizendo, né? Como é que é? O Eduardo Galeano disse que quando o cristianismo chega na América Latina, o indígena descobre que tem um outro Deus, que ele não pode se vestir do jeito que ele se veste, ele não pode cantar a música que ele canta, tocar um instrumento que ele toca, ter a cultura que ele tem.
1: E que ele é índio, né?
0: Não.
1: E que ele é índio. Ele recebe um nome, ele só era... o dono do lugar.
0: Ele é índio, ele é inferior, exato, subalternizado. Exato. E se ele não concordar com essa narrativa, ele vai para o inferno. Você fala, que violência é essa que se pratica em nome de Deus?
1: Que Deus é esse?
0: Então no livro eu digo o seguinte, que o evangelho é a superação da religião. Eu queria dizer que o evangelho é a superação do cristianismo, que cristianismo é a religião de Constantino, é a religião do Império Romano.
1: Claro, e tem que se fazer esse questionamento, né, Ed? Eu tô conversando com o Ed Renekiewicz. Eu sempre que eu entrevisto o Ed, eu falo, né, que é um humanista. Ele olha para o humano e eu acho que nessa característica mais humana que é possível do humano. E acho que talvez aí a gente chega mais perto dessa ideia elegante de Deus. Eu vou continuar com o Ed aqui depois. A gente vai fazer um breve intervalo e o repórter CBN. E eu continuo aqui com o Ed porque eu quero fazer mais perguntas a respeito desse livro lindo que a gente traz aqui nessa curadoria que o Revista CBN faz de livros, pensadores, pensadoras, escritores, escritoras, ideias interessantes para a gente levar e refletir na nossa semana. E Ed, que também vai estar, como você falou, na Bienal hoje, né, Ed? Que horas que você vai estar lá?
0: Sim. 19 horas.
1: Às 19 hoje. Hoje é 7.
0: E às 16, numa mesa sobre uma coerência de Deus, inclusive com um pastor da Igreja Luterana de Belém, na Palestina.
1: Tá.
0: Não, nós vamos conversar sobre Deus hoje.
1: Hoje às 4, então.
0: Às 16 horas.
1: Ele vai sair correndo aqui, vai para a Bienal, vai participar então dessa mesa às 4. Depois em outra 19 mesa
0: horas,
1: às 19.
0: O tarde de autógrafos, noite de autógrafos.
1: A gente vai fazer então uma breve pausa para intervalo e repórter CBN. E na volta, meu amigo, minha amiga, mais Ed Renekiewicz, hoje aqui no Revista CBN.
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10: Para você que está ali na Raposo Tavares, sentido capital, no quilômetro 24 ao 18, trânsito lento por conta do excesso de veículos. Lembrando que na segunda-feira, 7 de setembro, feriado nacional, o pessoal está saindo aqui da capital, indo para o litoral também. Então, para quem passa ali na Raposo Tavares, quilômetro 24 ao 18, trânsito lento por causa do excesso de veículos. Você também que passa pela Castelo Branco, agora no quilômetro 27 ao 36, destino interior, saindo daqui de São Paulo para o interior do estado. Trânsito lento também do quilômetro 27 ao 36 por causa do excesso de veículos. Na rodovia Anchieta, há trânsito lento também no quilômetro 31 ao 40, só que no destino no litoral, tá? Então quem acompanha a gente aí pelas rodovias Anchieta, Raposo Tavares e Castelo Branco, trânsito lento
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0: Sábado 5 de setembro de 2026. Empresários, banqueiros e economistas articulam um manifesto para cobrar transparência e apuração rigorosa sobre a conduta de ministros do Supremo Tribunal Federal. O grupo aguarda os próximos passos do presidente da corte, Edson Fachin, diante dos recentes desdobramentos do caso Master antes de definir as medidas. Os articuladores defendem uma postura partidária para conter o desgaste e restabelecer a credibilidade das instituições. A caneta de semaglutida da Mantecorp, Semavi, já começou a ser vendida nas farmácias brasileiras. O medicamento custa R$ 333 na versão de 1 mg. O preço vale para o produto que oferece 3 meses de tratamento. A semaglutida é a substância usada no controle do diabetes tipo 2 e em doses mais altas na perda de peso. Até o início deste ano, o Ozempic da Novo Nordisk era a única versão disponível no país. A situação mudou após a patente da molécula cair em março, movimento que abriu espaço para a entrada de novos concorrentes no mercado. Uma frente fria deve avançar pelas regiões sul e sudeste no feriado de 7 de setembro e elevar a possibilidade de chuva. Segundo a Climatempo, temporais devem atingir os estados de São Paulo e do Rio de Janeiro. Depois da chuva, o frio deve ganhar força. No Paraná e em Santa Catarina, pode haver geada. O Mônaco, do treinador brasileiro Felipe Luiz, venceu o PSG do técnico espanhol Luis Enrique por 2-1 de virada e assumiu a liderança isolada do campeonato francês. Com o resultado, Felipe Luiz mantém 100% de aproveitamento neste começo da trajetória no futebol europeu. Sob o comando do brasileiro, o Mônaco venceu os 5 jogos que disputou. No horário de Brasília, 2:03.
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2: Livros. Uma ideia elegante de Deus. Que livro, meu amigo, minha amiga? Na curadoria que o Revista CBN faz sobre livros e livros e livros e escritores, escritoras, pensadores, pensadoras. Sempre que eu converso com Ed Renekiewicz, eu fico com essa questão. Que pensador da nossa realidade, da questão da transcendência, da questão de Deus, da questão de figuras que nos inspiram a sermos melhores. E a busca dele é muito honesta, porque ele não se coloca em pedestal. Embora quando ele fala, ele está extremamente inspirado. E a gente fica, né, boquiaberto. Adoro ver as coisas que o Ed, os cortes, inclusive nas redes sociais. Eu acho que é uma maneira da gente se alimentar muito bem. Né? Aquilo que eu sempre falo, o que a gente coloca para dentro. Não é só o que a gente come. É o que você vê, o que você ouve. Né? As escolhas que você faz, de tudo que você bota... Opa! De tudo que você bota para dentro. Então eu gosto muito de poder me alimentar de... coisas como essas que o Ed traz. E numa ideia elegante de Deus, ele traz muita perspectiva histórica, filosófica, embasada, para falar de Deus ou dessa ideia elegante de Deus que ele traz no livro. E a gente já conversava sobre o livro antes do repórter CBN, e agora eu quero continuar fazendo algumas perguntas para ele a respeito do livro, a respeito da caminhada dele, Ed. E uma das questões que eu queria te perguntar, que eu acho que é muito importante, né? A gente trazia uma pincelada disso no outro bloco. A modernidade, ela não eliminou o sagrado. Mas ela deslocou o sagrado, né? Eu queria saber um pouco da tua visão sobre os falsos deuses que a gente tem no nosso tempo. E que eu acho que confundem muito a nossa percepção sobre o que é sagrado. Tira um pouco, desvia um pouco a gente do que de verdade é sagrado. Como é que você vê isso?
3: Esse conceito do sagrado, ele é um conceito que nasce na modernidade mesmo. Antes da modernidade, não existia essa cisão do sagrado e profano. Tá. O mundo era habitado por deuses. Mas a noção de sagrado que a modernidade ilumina, eu acho muito inteligente. Que sagrado é aquilo que está consagrado aos deuses. Sagrado é uma coisa que pertence aos deuses e profano não. Só que o sagrado é aquilo que que porta uma manifestação divina. Então, por exemplo, esse microfone nosso aqui é profano.
2: Certo.
3: Se senta aqui um guru e o microfone começa a brilhar, ele deixa de ser profano e ele passa a ser o microfone do guru. Ninguém mais usa esse microfone aqui porque ele foi consagrado. Então, ele foi retirado do uso comum e foi separado para que somente naquela situação, com aquela pessoa, para aquela atividade, o divino se manifeste. Então, quando uma pessoa adora uma pedra, adora uma árvore, adora, não está adorando a árvore porque ela é árvore, está adorando a árvore como portadora de uma manifestação divina ou de uma divindade. Partindo desse princípio, se o sagrado é aquilo que é retirado do uso comum e dedicado aos deuses, por definição, Deus é aquilo em nome de quem você faz sacrifício absoluto. Porque se Deus pede para mim o meu celular e eu digo, não vou dar, Deus vai dizer assim, então seu celular é mais importante para você do que eu, então o celular é o seu Deus. Então Deus é aquele ou aquilo em nome de quem eu estou disposto a sacrificar absolutamente tudo. A pergunta, então, o que é sagrado no nosso mundo é em nome de que ou de quem nós fazemos sacrifícios absolutos? O Papa Francisco vai dizer que o Deus deste século... Aliás, o Papa Francisco ele diz duas coisas impressionantes.
2: Incrível. As
3: dentro disso aí, dentro incríveis. Dessa pergunta, ele diz assim, o oposto de fé não é incredulidade. É idolatria. O oposto de fé não é incredulidade, é idolatria. O Chesterton dizia que o problema de quem deixa de crer em Deus é que passa a acreditar em alguma coisa menor que Deus. E qualquer coisa. Então, a gente sempre acredita em alguma coisa. A gente sempre tem algo que dá fundamento para a nossa existência, que organiza o nosso mundo em nome do que a gente faz sacrifícios absolutos. Um homem pode fazer por uma mulher por um homem, uma companheira pela sua companheira, companheiro, companheiro. Eu posso fazer sacrifícios em nome da ciência, em nome do partido, eu posso matar em nome da minha ideologia, eu estou fazendo sacrifício absoluto. O Papa Francisco disse, olha, o ídolo do nosso mundo é o dinheiro, é o mamon, que Jesus fala, né? Você não pode servir a Deus e ao dinheiro. O que é mamon? É dinheiro elevado à categoria de Deus. Quando em nome do dinheiro você faz sacrifícios absolutos, ele virou o Deus da ocasião. Eu concordo muito com o Francisco. O nosso mundo é organizado pelo dinheiro. O nosso mundo transformou... Quer dizer, o nosso mundo, que tem mamon como Deus, virou um grande mercado. Nós não temos mais um mundo humanizado. Nós temos um grande mercado em que tudo tem preço, tudo é mercadoria, tudo se compra, tudo se vende. Então eu olho para você, que roupa você está usando, exato, que carro você dirige, que endereço você mora. E aí se eu me percebo em você, a gente se relaciona. Né? Então o meu relógio fala com o seu relógio antes de nós dois falarmos. A sua bolsa fala com a bolsa da outra mulher antes de vocês dois falarem.
2: Eu estava pensando nisso e você...
3: Então, é o mundo da mercadoria. A gente se pendura.
2: E a gente é mercadoria.
3: A gente é mercadoria. A gente está à venda e tem gente que nos vende. A Bíblia fala disso, que a grande maldição dessa idolatria de mamon é que, inclusive, seres humanos e almas humanas são postas à venda. A gente compra e vende gente. A gente compra e vende almas. Esse
2: ficou
3: é o mundo.
2: Pior nesse momento tecnológico de rede social.
3: Perfeitamente. É tudo fake, instrumentalizado, algoritmizado para o benefício de enriquecimento sabe lá de quem. Então, por exemplo, eu vou fazer... Imagina, Petra, que eu uso a minha representatividade pastoral e o lugar que eu ocupo no coração das pessoas para fazer propaganda de Bet.
2: É inacreditável, né?
3: Que eu vou dizer, bom, eu vou falsear um discurso para ganhar dinheiro, sacrificando minha credibilidade, minha reputação, minha fé, minha espiritualidade em troca de dinheiro. Aí você diz, não, mas isso é um absurdo. É, mas acontece todo dia. E se a gente não vigiar, a gente acaba fazendo a mesma coisa, porque esse mamon é poderoso demais. O Walter Benjamin fala isso, né? Que é o capitalismo como religião, que é uma religião que tem os seus templos, que tem o seu Deus, que é o dinheiro, mas que faz o seu comércio e que não tem tréguas. Outro dia eu estava vendo no meu algoritmo, uma chinesa vendendo, eu acho que ela tinha milhões de celulares na frente dela, e cada celular estava num fuso horário, então estava entrando numa propaganda num país, no outro, no outro, no outro, no outro, no outro. Falei, não tem, é ininterrupto.
2: É isso.
3: Tem dimensão de eternidade. E isso, essa mercadoria toda, faz com que eu construa a minha identidade a partir da mercadoria que eu consumo. Dependendo da marca da minha camisa, eu tenho um valor. E eu acredito nisso, que é a camisa que me dá valor. Que maluquice. Né? Então, quando você pergunta o que é sagrado? Sagrado é aquilo que pertence aos deuses, é aquilo em nome de quem eu faço sacrifícios absolutos. E o sagrado hoje é determinado por um deus chamado dinheiro. Isso explica muito do nosso Brasil, isso. Explica muito da nossa Brasília, explica muito do nosso momento de democracia, como que o dinheiro manda.
2: E como valores estão derretendo.
3: Com valores derretidos e com o derretimento das instituições que deveriam nos proteger.
2: E que também isso também afeta a religião, não a espiritualidade, as religiões.
3: Sim, porque as religiões, elas vivem de uma tentação permanente de transformar Deus na sua maior mercadoria. E de transformar o acesso ao divino,
2: isso,
3: na sua expertise. Se eu consigo convencer uma pessoa de que no meu templo, no meu culto, com o pastor Ed Renekiewicz, ela vai ser abençoada, se eu consigo convencê-la disso, eu trago essa pessoa para a corrente da fé. Olha o nome do negócio, corrente da fé. Isso aprisiona, escraviza. Uma vez eu peguei um táxi e ele falou assim, ah, doutor, o senhor é meu último cliente, porque daqui eu vou para a corrente da fé. Eu falei, ah, como é que é? É corrente de 40 dias. Aí ele disse assim, e eu não posso faltar, porque Deus abençoa quem persevera e abomina e amaldiçoa quem retrocede. Então, se eu desistir no dia 17 da corrente de 40 dias, eu tenho que voltar para o zero. E ele vai. Ele está amarrado, ele está acorrentado numa ideia de que o Deus lá vai fazer alguma coisa em benefício dele, só se ele tiver naquele templo, naquele horário, com aquele pastor ou aquela liderança religiosa, e acorrentado e escravizado. Então, essa é a maldição da religião.
2: Eu concordo com você.
3: Uma religião que não emancipa, não liberta, não humaniza,
2: e qual
3: não cristifica.
2: Qual é essa discussão, Ed, que precisa ter eu na minha trajetória de vida? Não é como jornalista, eu acho que é como pessoa. Eu sempre busquei, porque eu entendi importante buscar grandes valores. Sabe? De beleza, de justiça. Não que a gente tenha isso acabado dentro da gente. É por não ter acabado que a gente busca. Um certo aperfeiçoamento na vida, vamos dizer assim. Qual é a discussão de Deus, religião, espiritualidade que precisa acontecer para dar vazão a pessoas que também desejam mais e não estão encontrando na religião isso, assim como também não encontram no comércio, não encontram nas redes sociais, não encontram em Brasília, não encontram nas notícias, não encontram. E eu sempre falo disso. E do outro lado, eu não consigo deixar de fazer essa conexão. A gente tem índices altíssimos de depressão, ansiedade, burnout, ausência do trabalho, falta de sentido. Queria que você falasse um pouco sobre a sua visão, sobre esse contexto aqui que eu te apresento, se é possível conectar uma coisa com a outra. E aí a pergunta, qual discussão sobre espiritualidade precisa acontecer, talvez, para a gente ter um norte, ter algum caminho para um sentido?
3: eu vou cometer um... quase um sacrilégio. Mas o que eu não acho que é.
2: Uhum.
3: Eu vou colocar... eu vou responder com duas citações. Rita Lee e Jesus. Baby, baby, não adianta falar quando alguém está perdido, procurando se encontrar. E Jesus, por sua vez, diz: quem tem ouvidos para ouvir, ouça. A religião, de fato, é um grande sistema de sentido. E enquanto uma pessoa está satisfeita com seu sistema de sentido, não adianta você falar. Porque quando você, se ela tem um sistema de sentido, que ela organizou a vida dela daquela maneira, e você vai lá questionar, você vai lá dizer que está errado, que a crença dela está errada, que o Deus dela é errado, que o hábito dela, o rito dela é errado, ela vai te rejeitar e ela vai desenvolver mecanismos de defesa que vão aprofundar mais a experiência dela que você julga equivocada.
2: Uhum.
3: Então, deixa ela lá. Ela está satisfeita com o sistema de sentido. Agora, quando esse sistema de sentido entrar em colapso, quando ela perceber que as suas crenças, os seus ritos, os seus hábitos não estão respondendo aos anseios mais profundos e ela tivesse a experiência de encontrar-se consigo, com a sua frustração, com a sua culpa, com seu ressentimento, enfim, ela vai dizer: não, esse sistema não dá conta mais, eu vou ter que buscar outro. Eu acho que é nesse momento que Jesus está dizendo: agora você tem ouvidos para ouvir. Agora você tem ouvidos para ouvir. Eu acredito que a religião, ela pode dar respostas, mas ela pode asfixiar. Ontem eu estava na Bienal conversando num painel com o Frei Beto. E ele falou uma coisa muito linda.
2: Grande amigo.
3: Ele disse assim: Edia, a espiritualidade está para a religião, assim como o amor está para a família.
2: Uhum.
3: A família, ele disse, a família é a institucionalização do amor. E a religião é a institucionalização da espiritualidade.
2: Uhum.
3: Assim como existe uma família que potencializa o afeto e o amor, existe uma relação familiar que sufoca,
2: é,
3: que tampona o afeto e o amor. Da mesma forma, a religião.
2: Não é absoluto, né?
3: Não é. Você tem um sistema organizado que tem um repertório milenar. As tradições religiosas têm... O Pondé fala isso. Se você vai ter uma religião, escolhe uma que tem 2000 anos para mais. Eu acho
2: esse
3: ótimo.
2: É um critério.
3: Eu acho ótimo isso. Porque esse repertório milenar das tradições religiosas que foram agora degenerados,
2: sim,
3: pelo mercantilismo religioso... Mas eu acho que a sabedoria das religiões tem um aporte muito bonito para dar.
2: Você cita até Hatha Yoga Pradipika aqui.
3: É.
2: E na hora que eu vejo, eu falei: meu Deus, ele até... meu Deus, meu Deus. O meu Deus dialoga com o Deus dele?
3: Não, eu acho isso uma das páginas mais lindas da espiritualidade. O fato de que o nome de Deus, o Yahvé, o tetragrama, né, que o som mais próximo é o da respiração humana, é o inspirar e o expirar. E essa ideia de que você está a cada... inspiração e expiração, você está pronunciando o nome divino?
2: É muito lindo isso.
3: É muito
2: que você
3: maravilhoso.
2: Traz aqui. Ele fala assim: a experiência espiritual humana mais fundamental é a respiração.
3: Uhum.
2: Quase morro quando eu leio isso, porque é o que eu acredito. Uma das coisas muito fortes para mim também. Aí ele fala aqui um pouco de... é porque é um pensador, ler o Ed, acompanhar o que você faz é muito importante, assim como você citou aqui o Frei Beto. E tantos homens e mulheres que nos ajudam, né, com a sua inspiração, que eu acredito que é divina, a entender melhor esse grande mistério que é estar vivo, né? Porque é um mistério estar vivo. Ed, eu quero te fazer mais uma pergunta que é muito pertinente e importante. Eu gosto muito da sua visão sobre isso. E que está aqui também numa ideia elegante de Deus. Ou o livro também nos ajuda a formar a nossa própria opinião sobre isso, olhar para a realidade, formar nossa própria opinião sobre isso. Para você, qual é a fronteira entre a fé, que participa de uma democracia, e a religião, que pretende dominá-la?
3: Novamente, você foi no coração dessa argumentação toda que eu tento fazer sobre uma ideia elegante de Deus. As duas lógicas a respeito do divino. Uma lógica que prevaleceu no cristianismo, que é o poder, e a outra lógica do evangelho, que é o amor.
2: Uhum.
3: Quando você tem uma lógica de poder, você não quer democracia. Você quer ordem, autoridade, hierarquia, subserviência, controle, domínio. Não é sem razão que a teologia hegemônica dentro da igreja evangélica de corte fundamentalista chama-se exatamente teologia do domínio.
2: Uhum.
3: Porque se Deus, aliás, no século IV, depois da conversão de Constantino, quando a religião se torna, o cristianismo se torna religião oficial do império, né? E veja que o império coloniza até a pessoa do Jesus, né? O império crucifica Jesus e depois coloniza...
2: Exato, ao seu...
3: Ao seu serviço,
2: uhum,
3: né? Quando o cristianismo se torna a religião oficial do império, ele precisa um código dogmático, doutrinário. Ele precisa afirmar suas crenças. Que religião é essa? E Constantino convoca em 325 um concílio, concílio de Niceia, para redigir uma primeira carta doutrinária. O nome que eles escolhem para Deus é Pantocrator, o Todo-Poderoso. É claro, um império tem que ter um Deus todo-poderoso, porque o império é todo-poderoso, o seu Deus é todo-poderoso, o Deus todo-poderoso tem um representante que, a quem ele empresta o seu todo-poder. Isso é lógica de dominação, de colonização. Ok? Aí vem Jesus, que é o crucificado, e que diz, Deus é amor, Deus não é poder, Deus é amor. Um poder pode tudo, o amor não pode tudo. O amor só pode o que o amor pode. A gente já falou sobre isso. O amor só pode o que o amor pode. E o máximo que o amor pode é sacrificar-se pelo objeto amado. Não é dominá-lo. Não é sufocá-lo. Não é oprimi-lo. Não é agredi-lo. Não é matá-lo. Eu amo tanto a minha mulher que se ela não for minha, não vai ser de mais ninguém. Eu mato. Isso não é amor. Isso é um egoísmo disfarçado de amor. Você existe para me satisfazer. Você existe para me fazer feliz. Você existe para me servir. E se você não vai me servir, você não serve. Eu descarto você e, em última instância, eu mato você. Isso não é amor. Isso é a perversão do amor. Porque eu te amo tanto que eu me sacrifico pelo seu bem. O amor é isso. É eu me sacrifico pelo seu bem, não você pelo meu. Agora imagina como é uma relação em que eu digo para você, Petra, vai pegar água para mim? E em vez de eu dizer isso, eu digo, deixa que eu vou. Aí você diz, não, deixa que eu vou. Não, deixa que eu vou, nós vamos ficar brigando para ver quem vai buscar água para quem. Em vez de um tentando obrigar o outro, sabe? Como seria o mundo se a gente construísse uma sociedade na lógica do amor e não da no poder?
2: Elegante.
3: Elegante. É incrível.
2: É de René Kivitz, Uma Ideia Elegante de Deus. Eu estou assim, tá pipocando. Parabéns, Petra Chaves, por trazer Ed René. Eu tô só aqui de rabo de olho aqui, Ed. Tá vendo? Eu tô aqui de olho em você.
3: Um beijo pra todo mundo aí.
2: Os nossos ouvintes que estão acompanhando essa conversa linda. Eu acompanho o Ed há muitos anos. Tô muito feliz da gente conversar aqui presencialmente por conta desse livro que a editora Zahar pediu para ele escrever. Obrigada, Zahar, por isso.
3: Uma honra para mim estar nessa
2: baita
3: casa editorial.
2: Uma baita editora, né, do Grupo Companhia das Letras. E eu acho muito importante que, independente do seu espectro religioso, espiritual, que você entre em contato com o que o Ed escreveu, porque tem perspectiva histórica, filosófica. Como eu disse, ele traz várias referências para embasar um pouco desse fio do que ele fala sobre uma ideia elegante de Deus. E é muito lindo poder acompanhar as discussões, a visão que você tem. É isso, eu acho que a gente precisa fazer uma curadoria para a gente, né, nos nossos tempos, de tanta informação, de tanta opinião. de tanta superfície, para que a gente dê a mão e consiga ir um pouquinho mais a fundo. É, agradecer pelo livro, pelas tuas ideias e convidar as pessoas, Ed, que vão para a Bienal. Então, hoje você falou que está lá. Convida de novo os nossos ouvintes que estão se programando para ir para a Bienal.
3: Hoje eu vou conversar com o pastor Isaac Munter, que é pastor da Igreja Luterana em Belém, na Palestina.
2: Tá.
3: Ele escreveu um livro, o título é Cristo nos Escombros. Ele é o pastor de uma igreja que desabou com a guerra.
2: Uhum.
3: E justamente foi no Natal e o presépio ficou sob os escombros.
2: Ah.
3: E ele escreveu isso,
2: tá.
3: Cristo nos Escombros. Eu vou conversar com ele, ele vai falar da visão dele, de Deus. Eu vou falar da nossa ideia, é muito próxima. O pastor Munter é um pensador extraordinário, palestino.
2: Uhum.
3: Às 16 horas, no Salão de Ideias, na Bienal. E depois, às 19 horas, uma noite de autógrafos, que vai ser uma alegria dar um beijo e um abraço em todo mundo que estiver lá.
2: Esse é de René Kivitz, Uma Ideia Elegante de Deus. Querido, agradeço muito essa conversa. É sempre um grande aprendizado. O Ed também, eu dediquei um capítulo
3: Sim.
2: a uma conversa com ele. Eu fui perguntar para ele sobre inteligência intuitiva e intuição, né? Para os evangélicos, uhum. de maneira geral, e ele me conta um pouco sobre a ideia de discernimento,
3: uhum.
2: que eu acho que é a ideia fundamental para a gente demolir preconceitos, mas para demolir preconceitos a gente precisa da boa informação, né, Ed? Da
3: Sim.
2: boa informação.
3: E você faz esse trabalho de maneira extraordinária, difundindo, divulgando e semeando boa informação. Muito obrigado por me trazer aqui, sempre um prazer, uma alegria falar com você.
2: O ouvinte, ele fala assim, o tema por si só é elegante aqui, o nosso ouvinte Joel do Espírito Santo. Um beijo para você, boa Bienal e até uma próxima, Ed.
3: Obrigado, um beijo para você e os ouvintes.
2: Com isso a gente vai agora para o repórter CBN.
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0: Do 5 de setembro de 2026, um relatório da Oxfam Brasil revela que a concentração de riqueza no topo da pirâmide permanece em alta no país. A parcela de 1% da população mais rica concentra mais de 24% da renda e detém 37% de todo o patrimônio declarado. O documento também aponta fortes disparidades de gênero e raça, além de um sistema tributário que sobrecarrega as famílias de menor renda. O Conselho Superior do Ministério Público Federal abriu um procedimento preliminar para apurar menções ao Procurador-Geral da República, Paulo Gonet, em mensagens apreendidas do ex-banqueiro Daniel Vorkaro. O pedido de averiguação foi apresentado por deputados do Partido Novo, que defendem o afastamento do PGR do caso. Aliados afirmam que Gonet pretende utilizar o espaço no colegiado para prestar esclarecimentos, comprovar que não houve interferência nas investigações e afastar suspeitas de parcialidade. Equipes de resgate no Nepal encontraram uma mulher na casa 10 dias depois da avalanche provocada pelo colapso de uma geleira no Himalaia. A sobrevivente foi transferida de helicóptero para a capital do país, Katmandu. Também neste sábado, um chinês foi retirado de um túnel de um projeto de hidrelétrica. Na sexta-feira, outros dois trabalhadores foram resgatados. O desastre aconteceu na fronteira entre o Tibete e a China, no dia 26 de agosto. Até o momento, mais de 1.300 mortos e cerca de 5.600 desaparecidos, conforme os dados oficiais. Um paciente americano viveu por 9 meses com um rim de porco geneticamente modificado. O feito inédito foi liderado pelo médico brasileiro Leonardo Riello em Boston. O órgão animal funcionou por mais de 270 dias e serviu como ponte até que o homem recebesse um rim humano. A expectativa dos cientistas é disponibilizar o procedimento nos Estados Unidos nos próximos 5 anos para reduzir as filas de espera. No horário de Brasília, 2 horas 31 minutos.
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0: 2 horas 32 minutos.
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0: Depois de tantos livros, neste programa de hoje, minha amiga, precisamos de literatura para as infâncias. Porque, olha, literatura para adulto, eu trouxe muita coisa boa aqui hoje. Jana, quero saber de você o que você traz à nossa seleção de hoje.
2: Olha, eu continuo na sua esteira, viu? Vamos para a Bienal.
0: Eva!
2: Vou trazer aqui o que eu chamei carinhosamente de listãozinho. Então, tem uma curadoria de livros, alguns livros, né, para quem escolheu curtir esse feriado prolongado na Bienal aqui em São Paulo. São livros recém-lançados, são autores que participam de conversas importantes lá, Petra, discussões, encontros com seus leitores, e há também quem tenha um espaço lá de homenagem na Bienal. Então, vou trazer um pouquinho desses autores e desses livros, propostas diferentes, que possam interessar as mais variadas idades, bem que isso não é um definidor, como a gente sempre fala aqui, e também, Pétria, temas importantes, temas que a gente deve ter na nossa biblioteca, sim, para abrir boas conversas com as crianças e com a família inteira. Então já vamos a eles, para não perder o tempo aqui, ó. O Dia em que a Minha Vida Mudou é uma série muito querida dos pré-adolescentes e que está chegando aqui ao terceiro volume. Acabou de sair, é da Keca Reis, e tem as ilustrações do Vin Vogel, saiu pela Escarlate. E esse aqui é O Dia em que a Minha Vida Mudou por causa de um bilhete colado num portão fechado na Vila Ipojuca. A Keca adora esses temas, títulos compridos, né? No livro já traz essa pitada de humor e curiosidade que é muito bacana, principalmente para esses pré-adolescentes que estão procurando aí se enxergar nas histórias. Então, nesse terceiro livro, a gente vai acompanhar, Pétria, pasme você, cerca de 30 minutos de uma manhã, e você imagine quantas coisas aconteceram nessa manhã da vida da Mia, que é a protagonista dessa série. A Mia, ela está no meio do caminho, que é uma metáfora muito interessante que a Keca construiu aqui, justamente para dizer dessa caminhada da infância até a adolescência. Então, nesse livro, ela vai viver uma grande aventura, que é ir para a escola sozinha. Ela já combinou com a mãe dela, elas já fizeram um treinamento, uma espécie de ensaio, mas aí agora ela vai para a vida real. Ela vai ter de andar sozinha da casa dela até a escola e enfrentar ali todos os desafios que possam surgir, ter uma atenção plena, não errar o caminho, atravessar a rua com segurança e tudo que elas já pré-combinaram. E além de tudo isso, ela ainda vai ter uma conversa importante com um namorado que aparece ali nesse meio desse trajeto sem ter combinado com ela e vai viver um dos momentos que acho muito marcante para as meninas que estão nessa idade, que é a primeira menstruação e logo após o primeiro beijo. O que é muito, muito, muito bacana na Keca, é um texto muito gostoso de ler, que traz as metáforas, mas que também traz o humor, que se aproxima desses jovens e que trata de temas que estão ali na discussão da roda deles, que fazem parte dessa vida deles, né? Dessa montanha a ser escalada, que todos nós...

0: Mamãe Vai,
1: Que
0: Quando Ela Não
1: lindo.
0: Está Aqui, da Carolina Moreira, da Natália Gregorini, saiu pela Biruta. E aqui, essa menininha linda da capa, que estou aproximando para o ouvinte da transmissão prestar atenção aqui nos traços da Natália Gregorini, cores vivas, traços delicados. Uma menininha que vai ficar bastante intrigada, porque a mamãe passa o dia inteiro fora. Petri, onde será que a mamãe está? A mamãe saiu de casa e essa menina, a gente já consegue ver logo nas primeiras páginas, está em casa com o papai dela. E esse papai está fazendo ali funções de casa, está servindo a comida para ela, provavelmente a hora do almoço. Esse papai está ali perto enquanto ela brinca. Uma inversão de papéis muito significativa quando a gente pensa nas múltiplas jornadas que normalmente são as mulheres que têm. Essa menina, ela vai fantasiar e imaginar o que que essa mamãe está fazendo fora de casa. Será que essa mamãe foi explorar o espaço? Será que essa mamãe foi cuidar de animais doentes? Será que essa mamãe foi ensaiar balé? Ou ela cozinha para um restaurante? E a gente vai mergulhando nas ilustrações da Natália Gregorini, que são lindas, são cheias
1: Lindo mesmo.
0: de traços aqui delicados e de cores muito marcantes aqui, a mamãe na imaginação dela cozinhando para um restaurante. Enquanto isso, o dia vai passando e a gente descobre que o papai está trabalhando em home office e que a mamãe chega no fim do dia porque a mamãe está trabalhando fora. A mamãe foi passar o dia inteiro fora enquanto o papai ficou com a criança dentro de casa. E a gente vai pensar um pouco sobre essa divisão de tarefas, tanto as tarefas domésticas quanto os cuidados com os filhos, e também sobre essa mamãe ser uma profissional e poder se realizar também em outras áreas da vida dela. Acho que é um tema super pertinente, bastante atual, para a gente conversar não só com as crianças, mas com toda a família, né, Petra?
1: Muito, totalmente e necessário, né, Jana? Porque é essa figura, né? A nossa paixão pelo trabalho. A mamãe gosta. Às vezes acontece em casa assim, mas você gosta mais do trabalho do que eu? Quem nunca, Jana?
0: Quem sempre, né, Pétria? E aí, justamente abrir esse canal de diálogo, né? Não, a mamãe gosta tanto do trabalho quanto gosta de ficar com você em casa e de ser sua mamãe, e de estar com você em passeios, no dia a dia. A mamãe também é uma profissional, a mamãe também é uma mulher, a mamãe também trabalha fora, a mamãe também tem outros gostos, né? Que fazem da mamãe também essa mulher que pode se realizar. E isso também é um baita de um espelho para elas, né? Principalmente para as meninas, para elas sacarem que a mamãe e as mulheres também podem ser profissionais, também podem desempenhar suas funções, suas carreiras e sua vida para além do que elas fazem em casa, né?
1: Lindo. Você quer me embaçar os livros de hoje? Já mostrar pra gente?
0: Quero, vou no último,
1: Ah, tem mais
0: rapidinho aqui.
1: um. Eu vim na
0: Tenho
1: dúvida. Lindo.
0: A Mala Vermelha, da Eva Oviedo, falando em temas importantes. Esse daqui é da Companhia das Letrinhas, e trata de um tema que é considerado fraturante na literatura para as infâncias, que é a política. E
1: Tá.
0: mais
1: Difícil, né?
0: especificamente aqui, a ditadura. O que os adultos consideram ainda mais difícil de conversar com as crianças. A gente vai acompanhar a mudança de país de uma menina e de sua família, justamente impactada pela ditadura militar. E essa menina vai ter que deixar a casa dela, coleção de revistas, a bicicleta, o lobo, que é o bichinho dela, de apego, né?
1: Situação é.
0: Porque a mamãe falou para ela que a gente só vai levar de casa o que couber na mala vermelha, que é a mala da escola. Que é essa mala que aparece aqui na capa que dá nome ao título. Então ela tem que escolher justamente o que ela vai levar embora. E é tão bonito que as ilustrações são lindíssimas e dão bem o destaque dessa mala vermelha. Aqui a gente vê, ó, o escritório do papai absolutamente revirado em casa, porque entraram homens que ela não sabia quem era e mexeram em tudo. E os detalhes de cor ficam por conta justamente do vermelho que a gente vê na mala e na roupa da menina. E ela usa uma metáfora muito bonita, que é o detalhe de cor E também você tem

0: tempo sombrio, Pétria, esse tempo absolutamente preto e branco, sem cor, uma metáfora com a hora mais escura do dia e com a esperança de repente, um novo amanhecer, um dia melhor, com a protagonista que é uma criança e que traz para a gente essa oportunidade de conversa. Num tempo que a gente está, que é um tempo pré-eleitoral, qual é a importância da democracia na nossa vida? Para que serve a democracia? Olha aí que boa conversa para ter com essas crianças.
1: É fundamental. E coroa com. E é a cereja do bolo de tudo que a gente falou aqui para os adultos hoje. Aí a conversa tem que começar já na infância. Jean, mostra para gente os livros de hoje. Quero todos.
0: Vamos lá, um listãozinho aqui para esse feriado prolongado de livros. O primeiro para os pré-adolescentes, a série O Dia em que a Minha Vida Mudou, da Queca Reis, ilustrações do Vim Vogel, saiu pela Escarlate, e esse volume é O Dia em que a Minha Vida Mudou, por causa de um bilhete colado em um portão fechado na Vila Ipojuca, e a primeira vez indo para a escola sozinha. O segundo, essa lindezinha aqui, da Carolina Moreira e da Natália Gregorini, Para Onde a Mamãe Vai Quando Ela Não Está Aqui? Saiu pela Biruta. A mamãe está trabalhando fora. E a menina está ali imaginando o que que a mamãe está fazendo enquanto ela está com o papai dentro de casa. E o terceiro, A Mala Vermelha, da Eva Oviedo, da Companhia das Letras. O impacto da ditadura militar na vida de todo mundo, inclusive na de uma criança que tem que deixar a casa, as memórias, os afetos todos para trás em busca de um tempo melhor, de um amanhecer, né? De uma esperança de viver.
1: Janaína Barros. Também ela deixa o corte desses livros nas redes sociais. Tá como, Jana?
0: No arroba @bjanaina lá no Instagram, os livros, os detalhes e também um pouquinho dessa nossa conversa aqui que continua durante a semana no arroba @bjanaina, Pétria.
1: Páginas da Infância, Janaína Barros. Um beijo, meu amor. Até sábado que vem.
0: Beijo você e os ouvintes. Até sábado que vem.
1: 2:43 agora.
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0: ao meu lado. Hoje ela veio aqui, mesmo com chuva.
1: Mesmo
0: porque
1: com
0: hoje
1: chuva.
0: Tá assim, chuva, uma coisa louca.
1: Sim.
0: Essa cidade.
1: Sim.
0: Você conseguiu chegar bem.
1: Mas fiz questão de vir hoje.
0: Me conta.
1: Porque...
0: Mestra. Não, mestra.
1: É,
0: não, vamos
1: sim.
0: falar. Mestra. Oficialmente.
1: Sim, oficialmente, mestra em semiótica. Tô muito feliz.
0: Foi essa semana?
1: Sim, segunda-feira.
0: O que, que foi? A defesa de tese?
1: Foi. Ah. No começo da semana foi a banca oficial.
0: Tá.
1: E
0: qual
1: aí,
0: foi
1: agora...
0: o tema?
1: É o olhar feminino no cinema da Sofia Coppola.
0: É ela. A nossa cerejinha do bolo, porque eu falo, é
1: Sim.
0: à toa, maravilhosa. E o que, que você traz pra gente? Parabéns, tá?
1: Obrigada.
0: Só pra constar.
1: Obrigada, obrigada.
0: O que, que você traz pra gente hoje nessa curadoria de cultura,
1: hoje,
0: Paula?
1: Eu trouxe dois livros que são… Sabe quando vocês estão querendo ler alguma coisa e vocês não sabem o que vai fazer vocês lerem alguma coisa?
0: Sei, bem.
1: Sabe quando o hábito de leitura não tá engatando e tal? Então esses dois livros talvez sejam uma boa pedida, porque… Eles são é uma leitura muito voraz. Você
0: é.
1: Vai engolindo ele ao longo das duas histórias. O primeiro é Estranhos, esse livro aqui, da Belly Burden. Os dois livros que eu trouxe hoje, na verdade, eles têm várias coisas em comum, por isso que eu fiz esse combo.
0: Boa.
1: É, a primeira coisa é que eles viraram best-sellers nos Estados Unidos no primeiro semestre. E foram os dois livros mais comentados nos Estados Unidos. Estava no top 10, no top 5, no top 1 de todas as listas de melhores livros de 2026. Do New York Times, da New Yorker, do The Atlantic. Enfim, né, de veículos norte-americanos que são super importantes, né. E o Estranhos, ele é um livro muito interessante porque ele é um livro de memórias. A Belly Burden, ela é uma mulher da alta sociedade nova-iorquina. E ela, no meio da pandemia, o marido dela resolve abandoná-la. Ela vive bem uma vida de princesa, assim, o que a gente normalmente imagina de uma vida muito privilegiada nos Estados Unidos. Então ela tem a casa dela em Nova York, aí ela tem uma casa no interior, aí ela tem aquela vida que... E é uma mulher, é uma super advogada, com filhos e tudo mais, mas ela tem todo esse maravilhoso privilégio, né, de ter ali tudo sempre à mão, né, tudo muito fácil para ela. E depois de 20 anos de casada, 30 anos de casado, o marido dela resolve largá-la no meio da pandemia para ficar com a amante.
0: Ai.
1: Que era uma mulher casada também.
0: Tá.
1: E aí, esse livro, eu achei ele muito interessante porque ela é muito honesta. É, foi muito engraçado, a gente sempre pensa, né? Nossa, putz, como que eu vou me conectar com uma mulher que é tão mais rica que eu, que vive uma outra realidade do que a minha? E aí você vai vendo uma humanidade nela, né, essa coisa da escrita feminina. Como é um livro de memórias, ela conta, né, como esse divórcio afetou a ela, afetou as filhas, o filho que estava estudando em outra cidade, né, a dinâmica da casa. Como esse homem, ele foi um homem super, assim, é, fez uma espécie de violência patrimonial com ela, né.
0: Uhum.
1: Então... Tentou de tudo fazer, achar o acordo pré-nupcial deles, para tentar tirar tudo dela, sendo que no começo do divórcio ele foi ele que pediu o divórcio, né? E aí ele fala assim: não, vou deixar tudo com você, a casa, as crianças, a guarda, não vou brigar por nada, né?
0: E aí, depois muda.
1: Na atitude dela de querer entender o que, que aconteceu, porque ele simplesmente, juro, pega, fecha as coisas dele e vai embora.
0: Tá.
1: Então, tanto faz, não teve uma conversa com ela, né, profunda, do que aconteceu. Ele tem um lapso, ele surta e ele vai embora. E aí ele começa a ter um comportamento muito frio em relação a ela, que tá tentando entender o que aconteceu, porque assim, né, de um dia, foi literalmente de um dia
0: pro outro.
1: E ela busca ele, né, mensagens, e-mails, ela quer saber o que tá acontecendo, ela precisa de algum lastro, né,
0: lógico.
1: De ali, de…
0: De realidade, né,
1: exato.
0: De resposta, porque…
1: Exato, porque como que ela vai lidar com isso sem que ele ajude ela a lidar
0: que
1: com
0: cruel.
1: Isso também, né, uma crueldade absurda. E aí, nessa insistência dela de saber o que aconteceu, ele resolve ser um monstro. E aí ele começa, tipo, fazer picuinha, sabe assim, vamos dividir talheres, vamos… Sabe assim, uma coisa muito pequena, de pessoas extremamente ricas. Ele é de uma família mais privilegiada que a dela. Então tem também essa coisa dessa alta sociedade que se protege, né, os ricos que se fazem ali um círculo e ninguém… ele é um homem,
0: nada.
1: Né, que já tem um privilégio na sociedade, etc. Então fica todo mundo meio que cercando ele como se ele fosse o coitado da história, sendo que ela… A autora do livro, tá ali lidando com os filhos, lidando com a casa, lidando com tudo, com as
0: poderia
1: emoções
0: próprias.
1: Poderia
0: muito bem ser uma,
1: né,
0: ficção isso,
1: poderia.
0: É afetivo, né, de saber
1: exatamente,
0: que é real.
1: Exatamente, poderia ser. E é um livro muito fácil de ler, assim, num final de semana você lê ele. Porque...
0: Bom, sairei daqui e comprarei, é isso. É, essa
1: exatamente.
0: Essa é o fato.
1: Exatamente, ele é publicado pela Editora Record aqui no Brasil. É muito, muito, muito bom, assim, mesmo. Me pegou de surpresa. Eu não costumo ler muitos livros, né, de memórias. Mas eu achei bem, bem impressionante. E aí, minha segunda indicação, eu tô aqui com a capa americana, mas a edição em português já saiu no Brasil, chama Bons Tempos. Aqui tá escrito Yesteryear, que é o livro, né, o título original, mas a capa do Brasil é exatamente essa, então não tem...
0: Eu vi em alguma publicação não do
1: tem,
0: Instagram.
1: Sim, não tem como se confundir, a ilustração é exatamente a mesma. É, a Carol Claire Burke, que é a autora, ela... É o primeiro livro dela, primeiro romance dela. A edição em inglês, ela parece... Enfim, em português é um pouquinho menor, mas acho que é por questões de papel, letra, né, fonte, etc. Mas esse é um livro também bem instigante. Aqui é uma ficção, tá?
0: Tá.
1: A protagonista desse livro, ela é uma influenciadora tradwife, ou uma mulher mais conservadora. E que ela vive, na verdade, uma vida de conto de fadas na tela do celular dela. E só que fora dela, ela vive um terror.
0: A vida real é outra.
1: A vida real dela é outra. Na verdade, tem várias coisas nesse livro que são super interessantes. Primeiro que é a relação entre ficção e realidade, né? A partir desse recorte de redes sociais. Então, nas redes sociais, ela fica ali... Ah, eu tenho 6 filhos, eu faço tudo do zero na minha casa. Eu dou conta de cuidar de todos os meus filhos, limpar a casa, etc. E a gente sabe que é meio impossível isso acontecer, né?
0: Totalmente.
1: Todo mundo precisa de ajuda para fazer as coisas. Minimamente, né? E ainda mais com 6 filhos, já é difícil cozinhar do zero sem nenhum filho. Imagina com
0: só.
1: 6. Imagina com 6. Então, quando ela desliga a câmera, a gente entende, né, que ela tem babás, que ela tem uma estrutura, que ela tem dinheiro, que ela tem várias coisas que também deixam ela num lugar de muito privilégio. Então, ela cria esse conto de fadas para as redes sociais, mas, na verdade, a vida dela tem um suporte que as pessoas que assistem os conteúdos dela não têm acesso.
0: E ela edita como. Exatamente. Tanta gente dita a própria
1: Exatamente.
0: Vida.
1: É um livro bem contemporâneo, assim, tem várias questões interessantes que ela vai trazendo ao longo da história. Mas o que me marcou muito nessa leitura foi a protagonista. Ela é uma protagonista não confiável. E eu adoro ler livros de protagonistas não confiáveis. Porque a gente, obviamente, vai entrar na história por ela, porque é narrado em primeira pessoa. Então a gente tá o tempo todo acompanhando os pensamentos dela, o que ela fala, o que ela deixa de falar. O que aconteceu com ela na infância, na adolescência, como que é a construção da família dela, por que que ela chegou nesse lugar. E ela é muito complexa, assim, muito complexa. Ela tem escolhas que você questiona, tem outras escolhas que você concorda, tem coisas que ela fala que você fica, nossa, querida, não faça isso. Então, é um livro muito instigante, acho que por conta da personagem. Eu deixo já de aviso, assim, não que isso tenha que ser um demérito à leitura, mas... O final, o plot twist, né, que tem o ponto de virada ali do livro, desculpa, porque é um suspense, ele não é tão incrível. Mas eu acho que ele é, sabe assim, um décimo detalhe, do livro, ele é um mini detalhe do finalzinho. Que eu acho que tem tanta coisa legal antes disso acontecer, tantas discussões importantes que ela traz aqui sobre maternidade, sobre a questão das redes sociais, sobre o que a gente fala que é verdade, o que não é verdade, sobre os nossos sentimentos, sobre uma pressão sobre o corpo feminino, sobre a vida de uma mulher, a relação que ela tem com o marido dela também, assim como aqui no Estranhos que eu indiquei, é uma relação complexa, ela não ama esse marido, então, Pétria, assim... Baita leitura, tá?
0: Chocada. Os dois, o Yesteryear também, best-seller.
1: Best-seller também. Tá na lista também de melhores livros de 2026.
0: Mas esse da Carol é americano ou ela é...
1: Os dois são americanos. Tem uma coisa da literatura americana que eu nunca fui muito fã.
0: Uh-huh.
1: Que é um jeito de escrita muito... Ah, muitos adjetivos, muito detalhado, etc. Mas que em ambos os livros não me afetou. Eu acho que isso trouxe uma riqueza, um jeito, né, de você ler, que é o que eu falei no começo. Quem tá precisando ler um livro para retomar um hábito de leitura, talvez essas duas leituras aqui, Bons Tempos e Estranhos, possam ser dicas legais.
0: Bons Tempos, ele tá editado por quem aqui no Brasil?
1: Aqui no Brasil, pela editora Rocco.
0: Pela Rocco.
1: Isso.
0: Gente, incrível. E Paula, bom, já tá nas livrarias, né?
1: Sim, os dois estão nas livrarias.
0: E também aquela questão, né? A gente bate muito nisso, sobre a questão da diversidade e de ler autoras mulheres.
1: Sim, com certeza.
0: Isso talvez você que está pensando sobre isso.
1: Uhum. Não, com certeza. Super essencial, até porque esses dois livros trazem uma perspectiva da história de um casamento tradicional. De, claro, pontos
0: claro,
1: de vista muito diferentes.
0: São
1: dois casamentos.
0: Né?
1: numa ótica muito tradicional, né, do que a mulher tem que seguir, quem que ela tem que ser, como que ela tem que ser mãe, como ela tem que cuidar da casa. Tem um trecho no começo, né, do Estranhos, que me marcou muito, que é quando ele, o ex-marido dela, então, chega na casa que ela tá com as crianças, porque as crianças não estavam sabendo do divórcio. Ele chega lá para contar, né, junto com ela, sobre a decisão dele de se divorciar da mãe delas. E aí ele pede para ela um sanduíche. E aí ela vai fazer o sanduíche e ela pensa, fazendo o sanduíche, que putz, será que uma mulher, uma boa mãe, não vai oferecer... Como uma boa mãe não vai oferecer um sanduíche pro marido de tantos anos? Como que... Sabe assim, são pequenos detalhes, né? Que no fim das contas é um tipo de abuso, né? Claro que existem nuances dentro de abusos e relações amorosas, afetivas, etc. Tem o abuso psicológico extremo, claro. Mas também tem essas coisinhas, sabe? Esses detalhezinhos que, no acúmulo, eles também têm uma relevância, né? E as mulheres não percebem isso. Então, acho que são dois livros muito legais também por conta dessas minúcias, sabe?
0: Uau! É ela. Paula Jacoby, mestra em semiótica.
1: Sim.
0: Chique. É ela, cereja do bolo, que encerra o nosso Revista CBN de hoje. Então, em Estranhos…
1: Isso, e Bons Tempos.
0: E Bons Tempos. Pra você que quiser, perdeu. Óbvio que não, você vai ouvir lá no Spotify a nossa conversa inteirinha. Mas sempre uma fonte muito deliciosa que eu uso pra ver, às vezes, pincelar livros, é o teu Instagram. Como é que você tá
1: que
0: lá
1: ótimo.
0: No Instagram, Paula?
1: É arroba pjacob, que é meu apelido. Então, P-J-A-Y-C-O-B.
0: Hoje ela veio aqui ao meu lado, Paula Jacoby, Cultura, para encerrar o Revista CBN de hoje.
1: Obrigada.
0: Beijo imenso para você, meu amor.

0: Meu amigo, minha amiga, que termina esse programa aqui do começo ao fim. É totalmente pensado pra você. Te agradeço imensamente a audiência, a companhia ao longo das 3 horas de revista de hoje. Eu volto amanhã, hein? Pontualmente ao meio-dia. Revista de hoje, lembra que é os sábados, primeira meia horinha? Tá lá na internet, Globoplay e tal. E aí, ao meio-dia 30, a gente abre pra toda a rede também pro rádio. A produção de hoje é do Luiz Del Boni e do Luiz Fernando Figliage. Os trabalhos técnicos hoje do Pascoal Júnior e do Henrique Dias.
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0: Não é só uma delícia estar aqui com você aos finais de semana. É uma alegria, um compromisso. Uma ótima tarde para você que fica agora com o Show da Notícia. Eu volto amanhã, domingo, pontualmente, ao meio-dia. Tchau, ótima tarde para você.

0: Sábado, 5 de setembro de 2026, um homem procurado pela justiça brasileira há 39 anos foi localizado no Paraguai. Luciano Pampado Casquel, de 68 anos, se envolveu em uma briga de trânsito em Assunção e apontou uma arma para outro motorista. No Brasil, ele foi condenado por triplo homicídio. O crime aconteceu em 1987, em São Manuel, interior de São Paulo, segundo a Polícia Civil. No país vizinho, o homem vivia com nome falso. Luciano prestou depoimento e foi liberado pelo Ministério Público do Paraguai. A ordem de captura no Brasil foi identificada posteriormente em consultas feitas pela Interpol. A Polícia Civil foi avisada e iniciou os procedimentos para a transferência do homem. A Embaixada dos Estados Unidos em Havana emitiu um alerta de saúde para turistas e moradores de Cuba sobre um aumento de doenças intestinais e casos de diarreia. A situação decorre de problemas no abastecimento de água e energia elétrica. O alerta americano ocorre 9 meses após o governo do presidente Donald Trump impor um bloqueio ao fornecimento de combustíveis à ilha. Com a sanção, Cuba passou a registrar um aumento no número de apagões. A falta de energia tem dificultado a refrigeração de alimentos e a adoção de medidas sanitárias. No horário de Brasília, 3 horas e 2 minutos.
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1: E muito boa tarde a você que está na sintonia da Rádio CBN neste sábado, 5 de setembro de 2026, fim de semana, prolongado pelo feriado de 7 de setembro. Por onde você anda? Está descansando? Está viajando? Acompanhando a CBN neste feriadão? Manda mensagem para mim que eu quero saber, pelo 11 99911 9981. Esse é o WhatsApp da CBN em São Paulo, de onde nós transmitimos o Show da Notícia, que hoje vai até às 8 da noite. São Paulo e BH vão sair às 6 horas para curtir o futebol, mas estaremos também por aqui pela internet para você que quiser continuar acompanhando o Show da Notícia, que tem bastante coisa. Hoje vai ser, inclusive, uma temática musical, praticamente todo o Show da Notícia. E eu vou começar com Vanessa Moreno, que está lançando um disco sobre Djavan.

Vanessa Moreno, então, lançando este disco com 9 faixas. Acabou de sair do forno essa semana, está disponível nas plataformas digitais. É Vanessa Moreno Visita Djavan, para você que já quiser buscar por aí. Vanessa Moreno, que é uma excelente cantora, instrumentista também, toca muito violão, compositora, e estará conversando com a gente daqui a pouquinho, e é daqui a pouquinho mesmo, depois do próximo Repórter CBN, das 3h30. Eu falei que hoje a temática é musical, porque vai ter mais música, a gente vai curtir também o grupo Equali.

0: grupo Equali é um grupo vocal do Rio de Janeiro, que se você não conhece, recomendo muito que busque aí também nas plataformas de áudio. E este que nós estamos ouvindo é um trechinho aí do novo disco do Equali, Salve Aldir, que é dedicado à obra de Aldir Blanc, um dos maiores compositores brasileiros, que nos deixou recentemente na Covid-19, em 2020. E agora nessa semana, dia 2 de setembro, seria o aniversário de 80 anos dele. Então, mais motivo para nós falarmos de Aldir Blanc, que está sendo homenageado neste disco do grupo Equali. E o meu papo daqui a pouquinho vai ser com o maestro do grupo, André Protásio, músico, estará conosco depois do Repórter CBN das 16h. E ainda, uma outra entrevista que nós teremos, e é uma história curiosa, não conhecia, é um ator que foi pioneiro no comecinho do século XX aqui no Brasil. Ele é considerado o primeiro transformista a participar de um filme nacional, isso há mais de 100 anos. Um livro está sendo lançado agora, para contar a história dele, pela coleção Vidas Sequestradas. Uma coleção justamente para abordar esse tipo de história e, né, de pessoas que são esquecidas com o tempo. E o nome do livro é Darwin, que é o apelido dele, desse ator, O Imitador do Belo Sexo. E eu vou conversar com o professor e pesquisador Sinclair Ibert, que foi atrás dessa história e está lançando este livro. Daqui a pouquinho também aqui no Show da Notícia, às 17h30. Ah, sabe o que você vai curtir também? 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E aí Tatiana Vasconcelos, Fernando Andrade fizeram um evento super especial no Blue Note, São Paulo, aqui na Avenida Paulista, na região central de São Paulo, e fizeram um show com o João Sabiá, o próprio João Marcelo também, foi muito legal, e você vai acompanhar como é que foi esse show, foi na quinta-feira agora, e a gente vai exibir daqui a pouquinho também, aqui no Show da Notícia. Que tem show, tem notícia, e é por isso que a gente vai girar a nossa reportagem agora, começando por Brasília, toda a crise envolvendo o Supremo Tribunal Federal. A Isa Stassiarini traz para a gente mais desdobramentos deste fim de semana. Boa tarde para você, Isa.
1: Leandro, muito boa tarde a você e aos ouvintes. Olha, o presidente do Supremo Tribunal Federal, ministro Edson Fachin, tem avaliado quais são as possibilidades, né, para conter a crise que se instalou diante do embate entre os ministros Alexandre de Moraes e André Mendonça. Um dos caminhos prováveis é deixar a investigação que mira ministros no guarda-chuva da presidência do Supremo para justamente preservar a institucionalidade. Com isso, todo o processo que se cita não só Moraes, mas também Dias Toffoli, sairia do escopo do inquérito que apura a fraude no Banco Master e passaria a ter como relator o presidente do STF. Uma forma aí de Fachin evitar futuros confrontos diretos entre os ministros, como o que ocorreu com Moraes e Mendonça, e, portanto, pacificar esse ambiente. Outra possibilidade é a de levar a discussão sobre a crise ao plenário, em vez de tomar qualquer decisão individual. Por isso, Fachin tem conversado informalmente com outros ministros. A análise é de que o momento exige uma posição institucional e o caminho passa por uma resposta conjunta de todos. Um terceiro caminho provável que chegou a ser levantado é a de Fachin assumir a relatoria do caso Master, o que exige também uma análise antes do plenário. Só que ao fazer isso, André Mendonça seria retirado da relatoria. E nos bastidores, a análise é de que Fachin tem uma postura bastante institucional para adotar essa medida, que poderia ser encarada como uma canetada. Para o processo ser redistribuído, o próprio relator, o André Mendonça, teria que renunciar, o que ele não indica fazer. Diante da crise, Mendonça gravou um vídeo em que agradece as preces a Deus de apoiadores.
2: Minha palavra se dirige a vocês essencialmente para agradecer tantas mensagens de oração e de carinho. estejam certos que suas preces a Deus têm sido fundamentais para me sustentar e sustentar a minha família. Eu louvo a Deus por sua vida, grato pela generosidade e solidariedade que tenho recebido. Que Deus os abençoe e que Deus abençoe o nosso país.
1: Já a Procuradoria-Geral da República abriu um procedimento para apurar se houve ou não influência ou interferência na produção do relatório da Polícia Federal que traz as conversas entre o banqueiro Daniel Vorcário e Moraes. O documento também faz referência ao Procurador-Geral da República, Paulo Gonet. A PGR comunicou à Fachin a abertura da investigação por meio de um procedimento interno e informa que o resultado vai ser encaminhado ao STF. Leandro.
0: Muito obrigado, repórter Isa Stassiarini, falando direto de Brasília. Isso ainda vai dar muito pano para manga, especialmente nesse ano de eleição. Estamos há praticamente um mês aí do primeiro turno. Vamos ao interior de São Paulo. A Carol Pascovitch está com a gente, acompanhou o presidente Lula, direto de São José do Rio Preto. Boa tarde para você, Carol.
3: Boa tarde, Leandro, a todos que nos ouvem. Isso mesmo, a visita do Lula acabou de terminar. Ele que passou por dois lugares aqui em São José do Rio Preto. Primeiro reuniu cerca de 8 mil pessoas no centro da cidade, no calçadão da cidade. E durante o discurso, o presidente falou sobre temas políticos e econômicos, mas ignorou completamente a crise envolvendo o Supremo Tribunal Federal. Durante o discurso, Lula também afirmou que pretende se encontrar com o presidente dos Estados Unidos, Donald Trump, durante a Assembleia Geral da ONU em Nova York. E em tom de brincadeira, disse que vai pedir para Trump fazer um PIX como forma de mostrar a eficiência do sistema de transferência bancária criado aqui no Brasil. Lula também defendeu que o país desenvolva uma inteligência artificial própria para que o Brasil não fique dependente de tecnologias produzidas por Estados Unidos e China. O ato contou com a presença do vice-presidente, do candidato ao governo de São Paulo, Fernando Haddad, e das candidatas ao Senado, Simone Tebet e Marina Silva. Durante o discurso, Lula também pediu o voto aí para os aliados. Depois do evento no centro da cidade, o presidente seguiu para o novo prédio que vai abrigar a unidade da UFSCar aqui em São José do Rio Preto. Esse imóvel foi adquirido na última semana pelo governo federal no valor de 52 milhões. Volto com você.
0: Obrigado, Carol Pascovitch, direto de São José do Rio Preto. Ontem, o presidente Lula esteve num evento no Palácio do Planalto com o presidente do STF, Edson Fachin, estava presente também o Procurador-Geral da República, Paulo Gonet, e aí eles acabaram falando dessa crise no STF. O presidente disse que ninguém pode usar o cargo que ocupa em benefício próprio, era uma clara referência a Alexandre de Moraes, não citou nomes, e ele voltou a criticar o que ele tem chamado de vazamentos seletivos por interesses políticos e econômicos dessas investigações da Polícia Federal. E o presidente Edson Fachin, do Supremo, por sua vez, também respondeu a cobranças nesse evento. Disse que esses episódios mostram, inclusive, a urgência de algumas metas da gestão dele na presidência do Supremo, incluindo a adoção daquele código de ética que está sendo discutido já há algum tempo. E ele também quer o fim do inquérito das fake news. Foi criado lá em 2019, né, relatado pelo ministro Alexandre de Moraes e que foi usado agora por ele para pedir a investigação do colega André Mendonça. Na sequência, Edson Fachin retirou esse pedido do inquérito das fake news e esse inquérito é alvo de críticas porque já tem durado aí 7 anos, mas tem sido usado pelo ministro Alexandre de Moraes para incluir assuntos que envolvem não só fake news, mas ataques ao STF, aos ministros do Supremo e a familiares, e aí ele achou conveniente colocar também a prática aí de André Mendonça nesse inquérito também, mas Edson Fachin separou e tomou para si essa investigação. Agora 3 horas e 15 minutos, vamos a Minas Gerais. Desirê Miranda falando com a gente direto de Belo Horizonte. Boa tarde para você.
4: Leandro, boa tarde para você e para os ouvintes. Cleitinho Azevedo, do Republicano. Os principais candidatos ao governo de Minas fizeram campanha no interior do estado neste sábado. Cleitinho Azevedo, do Republicanos, esteve em Nova Serrana, na região centro-oeste, maior polo calçadista de Minas. Ele conversou com apoiadores e, em discurso, cobrou propostas dos candidatos à presidência da República para solucionar a dívida de Minas com a União, que ultrapassa 165 bilhões de reais.
5: O centro. Qual que eles vão fazer com essa dívida do estado? O que que é a contrapartida deles para ajudar Minas Gerais? Até agora eu não vi nenhum presidenciável falando o que que vai fazer para reduzir essa dívida junto com o governador. Até porque a gente tem que pagar 100 milhões por mês de dívida. Esses 100 milhões poderia estar voltando para Minas Gerais para investir em infraestrutura, para investir em saúde.
4: A dívida pública também foi um dos assuntos da agenda de Alexandre Calil, do PDT, em Patos de Minas, no Alto Paranaíba. Em entrevista coletiva, ele disse não estar preocupado com a crise no Supremo Tribunal Federal e afirmou que o débito do estado é um problema maior do que as divergências entre os ministros Alexandre de Moraes e André Mendonça.
6: O estado deve 200 bilhões de reais. Nós temos um déficit esse ano de 11 bilhões de reais. Nós não temos um metro de estrada duplicada em âmbito federal. Nós não conseguimos completar uma estrada. Então a última coisa que eu estou preocupado é com a crise do STF.
4: Patrus Ananias, do PT, fez caminhada em Salinas, no norte do estado. Em discurso para eleitores de uma das regiões que mais sofrem com a seca em Minas, ele falou sobre a importância da segurança hídrica para o desenvolvimento local e prometeu a construção de cisternas e pequenas barragens para levar água à população. Matheus Simões, do PSD, participou de cavalgada em Paraopeba, na Grande BH. Gabriel Azevedo, do MDB, visitou a Zona da Mata. Ele esteve em Juiz de Fora e Leopoldina. Flávio Rosco, do PL, fez campanha em Sete Lagoas, Curvelo e Pompéu, na região central. Indira Xavier Dalpei e Ben Mendes, do Missão, estiveram em Montes Claros, no norte. Henrique Ares, do PCO, e Túlio Lopes, do PCB, tiveram compromissos em Belo Horizonte. Por fim, Rafael Duda, do PSTU, cumpriu a agenda em Contagem. Leandro.
0: Obrigado, repórter Desirê Miranda, falando direto de Belo Horizonte. Trago notícias aqui da página internacional, falando da guerra no Oriente Médio, porque as Forças Armadas dos Estados Unidos disseram que atingiram 3 petroleiros ligados ao Irã neste sábado. De acordo com as autoridades americanas, essa ação é uma resposta direta ao disparo de mísseis balísticos contra 2 navios de guerra dos Estados Unidos na região. O Comando Central Americano diz que evitou com sucesso os ataques iranianos e que nenhum soldado dos Estados Unidos ficou ferido. Segundo o comando, as forças americanas desativaram 2 petroleiros no Golfo de Omã e também na ilha de Karg. Um terceiro navio foi destruído também no Golfo de Omã. O comandante do Comando Central Americano mandou um recado também para a Guarda Revolucionária Islâmica. Disse que se o Irã atirar em 2 navios americanos, os Estados Unidos, se eles tiverem atirado, os Estados Unidos imporiam um custo econômico maior e também destruiriam 3 embarcações do país, né? Deu esse aviso o comandante do Comando Central Americano. As forças americanas afirmam que os petroleiros fazem parte de uma rede paralela que financia o grupo militar iraniano. A mídia estatal do Irã também confirmou esse ataque, mas não houve vítimas na embarcação que foi atingida perto da ilha de Karg. As tripulações dos outros 2 navios foram levadas para a costa em botes salva-vidas e as autoridades do Irã não reconheceram os disparos de mísseis contra os navios dos Estados Unidos, como acusaram as Forças Armadas americanas. Esses ataques têm acontecido em um novo momento de tensão no Oriente Médio, desse conflito que começou lá em fevereiro, já tem mais de 6 meses. E agora, nessa última semana, a gente voltou a ter alguns ataques de novo, também com elevação do preço do petróleo. Agora, 3:20. Dando sequência aqui ao nosso noticiário, vamos ao Rio de Janeiro. Notícia boa que nos traz o repórter Matheus Maciel. Boa tarde para você, Matheus.
7: Oi, Leandro, ótima tarde para você, para todo mundo acompanhando aqui a nossa programação. Pensava exatamente o mesmo, Leandro, uma ótima notícia que a gente traz nessa tarde de sábado. O ex-técnico da seleção brasileira, Carlos Alberto Parreira, que está com 83 anos, recebeu alta médica. Ele recebeu alta após 80 dias internado no Hospital Samaritano, na Barra, na zona sudoeste aqui do Rio de Janeiro. A gente veio noticiando na programação da CBN, desde que ele foi internado, né, ele teve momentos de complicação, mas felizmente agora teve essa alta. Parreira deixou o hospital logo pela manhã, e na saída ele conversou com uma equipe da TV Globo. Ele falou emocionado, agradecendo o carinho recebido de familiares, amigos, torcedores, tudo durante ali o período de internação. A gente lembra que o ex-técnico foi internado no dia 16 de junho, inicialmente com um quadro de inflamação pulmonar. A situação se agravou e aí ele desenvolveu uma insuficiência respiratória aguda, possivelmente provocada ali pela toxicidade pulmonar medicamentosa. Durante o tratamento, o Parreira precisou inclusive de ventilação mecânica invasiva, hemodiálise e outros procedimentos. Ele foi acompanhado ali por uma equipe médica intensivista desde o início do tratamento dele nessa internação hospitalar. No início de julho, ele passou inclusive por uma traqueostomia e iniciou as sessões de hemodiálise. Após enfrentar novas complicações, o ex-técnico apresentou uma melhora progressiva, deixou a UTI em 27 de julho e aí, em seguida, foi transferido para uma unidade semi-intensiva, já lúcido, colaborativo, com função renal estabilizada. Segundo o pneumologista intensivista Arthur Viana, que acompanhou todo esse tratamento, o Parreira enfrentou um quadro de extrema gravidade, mas conseguiu superar as complicações. Agora o ex-técnico continua a recuperação, mas em casa, com o acompanhamento médico ambulatorial. A gente lembra, lógico, Leandro, Parreira entrou para a história do futebol brasileiro ao comandar a seleção na conquista do Tetracampeonato Mundial em 94, lá nos Estados Unidos, e ao longo da Parreira também participou de outras campanhas vitoriosas da seleção brasileira. Felizmente agora de alta médica e continuando a se recuperar em casa, Leandro.
0: Sem dúvida. Valeu, Matheus Maciel. Obrigado pelas informações, desejando aí toda a saúde para Carlos Alberto Parreira. E aproveitando que a gente está nesta seara da saúde, trago também atualização a respeito do ex-ministro José Dirceu. Ele anunciou hoje que concluiu o tratamento contra um linfoma e que um exame indica que a doença está em remissão. Ele foi diagnosticado em maio e começou o tratamento desde então. Em uma mensagem, o ex-ministro agradeceu à equipe médica que o acompanhou, disse que vai ficar em casa durante o último mês da campanha eleitoral para se recuperar do tratamento. Também agradeceu aos médicos Raul Kutait e Celso Arraes e aos demais profissionais do Hospital Sírio-Libanês que fizeram esse acompanhamento durante o período. Também agradeceu pelas orações e destacou o apoio da família e de amigos durante este período. Falei de campanha porque José Dirceu é candidato a deputado federal por São Paulo pelo PT. 3:24, mais uma nota para você do noticiário internacional. Falava da guerra no Oriente Médio, mas temos outra guerra há anos acontecendo a partir da invasão da Ucrânia pela Rússia. E dois enviados do governo dos Estados Unidos chegaram a Moscou neste sábado para tentar negociar de novo, né, um acordo de paz entre os dois países. Steve Witkoff e também o genro de Donald Trump, Jared Kushner, pousaram lá na Rússia 10 da manhã, no horário de Brasília. Informação foi confirmada pelas agências locais. E depois dos encontros em Moscou, os diplomatas vão seguir para Kiev no domingo. Essa vai ser a primeira visita da dupla à capital ucraniana desde o início das negociações. A agência de notícias Reuters informou que o presidente da Rússia, Vladimir Putin, ordenou uma pausa de 3 dias nos ataques contra Kiev, capital da Ucrânia, por causa da chegada da delegação americana. Mas apesar do anúncio de trégua, a Rússia manteve os bombardeios em outras regiões da Ucrânia. Só vale para a capital, Kiev. Tropas atingiram 2 navios com carga militar em um porto. Embarcações também perto de outro terminal também foram atacadas em Odessa. Na madrugada, bases aéreas da região de Kiev também foram alvo de mísseis. O presidente da Ucrânia, Volodymyr Zelensky, declarou que a investida foi uma reação direta de Moscou à possibilidade de os americanos viajarem de avião até o país. O espaço aéreo ucraniano segue fechado para voos civis desde 2022, ano em que começou à invasão armada. Ainda nesse sábado, um míssil balístico da Rússia atingiu uma usina siderúrgica e esse ataque deixou 5 mortos e paralisou totalmente a fábrica que produz ferro e aço para uso civil. A empresa proprietária classificou a ação como um golpe contra a infraestrutura industrial ucraniana. E o presidente Volodymyr Zelensky disse que prédios residenciais também foram danificados em 2 localidades, enquanto drones atingiram também centros comerciais. E ele garantiu que vai responder aos ataques, mas reforçou que a Ucrânia não vai impor nenhuma ameaça às negociações diplomáticas. Agora, 3 horas e 26 minutos, mandando um abraço para você que vai acompanhando o Show da Notícia, direto de Florianópolis. A Lúcia, que tem 63 aninhos, ela mesma diz. Excelentes programas da CBN, ouço o dia inteiro, desde o norte da ilha de Florianópolis. Muito prazer com tudo que vocês me oferecem na programação. Muito obrigado, Lúcia, pela companhia, viu? Agradecemos demais. O Bonfim Santos está em Nanuque, Minas Gerais, cidade natal dele, Vale do Mucuri, faz divisa com o sul da Bahia, tá ligado no Show da Notícia, assim como o Manuel de Feira de Santana, na Bahia, todo mundo com a gente nessa tarde de sábado. Daqui a pouquinho tem música pra você aqui no Show da Notícia. 3h27.
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0: Agora aqui na zona oeste de São Paulo nós temos 19 graus, choveu bastante já durante a manhã, ainda chove em algumas regiões da cidade. Como é que tá aí na sua região? Conta pra mim, porque esfriou, né? 19 graus e essa é a máxima para hoje, em alguns lugares de São Paulo até 20 graus por aí, e amanhã vai esfriar mais ainda. Aqui na nossa previsão, temos 15 graus de máxima, 16 graus, dependendo da região também, de acordo com o Centro de Gerenciamento de Emergências da Prefeitura, essa previsão para domingo. Então, um dia mais frio ainda do que nesse sábado, e aí o tempo vai seguir fechado no domingo também, e chuvoso, até com possibilidade de rajadas de vento, que podem superar os 50 km por hora. E pela manhãzinha, a mínima é ali em torno dos 11 graus. Vai ser esse o domingão. Que coisa, né? Fim de semana prolongado, com esse tempo um pouco mais borocochô, mais frio, com mais chuva também. E na segunda-feira, que é o feriado em si, não vai ser diferente também. Máxima de 14 graus apenas no feriado de 7 de setembro.
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0: Sábado, 5 de setembro de 2026. O Procurador-Geral da República, Paulo Gonê, abriu uma investigação para apurar se houve interferência na Polícia Federal na elaboração de um relatório que detalhou mensagens do dono do Banco Master, Daniel Vorcaro, ao ministro do STF, Alexandre de Moraes. O PGR pediu ao presidente do Supremo, Edson Fachin, que apure a suspeita de participação do ministro André Mendonça no caso. O relatório citado foi determinado por Mendonça para esclarecer quem seriam interlocutores de Vorcaro nas mensagens. Em resposta, a Polícia Federal apresentou um documento de mais de 200 páginas que apresenta uma série de mensagens do empresário a Moraes e conversas que mencionam outras autoridades, como o próprio Gonê e o diretor-geral da Polícia Federal, Andrei Rodrigues. Gonê alega que a Procuradoria-Geral da República não foi consultada sobre a produção do documento e, por isso, foi impedida de fazer o necessário controle externo da atividade policial, etapa essencial a qualquer investigação. Três jogos abrem hoje a 26ª rodada do Campeonato Brasileiro. Daqui a pouco, às 16h, o Bragantino enfrenta o Bahia. Às 18h30, jogam São Paulo e Atlético Mineiro. E às 21h, o Fluminense pega o Vasco. Amanhã, o Flamengo pode assumir a liderança do torneio se vencer o Remo fora de casa e se o Palmeiras perder ou empatar com o Botafogo no Nilton Santos, partida que terá a presença do técnico da seleção brasileira, Carlo Ancelotti. A vantagem do líder para o rubro-negro é de apenas um ponto. No Brasileirão Feminino, o Bahia venceu o Palmeiras nos pênaltis e avançou pela primeira vez às semifinais da competição. No tempo normal, o jogo terminou em 1-1, mesmo placar da partida de ida. Às 16h30 da tarde deste sábado, o São Paulo enfrenta o Grêmio e a Ferroviária joga contra o Flamengo. A última vaga será decidida na segunda-feira entre Corinthians e Cruzeiro. No horário de Brasília, 3h33.
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Seguimos aqui com o Show da Notícia. Obrigado a todos que vão mandando mensagens. O Marcelo Ramos, direto de Portimão, Portugal. Um abraço para você, obrigado pela audiência. Tiago, saindo do centro de São Paulo, dizendo que foi um dia fraco de vendas hoje. É, deve ser por causa do frio e da chuva, né? Mas ligado nas notícias da CBN. Valeu, Tiago. Também o Tony Reis, direto de Teresina, Piauí. Agora que são 3 horas e 34 minutos.

lançar o álbum Vanessa Moreno Visita Djavan. São 9 faixas com releituras de clássicos de um dos grandes nomes da música brasileira e mundial. Clássicos como esse, Lilás.

0: Andressa Moreno está com a gente. Tudo bem? Seja bem-vinda.
1: Obrigada, querido. Um prazer falar com você de novo.
0: Prazer é meu. Tá lindo o novo disco. Com releituras.
1: Obrigada,
0: de músicas do Djavan. Demais. Agora, você já vinha fazendo shows com as músicas, com o repertório do Djavan e agora decidiu gravá-lo? Como é que foi?
1: Sim, na verdade esse show ele surgiu porque eu queria muito testar uma formação diferente, que era com Felipe Roseno na percussão, com Tarcísio Santos na guitarra, Tarcísio da Bahia, Felipe aqui, meu conterrâneo ali do ABC Paulista, de Santo André, mora em São Paulo, mas eu nunca tinha tocado junto com ele. O Tarcísio tinha feito uma coisa lá também, mas numa situação informal, né, em Salvador, e de repente queria juntar os dois e homenagear esse que é uma das minhas maiores referências, que é Djavan. Então, a priori, seria um show teste, assim, não era para virar um disco. E aí a gente se encontrou um dia antes do show, que ia acontecer aqui em São Paulo, na casa de Francisca. Era um ensaio de 4 horas para ver como é que a gente se daria nessa junção. Eles nunca tinham se visto, nunca tinham se encontrado. E aí, de repente, foram 3 horas de café, conversa e 1 hora de ensaio. E a coisa rolou super bem. E eu fiquei muito feliz. Depois que nós fizemos alguns shows, surgiu a oportunidade da gente registrar esse trabalho. As pessoas começaram a pedir também o disco. E eu fiquei muito feliz.
0: Quanto tempo já que
1: pediram
0: vocês estão na estrada aí, os três
1: eu
0: juntos?
1: Eu acho que faz... Ah, é 1 ano por aí, não faz tanto tempo assim, né? A gente chegou a fazer, acredito que uns 5 shows no máximo, assim, nesse período todo, né? Porque o Tarcísio continua morando lá, o Felipe aqui, então a gente não teve tantas oportunidades para se encontrar, mas as oportunidades.

0: eram releituras mesmo, são interpretações diferentes da obra do Djavan. Já chegaram os três lá tocando, como é que foi?
1: Na verdade, inclusive uma das primeiras músicas que eu aprendi a tocar no violão, né, que foi o instrumento que me levou para a música, foi uma música do Djavan. E toquei durante muitos anos essa música no barzinho também, que é Azul. Essa música não está no disco, porque eu já gravei ela, mas com os meninos. Mas está no show. Não está no disco, mas está no show. E
0: Com
1: com os
0: você
1: meninos.
0: tocando no violão. Que é
1: Isso,
0: muito
1: na
0: bom.
1: guitarra, no
0: Na
1: caso.
0: guitarra.
1: A gente acabou, enfim, pensando em músicas. Eu comecei com uma lista de quase 100 músicas. E aí fui tirando, tirando, tirando, tirando, e cheguei a uma lista de, sei lá, 15, 17 músicas. E aí para o disco foram 9. E para os arranjos no show, cada um chegava com uma ideia e a coisa se tornava coletiva no ensaio, né? Se tornou coletiva no ensaio, onde cada um dava sua ideia, ou então, mesmo antes da gente se encontrar, um falava uma coisa, outro falava outra, e a gente ia achando esses pontos em comum, né? E acho que o Tarcísio chegou com bastante ideias harmônicas, aí o Fê, de repente, acrescentava com uma outra ideia, e os arranjos foram surgindo assim. E eu acho que a vontade minha, assim, de juntar essas pessoas era justamente poder trazer as características de cada um deles. Vontade de juntar um pouquinho do meu lado rock and roll, que eu vim do rock lá, né, com os meus 15 anos, juntar essa espinha dorsal que é o que me guia, né, a música brasileira, a MPB, com essa conotação mais jazzística, assim, e um pouco dessa veia pop também. Então, juntar um pouquinho de tudo isso. E aí, pro show, pro disco, veio uma coisa muito especial, que é a produção do Fi Maróstica, né, que pegou tudo isso de forma muito, muito bonita, muito calma e sensível, e ajudou a gente a lapidar esses arranjos que estavam já acontecendo ali. Foi muito, muito importante.
0: Vamos ouvir mais uma para ter ideia.

0: Você falou, né, que começou a tocar violão e aprendeu Azul do Djavan. Como é que é, então, a sua relação com este compositor? Como é que ele se relaciona com a sua musicalidade também?
1: Bom, eu sempre gostei muito da maneira dele de pensar a música, né? A forma de tocar violão, a maneira rítmica como ele brinca, né? O tambor que ele tem na mão direita sempre foi algo que me chamou muita atenção. As melodias dele fora da casinha, né? Fora de um lugar óbvio e ao mesmo tempo tão marcantes, assim, ficavam na cabeça de uma maneira muito diferente. As brincadeiras rítmicas e também a brincadeira com os sons das palavras nas músicas, né? Quando eu escutava a maneira dele de trazer a poesia para o jogo, é como se fossem. Como se formassem figuras na minha cabeça, como se eu fosse vendo desenhos, imagens, e dessa maneira lúdica, né, de sentir a musicalidade dele, eu me identificava, sentia vontade de cantar, de brincar com as músicas dele, e acho que esse é uma forma muito dele, né, de se conectar com a música, tanto que as músicas dele eu acho que são as que eu tenho mais facilidade de memorizar. As letras, porque elas entram em mim de uma maneira muito subjetiva e ao mesmo tempo muito direta, é muito engraçado o que acontece, assim, tanto que tem gente que fala, ai, tem músicas do Djavan que não tem pé nem cabeça, para mim tá tudo ali, assim, ele comunica de uma maneira muito, ai, muito, muito lúdica, muito sutil e ao mesmo tempo muito profunda, ao meu ver, sabe? E sempre trazendo a rítmica para jogo, que é algo que sempre me chamou muita atenção.
0: É isso, abre possibilidade também para você brincar, né?
1: Super entender qual é a minha maneira, por exemplo, a sair, quando eu comecei a cantar, sempre cantava, né? Assim, em situações, como você disse, barzinho, então você junta com a galera, tá todo mundo. Açaí, guardiã, que é ótimo também.

0: Eu comecei a entrar num lugar que eu falei, caramba, nunca cantei essa música desse jeito, nunca tinha prestado atenção dessa maneira na música. Aí quando você chega no refrão, que parece uma coisa desconexa, ela faz completamente sentido, né? Eu acho que essa é a riqueza, né, de poder reinterpretar coisas que outras pessoas já cantaram e poder se ver nas composições de outras pessoas também.
1: Falando em brincar, você gosta muito dessa coisa da rítmica, né? E de percussão, que você faz com a boca também, né? Vamos ouvir um pouquinho aí para dar um exemplo para o nosso ouvinte.

0: não tenho vontade de ficar ouvindo. Mas essa percussão aí, que já é uma característica sua, né? Sonora. Você sempre vai colocar essa assinatura no seu trabalho.
1: Olha, eu mesmo quando eu não penso em colocar, já tá acontecendo, né? Eu sou meio...
0: Mais forte do que você.
1: Eu acho... Sim, eu tenho essa coisa meio... tambor na voz também, né? Tem tanta gente que fala disso de uma maneira bonita. Fabiana Cosa fala disso de uma maneira muito bonita. Eu acho que eu comecei a criar ouvidos para isso ouvindo Filó Machado, que é também uma das minhas grandes referências, inclusive parceiro do Djavan em uma canção que é Jogral. E o Filó fazia percussão vocal, que é essa coisa de brincar com a boca como se fosse um tambor, uma bateria, né? E eu sempre tive essa curiosidade de imitar o som das percussões e das baterias, né? Que eu ouvia, esse som, a rítmica, trazer para o meu instrumento, voz e boca, né? E ver o que que saía. Então, quando eu estou cantando com uma pessoa, que eu sinto que a gente tem a liberdade, né, de achar novos espaços ali musicais, quando eu vejo, eu já estou brincando com bateria, principalmente quando. Né, ali nesse caso, guitarra e voz, estamos os dois brincando com tambores, mas cada um no seu instrumento, né? Então, quando eu vejo, a brincadeira já tá acontecendo.
0: É, o corpo é um instrumento, né, no fim das contas.
1: Sim, é um instrumento, o primeiro instrumento nosso, e é o que a gente carrega com a gente para tudo quanto é lugar, né?
0: Agora, sempre esteve aí essa percussão? Ou você foi desenvolvendo? Teve algum momento, assim, da sua carreira que você, olha, podia ir por esse lado e tal?
1: Eu acho que foi uma descoberta, tem sido, né? Sempre uma descoberta, aos pouquinhos vai acontecendo. Eu, com 15 anos, comecei a tocar violão, e eu, na verdade, a voz veio depois, né? Então, eu não me imaginava como solista, assim, né? Vou lá na frente, vou cantar. Não, eu tocava violão e a voz acompanhava o que eu estava tocando. De repente, eu começava a como é que seria tocar isso como eu estou ouvindo? Então, eu fazia percussão na voz para acompanhar o que o violão também estava fazendo. E acho que ouvir essas referências, né? Ouvir essas referências, como o Filó Machado, o próprio Gil, o Djavan, né? A maneira como eles brincavam, os barbatuques, que eu sempre falo dos barbatuques também, Rosa Passos, cada um na a sua maneira, mas foram me inspirando a achar esses espacinhos dentro de mim. Então, nem sempre foi assim, mas mesmo que inconscientemente sempre foi uma busca, sabe? Acho que o lugar onde eu despertei isso mais foi quando eu tinha, enfim, um quarteto vocal, com 19 anos, 18, cara largar, lá em São Bernardo, quando eu fazia parte do projeto Guri. E depois, quando eu tive o duo de baixo e voz com o Fimaróstica, quando eu estava mais ativo, a gente tinha muito espaço para os sons e também para os silêncios. Então, como a gente tinha muitos espaços, tínhamos muitas oportunidades para ver o que que nossos instrumentos poderiam fazer para além daquilo que era esperado. E acho que ali foi onde eu desenvolvi mais, porque eu tinha espaço para brincar com o meu instrumento de outras maneiras também.
0: Estamos conversando aqui na CBN com a cantora, compositora, instrumentista Vanessa Moreno, que está lançando o álbum Vanessa Moreno Visita Djavan. Você falou que já está na estrada aí quase um ano com esses shows. Tem mais shows previstos com esse repertório?
1: Tem alguns ainda para esse ano, a gente está esperando fechar a agenda para poder divulgar, mas eu sempre coloco no meu Instagram, né? Eu acabo fazendo outros projetos em paralelo, porque eu sou meio formiguinha. Hoje, por exemplo, tem show, mas é em homenagem a Gilberto Gil. Eu gravei um disco há 10 anos com o Fimaróstica, baixo e voz, e esse ano comemoramos os 10 anos desse disco, em que a gente canta só Gilberto Gil. Hoje é esse projeto, mas o do Djavan, desse disco que acabou de lançar em São Paulo, provavelmente mais para o fim do ano, novembro, dezembro, mas tem algumas coisas fora de São Paulo que vão acontecer, e aí assim que eu tiver a confirmação dessas datas, eu posto a agenda ali no Instagram.
0: Vanessa Moreno, só seguir. Então já
1: Isso.
0: fala do show de hoje, então.
1: Bom, pessoas queridas, hoje lá no Bona, que é essa casa de shows super intimista e gostosa aqui em Pinheiros, vai ter 10 anos de comemoração desse trabalho junto com o Fimaróstica, que é baixista. Gravamos esse disco nessa formação de baixo e voz, e é um disco chamado Cores Vivas, Canções de Gilberto Gil, onde a gente visita canções de Gilberto Gil nessa roupagem de baixo e voz. Então esperamos vocês, ainda tem alguns alguns ingressos.
0: Mas dá tempo de falar um pouquinho mais do Djavan.

0: bem. Você falou do Fi Maróstica, que faz a produção do disco, né? Não tá tocando dessa vez.
1: Não, no disco quem tocam são o Tarcísio Santos e o Felipe Roseno. A gente gravou em trio.
0: E ele vem a ser o pai da sua filhinha, que está presente. Está presente no disco também?
1: Também, tá lá batendo as palmas com a gente na Milagreiro.
0: Na Milagreiro? Vamos ouvir a Milagreiro? O Henrique Dias está aqui com a gente.
1: Finalzinho dela, tem palmas e ela tá lá.

0: linda demais também. A sua filha, a Alice, né?
1: Sim.
0: Como é que é a relação dela com a música? Ela participa dos shows, assiste todos, participa ali nos bastidores? Como é que é? Olha as palminhas, as palminhas dela. Boa.
1: Ela... Bom, o pai é músico, eu sou cantora, então a música sempre permeia nossos universos, né? Eu tento deixar o mais natural possível para que ela também não se sinta obrigada a nada, porque a gente se sente obrigado a alguma coisa é sempre muito ruim, né? Então eu tento deixar ela bem livre. Às vezes eu vou fazer shows em que dá para ela subir ao palco, tem shows que não é possível, mas em shows que isso acontece eu pergunto para ela: você quer cantar uma música com a mamãe? Ela: ah, não sei. Eu falo: bom, depois você vê se você quer ou não. Mas, em geral, quando eu pergunto, ela diz: quero. Então, quando ela diz quero, eu respeito e trago ela para esse lugar, porque eu acho importante também criar uma relação de proximidade e de intimidade com algo que talvez exponha nossas vulnerabilidades, assim, né? E não distância. Ah, e o palco? Claro, para mim o palco é algo muito sagrado, mas é ao mesmo tempo o lugar em que eu me sinto em casa, um lugar tão importante para mim que eu gostaria muito que ela se sentisse em casa também, independente do que ela vá fazer, né, da vida dela, o que ela vá resolver fazer. A experiência de estar no palco tem que ser prazerosa para todo mundo, né, tem que ser brincante. Então, quando ela tem vontade de subir no palco para brincar junto comigo, eu aprendo muito com ela e aproveito essa oportunidade de aprender, que é estar com a minha filha no palco, assim.
0: E quando você era criança, era assim também? Sua relação com a música, como é que era?
1: Bom, eu não tive uma relação de... Ninguém da minha família era músico profissional, né? Eu inaugurei essa categoria lá na minha casa e acho que tinha... A relação com a música era muito... Era diferente, né? O meu pai tocava violão e tinha essa coisa da rítmica da mão direita também muito forte, mas era um processo dele com ele e com amigos ou situações ali que não eram festivas em casa. Minha mãe também gostava muito de cantar. 2 anos antes da minha mãe falecer, inclusive, eu descobri que ela queria ser cantora, mas ela nunca tinha me contado isso, né? E, enfim, ela gostava muito de cantar do jeitinho dela, botava disco pra gente ouvir. Ela sempre me deixou muito perto da música, mas era um lugar dela também ali. E minha avó, que foi outra mulher forte que me criou, né, enquanto minha mãe trabalhava, ela ficava costurando e pondo lá no radinho dela música caipira e música clássica que ela gostava de ouvir, e era também o momento dela. Então eu acho que a relação que eu criei com a música, mesmo que de forma inconsciente, foi ver que pessoas ali, né, próximas, importantes para mim, tinha uma relação de cura e acolhimento com a música. E isso foi criando uma relação, também foi despertando aos poucos, né, conforme passava o tempo, conforme vai passando o tempo, uma relação de cura, né, mesmo com a música, de carinho, de afeto. É o lugar onde eu me sinto abraçada e onde eu... A música é um lugar, né? É um lugar onde eu me sinto abraçada e onde eu sinto também vontade de abraçar as pessoas. Acho que a música, ela tem esse poder de mexer com a gente, né? Até em lugares onde a gente nem sabe que a gente está precisando. Seja para a gente sentir coisas que a gente nem sabia que a gente precisava sentir, seja para a gente ser abraçado, acolhido ou chorar, né? Seja por qual motivo for. Então, eu sinto que essa vontade de me sentir à vontade com a música é de tirar a distância entre as pessoas e a arte, né? Tirar essa, não deixar algo inatingível, não. Aquilo que você vê no palco enquanto você está assistindo é algo possível de você achar em você do seu jeito e não do jeito que aquela pessoa está fazendo. Sendo você artista, cantor, cantora ou não, né? Achemos esse prazer de viver e brincadeira dentro da gente, né? Esses lugares importantes. Toda vez que eu vou assistir um artista cantando, tocando, enfim, no palco, em cena, eu gosto quando isso me aproxima da pessoa, né? E não me distancia. Nossa, meu Deus, que é tão poderoso que eu nunca vou conseguir fazer. Isso é ruim, né? Rola um distanciamento. Então, pô, que gostoso sentir abraço por meio da música.
0: Muito bom. Vanessa Moreno com a gente aqui na CBN. Deixa eu relatar aqui algumas das mensagens dos nossos ouvintes que estão acompanhando a entrevista com a Vanessa Moreno, que está lançando agora o disco em homenagem a Djavan. A Sandra tá aqui comentando. Ah, ela quer saber, ó, porque 10 anos do disco com músicas do Gil, agora mais um disco com músicas do Djavan. Quer saber das composições suas também. E o show com as suas composições? Você também toca as suas músicas nos shows?
1: Toco. No disco Solar, que é o anterior, anterior a esse, eu fiz um disco em duo com o Salomão Soares, que é um disco de piano e voz, onde a gente faz também releituras. Eu sempre gostei de me ver por meio de composições de outras pessoas, né? É sempre um desafio e, ao mesmo tempo, uma maneira de se reconhecer e também de compor junto, né? Pegar uma música que outras pessoas já ouviram nas vozes de outras pessoas e entender como aquilo me atravessa. E deixar aquilo passar por mim para chegar em algum outro lugar. Eu até entender que compor era um processo, talvez, que fizesse parte do meu universo, demorou um tempo até eu validar as minhas composições e entender que elas eram também tão interessantes quanto as composições de outras pessoas. Mas antes desse disco com o Salomão que eu estava comentando, tem o Solar, que é um disco que eu gravei várias músicas minhas. E para minha surpresa, quando eu comecei a olhar a relação ali nas plataformas digitais, eu vi que das músicas que as pessoas mais escutavam eram as minhas composições. Falei, gente, que diferente isso, né? para mim era. E aí começaram a pedir um show com minhas músicas, e aí eu já não estava mais fazendo com tanta frequência o show Solar, né, que eram com os meninos também, Pipoquinha, o Felipe e também o Renato, e eu comecei a fazer sozinha, né, e era muito legal, muito gostoso ver as pessoas no meu show cantando as minhas músicas. Parece óbvio e parece natural, mas para mim não era, foi uma surpresa muito boa e muito bonita. Então tem minhas músicas também nas plataformas, para quem quiser ouvir, no meu disco Solar, tem várias músicas minhas, e também no meu disco Sentido, de 2021, que foi o primeiro disco que eu gravei de violão e voz, né, sozinha também, lá tem várias músicas minhas também, mas eu tenho essa vontade de fazer mais o meu show cantando as minhas composições, e tem já, assim, eu sou meio formiguinha, né, falando, eu vejo, acabou um negócio, eu já tô pensando em outro, mas é o que me movimenta também. Tem já um projeto no forno para um próximo disco, e vou dizer que tem várias músicas minhas com parcerias muito bonitas com pessoas que eu admiro super também. Então, vem mais músicas minhas por aí.
0: Muito bom. Fiquemos atentos, então, ó, a Mirta do Butantan, que boa surpresa para mim, Vanessa Moreno, que voz linda e delicada. Agora vou ficar atenta a ela. Também aqui com a gente de São Paulo, Vanessa, você é maravilhosa. Amei a risada gostosa dela. Valeu aqui pro nosso ouvinte, ele não deixou o nome, infelizmente. E o Rafael Leite aqui, a Vanessa é uma grande artista, tem uma maneira muito própria de sentir a música. Valeu a todos que acompanharam aqui a entrevista. Vanessa Moreno, muito obrigado também pela participação, parabéns pelo novo trabalho. Então, Vanessa Moreno, visita Djavan. E ótimo show.
1: Obrigada, querido.
0: Bom fim de semana.
1: Obrigada, vocês também.

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7: É, aqui na cidade de São Paulo, a gente tem o trânsito congestionado na marginal do Rio Tietê, em direção às rodovias Presidente Dutra e Ayrton Senna, um grande trecho aí, especialmente pela pista expressa, um pouco depois da ponte Júlio de Mesquita Neto, você vai diminuir a velocidade e o trânsito só vai melhorar mesmo lá nas proximidades da rodovia Presidente Dutra. Em direção a Castelo Branco, você também vai encontrar lentidão neste trecho depois da saída da Dutra até chegar ali à região do Anhembi e aí depois melhora com novos pontos de parada mais à frente também na marginal do Tietê. Então paciência você que está no trânsito. Na marginal do Pinheiros a situação é bem melhor agora. O único ponto de lentidão é na saída da Castelo Branco ali na região do Jaguaré, para quem está indo em direção a Interlagos. Na direção contrária da Castelo Branco, marginal do Pinheiros tem boas condições agora na maior parte da via. Agora, 4 horas e 2 minutos.

0: Sábado, 5 de setembro de 2026. O presidente Lula vai afirmar no pronunciamento de celebração do Dia da Independência que o Brasil não é e nem será colônia de nenhuma outra nação, segundo o jornal O Globo. A fala terá como foco a defesa da soberania e vai incluir referências indiretas ao tarifaço aplicado pelos Estados Unidos. O material será exibido na noite de domingo. A Comissão Técnica da Seleção Brasileira Masculina de Futebol faz as últimas observações às vésperas da convocação para os primeiros amistosos depois da Copa do Mundo. Amanhã, o técnico Carlo Ancelotti vai acompanhar pessoalmente o jogo entre o Botafogo e Palmeiras no estádio Nilton Santos, no Rio, pelo Campeonato Brasileiro. O treinador italiano estará acompanhado do coordenador-geral de seleções, Rodrigo Caetano, e do coordenador técnico da seleção principal masculina, Juan Santos. Na próxima quarta-feira, Ancelotti vai anunciar a lista de convocados para os jogos contra a Austrália em 25 e 29 de setembro e a Índia no dia 3 de outubro. Pelo menos uma pessoa morreu e 11 desapareceram em razão de um deslizamento de terra na China. Chuvas torrenciais causadas pela passagem de um tufão provocaram o incidente. A lama danificou pelo menos 12 casas. O ator Bruce Campbell revelou que tem um prognóstico de cerca de 5 anos de vida em razão de um câncer. O artista de 68 anos não revelou o tipo de doença. O ator se tornou conhecido em razão da franquia de terror Evil Dead. No horário de Brasília, 4 e 4.
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1: Abrindo a segunda hora do Show da Notícia deste sábado, 5 de setembro de 2026. Seja bem-vindo, seja bem-vinda, você que está chegando agora à nossa programação. Quem mandou mensagem aqui mais cedo elogiando a Vanessa Moreno foi o Guilherme aqui de São Paulo, desejando sucesso a ela. Obrigado, Guilherme, pela participação, por mandar mensagem aqui pra gente. A Palma Polese também está aqui em São Paulo, participando da nossa programação. O Oscar do Recife, aí, terra do nosso Henrique Dias, aqui na mesa de som do Show da Notícia. Ele está em Lisboa, voltando para o Brasil. Então, depois de uns dias na Europa, está voltando para a sua terra. Obrigado, Oscar, também pela participação. Sabadão, dia de descansar, né? Então a gente vai falar mais um pouquinho de música.

0: No dia 2 de setembro seriam celebrados os 80 anos de Aldir Blanc, um dos maiores compositores brasileiros. O autor, principal parceiro de João Bosco, entre tantos outros, morreu em maio de 2020 por complicações da Covid-19 e agora parte de sua obra está registrada no álbum Salve Aldir, do grupo vocal Equali, que você está ouvindo aí. Maestro André Protásio lidera o grupo e conversa com a gente agora aqui no Show da Notícia. Tudo bem, Protásio? Seja bem-vindo.
1: Muito boa tarde, Leandro. Muito boa tarde a todos os ouvintes. É um prazer aqui estar conversando com você sobre esse álbum.
0: Prazer é nosso. Parabéns pelo trabalho. Não é a primeira vez que o Equali se dedica à obra de um compositor, né? Já tem álbuns com músicas de Milton Nascimento, Gilberto Gil, uhum. Dorival Caymmi. Por que Aldir Blanc agora?
1: Olha, é lógico que a gente estava naquele calor da pandemia, né? Quando Aldir faleceu, logo no início da pandemia, e a gente estava já fazendo músicas, né, dos álbuns anteriores, né, do Gilberto Gil, de Milton, de Caymmi, e aí a gente estava com essa ideia, pô, o que, que a gente vai fazer de novo? E aí surgiu essa ideia, uma das cantoras, Débora Braga, que bateu na mesa, gente, temos que fazer sobre Aldir Blanc, é um letrista, é um carioca, né, que também a gente... É um grupo carioca que nunca tinha feito de um compositor carioca um álbum, então acho que isso foi também importante, muito significativo para a gente. Eu também tinha uma relação assim, muito forte com a parceria Aldir Blanc e João Bosco, já tinha escrito vários arranjos para o BR6, para outros grupos também, eu sou muito fã, assim, muito fã das letras do Aldir, e depois quando ele também foi fazendo as parcerias mais conhecidas aí também com o Ginga, né? Então, esse caminho do Aldir foi uma coisa que surgiu e que todo mundo abraçou de uma forma impressionante no grupo.
0: E as letras dele estão sempre muito bem acompanhadas de excelentes músicas, né?
1: Exatamente, exatamente. A gente procurou nesse álbum exatamente, né? Lógico que tem uma... O João Bosco foi o parceiro mais constante, importante, assim, da carreira do Aldir. Mas ali a gente não, né, deixa, não, né, tem duas músicas com o Ginga, tem a parceria com a Sueli Costa, que é muito importante também, parceria com Cristóvão Bastos em Resposta ao Tempo, que é uma música absolutamente emocionante, Maurício Tapajós, e Djavan também, que eu peguei ali nos 45 do segundo tempo, assim, quando eu estava terminando o repertório, não tem que ter uma parceria dessa do Djavan, que ele fez poucas músicas, mas para mim também foram muito importantes também, né? Quando eu estava conhecendo a obra do Djavan, eu conheci já com essa parceria de Aldir Blanc.
0: Né? Que é Êxtase, né?
1: Êxtase, é. Exatamente.
0: E no álbum tem a participação do Marcos Sacramento. Vamos ouvir a Êxtase?

0: Brasil, né? E aí, como é que foi essa participação?
1: Ah, isso foi, as participações todas foi assim, um momento incrível assim, desse álbum, né? O Sacramento, quando ele pegou, ele não conhecia direito esse samba e foi aprendendo, e esse arranjo vocal que era só, né, voz e percussão, né? Então, ele chegou para gravar assim, não, já sabendo as coisas todas, impressionante. Quando começou a gravar, assim, viu aquela voz, assim, e aquele swing super, assim, nossa, foi uma emoção, assim. E no final dessa música, no final dessa primeira trecho, né, eu falei, olha, o Sacramento aqui é para você improvisar. E aí, assim, eu acho legal isso também, né, de deixar esse espaço, assim, para o intérprete também, que está sendo convidado também, fazer esse improviso. Aí eu sugeri mesmo para ele, assim, de pegar uma outra parceria dele, do Djavan, com o Aldir Blanc, e aí ele faz o improviso, assim, baixo, no centro de mesa, no bar, um santo estranho, que é uma outra parceria do Aldir com o Djavan. E aí ele embarcou nessa, e aí vocês vão ver, assim, vários Marcos Sacramentos, assim, no final, cantando junto com a Equalia, assim, né? Foi um grande encontro, foi um grande encontro.
0: André, são quantas vozes o Equali?
1: São 17 vozes.
0: 17
1: E aí a gente
0: pessoas.
1: chamou 17 pessoas. A gente normalmente a gente divide por naipes, assim, mas é que é baixo, tenor, contralto, mezzo-soprano e soprano. Normalmente o Equalia a gente já canta 5 vozes, assim, né? É o normal. Mas também dentro disso a gente procura fazer várias subdivisões, assim, no sentido de mudar as texturas, de mudar a sonoridade do grupo, entendeu? Então, por exemplo, na peça, no arranjo que a Catarina Seff escreveu, que é o Altos e Baixos, ela escreveu para 4 vozes femininas, entendeu? Então aí é contralto 1, contralto 2, enfim, subdivide mais ainda assim as vozes femininas, né?
0: Vamos ouvir para ter
1: Tem
0: uma ideia,
1: outros
0: altos e
1: pedaços que...
0: baixos. Ó.

0: ouvindo a sonoridade, né? Você ia complementar.
1: Não, porque essa música a letra eu acho que é uma, poderia render uma grande polêmica, assim como Gol Anulado, né? Que parece que alguns meses atrás rendeu essa, porque o Aldir Blanc, ele era um cronista dessas coisas que aconteciam, assim, né? Então é uma relação abusiva que, e é uma música que foi gravada, é uma música com a parceria da Sueli Costa, uma compositora mulher, e Catarina Seff escrevendo arranjo. A Catarina, quando falou para mim, André, eu quero escrever o arranjo dessa música, mas tem que ser só para vozes femininas. Eu falei, vá, escreva, vamos lá, vamos fazer isso. E
0: por causa do conteúdo
1: lindo,
0: da letra, então, né?
1: Por causa do conteúdo da letra, que eu acho que é uma coisa muito séria, assim, e que ao mesmo tempo é isso. O Aldir Blanc escrevia essa letra e logo depois tem um outro arranjo no disco, tem um outro arranjo, esse da Tayana Machado, que ele começa cantando "Sou bem mulher, de pegar macho pelo". É uma exaltação à mulher, uma coisa de uma força, uma exaltação da força feminina. Então, a gente procurou também pegar essas várias poesias do Aldir, né? O Aldir que exalta a mulher, que é um cronista das coisas que aconteciam no subúrbio lá de Vila Isabel, como, por exemplo, o Aníbal D., como, por exemplo, o Profissionalismo É Isso Aí. Então, é do cronista também, que é de uma crônica, de uma crônica social, né? Como, por exemplo, de uma força política da canção, como é o arranjo de Ronco da Cuíca, como é, por exemplo, o Samba Enredo Nação também. Então, assim, a gente procurou pegar essas várias poesias, né, por onde o Aldir transitava, que é lógico, sempre é uma redução, né, quando você vai fazer um álbum desse de um compositor tão importante, né? Mas eu acho que a gente conseguiu pegar de vários compositores e também uma obra bastante diferente, assim, né, de diferentes faces do Aldir Blanc.
0: É um pouquinho do Coisa Feita.

0: estamos conversando aqui no Show da Notícia com o André Protásio. Você gosta de ser chamado de maestro mesmo?
1: Protásio, maestro.
0: Mas é o maestro do Grupo Equali, correto?
1: No Equali eu sou o André, no Equali eu sou o André.
0: André, diretor musical e tudo mais.
1: Isso.
0: E aí vocês, eu falei, né, são 7 pessoas, então, e vocês ensaiam todas as semanas? Como é que é?
1: Eu até gostaria. Mas assim, o Equali realmente é um grupo agora são 17 pessoas, são vários professores de música, professores de canto, são pessoas que também que cantam já há muito tempo e que fazem outras coisas, mas que são super cantores, têm uma experiência de música vocal incrível, assim, né? Então, assim, o Equali atualmente, a gente ensaia em função de um projeto, né? Então, por exemplo, quando a gente foi estrear esse show do Aldir Blanc, esse show a gente estreou há 2 anos atrás, assim, né? Porque a gente conseguiu, né, um projeto no BNDES que foi super importante, e aí a gente foi levantando o show, escrevendo os arranjos, levantando as músicas, aí realmente a gente ensaiava toda semana, assim, né? Mas agora, assim, a gente fez, quando foi para fazer a gravação, também a gente estava gravando e ensaiando, ensaiando e gravando, ensaiando e gravando, né? Agora a gente está preparando para o lançamento do show, que vai ser no dia 12, então a gente está ensaiando toda semana, mas aí depois tem uma certa calmaria, assim, porque a agenda das pessoas, eu vou te falar, é complicada, é complicada.
0: Não é
1: É
0: fácil, não.
1: muito músico bom, assim, né? E a gente não consegue juntar todo mundo, né, para fazer. Mas é isso, assim. A gente trabalha mais em função dos projetos, assim, né?
0: E foi quanto tempo, então, todo esse processo para até chegar na qualidade para gravação do disco, né? Os cantores recebem os arranjos, já estudam em casa mesmo, chegam cantando. Quanto tempo demora
1: Isso.
0: tudo isso?
1: Na verdade, esse disco, na verdade, a gente já estava já meio que gestando já há bastante tempo, porque a gente estreou esse show, foi em agosto de 2024, 2024. E aí depois a gente continuou fazendo o show. E isso foi muito importante para a gravação, porque, assim, você chegar no estúdio ou chegar numa gravação com um arranjo sendo aprendido, sim. Para um grupo vocal é a pior coisa do mundo. Porque, assim, a coisa não acontece, assim, é muito difícil, assim, né? Então, para essa gravação, que aí a gente, né, nós amadurecemos ali a relação com a Biscoito Fino, e a Biscoito Fino, né, então tá, vamos gravar, vamos gravar. E aí foi nesse, né, foi a gravação foi feita no ano passado. E aí no ano passado a gente colocou mais 3 músicas que a gente, né, foi o Êxtase, foi o Navio Negreiro, que é uma peça muito importante, assim, nesse disco, né, Navio Negreiro e Querelas do Brasil. Então, do show, e aí tiramos algumas que estavam no show e a gente colocou essas, porque a gente estava exatamente, né, pensando, pô, como é que a gente vai conseguir colocar um álbum que seja realmente representativo de várias fases da carreira do Aldir Blanc, né? Então aí a gente colocou, tiramos algumas do show e colocamos essas 3 músicas, né? Querelas do Brasil, Navio Negreiro, que tem Navio Negreiro que tem a participação do Ginga e da Ilessi,
0: Isso que eu ia
1: né?
0: citar aqui, ó. Vamos ouvir um pouquinho da Navio Negreiro? Ginga, que é outro parceiro do Aldir Blanc e tá no disco também.

0: Ginga, que é outro compositor fantástico, né? E ele tem essa voz, parece que ele tá carregando toda a história dele na voz, né?
1: É impressionante. E eu gostaria de ressaltar dessa música especial que ela quase não aconteceu duas vezes, né, no disco. Duas vezes. A primeira, porque, na verdade, foi uma música que eles fizeram, Ginga e Aldeblanc fizeram há 30 anos atrás. Nunca tinha sido gravada até o álbum de inéditas do Aldir, depois do falecimento dele. Foi um projeto da Biscoito Fino, que lançou músicas inéditas do Aldir Blanc. E aí foi gravada por Leila Pinheiro e pelo próprio Ginga, né? E aí Letícia, quando a gente já estava já fechando o repertório do disco, aí Letícia Dias, que é a minha mezzo-soprano produtora do Equali, também falou: André, você já escutou direito essa música, assim, a força dessa letra, né? É uma letra muito violenta, assim, né? É uma coisa assim, é muito. É, acho que tem que todo mundo tinha que escutar essa música, né? E como que ela ficou ali, né? Esquecida ali, né? Parada, né? E então eu achei muito importante assim colocar essa música. E aí quando eu vi assim, eu falei: gente, tem que chamar assim. Então vamos chamar o Ginga para fazer a primeira parte do solo. E eu chamei a Ilessi, a gente chamou a Ilessi, que é uma força da natureza, assim, sabe? Cantando essa música é uma coisa absolutamente emocionante. Porque, e aí assim, enfim, também o nosso repertório estava quase fechado, e aí entrou essa música, eu escrevi o arranjo, e aí assim, a gente conseguiu também. Só que quando eu vi a gravação original, eu falei: poxa, a gente poderia dar uma outra roupagem para essa música, né? Porque eu, principalmente na segunda parte da letra da música, quando a Ilessi começa a cantar, ela tem uma força que para mim parece mais um canto de guerra, mais um canto de uma certa revolta, de que eu acho que isso poderia ser explorado mais no arranjo. Então eu, com toda a liberdade que um arranjador pode ter, né, eu mudei bastante assim da gravação original, que eu recomendo que todos escutem, que é linda também, e que eu acho que isso é um lado muito legal assim da música, né? De você ter um outro arranjo, uma outra versão da música que pode ser tão interessante quanto assim, né? A original, né? Então assim, aí a gente, quando foi gravar, e aí eu pedi para o Tom Andrade, que é o tenor do Equali, e que é um super percussionista também. Eu falei: Tom, eu quero que esse ritmo mude para um boi do Maranhão. Vamos fazer aqui um boi, porque isso vai dar mais força, mais peso nesse canto, nessa força da música. Então, aí o Tom pegou essa percussão e fez sozinho, assim, gravando todos os canais. E aí a Ilessi chegou arrasando. Assim, foi uma música, assim, para a gente, para o Equali, assim, está sendo um xodó do disco, assim, que é uma música, primeiro que é uma música mais nova pra gente, né, e que eu acho que teve um resultado muito, muito bonito
0: E
1: na gravação.
0: quase inédita. Vamos ouvir mais um pouquinho?
1: E quase idêntica, quase.

0: E são só as vozes e percussão, né? A capela.
1: Só voz e percussão, isso.
0: Lindo, lindo demais.
1: Só vozes e percussão nessa música.
0: O André, e você chegou a ter contato alguma vez com o Aldir?
1: Não, infelizmente não. Nunca tive. E a gente, assim, só rendendo homenagens, assim. O Pratinha, que é um agitador cultural aqui do Rio de Janeiro, aqui, ele sempre organiza uma roda do Aldir, sempre perto do aniversário dele. Então, o Equali também participa dessa roda, a gente sempre vai lá cantar as músicas, mas, assim, contato só espiritual com o Aldir.
0: E com os parceiros, né? É uma
1: E com
0: ponte.
1: Os parceiros, exatamente. Isso, exatamente, exatamente. O Ginga também, o Ginga, né, veio participar com a gente, também falou muito dele, foi muito bom, assim, e adorou a gravação, né, adorou também o Chá de Panela, que o Flávio Mendes, né, que é o outro arranjador também que a gente trabalha junto já há bastante tempo. Aí o Flávio escutou também, fez o arranjo de Chá de Panela, então ele também adorou, assim, o resultado do disco. Acho que está sendo uma grande homenagem para o Aldir.
0: Vamos falar do show, então?
1: Vamos falar do show. É no dia 12 de setembro, no sábado, no Teatro Brigitte Blaire. Está com os ingressos quase esgotados, não é um teatro muito grande,
0: Rio de Janeiro.
1: mas Rio de Janeiro, Rio de Janeiro. Né? E assim, é difícil do Equali viajar, sair, porque é muita gente, assim, mas. Enfim, convidem, podem convidar o Equali ou venham ao Rio de Janeiro para assistir o Equali, que também é uma boa ideia, também, né? Uma boa ideia.
0: Teatro Brigitte Blaire fica em Copacabana, certo?
1: Perfeito.
0: Muito bem. 12 de setembro, qual horário?
1: 8:20 e 30, 8:30.
0: 8:30 da
1: 8:30 da
0: noite,
1: noite.
0: sábado que vem. Eu queria fechar a conversa com Resposta ao Tempo, que é outra música lindíssima que ficou famosa na voz da Nana Caymmi e que é parceria do Aldir Blanc com o Cristóvão Bastos, que também participa da gravação. Vamos ouvir então a Resposta ao Tempo com o grupo Equali.

0: André, muito obrigado pela participação no Show da Notícia. Parabéns pelo trabalho, ótimo show. Bom fim de semana para você. Espero conversar outras vezes.
1: Muitíssimo obrigado, Leandro. Um grande abraço e apareçam no Rio aí para ver o Quali.
0: Isso aí. André Protásio.

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5: O ouvinte Luiz chamando a atenção aqui para o trânsito muito ruim na rodovia Fernão Dias, em direção tanto ao interior de São Paulo, quem está saindo aqui da região de Guarulhos, e também em Terra Preta, para quem está vindo para a capital paulista, ali houve um acidente, segundo ele. Daqui a pouco a gente vai trazer mais informações de outras rodovias também aqui do estado de São Paulo nesse fim de semana prolongado.

0: sábado, 5 de setembro de 2026. O candidato do Avante à presidência da República, Augusto Cury, deixou negócios na Flórida, nos Estados Unidos e no Brasil, fora da declaração de bens apresentada à Justiça Eleitoral. Segundo o jornal Folha de São Paulo, o nome do escritor e psiquiatra consta em pelo menos 3 empresas instaladas no estado americano e 2 companhias no Brasil. Por meio da equipe, Cury disse que construiu o patrimônio de forma lícita e que eventuais inconsistências na declaração serão corrigidas. Cury subiu nas pesquisas eleitorais divulgadas nesta semana e apareceu em terceiro lugar. Pelo menos 12 pessoas ficaram feridas no desabamento de parte da estrutura montada para a Expo 7 2026 em Sete Lagoas, Minas Gerais. O incidente aconteceu por volta das 3 da manhã deste sábado. A estrutura que cedeu ficava ao lado do lado direito do palco e dava acesso aos sanitários de um dos camarotes. As vítimas foram atendidas no local e levadas para o hospital municipal. A organização informou que as vistorias e as liberações exigidas pelos órgãos competentes foram realizadas regularmente. Como medida preventiva, uma nova vistoria será feita antes da continuidade da programação. As atrações devem ser retomadas às 7 da noite de hoje. No horário de Brasília, 4h34.
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0: 4:34, mandando um abraço aqui pra Leila de São Paulo, que já achou o grupo Equali no YouTube, que vai pra lista dela, elogiou a entrevista, mais uma novidade musical de qualidade, obrigado Leila, também o Rafael Leite, que coisa linda esse grupo Equali, foi a nossa conversa que tivemos há pouco com o André Protásio, e vai ficar disponível em podcast pra você. A partir de agora, a gente vai acompanhar o programa especial que aconteceu aqui em São Paulo, em comemoração ao programa Sala de Música, ao quadro Sala de Música, que vai ao ar de segunda a sexta aqui na CBN, dentro do estúdio CBN. Você acompanha a partir de agora.
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2: O que você vai trazer, João? Agora? Cara, é uma das músicas que eu mais gosto na
3: vida. Primeiro ato, músicas do mundo.
2: Isso, músicas do mundo, isso aí.
3: As segundas,
2: né? Vamos lá, gente. Vocês estão ouvindo a AI ultimamente? Você pergunta, oi, em que lugar nasceu o Steve Wonder? Peraí, boa pergunta, deixa eu ver. E aí ele responde.
4: Tá igual.
2: Não, por que que eles estão gastando bilhões pro cara gaguejar e quando eu gaguejo não é legal?
4: Né? Você não é IA.
2: É verdade. Mas tem um negócio que não é IA, mas tem um... que eu adoro. Música do Mundo, essa é das minhas favoritas. Nando, ouvinte. Pérez Prado, mando número 5. Eu gosto muito. Gosto muito. Por favor. DJ Douglas, o nosso Pérez Prado.
3: DJ Douglas. A gente confia em você.
2: Pérez Prado, né?

0: prometeu que até o fim da noite ele vai dançar.
1: É. Tem gente que só vem ver você dançar. Pô, vamos falar. Se a gente estivesse no ar, né? A gente tem aquela mensagem de João, só tem 3 minutos mais rápido, né? Pérez Prado, né? O rei do mambo. Gente, nos anos 30, lá nos Estados Unidos, você já deve ter visto, vem as big bands, né? A música pra dançar, a música pop da época. E esse formato é um formato que nasceu dessa maneira que conhecemos no século XX, né? A banda, e aí, percussão, a bateria, né? A bateria só existe fora da orquestra. Na orquestra, os instrumentos são separados. Mas o primeiro, como é que chama? O primeiro golpe tecnológico antes da IA, antes de tudo, né? É o baterista, né? Que eram 6 caras trabalhando. Entendeu? Uma pessoa tocando surdo, uma pessoa tocando caixa, uma tocando prato.
0: É uma banda.
1: Um dia chegou alguém, fez uma reforma lá e falou: eu resolvo todo mundo, manda todo mundo embora, eu faço o trabalho de 6. É isso aí,
0: reforma trabalhista.
1: Exatamente, foi lá que aconteceu. Bom, essas bandas.

0: As orquestras, a pressão sonora, caixa de som, né? O pé de valsa que nem o João Sabiá. Você deve saber, né, João? Olha, modéstia à parte, eu não faço feio. Vamos lá, quem pediu coisa nossa? Vamos? Dança! Já na primeira o cara vai embora. Então, Pérez Prado é um grande band leader, uma figura, um maestro, né? Ele não era um cantor, ele fazia esse. Ai! Né? E que acabou chegando às escolas de samba, né? Esse grito latino, né? Que é uma referência do ponto onde as músicas vão ter alguma convenção e tal. É algo que começou na música latina. Mas formato de orquestra muito grande, Pérez Prado com Mambo, que era um trap da época, né? Era a disco music da época.
1: Trap da época.
0: É um negócio do sucesso, né? Da música, do ritmo do momento, né? Olha o trompete. Se soubesse o que acontece com o corpo do cara, ele atinge essa nota, é muito engraçado. Tem uma outra também, né, que eu gosto bastante, que no Brasil, né, da tua turma lá, do Jorge Ben, do Simonal, um artista que fez muito sucesso aqui no Brasil, cabe também na música do mundo, Miriam Makeba, já ouviu falar?
2: Ah, Miriam Makeba.
1: Ai, que pessoal cheio de repertório.
0: É, você vai... Tá com pulga na cueca?
1: Sim.
0: Então, é isso aí, por favor, DJ Douglas. É isso aí. Simonal cantava muito isso aqui no Brasil.

0: Patapata, fala mais, João.
1: Ó, essa música que a gente consegue perceber que quem tá pagando a mixagem é o cara do tamborim, né? Do tamborim.
2: Peraí, sobe aí, DJ,
1: sobe aí,
2: por favor. Olha
1: o colute. Exatamente, pela mixagem você sempre sabe quem tá pagando. Quem tá mais alto.
3: Ele recebeu pra mixar.
1: É, e tem um negócio que é muito legal no estúdio, que é um antro, né? Que você chega pro cara e fala, ó, tá aqui, dá um dinheiro por fora pro engenheiro de som pra ele aumentar o teu instrumento por fora.
2: Bonito.
1: É. Tipo, meu, a gente inventou essas coisas.
2: É coisa nossa.
4: João Sabiá também participou.
1: Vocalizando a mixagem, né?
4: Então, muito desafiado também. Algo mais sobre Patapata? Posso passar pro João?
1: Vira, é, agora você também tem que apresentar uma música do mundo. De hoje já tá acabando a segunda-feira. Daqui a pouco é terça. O que, que você vai trazer pra gente?
0: Vai, João.
1: Por favor, DJ Douglas. Silêncio total com o nosso convidado, João Sabiá.
5: Eu descobri, no meio, no primeiro ano da pandemia, uma cantora mexicana chamada Natalia Lafourcade. Acho que tem um agudinho aqui. Parece que mudou o som da voz aqui no monitor. Não sei se vocês estão vendo, tem um agudinho aí, se puder dar uma olhada.
1: João Sabiá, nesse
2: o
1: momento.
2: Fazer... músico é uma coisa louca.
1: Não,
2: né?
1: É louca, exatamente. Nossa. Não tem o menor sentido do que ele está falando. Tá uma porcaria.
2: Não, ele está ouvindo, é. É uma coisa que só o ouvido dele alcança.
1: Ele está imitando o João Gilberto
5: com a caixa de monitor aqui.
1: Aí, João Gilberto, tem uma mosca voando ali.
2: Podemos matá-la?
1: Vamos fazer silêncio, vamos fazer silêncio. Não, vou embora.
4: Para de
5: ferro. Não, vamos lá. Natália, ó, Natália Lafourcade. Alguém conhece Natália Lafourcade?
6: Não, é uma pessoa.
5: Não.
1: Bom, vocês moram na mesma casa, então provavelmente você deve ter ouvido.
5: Vai, já enjoou até quando eu quero lá fora. Mas eu descobri ela num disco maravilhoso, que ela fez com duas Macorinos, se não me engano, que são uma dupla de violonistas old school, e é um disco que é de tributo ao folclore latino-americano. E é uma composição dela aí, e eu jurei que era uma composição antiga que ela tinha colocado, e essa, acho que é de 2024 que ela lançou. Não. Ela vai ser uma gravação um pouco antes e tem essa também desse disco. Mas enfim. Um sambolero, né? Como diria João Donato.
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0: Maria. Pois nós ficamos, hein?
1: Nossa, tá na próxima fase, hein, João Soledad?
2: Na Natália Lafourcade, o nome dessa música é Soledad e El Mar. E a primeira vez que eu ouvi, eu falei, nossa, isso aí tem tudo a ver com a Bossa Nova, tem tudo a ver com a nossa cultura. Enfim, somos latino-americanos, então assim, quero sugerir quem quiser, tipo, gostou dessa música, ficar curioso, vai lá que ela é maravilhosa. Eu sou super fã, uma cantora mexicana.
3: Você reharmonizou?
2: Não, não. É uma coisinha ou outra, assim, mas é bem a harmonia dela já é próxima da história da Bossa Nova, dessa gravação, né? Muito legal, tem uns vídeos dela cantando. Ela ganhou o Grammy Latino algumas vezes, ela realmente... E ela é engraçada, acho que gravou com o Caetano alguma coisa, mas ela não conseguiu ainda abraçar o público brasileiro, que eu acho uma pena, porque ela tem muita coisa legal.
1: Que... Ela tem que ficar amiga do Paulinho Mosca.
2: É, exatamente.
1: Porque o Paulinho Mosca faz parceria com todos os artistas.
4: Embaixador da música latina.
3: Ele tinha aquele programa Encontro, que ele... Gravou
1: na minha, mas... Ah, deixa só.
3: Você
1: não vai dizer hoje que o
3: Indie Rock
1: lançou
3: a primeira. Não. Você já mentiu na saída, isso aqui 80,
1: tá bom? Gente, vamos em frente aqui, ó. Eu tô aqui, de olho no relógio, tá? Você tá aí? Como o Fernando disse, dentro do Sala de Música há quadros dependendo do dia da semana, né? Quem é ouvinte assíduo sabe. A gente vai na ordem, né?
3: Claro, hoje é terça.
1: Segunda-feira, Músicas do Mundo. Passamos para a terça, que é o dia que muitos ouvintes mais gostam, que é o Gostinho Daí.
4: É um dia mais divertido, gente. É quando os ouvintes participam, a gente coloca um tema, às vezes. É. Aí os ouvintes têm que puxar na memória uma música, uma história.
1: Mas espera.
4: Manda a música.
1: Conceito do quadro.
4: O conceito começou da seguinte forma. É uma música que você gosta, só que não tem nada a ver com o seu repertório, com o seu gosto.
1: Não combina com o seu personagem, sabe assim?
3: No começo, a gente foi deixando o negócio mais light.
1: Não, então, mas
3: no começo da música, eu tenho vergonha de gostar.
1: É, ela combina com o personagem.
3: É, tipo o Luiz Miguel cantando na barca.
1: Eu meti um olho, não vou dizer o que eu
4: gosto. Eu adoro jazz, mas gosto de ovelha.
3: Mas tá tudo bem. É legal também pra quebrar o preconceito.
4: Exatamente.
1: Aquela música que aparece na retrospectiva do Spotify, você não posta porque você tem vergonha?
3: Boa.
1: Essa é a ideia.
3: Quando retrasado, o que eu mais ouvi foi o Drake, uma vergonha.
4: Agora a gente vai ter participação da rádio. Eles participaram desse espetáculo, mandaram áudios pra gente.
3: É.
4: A gente vai começar com a história. Vocês vão conhecer agora.
1: São Fernando,
4: a Rita Ali do Cerrado. Rita Ali do Cerrado. É ouvinte de Brasília. Vamos lá.
5: Boa tarde, CBN. Boa tarde, todo mundo. Eu, como roqueira nata, e hoje eu sou reconhecida como Rita Ali do Cerrado. Mas uma coisa que eu carrego comigo é que ninguém sabe, pouco sabe. E aconteceu. Depois de 41 anos, eu dizia assim, ah, um dia eu quero esbarrar com ela aqui em Brasília, que ela mora aqui. É meu sonho. Eu queria esbarrar sendo shopping contra ela, mas era impossível, parece. Uma amiga minha me chamou, vamos ali na Faixa Junina? Quando me falou, anunciou, quem ia estar lá se apresentando? Uma das cantoras dos anos 80, 70, final de 70 por 80, eu acho, que é uma das coisas mais sagradas da minha vida, que assim, eu escuto, pois já escuto.
3: Pedido, né?
4: Tem um live aí, tem um chic?
3: Por favor.
1: Eu acho que aqui é bem importante, que é o que a gente pratica no estúdio todos os dias, chamado dança sentada.
3: Vamos brincar.
4: E aí, João, tem mais alguma história sobre essa música?
3: Tem, pergunta.
4: João, você tem mais alguma história sobre essa música?
3: Você ouviu aqui pra ouvir. Fala mais
1: uma. Vocês querem que eu saia?
4: Tem muita gente.
3: Eles foram até uma boate em Nova York, chamada Estúdio 54.
4: Ah, eu lembro.
3: Quem tem mais de 54 lembra. E aí eles combinaram com a Grace Jones. O Nile Rodgers, o sócio dele na banda, o baixista, o Bernardo Eduardo, e eles foram barrados. Aliás, tem um documentário a respeito do dono do Estúdio 54 barrando pessoas. Passou 30 anos, a VH1 americana reuniu as pessoas que foram barradas e ele que barrou, e fizeram frente a frente. Eu era novo, mas eu não entendi por que esse cara se colocou nessa situação. Tá demais, né? E ele tem que pedir desculpa, que você estava se vestindo bem no dia. Bom, aí o Nile Rodgers e o Bernard Edwards foram barrados e eles ficaram loucos, porque eles ouviram a música deles lá dentro do Estúdio 54, que era um lugar que tinha de tudo, tinha até no subsolo, né? O lugar que o nosso querido Michael Jackson ia, que tinha cavalo.
1: Achei que demorou quantos minutos, gente?
3: O quê?
1: 39 pra falar do Michael Jackson.
3: Aliás, eu pedi, eu preciso que todo mundo, quando vai embora, olhe pra cima e olhe pro Michael. Tem uma foto dele ali, ó. Quando você sair. Eles foram barrados, ouviram a música, ficaram bravos, tentaram. Ficaram com tanta raiva que fizeram a música, essa Freak Out, era Fuck Up, né?
4: Ah, fuck up!
3: Era isso. E fizeram no dia, pra desabafar mesmo. Então, pô, aquele negócio que a gente fez aquele dia lá, a gente podia mudar. E colocaram Freak Out. E aí, não é por isso que fez sucesso, mas enfim. Aí veio...
1: Vocês fazem isso no carro quando vocês ouvem?
3: É, mas o Freak Out não é o Freak Off do Dilly. Próximo, por favor.
4: O próximo ouvinte fala de... Ele pega uma música atual. Haja vista os conflitos.
3: Haja vista? Puta. Haja vista.
4: Ele fala de conflitos.
3: Houve problemas, fala.
4: Vamos lá, é o ouvinte...
3: Vocês falaram que não ia dar certo, agora Tinho que deu Rodrigues. Certo, eu quero ficar falando. Ah, sério, ouvinte. Sério, é o meu momento.
1: Olha o relógio, João, não me obriga a falar isso no palco.
4: Gintinho?
3: É. Vai. É a hora, vai.
0: Oi, Tati. Oi, Fernando, tudo bom? E é o seguinte, a música é Conflito. Eu sou o Dinho Rodrigues, beleza?
3: Beleza.
0: É da CBN. Essa música eu acho que tem, eu adoro, tem gente que não gosta, mas tem tudo a ver com os noticiários de hoje. Alguém pode comer isso pra mim, pelo amor de Deus.
3: Eu tentei
1: achar vizinha.
3: Não. Tentei achar, não consegui.
1: Não,
3: tem a risada e tem a risada do fumante. Ah, a risada do fumante. Muito bom.
1: E aí, o que que ele quer ouvir mesmo?
3: Conflito do Zeca.
1: Ah.
6: É, tudo começou por causa do grupo C, né? 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
1: Mas o papo
0: tá certo.
1: Faz
0: unha
1: pros ouvintes,
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1: Agora a gente tem um gospel sim, que é a essência do gospel sim. Quem mandou foi a ouvinte Ellen. Esse é o gospel sim raiz, vamos ouvir. Opa!
3: Verônica Sabino, da novela Selva de Pedra, que a Fernanda Torres fazia o papel da Simone. A música era Verônica Sabino, hein? Foi um jeito que passou.
1: Quem lembra disso?
3: Deixando no corpo a marca do amor. 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Meu nome é Ellen. Adoraria cantar no Blue Note, adoro cantar videokê. Eu já deixei milhares de mensagens aqui no aplicativo do CBN falando várias coisas, mas vocês nunca me responderam.
1: É isso, não basta participar, tem que cantar.
4: Eu amei.
1: É demais.
4: Façam isso, mandem áudios, cantem.
1: Não precisa, ela já cantou.
4: Tá bom. Pro programa.
1: Ah, tá legal. Canta, Tatiana.
4: Eu não.
1: Canta, vai.
4: O João faz 12 anos que ele fala, vai lá no estúdio, a gente vai gravar B-52, não é?
1: Você nunca vai, caramba. Quando você vai, você não fica só.
4: Eu não sei essa.
5: Ô, João.
1: Lancei aqui o microfone.
5: Olá.
1: Você não vai virar viral no TikTok?
5: Eu não.
1: Deixe seu nasce. Obrigado, muito legal.
5: Muito legal.
4: Obrigada,
1: gente. Participar.
4: Sim, vem com a aí. Vocês fazem a vida dos ouvintes e a nossa muito mais feliz.
1: Vamos lá, pegadas musicais.
4: Esse também é muito legal pra quem gosta de música. O João faz os ouvidos mais moucos, como o meu, perceberem semelhanças entre músicas, entre algumas faixas. Às vezes duas, às vezes três. Isso é uma variação do pegadas musicais. Às vezes ele também desconstrói as músicas e faz a gente ouvir cada elemento de uma vez para entender como é que aquela música é feita e composta. É o caso hoje, o que vai ser?
1: Agora eu queria aproveitar o João Sabiá para ele mostrar. Ele sempre fala disso, ele mostra para mim, vez ou outra. O violão brasileiro é muito rico, né? O Djavan tem várias levadas que você toca e as pessoas, mesmo sem trabalhar em música, conhecem. O Gilberto Gil tem umas levadas, enfim, o Baden Powell, Jorge Ben tem várias, o João Gilberto e tal. E aí ele, a partir do Jorge Ben, que é amigo, parceiro, uma grande influência, parceiro, que já fizeram duas músicas juntos.
6: Sim. Né? Então, para falar do Jorge, acho que todos os violonistas que vieram após João Gilberto tem a influência do João, né? Então, assim...
1: Primeiro isso...
6: A partir da Bossa Nova,
1: explica,
6: né?
1: Explica isso, porque você uma vez me explicou de um jeito que, assim, ficou uma coisa ligada ao João Gilberto como se fosse uma coisa de uma época, de um tempo, tem que ser um banquinho, tem que ser um violão. E você falou, João, ó, isso aqui que ele criou, ele nunca disse que tinha que ser isso ou aquilo. É uma célula rítmica.
6: Isso aí já é muito conversado e debatido, né? Então, a conclusão que se chegou, e o próprio João Gilberto falou que ele... falou, cara, vocês vão tocar violão, vocês ficam querendo emular o samba, né? E fazendo as claves de vários instrumentos de samba. Eu me apeguei ao tamborim e falei, é o tamborim, vou nele. E essa é a essência da batida do João Gilberto, ele faz algumas variações, mas assim, a básica é essa aqui, ó. É tão óbvio hoje, é tão simples, mas na época, gente, foi uma revolução, assim, deu uma clareada no arranjo. Lógico que vieram as composições, o texto, que não era mais aquela coisa de samba-canção que era Meu Amor Me Deixou, Vou Beber Até Morrer, aquelas letras, né, super... de força mesmo, né?
1: Também as palavras que não refletiam o comportamento da época, as gírias, né?
6: Ainda mais quem tava compondo essas coisas, que eram molecadas à época, né? Então o João veio no...
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E aí a galera do Samba Lanço, que é do início da década de 50, Ed Lincoln, que fazia, na verdade, o balanço do samba antes da bossa nova, no órgão. Só que quando tinha ali o Durval Ferreira para fazer um som, ele já vinha no...

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1: Esse aí é o João Sabiá, que participou do programa especial Sala de Música, 9 anos no estúdio CBN. 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E esse foi o evento especial de comemoração que aconteceu no Blue Note, São Paulo, nesta semana, com a apresentação da Tatiana Vasconcelos, do Fernando Andrade, também o João Marcelo Boscoli. E aí você ouviu a participação do João Sabiá. 5 da tarde.
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0: Sábado, 5 de setembro de 2026. O técnico tetracampeão com a seleção brasileira na Copa do Mundo de 1994, Carlos Alberto Parreira, recebeu alta. Ele ficou 80 dias no Hospital Samaritano Barra, na zona sudoeste do Rio. O ex-treinador de 83 anos foi internado em junho por causa de uma inflamação pulmonar. Ao longo da hospitalização, a doença piorou e se transformou numa insuficiência respiratória aguda. Com o agravamento do quadro, Parreira foi submetido a procedimentos como ventilação mecânica invasiva e hemodiálise. O ex-técnico manterá o tratamento em casa. Um homem procurado pela justiça brasileira há 39 anos foi localizado no Paraguai. Luciano Pampado Casquel, de 68 anos, se envolveu em uma briga de trânsito em Assunção e apontou uma arma para outro motorista. No Brasil, ele foi condenado por triplo homicídio. O crime aconteceu em 1987 em São Manuel, no interior de São Paulo, segundo a Polícia Civil. O secretário americano de Estado, Marco Rubio, vai visitar a América do Sul na semana que vem para fortalecer parcerias estratégicas da Casa Branca na região. Entre a terça e a quinta-feira, ele fará viagens à Colômbia, ao Equador e ao Peru. O Vasco bateu o Palmeiras por 2-0 e conquistou o título inédito no Campeonato Brasileiro Sub-20. Andrei Fernandes marcou os dois gols da vitória e terminou o torneio como vice-artilheiro com 13. O resultado impediu o tricampeonato seguido do Palmeiras. No horário de Brasília, 5:04.
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1: Começando mais uma hora do Show da Notícia deste sábado, 5 de setembro de 2026, este fim de semana prolongado pelo feriado de 7 de setembro. Por onde você anda? Tá passeando? Tá trabalhando? Que nem a gente aqui da CBN, que nem o Henrique Dias na mesa de som, Luiz Fernando Filiage na coordenação do Show da Notícia. Manda mensagem pra gente pelo WhatsApp, que é o 11 99911 9981. O número tá na tela para você que acompanha a gente pelo YouTube, pelo Globoplay e também pelo site cbn.globo.com. No site você clica na câmera e consegue também assistir a nossa transmissão com imagem, como fazem aqui o Léo Falavina, Ferreira Neto, Cláudio, André, todos comentando no chat do YouTube. Agora são 5 horas e 6 minutos. Vamos acionar nossa reportagem. Mais cedo aqui no Show da Notícia, nós exibimos a participação do presidente Lula, candidato à reeleição numa agenda no interior de São Paulo. E agora trazemos informação sobre o senador Flávio Bolsonaro, candidato pelo PL. Quem traz as informações para a gente é o repórter da CBN Ponta Grossa, Lucas Ribeiro, direto do Paraná. Boa tarde para você.
2: Muito boa tarde, Leandro Gouveia. Boa tarde aos ouvintes do Show da Notícia. O senador e candidato à presidência da República, Flávio Bolsonaro, esteve em Ponta Grossa nesse sábado para visitar Felipe Martins, o assessor especial para assuntos internacionais do governo de Jair Bolsonaro. Ele chegou à cidade por volta das 11h30 da manhã, acompanhado do senador e candidato ao governo do Paraná, Sérgio Moro. Após uma reunião com lideranças, Flávio foi até a cadeia pública para participar da conversa com Felipe. O senador foi autorizado pelo ministro do Supremo Tribunal Federal, Alexandre de Moraes, a visitar Felipe Martins na cadeia pública Aldebrando de Souza. O senador permaneceu em conversa com Felipe durante 1h30. Após a visita, Flávio Bolsonaro atendeu os jornalistas por aproximadamente 10 minutos. Durante a conversa com os profissionais da imprensa, ele apresentou propostas para o sistema carcerário brasileiro e também criticou o ministro Alexandre de Moraes. Flávio também classificou Felipe Martins como um preso político e afirmou que o ex-assessor está sendo vítima de perseguição. O senador também afirmou que a visita a Felipe Martins não teve caráter político. Segundo Flávio, ele foi até a unidade prisional para visitar um amigo. Durante o encontro, o senador também comentou à imprensa que Felipe falou sobre a própria inocência, relembrou momentos ao lado do ex-presidente Jair Bolsonaro e comentou sobre as dificuldades enfrentadas pela família. Depois da coletiva, Flávio Bolsonaro participou de uma sessão de fotos com apoiadores que estavam no local e, na sequência, deixou Ponta Grossa, retornando a Brasília. Leandro.
1: Muito obrigado pelas informações, direto de Ponta Grossa, Lucas Ribeiro. E a gente vai atualizando para você também a agenda de outros candidatos à presidência e também aos governos estaduais aqui na programação da CBN. São 5 horas e 8 minutos agora. Tem Campeonato Brasileiro em andamento. Agora nós temos o Bragantino e o Bahia empatando o jogo, 2x2, o Bragantino igualou com o Bahia, jogo de 4 gols até agora, começou às 4 da tarde. O Bragantino, que está na 9ª colocação do Campeonato Brasileiro, empatando então com o Bahia, que é o 5º colocado. Hoje nós ainda teremos São Paulo e Atlético Mineiro às 6h30 e os ouvintes de São Paulo e de Belo Horizonte vão acompanhar essa partida. Então o Show da Notícia vai até às 6h para você que está em São Paulo e Belo Horizonte. O restante da rede continua com a gente no Show da Notícia. Você pode continuar acompanhando também pela internet. É só acionar a transmissão do Rio de Janeiro. E mais tarde, aí o pessoal do Rio de Janeiro é que vai ficar com o futebol, porque tem clássico hoje no Maracanã. Fluminense e Vasco são essas as partidas do Campeonato Brasileiro da Série A deste sábado. Amanhã a rodada tem sequência. Às 11 da manhã o Coritiba pega o Mirassol. Às 4 da tarde tem Cruzeiro e Atlético Paranaense, Inter e Santos, Remo e Flamengo, todos às 4 da tarde. Mais tarde, às 6h30, tem Botafogo e Palmeiras no Nilton Santos. Às 7h30, o Corinthians pega Chapecoense. E na segunda-feira, a rodada é concluída com Vitória e Grêmio. Deixa eu continuar no esporte, porque o Luiz Fernando Filiage traz pra gente atualização também da Fórmula 1. Tem grande prêmio neste fim de semana, Filiage. Boa tarde.
3: Oi, boa tarde, Leandro. Boa tarde aos ouvintes. Isso mesmo, o grande prêmio de Monza. E tem uma novidade aí que o piloto francês Pierre Gasly conquistou pela primeira vez uma pole position na carreira. Ele marcou o tempo de 1 minuto e 21 segundos, 786 centésimos e superou o britânico George Russell da Mercedes, logo no finalzinho ali da qualificação. O monegasco Charles Leclerc vai largar em terceiro por conta de uma punição contra o australiano Oscar Piastri, que atrapalhou o Liam Lawson no Q2, que é a segunda etapa da classificação. O brasileiro Gabriel Bortoleto ficou em 11º, mas larga em 10º graças à punição do líder do campeonato, Andrea Kimi Antonelli. Mas interessante que esse resultado do Pierre Gasly, o Leandro, ele encerrou quase 20 anos de espera para a França, que não viu um piloto do próprio país largando na frente na Fórmula 1 desde o GP da Itália de 1997. Na ocasião, quem ocupou a posição de honra no grid foi Jean Alesi. Essa ainda foi a pole da França, o número 80 na pole da França na história da categoria. Então, o Pierre Gasly, ele larga em primeiro a partir de amanhã, seguido pelo britânico George Russell, Charles Leclerc, da Ferrari, e Lewis Hamilton, em quarto também, da Ferrari. Leandro?
1: Muito bem. E aí, eu continuo no esporte, porque tem notícia boa para o Brasil, viu? Alisson dos Santos, o Pio, correu novamente para o lugar mais alto do pódio. Ele foi o campeão da prova dos 400 metros com barreiras na etapa final da Diamond League, que acontece em Bruxelas. Ele liderou a corrida com ampla vantagem e levou a melhor com o tempo de 46 segundos e 70 centésimos, conquistando pela terceira vez o título da competição. Um atleta americano ficou em segundo lugar e o brasileiro Matheus Lima em terceiro, completando o pódio, portanto. Principal rival de Pio na temporada, o norueguês Carsten Warholm, que na semana passada, na etapa de Zurique, viu o brasileiro derrubar a sua marca mundial, né? O Pio bateu o recorde mundial com um tempo impressionante de 45 segundos e 80 centésimos. Agora o norueguês foi desfalque na prova deste sábado. Ele teria decidido não participar das finais por causa de uma disputa financeira por não concordar com os valores das premiações. Só dois atletas do Brasil têm este troféu diamante. Além de Pio, que já tinha vencido em 2022 e 2024, a Fabiana Murer, ex-atleta do salto com vara, foi campeã em 2010 e 2014. Agora são 5 horas e 13 minutos. A gente tem acompanhado no Jornal da CBN de segunda a sexta o quadro 50 Debates para o Brasil, trazendo discussões importantíssimas, especialmente nesse período eleitoral, para você ficar de olho para votar no deputado, na deputada, no senador, na senadora. Vamos acompanhar um destes episódios.
0: Debates para o Brasil. O Brasil precisa melhorar a qualidade dos serviços públicos, reduzir a burocracia, usar com mais eficiência o dinheiro dos impostos. A divergência começa quando se discute o caminho para alcançar esses objetivos. Na série 50 Debates para o Brasil, vamos discutir hoje a reforma administrativa. Participam deste debate nossos convidados, Ricardo Patá, presidente da União Geral dos Trabalhadores, e Tatiana Ribeiro, diretora executiva do Movimento Brasil Competitivo. Ricardo Patá, muito obrigado pela sua gentileza de ter aceitado nosso convite aqui no Jornal da CBN.
4: Prazer muito grande estar com você, com a Cássia e com todos que estão nos ouvindo, e com a Tatiana, que com certeza será um debate muito produtivo.
0: Tatiana Ribeiro, muito obrigado pela gentileza de aceitar participar deste debate.
5: Ricardo, um prazer estar aqui com vocês. Tenho certeza que vai ser um debate riquíssimo.
0: Conforme combinado previamente, serão duas perguntas para cada um de vocês, feitas pela Cássia e por mim, e vocês têm cerca de 2 minutos para os seus argumentos, para as suas respostas. Começo com você, Ricardo Patá, tentando propor aqui o seguinte: a estabilidade protege o servidor contra pressões políticas, mas também é apontado como uma dificuldade para afastar profissionais que não cumprem suas funções. Como é que se preserva essa proteção e, ao mesmo tempo, se garante avaliação, responsabilização e melhoria do serviço?
4: Esse é um tema bastante interessante. Nós precisamos ter uma observação com relação à estabilidade no serviço público, porque todos nós sabemos que há mudanças por conta da democracia, ainda bem, nas eleições. Se as pessoas não têm estabilidade, essas pessoas, elas vão ser mudadas a cada eleição que ocorre. Então, é uma situação que não pode ser abrir mão da estabilidade. Agora, é lógico que tem muitas questões que precisam ser debatidas, uma gestão mais adequada, mais transparência, uma tecnologia. Nós estamos vendo um mundo tecnológico de uma capacidade extraordinária e muitas vezes a gente percebe o serviço público muito aquém dessas possibilidades que esse adorável mundo novo nos apresenta. Agora, temos também questões que nos incomodam profundamente em termos de sociedade, principalmente com a questão dos supersalários. Eu acho que por mais que, no montante, esses supersalários não tenham uma redução de valores que seja significante, só o fato de nós termos no Brasil uma transparência e uma capacidade efetiva de todos serem iguais, isso já muda muito a perspectiva de termos uma administração que tenha a confiança da população e da sociedade. Nós, muitas vezes, somos chamados à atenção por alguns serviços públicos que não são adequados, é verdade. Mas nós temos, muitas vezes, no serviço público, pessoas que deram a vida, como foi na pandemia, as pessoas da saúde, da educação, e que não tiveram, inclusive, um respeito adequado ao trabalho que desenvolveram para o país. São aqueles que carregam o nosso Brasil. Então, nós precisamos ter cuidado, mas nós precisamos fazer mudanças importantes no sentido de ter uma administração razoável e que o Brasil tenha recursos para pagar e não recursos que ficam faltando para investimento e outras questões. Ou seja, a administração precisa ter uma gestão mais adequada.
0: Tatiana Ribeiro, e essa discussão passa pelo fim da estabilidade, no seu entender?
5: Não, acho que a estabilidade, como o Ricardo comentou, ela é importante, né? O Brasil vive um cenário muito polarizado em que ela é um fator aí de garantia de continuidade das políticas públicas, mas eu defendo que haja um processo claro de gestão de desempenho e que esse processo, caso ele leve a reiteradas insuficiências de desempenho, isso possa resultar em desligamento dos servidores com baixo desempenho, né? Acho que o desafio que a gente tem é como a gente gere melhor as pessoas. Eu não posso ter o mesmo tratamento para um servidor que tem entregas excelentes e para um servidor que não entrega, né? Acho que o desafio do Brasil é esse, é como é que a gente garante as pessoas boas, certas, nos lugares certos. No fim, acho que o desafio que a gente tem é que a política pública ela é prestada por pessoas, então os serviços públicos são servidores, né? São eles que estão na ponta, são eles que acabam sendo um instrumento de contato do Estado com a população. Então, eles precisam ser reconhecidos, né? Eles precisam ser avaliados, eles precisam ter metas claras de entrega e a partir desse processo estruturado que a gente tenha evidências concretas daqueles que performam e daqueles que não performam. Aqueles que não performam, eles têm que ter oportunidade ali de ciclo de desenvolvimento, mas caso isso não resulte numa melhoria, a gente tem que abrir espaço para a demissão de servidores com estabilidade, né? Acho que tem uma segunda questão que eu queria trazer, né, que eu acho que conversa muito com esse tema, mas eu acho que é um complemento, né? Acho que o Brasil, a despeito não só do serviço público, mas também do serviço privado, né, a gente está no momento em que as relações de trabalho elas mudaram, né? Você tem um novo momento que passa por isso e a gente precisa reconhecer isso. Então, acho que a gente precisa pensar em novos tipos de vínculo, né? Então, hoje, por exemplo, no serviço público você tem uma contratação temporária que é muito expressiva. É é um instrumento mais flexível. Hoje é muito importante para estados e municípios, especialmente aí na educação, no caso de professores, né? Estados e municípios às vezes não têm a capacidade de contratar com a mesma velocidade para o regime geral. Então, acho que a gente precisa pensar em flexibilização, né? Acho que a gente precisa ter novos modelos que possam trazer mais flexibilidade e que consigam, de alguma forma, dar mais agilidade para o estado ter uma capacidade de resposta mais veloz, né? E nesse tema dos temporários, eu acho que o Brasil precisa avançar numa discussão de uma regulação nacional, né? Isso não existe hoje, cada estado acaba avançando na sua própria forma e isso gera um processo de insegurança jurídica grande. Então, acho que a gente precisa pensar em novas formas, acho que a gente precisa pensar em gestão de desempenho, mas eu defendo que a estabilidade permaneça.
6: Ricardo Patá, na sua avaliação, é possível conciliar a estabilidade com essa flexibilização mencionada pela Tatiana, trazendo também uma gestão de desempenho, juntar todos esses elementos? Seria possível numa reforma administrativa? Agora você está com o seu microfone fechado, Ricardo. Vou pedir para você abrir para responder para a gente.
4: Pois não. Eu acho possível, sim, e eu acho que, acoplado a essa questão da reforma, nós temos que aprovar a Convenção 151. Essa convenção dá capacidade da negociação dos trabalhadores através de seus sindicatos, servidores públicos, com o governo. Questão essa que muitas vezes traz problemas, porque muitas paralisações ocorrem exatamente porque o servidor público não tem a condição na área privada. Nós temos, que são as negociações coletivas. Eu acho que através das negociações coletivas, da Convenção 151 sendo aprovada, eu tenho certeza que muitas das questões que nós estamos debatendo e discutindo seriam resolvidas no âmbito das relações do mundo do trabalho com o governo especificamente. Agora, é lógico que nós temos um problema muito grave, em especial em muitas prefeituras. Certas prefeituras têm o custo da área do serviço público, maior, quase parecido com a receita que tem no município. Então, certas questões são desequilibradas. Nós precisamos pensar nessa gestão, ampliar não só do aspecto federal, porque muitas vezes quando a gente fala de servidor público, nós estamos pensando muitas vezes naqueles que trabalham no judiciário, no executivo e no legislativo, mas é uma dimensão extraordinária num país continental, como é o Brasil, necessita efetivamente de certas condições que possam dar uma gestão mais transparente, uma capacidade efetiva de o Brasil ter um resultado específico no custo do serviço público e ter recursos efetivos para fazer investimentos importantes na educação, na saúde, em outras áreas. Agora, nós temos custos absurdos. No judiciário, por exemplo, nós temos um valor totalmente fora da relação que temos em outras áreas de serviço público, por exemplo. Então, nós precisamos enfrentar as questões e não ter preocupação efetiva de termos atritos com certos setores. Nós precisamos ter um Brasil que tenha a confiança do povo, que tenha uma sociedade que tenha, na transparência, a percepção de como funciona o Brasil, porque o Brasil é um país gigante, um país rico, mas ainda temos muitas questões a ser resolvidas, como a distribuição de renda, a questão da educação e assim por diante.
6: Agora, em relação a essa Convenção 151, Tatiana Ribeiro, o Brasil já aprovou, já promulgou, mas não regulamentou ainda. Ela daria conta desses desafios que vocês dois vêm apresentando aqui para a gente em relação à administração pública?
5: Acho que a gente, assim, ó, primeiro ponto, na minha visão, o Brasil tem um desafio muito grande em relação à implementação de políticas públicas, né? Então, muitas das vezes, projetos são aprovados, eles avançam, mas a gente não tem a capacidade de conseguir tirá-los do papel com a velocidade que a gente precisa. Eu acho que a gente precisa olhar de forma mais estruturada para esse processo. Você tem muitos exemplos internacionais, em especial na questão de gestão de desempenho, que tem a capacidade de trazer resultados expressivos, né? Então, a gente olha para o caso do Chile, que tem um processo de altas lideranças, que é super reconhecido internacionalmente. Então, você tem outros países que já implementaram, acho que, iniciativas de muito sucesso, e o Brasil precisa ter a capacidade de estruturar o seu processo de gestão a partir desse olhar, né? E aí eu acho que é um olhar muito pragmático, trazendo evidências do que deu certo, do que não deu certo, olhando para um processo que traga, inclusive, clareza de indicadores, de metas, de resultados, para que não haja nenhum tipo de abertura, para que haja dúvidas aí sobre toda essa questão. Como o Ricardo comentou, e eu queria trazer só um dado que eu acho que ilustra um ponto que ele trouxe, né? Hoje 90% da força de trabalho do setor público ela está em estados e municípios, né? Então é muito elevado como o desafio realmente ali está na ponta, e a gente entende que a capacidade institucional que estados e municípios, né, quando a gente olha inclusive para municípios de pequeno porte, é muito menor do que a capacidade institucional que está instalada hoje no governo federal, né? Então acho que a gente tem um desafio também de se pensar como agregar a esse processo, né? Então a gente precisa também apoiar ali, e o governo federal acho que tem um papel muito importante de apoio institucional, né, para que ele consiga também transferir parte dessa capacidade institucional para que estados e municípios tenham mais capacidade de entregar a política pública que acontece na ponta, né? Então, eu acho que a gente tem uma série de desafios, né? Acho que o Brasil também já teve alguns avanços nesse quesito, então a gente tem experiências de sucesso que aconteceram aqui no próprio país, de estados que implantaram, por exemplo, processos de avaliação para apoiar a seleção de lideranças. Isso traz uma qualidade muito maior para quem está liderando ali dentro do estado, e isso apoia que as equipes avancem mais, que a gente tenha um melhor resultado. Você tem, acho que, iniciativas também como acordo de resultados em que você pactua ali todo esse processo de indicadores. E na minha visão, eu queria trazer uma provocação aqui para a gente enquanto país. A gente tem uma janela de oportunidade muito importante, né? O Brasil vai começar a construir ali, a partir do próximo ciclo, o seu novo PPA, o seu plano plurianual, em que o governo define o planejamento de atuação do Estado, né, da sua ação para os próximos 4 anos. E eu acho que é um instrumento de accountability, é um instrumento muito importante para que a gente, enquanto cidadão, consiga entender o que o governo está se comprometendo e acompanhar ano a ano como aquilo tem avançado, né? Então, acho que isso é um instrumento que ele tem que se tornar cada vez mais um instrumento de acompanhamento da sociedade e deixar de ser algo que fica só no papel. E eu acho que ele pode ser um instrumento muito importante para que a gente possa entender também o quanto os governos têm avançado.
0: Tatiana Ribeiro, Ricardo Patá, muito obrigado pela gentileza de vocês, trazendo aí os seus argumentos a propósito dessa discussão do serviço público, reforma administrativa do Estado brasileiro. Argumentos que são colocados para você que está nos acompanhando, desenvolver o seu próprio pensamento crítico em torno disso. Esse material fica à sua disposição lá no canal da CBN no YouTube, no site e no nosso aplicativo.
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12: 5:29. Tem um ouvinte aqui falando de São Paulo, Tarcísio de Santos, na verdade, na Baixada Santista. Ele dizendo que pelo litoral, muita chuva também, tempo fechado, dando parabéns aqui pela programação. Vocês são a minha felicidade. Muito obrigado, Tarcísio. Aqui na capital também, um dia de muita chuva, especialmente durante a parte da manhã. E nós temos bastante frio e amanhã vai esfriar ainda mais.
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0: sábado, 5 de setembro de 2026. O brasileiro Alisson dos Santos venceu a prova dos 400 metros com barreira da última etapa da Diamond League 2026 na Bélgica. O atleta paulista terminou a prova com 46 segundos e 70 centésimos. Pio, como é conhecido, é o atual recordista mundial dos 400 metros com barreiras. No mês passado, ele estabeleceu a melhor marca da história na prova. Empresários, banqueiros e economistas articulam um manifesto para cobrar transparência e apuração rigorosa sobre a conduta de ministros do Supremo Tribunal Federal. O grupo aguarda os próximos passos do presidente da corte, Edson Fachin, diante dos recentes desdobramentos do caso Master antes de definir as medidas. Os articuladores defendem uma postura apartidária para conter o desgaste e restabelecer a credibilidade das instituições. Um paciente em estágio terminal de doença renal sobreviveu mais de 271 dias com um rim de porco, sem precisar de diálise. O feito é o maior tempo de sobrevida já registrado e abre caminho para o futuro dos transplantes de órgãos. O caso ocorreu no Hospital Geral de Massachusetts, em Boston, nos Estados Unidos, a partir de um estudo liderado pelo médico brasileiro Leonardo Riella. A União Europeia rebateu o anúncio de medidas de reciprocidade por parte do Brasil após o bloqueio à carne produzida no país. A suspensão foi aplicada por falta de comprovação contra o uso de antimicrobianos. A Comissão Europeia alega que as regras de controle sanitárias são conhecidas e proporcionais e que os países exportadores tiveram tempo suficiente para ajustar as cadeias produtivas. No horário de Brasília, 5h32.
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5:33, você está no Show da Notícia deste sábado, 5 de setembro de 2026. Obrigado a você que está na nossa sintonia, sempre participando. O Martins está aqui em São Paulo com a gente, o Juliano também em São Paulo. Manda um abraço para técnico de telecom de São Paulo que estão trabalhando hoje. Será que o Juliano é um técnico de telecomunicações? Um abraço a todos vocês. Obrigado pela companhia aqui no Show da Notícia da CBN. Show da Notícia, que está no ar desde as 3 da tarde. Vamos falar de música, porque a gente entrevistou mais cedo aqui no Show da Notícia duas figuras, né? Primeiro, a Vanessa Moreno, que está lançando o seu novo disco com músicas de Djavan. Vanessa Moreno visita Djavan. O disco acabou de ser lançado, está nas plataformas digitais. Olha aí ela fazendo percussão de boca com a guitarra.

A entrevista fica disponível para você em podcast, caso você esteja ligando o rádio agora, queira ouvir essa entrevista e outras músicas, né, desse disco. Essa daí é a Lilás, né, um clássico de Djavan, e ela gravou outras também, repaginadas com seu, com a sua interpretação. O podcast do Show da Notícia fica disponível para você aí no seu aplicativo de áudio favorito. Só colocar na busca Show da Notícia que você encontra a nossa programação lá, as nossas entrevistas. Já está disponível, inclusive, essa entrevista para você. E eu também conversei com o maestro André Protásio, que é o líder do grupo Equali, que também está lançando um novo disco em homenagem ao compositor Aldir Blanc.

0: Também entrevista disponível para você em podcast e depois você pode ver também no YouTube. Tem imagem também da Vanessa Moreno, do André Protásio, do grupo Equali, para você ficar sabendo dessas novidades. Agora 5 horas e 36 minutos e agora a gente vai com uma outra entrevista. Olha essa história que interessante. Um ator pioneiro e esquecido está sendo resgatado agora em um livro lançado na coleção Vidas Sequestradas. O nome do livro é Darwin, o Imitador do Belo Sexo, que recupera a história do artista espanhol Jesús Pascual Casarrús, o transformista Darwin, que fez carreira nos palcos brasileiros e foi o primeiro transformista a participar de um filme nacional, isso há mais de 100 anos. Estamos em contato agora com o professor e pesquisador Sinclair Ibert, que é o autor deste livro. Tudo bem, professor? Seja bem-vindo.
1: Boa tarde, Leandro. Boa tarde, ouvintes da CBN. É um prazer estar aqui com vocês para conversar e falar, então, sobre Darwin.
0: Pois é, que Darwin é esse, né? Como é que você chegou até ele?
1: Maravilha. Essa pesquisa eu fiz no meu doutorado, então eu estava procurando, né, um assunto. E eu comecei me questionando quais, né, performances a gente tinha de gênero no início do nosso cinema, né? Então eu fui lá para o começo, na década de 1910, ali bem no início do século 20, e aí eu encontrei Darwin, porque ele participou de um filme em 1923 chamado Augusto Aníbal Quer Casar, que é uma comédia dirigida por Luiz de Barros. Infelizmente, hoje é um filme que a gente tem perdido. A gente tem fotografias, a gente tem recepção desse filme, a gente tem uma descrição do roteiro, mas a gente não tem o filme em si. Então, eu encontrei Darwin e aí eu percebi, peraí, a gente teve, né, esse transformista, esse artista que

0: relevância naquela época, mas ninguém conhece ele hoje. Então pensei, bem, tem aí, né, uma pesquisa muito rica a se fazer. E aí eu passei 7 anos dedicado aí a pesquisar e conhecer um pouco mais desse artista que marcou muito, né, o início do século XX. Então ele se apresentou aqui no Brasil entre as décadas de 1910 e 1930. E ele fazia muito sucesso, então ele fazia sucesso com as famílias. E às vezes é um pouco esquisito para a gente pensar, né? Afinal, a gente está falando de um artista masculino que trabalhava imitando mulheres, né? Como transformista. Mas ele era super aceito naquela época, né? Então, homens, mulheres eram muito fãs deles, crianças assistiam ele. Talvez para as pessoas seja até meio doido pensar, né? Um pouco disso. Mas é como. Seria uma drag. A gente não chama que é uma drag porque o conceito e o entendimento que a gente tem de drag hoje é algo muito mais recente, tem um envolvimento político, né? Mas para ajudar, às vezes, as pessoas para entender, é uma arte que está ligada ao que a drag hoje faz, mas tem um
1: Tá,
0: pouco de uma diferença histórica.
1: ele não apenas era um ator que se vestia de mulher.
0: Ele performava só no palco. Acho que isso é um ponto bem importante, até para a gente entender porque tinha uma aceitação do trabalho dele, né? Ele marcava muito que ele só fazia aquilo nos palcos. Tanto que o espetáculo dele envolvia ele sempre revelar que ele era um homem, né? Porque eu digo que era um espetáculo um pouco de mágica, né? De ilusionismo. Primeiro ele criava a ilusão de, olha. Eu sou uma mulher, fazia todo mundo acreditar, é uma mulher mesmo. E aí depois ele falava com a voz grave dele, ou ele tirava a peruca e dizia: olha só, enganei vocês, é um truque. Então, essa questão de marcar como uma arte, né, como uma técnica, como ilusionismo, é o que eu trato que faz com que ele fosse tão aceito, porque ele não era uma vivência, né? Então, acho que também tem que demarcar um pouco essa diferença, né? Ele não vivia como mulher, né? Então, ele faz essa separação, e até porque no palco ele também interpretava, em alguns momentos, personagens masculinos. O espetáculo dele, ele cantava, e às vezes ele cantava com duas vozes. Ou seja, ele fazia a cantora e o cantor. Ele fazia um dueto com ele mesmo.
1: E cantava bem.
0: E cantava bem, isso é um dos pontos de destaque. Tinha três coisas, né, que falavam muito do espetáculo dele, né? Que era a questão de ele imitar mulheres, óbvio, né? Que ele conseguia imitar muito bem, que convencia as pessoas. O segundo, que ele cantava, e aí ele cantava em várias línguas, ele era espanhol. Né? Você falou o nome dele no início, né? Ele era espanhol de Barcelona, mas ele cantava italiano, cantava francês, cantava em português. Então, né? Ele se esforçava, já que ficou tanto tempo aqui no Brasil. E a terceira parte do espetáculo era mostrar figurinos de luxo, porque na época a gente estava começando com todo o que hoje a gente entende como moda. Então, também tinha um interesse de fazer as mulheres irem ao cinema, né? Porque não era uma questão lá no século XX as mulheres tanto fazer lazer na rua. É um movimento que começa. Então, para atrair, Darwin era um atrativo, porque ele era como um manequim vivo, né? Mostrando o que tinha de mais moderno na moda. Então, eram essas três coisas que faziam o espetáculo dele ser muito impressionante.
1: E aí fazia tanto cinema quanto teatro.
0: Cinema, ele acabou fazendo só esse filme que
1: Ah,
0: eu
1: só o primeiro
0: te
1: filme.
0: citei, isso. Mas o que acontece para a gente entender? Lá em 1923, quando ele está fazendo o filme aqui no Brasil, o teatro, né, o palco, ele é mais forte do que o cinema. Então, o que que o cinema faz? O que que o Luiz de Barros fez? Ele pegou artistas que faziam sucesso em outros lugares, né? O título, Augusto Aníbal Quer Casar, o Augusto Aníbal é o nome de um comediante que foi muito famoso no teatro de revista. Então, o que que ele fazia? Ele pegava o cara que estava fazendo sucesso no teatro de revista, o Darwin se apresentava em cinemas. Né, porque os cinemas naquela época, eles tinham apresentação no palco e tinha exibição de filmes. Então ele pegou alguém que fazia sucesso, pegou uma vencedora de um concurso de beleza, porque os concursos de beleza eram muito fortes naquela época. Então ele foi pegando de cada lugar, ele pegou, por exemplo, as bailarinas do Bataclan, né, da França, que estavam em turnê no Brasil. Então ele foi fazendo, pegando artistas de vários lugares para criar um atrativo para o filme dele, porque o cinema brasileiro naquela época, ele ainda não estava fortalecido. Né? Eram as outras artes, na verdade, que eram mais fortalecidas. E aí ele ia, de alguma forma, bebendo nessas outras fontes, trazendo os artistas desses outros lugares, porque isso fazia ser um atrativo para ir assistir o filme.
1: E que nível de sucesso que ele fazia nessa época? Ele tinha fãs mesmo?
0: Ele tinha

0: fãs, e a gente pode mensurar assim, o sucesso dele por várias coisas. Assim, ele tinha fãs, do tipo de sair notícia dizendo: ah, as fãs ficaram muito chateadas porque terminou a apresentação dele no cinema X, né? O fato de ele se apresentar muito tempo em muitos cinemas, né? Ele se apresentou em vários estados do Brasil, tá? Desde da década de 1910 a 1930. Então ele passou Amazonas, Pará, Maranhão, Pernambuco, aí, óbvio, né? São Paulo, Rio, passou por Paraná, Santa Catarina, Rio Grande do Sul. Então ele fazia uma turnê, ficava um bom tempo nos cine-teatros de cada um desses estados. E no Rio de Janeiro, onde ele se apresentou mais tempo, ele ficou um ano inteiro se apresentando. Ele só mudava de bairro, porque tinha aquilo, né? Acabava com as pessoas e iam sempre no cinema mais próximo, porque a gente tinha muito cinema. Então ele se apresentava na Zona Sul, ali em Copacabana, se apresentava na Zona Norte, na Tijuca, Vila Isabel, ia mais para a periferia do Rio, Engenho de Dentro, Olaria. Então ele ia girando, aí já fazia um tempo que ele não aparecia no centro, aí ele voltava para o centro. E assim ele ficava muito tempo. Então, isso já demonstra o sucesso dele. E outra coisa, como ele apresentava músicas, né? Tinha uma questão de você vender partituras de música naquela época, né? E ele era usado na capa das partituras das músicas do repertório dele. Então, ele era o chamariz, ó, a música tal que é do repertório do Darwin. Então, a gente vê como ele era acionado. Tanto que, por exemplo, no filme, a gente consegue entender que no filme ele aparece mais na parte final, pela história, né? Pela trama do filme. Mas ele é super usado na publicidade como grande destaque. Quem olha pela publicidade jura que ele é quase o co-protagonista. E ele aparece quase lá no final do filme.
1: E tem até uma história curiosa de um homem que foi batizar o filho com o nome dele.
0: Tem, assim, o nível de fã, né? Então a gente tem essa história de um fã que foi batizar o filho com o nome de Darwin, só que não sabendo muito pronunciar bem, falou da. Quer dizer, o cara do cartório entendeu Dário, e o filho acabou virando Dário, né? Mas é curioso, né? Pensar que era esse nível de fã já naquela época, né? Que o cara quis registrar o filho, não, eu quero que meu filho se chame Darwin, né? Então isso é muito interessante.
1: E por que ele escolheu Darwin? Tem alguma relação com o Charles Darwin?
0: Olha, a gente não tem assim uma comprovação dele dizendo isso, mas é claro que assim, ele escolhe esse nome no início do século XX, né? O principal Darwin é Charles Darwin. E eu acho que é uma coisa legal aqui para a gente lembrar, trazendo o que você já trouxe. O nome dele era Jesus, né? Em espanhol, Jesus. O nome dele de nascença. Ele decide ser transformista. Não é um bom nome para você usar, né? Quando você vai fazer uma coisa que não vai ser entendido religiosamente como algo correto.
1: De fato.
0: E aí me parece que é uma sacada muito boa ele sair de um nome, né, de nascença religioso e para um nome científico, Darwin, né? E às vezes eu brinco dizendo, né, para explicar para as pessoas assim, ó, Darwin era uma espécie de Pablo Vittar daquela época, porque tem as similaridades, né, de ambos usarem nomes masculinos, embora performem, né, mulheres, cantarem, terem fãs de todas as idades e gêneros, etc. Então é interessante isso, né? De que ele nasce, né, recebe um nome religioso e acaba optando por um nome, né, que é muito ligado. Porque aquela época, o que se falava muito, obviamente, de Darwin era o Charles Darwin. E uma coisa curiosa, a teoria do Charles Darwin, nesse período, era conhecida como teoria transformista. Hoje, que a gente chama, né, teoria darwinista. Os jornais chamavam de teoria
1: Da
0: transformista. Olha que
1: evolução, né?
0: engraçado. Isso, então olha que engraçado, né? Então essa teoria da evolução era chamada na época de teoria transformista, e aí você tem um transformista chamado Darwin.
1: Agora ele sofreu preconceito também? Tem algum registro?
0: Tem, assim, a gente não tem um registro de um preconceito do público. Do público a gente sempre tem uma questão de aceitação, de muito interesse. E aí, só abrir aqui um parênteses antes de responder sobre isso, de que aparece muito o interesse das mulheres em relação a ele, que é muito interessante. E os homens aparecem menos, e quando aparece, aparece num tom meio de brincadeira, né? Porque afinal, o cara ficar interessado, né, soava uma coisa estranha, porque por mais que fosse uma imagem de mulher, era um homem, etc. Mas ele sofreu preconceito institucional, porque em 1924 ele já estava quase uns 4 anos se apresentando direto no Brasil, né? Com muita constância, e foi na época que ele fez o filme. E ele tentou se naturalizar brasileiro, né? Então ele entrou com um pedido. E para fazer esse pedido de naturalização, ele teve que apresentar antecedentes criminais e depoimentos dos donos dos cineteatros dizendo que ele era de boa índole, etc. E aí, nesse momento, é negado, né? Indeferido esse pedido, e ele é acusado de ser homossexual e usuário de drogas. Só que acontece, no inquérito, não tem nenhum tipo de relato ou comprovação disso. Só tem o delegado, que é quem tá com o caso, dizendo que foram feitas investigações e descobriu isso. Mas não tem relato de ninguém, não tem ninguém como testemunha, não tem nada. Então, é só colocado. E aí fica, né? Parece bastante marcado que foi uma questão de preconceito, porque era um artista que trabalhava com uma travestilidade, né, sendo transformista. Então, do público não tem registro, mas a gente tem sim preconceito institucional. E aí, depois disso, ele vai embora do Brasil, leva 8 anos para voltar. A gente percebe isso na história dele, que foi uma mácula, né, em relação ao país, isso que aconteceu no pedido de naturalização.
1: E como é que, quanto tempo, né, dura essa carreira dele, e como é que termina a vida dele também, para que ele se tornasse um personagem esquecido mesmo, né? Eu nunca tinha ouvido falar.
0: Claro. Não, e é comum. Assim, normalmente eu falo, né, digo, o meu livro é sobre Darwin, etc. E as pessoas, mas gente, mas quem é? Falo, não, tudo bem, é normal, as pessoas não conhecem. Bem, ele se apresentou no Brasil entre 1914 e 1937, então, assim, é um tempo longo, mas ele já se apresentava antes em outros países, né? Ele se apresentou na Argentina, que é onde ele começou, a performar. Tem uma questão de que, ele se apresentava em cineteatros. Ali na década de 1930, os cineteatros já começam a se tornar cinemas, ou seja, eles começam a tirar as atrações de palco, né, o que se apresentava antes ou depois dos filmes. Então, de alguma forma, Darwin já vai perdendo esse lugar que era onde ele se apresentava. E aí, agora é curioso pensar que ele realmente tinha uma relação com o país, porque ele decide morar no país. E ele falece aqui, né? E é muito engraçado porque eu fui para Espanha, né, pesquisar sobre a vida pessoal dele. E aí, quando eu chego na Espanha, fui para o interior da Catalunha, cheguei no cartório de lá e me diz assim: ele está sepultado no Brasil. Falei: Brasil? Porto Alegre. E aí, qual é o engraçado para mim? Eu sou gaúcho. Então, eu fui lá para Espanha, para o interior da Espanha, para descobrir que ele estava meio que próximo de mim o tempo todo. E aí, então, eu identifiquei em Porto Alegre, né? Percebi, descobri, né, os dados. Ele falece então na década de 60, com em torno aí de 70 anos. Ele era alfaiate na época, o que explica um pouco por que ele tinha, né, os modelitos lá que ele mesmo poderia muitas vezes costurar. Então ele termina a vida como alfaiate. Agora, o triste da história é que, assim, fui para Porto Alegre, descobri onde ele estava sepultado. E, assim, imagina, a pessoa 7 anos pesquisando, tem você e sabendo a importância dele, né? Chegou lá, é uma lápide em branco. Não tem dado nenhum. Não tem nome, não tem data, não tem nada. É uma lápide que só tem um número. E como esse número está registrado no na certidão de óbito, né, lá no cemitério, eu consigo saber que é a lápide dele. Então, é muito triste pensar, né, que um personagem aí que teve uma relevância na cena cultural, né, do país no início do século XX. Hoje ninguém conhece, está completamente apagado, né? E aí, marcando esse apagamento, tá numa lápide total em branco. A gente está com agora um projeto para tombar esse túmulo lá em Porto Alegre, né? Partiu de um grupo de pesquisadores de Porto Alegre chamado Grafia Drag. Eles utilizam, né, a minha tese como peça central, digamos, para explicar, né, a importância dele, até a relação dele com a cidade de Porto Alegre. E a gente está agora com esse processo, que eu entrei junto com eles, de tombamento, né? Porque não só para, obviamente, colocar uma identificação, né? Mas também para preservar, né? Porque como está há muito tempo sepultado lá, e obviamente não tem ninguém mais da família no Brasil, nem nada, corre-se o risco, por exemplo, de os restos mortais sendo colocados numa vala comum. Então, a gente está agora nesse processo para tentar fazer com que, né, a gente tenha uma história, um final um pouco mais feliz, porque já tem esse final aí de ele estar numa lápide em branco. Então, tem um pouco esse processo agora de tentar. E o livro vem, obviamente, como isso, né? Tentar fazer com que mais pessoas conheçam a história dele, porque a gente sabe como personagens queer, né, que a gente chama, que não estão né, numa
1: Na
0: total
1: norma, no padrão.
0: heteronormalidade, né, no padrão, acabam pela história sendo mais colocado para as bordas apagados, né? Então, o trabalho com o livro é esse, né? Por isso que agora eu estou fazendo lançamento em São Paulo, vou fazer em algumas cidades, porque eu sei que fazer os lançamentos ajuda, né, a criar um interesse, uma discussão e as pessoas conhecerem a história.
1: Rapidinho, então, quando vai ser o lançamento em São Paulo?
0: O lançamento é dia 17 de setembro, vai ser na Casa Fluida, na Bela Sintra, né, na Rua Bela Sintra, a partir das 18 horas. Vai ser super bacana porque a gente vai ter a drag Mercedes Vulcão interpretando Darwin.
1: Muito bom.
0: Então, a partir toda da pesquisa, né, então vai ter um bate-papo e a performance.
1: 17 de setembro, uma quinta-feira, então, 18
0: Isso,
1: horas,
0: uma
1: na Casa
0: 18.
1: Fluida, em São Paulo.
0: Exatamente. Em São Paulo.
1: Sancler Ibert, parabéns pelo trabalho muito importante de registro e resgate. Muito obrigado,
0: Obrigado,
1: ótimo fim de
0: Leandro.
1: semana.
0: Obrigado pela oportunidade. Um ótimo final de semana para vocês.
1: Sancler Ibert, professor e pesquisador, autor do livro Darwin, o imitador do belo sexo. 5h54, vamos direto a Brasília. Tem informação chegando com a repórter Mariana Machado. Boa tarde, Mariana.
2: Boa tarde, Leandro. Boa tarde, ouvintes. A Associação Nacional dos Delegados de Polícia Federal divulgou neste sábado uma nota pública pedindo que o Procurador-Geral da República, Paulo Gonet, se declare impedido e se abstenha de praticar atos em procedimentos relacionados ao relatório pedido do ministro André Mendonça, que cita a relação dele com André Vorcaro e Alexandre de Moraes. O documento, assinado por mais de 2.300 delegados e delegadas, manifesta preocupação e indignação com a instauração por parte da PGR, de um procedimento de controle externo para apurar a conduta da PF na elaboração do relatório referente ao material apreendido no âmbito da Operação Compliance Zero. Por isso, a associação pede que o procedimento seja arquivado e que os fatos revelados sejam apurados em toda a extensão, sem seletividade quanto às autoridades envolvidas. A entidade defende que o objetivo de tal procedimento de controle externo é intimidatório sobre os investigadores e afirma que prestará integral assistência aos associados alcançados por procedimentos instaurados nessas circunstâncias. A PGR informou ao presidente do STF, ministro Edson Fachin, que abriu essa apuração sobre possível interferência na produção do relatório, né? Portanto, é documento que faz referências, né, como eu mencionei, ao procurador-geral Paulo Gonet. PGR comunicou ao Fachin a abertura dessa investigação, o que resultou, portanto, na manifestação da Associação Nacional dos Delegados de Polícia Federal. Leandro.
1: Obrigado, Mariana Machado. E neste sábado, o ministro Gilmar Mendes, do STF, formalizou aquela ideia de proibir policiais e militares de atuar em gabinetes de ministros do STF. Ele já tinha apresentado essa proposta informalmente ao presidente do Supremo e agora ele protocolou essa ideia, ampliando não só para policiais federais, mas militares das Forças Armadas, policial rodoviário federal, policiais civis dos estados, policiais militares, corpo de bombeiros, policiais penais federais. É um ponto aí de atrito também entre a Polícia Federal e o Supremo Tribunal Federal. 5h56.
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Já o céu completamente escuro aqui na Zona Oeste de São Paulo. Tínhamos 19 graus no comecinho do Show da Notícia, ali por volta das 3, 3 e meia da tarde. Continuamos com os 19 graus e devemos ir até os 10 nesta madrugada, é a mínima do domingo, né? Comecinho da manhã de domingo, 10 graus, e também os termômetros não vão subir muito, não. 15 graus é a máxima para este domingo. E na segunda-feira, que é feriado de 7 de setembro, também um frio lascado, 14 graus é a máxima para segunda-feira, mínima de 12 graus, vai variar muito pouco a temperatura aí nos próximos dias. E aí eu já te adianto que terça, quarta e quinta também não vai esquentar muito não, é máximas de 21, 22 graus, vai chover bastante durante toda essa semana, todo mundo vai ficar embolorado essa semana, tá? Não vai ter trégua essa chuva. Olha só, são 5 horas e 58 minutos. Eu aproveito para te informar, você ouvinte de São Paulo, que a gente vai ficar com o Campeonato Brasileiro a partir agora das 6 da tarde. São Paulo e Atlético Mineiro, ouvintes de Belo Horizonte também. Mas o Show da Notícia prossegue para o restante da rede. 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
1: Ouvintes de São Paulo e Belo Horizonte ficam agora com o Campeonato Brasileiro, Show da Notícia, aqui na mesa de som com o Henrique Dias, na coordenação Luiz Fernando Filiage. E continuamos para o restante da rede e também pela internet. Um ótimo fim de semana para quem vai.
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0: Sábado, 5 de setembro de 2026. Um homem procurado pela justiça brasileira há 39 anos foi localizado no Paraguai. Luciano Pampado Casquel, de 68 anos, se envolveu em uma briga de trânsito em Assunção e apontou uma arma para outro motorista. No Brasil, ele foi condenado por triplo homicídio. O crime aconteceu em 1987 em São Manuel, no interior de São Paulo, segundo a Polícia Civil. No país vizinho, o homem vivia com nome falso. Luciano prestou depoimento e foi liberado pelo Ministério Público do Paraguai. A ordem de captura no Brasil foi identificada posteriormente em consultas feitas pela Interpol. A Polícia Civil foi avisada e iniciou os procedimentos para transferência do homem. A Embaixada dos Estados Unidos em Havana emitiu um alerta de saúde para turistas e moradores de Cuba sobre um aumento de doenças intestinais e casos de diarreia. A situação decorre de problemas no abastecimento de água e energia elétrica. O alerta americano ocorre 9 meses após o governo do presidente Donald Trump impor um bloqueio ao fornecimento de combustíveis à ilha. Com a sanção, Cuba passou a registrar um aumento no número de apagões. A falta de energia tem dificultado a refrigeração de alimentos e a adoção de medidas sanitárias. No horário de Brasília, 6:02.
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0: Muito boa noite para você que a partir de agora se liga em mais uma edição do Futebol Globo CBN. Hoje é sábado, 5 de setembro de 2026, dia de início de mais uma rodada do Brasileirão. O campeonato vai se aproximando aos poucos da sua reta final. Já estamos na 26ª das 38 rodadas. E hoje tem jogo no Morumbi.
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0: São Paulo e Atlético Mineiro. Tricolor em 11º lugar com 30 pontos. O Galo em 8º com 36. Os dois pensando no meio de semana de Sul-Americana. O Atlético vindo no embalo de uma classificação sobre um rival nas quartas de final da Copa do Brasil. A partir de agora, no Futebol Globo CBN, São Paulo e Atlético Mineiro.
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0: 18 horas e 5 minutos no horário de Brasília. Em 25 minutos tem São Paulo e Atlético Mineiro com o Oscar Ulisses aqui no Futebol Globo CBN para você em todos os cantos do Brasil. Também um abraço para você que nos escuta em Belo Horizonte, FM 106.1. Galera do Galo ligada em São Paulo e Atlético Mineiro aqui na CBN. Vamos para o Morumbis, vamos para o Cícero Pompeu de Toledo. Sábado de chuva, sábado de frio em São Paulo. Mas tem jogo quente no Campeonato Brasileiro.
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0: Vamos começar com o destaque do tricolor.
1: São Paulo.
0: Alô, Bruno Faria.
3: Alô, Leonardo Dai, tudo bem? Boa noite, amigo. Boa noite a todo mundo que nos acompanha. O São Paulo, com duas novidades hoje no time titular. Lucas Ramon está de volta à lateral direita. E o Wendel de volta à lateral esquerda. Iago, o lateral esquerdo, fica apenas como opção no banco. Já Aurélio Buta, ele não fica nem no banco. Isso porque, com dores no joelho direito, foi cortado da lista de relacionados. E Jonathan Caleri, de volta? Não, apenas como opção no banco de reservas. O tricolor já está escalado por aqui, Leonardo Dai.
0: Escala então o São Paulo pra gente, Bruno.
3: Vamos nessa, Dai. Rafael, Domingos Duarte, Arboleda e Sabino, três zagueiros de novo. Meio de campo de Lucas Ramon, Danielzinho, Marcos Antônio e Wendel. Mais à frente, Arthur, Luciano e Gustavo Santana.
0: São Paulo no último teste antes do jogo de terça-feira contra o Boca Juniors, Sul-Americana em La Bombonera. E o Galo também tem Sul-Americana.
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0: Alô, Bruno Faria.
3: Tem sim, contra o Santos, na próxima quarta-feira na Vila Belmiro. Duelo de gigantes na competição continental. Mas pro duelo de daqui a pouco, Eduardo Domingues, o Barba, promove 5 mudanças no time titular. Gabriel Delfim está confirmado no gol. Vitão começa na zaga. Alexander e Vitor Hugo no meio de campo, além de Renier no ataque. O Galo também está escalado, Leonardo Dai.
0: Escala pra gente então o Atlético Mineiro que vai enfrentar o São Paulo no Morumbis, Bruno.
1: Atlético!
3: Vou revelar pra você e pros ouvintes. Estou com dúvida em algumas posições. Então vou passar a escalação do jeito que o Galo nos encaminhou. E aí o Rafael Prats, o Gabriel Dudziak, eles podem explicar pra gente daqui a pouco qual é mesmo a formação. A escalação do Galo, de Gabriel Delfim, Natanael, Vitão, Lodi, Alexander, Alan Franco, Kevin Castanho, Vitor Hugo, Bernard, Cuejo e Reinier.
0: São Paulo e Atlético Mineiro escalados, o Atlético Mineiro com 7 nomes em comum com o time que venceu o Cruzeiro na terça-feira e se classificou para a semifinal da Copa do Brasil. Então mesmo com o calendário apertado, não dá para dizer que é um Atlético Mineiro reserva, apesar de algumas mudanças no time titular. E aí, Rafael Prati, São Paulo mexendo em peças, Atlético Mineiro mexendo em peças e também trazendo aí uma escalação que tem algumas possibilidades de variação na formação tática, como disse o Bruno Faria. Para onde vai o jogo hoje no Morumbis, Pratis?
4: Tudo bem, Leonardo Dai? Boa noite, ouvintes do Futebol Globo CBN. Vai para um caminho difícil para o São Paulo jogar. O Atlético pode realmente ter uma formação de três zagueiros com Alan Franco, Lodi e Vitão, jogando como os três jogadores de defesa mais próximos do gol do Gabriel Delfim aqui no Morumbis. O Everson fará muita falta no gol do Atlético daqui a pouco. E o São Paulo vai tentar confirmar aquele jogo seguro que fez contra o Bragantino semana passada. Quando o time não foi brilhante, mas não foi incomodado tanto pelo Bragantino, que teve muito a bola, mas chutou pouco ao gol do Rafael. É um São Paulo mais seguro defensivamente para confirmar isso daqui em diante, mas para tentar ganhar o seu jogo. Para aí sim, respirar no brasileiro e pensar em coisa melhor daqui em diante na Sul-Americana. Dai.
0: Gabriel Dudziak, o São Paulo interrompeu a sequência de jogos sem vencer no Campeonato Brasileiro na semana passada contra o Red Bull Bragantino, mas não tem sossego aí no calendário do Campeonato Brasileiro. Dá para dizer que enfrenta hoje um dos times que estão jogando melhor neste momento, neste pós-Copa do Mundo, Gabriel Dudziak?
5: Tudo bom, Dai? Ótima noite a você, também aos nossos ouvintes, sem dúvida. O Atlético está com uma invencibilidade aí de 14 jogos, equipe não perdeu desde a retomada da Copa do Mundo, por exemplo, é o líder do retorno, está muito empolgada, né, a equipe atleticana pela eliminação, né, por ter eliminado o grande rival Cruzeiro. Então é um jogo bem complicado para o time do São Paulo, só não é mais complicado ainda porque o técnico Eduardo Domingues mexe no time titular, mescla um pouco titulares e reservas, tem alguns desfalques importantes também, vários, né? Então acho que por isso fica um pouquinho mais equilibrado. Ainda assim, considero que o Atlético é favorito no confronto de logo mais. A ver como o São Paulo se comporta. Diante do Bragantino, São Paulo se utilizou de muitas bolas longas, se defendeu bem mais atrás e saiu vitorioso. Hoje, o Atlético pode, de repente, usar o mesmo expediente. Pode, de repente, só se defender. E aí tem que ver o que o São Paulo vai fazer. E se esse São Paulo tem capacidade de, nessa configuração, com esses jogadores, levar o jogo para o campo do Atlético e decidir por lá.
0: 18 horas e 11 minutos, em 19 minutos começa São Paulo e Atlético Mineiro, é a rodada 26 do Campeonato Brasileiro.
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0: A rodada já começou, já teve um jogo encerrado, inclusive. Agora há pouco em Bragança Paulista, o Bahia venceu o Red Bull Bragantino por 3-2. Agora às 18h30 tem São Paulo e Atlético Mineiro. Ainda hoje, às 9 horas da noite, Fluminense e Vasco fazem o clássico carioca no Maracanã. Amanhã, às 11 horas da manhã, tem Coritiba e Mirassol no Couto Pereira. E aí, às 4 horas da tarde, Cruzeiro e Atlético Paranaense no Mineirão, Internacional e Santos no Beira-Rio, Remo e Flamengo no Mangueirão. Às 18h30, jogam Botafogo e Palmeiras no estádio Nilton Santos. Às 19h30, Corinthians e Chapecoense na Neoquímica Arena. E na segunda-feira, feriado de 7 de setembro, às 8 horas da noite, tem o jogo entre Vitória e Grêmio no Barradão. Classificação do Campeonato Brasileiro. Tem o Palmeiras em primeiro lugar com 52 pontos, o Flamengo em segundo com 51, o Atlético Paranaense em terceiro com 45, o Bahia chega neste momento à quarta posição com 43 pontos, mas já fez 26 jogos, o Fluminense em quinto com 42, fecha por enquanto a zona de acesso à próxima Libertadores. O Cruzeiro é o sexto colocado com 39 pontos, Coritiba em sétimo tem 37, Atlético Mineiro em oitavo tem 36 com um jogo a menos, Red Bull Bragantino em nono com 35 pontos tem um jogo a menos, o Atlético Mineiro tem um jogo a menos, o Red Bull Bragantino tem um jogo a menos, mas já jogou na rodada. Corinthians em décimo lugar tem 32 pontos e o São Paulo em décimo primeiro lugar com 30 pontos e um jogo a menos, fecha neste momento a zona de classificação para a Sul-Americana. Depois, Botafogo em 12º com 30 pontos, tem um jogo a menos. Vitória em 13º, 29. Santos em 14º, 29, com um jogo a menos. Grêmio em 15º, 28 pontos, com um jogo a menos. Mirassol em 16º, com 25 pontos. Na zona de rebaixamento, Vasco em 17º, com 25 pontos e um jogo a menos. Internacional em 18º, com 25. Remo em 19º, com 23. E a Chapecoense em último lugar, com 14 pontos e um jogo a menos. 18 horas e 13 minutos no horário de Brasília, em 17 minutos, tem São Paulo e Atlético Mineiro no Morumbis. Rafael Prates, que tanto melhorou nesse Atlético Mineiro aí depois dessa pausa para a Copa do Mundo? Por que que o time joga tão melhor do que jogava antes, Prates?
4: Porque passa por um treinador que se adaptou muito bem ao que o cenário exigia, né? Se tem um treinador que aproveitou a parada para a Copa do Mundo para conhecer melhor o grupo de jogadores, a característica dos atletas, foi o Eduardo Barba Domingues, né? Que no Estudiantes, né, Dai, quando chega ao Brasil para dirigir o Atlético Mineiro, ele foi conhecido na Argentina por ser um técnico de muita adaptação. de mudar o sistema de jogo, trocar jogadores, e geralmente trabalhar em um time muito competitivo, um time que faz jogos duros, um time que tem organização defensiva, um time que marca muito, um time que geralmente é rápido com a bola. Foi assim no Estudiantes. Ele ficou quase 5 anos no mesmo clube com jogadores diferentes para trabalhar na Argentina. Chega ao Atlético, o começo do trabalho é difícil, porque ele tem de trocar alguns jogadores. A saída do Hulk tem um peso pro ambiente, pro clube também. E o Atlético caminha bem depois do que o Hulk sai, né? Porque me parece que o time fica do jeito que o Barba Domingues gosta. Time que organiza-se bem para defender, um time que marca bem, um time que com a bola consegue encontrar rapidamente os lados do campo. Então, assim, melhorou o time coletivamente porque o treinador trabalhou bem os jogadores que tem. E os jogadores assimilaram o que queria o Barba Domingues. Passa por aí. O Atlético com um time mais consistente para defender, mais consistente para jogar, mais difícil de ser batido, não à toa, né? Avançou na Copa do Brasil, tem muita chance de avançar na Sul-Americana e tá fazendo um brasileiro aí pra brigar entre os 5 ou 6 primeiros colocados. Se a Copa, por exemplo, alguma deixar no meio do caminho, tem brasileirão pra beliscar lá em cima. Mas é o que tudo indica, é um time pra fazer bem o brasileiro, pra terminar ali entre os 8 melhores, por exemplo, e pensar grande nas Copas. Pode pensar em ganhar a Copa do Brasil e pode pensar também em ganhar a Copa Sul-Americana, Dai.
0: Do lado do São Paulo, Gabriel Dudziak, me chama a atenção mais uma vez o Gustavo Santana como titular. Garoto tem merecido essa sequência de jogos aí, Gabriel?
5: Eu acho que ele foi bem no último jogo diante do Bragantino, acabou deixando o gramado porque estava sentindo ali uma contusão na perna e fez o gol, né? Apareceu muito bem ali. Ele é mais móvel do que o Jonathan Caleri e acabou dando certo, né? Porque jogaram Luciano, o Gustavo Santana e o Arthur, todos juntos, né? E aí ficou um time bem mais móvel do meio para frente. O Caleri é um jogador mais de referência. Ajuda a tirar o time lá de trás, ajuda para fazer pivô, coisa e tal, mas não tem essa mobilidade. Acho que Dorival pensou, sobretudo, em manutenção. Olha, funcionou desse jeito, conseguimos um bom desempenho numa proposta de jogo que foi assim, assado. Vamos tentar manter ao máximo, exceção feita aí aos laterais.
0: 18 horas e 16 minutos, em 14 minutos, tem São Paulo e Atlético Mineiro no Morumbi.
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0: tudo certo, tudo pronto por aí, Oscar Ulisses? Boa noite, tá frio aí na cabine do Morumbi, Oscar?
6: Tá frio, Leonardo Dai, tá geladinho aqui na cabine do estádio no Morumbi, a torcida tá chegando e eu tô aqui, me divertindo, ouvindo histórias e prestando atenção no meu guru, Rafael Prats. O Dudziak também é meu guru, mas ele não está aqui, ele está nos estúdios, o Prats está aqui, o Prats está contando histórias e dando referências, fincando bandeiras. Aqui e ali eu estou seguindo o caminho, viu, Dai?
0: Aqui quem está aprendendo com a sabedoria do comentarista Gabriel Dudziak sou eu. Estamos bem divididos e bem acompanhados, Oscar Ulisses.
6: Não, estamos bem acompanhados. O Prats sabe tudo, enxerga depois da curva.
0: Você tem 5 minutos para absorver a sabedoria de Rafael Prats e suas histórias. É porque em 5 minutos vem aí Oscar Ulisses. Vem aí São Paulo e Atlético Mineiro, Campeonato Brasileiro. Futebol Globo CBN, pode ligar, que aqui tem jogo.

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1: 18 horas e 23 minutos, em 7 minutos tem São Paulo e Atlético Mineiro. Eu prometi que depois do intervalo viria o Oscar Ulisses, mas o Rafael Prates deu um chute lá na tomada lá do Morumbi e derrubou todo mundo.
2: É muito conselho,
1: mundo.
2: Né?
1: É, acaba às vezes falou, atrapalhando um pouco.
2: Você falou lá, não, 5 minutos pra absorver a sabedoria de Rafael Prates. Aí deu no que
1: faltou
2: deu.
1: Faltou um pouco, né? Faltou um pouco, mas daqui a pouquinho não. A turma do Morumbis veio, Oscar Ulisses, Rafael Prates e Bruno Faria direto do Morumbis. Os times estão entrando em campo para esse jogo das 18h30. Já tivemos hoje o Bahia vencendo o Red Bull Bragantino por 3-2. E o São Paulo está em campo agora pelo Campeonato Brasileiro Feminino. Quartas de final, jogo de volta no Brinco de Ouro da Princesa em Campinas. Tava indo para os pênaltis, 49 do segundo tempo agora, o São Paulo fez um gol com a Giovanna Crivellari, o gol saiu uns 3 minutinhos mais ou menos. São Paulo tá vencendo o Grêmio por 1-0, depois do empate em 0-0 no primeiro jogo. São Paulo tá se classificando para a semifinal do Campeonato Brasileiro Feminino. Ontem o Palmeiras foi eliminado pelo Bahia, né? A gente vai ter ainda o Corinthians disputando vaga contra o Cruzeiro e também a Ferroviária contra o Flamengo, pra gente conhecer os 4 semifinalistas do Campeonato Brasileiro. Vamos fazer o seguinte, 18 horas e 24 minutos, vamos pra escalação dos times, pra escalação de São Paulo e Atlético Mineiro. Morumbis, 26ª rodada, Campeonato Brasileiro. São Paulo. Escalado pelo técnico Dorival Júnior para mais um jogo do Campeonato Brasileiro, com Rafael no gol, número 23. Linha de defesa com Lucas Ramon, 19. Arboleda, 5. Domingos Duarte, 22. Sabino, 35. E Wendel, número 18. Meio de campo com Danielzinho, 94. Marcos Antônio, 8. Ah, e no ataque, Arthur, 37, Gabriel Santana, 43 e Luciano, 10.

0: Gabriel Delfim, o goleiro número 1, linha de defesa, Natanael 2, Vitor Hugo 30, com a número 40, o Vitão, Renan Lodi número 6, no meio de campo, Alan Franco 21, Alexander 5 e Kevin Castanho número 15. No ataque, Tomás Coelho, número 28, Bernard, número 11 e Renier, número 19 do Clube Atlético Mineiro.
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0: Para São Paulo e Atlético Mineiro, 26ª rodada, Campeonato Brasileiro no Morumbis, enquanto os times já escutam aí, já acompanham a execução dos hinos nacionais no estádio Cícero Pompeu de Toledo. Daqui a pouquinho vem aí o Oscar Ulisses, vem aí o Rafael Prats e o Bruno Faria, direto da Casa São Paulina neste sábado de Campeonato Brasileiro. Enquanto isso, eu informo que a equipe de arbitragem no estádio do Morumbis tem Braulio da Silva Machado, de Santa Catarina, como árbitro, auxiliado por Thiago Americano Labis, de Santa Catarina. Alex dos Santos, também de Santa Catarina. O árbitro de vídeo é Paulo Renato Moreira da Silva Coelho, do Rio de Janeiro. Este é São Paulo e Atlético Mineiro, rodada 26, Campeonato Brasileiro, no Morumbis e no Futebol Globo CBN.
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1: Em 3 minutos começa o jogo no Morumbi, rodada 26 do Campeonato Brasileiro, mas no Campeonato Brasileiro Feminino o jogo já tá acabando e o São Paulo fez mais um gol, 2 para o São Paulo, 0 para o Grêmio. São Paulo perto da classificação para a fase semifinal do Campeonato Brasileiro. Já estamos com 53 minutos do segundo tempo no Brinco de Ouro da Princesa em Campinas. São Paulo 2, Grêmio 0. São Paulo que foi o melhor time da primeira fase do Campeonato Brasileiro Feminino e agora vai passando para a semifinal com um gol da Crivellari e o outro da Davi Amaral. Gabriel Dudziak vai da Davi Amaral, né? Não é Davi Amaral, porque seria campeonato é masculino e não feminino.
2: Não, pode ser um nome.
1: Não conheço, mas poderia ser. Poderia. Gabriel Dudziak, no Campeonato Brasileiro Masculino, São Paulo e Atlético Mineiro vão jogar no Morumbis. A gente elogiou muito aqui o Atlético Mineiro ao longo da abertura. Qual é o antídoto para esse time? Como que se para o Atlético Mineiro, se jogar o Atlético Mineiro que tem jogado nos últimos jogos?
2: Então, o Atlético com o Eduardo Domingues, ele é muito mais um time direto, né? Um time de contragolpe do que um time de toque de bola, envolvimento ao adversário. No entanto, nós vimos nos embates contra o Cruzeiro, por exemplo, em outras partidas, que se for o caso, dá para chamar, por exemplo, um Gustavo Scarpa do banco de reservas, um Fred, e jogar assim, com bola no chão. Hoje, né, o time do Galo está muito armado, né, para jogar dessa maneira direta, com o Tomás Cuejo, com o Renier, também com o Bernard e com três volantes. É o que a gente está imaginando, Castanho, Alexander e Alan Franco. Então, primeiro para o São Paulo, vai tocar a bola, vai tentar atacar um pouquinho mais, cuidado onde é que perde essa bola. E se jogar um pouquinho mais atrás, tentar com velocidade o Gustavo Santana e o Arthur.
1: Entendeu, Oscar Ulisses?
3: Entendido, tudo anotado aqui na cabine, Osmar Santos no estádio do Morumbis. São Paulo já vai tomando posição, amiga direita.
1: Terminou.
3: Meus amigos do Brasil, o Atlético Mineiro com a sua camisa listrada de preto e branco aqui à esquerda. São Paulo com a camisa uniforme número 1 também. Goleiro do Atlético, cruza todo o campo, deu fim, vai para o outro gol, gol dos fundos. Gol aqui à direita, gol dos túneis do estádio do Morumbis, tá, Rafael? Começou, terminou, diga daí, central da bola.
1: Terminou o Campeonato Brasileiro Feminino, São Paulo 2, Grêmio 0 em Campinas. São Paulo que tinha empatado em 0-0 fora de casa, está classificado para a semifinal do Brasileirão Feminino, Oscar.
3: São Paulo vai tocar a bola pela primeira vez. Eu tenho comigo aqui Rafael Prates, Gabriel Dudziak, os comentaristas da CBN ao longo do jogo. Eles vêm com muitas opiniões aqui no Futebol Clube CBN. Luciano está no meio do campo para bater na bola pela primeira vez. A torcida faz festa aqui no estádio do Morumbi, esperando uma vitória do São Paulo para escapar de vez dessa ameaça de rebaixamento do Campeonato Brasileiro. São Paulo joga por isso hoje aqui por 3 pontos contra o Galo. Classificadíssimo na Copa do Brasil, Atlético Mineiro em campo. São Paulo toca na bola, apita o árbitro, começa o jogo no Morumbi.
0: São Paulo, Atlético.
3: Comigo e com toda a equipe esportiva da CBN. Bola tocada para Luciano, correu lá pela direita, Vitão vem, desvia, tira. Arthur da sobra, dominou para o São Paulo, pega lá pela ponta direita, tenta o toque na amiga Alexander, faz o corte. Bernardo tenta ser jogando junto com o Alexander, faz o corte em definitivo. Tira para o time do Atlético para Bernardo, adiantou para Renier. Renier domina pela amiga esquerda, abre lá pela esquerda, Bernardo volta aqui no meio. Se apresenta o time do Atlético no campo de ataque, trabalha bem. Bola fica aqui na metade do campo com Castanho para Cuejo, Castanho. Castanho domina, volta de novo. Recua pelo campo de defesa, Natanael recomeça para a equipe do Atlético. Para Vitão, número 40, pegou na quarta zaga, abre bola pela esquerda. Toca a bola para Alan Franco, sai jogando lá na ponta esquerda. Para Dote, toca para Alan Franco para o goleiro. Sai do gol para fazer defesa, outra vez no fim, domina para a equipe do Galo. Lança para o ataque, aprofunda para Cuejo lá pela ponta direita. São Paulo volta na marcação, Wendel tira. Sabino tirou. É lateral para o Galo aqui na direita, Bruno.
4: Sabe não, ele tá sempre de plantão, Oscar. Tirou, lateral para o Galo, tá começando no Morumbis.
3: Vitor Hugo toca na bola aqui na direita, vem para o ataque, camisa número 30, levou para o ataque, abriu pela ponta, Cuejo pediu, domínio, voltou para Vitor Hugo na grande área, protege o São Paulo, Sabino. Sabinão da massa, protege a bola, vai fora, tiro de meta para a equipe do São Paulo. O jogo aqui, Rafael Prates, só tá começando. O que é que você acha do jogo? Fala, Prates.
5: Jogo complicadíssimo para o São Paulo pelo momento que vive o Atlético, pelo que tem jogado o Atlético. Só para chamar atenção, Oscar, inicialmente, o Atlético tem 3 zagueiros. Os zagueiros são Natanael, Vitão e Alan Franco. Cuejo pela direita, Lodi pela esquerda, muita gente no meio. Vitor Hugo, Alexander, Castanho. E o São Paulo também tem muita gente no meio campo para trabalhar com a bola, Oscar.
3: O Atlético domina com o Castanho na metade do campo. Rola pela esquerda, a bola recuada ali pelo campo de defesa. Domina Vitor Hugo, chica pela direita, vem para Coelho, Coelho para o goleiro. Sai do gol para fazer defesa, Gabriel Dolfin domina para a equipe do Galo. Abre o jogo para Alan Franco, domina pela esquerda, solta a bola para Totti. Totti pega ela pela canhota no campo de defesa, vem para a briga, perdeu. Tirou o Arthur, rolou para Gustavo no comando, fintou, perto esquerda, abriu na ponta o Bendio. Bico da área, domina, cruzamento na boca do gol, Luciano, para fora do gol! Passa à direita do goleiro, vai fora, Morumbi expulsa. Quase o São Paulo lá, Bruno.
4: 36 mil ingressos vendidos de forma antecipada. A casa está quase cheia. Expectativa de 40 mil torcedores. Cruzamento para o Luciano, que nem saiu do chão. Por pouco o tricolor não abriu o marcador. Está 0 a 0, Oscar.
3: Lodi domina pela esquerda, volta a bola para o goleiro, sai do gol, Delfino para fazer defesa. Delfino, goleirão, bate para o ataque, lança a bola para Coelho aqui na ponta direita. Marcos Antônio dá um passo atrás, tira para o São Paulo, para Sabino. Sabino domina sozinho no campo de defesa para o goleiro. Sai do gol para fazer defesa, Rafael pega a bola aqui no campo de defesa. 0 a 0, jogo no estádio no Mundo Bis. Goleiro bate para o ataque, a bola vem pela liga esquerda, tentou o domínio centroavante no São Paulo, vai para o São Gustavo. Coelho na sombra, segue o jogo. Vitor Hugo domina para o Alexander, domina na metade do campo, tenta ser jogando perto e retoma a jogada, no entanto, para Castanho. Castanho domina para Vitão. Vitão domina para Alan Franco. Pegou na esquerda, prende a bola aqui pelo campo de defesa. Lançamento lá no ataque. Aprofunda na ponta direita. Vem o Wendel para cortar para o São Paulo. Para Sabino, para o Wendel. Wendel domina. Marcos Antônio na ponta esquerda. Velocidade. Gustavo vai para a grande área. Gustavo Santana pede. Lá vai Marcos Antônio. Já alcançou o bico da grande área. O Wendel passou a bola para ele. Cruza. Bate no Natanael. Vai fora. Escanteio para o São Paulo, Bruno,
4: que vai tentar abrir o marcador na bola parada, mais uma vez pelo lado esquerdo, mais uma vez o Wendel, só que agora teve o corte, Oscar. Escanteio lado esquerdo, primeiro da partida. Vem Marcos Antônio, vem você, Oscar.
3: Lá na esquerda, Marcos Antônio ajeita a bola para bater no escanteio. São Paulo vem para o ataque. Luciano fica perto dele. Grandalhões vão lá para a grande área. Bola curta para o Luciano. Domina. Rola aqui pela esquerda. Arthur aperta pela canhota. Volta pelo meio. São Paulo puxa para o ataque. Domina. Atenção, Marcos Antônio. Cruzamento na grande área. Sobe o zagueiro. Tira. No alto faz o corte, Vitão. Volta São Paulo para retomar a jogada. Marcos Antônio faz falta. Falta a bola para a equipe do Atlético aqui no campo de defesa. O jogo está parado. Bruno.
4: Bernard estava dando uma caneta, estava saindo com muita qualidade. Aí o Marcos Antônio puxou. Falta. Natanael cobra.
3: Lá na direita, no campo de defesa, no começo do jogo aqui no estádio, no Morumbi, Natanael bate, toca para Coelho. Coelho domina pela ponta, volta para Natanael, lança para o ataque, aprofunda a bola pelo comando, sobe para cortar, tira a Arboleda, perde o rebote, dominou, soltou pelo comando, entrega a bola para o comando no ataque, abriu na aberta lá pela ponta esquerda, longe, domina, cruzamento na grande área, volta Sabino. Sabinão da massa, lá para fora, escanteio para o Galo, Bruno.
4: Deu um bicão na bola o Sabino, só que ela foi para trás, passou pela última linha. Escanteio a favor do Galo, é o primeiro do Atlético, lado esquerdo. Bernard se apresenta, Oscar.
3: Bernard vai lá para a ponta esquerda para bater no escanteio, primeiro para a equipe do Atlético. 0 a 0 o jogo aqui no estádio do Morumbi. Mário Barra, alô Mário Barra, radinho ligado. Escanteio, batido, bola solta pela ponta esquerda. Lodi vem para a ponta, dominou para Bernardo. Bernardo domina, prende a bola, pico na grande área. Vitor Hugo, que estava na esquerda, vai para a área também. Bola foi adiantada pela boca esquerda. São Paulo tira. Luciano recuando, faz o corte, tirou para o São Paulo, dominou, encurralado no campo de defesa, tentou sair jogando, meteu um calcanhar, bateu no jogador do Atlético, vai fora, bateu nada. Lateral para o Galo, bola direto, liga de fundo. Lateral para o Atlético na pena esquerda no ataque. Placar de 0 a 0 aqui no estádio do Morumbi, começo de jogo. Bernard para Lodi, Lodi domina a pena esquerda, outra vez Bernard, Bernard, Lodi, Lodi domina para Alan Franco. Recebe na liga da intermediária, volta para Vitão, recomeça para o Atlético. Na metade do campo para Castanho, Castanho domina a grande lua do Gramado, marcado de perto ali pelo primeiro. Arthur faz a marcação, bola tocada para Reine, o centroavante volta para Armara, para Natanael, atrás para Vitão, Vitão para o goleiro. Para Gabriel Delfim, que pega na linha de frente na grande área com a perna direita, lança para o ataque. Para Coelho aqui na ponta direita, sobe no toque de cabeça para evitar a saída de bola. Marcos Antônio dividiu com o centroavante. Vantagem no camisa, número 19, Reine, tem falta. Desmarca falta para o São Paulo, jogo parado, Bruno.
4: Renier, que está fazendo o seu jogo de número 35 na temporada. Já balançou as redes 6 vezes, Oscar. Cometeu a falta. Tricolor tem a bola, vem pro ataque, 0-0.
3: Sabino domina pela esquerda no campo de defesa, abaixa a cabeça, passa metade do campo com a bola dominada. Wendel avança na ponta esquerda, lançado na grande área. Vitão tira na frente do Luciano, corta. Natanael voltou um pouquinho, afasta de qualquer jeito lá para o ataque. O Alan Franco rebate e volta para a equipe do São Paulo. Domina aqui na metade do campo. Danielzinho para Marcos Antônio. Marcos Antônio na direita. Arthur dominou aberto lá pela ponta direita no ataque. Avança lá, Ramon na ponta, pede a jogada. Arthur faz a finta, volta um pouco, toca para Danielzinho. Danielzinho abre pela esquerda para Sabino. Sabino domina aqui na ponta para o Wendel. Wendel dominou, marcado pelo Natanael. Encarou a marcação, levou para a meia. Tem dois marcando, agora rola para Marcos Antônio. Volta na esquerda para Sabino. Domina aqui pouco depois da metade do campo para Marcos Antônio. Profunda para Danielzinho. Girou pela ponta esquerda. Aqui o Danielzinho dominou pela ponta esquerda para Marcos Antônio. Marcos Antônio recebe. O Wendel voltou para a ponta. Bola tocada para Arboleda. Arboleda domina metade do campo. Lá na direita para Duarte. Duarte recebe. No meio toca Marcos Antônio para Sabino. Sabino levou na esquerda no ataque. Olha lá, cruzamento na boca do gol. Goleiro sai, volta. Ramon de cabeça para trás. Luciano dominou, voltou, fechou. Marcos Antônio pro gol. Desvia, vai para fora. Escanteio pro São Paulo. Bruno.
4: Mais uma vez a chegada pela esquerda, cruzamento na área. Quando tem a ajeitada de cabeça do Lucas Ramon, o Luciano ficou impossibilitado de chutar. Aí ele rolou, Marcos Antônio bateu, teve o desvio. Escanteio São Paulo, lado direito. Danielzinho com a chuteira laranja vem na cobrança.
3: Muito obrigado, capitão. A mensagem. Lá vem Danielzinho, levantou na boca do gol, na desviada, vai fora. Tiro de meta, chegou lá Gustavo Santana na direita, tocou.

0: chega ao central técnico do Brasil, já está marcando.
1: Valdir Costa, Anderson Lira, Denis Williams, Débora Gonçalves, a melhor central técnica do Brasil marca. 8 minutos agora, primeiro tempo de jogo, Morumbi.
2: São Paulo.
1: São Paulo 0. Atlético também 0. Central da bola, Leonardo Dai.
3: Hoje mais cedo, na abertura da rodada, o Bahia venceu o Red Bull Bragantino fora de casa por 3-2.
1: É comigo e com toda a equipe esportiva da CBN. Futebol Clube CBN. Lá vem São Paulo para matar. A cabana foi enfiada para Arthur. Domina pela direita. Proteste pouco depois da metade do campo para Ramon. Lucas Ramon vai para o ataque. Luciano abre pela ponta direita. Ramon faz a finta. Vem para o meio. Gustavo se mexe no comando. Bola para Arthur. Domina. Recua para Danielzinho. Danielzinho para Duarte lá pela direita. Adiantou para Ramon. Calcanhar. Luciano na linha de fundo. Quase ali perto do bico da grande área. Bola fora. Zagueiro tira, último toque foi do São Paulino. É posse de bola para a equipe do Atlético na esquerda no campo de defesa. 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
1: Lateral para o Atlético batido, bola vai fora de novo, é mais uma posse de bola para o Galo lá pela esquerda, na linha da intermediária. Lá vai Lotti para a cobrança, volta a bola para o goleiro, Delfim domina, grande área, apertado para o Luciano, bate de qualquer jeito lá para o ataque. Bola passa, vem para Cuejo, Cuejo dá o toque de cabeça ali pelo meio, Castanho briga, ganhou, levou para a equipe do Atlético, Alexander, Alexander fez a finta, leva pela minha esquerda, tenta jogar a pela canhota, apertar na linha de fundo, na linha da lateral da área, cruzou rasante, tira a Arboleda. Lateral para o Galo, pela esquerda, lá no ataque da linha da intermediária. Começo de jogo 0-0, 10:40, primeiro tempo e o jogo. Rafael Prates, fala Prates.
5: São Paulo começou um pouco melhor, Oscar. O São Paulo tem o Luciano muitas vezes como camisa 9, porque Arthur e Gustavo Santana se movimentam muito em frente aos zagueiros do Atlético. O Atlético está tentando ganhar uma primeira bola, uma segunda bola, para conseguir carregar a bola com o Vitor Hugo, com o Alexander, com o Renier e com o Cuejo mais para a direita. São Paulo mais perigoso. São Paulo ronda mais a área do Atlético, chutou o gol do Delfim. O Atlético não fez o Rafael trabalhar ainda.
1: São Paulo tenta a posse de bola metade do campo. Atlético ganha, bola recuada para o zagueiro. Domina Vitão. Vitão abre pela direita. Natanael. Cuejo está solto aqui na ponta. A bola foi solta para ele. O Wendel em curta distância na marcação. Bola atrás de novo. Natanael. Domina para o Galo e volta para o goleiro. Para Delfim. Pegou na grande área. Luciano aparece. Delfim lá para o ataque. Lança a bola pela ponta direita. O Wendel volta. Para o São Paulo. Toca para Marcos Antônio. Domina Marcos Antônio pela meia esquerda. Volta para o Wendel. O Wendel trabalha pela canhota. No ataque para Danielzinho. Chuteira laranja. Danielzinho domina para Marcos Antônio, recua de novo. Toca para Sabino, metade do campo, domina para o time do São Paulo, sai jogando Arboleda. Arboleda para Marcos Antônio, Marcos Antônio desce para o ataque, tocou para Danielzinho, domina pela amiga, lento, perde a bola. Briga, tenta retomar, parte, reparte, a bola fica para Castanho, Castanho tentou adiantar para Alexandre, perdeu. Luciano contra-ataque do São Paulo, levou, abriu a bola pela ponta, escanteio, vendo na grande área, cruzamento na área, passa por todo mundo. Arthur vai atrás, evita a saída de bola, domina pela direita no ataque, Bernardo volta na marcação, levou o Lotti marcando, agora Lotti para fora. Escanteio para o São Paulo, Bruno.
6: Mais um, Oscar, e agora o cruzamento foi o rasteiro do Arthur, mas a bola está passando muito na frente da zaga do Galo. Agora conseguiu o corte, escanteio, ponta direita, Arthur se apresenta.
1: Arthur lá pela direita, vem São Paulo para o ataque no escanteio, placar de 0-0 aqui no estádio do Morumbi, São Paulo e Galo. Campeonato Brasileiro, 26ª rodada do campeonato. Arthur toma distância para a cobrança na ponta direita, mas com a perna esquerda. Lá vai Arthur, levanta o braço, indica a jogada, perna esquerda, bateu fechado na boca do gol, bola para fora do gol. Chegou a Arboleda desviando junto com o zagueiro na dividida, a bola vai fora, último toque do Arboleda, tiro de meta para o Galo, Bruno.
6: O Arboleda não gostou nem um pouco, viu, Oscar? Aliás, o Arboleda tem 99 vitórias desde que ele chegou ao clube aqui no estádio do Morumbi em 2017. Ele participou de 99 vitórias aqui no estádio. Tá tentando fazer um gol de cabeça para ajudar e chegar à marca de 100. Agora foi pela última linha, tiro de meta 0-0.
1: Está empatado o jogo 0-0 aqui no estádio do Morumbi. Bola tocada para Vitão. Vitão abre pela esquerda. Lanfranco despacha para o ataque para Bernardo. Ali pela meia passa. Rini tenta arrumar. Não consegue. Tira o São Paulo. Marcos Antônio para trás. Entrega a bola para o zagueiro. Pega aqui no campo de defesa. São Paulo sai jogando Sabino. Sabino na direita. Ramon. Lucas Ramon. Domina. Vem para o ataque. Ali o Ramon recebeu do Duarte. Adiantou para Arthur. Dominou pela ponta direita. Empurrado. Falta.

0: Falta para o São Paulo bater pouco depois da metade do campo. Jogo, primeiro tempo, 0-0, 14 minutos. Gabriel Dudziak. Fala, Dudziak.
1: O São Paulo propõe mais jogos, cara. Tenta com troca de passe chegar perto do gol do Atlético. O Atlético vai num jogo mais direto, tenta ganhar uma segunda bola, como disse o Prats. A questão, né, é chegar para finalizar. Nos dois casos, o São Paulo teve uma grande chance com o Luciano e perdeu.
0: Marcos Antônio domina para o São Paulo, para Danielzinho. Danielzinho volta para Sabino. Sabino recua mais ainda. Arboleda recomeça para o São Paulo. Arboleda rolou ali pela esquerda para Danielzinho. Danielzinho já liga o ataque, mete bola para Sabino. Sabino domina pela ponta esquerda. O Wendel avança pela meia. Gustavo está aberto pela ponta também. Bola para Marcos Antônio. Recua na metade do campo. Arboleda para Arthur. Domina pela direita para Ramon. Aberto lá pela ponta. Pouco depois da metade do campo, domina Luciano. Luciano recua, toca para Duarte. Pega no campo de defesa. Outra vez na ponta direita. Ramon na ponta, tenta adiantar na meiga, toca errado. Tira o Galo, corte feito. Rebote ali para Castanho. Castanho domina, rola a bola pela direita, entrega para Natanael. Natanael domina, marcado pelo Gustavo. Gustavo dá duro na marcação, bola tocada para Castanho. Castanho recebeu, encurralado, fez a finta no primeiro, perdeu. São Paulo tira a briga no ataque. Castanho retoma. Salva o Galo. Tocou para o Wendel de qualquer jeito, aperta o São Paulo, retoma, vem para o ataque, a torcida gosta, bola para o Luciano, Luciano domina pela meia direita, abre na ponta, arranca Lucas, Ramon dominou para Arthur, dominou também pela ponta direita, puxa para a esquerda, ameaça, cruzamento, volta para Ramon, desvio, bola vai fora. Bateu no Alexander, posse de bola para o time do São Paulo, lateral batido, bola para Arthur, domina pela direita, volta na metade do campo, Arboleda na esquerda, Sabino, Sabinão da massa, levou para o ataque, Gustavo encostou, bola para o Wendel na ponta esquerda, aqui no meio, Danielzinho, Danielzinho volta de novo no meio do campo, Sabino, Arboleda, grande lua do gramado, outra vez para Sabino aqui na esquerda, dois do Galo marcando, bola tocada pela amiga para Marcos Antônio, Marcos Antônio no ataque, ajeita pela amiga, Danielzinho volta para Marcos Antônio, puxa para o ataque, encontra a primeira marcação, toca para o Mendo, domina pela esquerda, Natanael encosta, bola para Danielzinho, Danielzinho voltou para o Mendo e meteu para Luciano, não pega na grande área. Tiro de meta, tiro de meta para a equipe do Atlético. Central técnica da CBN, a melhor do Brasil, já está marcando. 16 minutos do primeiro tempo, Campeonato Brasileiro, Morumbi. 0, Atlético também 0. Central da bola.
2: Ainda hoje, às 9 horas, tem clássico no Rio, Maracanã, Fluminense e Vasco pelo Campeonato Brasileiro.
0: Gosto muito com o meu eterno chefe, Osmar Santos.
3: Chega mais, garoto.
0: São Paulo sai jogando aqui no campo de defesa, domina pela esquerda, Sabino, Sabino domina, solta pela meia, vem buscando o jogo aqui no campo defensivo, Danielzinho recebe, marcado pelo camisa 30-21, toca para Duarte, domina Duarte, aperta lá pela ponta direita, Domingos Duarte, recua um pouco para Arboleda, Arboleda na esquerda para Sabino, passa metade do campo, vai para o ataque, o Wendel avança pela ponta esquerda, Gustavo se mexe no comando, lá vai Sabino, faz a finta, falta! Falta do Cuijo, falta para o São Paulo, Bruno.
4: Sabino foi para a jogada individual e ganhou do Cuejo. Incrível, o Cuejo é atacante, estava marcando. O Sabino, que é zagueiro, estava tentando ajudar o seu time no ataque. Ganhou a falta, é na meia, quase ponta esquerda, Oscar. Danielzinho, Arthur se apresentam por ali.
0: Lá vai São Paulo para ataque na cobrança de falta. Bola parada, Arthur da bola, Danielzinho também. Um dos dois. Só um homem na formação de barreira de longa distância. Essa falta longe do gol. Arthur levanta o braço, Danielzinho idem, indica a jogada para o time lá na grande área. São Paulo todinho no ataque. Atenção, jogadores ali colocados na linha de frente da grande área. Todo mundo lá na boca do gol. Arthur partiu para a bola, perna esquerda, levantou na grande área. Vem Arboleda, sobe o Galo, tira. Rebote vem ali pela meia, toque de cabeça. Danielzinho adiantou pela meia, perde. Tira o Galo, Vitor Hugo lá para ataque. Passa por todo mundo, vai para o goleiro. Rafael sai do gol, pega para o São Paulo. Sai jogando no campo de defesa. 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O Wendel domina pela esquerda para o São Paulo. Recua a jogada para Danielzinho, daí para o goleiro. Rola atrás, sai do gol, Rafael de novo para dominar ali na linha de frente da grande área. Na frente do Renier, rola a bola pela canhota, toca para Sabino, Sabino puxa para o ataque, adiantou para Gustavo, toca na esquerda para o Wendel volta com Gustavo, domina metade do campo, gira a bola pela direita para Arboleda, campo de defesa para Duarte, domina Domingos Duarte lá pela ponta direita, perto Arte na marcação para tocada pela meia. Danielzinho abriu pela ponta, toca a bola para Ramon, Ramon domina, volta com Danielzinho para trás, recua para Duarte, Duarte ajeita, Marcos Antônio domina. Palmeiras sai jogando lá pela direita, de novo toca para Duarte, Duarte no ataque, tira o Galo, corte é feito, afastou na esquerda, Lodi, Lodi tira, toca a bola mais atrás, recebeu ali no campo de defesa o time do Atlético, Alan Franco para Vitão, Vitão para o goleiro, sai do gol, deu fim para pegar, para Natanael, domina pela direita, campo de defesa, Gustavo na marcação, bola foi solta para Vitor Hugo, domina o Grandalhão ali no meio do campo para Cuejo, Cuejo recebe, vem voltando, vem voltando, vem voltando e para o goleiro, para Delfim, bate na bola mal, bola fora. Lateral para o São Paulo, aqui na esquerda no ataque. Lacarte 0-0, está empatado no estádio do Morumbi, 19 no primeiro tempo. 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
0: São Paulo para ataque, Arboleda para Duarte, Duarte na ponta para Arthur, Arthur domina, volta na briga, Danielzinho recua para Duarte, Domingos, Duarte trabalha pela direita e recua de novo. Arboleda nas costas para o ataque, para o goleiro. Para Rafael que pega na linha de frente da grande área. Sai jogando para o time do São Paulo, entrega para Danielzinho, Danielzinho abre pela esquerda para Sabino, Sabino domina aqui pela ponta. Vitor Hugo está na marcação, bola para o Wendel recua para Sabino. Sabino dominou outra vez na esquerda e de novo diante do Vitor Hugo para o goleiro. Rafael muda o jogo lá pela direita. Domingos Duarte domina para o São Paulo, adianta a jogada para Ramon, Ramon lá no ataque. Para Luciano, meio esquerda, dominou, aprofundou na ponta, era para Arthur, fica no meio do caminho. Volta Alan Franco para fazer o corte para Alexandre, domina aqui na metade do campo. Alexandre toca a bola pela esquerda, recebe de volta. Alexandre recua, toca a bola para o zagueiro, domina Vitão, Vitão tocou na esquerda, Alan Franco, Castanho, Castanho domina, faz a tabela metade do campo, Castanho vem levando, adiantou pela big esquerda no campo de ataque, Alexandre para Lodi, Lodi na ponta esquerda, domina, volta Alexandre, entrega para Renier, Renier dominou também lá pela big no ataque, curtinho para apertar, apertar, volta Castanho, recebe, volta para Alan Franco. Alan Franco joga aqui no campo de defesa. O Galo toca a bola, Vitão. Vitão domina para apertar lá pelo meio. Voltou perigosamente para Alan Franco. Arrumou para Castanho. Castanho adianta apertar, apertar Castanho. Castanho pega ainda na grande lua do gramado. Natanael dominou pela direita. Adianta para Cuejo. Cuejo pega aqui no ataque. O Mendo marcando para recuada de novo. Ali no meio do campo domina Natanael. Ajeitou com Castanho. Castanho apertar, apertar Castanho. Castanho na esquerda para Alan Franco. Dominou o campo de defesa. Recua para Vitão. Vitão domina aqui no campo de defesa. Encosta para Natanael, vai para o meio. São Paulo vai apertando cada vez mais na marcação. Galo toca a bola aqui no estádio do Morumbi. Bola lançada pela esquerda, Reni recuado. Adiantou para Alexander, levou pela meia esquerda, seu espaço. Meteu Bertar, domina pela ponta na esquerda, no ataque do Mardi, sai da marcação. Ele voltou para Reni, Reni domina pela meia, cruzamento fechado na boca do gol. Vitor Hugo para trás, Arboleda. Tira para o São Paulo, rebote e volta, Arthur na sobra, domina Dante do lote, faz a finta, sai jogando pela direita, no chão, falta. Duas faltas para o São Paulo, Gil marcou a segunda, bola para o São Paulo, Bruno.
4: Mas a primeira não foi não, viu, Oscar? Na dividida, o Arthur levou a pior, melhor para o jogador do Galo, aí o Lucas Ramon chegou e dividiu, e aí não teve disputa na bola, e o árbitro deu apenas lateral, 0-0.
0: Está empatado o jogo, lateral batido, bola para o Atlético de novo, domina aqui no campo de defesa, Natanael para o goleiro, Delfim pega o jogo, Rafael Prates, 0-0, 22, primeiro tempo, fala Prates.
5: Oscar, a gente vai ter de observar quanto o São Paulo tem de perna para suportar essa marcação mais adiantada que o São Paulo exerce para o Atlético sair jogando. Quando o Atlético sai com bola pelo chão, tá ruim o jogo para o Atlético. O Atlético já perdeu bola com o Castanho perto da área, com o Vitão perto da área, com o Natanael perto da área. Quando os jogadores do Atlético saem para ter campo para jogar um pouco mais com a bola, melhor o jogo para o Atlético. São Paulo é melhor até agora no primeiro tempo no Morumbis.
0: Lá vem São Paulo, bola pela esquerda para o Wendel, domina no meio, Luciano, Luciano pelo alto na ponta esquerda, tenta levar, a canhota, Marcos Antônio perde. Natanael na sobra, para Castanho, Castanho adianta para Renê, Renê domina metade do campo, volta para Castanho numa fogueira danada, perde a bola, mas cai para Cuejo, Cuejo bate no ataque na ponta direita, mal, o Wendel tirou para Gustavo, Gustavo na esquerda, abriu aqui para Danielzinho, lança para Luciano, lança mal, passa, vai para o goleiro, Delfim pega da linha de fundo, quase, Bruno.
4: Oscar, o goleiro Gabriel Delfim faz apenas a sua terceira partida no ano. O primeiro jogo foi no dia 14 de janeiro. E o segundo foi no dia 29 de agosto. O Everson tá fora com dores no pé. Titular Delfim, 0-0.
0: Placar de 0-0. Castanho domina para o Atlético, adianta pela meia, tira Sabino, corta para o São Paulo, entregou na esquerda. Danielzinho domina, volta um pouco aqui, recua a bola para o zagueiro Wendel. Wendel atrás, para o goleiro. Rafael pega, na linha de frente da grande área. Outra vez já jogando a bola para Poledor. Poledor recebe na meia lua da grande área, abre pela esquerda, Tadeuzinho domina pela ponta, adianta para Marcos Antônio. Marcos Antônio para Sabino, Sabino vai para o meio, arma o time, perto esquerda, enfim, lá pela direita do Marte, dominou, passou a metade do campo, Bernardo marcando, bola tocada para Lucas Ramon, domina pela ponta, volta com o Marte, Duarte recebe do campo de defesa, recomeça para o São Paulo, para Danielzinho, muda o jogo, na esquerda para Sabino, Sabino pega também da defesa, passa a metade do campo, no passe feito para Marcos Antônio, Marcos Antônio na esquerda, adianta a jogada pela canhota para o Wendel domina, volta outra vez do meio, para Sabino, Sabino recebe, diante de Renier, prende a bola na esquerda outra vez, insiste com o Wendel dominou pela ponta, Luciano se mexe pelo meio, Gustavo também, bola recuada de novo aqui na metade do campo. Domina Danielzinho, volta um pouco para Sabino. Sabino sai para o jogo pela meia esquerda. Fintou o Vitor Hugo, levou no ataque. Ela vai Sabino, sozinho. Sabino na esquerda, abriu aqui na canhota. Recebe o Wendel. O Wendel puxa para o ataque. Volta Danielzinho. Dominou pela meia. Outra vez o Wendel. Ponta esquerda, Sabino. Sabino domina. Ponta esquerda. De lá, cruzamento na boca do gol. Faz curva, cai na esquerda. Lote tira. Escanteio para o São Paulo. Bruno.
4: Era só o Renan Lodi deixar a bola sair, que seria tiro de meta para o Galo. O goleiro Gabriel Delfim tentou avisar. O Renan Lodi pediu desculpas. Cedeu um escanteio de graça para o São Paulo, lado direito. Arthur vem na cobrança.
0: 0-0 o jogo, Arthur vai batendo no escanteio, a torcida do São Paulo espera, todo mundo na boca do gol, Arthur perto da esquerda, levanta fechada na grande área, desviada, ficou viva na área, tira Alexander, corta de qualquer jeito, bicão lá para frente, rebote, volta para o time do São Paulo, domina Marcos Antônio, liga na intermediária para até o segundo, dominou também aqui no ataque pouco depois da metade do campo, para Marcos Antônio, botou na área, está na mão do goleiro, deu fim, sai do gol para fazer defesa, central técnica já está marcando 25, agora 25-40. Primeiro tempo de jogo. Morumbi.
6: São Paulo. Atlético.
0: 0-0. Tá empatado. 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
0: 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Lá vem São Paulo, Arthur domina pela ponta direita, levou para a grande área, marcado, sai cruzamento na boca do gol, Luciano tenta puxar, toca mal, funciona mais como zagueiro do que como atacante, lá vem o Atlético, de novo no ataque, vai lá para Coelho, domina pela ponta direita, 4 do São Paulo, marcando 3 do Galo, Coelho dominou, fintou, cruzou na boca do gol, tira do Marte. Domingos Duarte faz o corte, Castanho tentou rebote, divide a bola fora, desmarca só, sai dele, bola, último toque do São Paulino, tocou na bola aqui na esquerda, Danielzinho, lateral para o time do Atlético, placar de 0-0, está empatado no estádio do Morumbi, bola para Vitão, Vitão para Viana Franco, Ana Franco adianta para Alexander, tocou para Bernardo, Bernardo domina, marcado, meio desequilibrado, consegue voltar, toca a bola aqui na direita, Natanael bateu para o ataque, falta, falta para o Atlético, o jogo está parado, o jogo 0-0. Primeiro tempo de jogo, 27 minutos. Gabriel Dutziak, fala Dutziak.
1: Oscar, o São Paulo está tentando, com troca de passes, chegar perto aí do gol do Gabriel Delfim. Mas, de verdade, os melhores momentos do tricolor são quando a equipe desarma o Atlético perto do gol atleticano. Aí tem um pouquinho mais de espaço para tentar algo.
0: Placar de 0-0, o Atlético tenta o lançamento mal feito, vai pro goleiro. Rafael sai do gol para fazer defesa. 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
0: Uma névoa toma conta do estádio do Morumbi, uma garoa está caindo aqui, gelado Morumbi, jogo do Campeonato Brasileiro, 0-0. Na direita, campo de defesa, São Paulo domina quando o Martin lança para o ataque ali pela briga, sobe Alan Franco, faz o corte, rebote, volta para o Galo, Renier tocou para Lodi, falta. Falta na esquerda, bola para o Atlético, jogo parado, Bruno.
4: Jogo parado e o Galo tem pressa, já cobrou, vem para o ataque, 0-0.
0: 0-0. Alexander domina pela esquerda, recua para Lanfranco. Lanfranco adianta a bola pela canhota para Reni. Reni voltou outra vez com o Alexander. Domina pela esquerda, tenta puxar a jogada marcada de perto. Luciano tira dele. Falta em cima do Luciano. Vantagem para o São Paulo. Arthur empurrado. Falta. Falta para o São Paulo. O jogo está parado aqui no estádio do Morumbi. Bruno.
4: Agora o árbitro Braulio da Silva Machado, de Santa Catarina, poderia escolher. Falta no Danielzinho ou no Arthur? Ele marcou em cima do Danielzinho, o São Paulo já cobrou, Oscar.
0: Falta batida, a bola cai para Sabino. Domina pela esquerda, entrega pela amiga Danielzinho, levou para o ataque, toca para Marcos Antônio, domina pela ponta esquerda, abre pela ponta, meneu, lateral vai, marcado pelo Natanael, recua para Marcos Antônio tocou na amiga mais atrás, Sabino, Sabino puxa para o São Paulo, outra vez Marcos Antônio, ponta esquerda, procura o time da grande área, não pode marcar, não pode fazer cruzamento, muito bem marcado, ali o camisa número 15 em cima dele, Castanho em cima, bola para trás, São Paulo toca a bola aqui na metade do campo, Arboleda, Sabino, Sabino, Marcos Antônio na área, Luciano dominou, saiu da área aqui na esquerda, cruza em cima do Alan Franco, escanteio para o São Paulo aqui da canhota, Bruno.
4: E quem vem é o Danielzinho, quem tentou a jogada há pouco foi o Luciano, que girou contra a marcação do Alan Franco e cruzou, mas aí bateu no equatoriano, escanteio lado esquerdo, vem o camisa número 94, Danielzinho. Vem você, Oscar, camisa 10 do Futebol Globo CBN.
0: Escanteio na esquerda, São Paulo vem para o ataque, Danielzinho está colocado para bater, todo mundo na boca do gol, levantou, fechado, Vitão para fora. Mais um escanteio para o São Paulo aqui na esquerda, reloginho, 30 minutos, segundo tempo. Campeonato Brasileiro, escanteio para o São Paulo, outra vez Danielzinho levantou na grande área, toque de cabeça, Vitão tira. É o terceiro escanteio do São Paulo seguido aqui na esquerda. Placar do jogo no Morumbi. São Paulo. Atlético. 0-0. Escanteio batido, bola para a grande área. Ramon tentou o domínio. Cuejo afasta. Lá para fora teve toque de mão. Giz marcou falta para o Galo bater aqui na defesa. Posse de bola para o time do Atlético. Aqui 0-0. Que mais? 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
2: Há pouco, pelo Campeonato Brasileiro Feminino, o São Paulo venceu o Grêmio por 2-0 em Campinas e se classificou para a semifinal da competição.
0: Gosto muito e como gosto, com meu eterno chefe, Osmar Santos.
6: Tô com você e não abro, garoto.
0: O jogo no Morumbi, 0-0, 31 minutos do primeiro tempo. Fala, Rafael Prates. Peraí, Prates.
2: Lá vem São Paulo, Arthur domina, Luciano abre pela direita, Gustavo vai pelo comando lançado, Gustavo na meia, numa negra terra, voltou pela meia, voltou mal para Arthur, Castanho tira. Ainda São Paulo pressiona, bola enfiada na grande área, Marcos Antônio tentou domínio perto no bico da pequena área, voltou na esquerda, Arthur domina, sai da área, volta um pouco, Mendio cruza, bateu no zagueiro, voltou Miguelo da área, tira o Atlético, rebote no São Paulo, Sabino, Sabino esquerda, Arthur domina, procura o time, cruzamento na área, Vitão mergulha e toca fora, lateral para o São Paulo aqui na esquerda. Fala, Prates.
5: O Atlético, Oscar, se fecha bem quando o São Paulo tem a bola para trocar passe. São Paulo não encontra um espaço para chutar para o gol do Delfim. Agora, quando o São Paulo desarma, o jogo para o São Paulo melhora muito. O Atlético ataca pouquíssimo no primeiro tempo. É um primeiro tempo mais do São Paulo, que ronda mais a área atleticana do que o contrário, Oscar.
0: São Paulo, Mendio tenta na esquerda, Marcos Antônio Galo tira. Rebote e volta, Alexandre sai mal. Facilitou, Luciano para Ramon, tá na área, bate, Delfim! Gabriel Delfim cai, o goleiro. Lateral para o São Paulo na pela direita. Lateral batido, Ramon domina pela ponta direita, perde a bola, briga, recupera. Linha de fundo, ganhou Luciano!

Gustavo! Gustavo! Gustavo Santana abre o placar do estádio do Morumbi. Jogadaça do Ramon na direita, perde a bola com raça, retoma, linha de fundo, cruzamento. Santana entra de cabeça, desvia, Gustavo! Gustavo Santana! Toque no alto, de cima para baixo, cai no canto direito do goleiro. Balança a rede do Galo. São Paulo abre o placar. 33 minutos do primeiro tempo. Gustavo Santana provoca esse delírio aqui no estádio do Morumbi.

0: E o juiz foi pro VAR, anulou o gol. Anulou o gol, nem foi pro VAR. Recebeu informação da cabine, anulou o gol. O Atlético vai sair jogando lá atrás, não valeu o gol. A torcida estava numa festa incrível, parecia tudo certinho. Não valeu. O que aconteceu, Bruno?
1: Oscar, na ponta direita. Fiquei na dúvida se é o Danielzinho ou se é o Lucas Ramon. Mas o tornozelo esquerdo estava à frente, antes do cruzamento. Agora o Gustavo Santana, hein? Fez um bonito gol. Não valeu, 0-0.
0: Não valeu o gol, Prates. Anulado o gol aqui, Prates.
2: É, me parece que foi do Lucas Ramon, né, Oscar? Impedimento marcado do cruzamento da direita. Olha, foi um impedimento assim milimétrico. O Gustavo Santana fez um gol de centroavante. Antecipou-se ao Vitão, cabeceou muito bem. Impedimento de quem cruzou. Lance pela direita, ali invalidado, anulado o gol do São Paulo.
0: E aí, Dudziak?
3: É, eu tô aqui na dúvida, né? Nem sei exatamente. Lucas Ramon tava normal. Gustavo Santana também. Não sei onde é que é a origem do lance, não.
0: Atenção no ataque, lá vem São Paulo, reiniciando o jogo 0-0 aqui no estádio do Morumbi. Valeu o gol do São Paulo. Bola pela ponta esquerda, Natanael protege, lateral para o Galo. Na direita, no campo de defesa, Futebol Globo CBN, tem jogo.
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0: Placar de 0-0, está empatado o jogo. Domina a bola pela direita, outra vez o time do São Paulo, se jogando pela ponta, Arthur faz a finta, marcado pelo Bernardo, leva para o bico da grande área, quase escapa da falta, vem para o ataque, encostou Ramon, pediu a jogada, Bernardo atrás, tira, corta para o Galo, toma falta, falta, o juiz pegou falta para o São Paulo, falta para o São Paulo. Bruno,
1: bem próximo ao banco de reservas do São Paulo, agora a chuva apertou aqui no Morumbi. Falta na ponta direita, Arthur e Danielzinho. São os dois jogadores do São Paulo que se apresentam.
0: Todo mundo vai dar pra boca do gol em busca do primeiro gol do jogo. São Paulo fez ainda há pouco, mas não valeu. Quero falar mais sobre o segundo lado do São Paulo daqui a pouquinho. Atenção, Arthur tá pronto para bater. Danielzinho tá perto na bola. Danielzinho levanta o braço, indica a jogada pro time. Jogadores juntos ali na linha de frente, na grande área. Goleiro dá um passo adiante. 0-0 aqui no estádio do Morumbi. Bola parada, chove no Morumbi. Danielzinho levantou na boca do gol. Tira o Galo. Vitão tira. Rebote e volta para o São Paulo. Domina aqui pela ponta esquerda. O Wendel sai pro jogo. Adianta a jogada ali pela meia. Marcos Antônio busca. Deixa passar. Volta um pouco para retomar a jogada na grande lua do gramado. Entrega para Domingos. Domingos outra vez, Danielzinho, aqui na esquerda. Domina pelo campo de defesa. Sai jogando o time do São Paulo. Balançada na ponta esquerda para o Wendel. Wendel domina, puxa para o ataque. É para Marcos Antônio. Dominou para o Wendel. Wendel de volta aqui na ponta esquerda. Gustavo se mexe, cai pela canhota. Wendel recua no meio do campo. Arboleda recomeça para o São Paulo. Abre o jogo lá pela direita para Domingos Duarte. Domingos Duarte solta na meia. Danielzinho toca para o ataque. Aprofunda a jogada pela direita. Luciano abriu para Arthur, Arthur na ponta, tenta voltar em Luciano, bateu do lote, volta para o São Paulo, Arthur atrás, Domingos Duarte, sai jogando, muda o jogo na esquerda pelo alto, vem para Sabino, Sabino adianta para Wendel, Wendel pegou na ponta esquerda, Coelho em curta distância na marcação, bola para trás, Sabino de novo, abre pela ponta esquerda, Marcos Antônio na meia para Gustavo, passa, tira Vitão de qualquer jeito lá para ataque, responde o time do São Paulo, Dudziak. Que é que estava irregular no ataque do São Paulo, do Dudziak, que o gol foi anulado?
3: É, mostrou aqui o Danielzinho, como disse o Bruno. Mas continua aqui na dúvida, onde é que estava o Danielzinho nesse lance. Na cobrança de lateral, não me parece que ele participa, né? Porque é o Lucas Ramon que cruza. Gol, eu vou procurar uma hora, eu acho.
0: É, eu entendi assim, o Ramon perdeu a bola, brigou, retomou, levou na linha de fundo e cruzou. Tive a impressão de que talvez a bola tivesse saído, feito a curva na linha de fundo, seria tiro de meta, mas não. Foi marcado no impedimento do Danielzinho. E aí, Prates?
2: É, Oscar, o Danielzinho participa do lance, porque o Lucas Ramon é quem briga para cruzar. Agora o Danielzinho está perto da jogada. Eu acho que ele participa do lance, é o São Paulo.
0: Lá vem São Paulo, a bola cai pela direita, domina Lucas Ramon, sai cruzamento na grande área, bateu no zagueiro, deu fim, sai do gol. Tá na mão do goleiro, mas o impedimento do Ramon tá marcado lá na direita, o jogo tá parado, é bola pro Atlético aqui no campo de defesa. Fala, Prates.
2: Oscar, eu fiquei com a impressão, quando o Lucas Ramon divide pra ganhar e cruzar, Lucas Ramon tá legal, Gustavo Santana faz o gol, tá em condição legal também. Mas o Danielzinho é quem participa pra brigar pela primeira dividida antes do Lucas Ramon ganhar. Eu acho que essa briga do Danielzinho em condição irregular anulou o gol do São Paulo. Ele participou de um lance que ele sai do impedimento para dividir e gera chance para o Lucas Ramon cruzar. Me pareceu isso, Oscar.
0: O jogo, Gabriel Dutiak, 39 minutos do primeiro tempo, 0-0. Lá vem São Paulo, peraí, Dutiak, a bola pela meia, domina Danielzinho, mas adiantou na grandeira. Gustavo perdeu, voltou, tentou o gol travado no momento do chute. Ainda Gustavo briga a bola pela posse, levando pela escanta, Vitão para fora. Escanteio para o São Paulo. Dutiak, o jogo. Fala, Gabriel Dutiak.
3: São Paulo tá bem no jogo, Oscar. Fez o gol, teve outras oportunidades, deveria estar vencendo. O problema é que essas chances desperdiçadas podem fazer falta, evidentemente.
0: Oscar. Lá na esquerda, São Paulo vem para bater na faixa, escanteio. Colocado, Danielzinho perto à direita, levantou na boca do gol, tira Lodi, de cabeça devolve, cai na esquerda, Danielzinho de novo, mais um cruzamento na área, Sabino fecha, afasta o Galo. Tira de qualquer jeito o Atlético. Ainda São Paulo, bola cai pela ponta direita. Luciano divide, Lodi pra fora, lateral. São Paulo, bola, diga daí.
5: Oscar, não tem como o Danielzinho tá impedido no gol do São Paulo. O lance é um lateral batido pelo Lucas Ramon. O Luciano devolve pro Lucas Ramon. O Danielzinho nem na imagem tá. Então ou o VAR colocou a camiseta de número errado na hora que apareceu a checagem, ou foi um impedimento de um lance anterior ao lateral, que não poderia acontecer, evidentemente.
0: Sabino no ataque, arrisca, a bola vai fora. Tiro de meta para a equipe do Atlético. Esse gol anulado aqui do São Paulo, para mim tá escuro, hein? Tá esquisito, viu, Prates?
2: Tá esquisito mesmo, Oscar. Eu tô indo pelo Danielzinho porque a imagem realmente mostra o número 94. Então a gente troca Danielzinho por Luciano. Agora, tem de rever toda a imagem no cruzamento do Lucas Ramon. Como que é a participação? Se alguém participa pro Lucas Ramon ganhar a dividida.
5: Não.
2: É o impedimento do terceiro jogador, é. Então, o Lucas Ramon não tá impedido, o Gustavo Santana também não. Então alguma outra coisa foi marcada porque apareceu impedimento, pelo menos na imagem pra gente aqui.
5: Ô, Oscar. Tem o Danielzinho disputando uma bola, talvez em impedimento, mas é no lance anterior ao lateral. Ou seja, teve um lateral depois. Aí já não vale mais a checagem. Mas é o Danielzinho com 21 do Atlético Mineiro, como aparece na imagem do VAR.
0: Placar de 0-0 aqui no estádio do Morumbi. Domina a bola Alexander para o Atlético, toca a bola pela ponta esquerda, rola a bola pela canhota, domina pela ponta, Alan Franco voltou na meia, Bernardo lançou na ponta esquerda, passa por todo mundo, proteção de São Paulo, Arboleda tira, bate no Galo, volta para Arboleda, lá para ataque, lançada a bola pela direita, Duarte bate de qualquer jeito, rebote do Atlético, Vitão para Alan Franco domina pela ponta esquerda para Alexander domina para Castanho, Alexander pegou na esquerda, adiantou a jogada, lá vem para Vitor Hugo, domina, levou para a grande área, tenta, finta, perde. São Paulo tira, rebote na direita, defesa, Lucas Ramon afasta, Castanho na sobra, agora vez do Galo pressionar, chove no Morumbi, bola para Natanael aqui na direita, pro gol, para fora do gol, passa a direita do goleiro, vai fora, tiro de meta para a equipe do São Paulo. 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A chuva aumentou, hein, Bruno?
1: A chuva é boa, hein, Oscar? E olha, pouco a primeira finalização do Galo no gol. Natanael, que tá jogando de zagueiro hoje, é lateral. E no começo do ano passado, São Paulo quase trouxe Natanael para ser o lateral direito. Ele preferiu o projeto do Galo. Tá lá, tiro de meta, São Paulo, 0-0.
0: Tá empatado o jogo aqui no estádio do Morumbi, 0-0, São Paulo e Atlético. 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
0: Aqui São Paulo tenta o ataque, perde a bola, tira outra vez a equipe do Atlético. Lançamento para Danael, domina pela direita para Coelho. Coelho recebeu aqui na direita, defesa marcado pelo Arthur para Vitão. Vitão domina, liga de frente da grande área e volta para o goleiro. O jogo 0-0. Fala, Rafael Prates.
2: O jogo foi de um time só no primeiro tempo, né, Oscar? São Paulo bem melhor que o Atlético. O Atlético, no máximo, se aproximou da área do São Paulo umas duas vezes no primeiro tempo todo. Repito, São Paulo quando pressiona o Atlético mais à frente, o Atlético erra muito saída de bola. São Paulo chutou a gol, teve gol anulado, rondou a área do Galo. Galo pouco fez, com a bola não incomodou e quando quis sair pelo chão errou muito. Talvez consiga sair alguma coisa pelo alto no ataque do Atlético até agora.
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0: Sérgio ganhando o Atlético, Castanho domina aqui no campo de defesa, prende a bola na Tadaio, abre pela direita, ele solta a bola para Alexander, domina pela liga para Vitão. Vitão recebe no campo de defesa para Alan Franco, lá pela canhota para Lodi. Lodi dá um tapa na bola, enfia pela liga do Marte, tira. Arthur do rebote, puxa para o time do São Paulo, levou pela ponta direita, perto do bico da grande área. Falta no Arthur, diz que não. Segue o jogo, o Atlético domina. Renier recuado, lançado. Voltou para Castanho. Castanho abre para Bernat na esquerda. Bafo, São Paulo tira na frente, mas a bola vai fora. Ramon desvia, lateral para o Atlético na esquerda, na linha da intermediária. 0 a 0, jogo do Morumbi, 44 e 30. Primeiro tempo, Futebol Globo CBN, tem jogo.
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0: Sai jogando outra vez o time do Atlético aqui na direita. Natanael domina, volta um pouco. Castanho faz lançamento, Alex faz lançamento no meio. Lançamento no meio, perde a bola, São Paulo tira. Luciano meteu na área, sai o goleiro. Delfim na frente do Danielzinho, pega para a equipe do Atlético, tá na mão do goleiro. Ou do Wendel, né, Bruno?
1: Foi do Wendel, lateral esquerdo, Oscar. Mais dois de acréscimo.
0: Placar de 0 a 0 aqui, vai até 47. Lateral pela direita, colocado o time do Atlético para sair, jogando o lateral Natanael. Toma impulso para colocar a bola em jogo, lança para metade do campo. Sobe Sabino, faz o corte, rebote do São Paulo, Danielzinho na esquerda para Gustavo. Gustavo volta na esquerda, o Wendel lançou pelo comando para Luciano, não chega. Corta o Atlético, faz o corte, Alan Franco. Empurra a bola para Alexander, domina pela meia da esquerda para Lodi. Lodi de novo, Alan Franco aqui na direita, Vitão. Vitão domina, prende a bola, procura o time, lança para o ataque. Procura Coelho lá pela meia direita, sobe para fazer o corte, Arboleda. Tira, completa Sabino, devolve na metade do campo, Alexander chega na dividida, ganha para o Atlético, sai jogando na esquerda, adiantou para Bernard, domina pela amiga, solta errado, São Paulo tira no contra-ataque, Luciano, Arthur na direita, passou Ramon, pediu na ponta, Arthur demora para o passe, muda o jogo, lança na esquerda, Wendel volta para buscar o jogo, aqui na canhota, na liga lateral do campo é Marcos Antônio domina, adianta para Luciano, pegou pela amiga esquerda, já falta a defesa do Atlético para Marcos Antônio, para Wendel, Wendel dominou pela canhota, Coelho encurta também a distância na marcação, bola tocada mais atrás, Sabino. Sabino ajeita na briga para Marcos Antônio. Marcos Antônio abre ali pela direita, Arboleda, Arboleda na ponta do Marte. Enfiou na área, Gustavo com o peito, enfiou na briga para Luciano. Vitão tira, rebote e volta para Ramon, dominou na ponta, finta feita, volta um pouco, recuou na direita do Marte, no meio, domina Arthur, fintou uma janta, perde. Responde o Galo, corte feito. Bola lá para frente, ninguém do time do Atlético. Sai o goleiro Rafael para fazer a defesa. Juiz aponta o meio do campo. Termina o primeiro tempo no estádio do Morumbi. 0 Atlético. Também 0, está empatado aqui. Já já as manchetes dos comentaristas. 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

0: está empatado aqui no estádio do Morumbi, intervalo de jogo, São Paulo e Galo. Quero a manchete aqui dos comentaristas, Rafael Prates e Gabriel Dudziak. Prates, fez a manchete, Prates?
1: Sim.
0: Tem rima?
1: Tem.
0: Boa?
1: Não.
0: Deixa eu ouvir.
1: Só um time jogou. Só um time jogou. São Paulo atacou, dominou, mas não levou. O Galo lucrou.
0: Lucrou ou lacrou?
1: Não, não, não, não é lacrou, Oscar. Lucrou, porque tá no lucro o Atlético.
0: Anota, Dai.
2: É, 8.
0: 8. Tá bom, Prato, tá bom.
1: Tá bom, usei verbo do pretérito, no pretérito perfeito.
0: Deixa eu ver aqui, Dudziak, fez manchete, Dudziak?
3: Fiz sim, Oscar.
0: Tem rima?
3: Tem.
0: O que com o quê?
3: Ah, não, não, tá muito curtinho, não posso falar, Oscar.
0: Não?
3: Não, não, deixa eu falar tudo logo.
0: Tá bom, tá boa?
3: Não.
0: Deixa eu ouvir.
3: Jogo todo de um lado, só deu São Paulo contra o Galo.
0: Dai.
2: 5.
0: Sabe por quê? Porque eles podem mais.
1: É, o Gabriel Dudziak tem uma exigência alta, né, Oscar? Porque ele já evocou Drummond, já evocou Stanislau, Ponte Preta. A minha não, a minha evocou ou e
0: não,
1: acabou.
0: Não, você tá querendo tirar o corpo fora,
1: Prato. Não, o corpo fora não. O 8 pra mim, eu lucrei também.
0: Ó, central da bola vem aí, né, Dai?
2: Acho que vem, Oscar. Vamos em um minutinho.
0: Em um minuto, 0-0 aqui no estádio do Morumbi, São Paulo e Galo. Em um minuto, central da bola no ar. 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
2: 7:21 no horário de Brasília, intervalo no Morumbis, por enquanto 0 para o São Paulo, 0 para o Atlético Mineiro, rodada 26 do Brasileirão. São Paulo já no terço final do primeiro tempo fez um gol com o Gustavo Santana, que foi anulado e a anulação continua sendo um mistério, porque a imagem que o VAR mostra o camisa 94 em posição de impedimento do São Paulo, aquela imagem, aquela arte, né, do VAR, né? É, e o 94 é o Danielzinho, que não tá na jogada, não tá perto da jogada, ele participa de uma jogada anterior ao arremesso lateral, né? Então nem poderia ser marcado impedimento. Vendo o lance várias vezes e comparando com a imagem, com essa arte que vem do VAR, conclui-se que quem estava impedido era o Lucas Ramon no momento em que ele recebe de volta, porque ele bate o lateral, o Luciano devolve para ele e aí ele briga e faz o cruzamento na área e o Gustavo Santana faz o gol. A imagem do VAR mais ou menos bate com a posição em que o Lucas Ramon está no momento em que a bola vem do Luciano para ele. Então o que a gente pode mais ou menos concluir é isso. Agora, Rafael Prates, a credibilidade da ferramenta vai por água abaixo quando nem o número da camisa dos jogadores acertam. Quem que vai acreditar na precisão milimétrica da ferramenta, Prates?
1: Vamos tentar uma última para ajudar, para a gente entender porque foi anulado o gol do São Paulo. Quando o Lucas Ramon bate na bola, qual é a condição do Gustavo Santana? Será que esse pezinho não é do Gustavo Santana?
2: Não, Prates,
1: não é o Gustavo
2: porque...
1: Santana que sai da posição de impedimento, o calcanhar na frente, para voltar e fazer o gol de cabeça? Tô tentando adivinhar.
2: É um bom palpite, mas não é, porque é o seguinte, a imagem do VAR que aparece é de um jogador do São Paulo que tá bem sobre a linha lateral do campo. Então é ali mesmo, naquele momento ali mesmo. Mas enfim, o fato é que o São Paulo está empatando com o Atlético Mineiro em 0-0, mas está bem o São Paulo, né, Prates?
1: Sim, só o São Paulo jogou no primeiro tempo, né? O primeiro tempo do Atlético não foi bom. O Atlético não foi apertado na sua defesa para sair com bola pelo chão. Foi desarmado pelo São Paulo muitas vezes. E o São Paulo se deu melhor desarmando o Atlético perto da área do Atlético do que propriamente o São Paulo criando chance com bola no pé. Agora, ao desarmar o Atlético perto da área do Atlético, por mais que o São Paulo errasse, por exemplo, o passe em seguida desse lance de desarme, São Paulo retomava a bola rapidamente. Então ficou um jogo muito perto da área do Atlético, muito perto do gol do Gabriel Delfim. Né? Além desse gol anulado, marcado pelo Gustavo Santana, arremate do Lucas Ramon em roubada de bola, o Luciano de cabeça, o São Paulo roubando bola do Atlético na área do Atlético também. O Atlético passou pouquíssimas vezes do meio campo. Lembro de um ataque com o Coelho pela direita que ele cruzou, a Arboleda tirou, o Domingos Duarte tirou. Uma outra bola que o Vitor Hugo arrancou, mas não chegou à área do São Paulo. Fora isso, do meio pra frente, o Atlético não jogou no primeiro tempo. E errou ao sair jogando a sua defesa. Então foi o primeiro tempo muito do São Paulo. São Paulo teve uma atuação para estar ganhando pelo menos por 1-0. Não está. A ver se no segundo tempo o São Paulo mantém essa rotina de marcar mais à frente, marcar bem com o Marcos de bola do Atlético. E como que o Atlético vai entrar no jogo? O Atlético não entrou no jogo no primeiro tempo. Levou o 0-0 pro vestiário, mas foi bem pior que o São Paulo. A ver no segundo tempo, o São Paulo mantém esse ritmo. Se o Atlético tem soluções para sair da pressão que o São Paulo exerceu na saída de bola do Galo, viu, Dai?
2: Melhor jogo do São Paulo e pior do Atlético Mineiro em um tempinho aí, Gabriel Dudziak, esse São Paulo 0, Atlético Mineiro 0?
3: É, contra o Bragantino o São Paulo ganhou, mas acho que hoje está mais inteiro na sua proposta de jogo. Está marcando saída de bola do Atlético, forçando o lançamento e ganhando essa primeira bola, ficando com a segunda bola muitas vezes. E com troca de passes, chega pelos lados do campo, consegue algum tipo de jogada. Para não dizer assim que tá completamente bem no jogo, talvez tenha faltado um pouquinho mais de finalizações para o time do São Paulo. Nesse primeiro tempo foram 7, mas só uma obrigando o goleiro Gabriel Delfim a fazer defesa foi aquela do Lucas Ramon, né? Meio sem ângulo, bola foi no canto do goleiro e o Gabriel acabou espalmando. Então, assim, de resto, muito redondinho o jogo. Acho que dá para falar isso do São Paulo. E o Atlético dá para entender também, né? Que é um time mesclado, desgastado emocionalmente, fisicamente, depois da classificação contra o Cruzeiro. Tem explicação, né? Mas, de fato, é um jogo muito bom que faz o São Paulo até aqui. Poderia ser melhor se fizesse os gols ou finalizasse mais.
2: 7:25, por enquanto 0 para o São Paulo, 0 para o Atlético Mineiro. Um abraço para você que nos escuta na CBN em Belo Horizonte, FM 106.1, acompanhando o Galo nesse jogo de hoje contra o São Paulo. Intervalo, voltamos em 5 minutos. 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
4: Leonardo Dai. 19 horas e 31 minutos no horário de Brasília, intervalo de jogo no Morumbi, 0 pro São Paulo, 0 pro Atlético Mineiro, a torcida chacoalhando o Morumbi neste sábado à noite de Campeonato Brasileiro. Eu tenho medo das coisas que acontecem aqui nesse estúdio. A TV tá chacoalhando aqui, ninguém perto dela. Negócio meio, né? Enfim. Mas tá 0x0. São Paulo e Atlético Mineiro, 26ª rodada do Campeonato Brasileiro. Vai ficar tudo bem, se Deus quiser. São Paulo, por enquanto, empatando. O São Paulo pode contar com um segundo tempo tão ruim quanto o primeiro do Atlético Mineiro, Gabriel Dudziak?
5: Tem esse ponto. Eu acho que não. Acho que o Atlético vai entrar no jogo, vai fazer algumas coisas distintas para não ter esses mesmos problemas que teve no primeiro tempo. E quais foram, né? Ok a proposta ser mais reativa, ok jogar com lançamentos mais longos, ok tentar um jogo de transição, mas ou você sai na bola longa e ganha essa primeira bola, ou chega rápido para a segunda bola, ou você, de repente, desiste dessa ideia, não está funcionando, você tenta envolver o adversário para chegar com um toque de bola. Também é válido ficar lá atrás, rebate bola, mas o Atlético tem jogadores para tentar algo distinto. Também há um risco em ficar tão lá atrás quanto ficou nesse primeiro tempo. E São Paulo precisa um pouquinho mais de, nos momentos em que tiver a bola no pé, né? Um pouco mais de troca de passe, chegadas pela linha de fundo, para ver se faz coisas melhores nos momentos em que tiver a posse de bola, não precisar apenas depender dos momentos em que desarma o Galo.
4: Antes do Bruno Faria com a alteração, só registrar que acabou o mistério do impedimento. Era o Lucas Ramon mesmo, tô dizendo isso porque teve uma nova imagem do VAR, de novo com a camiseta com o número errado, com o número do Danielzinho. Mas a imagem mostra o jogador com um pé fora do campo, inclusive. Então é exatamente o Lucas Ramon, que ainda está fora do campo quando recebe de volta o arremesso lateral, mas está em posição de impedimento. Vai mexer o Galo, ô Bruno Faria? E vem tropa de choque aí, é isso?
6: Vem dois jogadores considerados titulares. Número 9, Cassierra. 9, Cassierra. E número 7, Fred, hein? 7, Fred.
4: Mexe o Atlético Mineiro, Rafael Prats, e o Fred tem jogado bem nesse comecinho de Galo, né?
7: Tem sim, tem sido um começo muito bom do Fred, ele dá uma outra dinâmica ao meio campo, jogador que chega bem à frente, jogador que gosta de ficar com a bola, entende muito o jogo, a tendência do Atlético melhor do meio pra frente principalmente, né? O Eduardo Domingues tá mexendo, colocando um centroavante e um meio campista, então o Atlético no ataque inexistiu no primeiro tempo. A tendência de um time que tenha mais a bola e mais rapidez para jogar. Veremos que Fred Cassierra melhora no Atlético no segundo tempo.
4: Vai começar aí?
7: O São Paulo voltou agora, o Atlético também, em alguns segundos.
4: Então vem ali os Carolices, vem aí o segundo tempo de 0 para o São Paulo, 0 para o Atlético Mineiro.
8: Estou de volta aqui no Mestade do Morumbi para o segundo tempo de São Paulo e Atlético 0-0. O Galo mexe, Oscar. Cassierra e Fred. Quem sai?
6: Oscar, tem uma terceira mudança. Número 14, Vitor Hugo. 14, Vitor Hugo. Vamos lá. Número 9, Cassierra. Ele entra no lugar de Reinier. Número 9, Cassierra no lugar do 19, Reinier. Vem aí o camisa número 7, Fred. 7, Fred no lugar de Bernard. Com a número 11. E o Vitor Hugo, zagueiro Vitor Hugo, no lugar do Cuejo. Cuejo não, Oscar, peraí. Número 15, Kevin Castanho. Então, Vitor Hugo, zagueiro, no lugar do Castanho.
8: Tem dois Vitor Hugo em campo, então, agora, né?
6: Isso, Oscar. Um ex-zagueiro do Palmeiras e um meio-campista ex-jogador do Santos.
8: Atenção, vai começar o segundo tempo aqui no estádio do Morumbi. Cassierra está na metade do campo para tocar da bola pela primeira vez. Saída pertence ao time do Atlético, amiga direita. Apita o árbitro. Começa o segundo tempo no Morumbi. Atlético 0-0. Comigo e com todo o time da CBN.
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8: O jogo já está parado com falta para a equipe do Atlético bater falta para o Galo na perna direita no campo de defesa. Futebol Globo CBN comigo, meu eterno chefe, Osmar Santos.
1: Tô com você no ar, garoto.
8: O Atlético sai jogando a bola, toca na perna direita, Coelho domina, toca a bola para Natanael, para Alexander. Alexander domina, abre o jogo na perna direita, cai para Coelho, bola sai. Lateral para o São Paulo, pela esquerda no campo de defesa, bola para o Tricolor. São Paulo, mesmo time, né, Bruno?
6: Mesma equipe, Oscar.
8: O técnico mexe lá, os comentaristas falam aqui, Cassierra, Fred e Vitor Hugo. Lá vem São Paulo, bola pela meia esquerda, Vitão tira para o Atlético. Natanael na pela direita, sai jogando errado. Wendel na sobra, dominou São Paulo no ataque, lá vai o Wendel, ganhou ali de fundo, cruzamento, bola vai fora. Tiro de meta para o Galo. Gabriel Dudziak, as mexidas do Galo, fala Dudziak.
5: E a expectativa é de que o Atlético jogue melhor. Chegaram os titulares, São Paulo foi melhor no primeiro tempo, perdeu oportunidades. Agora o Atlético tem um centroavantão, né, com Cassierra. Tem agora a presença do Fred, parece que está com dois zagueiros aqui pela TV, o Prates vai falar se é isso mesmo, vamos ver.
8: E aí, Prates?
7: É, Oscar, a primeira mudança de cara, o Vitor Hugo vem na defesa ao lado do Vitão, o Alan Franco, que era o zagueiro no primeiro tempo, no lugar do Castanho no meio campo, e Fred e Cassierra mais adiantados. Então muda a posição de alguns jogadores e gente descansada do meio para frente para o Atlético ter mais vitalidade para jogar também.
8: Marcos Antônio para o São Paulo, abre bola aqui na direita, Lucas Ramon chega, ganhou a linha de fundo, cruzamento fechado na grande área, Vitão de cabeça afasta. Fred no rebote, perde a bola, São Paulo no ataque de novo, Lucas Ramon domina no meio, Marcos Antônio abriu na esquerda, Sabino, Sabinão entrou, tocou na área, tira o zagueiro. Faz o corte, o Galo Coelho tira. Natanael lançado pela direita, bola vai fora, carrinho do jogador do São Paulo, Marcos Antônio desvia. De só dar lateral para o São Paulo, é isso, Bruno?
6: É isso, Oscar, mas foi numa dividida, o jogador do Galo levou a pior, ficou caído no gramado. Aí o Bandeira marcou lateral para o São Paulo, 0-0.
8: O jogador do Galo ficou caído no gramado, o juiz mandou, bateu lateral e levantou rapidinho. Lateral batendo, bola vai para a grande área, lá vai Luciano, Vitor Hugo para trás. Goleiro Bonfim tira, devolve. Delfim levanta para o ataque, Delfim solta a bola lá pela ponta direita. O Wendel já responde para o São Paulo, para Marcos Antônio, pega no meio, acossado com os Cassierros na frente dele, volta para o goleiro. Rafael vai para pegar. Miguel da grande área, Duarte, Duarte domina aqui na direita, defesa. Domingos Duarte lança mal, Lodi corta, volta Ramon Garruma para Danielzinho de novo. Duarte, Duarte dominou aqui no campo de defesa, Domingos para trás, para o goleiro. Rafael pega outra vez aqui na direita, Domingos Duarte, domina para o time do São Paulo, devolve lá pela meia direita para Arthur, consegue o domínio, mas escapa. Vitor Hugo, zagueirão, faz o corte para Vitão, Vitão domina, adianta a bola para Alexander, pegou na meia esquerda, falta no Alexander.

0: Ed bate a falta, lança lá para o ataque, volta o Mendio para cortar. Tira para o São Paulo, rebote do Luciano, domina pela Big Escanta, tocou na ponta. Lá vem São Paulo, lançado o Mendio dominou na meia, cai na grande lua do gramado e rola pela direita. Duarte ainda acredita na pontada aqui pela ponta direita, profunda jogada para Lucas Ramon, puxou para a direita, cruzamento na boca do gol, Vitão de cabeça tira. Sierra tentou para o rebote, perdeu. Vantagem do São Paulo, Marcos Antônio para fora do gol. Bateu colocado com a perna direita, bola pelo alto, liga de fundo, tiro de meta para o Galo, Bruno.
1: Marcos Antônio ainda não anotou nenhum gol com a camisa do São Paulo desde que chegou, bateu colocado, passou rente ao travessão, mas saiu pela última linha, tiro de meta para o Galo.
0: Delfim tem posse de bola, o goleiro sai jogando, sai para o Atlético aqui no meio, bola para frente, frente e volta. Entrega para Alan Franco, levantou no ataque, tira Sabino. Corta para o São Paulo, domina campo de defesa, faz a finta e sai para o jogo. Soberano aqui na direita para Lucas Ramon, lá vem para o ataque, ganha espaço na ponta, deixa com Arthur Ramon, avança, vai para a grande área, vem Arthur da ponta. Marcado de perto pelo primeiro, fez a finta, voltou na meia. Marcos Antônio dominou, adiantou a jogada ali no bico da grande área, Ramon de novo, cruzamento, Gustavo! Para fora do gol! Toque de cabeça pelo alto, tiros de meta para o Galo. 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Valdeir Costa, Anderson Lira, Denis Unidas, Débora Gonçalves. A central técnica está marcando 5 minutos do segundo tempo. Morumbi, São Paulo, 0. Atlético, também 0. Está empatado aqui 0-0. 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
0: Galo apertado, bola para Delfim, tira fora, lateral para o São Paulo aqui na direita, dá certo a pressão do São Paulo. Lateral na direita, lá faz São Paulo para cobrança, Lucas Ramon está colocado, Marcos Antônio encosta, pede, o juiz começa a contagem de 5 segundos. Lateral batido, bola pela direita, dominou Danielzinho, Danielzinho voltou para Ramon, bola fora. Lateral de novo, São Paulo, bola aqui na direita no ataque. Lá vai Ramon, cobra para Duarte, Duarte dominou metade do campo, recua de novo, Arboleda. Recebe Arboleda aqui na defesa, recomeça para o São Paulo. Fred na marcação, bola para trás, para o goleiro. Rafael domina, linha de frente da grande área. Segundo tempo de jogo, 6:20, 0-0 placar. Rafael tocou na direita para Duarte, Duarte volta para Rafael, Rafael sai jogando, bola curtinha para Arboleda. Domina campo de defesa, outra vez encosta a bola pela direita para Duarte, Domingos Duarte despacha para um ataque para Arthur. Ali pela meia direita consegue o domínio, mas volta mal. Na sequência falta. Falta em cima do Lucas Ramon, o jogo está parado, é bola para o São Paulo. Falta batida, tem pressa o São Paulo, a bola cai pela briga para Marcos Antônio, rola pela esquerda para Sabino, volta para Marcos Antônio. Dominou pela briga esquerda, pertinho da grande numa, recua de novo. Sabino, Sabino na esquerda, tocou para o Mendio rola pelo meio. Lá vem São Paulo, Tadeuzinho faz a finta, abriu pela ponta, o Mendio tenta, tira o zagueiro. Natanael para fora, lateral, posse de bola para o São Paulo pela esquerda no ataque. O jogo, 7 minutos, segundo tempo, 0-0. Fala, Prates.
3: Atlético trocou 3 jogadores, mas o jogo segue do São Paulo, Oscar. Muito parecido com o primeiro tempo. O Atlético não consegue sair com bola pelo chão. São Paulo rapidamente rouba a bola do Galo perto da área do Atlético. Falta o São Paulo, chance assim clara, para chutar de verdade ao gol do Gabriel Delfim. São Paulo melhor no segundo tempo, no começo do jogo.
0: Lateral batido, São Paulo vem para o campo de defesa para tentar retomar a jogada do Marte, faz falta. Falta para o Galo, está caindo o Fred aqui na metade do campo, jogo parado. Bruno.
1: Nesta temporada, jogando no Morumbi, o São Paulo soma 16 jogos, sem contar com o de hoje. Tem 11 vitórias, 3 empates e somente 2 derrotas. Significa 75% de aproveitamento, igualando um índice que não era alcançado desde 2015. São Paulo vai bem aqui, mas está empatando 0-0.
0: Falta para o São Paulo aqui na defesa. Falta batida, Tadeuzinho abre o jogo na pela esquerda para o Mendio domina, volta com o Danielzinho. Recebe para o São Paulo, campo de defesa, muda o jogo aqui na direita. Duarte, Domingos Duarte vem para o ataque, passa metade do campo, Arthur dominou na direita, Ramon entrou, vai para a grande área, perto, Arthur cortou, zagueiro fintou, puxou para perto, escanta, cruzamento no banco do gol, sobe Vitor Hugo e tira. Uma casquinha, bola vai fora, escanteio para o São Paulo. Bruno.
1: O ex-jogador do Palmeiras de 35 anos de idade, com 1,87m, desviou pela última linha. O Vitão estava atrás dele, ia cortar. E aí poderia sair jogando limpamente. Mas aí o Vitor Hugo se antecipou. Escanteio, lado esquerdo. É o primeiro desse segundo tempo. Danielzinho cobra, Oscar.
0: Daniel

0: Zinho lá pela ponta esquerda, vem para bater para a equipe do São Paulo, todo mundo na boca do gol, Danielzinho levantou, fechado na área, tira Vitão, toque de cabeça, faça rebote e volta para o São Paulo, bem domina, Danielzinho na ponta de novo, lá vem cruzamento mais uma vez da grande área, Vitão mais uma vez afasta também, voltou para o São Paulo na esquerda, briga pela posse de bola, tricolor, bola fora, escanteio, escanteio São Paulo, Bruno.
1: O Wendel tentou cruzar e aí bateu no Alan Franco. Mais um escanteio. Danielzinho vem na cobrança.
0: Lá na esquerda, Danielzinho colocado, levantou, fechado na área, bola desviada, pra fora do gol! Tentou na grande área, Domingos Marte, a bola foi fora. Tiro de meta. Tiro de meta para o Galo, Bruno.
1: O Domingos Duarte saiu da pequena área e veio quase na marca do pênalti para cabecear. E conseguiu. Ela passou lambendo a trave esquerda, Oscar. Quase entrou. Sexto jogo dele. Um sexto como titular. Mas tá 0-0.
0: Placar de 0-0. Atlético retoma a posse de bola pelo campo de ataque. Abre jogo lá pela direita. Natanael domina para Ana Franco, para Fred. Fred recebe na grande número do gramado. Lançamento no vazio à frente. Ramon tira para o São Paulo. Duarte completa. Arthur na direita para Luciano. Luciano pica o couro aqui pela direita. Vem São Paulo para o ataque. Perigosamente Luciano domina. Passou Ramon. Pediu. Foi lançado. Cruzou fraco na área. Ana Franco tira. Tira para o Atlético, Sérgio Gandu, na esquerda, bola para Fred, Fred Alexander, Alexander domina, para Alan Franco de novo, abriu aqui na ponta esquerda para Vitor Hugo, recebe no campo de defesa, tenta sair jogando Marcos Antônio, desvia, a bola vai fora, Danielzinho desviou, é bola para a equipe do Atlético aqui na esquerda, na linha da intermediária, Bruno.
1: Sem pressa, o Galo tem arremesso lateral, com esse empate está chegando a 37 pontos na tabela de classificação, o São Paulo tomando mais um, chegando a 31, 0-0.
0: 0-0 o jogo. Atlético vai para a metade do campo com Vitor Hugo. Camisa 30, domina, toca para Natanael. Adianta para Coelho, Coelho para Vitor Hugo. Vitor Hugo aperto lá pela ponta direita. Recebeu diante do Sabino. Larga a ponta, vem para a meia, faz a finta do zagueiro. Sabino toca na bola. Fred, rebote. Alexander dominou, girou na esquerda. Para Lodi, domina. Renan Lodi, aprofunda a jogada para Fred na grande área. Cruzou rasante, passa para a desviada, para fora do gol. Cacierra, pé. Gol pro Galo, bola fora. Tiro de meta pro São Paulo. Você viu essa, Bruno? Ou fechou o olho?
1: Oscar, eu vi. Um olho estava aberto, o olho tremendo, o outro. Complicado, viu, Oscar? Como é que se perde um gol desse? Cacierra estava sozinho na segunda trave. O cruzamento foi rasteiro. Ninguém da zaga do São Paulo tirou. A melhor chance do jogo. Ele perdeu um gol incrível. Inacreditável, Oscar.
0: Placar de 0-0 aqui no estádio do Morumbis. Lá vem São Paulo, Luciano domina, volta para o campo de defesa. 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Lateral para o Galo aqui na esquerda, na defesa, o jogo, Gabriel Dudziak, 12 do segundo tempo, 0-0. Fala, Gabriel Dudziak.
2: São Paulo melhor no segundo tempo, mas o Atlético chegou uma vez e já poderia ter feito 1-0. Bom cruzamento do Fred, o Arboleda foi bem no lance, Oscar.
0: Placar de 0-0. Lateral da esquerda para a equipe do São Paulo. Agora lateral, batida pela tocada para Sabino. Domina metade do campo, rola pela canhota de novo. Wendel, Wendel domina, adianta lá na ponta esquerda para Gustavo. Gustavo Santana pede, retomou o time do Atlético. Vai lá para Cacierra, pelo comando. Enfim, na amiga direita, muito forte. Passa por todo mundo, vai para o goleiro. Rafael sai do gol para fazer a defesa. Bruno.
1: Jogada errada do Marcos Antônio. Vem São Paulo, Oscar.
0: Lá vem São Paulo, domina Ramon aqui na ponta direita, Lucas Ramon para Arthur, Arthur pegou também na ponta, volta na marcação, time do Atlético, Lodi em cima dele, Arthur prepara o cruzamento, fez a finta, esperou a passagem aqui na ponta direita, Danielzinho cruza direto, liga de fundo, tiro de meta para o Galo, Futebol Globo CBN, tem jogo. 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Natanael domina para o Atlético, para Cacerro, centroavante volta, busca na metade do campo para Vitor Hugo, daí para Fred, Fred na esquerda, Lodi, lateral esquerdo, domina, vem para o ataque aqui na ponta, volta a marcação, time do São Paulo, Lucas Ramontani no combate, bola recuada para Alexander, Alexander mais atrás, recebe o Ana Franco, volta para o zagueiro, Vitão sozinho no campo de defesa para Vitor Hugo aqui na esquerda, adiantou outra vez para Alexander, dominou pela canhota no ataque, encostou para Fred, Fred dominou também ali pela amiga esquerda, muda o jogo na amiga direita, Cassiano, centroavante, sai para receber na ponta para Coelho, levou linha de fundo, marcado de perto ali pelo primeiro Wendel, em curta distância na marcação, ainda na direita o atacante tentou o cruzamento, Coelho volta para Vitão, Vitão domina pela amiga no ataque, outra vez na ponta direita, Coelho fintou, Wendel levou, cruzou, rasante, tira a Arboleda, cruzamento rasteiro, a Arboleda estava lá, escanteio para o Galo, Bruno.
1: Na ponta direita, o Atlético que está invicto a 14 jogos nesta temporada. Ah, não perde há muito tempo, viu, Oscar? Pressiona e tenta vencer no Morumbi. Escanteio lado direito, Fred vem na cobrança.
0: Fred vai bater no escanteio, o Atlético todinho no ataque, 0-0 o jogo no estádio do Morumbi. Fred, perto esquerda, levantou fechado na grande área, volando, sai, bola passa, vai fora. Tiro de meta para o São Paulo, bola para fora, bola para o Tricolor, Bruno.
1: Bola para o Tricolor, agora o cruzamento do Fred foi muito, muito forte. Aí o Rafael quis cobrar rapidamente o tiro de meta, o árbitro não tinha autorizado. Vai voltar então, tiro de meta, Tricolor, 0-0, Oscar.
0: 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Valdir Costa, Anderson Lira, Denis Williams, Débora Gonçalves. A central técnica já marca 15 minutos do segundo tempo. Morumbi. São Paulo.
1: Atlético. Vai mudar.
0: 0-0. Está empatado o jogo aqui, São Paulo e Atlético. Quem mais? 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
3: Adversário do São Paulo, terça-feira na Sul-Americana, o Boca Juniors jogou agora há pouco pelo Campeonato Argentino com time reserva e empatou fora de casa em 2-2 com o Gimnasia Mendoza.
0: Vai mudar, Bruno?
1: Vai sim, chamaram Jonathan Caleri. Além dele, tem um outro jogador, me parece o Pablo Maia, Oscar. O Caleri é certeza, daqui a pouco eu confirmo o segundo.
0: Placar de 0-0 aqui no estádio do Morumbi. Segundo tempo de jogo. Atlético domina com o Natanael pela direita. Tenta ser jogando o Mendulizinho. A bola vai fora. Lateral para o Galo lá pela direita no campo de defesa. Na linha da intermediária. 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
0: 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Eu narro com Rafael Prates, Leonardo Dai aqui no Futebol Globo CBN. Está jogando metade do campo, Fred para o Atlético, Juiz Apita marcou reversão. Bola para o São Paulo, isso foi depois de um lateral para o Atlético. Lateral batido no São Paulo, está valendo. Sabino volta para o goleiro. Rafael sai do gol para fazer defesa, pega na linha de frente da grande área. Para Duarte, Duarte domina pela direita, Cacerra chega junto, Fred, Fred na marcação, Oscar. Bola para Rafael, Rafael outra vez aqui na direita. Diga, Bruno.
1: Só para confirmar, vem Pablo Maia, Caleri e agora o Dorival chamou mais um. Me parece o Iago, lateral esquerdo.
0: Lá vem São Paulo, a bola pela direita, domina aqui pela ponta, Danielzinho profunda, jogada para Arthur, dominou na ponta direita para o Xuxa, está entrando na grande área. Ramon passou o Arthur para o gol em cima do zagueiro. Briga pelo rebote São Paulo, Danielzinho lá no meio, tentou o domínio, Coelho tira. Volta o rebote São Paulo, afasta de qualquer jeito. Danielzinho toca, a bola foi fora, lateral para o Atlético na direita no campo de defesa. São Paulo vai mexer, três mexidas, Bruno.
1: Vamos nessa, Oscar. Pablo Maia, 29, no lugar do Danielzinho, 94. Essa é a primeira mudança do São Paulo no jogo. Segunda alteração, vem aí Caleri. Ele entra no lugar de Gustavo Santana. Caleri em campo para a torcida que gosta muito dele e já recebe a faixa de capitão do Luciano. E a terceira alteração, vem aí Iago, lateral esquerdo, número 12. No lugar do Wendel, Oscar.
0: Técnico mexerá, comentaristas falam aqui. Fala, Prates.
5: Dorival dá a impressão que quer alguém para marcar um pouco mais no meio. Atlético começou a crescer com o Alexander e Fred se encontrando. Cacierra foi mais acionado. Pablo Maia mais marcador que o Danielzinho. Lateral esquerdo por lateral esquerdo. O Iago pode ser um jogador de opção pelo lado esquerdo para atacar e também marcar por ali. O Eja mais acionado que foi no primeiro tempo como um ponto agora. E alguém mais na área, Oscar. O Salvio Santana sai muito da área. O Calera é para brigar com o Vitão, o Vitor Hugo para dividir a atenção dos zagueiros do Atlético. Para quem sabe o São Paulo ganhar o jogo também em bola pelo alto com ele.
0: Lá vem São Paulo para o ataque, a bola pela ponta esquerda, o tricolor domina, a bola recuada, lá da frente para trás. Domina, Sabino. Sabino muda o jogo para Duarte. Duarte lança para o ataque na beira direita, volta para fazer o corte Lodi, tira para o Atlético. Essas mexidas do São Paulo. Fala do Tziak.
2: Eu nem sei se o Dorival estava querendo mais marcação no meio, os caras aqui no banco, né? Não tem outro volante exatamente pronto, tem o Jordan só. Vai o Pablo Maia, pode chutar de longa distância.
0: Arthur da direita domina, cruzamento na grande área, Vitão tira, corta pro Galo, rebote no Fred, Fred domina pela defesa, sai mal, o Atlético retoma, no entanto Lodi, Lodi ajeita para Alexander, Alexander lança mal, tira o São Paulo, corta efeito, a bola fica na meia esquerda no ataque, tenta levar Iago na esquerda, perde, rebote no Atlético, Alexander dominou, fintou primeiro, segue jogando, adianta a jogada para Natanael, volta no toque de letra para Alexander, para Coelho, Coelho domina pela ponta, vai pela meia, perde a bola, Pablo Maia ganhou, lançou Luciano, derrubado, vantagem, Arthur com a bola, dominou para o São Paulo, fez a finta, armou perto da esquerda, bate! Para fora no gol!
6: Tiro de meta para o Galo, Bruno.
1: A torcida gostou, aplaudiu, quem não gostou foi o Calleri, que abriu dentro da grande área pelo lado direito e pediu a bola. O Arthur fechou o olho e sentou o canudo, para fora, Oscar, tiro de meta.
0: Placar de 0 a 0 aqui no estádio do Morumbi. 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
0: Placar de 0 a 0, está empatado no Morumbi. Já estamos com 20 minutos. Bate a central técnica da CBN, 20 minutos. Segundo tempo, Morumbi. São Paulo. Zero, Atlético também zero, central da bola.
3: Hoje pelo campeonato italiano, a Inter de Milão venceu o Napoli de virada por 3-2. A Roma bateu a Atalanta por 2-1.
0: Lá vem São Paulo na esquerda, domina Calleri, adiantou na ponta esquerda no ataque, domina Marcos Antônio lá pela ponta esquerda de posse, posse para a bola, para Thiago Luciano, passa no comando, Arthur da área com a direita, cruza Luciano!

0: Luciano! Luciano! Luciano! Gol do São Paulo! A jogada pela esquerda, cruzamento na grande área, ninguém pegou, só o Arthur. De novo cruzamento, batendo para o gol, bem cruzado. Bola forte, Luciano chega, desvia da pequena área, é profundo na rede, Luciano! Gol do São Paulo! Tricolor abre o placar do jogo, 22 minutos do segundo tempo. Agora, no placar da CBN, no Morumbi. São Paulo 1-0! Detalhe, Bruno.
1: O detalhe, Oscar, é que o Luciano joga como segundo atacante, mas se apresentou como verdadeiro centroavante. Ele aproveitou a jogada que começou do lado esquerdo para dominar do lado direito, depois que veio uma bola do Arthur. Tá aberto o placar, 1-0, vem você, Oscar.
0: Iago domina, vem São Paulo de novo, cruzamento na grande área, Arthur para fora do gol. Sobe, desvia, bola fora, tiro de meta para o Galo, Bruno.
1: Só para completar, Oscar, 116 gols com a camisa do São Paulo. É o gol de número 67 de Luciano no Morumbis. Na comemoração, Oscar, ele veio aqui na placa de publicidade e lembrou o que Cristiano Ronaldo fez em Champions League. Sentou na placa de publicidade, cruzou os braços e foi pra galera. 1-0 São Paulo.
0: 1-0 São Paulo. Arthur domina para Luciano, autor do gol, domina metade do campo, rodopia, faz a finta, leva a falta de vencida, adianta a jogada para Marcos Antônio, abre o jogo pela amiga direita, no ataque Arthur, Lucas Ramon passou na ponta, foi lançado, chegou na linha de fundo, Lodi aparece agora para marcá-lo, atenção, Ramon enfiou na grande área, bola pro gol!
1: Iago,

0: sabe quem faz do estádio do Morumbi, sabe quem faz, entrou agora, Iago! Iago, lateral esquerdo, jogada pela direita, Arthur, linha de fundo com Ramon, Ramon cruza, Iago! Chega e desvia, tira do goleiro, mete lá no canto alto, balança a rede do Galo, Iago! Iago acaba de entrar para fazer o segundo gol do São Paulo. Na marca de 24 minutos do segundo tempo, agora no placar da CBN.
1: São Paulo
0: 2,
1: Atlético
0: 0. Luciano fez o primeiro, Iago marca o segundo. O detalhe, Bruno.
2: Jogada pelo lado direito, São Paulo aproveitou o bom momento e tentou aproveitar isso pelos lados e conseguiu. Aí o Lucas Ramon se apresentou. Ele estava precisando dar uma assistência, apenas a segunda dele na temporada, para ganhar moral com o torcedor. Cruzou na medida para um lateral que se apresentou do outro lado, mas parecia um centroavante. Iago, o primeiro gol com a camisa do São Paulo no sexto jogo dele. O tricolor amplia no Morumbis. 2-0.
0: 2-0 São Paulo. O jogo fala Prates.
3: Tudo que o São Paulo era melhor que o Atlético e não tinha gol, agora os gols saíram rapidamente, Oscar. 1 aos 21, 1 aos 24. Em 3 minutos, São Paulo 2-0 para encaminhar uma vitória que vale demais para o São Paulo no Brasileiro. Quero chamar a atenção para quem veio do banco. Caleri fundamental no primeiro gol, ele dribla, ele arranca para tirar a defesa do Atlético da posição. O Iago participa, gol do Luciano. Segundo gol, Lucas Ramon cruza, gol do Iago. Lateral foi para a área e fez um gol de cabeça. O Atlético deu algum campo para o São Paulo. São Paulo aproveitou muito bem, era melhor, mas não tinha gol. Agora era melhor e tem gol. São Paulo 2-0 no Morumbi, Oscar.
0: Galo mexe, Bruno.
2: Já te confirmo, Oscar.
0: Saiu o número 5, o
2: Alexander.
0: O Alexander, e o 27 entrou.
2: E entrou camisa 27, Alan Mindo, Oscar.
0: De novo.
2: Alan Minda, número 27, no lugar do 5, Alexander.
0: Esta mexida do Galo, do Tiaque, 2-0, São Paulo. Tricolor está na frente aqui, 26 minutos do segundo tempo. E alteração do Galo, fala do Tiaque.
4: Agora o Atlético coloca o time mais para frente, o Fred dá uma recuada e o Minda entra lá para chegar mais perto do Casierra. É uma tentativa do Atlético de reação, 2 gols. Em seguida, o Atlético meio atordoado nesse momento.
0: Placar de 2-0 para o São Paulo. 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
0: 2-0 para o São Paulo aqui no estádio do Morumbis. Paulo Galvão fazendo festa, diz que vai até para Paulista, viu, Prates?
3: Ele vai sim, Oscar. E ele faz muito exercício. Agora é polichinelo, é flexão. Cada gol do São Paulo é uma comemoração diferente, Oscar.
0: O que é que você fez para ajudar alguém hoje, hein, Prates? Novo livro do Paulo Galvão tá aí. Sai jogando outra vez aqui no campo de defesa. O time do São Paulo domina Alexandre, domina o zagueiro Sabino. Sabino faz a finta. Sabino no ataque. Aprofunda para Arthur. Domina pela ponta direita. Ramon vai atrás. Arthur encarou. Lodge levou para a meia. Fez a finta. Enfiou na grande área para Luciano. Lodge tira. Tira bem para o Galo. Devolve na direita. Natanael busca o jogo na penalta do campo. Recebe marcado ali pelo primeiro. Para Cuejo. Voltou pelo meio. Domina o zagueiro Fred. Fred sai jogando. Prende a bola. Demora para o passe. Perde a bola. Falta. Falta marcada, bola para o Galo aqui no campo de defesa. Celep CBN está marcando 28 minutos, bate o reloginho, segundo tempo do jogo. Placar do Campeonato Brasileiro, 26ª rodada, Morumbi.
1: São Paulo
0: 2,
1: Atlético
0: 0, Luciano e Iago marcaram aqui no segundo tempo do Morumbi. 2-0, São Paulo. Quem mais? Central da bola.
6: Hoje pelo campeonato inglês, o Manchester City venceu o Coventry pelo placar de 1-0. Amanhã, meio-dia e meia, tem um jogaço. Arsenal e Chelsea, campeonato inglês.
0: Quem está ouvindo a gente aqui no meu computador, Fábio. Fábio está com o radinho ligado. Obrigado pela audiência. Jair Lucena também está com a gente. Juruna Motoboy. Alô, Juruna. Cícero Peixoto. Radinho ligado aqui na CBN. CBN, ó, ligado em vocês.
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0: Alamido domina pela minha esquerda, perde a bola, o São Paulo tira do ar, que domina, abre o jogo para Arthur. Arthur pega pela direita aqui no campo de defesa, marcado, lote para fora. Lateral para o São Paulo aqui no meio do campo, Bruno.
2: E agora o tricolor que vence por 2 a 0, não tem pressa. Lucas Ramon cobra, Oscar.
0: Placar de 2 a 0 para o São Paulo. Amanhã no Futebol Globo CBN, Inter e Santos, 4 da tarde, 6:30, Nilton Santos, Botafogo e Palmeiras, 7:30, Neoquímica Arena, Corinthians e Chapecoense. 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Posse de bola pelo time do São Paulo aqui no campo de defesa do Marque. Vai para a cobrança de falta. Domingos, o Marque lançou para um ataque aprofundado. A bola pela ponta direita, aperta aqui na ponta. Luciano vem buscar o jogo da linha de fundo. Protege. Está marcado de perto. É o Iago. Iago aberto aqui na ponta. Volta um pouco. Toca para Luciano. Luciano vai atrás. Abriu a jogada para Ramon. Ramon, Luciano. Luciano volta pela meia. Duarte domina adiantando o ataque. Marcos Antônio abriu na direita para Iago. Completamente aberto aqui na ponta direita. Completamente deslocado. Para Luciano. Dominou também pela ponta. Iago pede, ele volta, Luciano tenta, finta a bola fora. Lateral pro Galo, na esquerda, na defesa, o jogo, Rafael Prates. 30 minutos, segundo tempo, 2 a 0, São Paulo. Fala, Prates.
3: E se o São Paulo não deixar a peteca cair, Oscar, em relação à marcação, à atenção, à concentração no jogo, São Paulo vai ganhar a partida. O Atlético, com alteração, a última do Eduardo Barba Domingues, tem o Alaminda pela esquerda, Coelho pela direita, o Cacierra como centroavante. Fred veio mais atrás para jogar perto do Alan Franco e perto do Vitor Hugo também. Mas o Atlético sai com uma dificuldade muito grande para sair com bola pelo chão quando o São Paulo aperta mais à frente. O jogo ficou bom para o São Paulo e a vantagem também é boa para o São Paulo.
0: Sabino sai mal, Coelho na sobra, abriu jogada pela direita, Fred domina pela ponta, rolou na meia, Vitor Hugo na área, bateu no zagueiro, caiu com a Alaminda para fora do gol! Perde o gol, chuta muito alto, bola fora, tiro de meta para o São Paulo, Bruno.
2: O equatoriano Alaminda, que entrou nesse segundo tempo, tem 4 gols na temporada, sendo 2 no Brasileirão. Do jeito que ele pegou na bola, ele não vai conseguir diminuir o prejuízo. Isolou, muito alto, fora do gol, tiro de meta, São Paulo vence 2 a 0.
0: 2 a 0, placar, posse de bola para a equipe do São Paulo, que vai ser jogando no tiro de meta. São Paulo vence o jogo aqui no estádio do Morumbi, Futebol Globo CBN, tem jogo.
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0: São Paulo no ataque, tenta o domínio, bola vai fora. Estamos também no YouTube, hein, Leonardo, da youtube.com/CBN.
6: É isso, Oscar, youtube.com/CBN, com o chat sempre aberto para sua participação. Eita, que eu abri o chat de Fluminense e Vasco no Rio, Oscar. Peraí que eu já vou abrir o nosso aqui, só um instantinho.
0: Já, já, você fala aí. Atenção, São Paulo lá para o ataque, perde. Fred tira. Tira para o Atlético, para o Natanael, faz lançamento lá na direita. Coelho, velocidade, Rafael sai da grande área. Perde a esquerda, pronto. Tira, goleiro, devolve aqui na metade do campo. Atlético retoma a jogada, mas com falta. Falta para o São Paulo bater na defesa. Diga daí.
6: Carlos Augusto Oliveira, Ademir Honório, José Oliveira, Ricardo Pereira da Silva, Neide Duarte. Também aqui mandando mensagem pra gente a Rosana, o Paulo Santos, a Iracema Borges. Todo mundo, youtube.com/CBN, Oscar.
0: Futebol Globo CBN sai jogando outra vez o time do São Paulo pela esquerda. Lançamento do Sabino, passou por todo mundo, vai pro goleiro. Sai do gol para pegar aqui no campo de defesa. Deu fim, domina para o time do Atlético, Bruno.
2: Ficou fácil para o goleiro do Galo. Há pouco eu falei que o Galo não perde há 14 jogos na temporada. A última derrota foi para o Corinthians, em Itaquera, pelo Brasileirão, 1 a 0 no dia 24 de junho. Está voltando a perder na temporada, 2 a 0, São Paulo.
0: Domina pela direita, Vitão, Vitão sai jogando, toca para Natanael, para Coelho, Coelho volta, Vitão, Vitão recebe para Vitor Hugo, recebeu na grande lua do gramado, abre o jogo aqui pela esquerda, domina pelo campo de ataque, outra vez o Vitor Hugo, outro Vitor Hugo do Atlético, adianta a jogada para Minda, Minda volta para defesa, com a bola dominada para ficar livre da pressão, encosta para Vitor Hugo, dominou pela ponta esquerda do camisão número 30, lançamento de volta, Arboleda no alto, tira. Rebote do Pablo Maia, domina para o São Paulo, Sérgio Guerreiro reclama de falta, Pablo Maia Bola solta na periscanta, defesa, São Paulo domina pelo campo de defesa. Domina Maná, Danielzinho no alto na ponta esquerda. O Wendel pegou lá pela canhota, Iago. Iago volta um pouquinho, toca a bola curta para Sabino. Sabino recebe para Pablo Maga. Pablo Maga abre pela direita, toca para Lucas Ramon. Ramon volta para o campo de defesa. Recebe o time do São Paulo. Bola tocada ali pela direita, domina do domínio do Marte. Do Marte sai jogando 2-0. São Paulo toca a bola. O jogo. Gabriel Dudziak, 2-0 São Paulo. Fala, Dudziak.
4: O gol fez muito bem para o São Paulo. O primeiro gol fez muito bem para o São Paulo. Chegou o segundo, parece confiante. O time não está indo para trás. Continua tentando fazer as mesmas coisas que fez antes de marcar 1-0, Oscar.
0: 2-0, São Paulo ganha o jogo aqui. Próximo jogo do São Paulo no campeonato, em Bruno?
2: No Campeonato Brasileiro, sábado, dia 12 de setembro, contra o Palmeiras no Nubank Park, às 18h30 da noite, Oscar.
0: E Copa do Brasil no meio de semana? Não, é Sul-Americana, não,
2: é Sul-Americana, né, Bruno? Isso, Oscar. Terça-feira, La Bombonera, Oscar, contra o Boca, às 21h30 da noite. Aproveitando, São Paulo mexe. Quarta alteração, Diordney, 48. Diordney, 48 no lugar do Arthur, que sai aplaudido. E a última mudança no Galo. Vem aí o camisa número 10, Gustavo Scarpa. Scarpa, que interessou o São Paulo há 3 semanas, negócio não evoluiu, ele entra no lugar de Vitor Hugo. O Galo não pode mais mudar, o São Paulo ainda tem uma mudança.
0: Os técnicos mexem lá, os comentaristas falam aqui. 2-0 São Paulo. Fala, Prates.
3: Dorival Júnior mexe para tirar um atacante pelo lado do campo, que é o Arthur, para colocar mais um meio campista, que é o Diordney. Então tem Diordney, Pablo Maia, Marcos Antônio e aí o Luciano Calleri mais à frente. O Atlético mexe para tentar, no desespero, voltar para o jogo. Scarpa mais avançado pela direita, saiu o Vitor Hugo, que sumiu no segundo tempo. O Atlético está tentando algum sinal de jogo, de vida no segundo tempo, Oscar.
0: E aí, Dudziak?
4: São Paulo agora com 3 volantes, né? Marcos Antônio, Pablo Maia, Diordney. E aí deixa Luciano e Calleri mais à frente para segurar nesse momento. Scarpa pode ajudar o Atlético com bola parada também.
0: Escanteio para o time do São Paulo lá pela ponta esquerda, colocado o tricolor do Mina, vem bola, Iago levanta na grande área, subiu Ramon, toque de cabeça, ficou no comando, caralho, perde, reclama de toque de moto, se Iago no rebote, dominou pela escanda para o gol, carimbo, zagueiro, mais um escanteio. Bola bate no Alan Franco, vai fora, escanteio para o São Paulo lá pela esquerda. 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Escanteio na pela canhota, Iago vem para a bola para a cobrança, São Paulo dá um passo adiante e vai para o ataque, vence o jogo por 2-0 aqui no estádio do Morumbi. Iago só ameaçou, agora vem para a bola, perna esquerda, levantou na grande área, toque de cabeça, sobe, deu fim. Goleirão toca na bola, depois o toque de cabeça do Arboleda, evita o gol. Escanteio São Paulo, Bruno.
2: Que segue pressionando. O Arboleda já fez um gol nesta temporada. Tá tentando o segundo. Iago cobra.
0: Iago de novo, escanteio, botou lá na grande área. Subiu o Ramon, tentou, deu fim. Tá na mão do goleiro. Sai do gol para fazer a defesa. Placar de 2-0, 2-0 para o São Paulo aqui no estádio do Morumbi. 37, segundo tempo. 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
0: Placar de 2-0, a torcida do São Paulo faz a festa aqui no Morumbi. O som do estádio.
3: Aí, negócio de morar em Imbu, não sei quem. Aí vamos seguir.
0: Atenção, lá vem São Paulo, a bola pela meia, Calleri dominou, demora pro passe, perde a bola, briga. Luciano recebe, encostou para Pablo Maga, abriu na esquerda, Marcos Antônio pro gol, em cima do zagueiro, voltou Luciano pro gol, deu fim! Goleirão tira, escanteio para o São Paulo. Bruno.
2: É, Oscar, escanteio do lado direito, São Paulo pressiona, quer o terceiro gol. Daqui a pouco o tricolor vai mudar pela última vez. Sabe quem vem lá, Oscar?
0: Quem vem?
2: Ferreirinha!
0: Ferreirinha vai entrar para a alegria do povo?
2: É, camisa 11. Daqui a pouco a última do tricolor. Escanteio lado direito, Iago cobra.
0: Escanteio para o São Paulo, vem para o ataque tricolor, vence o jogo pelo placar de 2 a 0. Iago na bola, perna esquerda, fechado na grande área, sai Delfinho, tá para a bola, tira. Mais um escanteio para o São Paulo, agora lá pela esquerda, Bruno.
2: É, o Delfim estava sozinho na bola, saiu esquisito o goleirão do Galo, saiu socando e para trás, pela última linha. Muda o lado, Oscar, não muda o cobrador, Iago vai para lá. O Luciano falou para o Ferreirinha entrar. E aí o técnico Dorival falou, depois do escanteio.
0: Já já tem Ferreirinha no São Paulo, 2 a 0, São Paulo ganha o jogo na ponta esquerda, Iago escanteio. Levantou na grande área, subiu na mão, ficou viva na área, toque de mão. Toque de mão do Luciano, o jogo está parado, é posse de bola para o Atlético aqui no campo de defesa. Instantes finais do jogo, 39 do segundo tempo, 2 a 0 São Paulo. 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
0: São Paulo mexe, Bruno.
2: Muito aplaudido, foi embora Luciano, autor do primeiro gol, veio Ferreirinha. Oscar, muitos sinalizadores acesos no setor visitante. Sinalizador não pode.
0: Placar de 2 a 0 para o São Paulo aqui no estádio do Morumbi. Coelho domina com Fred, Fred domina, toca a bola pela Calciano no comando do ataque, perde e volta, tenta brigar pela retomada da jogada ali. São Paulo é quem fica com ela, Ferreirinho no chão, perde, recupera o Galo. Na direita nota Mel, domina bem para a amiga, volta um pouco, recua na quarta zaga. Vitor Hugo sozinho, livre de marcação. Sai jogando, é o Vitão, Vitão sai jogando pela equipe do Maio. Vitor Hugo domina agora sim lá pela direita para Vitão. Vitão recebe campo de defesa, encosta a bola curta ali pela intermediária. De área, domina o time do Atlético, leva para o ataque, Natanael foi acionado lá pela ponta direita, volta um pouco, recuando o campo de defesa, recebe o zagueiro Vitor Hugo sai jogando aqui na esquerda, domina o zagueiro, prende a bola, sai para o time do Atlético, rola pela canhota para Lodi, Lodi domina, larga a ponta, vai para meia, acompanhado de perto, Ferreirinha pressionando o comando, para recuada para Vitão, Vitão na direita, abre o jogo lá pela ponta direita, recebeu Oscar. Lá pela direita, campo de defesa, Natanael tenta sair jogando, briga na torcida, né Bruno?
2: Confusão, Oscar. Acredito que com os sinalizadores. Torcida visitante do Galo.
0: É isso. Deu alguma coisa errada lá, porque onde estavam os sinalizadores, todo mundo saiu do local, ficou um clarão.
3: A polícia foi lá, viu, Oscar?
0: Todo mundo correu.
3: É a polícia foi lá. A polícia militar, é a polícia que chegou, torcedores, né? Do Atlético Mineiro. É a polícia, torcedores do Atlético. Exatamente no local em que foi
2: acesso
3: o sinalizador. O jogo parou agora e começou a confusão do Atlético, no meio da torcida do Atlético, de torcida do Atlético com a polícia também, Oscar.
2: Público!
0: O jogo está parado aqui no estádio do Morumbi. Sinalizadores no estádio e a polícia lá no meio da torcida atleticana e o pau comendo. Diga, Bruno.
2: Público no Morumbi, Oscar. 39.068 torcedores. 39.068 torcedores. Renda de R$1.711.850.
0: O jogo do Dziak, 2 a 0 para o São Paulo. Fala, Gabriel do Dziak.
4: Por enquanto, nenhuma reação por parte do Atlético Mineiro. São Paulo muito tranquilo nesse segundo tempo. Teve aquele lance perigoso com o Cacierra, quando estava 0 a 0 ainda. Depois, dois gols do São Paulo. Boas oportunidades com o Luciano, com o Arboleda. São Paulo manda no jogo. É só aguentar mais uns minutinhos para registrar a segunda vitória seguida e quebrar essa sequência muito, muito grande que tinha o Atlético Mineiro, sequência de invencibilidade.
0: 42 minutos, bate o reloginho da CBN, 42, segundo tempo. Campeonato Brasileiro, Morumbi.
1: São Paulo.
0: 2.
1: Atlético.
0: 0. Jorginho domina a bola pela direita para o São Paulo, ganha lateral. Lateral para o São Paulo aqui pela direita no ataque. 2 a 0 São Paulo, Luciano, Iago. São Paulo ganha o jogo aqui no Morumbis. Quer mais? Central da bola.
6: Daqui a pouquinho, 9 horas, tem clássico no Rio, Fluminense e Vasco.
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0: Gosto muito, Futebol Globo CBN, com meu eterno chefe, Osmar Santos.
9: Eu vou com você nessa, garotão.
0: Arboleda sai jogando para o São Paulo, lança a bola pela linha direita para Canelli, toca aqui de cabeça na ponta direita no ataque, tentou o domínio, Jorge lhe perde. Rebote e volta próprio, Jorge lhe toca na bola para trás, mas acaba ajudando o Atlético. Fred fica com ela, tenta levar para o ataque, Jorge implacável na marcação. Tira, mas faz falta. Falta para o Galo aqui na esquerda no ataque. Bruno.
2: Falta na ponta esquerda, em cima do Fred. Diógenes, jogador revelado nas categorias de base do São Paulo. Sexto jogo dele na temporada. Pela terceira vez saindo do banco de reservas, 2-0 São Paulo.
0: 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Comigo, Rafael Prates, Leonardo Daga, amanhã no Futebol Globo CBN.
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0: Scarpa lançado na área, chuta em cima do zagueiro. Volta para Scarpa, domina, tinha duas bolas em campo, ele tira uma e domina a verdadeira. Sai jogando, recua um pouquinho para Fred, Fred recebe, rola para Scarpa, Scarpa dá outra vez ali pela meia direita, recua na metade do campo. Recebe o zagueiro Vitor Hugo na direita para Vitão, Vitão domina para a equipe do Atlético, abre o jogo na ponta para Natanael. Pegou na ponta para Vitão de novo. No meio do campo, aqui lateralmente para Vitor Hugo, 2-0 para o São Paulo. 44, segundo tempo de jogo. Lote adianta a bola pela escada, Lamida. Aprofunda na ponta, a bola passa por todo mundo, vai fora. Tiro de meta para o São Paulo, Bruno.
2: Oscar, o São Paulo está conseguindo deixar a sua meta intacta depois de muito tempo. Aliás, esse é o 13º jogo desde que o Dorival Júnior voltou a comandar o São Paulo. E somente uma partida o São Paulo não tinha sido vazado. Contra o Boston River, primeira fase sul-americana, também vitória por 2-0. A ver se o São Paulo vai conseguir seguir assim. Está vencendo o tricolor no Morumbis.
0: Lá no ataque São Paulo, a bola tocada para Ferreirinha.
2: Mais seis.
0: Esquerda, perdeu. Brigou, retomou Ferreirinha. Ferreirinha na área, fita feita. Ferreirinha chuta, travado no momento do chute. Rebote e volta, briga pela posse de bola. Caleri tocou na bola, vantagem para o Atlético. Alamina, segundo pelo Diógenes, falta. E cartão amarelo para Diógenes. Bruno.
2: O primeiro cartão da partida. Incrível, hein, Oscar? Já nos acréscimos. Diógenes.
0: O jogo vai até, subiu a plaquinha aí, Bruno.
2: Mais seis, Oscar, perdão.
0: Vai até 51. Domina a bola pelo campo de defesa do time do Atlético. 2-0 para o São Paulo aqui no estádio do Morumbis. Lançamento do Atlético errado, bola pela ponta esquerda. Ferreirinha toca na bola, Vidão corrige. Tira para o Galo, para Coelho. Coelho domina pela amiga direita, ganhou do zagueiro. Partiu para o ataque, Sabino na marcação. Não foi suficiente, fez falta. Falta para o Atlético, o juiz mandou seguir. Segue o jogo, foi nada, segundo o juiz. O juizão deixou o jogo rolar, não foi falta ali não, Prates?
3: Não, não foi falta não, Oscar. Aliás, boa arbitragem até agora do Braulio da Silva Machado. Ele geralmente era um árbitro de parar muito o jogo, de apitar muito, hoje não. Não se impressionou com grito, com quedas, apitando bem. Braulio da Silva Machado aqui hoje no Morumbis, Oscar.
0: O jogo tá parado, Oscar, tá caindo um do São Paulo, Bruno.
2: É o Sabino, tá com cãibras na perna direita, depois do carrinho, Oscar, que ele deu no Coelho. Oscar, só pra atualizar...
0: Diga, Bruno.
2: Não, só para atualizar a situação do setor visitante. Já controlado, não tem mais sinalizadores e tem muitos torcedores do Galo já indo embora.
0: Placar de 2-0, São Paulo. Primeiro gol do Luciano, segundo gol do Iago. Tudo no segundo tempo. São Paulo e Galo aqui, o São Paulo ganha e respira mais aliviado na classificação, não é, Leonardo Dai?
10: Sem dúvida, Oscar. Vai abrindo uma distância boa de 9 pontos para a zona de rebaixamento e chegando à 10ª posição neste momento, sendo o Corinthians, Oscar. Na verdade, 33 pontos, 8 pontos para a zona de rebaixamento, mas passando o Corinthians e indo para a 10ª posição.
0: Corinthians joga amanhã, Corinthians na Neoquímica contra Chapecoense. Rodrigo Bittar transmite esse jogo a partir das 7:30 da noite, logo depois do jogo do Palmeiras, que eu transmito no Nilton Santos, Botafogo e Palmeiras. Esse jogo do Botafogo e Palmeiras vem depois do Beira-Rio, de Inter e Santos, com Rodrigo Bittar. Depois o Palmeiras e o Botafogo. E no final do dia, Corinthians contra Chapecoense. Rodrigo Bittar, Gabriel Dutiak, Guilherme Pradella, Leonardo Dai, nosso time. Domina Lamida para o Atlético. Toca a bola pela metade do campo. Cai para Cassier. Cassier recebe na biga direita. Gira pela ponta. Natanael Coelho. Coelho dominou lá pela ponta direita. Era um ataque. Natanael encosta. Pede a bola. Coelho ainda com ela. Demora para o passe. Perde. Marcos Antônio tira. Iago puxou o ataque. Toca para Caleri. Caleri no chão. Falta. Falta para o São Paulo, meio do campo. Bruno.
2: Os jogadores do São Paulo queriam um cartão para o Coelho. E saiu. Amarelado, camisa número 28. Enquanto isso, o Marcos Antônio pede o apoio do torcedor. São Paulo vencendo a segunda partida seguida no Brasileirão. Oscar.
0: O Galo, próximo jogo do Galo. Tem Sul-Americano e final de semana Campeonato Brasileiro. Os próximos jogos do Atlético. Bruno.
2: Vamos lá, Oscar. Quarta-feira, o duelo será na vila mais famosa do mundo, na Vila Belmiro. Sul-Americana contra o Santos, 7 horas da noite. Campeonato Brasileiro volta a campo no dia 12 contra o Fluminense em casa, 4 horas da tarde.
0: Aqui, placar de 2-0, São Paulo ganha o jogo. Na esquerda, no ataque, lá vem São Paulo, Caleri aperta, tenta voltar um pouquinho as jogadas, o Galo tira, a bola vai fora. Lateral para o São Paulo, pela esquerda, jogo vai até 51 agora. 49 minutos do segundo tempo. Iago fez o segundo, o primeiro foi Luciano. 2-0, São Paulo ganha. Lá vem São Paulo no ataque na esquerda. Iago no chão, falta. Falta para o São Paulo, pertinho do bico da área, lá na canhota. Bruno.
2: Falta do Fred em cima do Iago. Você sabe que nos últimos 10 jogos entre São Paulo e Galo, o tricolor venceu apenas uma vez, Oscar. Foram ainda 5 vitórias atleticanas e 4 empates. O Galo é uma pedra no sapato do São Paulo, mas o tricolor está vencendo hoje 2-0.
0: 2-0, São Paulo ganha o jogo e tem falta lá pela ponta esquerda. Quem está lá, o Ferreirinha?
2: Ele com a perna direita, Oscar. Com a perna esquerda, Iago.
0: Ferreirinha vai bater a falta. Todo mundo na boca do gol. Instantes finais do jogo. Vamos para 50 minutos. Vai até 51. 2-0 São Paulo. Falta para o tricolor. Ferreirinha rolou na meia. Pablo mais em cima do zagueiro. Rebote e volta para Marcos Antônio. Dominou pela meia direita. Bate para fora do gol. Teve desvio. Escanteio para o São Paulo. Bruno.
2: Na ponta direita, Oscar. O São Paulo que não tem mais pressa. Iago vem na cobrança.
0: Lá na direita, Iago sai da esquerda, vem para a direita para bater no escanteio. Bem o Iago, né, Prates?
3: Muito bem, Oscar. E ele é uma grata surpresa até agora. Quando ele chegou, não coloquei muita fé, estava mal no Bahia. Quando foi chamado, jogou bem. E hoje jogou bem de novo, jogando uma parte do jogo. Foi um dos melhores em campo no segundo tempo.
0: Iago reclama da marcação do Atlético. Scarpa tá perto na bola. Escanteio batido, bola curta aqui pela direita. Ramon domina, volta com Iago. Iago recebe. Recua para Duarte. Duarte no meio. Volta para o campo de defesa. Recua para Sabino, mais atrás ainda para o goleiro. Rafael pega. 51 minutos. Vai bater o relógio da CBN. Tá com o árbitro. Instante nasce o jogo. A torcida gritou. Lé no Morumbi. Desaponta o meio do campo. Termina o jogo aqui no campo do São Paulo.
1: São Paulo.
0: Luciano, Iago, Atlético. São Paulo 2. O Atlético 0. Vitória São Paulina hoje aqui no estádio do Morumbi. 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

0: São Paulo, Atlético.
1: Comigo e com toda a equipe da CBN aqui no Morumbis, 2-0 para o São Paulo, vitória tricolor hoje aqui contra o Galo. Fez uma manchete aí, Prates?
2: Eu fiz.
1: Tá boa?
2: Não tá, não.
1: Não?
2: Não.
1: Tem rima?
2: Tem.
1: O que com o que?
2: Vitória, vai embora, tô indo embora, tô chegando agora, entendeu como é que é?
1: Não. Fala
2: dois.
1: A manchete aí, vamos ver. Dois, nota, não, peraí,
3: já
1: peraí,
3: aí. Peraí.
1: Não, peraí, vamos ver, anota, anota daqui a pouco, dá a manchete, Prates.
2: Hoje teve domínio e teve vitória, São Paulo vai bem e papo de rebaixamento começa a ir embora.
1: É, você viu, Dai?
3: Melhor do que eu esperava, fui injusto dando dois antecipado. Três.
2: Que sacanagem. É, total de 11, divide por 2. A gente fecha por aí, né, Oscar? Fecha uns 5,5, não tá ruim, não.
1: Tudo, Jack, você fez uma manchete?
4: Fiz.
1: Deixa eu ouvir.
4: Aplicado e dedicado, o tricolor seguiu firme, mesmo com o jogo empatado. No segundo tempo, a insistência foi recompensada. E o tricolor sai de campo com a alma lavada.
3: Você não fez isso
1: quem
3: tão rápido.
1: Quem vai dar nota, assim? Pratos?
3: Impressionante isso.
2: Leonardo Dai, anota.
3: 6.
4: Tá bom.
2: 6?
4: Tô feliz.
2: Só 6? Eu achei essa rebaixada.
5: O 3 ficou
2: hoje.
5: Grande, hein?
3: Ficou amargo.
4: Não, o 3 ficou excelente agora.
2: É, o Dai tá meio Pedro de Lara hoje. É, só faltou levar a flor. Porque eu vou descontar essa nota baixa. Meio desse pitinini, né, Oscar?
1: Olha aqui, Dai, tá pronto o central da bola?
3: Estou. Com esse humor, assim, prejudicado, mas estou, Oscar.
1: Central da bola vem aí, aqui no Morumbis acabou, 2-0 para o São Paulo. São Paulo vence o jogo. Central da bola no mar.
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3: Leonardo Dai. 8:30 no horário de Brasília, o São Paulo venceu o Atlético Mineiro no Morumbis por 2-0. Quem diz que o Atlético Mineiro não perde mais? Primeira derrota do Atlético Mineiro pós-Copa do Mundo, gols do São Paulo no segundo tempo, um atrás do outro, com o Luciano aos 21 e com o Iago aos 23, São Paulo 2, Atlético Mineiro 0. São Paulo vai afastando aí qualquer risco de rebaixamento, né? Tá com 33 pontos, tem que somar alguns pontinhos ainda, mas... tem aí uma vantagem de 8 pontos para a zona de rebaixamento. Está podendo pensar em Sul-Americana e, quem sabe, ainda pensar numa vaga de Libertadores via Campeonato Brasileiro. Por que não? Mas o importante é que hoje venceu e venceu bem. Pelo menos eu achei. Será que os comentaristas acharam também? Em um minuto eles respondem. 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
3: Leonardo Dai. 8:32, o São Paulo bateu o Atlético Mineiro por 2-0 no Morumbis. Eu fiz a maior propaganda aqui para a atuação do São Paulo. Mas foi bom hoje, não foi não, Rafael Prates? Ah, é a hora do vídeo. É a hora do vídeo.
2: Foi bom assim, viu, Dai?
3: Ah, desculpa
2: assim,
3: aí, Prates.
2: São Paulo...
3: atrapalhei
2: é,
3: o vídeo aí?
2: Na hora de gravação, aquela gravação do vídeo.
3: Desculpa.
2: Não, só para ressaltar que o São Paulo jogou bem. São Paulo ganhou o jogo com total merecimento, foi melhor no primeiro tempo, já poderia ter feito o gol no primeiro tempo. Segundo tempo, o Atlético vem com 3 alterações, o Atlético esboçou jogar, teve uma chance clara com o Cacierra, mas chance do Atlético fazer gol foi só essa. O jogo foi do São Paulo, São Paulo marcando bem saída de bola, dominando as ações, rondando a área do Atlético, faltava acertar o gol, ou fazer o gol. Fez o primeiro, fez o segundo, Luciano e Iago, 2-0 São Paulo joga bem, ganha e dá aqui um passo importante em relação a risco de rebaixamento, fantasma de rebaixamento, está ficando para trás. São Paulo hoje, além da vitória, deixou uma impressão muito boa para a sequência do brasileiro e também para a sul-americana, Dai.
3: Fique à vontade para mostrar todo o seu garbo e elegância diante das câmeras. Dentro de instantes teremos Rafael Prats analisando São Paulo 2, Atlético Mineiro 0 no arroba Futebol Globo CBN no Instagram e no arroba CBN Oficial no Instagram também. Com a nossa equipe técnica e com o Oscar Ulisses também fazendo parte desse vídeo, equipe técnica na gravação e o Oscar Ulisses conduzindo, ciceroneando Rafael Prats no vídeo na cabine da CBN no Morumbis. São Paulo 2, Atlético Mineiro 0. Acho que estava faltando uma vitória assim, né, Gabriel Dudziak? Teve vitória contra o Bolívar, que foi mais um desafogo do que uma vitória, para ser bem sincero. Teve a vitória contra o Red Bull Bragantino, que foi fundamental para cortar aquela sequência ruim no Campeonato Brasileiro. Mas faltava uma vitória dessa que eu tô para dizer que... talvez Cruzeiro, no comecinho do Roger Machado, tinha sido a última assim, que o São Paulo ganhou no Campeonato Brasileiro, deixando uma impressão tão positiva, Gabriel.
4: Teve o jogo contra o Grêmio... lá com o Crespo ainda, 2-0. Teve essa vitória contra o Cruzeiro,
3: 4-1.
4: E acho que teve o jogo de hoje, porque acho que o Atlético não é tão bom quanto o Cruzeiro, mas aquele Cruzeiro não estava bem ainda, né? O Arthur Jorge tinha acabado de chegar, estava ainda definindo como a equipe ia jogar e com quem ela ia jogar, né? Com quais jogadores. E esse Atlético de hoje, por mais que a gente tenha que fazer a ponderação de que era mesclado no começo do jogo, que estava desgastado pela classificação na terça-feira na Copa do Brasil, ainda assim é um Atlético Mineiro que chegou para esse jogo com 14 jogos de invencibilidade, sem perder, né, evidentemente, depois da parada para a Copa, e que estava como líder do retorno. Então, assim, são muitas qualidades para esse time. Para que a gente de repente fale assim, também se jogassem todos os titulares, provavelmente o Atlético iria melhor com todos os titulares desde o princípio, mas não dá para tirar o mérito do São Paulo nessa partida. E de novo a gente viu uma cara diferente do São Paulo em relação à maior parte da temporada. Nós vimos de novo um São Paulo marcando firme, mordendo bastante, tirando saída de bola do adversário, tal qual fez em muitos e muitos momentos contra o Bragantino. E por que que eu tô falando isso? Eu nem entro muito no mérito de comportamento, né? Que é um clichêzão, né? Quando o time não ganha, então os caras não se entregam ou não se dedicam, né? E o tempo todo a gente parte para esse negócio meio emocional demais. Eu nem falo disso. Pode ser que sim, que depois daquela derrota feia para Chapecoense, todo mundo tenha se cobrado mais e tenha entendido que todo mundo tem que correr e que tem que ser mais intenso nos jogos. Pode ser, sim. Mas, para além dessa questão emocional, quando eu falo que marcando muito forte, mordendo o tempo todo, tirando saída de bola, eu tô falando da parte tática envolvida, que era algo que o São Paulo não estava fazendo tão bem. E o São Paulo dependia muito e muito mais de troca de passes, de movimentação, para tentar chegar ao gol adversário. Contra o Bragantino e hoje, foi um São Paulo muito mais agressivo na marcação, a ponto de recuperar a bola perto do gol adversário e criar chances de gol desta maneira. Ao mesmo tempo, quando teve posse de bola, o São Paulo foi mais direto do que costumava ser. Sabe aquela troca de passe que às vezes assim, ó, zagueiro, lateral, volta pro zagueiro, aí o outro zagueiro, aí volta pro goleiro? Não, hoje o São Paulo era assim, ó, até por ter três zagueiros, né? Zagueiro, zagueiro, já abre no lateral, lateral já tenta uma inversão ou tenta um passo pra frente. Então, assim, mais objetivo, por assim dizer, o São Paulo. E deu muito certo. São Paulo foi muito superior na parte ofensiva, porque acabou batendo bastante pra gol, criando boas oportunidades de gol. E defensivamente limitou o Atlético Mineiro a apenas 4 finalizações em 90 minutos. Então não é só que conseguiu jogar com bola ou impedir o adversário de jogar, não. O São Paulo fez as duas coisas hoje. 23 finalizações do São Paulo contra o Atlético Mineiro, 4 finalizações do Galo, 2 gols marcados, poderiam ser mais 2. O São Paulo fez uma atuação bem redondinha hoje, Léo.
3: São Paulo 2, Atlético Mineiro 0, Campeonato Brasileiro, jogo encerrado no Morumbis. Mais cedo, o Bahia venceu o Red Bull Bragantino fora de casa por 3-2. 9 horas tem Fluminense e Vasco, fechando o sábado de Campeonato Brasileiro no Maracanã. Deixa eu ver se o Rafael Prates já está entre nós novamente.
2: Presente.
3: Boa, Prates. Eu acho que, até aproveitando esse gancho que o Dudziak falou sobre... Não é exatamente sobre ter vontade ou não ter vontade, né? Não é essa a questão, mas sobre a relevância dessa questão que a gente pode observar, né? Como estar ou não tão ligado no jogo. Eu acho que hoje é um jogo que mostra também como esse Atlético Mineiro do Eduardo Domingues depende de um time com jogadores assim muito entregues à partida, né? E aí isso pode ser um problema para o Campeonato Brasileiro. Não para as Copas, onde é mais fácil ter essa entrega, mas para ter esse pique aí para a reta final de Campeonato Brasileiro, Prats.
2: Pode ser, sim, né? O saldo é muito positivo depois da Copa do Mundo, vocês já comentavam aí, né? O Atlético não perdia 14 jogos. Em alguns jogos o Atlético até poderia ter perdido, mas não perdeu. O jogo contra o Bragantino na Sul-Americana é um jogo assim muito fora da curva, que o Atlético escapou de ser eliminado, ou pelo menos levar para os pênaltis em casa, depois de vencer na ida em Bragança. Teve um jogo muito bom na terça-feira, quando o Atlético foi melhor contra um time que tem um elenco superior, que é o do Cruzeiro, e despachou o rival, né, na Copa do Brasil, no caso do Atlético eliminar o Cruzeiro. E hoje aqui no Morumbi contra o São Paulo, Dai, chamou a atenção como o Atlético pouco conseguiu jogar. Tirando um momento no segundo tempo, quando Vitor Hugo, Fred, Alexander se aproximaram para jogar do meio para frente, com a Sierra perdeu um gol debaixo do gol do 0-0. Chance do Atlético fazer gol foi só essa. Fora isso, foi o Atlético tentar sair jogando, perde bola na saída de bola. Perde bola com os zagueiros ou com os volantes. São Paulo rouba a bola. Atlético vai chegar atrasado. Atlético vai desarmar, não consegue desarmar.

0: Paulo faz 2-0. Aí o Atlético, que ficou nas cordas durante grande parte do jogo, foi a nocaute, né? Então, assim, hoje chama atenção como quando foi marcado na saída de bola, o Atlético não conseguiu jogar. Não conseguiu ter saída para a pressão que o São Paulo exerceu. Isso fica um alerta para o time, claro, não para brasileiro. Tô com você, brasileiro, a campanha é uma campanha de meio de tabela que o Atlético pode talvez pensar ali numa primeira página da classificação, nada além muito disso, né, eu acho. Agora, para as Copas, que o time está forte na Sul-Americana e forte na Copa do Brasil, um cenário como esse, nas próximas rodadas, pode dificultar. Hoje o São Paulo dificultou, sufocou o Atlético para sair jogando, o Atlético não conseguiu sair jogando e ficou muito encurralado em parte do jogo no Morumbi, Dai.
1: 8h40, o São Paulo venceu o Atlético Mineiro por 2-0. Essa é uma outra coisa sobre essa eterna discussão sobre time titular, time reserva. Para além de ser time titular ou não, tem que ver o quanto o time está envolvido no jogo também, né, Gabriel Dudziak? Porque a gente vê muito isso, time. Eu não tô nem. Assim, não tem como a gente saber se o Atlético Mineiro estava com a cabeça em quarta-feira ou não, mas me chama a atenção como muitas vezes a gente tem nesses pré-jogos de decisão ou pós-jogos de decisão, né, como foi o caso do Atlético Mineiro contra o Cruzeiro na terça-feira, uma atuação muito abaixo. E o exemplo mais claro que a gente teve recentemente foi o Corinthians da temporada passada, né, que foi campeão da Copa do Brasil, fazendo jogos horrorosos no Campeonato Brasileiro no geral, mas especialmente antes ali das partidas importantes de Copa do Brasil.
2: E o técnico era o Dorival, né?
1: É verdade, verdade.
2: Que tá no São Paulo e que na outra passagem pelo São Paulo
1: também
2: ganhou a Copa do Brasil, mas no Brasileirão o campeonato foi muito ruim, né?
1: E dançou no Flamengo por causa disso também, né? O Flamengo foi lindo na Libertadores e ganhou a Copa do Brasil também.
2: É.
1: Mas o Campeonato Brasileiro mexeu com os brios da diretoria do Flamengo na ocasião.
2: Então, eu acho assim, eu vou na contramão da maioria dos comentários sobre futebol na nossa imprensa, na twittosfera, no YouTube, no Instagram, nas redes sociais, porque eu gosto de levantar perguntas mais do que afirmar fatos ou dizer que são fatos as minhas opiniões. E aí agora eu vou entrar no raciocínio para que vocês entendam. Tem muito essa coisa de falar, bom, hoje o Atlético perdeu por quê? Porque estava desgastado fisicamente, emocionalmente, São Paulo teve a semana livre. Então nada, porque esse mesmo São Paulo foi jogar com o Grêmio depois de um período grande, sem jogos, e o Grêmio, desgastado pela Sul-Americana, abalado pela eliminação, ganhou do São Paulo. E outros times também têm essa questão. Às vezes, né, a gente via o próprio Corinthians, para citar um outro time. Fernando Diniz repete o time, joga no fim de semana com os titulares, perde do Cruzeiro em casa. Meu Deus, o que esse cara fez? Aí joga contra o Rosário Central, ganha o jogo. Não dá para fazer uma causa e efeito. Os únicos que querem tratar de causa e efeito são os perdedores desses jogos. São os únicos que têm completa certeza de que foi por isso que perderam. É só notar. Quando o Palmeiras, no fim de semana passado, empatou com o Mirassol, o técnico do Palmeiras falou, não tem como, a gente tá desgastado, e eles não tem jeito. Então, assim, Tem como levantar essa hipótese, é justo que se levante essa hipótese, mas não há como cravar que é isso ou que não é isso, porque então você teria que dizer por que às vezes sim e outras vezes não. Então, aqui pesou, ali não. Por quê? É bem isso que você tá falando. Então tá, uma enorme mobilização pro jogo contra o Cruzeiro e no final deu galo, fantástico. Aí tem quarta-feira, quinta-feira, sexta-feira, vamos pro jogo hoje? Deslocamento pertíssimo. Não, hoje não. Hoje o time não joga. Hoje o time não consegue, não tem como. Não, porque o São Paulo que ficou lá domingo, segunda, terça, quarta, quinta, sexta, aí sim, aí São Paulo sim. E o Atlético que não perde há 14 jogos, aí o mental não esteve presente hoje. E o São Paulo que ficou 10 jogos sem ganhar e agora tem 2 vitórias, esse sim. Então, sabe, acho que não é por aí. E se você fugir do Brasil, você vai ver que tem... calma aí, não. Fugir na análise, né, do Brasil.
1: Ah, tá.
2: Espera aí o dia da eleição, pelo menos. Mas você vai ver que, olha, tem Liga dos Campeões da Europa agora, Dai. Terça, quarta e quinta.
1: Isso.
2: Agora, eu quero ver o time grande que vai chegar e falar, também eu joguei no domingo. E o Saba do Azerbaijão tem o Campeonato

0: fraco e jogou no sábado. Não vai ter isso, cara. Não vai ter isso. É que a gente vai nessas narrativas, não discute o jogo, não discute o que deu certo, o que deu errado. E eu também, eu já falei várias vezes e vou repetir também. Dá pra entender o treinador que baixa o escudo na coletiva, porque também é só porrada. Não tem um pra tentar falar assim, hoje foi ruim, tudo bem, faz parte. Não, é assim, o que você acha? Os caras não representam a camisa, seu emprego tá ameaçado. Não pode um time como o Reticências jogar desse jeito. O torcedor, aí põe o torcedor na frente. Torcedor que fica a semana inteira. É verdade, mas não dá pra cravar. Esse é meu ponto.
1: 8 horas e 45 minutos, 8h46 agora. O São Paulo venceu o Atlético Mineiro por 2-0. Vamos fazer a nossa pausa de 5 minutinhos. Na volta tem mais sobre a vitória tricolor no Morumbi. 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
25: Oito horas e 50 minutos no horário de Brasília. Hoje o São Paulo venceu a equipe do Atlético Mineiro por 2-0 no Morumbis. E a gente vai ter amanhã uma jornada tripla de futebol Globo CBN, porque a gente vai transmitir Internacional e Santos a partir das 4 horas da tarde. Depois, às 18h30, a gente vai transmitir Botafogo e Palmeiras. E aí, às 7h30 da noite, né, vai ter o jogo do Corinthians contra a Chapecoense em Itaquera. Enquanto estiver rolando o Palmeiras, a gente vai com as informações do jogo do Corinthians a todo instante. E depois que acabar o Palmeiras, a transmissão na íntegra do jogo do Corinthians. Então, amanhã você encontra a gente a partir das 3 da tarde. E nós vamos juntos até às 10 horas da noite.
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25: Leonardo Dai. 8 horas e 51 minutos no horário de Brasília. Começou hoje a rodada 26 do Campeonato Brasileiro com os jogos 2 para o Red Bull Bragantino, 3 para o Bahia, 2 para o São Paulo, 0 para o Atlético Mineiro. Já já às 9 da noite tem Fluminense e Vasco no Maracanã. 11 horas da manhã, amanhã Coritiba e Mirassol. 4 horas da tarde, Cruzeiro e Atlético Paranaense, Internacional e Santos, Remo e Flamengo. 18h30, Botafogo e Palmeiras. 19h30, Corinthians e Chapecoense. E na segunda-feira, às 8 horas da noite, fechando a rodada, Vitória e Grêmio. Classificação tem Palmeiras com 52, Flamengo com 51, Atlético Paranaense com 45, Bahia com 43. Já 26 jogos, Fluminense em quinto com 42, fechando a zona de classificação para Libertadores. Depois, Cruzeiro 39 em sexto, Coritiba 37 em sétimo. Atlético Mineiro em oitavo, 36, já jogou na rodada, mas tem um jogo atrasado. Red Bull Bragantino em nono com 35, já jogou na rodada, mas tem um jogo atrasado. São Paulo em décimo com 33, já jogou na rodada, mas tem um jogo atrasado. Corinthians em décimo primeiro, 32, Botafogo em décimo segundo com 30, tem um jogo atrasado. Vitória em décimo terceiro, 29, Santos em décimo quarto, 29, tem um jogo atrasado. Grêmio em décimo quinto, 28, tem um jogo atrasado. Mirassol em décimo sexto, 25. Na zona de rebaixamento, Vasco em 17º com 25, tem um jogo atrasado. Internacional em 18º com 25, Remo em 19º com 23 e a Chapecoense em último lugar com 14 pontos e um jogo atrasado. 8h53, São Paulo venceu o Atlético Mineiro por 2-0 no Morumbis. Terça-feira, Buenos Aires, Boca Juniors, primeiro jogo das quartas de final da Sul-Americana. Quando saiu o confronto, Prates, eram dois times, assim, muito tradicionais, evidentemente, muito pesados, muito grandes, mas em uma fase complicada. Uma fasezinha complicada que dura uns 5 anos, pelo menos, já, mas tem sido assim. Esse São Paulo aí que jogou hoje, aí acho que fica mais difícil dar pé pro Boca, não fica não, Prates?
1: Fica assim, Dai, o elenco do São Paulo é superior ao elenco do Boca Juniors. Boca hoje é um grupo formado por alguns jogadores já numa fase mais final de carreira, alguns muito importantes, renomados, que merecem respeito, mas assim, uma fase de 35 anos para mais, né, numa fase talvez de um ano ou dois ainda conseguindo jogar, né, em um bom nível pelo menos, ou um grupo ou jogadores muito jovens, né? São Paulo tem mais qualidade. São Paulo, para mim, em dois confrontos, é favorito para eliminar o Boca Juniors. Se a gente estivesse falando aí de jogo único, talvez uma final do Sul-Americano em jogo único, me parecia que teria um cenário mais equilibrado, mais parelho. Para dois jogos, um em Buenos Aires, outro no Morumbis, eu, se tivesse uma ficha para apostar, apostaria no São Paulo. São Paulo tem mais recurso, tem mais para onde tirar, tem mais para onde melhorar o time, tem jogadores individualmente melhores. Boca é uma grande camisa, uma grande tradição no continente, mas nesse momento é um elenco inferior ao do São Paulo. Como eu acredito muito em qualidade de elenco, de jogadores, São Paulo em dois jogos, para mim, é favorito contra o Boca Juniors da Sul-Americana.
25: Gabriel Dudziak, já foi lá pro passado, já deu essa história de ir pra Bomboneira achando que tá indo pro portão do inferno, né? Isso era da época que nossa produção nem nascida era ainda.
3: É verdade.
25: Já dá pra ir lá e pra jogar, né?
3: Dá. É óbvio que não é simples. Seria melhor pegar o Boca em outro estádio, mas o Boca nos últimos anos aí não tem sido uma equipe tão ameaçadora nos seus domínios quanto já foi. Isso se refere, né, vamos combinar, sobretudo à qualidade dos times. Você pode colocar, né, o Boca Juniors lá na Bomboneira quantas vezes quiser, mas se não tiver jogador bom não vai adiantar tanto. De forma que o São Paulo tem condição de jogar. Nem fala assim, tem que ganhar ou tem muita condição de ganhar. Acho que nem é tanto por aí. Não é sobre isso, mas assim, tentar jogar. Porque tentando jogar, São Paulo tem condição de sair com resultado bom, pelo menos um empate, para ver se em casa, né, consegue de novo fazer a diferença a seu favor. Aliás, só o detalhe aí que o Bruno já trouxe, né, sobre o aproveitamento do São Paulo no Morumbi, 14 jogos, né, 2 derrotas só. Olha como faz a diferença, né, o estádio nessa campanha do Tricolor Paulista, e como poderia ter feito ainda mais se não viesse esse acordo, né, terrível que o São Paulo faz aí para ceder o seu estádio para shows, né? Mas ganha dinheiro. Legal, parabéns pro dinheiro que o São Paulo ganha aí com shows, mas olha o quanto que o São Paulo perde quando tem que jogar em Bragança, em Campinas, em outro lugar. Não é o mesmo time. Dois jogos seguidos no Morumbis, São Paulo já foi pro meio de tabela, já recupera a confiança. Foi no Morumbis que ganhou do Bolívar. Então, assim, vale a pena mesmo esse tipo de negociação que São Paulo insiste em fazer?
25: 8h56, e esse Atlético Mineiro que hoje perdeu por 2-0 pro São Paulo no Morumbis, Gabriel Dudziak, aqui na Sul-Americana, porque na Copa do Brasil o Atlético tende a ser favorito contra o Grêmio, digo tende porque o jogo vai ser daqui 2 meses só, mas numa final, se for contra o Palmeiras, aí já é outra história. Na Sul-Americana, o Atlético é o time mais forte que tem aí, embora tenha perdido para um time que tá na Sul-Americana também, Gabriel Dudziak?
3: Eu acho que é uma boa pergunta, assim, da gente falar, né, sobre os principais times. E acho que o Atlético é o que tá jogando melhor nesse momento. Eu não descartaria o São Paulo mesmo. O Vasco nesse modo Copa também, muito forte. Mas sim, se for para escolher só um, Atlético Mineiro, sim.
25: Rafael Prates, o jogo de quarta-feira na Vila Belmiro tem um Atlético Mineiro levando para a Arena MRV, como foi contra o Cruzeiro?
1: Tendência que leve a definição da vaga para a Arena MRV, né? Vai enfrentar um Santos sem Neymar e Barreal, eles farão falta ao Santos e o Atlético jogando melhor, né? Dos 8 que ficaram na Sul-Americana, Dai, claro que o Atlético foi mal hoje, foi pior, mereceu perder do São Paulo, mas de maneira geral, talvez aí no recorte de 10, 12 jogos, o Atlético foi o melhor dos 8 da Sul-Americana. Não sei se vai confirmar isso nas quartas de final agora, mas a tendência do Atlético sobreviver ao jogo da Vila Belmiro, quando eu digo sobreviver, pelo menos empatar, ou se perder por um gol de diferença, nada além disso, para definir a vaga na Arena MRV. É favorito contra o Santos, e se passar do Santos é favorito contra City Torque ou Cienciano. Então pode dar um passo muito grande para jogar uma final de Copa Sul-Americana, além da chance de jogar a final da Copa do Brasil, se passar pelo Grêmio em novembro.
25: 8h58, São Paulo venceu o Atlético Mineiro por 2-0, e agora os comentaristas vão eleger o craque do jogo.
0: Jogo.
25: Fala, Pratis.
1: Lucas Ramon, lateral do São Paulo, bom jogo do Marcos Antônio, bom jogo do Luciano, boa entrada, muito boa do Iago, mas o melhor pra mim foi o Lucas Ramon, grande nome do São Paulo pra atacar por aquele lado direito.
25: Gabriel Dudziak?
3: Eu vou acompanhar. Iago também foi muito bem, gostei muito da partida dele, mas o Lucas Ramon desde o começo.
25: E o pior em campo?
0: O pior em campo.
25: Para São Paulo 2, Atlético Mineiro 0, Rafael Prates.
1: Tomás Coelho, como ala pela direita no primeiro tempo não funcionou, foi seu ponta com o Natanael como lateral no segundo tempo, também não funcionou. Então Coelho hoje jogou pouco, errou muito e não ajudou o Atlético em nada.
25: Para ele vale aquela história do Martim Pescador, não vale não, Prates?
1: Vale. Ele é capaz de voos de águia e mergulhos de Martim Pescador. Hoje, só teve mergulho, só foi pra baixo.
25: Não, bom você ter falado isso, porque eu nunca sei qual que é o bom e qual que é o ruim.
3: Aí chama Coelho ainda, né?
25: Ah, é verdade. Seu voto, Gabriel Dudziak?
3: Vitor Hugo ou meia?
25: Ah, tinha dois Vitor Hugos, né?
3: Isso, Vítoros.
1: Esse é o Victor.
3: Isso.
1: O zagueiro é o Vitor.
3: Perfeito.
25: 8h59, Gabriel Dudziak e Rafael Prates, uma ótima noite a todos.
1: Valeu. Boa noite, Dai. Até a próxima.
25: Fica por aqui essa edição do Futebol Globo CBN. Acompanhamos a vitória do São Paulo 2-0 sobre o Atlético Mineiro no Morumbis pelo Brasileirão. Futebol Globo CBN volta amanhã, 7 horas no ar, hein? Vamos começar a